0: sendo cotado para ir para o Lille da França.
1: Hoje em dia, né, Pretzel, os clubes contratam o pacote, né? O treinador nunca vem sozinho, né? E aí, se é um treinador de muito nome, ele traz quem ele bem entender, né? Os clubes aceitam, né? Não há dúvida. Então, hoje é muito comum você ter um parente ali. E mais do que isso, né, comissões muito grandes. Até por isso tudo sai muito mais caro, né? E as indenizações, quando há demissão, você tem de pagar a turma toda, né? Então, antigamente viu o treinador em sua mala, sozinho, mais ninguém.
0: Hoje agora é uma confraria, né, Zaidan?
1: Uma equipe imensa com ele. Hã?
0: Agora vira confraria também, muitas vezes, né?
2: Ulisses,
0: né? Mais cinco.
2: O David Ancelotti, o Ancelotinho, vai treinar o Lille depois da Copa do Mundo, tá? Obrigado, Ramos.
3: É o futebol da Bandeirantes para você, torcedor brasileiro. Obrigado pelo carinho da sintonia. E aí está parado, marcada a falta do Bremer.
0: Mais uma.
3: É falta para a seleção do Egito bater o preço. Ficou econômico como o futebol brasileiro, hein? Domínio do campo de ataque, vem para o toque de bala contigo novamente pelo setor de esquerda. Aperta a seleção do Egito. Tenta o domínio do comando de ataque, vem para a fita. Marcação, prende o lance, cruzamento na grande área. A bola vai embora, pois não.
0: Tem uma pergunta para ti de amigos. Se tu fosse treinador, tu levaria nós quatro juntos para a comissão técnica?
3: Fácil.
0: Panela, é uma confraria, né? Mesmo. É uma panela, meu.
3: É uma panela. Mais conhecida como panela. Tiraria só o Capriotti. O resto iria todo mundo. Aí parado o jogo. Vem pra repor a bola em jogo. Ideia tua foi essa, né? De tirar o Capriotti. Do brilho do campo e ataque. Vem pro toque de bala contigo no setor intermediário. Aperta a seleção brasileira. Nossa senhora, o Fabinho. Viu o goleirão adiantado? Acho que meteu um bico na bola. Ficou fácil para o goleiro do Egito. Kubir que sai do gol para fazer a firme defesa com 5 de acréscimos. Já temos um mais 4 de jogo. Domina a seleção do Egito. Tenta descer 2-1 para a seleção brasileira. O Brasil vence o jogo. Você ligado no futebol da Bandeirantes. Recolhe no campo de defesa. Aperta na marcação novamente a seleção brasileira. Obrigado, torcedor, pelo carinho da sua audiência. 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Domínio do campo de defesa. Prende o lance curtindo no setor intermediário. A seleção do Egito. Recolhe a jogada com o Eman. Eman para Zizu. Zizu já prende pelo setor de esquerda, cabra ataque, solta a jogada com Adel. Ele domina pelo comando, tenta descer do comando de ataque, vem pro toque de bola contigo no setor intermediário. Já já o apito final. A Ana Martins vem com o apito final, já já no microfone da Bandeirantes. Aperta na marcação, tenta descer pelo setor de esquerda, o time do Egito. A abertura vem pelo meio de campo contigo no setor intermediário. Recolheu o Rafs, tenta o toque de bola curta no campo de defesa. Recomeça o Egito para sair jogando. Ô Zaidan ou Quesada, vocês acreditam que? Olha só. O fato, como aconteceu com o Wesley, infelizmente, que sentiu aí o adutor, parece, ou a virilha, não sei. Saiu do campo de jogo, jogador brasileiro, até chorou no banco de reservas. O fato de ser uma pré-estreia para uma Copa do Mundo, rapaziada, tira um pouco o pé, Pretzel e Quesada.
0: Eu acho que sim, eu acho que tira sim. Agora vai ser uma semana de muito trabalho, né, Quesada? Para a gente ter uma ideia de quem vai jogar contra Marrocos. Esse time que começou o jogo hoje, Quesada, Zaidan, talvez não seja o time da estreia.
2: Ah, eu tenho, olha, quase que certeza. Bom, é dúvida ou certeza, né? A gente, às vezes é redundante. Eu tenho certeza absoluta que não será a formação do início do primeiro tempo. Tenho certeza disso, Zaidan.
3: E vem pro jogo a seleção do Egito, bola batida, gol! Vai à direita do gol pra fora. E aí, Zaidan? Vou dizer um negócio pra vocês aqui, velho. Eu acredito também que os caras tiram o pé, porque é uma estreia, aquela coisa toda. Mas, ô Prestes, eu tô preocupado com a foto que você tirou pra colocar na transmissão do jogo de hoje.
0: Por quê?
3: Porque tem um companheiro nosso atrás de você que tá com o WhatsApp aberto e um monte de mensagem. Eu espero só que sejam mensagens do jogo e não comprometa ninguém, você tá entendendo?
0: Entendi.
3: Vou dizer, tá lá com o WhatsApp aberto, um monte de mensagem, enfim, se der um zoom ali, não sei o que acontece, tem até
1: não
3: medo.
1: Não vai ampliar a imagem aí.
3: Que é
1: mas,
3: isso?
1: Mas, Ulisses, é normal tirarem o pé. Qualquer um faz isso. E mesmo assim há contusões, né? Teve o Wesley, o Enciso, que é a grande promessa do Paraguai, atacante, faz muito gol, se machucou no amistoso essa semana. Não sabem se eles recuperam a tempo. A França perdeu num jogo amistoso antes da Copa 2002. Perdeu o Zidane por 2 jogos, o que foi fatal para a França na fase de grupos da Copa 2002. Sem o Zidane, ele só voltou no terceiro jogo. Sem o Zidane, a França foi para o espaço. E o Zidane se machucou num jogo aí antes da Copa. É sempre um

0: Isso, né, Ulisses Costa?
1: E por falar em se machucar, e por falar em se machucar, Danilo Santos teve uma queda feia. É, teve uma queda feia, bateu a cabeça, está sendo atendido agora.
2: A bola que pegou meio no olho dele, que o jogador do Egito subiu e bloqueou a posição da bola, que a bola chegou, pegou no olho dele. Ele tá sentindo nariz, olho, tudo ali. O Danilo Santos, caindo no campo de jogo.
1: Tomara que não seja nada grave, né? Tomara, isso. Porque já chega o Wesley, né?
2: Você acha que o árbitro vai crescer mais algum minuto de jogo, hein, Prete?
1: Eu acho que não, acho que ele vai terminar, porque o estádio já está esvaziando, né? 64.311 pagantes, e aí muita gente já indo embora. A cidade de Cleveland, que tem cerca de 390 mil habitantes, ela ficou muito movimentada com a presença da galera para o jogo de hoje, meu caro Ulisses Costa.
2: No futebol da Bandeirantes, para você, torcedor brasileiro. Obrigado pelo carinho da audiência. Está tudo bem com o Danilo? Jogadores estão brincando. O Endrick brinca ali com o jogador Yasser, da seleção do Egito. Torcedor brasileiro vibrando timidamente. O jogo não foi bom, definitivamente, mas vamos que vamos. E o torcedor do Egito está mais animado, hein? Está mais agitadão ali o torcedor do Egito. Vou falar para você, hein? E aí?
1: Vocês falavam do Egito, a bola vai ser recolocada. O Egito não foi ao Catar, né? Ficou fora da Copa, mas foi à Rússia. E aí caiu na primeira fase, num grupo que tinha Rússia, dona da casa, Uruguai e Arábia Saudita.
2: No futebol da Bandeirantes, para você, torcedor brasileiro. Será que ele vai terminar o jogo? Vamos ver o que ele vai fazer, o árbitro do jogo.
1: Eu acho que até o pedido ele vai terminar, acho.
2: É, vamos ver.
1: Tá lá, vamos ver, né? Atenção. Expectativa para o fim do jogo.
2: Muito bem, não, então. E o Ancelotti está gritando ali com o Danilo.
1: Vai rolar a bola.
2: Vai rolar? Danilo teve que sair do campo.
3: Por sugestão do Pretzel, ele vai acrescentar 10 minutos.
2: Nossa senhora. Aí é o sofrimento, hein? Recomeça o jogo com posse de bola da seleção brasileira, que tenta ser o jogador do campo de ataque. A abertura foi feita pela direita, no toque de bola em velocidade de Luiz Henrique. Ele domina para a seleção brasileira, vem para o toque de bola. A bola está saindo para a linha de lado. Lateral para a seleção brasileira, bater pelo setor de direito do campo de ataque. Placar de 2-1 para a seleção brasileira. No próximo dia 13, quinta-feira, Brasil e Marrocos, para você. A estreia do Brasil na Copa do Mundo. Se posiciona novamente no toque de bola, recolhe contigo no campo de defesa. E Pretzel, amanhã já arruma lá lençol limpo, cama, travesseiro bom, que eu tô chegando, hein, Pretzel?
1: É, mas ao que me consta, quarto individual pra
2: claro,
1: ti, viu?
2: É.
1: Terminou.
2: É o mínimo. Quando o Endrick foi lançado, ia sair na cara do gol, o juizão ergueu o braço, termina o jogo em Cleveland. Huntington Bankfield, o estádio pra você. Brasil 2-1 pro Egito. Num jogo mequetrefe, excelente. Aí vem o apito final, alô Ana Martins.
4: Fala Ulisses Costa, que contou toda a história desse último amistoso da seleção brasileira. Venceu por 2-1 a equipe do Egito, segundo gol marcado aos 19 com o Endrick. Já chamou o Pretzel aí para acompanhar essa saída do Carlo Ancelotti, de todos os jogadores da partida de hoje aí em Cleveland.
1: Uma confraternização agora, Ana, no meio do campo. Os jogadores brasileiros se cumprimentam. Um abraço do Ancelotti, abraçou o Hassan no fair play entre os treinadores, né? E acho que os jogadores estão esperando a reunião no centro do gramado para fazer uma saudação para a torcida. E atenção, torcedor invadindo o campo, 1-2. E a segurança agora vai para cima, vira a sessão pastelão. Um invade agora, é um menino, cara, não deve ter 20 anos. E a galera correndo atrás dele, nossa, ele pula. Pula e volta pra galera. O outro não teve a mesma sorte, foi abalroado, parecia um ipom aqui. Nossa, mas tem dois seguranças que simplesmente foram pra cima do menino. O menino também, com todo o respeito, não deveria fazer isso. Então, duas invasões, um voltou pra arquibancada e o outro tá sendo retirado agora, aqui passando ao meu lado. Então, Ana, confraternização entre brasileiros e egípcios, e haverá saudação agora dos jogadores para a torcida brasileira, que compareceu em peso para assistir o último amistoso antes da estreia para a Copa do Mundo. Estou vendo agora o Salah conversando com o Alisson. Os dois foram muito companheiros no Liverpool, ganharam títulos, foram parceiros, tiveram glórias e entraram para a história do clube, né? Egípcios agora saúdam a torcida egípcia. E os brasileiros agora aplaudem a torcida brasileira. Fim de papo, Brasil.

0: 2, Egito 1. 7 jogos entre as duas equipes, 7 vitórias do Brasil, Ana.
1: Obrigada, Pretzel. A gente volta a se falar durante o apito final. Tô com o PDV, vai dar um destaque dele também. No final desse amistoso, né? Onde o Brasil se deu melhor, mas não foi aquele jogo que a gente esperava, né, PDV?
2: E, Aninha, a expectativa para o Egito agora na Copa do Mundo, dia 15 de junho, portanto, a estreia contra a Bélgica em Seattle. Grupo G, Bélgica, Irã e Nova Zelândia, além do time egípcio que busca a primeira vitória na história da Copa do Mundo, né? 34, 90, 18 e agora 2026, a quarta participação do Egito de Mohamed Salah, 33 anos, espera fazer uma boa Copa para ainda se mostrar para o futebol de elite depois de deixar o Liverpool no final dessa temporada, viu, Aninha?
1: Pois é, equipe do Egito, do Brasil, já com um pezinho na Copa do Mundo e você também, né, Paulo do Vale? Amanhã embarca para Miami Beach, segunda-feira.
2: Exatamente.
1: Pois é, estará no jogo com a Escócia no dia 24, né?
2: Isso, dia 24, tem também Colômbia e Portugal. Tem
1: jogaço.
2: Fase de quartas de final, tem fase de 16 avos, tem jogo do Uruguai também, Uruguai e Arábia Saudita. Bons jogos pra gente acompanhar, além, claro, de toda a movimentação, né? A Miami é a capital da América Latina, né? Tem muito cubano, muito venezuelano, muito brasileiro por lá e terá um público excelente também para acompanhar os jogos da Copa do Mundo. Todos os dias a gente vai atualizando o noticiário direto de Miami, viu, Aninha?
1: Sim, lá no Hard Rock Stadium. Boa viagem para você, meu amigo. Boa.
2: Obrigado,
1: Copa,
2: Aninha.
1: Do Mundo. Aproveite, é fazendo o que você ama, que é o que a gente faz aqui sempre.
3: Boa viagem, PDV.
1: Chamar os nossos amigos aqui também com os nossos comentários. A dupla, que dupla de peso, né? Cláudio Zaidan e Leandro Quesada, começando pelo Zaidan. Sua análise do jogo, Zaidan.
3: Ana, jogo ruim, jogo fraco. É o que dissemos, a vitória brasileira, quase uma decorrência natural de um confronto como esse, 2-1 para o Brasil, mas um jogo muito longe de brilhante, de emocionante, de espetacular. Poxa, o Brasil veio só por um gol, mas o goleiro egípcio fez 5 defesas monumentais, foram 3 bolas na trave, nada disso, nada disso. O Brasil perdeu oportunidades, é claro, mas ganhou o jogo, jogando uma bolinha curta. O Egito com um time misto, seu principal jogador, que já está no ocaso, já está na fase derradeira da carreira, que é o Salah. O Salah entrou no segundo tempo e, repito, é um jogador muito distante daquele que vimos no auge, né? Um craque, um dos maiores deste século, mas que está agora na fase derradeira. Então, foi um jogo até sossegado para o Brasil, mesmo assim tomou alguns sustos. Deu um gol de presente para o Egito, o Marquinhos colocou o Zico na cara do Alisson. E de resto, é aquela história. O Brasil pode ser campeão do mundo? Pode. O Brasil é sempre candidato. Mas jogando essa bola, nenhuma chance. Tem que jogar muito mais do que isso. O parâmetro não é esse amistoso. Que é amistoso? Há uma semana da Copa. Então é claro que todo mundo dá uma segurada. Ninguém vai ficar dividindo, correndo feito louco. Mas tecnicamente e até na distribuição do time em campo, tem de evoluir demais. Tem de evoluir demais. Um jogo fraco, e para ganhar a Copa do Mundo, para ir além de quartas, porque chegar às quartas de final, convenhamos, não é meta para o Brasil, é muito pouco. Para ir além disso, para ser um semifinalista, para pensar em disputar título, tem de jogar o dobro do que jogou hoje, Ana.
1: Obrigada, Zaidan. Inclusive, o Zaidan falou muito bem, né? Não vai colocar o pé, é um jogo de amistoso, mas também não pode ficar tão disperso assim como ficaram muitos jogadores, inclusive o Casemiro, capitão da equipe do Brasil, né, Quesada?
4: Sim, sim. Agora, qual é a evolução da seleção brasileira? Não vi essa evolução, né? Vamos ver os últimos 4 amistosos. Contra a França, até vou pegar um pouco mais leve na análise, porque estamos falando de um projeto. Aquilo sim é um projeto, né? Com o técnico Deschamps, Didier Deschamps, que foi campeão do mundo em 98, inclusive, né? Como jogador, e depois é campeão em 18 como técnico da França. Um dos raros personagens do futebol, né, que conseguem conquistar títulos como jogador e treinador, né, e ainda temos o Zagallo, nosso Zagallo, e o grande Franz Beckenbauer, já falecido Franz Beckenbauer, assim como o Zagallo. Então, contra a França, é um projeto, né, quarta Copa do Mundo seguida do Deschamps. A França de 98 para

0: cá, pouca gente para pensar nisso, mas é a seleção que mais títulos disputou. Ela chegou a 4 finais de Copa do Mundo, ganhou 2 e perdeu 2, né? Então há um projeto ali, né? E é um projeto que olha muito também para as raízes francesas desse momento, de aproveitar as pessoas de outras nacionalidades, né? Dos imigrantes que durante anos foram para a França e começaram a construir as vidas e as vidas dos filhos no território francês. Então a França soube usar muito bem isso. Então há um projeto que é um projeto francês. E aí o Brasil joga contra a França e não consegue desenvolver. Dá até para entender, né? Contra a Croácia, o Brasil até que jogou bem. Eu gostei do jogo contra a Croácia. Talvez se eu tivesse que escolher um jogo sob o comando do Ancelotti, eu escolheria esse jogo contra a Croácia lá em Orlando, no Camping World. Mas esses dois últimos amistosos. Panamá é uma seleção super fraca, né, Aninha? Não dá pra gente levar muito em consideração.
1: Sim.
0: Ok, venceu 6-2. Tá, ok. Também não vamos ser muito chato. É final de sábado também, né? Não vamos ser cri-cri. Mas hoje, eu não vou repetir tudo que o Zaidan falou, porque eu concordo com tudo, né? Mas assim, hoje, eu queria que o Brasil tivesse desenvolvido algo melhor, né? Do meio-campo pro ataque. Achei muitas coisas emboladas nesse time, né? Luiz Henrique jogando centralizado no segundo tempo? Não, santo Deus. Luiz Henrique é para jogar aberto pela ponta. É para isso que ele tá na seleção. No meio-campo, não. O Rayan é para jogar aberto. O Vini é para jogar aberto. A gente precisa ampliar o jogo abrindo para as laterais. E aí você tem um Danilo que não avança. E aí você tem um Luiz Henrique que joga mais centralizado. Eu sei lá, não sei o que está passando na cabeça do Ancelotti, né? E aí, caras que não estão desenvolvendo o jogo. Não estão desenvolvendo o jogo. O Casemiro não desenvolve o jogo. O Bruno Guimarães está mais ou menos, né? O Rafinha tem uma cadeira cativa impressionante na seleção e não está bem, né? O Igor Thiago, que a gente pediu como uma novidade hoje, se enrolou no primeiro tempo em pelo menos 3 lances, né? E a molecada é que está vendo o Brecht e está pedindo uma chance. O Ancelotti está demorando para dar essa chance, entendeu? Vamos lá, inventa. Vai de Rayan, Luiz Henrique e Endrick e Vini, entendeu? Inventa. Já que está inventando coisas com os veteranos, inventa com os novatos, entendeu? Eu acho que o Ancelotti está demorando muito para processar isso e fazer as mudanças que todo mundo tá esperando. Danilo Santos, hoje, para mim, é titular absoluto do meio-campo. Você pode escolher os outros dois companheiros do meio-campo, mas é Danilo Santos e mais dois. E se jogar só com dois no meio-campo, é Danilo Santos e mais um, entendeu? Não vou mexer com o Vini, mas as outras vagas, na minha opinião, para voltar para você aí, Aninha, e ouvintes da Rádio Bandeirantes, para mim, as outras vagas estão todas sob disputa, todas, sem exceção. Hoje, para mim, do meio para frente, tem duas vagas só garantidas: é o Danilo Santos, que não é titular, e o Vini. Os outros quatro. As outras quatro posições estão em disputa. E aí o Ancelotti precisa resolver, né? Porque tem que ter um time titular no dia 13, sábado que vem, na estreia da Copa do Mundo.
1: Tá aí então, Leandro Quessada trouxe a análise dele desse primeiro tempo. A gente vai falar mais durante o apito final, porque agora, 9h17 pelo horário de Brasília, vamos ao craque Bandeirantes, o craque do jogo.
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1: Hora de eleger quem foi o melhor em campo entre Brasil 2, Egito 1. Para você, Cláudio Zaidan.
3: O Ana, ninguém foi extraordinário, foi brilhante. Não dá para dizer que alguém foi o destaque do jogo, nem de um lado nem de outro. Primeiro tempo, o Bruno Guimarães foi o jogador que cumpriu sua função com competência e tal. Mas eu vou usar um outro critério, até porque ninguém foi brilhante. Olhando o jogo de hoje, se eu sou técnico da seleção, alguém me pergunta, daqueles que entraram no jogo, quem te convenceu que deve começar a partida contra Marrocos? Eu vou dizer Endrick. E por isso voto no Endrick, que fez o segundo gol do Brasil, Ana.
1: Tá aí, então, eleito o craque do jogo pelo Cláudio Zaidan, o Endrick, que marcou o segundo gol do Brasil aos 19 do segundo tempo. Para você, Quessada.
0: Eu ia votar no Zaidan, mas o Zaidan já estragou minha brincadeira, votou no Endrick, pô. Pô, não tem tempo, pô. Não, eu vou com o Zaidan, vou com o Zaidan. Eu gosto muito do Danilo, vocês sabem, acabei de defender o Danilo aqui. Mas o Endrick, E sabe por que que eu vou votar no

0: Hendrick, por tudo isso que o Zaidan falou e por causa daquela declaração fora de hora do Casimiro, sabe? Que ele não faz parte do grupo. Faz parte do grupo sim, seu Casimiro. Ninguém é dono da seleção, nem você, nem ninguém. Essa turma que esteve na Copa do Catar está achando o quê? São 15 remanescentes, né? Da Copa do Catar. Então, eles estão pensando o quê? Que são donos das cadeiras cativas da seleção? Não, não são. Todo mundo que está na seleção faz parte do grupo, sim. E o Hendrick está pedindo aí uma chance. E não seria loucura se nessa semana, durante os treinos, o técnico Ancelotti resolvesse fazer alguma coisa diferente que a gente está achando que ele não vai fazer. Como, por exemplo, escalar o Hendrick de camisa 9, entendeu? Luiz Henrique, Hendrick e Vini, por que não? Sim. Não vai mexer com o Rafinha, esquece, tá? E aí Bruno Guimarães e Danilo Santos do Botafogo. É, essa é até uma seleção melhor do que isso que a gente viu hoje aí, viu? No início do jogo, no primeiro tempo.
1: É, você destacou bem, tá pedindo uma chance como pediu, como tanto pediu no Palmeiras, né, pro Abel Ferreira. Agora 9:20, eleito então o Hendrick, exato, o craque do jogo, pelo Leandro Quessada e pelo Cláudio Zaidan. Agora a gente vai pro apito final na Bandeirantes.
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1: Microfone, ele vai na tradição do Rádio Brasileiro. Domínio do campo de ataque, vem pra fim, domina Rafinha, tentou o passe, ele soltou a frente, vem na cobertura. Chega bem na proteção, onde sai jogando no campo de defesa novamente. Domina no campo de reta, guarda subir, ele recolhe a jogada, vem pro toque de bola. Roubou a bola, vai pintar, Bruno Guimarães dominou, bateu!

0: depois de receber o toque, Mohamed, ele tentou a finta, tentou escapar, não conseguiu, Mohamed.
1: Ele tentou o toque de bola, curtindo pelo comando de ataque, vai para a finta, volta a jogada curta, recorde com Bruno Guimarães, tentou o passe de bola, péssimo Casemiro, mas é o Egito. A bola volta para Marquinhos, que vai sair jogando completamente errado, um presente, o Egito vai empatar, a bola batida para o gol. Zico!

Marquinhos erra feio, capitão brasileiro. Ele toca a bola para trás e dá um presente pro Zico. O Zico entra na cara do gol para meter no fundo da rede. E o Casemiro tava contando borboleta no campo de jogo. Que o Casemiro tava na marcação. No futebol da Bandeirantes, domina a seleção brasileira, tenta ser o jogador do campo de ataque. Recolhe pelo setor de esquerda da seleção do Brasil. Vem pro toque, ele para frente. Dominou o Matheus Cunha, tentou tapa na bola. Errado, bola volta com a seleção.

do Gito. Já ganhou o lance, aperta o Brasil com Rafinha. Ele balança para a seleção brasileira, vai para a fita, deu para trás, vai sair o gol, bateu!

0: Brasil do Brasil, Hendrick! Seis minutos de bola rolando, segundo tempo de jogo, o Brasil faz 2-1, numa jogada do Rafinha, balançou legal, ganhou, o Hendrick se posicionou muito bem, bola veio no pé esquerdo dele, o toque do Rafinha perfeito, o Hendrick chega, chapa a bola e mete no fundo da rede, pra fazer o segundo gol brasileiro, o Hendrick, ele dá na bochecha esquerda da rede, ela morre no fundo do gol.
1: Tá aí então, a gente acompanhando o terceiro gol da partida, Brasil 2, Egito 1, amistoso que aconteceu em Cleveland, nos Estados Unidos. 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A gente leva todas as emoções para você em detalhes com a nossa equipe em vários pontos de onde acontece essa Copa do Mundo, a primeira Copa itinerante, né? E a gente vai levar todas essas emoções para você, ouvinte, você que nos acompanha aqui com a gente sempre durante os nossos programas no youtube.com/Rádio Bandeirantes Oficial, 9:25 pelo horário de Brasília, 3 gols na partida, aos 7 minutos o Bruno Guimarães, né, uma bobeira da zaga do Egito, marcou para o Brasil, abriu o placar o volante do Newcastle, o terceiro dele pela seleção brasileira, logo aos 10 o Zico, que não é o nosso Zico, mas é uma homenagem ao nosso Zico, o Zico da equipe do Egito, camisa 11, um vacilo do capitão, Marquinhos e ali o Casemiro, né, na verdade, a zaga no Marquinhos, que acabou se atrapalhando no lance ali, o Casemiro, o capitão da seleção brasileira também, estava bem disperso na jogada, acabou empatando o jogo. Depois, no segundo tempo, a gente já foi premiado aí com esse gol do Hendrick, que tem mostrado uma entrega muito grande aí nos treinamentos, com tudo que a gente tem acompanhado com o Pretz e o Leandro Quesada lá de New Jersey, nessa primeira semana aí, acompanhando mais de perto a seleção brasileira. Ele foi eleito o craque do jogo, inclusive, pelos nossos comentaristas, que estão com a gente em mais uma edição do Apito Final na Bandeirantes. Cláudio Zaidan e Leandro Quesada, já vou começar falando aqui. O Quesada, durante a partida, falou muito sobre essa entrada do Rayan, do Luiz Henrique, nas pontas, né? E acabou que o Ancelotti optou por usar o Luiz Henrique no meio de campo. Dá para imaginar a linha de raciocínio do Mister, né? Para acabar utilizando o Luiz Henrique dessa forma, Zaidan?
2: A ideia do Ancelotti é que os jogadores se movimentem. Nenhum problema quanto a isso, né? Você não precisa deixar o cara num lote ali do qual ele não pode sair. Mas, prioritariamente, um jogador com as características do Luiz Henrique é para você abrir a defesa do outro time. Porque, mesmo do lado direito, porque o canhoto, normalmente, que está no lado direito, ele vai da direita para o meio. E o destro na esquerda vai da esquerda para o meio. O Luiz Henrique, ele consegue fazer linha de fundo, mesmo jogando do lado direito. Ele consegue dar o drible para a linha de fundo e fazer o cruzamento, com o pé direito ou com o pé esquerdo. Ele sabe fazer isso. E é uma maneira de você abrir times que estão muito fechados. No meio, ele passa por um, passa por outro, mas tem mais 5 ali e acaba perdendo a bola. Então, as características dele se perdem quando ele tenta fazer essa jogada pelo meio, como aconteceu 2 vezes no jogo hoje, né? E o Rayan, esse jogador é muito especial, né? Porque ele jogava na ponta direita do Vasco, arrebentava. Aí foi jogar como centroavante do Vasco, com o Fernando Diniz, inclusive. Arrebentou. Fazia gol a rodo. É muito bom jogador, cabeceia bem, tem ótimo chute, tem uma bomba com o pé canhoto. Um cara que finaliza muito bem, é rápido, tem força. É um jogador que pode ser muito útil para a seleção. E hoje era um dia adequado, né? Para que ficar com o Rafinha até 35 do segundo tempo, sei lá quantos minutos ele saiu. Bota o garoto para jogar o segundo tempo inteiro. Não é verdade? Eu acho que foi um desperdício deixá-lo no banco num jogo como esse. Porque agora acabou o amistoso. Sábado já é Copa, né, Ana?
1: Pois é, já tá. Hoje era o último momento, né, para fazer esses testes. Quesada, para você, como é que se comportou aí a linha de raciocínio do

0: O ataque lhe rendeu bem, criou boas oportunidades, e se a defesa lhe deixou preocupações após os 90 minutos? Por favor.
1: Well, Wesley, creo que va, o departamento médico va a fazer un diagnóstico amanhã, tem que fazer exame. Amanhã tem um problema muscular, temos que esperar o diagnóstico de amanhã. A equipe jogou bem, eu acho que por 60 minutos a equipe jogou com intensidade, com ritmo, com qualidade, boa organização, muita intensidade na pressão. Satisfeito por isto, último 30 minutos eu acho que a equipe precisava ter mais controle, assegurar mais o posse, forçamos um pouco demais o ataque na profundidade, quando não precisávamos disso, porque a equipe estava ganhando.
2: Mister, boa noite. Matheus Cunha vem sendo titular com você no, ao longo da sua trajetória na seleção brasileira. Hoje o Igor Thiago ganhou uma oportunidade para começar no time. Mas eu queria a sua avaliação do histórico do Endrick, um jogador que o senhor conhece muito bem e que sempre que entra costuma resolver jogos. Hoje ele fez o gol da vitória contra a Croácia, ele deu um passe. Como que o senhor avalia essa estrela que o Endrick tem, pensando em time de Copa do Mundo?
1: O Endrick tem esta qualidade, é muito potente, muito bem posicionado na área, tem oportunidade, marcou, um jogador importante para nós, tem que seguir. Eu acho que todos os jogadores são importantes, com diferentes características. Mateo pode ser que não finaliza como o Endrick, mas é muito importante para a construção do jogo.
3: Ancelotti, Raíza Simplício da Placar. Eu queria entender, você hoje colocou o Rafinha próximo do Vinícius Júnior e me pareceu que não funcionou muito bem. Queria entender de você se você acredita que funcionou, se você gostou disso que você viu. E agora não tem mais jogos amistosos, não tem mais teste, Copa do Mundo. Você já tem o seu 11 titular para encarar o Marrocos ou você ainda tem dúvidas?
1: Bom, eu tenho a escalação inicial para jogar contra o Marrocos, sim, a tenho, a ideia é clara. Eu acho que a dupla Vinícius Rafinha funcionou muito bem, porque combinaram bem, tivemos oportunidade daquela posição. Eu acho que o partido dos dois foi muito bom.
4: Carlos, aqui. Boa noite, Leonardo Pereira, do Portal Jogada 10. Esse jogo contra o Egito, a uma semana de Copa do Mundo, ele te dá mais certezas ou dúvidas para a estreia contra o Marrocos? Obrigado.
1: Mais certeza, porque eu acho que o equipe está bem. 60 minutos do jogo foi um jogo muito bom. A nível defensivo, a nível ofensivo, pressionamos alto, bem. O equipe jogou com intensidade, respeitando o plano do jogo, então... muita mais certeza.
5: Mr. Ancelotti, beside Salah and Marmoush, who is the most player impressed you in Egypt?
1: Sorry?
5: Who is the best player who most impressed you in the Egypt?
1: I think I'm not doing an evaluation of the players on the pitch. I think Egypt played a good game, really well organized defensively, tried to play in counter-attack. They are dangerous strikers in front, really fast, but in general, Egypt played a good game, my opinion.
6: Professor Celotti,
7: vou para lá, um abraço, professor. Obrigado. Parabéns pela vitória, prazer revê-lo aqui. Claro que não foi o jogo da vida, né, o de hoje, mas por tudo que o senhor viu, o senhor tem como, o senhor já respondeu a nossa colega Raíssa aqui, que o senhor tem já o time pronto para o domingo, escalado. Mas o senhor acredita que a peça defensiva, com a ausência do Wesley pela lesão e pelos problemas de cansaço do Gabriel Magalhães, e ainda pela má situação de Marquinhos no lance do gol da equipe egípcia, muda alguma coisa daquilo que o senhor tinha na cabeça inicialmente ou não?
1: Uma pena a lesão de Wesley, uma pena. Agora temos jogadores que podem reemplaçar a ele. E depois... Marquinhos e Gabriel.

0: Não indiscutível para o próximo jogo. São os jogadores que jogaram até o último jogo na final de Champions e agora não estão 100%. Han treinado muito com a equipe, então, para temos uma semana de tempo, vamos treinar bem e eles vão estar preparados para o jogo.
1: Right, Don Carlo. I just want to ask you, congratulations to your son, David, on getting the Lille managing job. Can you talk about him getting that job there? And if you had Brazil versus Canada in the World Cup final, would your wife Marianne chill on Brazil or chill on Canada?
0: 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Maybe Brazil, Canada in Vancouver, no? 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
2: Okay. Hello, Mr. Ancelotti. Mahmoud Abdul Wahab from Nahar TV Egyptian. I just want to ask you about the change of the tactics from Coach Hossam Hassan between three in the central defense in the start of the next half. Do you think that your strikers feel better when the middle of the Egyptian team have less players than when another player from the defense go to the central, we start to have the ball again?
0: I didn't understand your question, sorry.
2: I'm talking about the formation, about the three defenders in the back, central backs.
0: Three
2: central backs in the start of the next second half.
0: We didn't play with three central backs.
2: No, we, Egypt. When Egypt play with the three central backs.
0: Yes.
2: In the start of the next half, this was bad for Egypt and it was good for Brazil.
0: I think it was more difficult the second half to find space because they were really close. They played better. I think Egypt, for the fact that they can change the system, is more dangerous for this reason. They can defend with four at the back, with five, without any problem. And for us, it was more difficult second half to find the solution.
3: Mr. Aki, Tomer Savoia, X Sports. Você já até escreveu um livro sobre liderança, né? Liderança tranquila. Como é que você avalia o nosso time, que tem vários líderes, né? Alisson, Neymar, Marquinhos, Casimiro, Danilo. É mais fácil ou mais difícil ter um elenco com tantos líderes, e especialmente esses líderes? Obrigado e boa sorte.
0: Treinar esse elenco é muito fácil, não só porque temos líderes de um nível muito alto, a nível caracterial, a nível de qualidades, mas também porque o elenco é feito da profissionais muito sérios, que querem muito a seleção, então o ambiente até agora é muito bom, e creio que agora chegamos a esta última semana, mas eu acho que a equipe está no caminho correto.
4: Mr. Brownie, GTV, a gente está vendo muitos jogadores se destacando vindo do banco, né? Com muita fome de mostrar serviço. Hoje o Endrick marcou o gol, o Fabinho, né, jogou muito bem, entre outros, Luiz Henrique. A última campeã do mundo, que foi a Argentina, ela mudou, né, a formação em todos os jogos, tanto em termos de formação quanto em atletas. Não repetiu nenhuma vez a formação da equipe. Pode ser um caminho, né, para essa seleção brasileira, tendo em vista que você assume no meio do ciclo, vendo tantos jogadores renderem vindo do banco, pode ser uma ideia ou você trabalha com 11 iniciais e tentando encontrar uma única equipe para jogar majoritariamente?
0: Eu acho que os recursos no banco da seleção são muito, muito importantes e temos que aproveitar disso, sem nenhum tipo de dúvida. Eu sei perfeitamente que os 5 cambios que podemos fazer vão ajudar muito o equipo, porque os recursos no banco, sejam o que sejam, é muito, muito importante. Hoje não jogou um jogador muito importante, que era Ian, que podia marcar a diferença também. Ele, o recurso no banco vão ser, eu acho, podia ser uma chave do êxito também.
5: Mister, o senhor disse que o Wesley vai fazer exame ainda, vai ser avaliado. Na impossibilidade dele vir a disputar a Copa, o senhor tem opções na sua lista larga. mas também tem outras opções, tem opções na lateral,

0: na lista, sobrando. Mas tem outras opções que você pode escolher quem o senhor quiser. O senhor optaria por um lateral que tem na lista ou por uma outra posição, um outro jogador para cumprir essa falta, eventual falta, caso ela venha a ser necessária?
1: A melhor solução possível para que possa ajudar a equipe, temos que esperar amanhã para ver que diagnóstico sai e depois eu acho que ele tendrá tempo para recuperar, estar conosco nesta Copa do Mundo, se não temos que escolher outro e temos tempo para fazê-lo.
2: Hola Carlos, ¿qué tal? Joel del Río del diario Marca. Eres seguramente el entrenador que mejor conoce y más entiende a Vinicius. Contigo se ha sacado siempre su mejor versión, al menos hasta la fecha. Pero yo me preguntaba si crees que necesitas algo diferente que hablar con Vinicius para que el brasileño vuelva a sacar su mejor versión en este Mundial.
1: No tengo que hablar con él porque yo he hecho que... ele vai sacar sua melhor versão neste Mundial.
3: Excelente, Wellington Campos da Rádio Tetiaia. Danilo, lateral, zagueiro. O senhor foi o primeiro que o senhor convocou. O senhor pretende utilizá-los, se não tiver o Wesley, como lateral direito, ou ele continua sendo o seu coringa?
1: Bom, Danilo pode jogar em todas as posições. Agora precisamos por... com a lesão do Wesley, precisamos ele como lateral direito, aí pode jogar também Ibáñez, como jogou o jogo contra Panamá. Agora, de momento, são estas a solução para a lesão de Wesley. Pero, repito, vamos esperar amanhã o diagnóstico e depois vamos a tomar a decisão necessária.
3: Obrigado, mister. Obrigado a todos. Até a próxima.
4: Tá então, Carlo Ancelotti, a gente acabou de ouvir na íntegra a entrevista coletiva após a vitória do Brasil por 2-1 nesse amistoso da seleção brasileira. O último antes da Copa do Mundo. Zaidan, sua impressão, sua análise aí sobre as palavras do mister.
5: Ele sempre diz isso sobre o Vinícius, ele não acha que o Vinícius tem que fazer nada de muito diferente. E só duas observações. Primeiro, essa história de mister, né? Ancelotti, né? Zagallo, Dorival, Filipão, Ancelotti, precisa de mister. Segundo, uma sugestão aí para o extraordinário Fábio Seixas, né? Que é muito competente. Quando houver pergunta em inglês, por respeito ao público brasileiro, tem de haver uma tradução, né? Ninguém é obrigado a entender a pergunta e a resposta, que é em inglês, já que o Ancelotti é um poliglota. Então, essas duas sugestões, Joana.
4: Teve até um jornalista, acabou tentando perguntar ali em outra língua, depois emendou o inglês, que estava difícil para o Ancelotti entender também. Acho que falta esse cuidado, até para que as informações cheguem melhor, né, para a imprensa, para quem está acompanhando, para quem acompanha de casa, pelo rádio, enfim. Quesada, ele falou durante a entrevista sobre aquilo que você mencionou na jornada. No caso de uma baixa do Wesley no elenco, né, se for realmente constatada que tem uma lesão, ele não necessariamente precisaria de um jogador, né, de um lateral, poderia improvisar um outro jogador e acabar chamando uma outra posição. Você até falou com o Zaidan durante a transmissão sobre o Estevão, né? Você acha que no caso, baseado em tudo que ele falou, claro que a gente tem que esperar o diagnóstico, né, do Wesley. Mas eu acho que essa pode ser uma das soluções aí para o Ancelotti, né?
6: Pode. Até porque se tiver que convocar um lateral direito, né? As opções naquela lista de 55 são duas. O Paulo Henrique do Vasco e o Vitinho do Botafogo, certo? Do Botafogo. Então, muito respeitosamente, Vitinho e Paulo Henrique, se estiverem ouvindo aqui a Bandeirantes, eu chamaria o Estevão, tá? Tendo uma nova conversa com o médico aí, quem está acompanhando, o staff do Estevão, para saber isso que o Estevão falou num culto religioso, que eu acho que é uma informação que tem que ser levada em consideração, né? Se ele não está sentindo mais nada, É, eu acho até interessante, independentemente desse caso do Wesley, eu já tinha falado isso antes mesmo na nossa programação, acho que seria legal alguém da CBF falar, olha, nós obtivemos informações a respeito do Estevão, que é um jogador... O Estevão está na lista, né? Ah, o Estevão não está na
4: lista,
6: né? Ele não
4: está na pré-lista, não.
6: Ah, então não. Então esquece.
4: Porque aí a burocracia é outra, né?
6: É, deixa eu ver. Não está na lista, não está. Ele não está na lista,
4: não. Foi uma baixa mesmo, já bem antes da convocação.
6: Então esquece. Então não daria. A gente está discutindo algo que não dá, ele não está. Né? É, ele não está, o Militão não está e o Rodrigo também não está, certo? São
4: Sim,
6: esses
4: o
6: três.
4: Foi a primeira baixa, inclusive.
6: Nossa. Que não estão, é. Então quer dizer. Só até
7: tem
6: nisso.
7: Tem um cara, viu, que é Sara, que um cara que seria uma opção. Não sei nem se o Ancelotti o observou muitas vezes, é o Matheus Pereira, para uma função onde há carências ali, né? Do Cruzeiro, né?
6: Ele é mais meia, né, do que muitos que estão aí convocados pelo técnico Ancelotti. Então, quer dizer, ó, na minha lista de 55, o Estevão não está. Se bem que essa lista não foi revelada em nenhum momento, né? Oficialmente ela não foi revelada. O que eu acho um erro também, né? Porque se o Estevão... Não acho que o Estevão esteja mentindo. Se o Estevão está dizendo que não está sentindo mais nada, poxa, quem que errou nessa avaliação? Foi o médico lá do Chelsea? Foi alguém dentro da CBF? Quem que errou nessa avaliação, né? Agora, cada um vê o jogo que acha interessante ser observado, né? Se eu não tivesse visto o jogo e ouvisse só a entrevista agora do Ancelotti, o Pretzel está aí acompanhando, fez a pergunta de abertura aí, né? Eu diria o seguinte, nossa, a seleção foi bem, hein? Olha, tamo legal, viu? Ó, o Mister, que o Zaidan acho que tem que chamar de Mister, eu também não. Tô ironizando aqui, né? Olha, o Mister, foi bem, viu? Foi bem. Pô, ele viu outro jogo, gente. Ou ele viu outro jogo, ou a gente está sendo muito, muito radical em algumas análises, né? De repente a gente está querendo esperar algo que essa seleção talvez não consiga entregar. Mas em linhas gerais é isso, né? E ele falou que está encaminhada a escalação. Vamos ver, né? No dia 13 contra Marrocos, qual time vai entrar em campo. Acho que tem chamado aí, hein?
4: A gente vai lá pro Huntington. Quer falar, Zaidan? Bom, daqui a pouquinho a gente vai com o Zaidan, direto do Huntington Bankfield, em Cleveland. O Pretzel já está postos lá na zona mista, né, Pretzel?
8: Exatamente. Aliás, uma zona mista praticamente inacessível, eu diria. Uma diferença de 30 metros, só muito apertada, muito difícil para trabalhar e também para fazer. Paciência, acontece. Anderson Varejão, um dos grandes nomes da história do Cleveland Cavaliers. Estava para a dor aqui de Cleveland. Primeiro que você é um ídolo do basquete, mas o que você achou do jogo do Brasil no futebol como torcedor? Prazer imenso falar conosco aqui na Bandeirante.
9: Prazer todo meu em falar com vocês da Bandeirante, da Rádio Bandeirante. Cara, o que eu pude acompanhar, né, porque eu estava rodando muito, até eu estou com meus filhos aqui, estava rodando para cima e para baixo, o que eu pude acompanhar, assim, não deu para ver muito, né, eu não consegui, não consigo te dar uma opinião sobre o que eu acho da seleção brasileira no momento. Eu acho que foram muitas substituições, claro, primeiro tempo um time, segundo tempo outro, então não dá para ter muita, não teve muita sequência para eu dar minha opinião aqui. O legal é que o Brasil conseguiu a vitória, né, e o último jogo aí amistoso antes da Copa do Mundo, e a gente vai ficar na torcida e espero que a gente consiga viver aqui nos Estados Unidos do que a gente viveu em 94.
8: Bom, a Bandeirantes vai fazer uma grande cobertura, como sempre, mas eu queria saber de ti, como morador aqui dos Estados Unidos, você acha que o país se preparou bem para a Copa do Mundo, por questão política, por dificuldades, não está tendo muito ânimo, não está tendo muita pegada, muita torcida? O que você está achando como um integrante do país?
9: Muita gente falando sobre a Copa do Mundo, né? Se os estádios vão lotar, eu já não tenho certeza, mas está todo mundo falando, até antes do Brasil vir aqui para Cleveland, todo mundo perguntando, e aí, Copa do Mundo, você vai acompanhar, você vai ver, você vai nos jogos e tal. Estamos vivendo, assim, esse momento, eu acho que até que bem, né? Para um país que investe sim, no futebol, não como Europa e, né, e América do Sul, ou talvez investem, mas não tem os talentos que nós temos. Mas, então acho que tá bom do jeito que tá.
8: Eu queria saber de você, como é que você vê a situação assim em termos de ânimo do norte-americano? Você acha que os

0: estarão lotados. O Thiago Splittler, que você jogou com ele, que treina o Portland, chegou a dizer que eu fui comprar ingresso pro meu filho e cobrar R$5.000 e eu desisti. Né? Você acha que esses preços estão assustando o torcedor, com você também como morador?
1: Não sabia disso, não sabia. É, como eu falei, o que eu vejo, é, o que eu escuto na cidade aqui, são a galera perguntando sobre a Copa, se eu vou, se eu não vou, como é que vai ser. Não fui olhar ainda preços, né, dos ingressos para os jogos, mas eu acho que os jogos da Copa vão todos, assim, principalmente do Brasil, vão lotar.
0: Sempre um prazer para te liberar, te agradecendo muito. New York Knicks 2, San Antonio Spurs 0. Nunca um time mandante perdendo dois jogos conseguiu virar.
1: Casa,
0: o
1: né?
0: Título é do New York Knicks, na tua opinião? Sabe que a Bandeirantes sempre acompanha a NBA, aliás, foi pioneira na NBA com o Luciano Duvalho.
1: Com certeza, lembro muito, Luciano Duvalho. Rapaz, o San Antonio está numa situação muito complicada, né? Não tem nada a ganho, porque para fechar tem que ganhar 4 jogos, mas eu acredito que o Knicks está bem próximo do título e o San Antonio se complicou demais perdendo esses dois jogos em casa.
0: Na maior vai parar.
1: Tem chance, a grande chance, está quase... Estão bem próximos.
0: Um abraço para ti, obrigado pela atenção.
1: Obrigado, é isso.
0: Tá aí o Anderson Varejão nos atendeu aqui, ele já estava indo embora. Saiu um pouquinho da zona mista, tribulada, lotada, com pouco espaço. Vamos nessa hora, né, Ana? Utilizar o tamanho da gente para chegar nos jogadores. Ana, daqui a pouco eu volto.
2: Muito bom a gente curtir aí esse depoimento do Varejão. Ele que é chamado de Andy lá nos Estados Unidos, né? Hoje é consultor de desenvolvimento de atletas lá no Cleveland Cavaliers. Falou com o Pretzel agora lá na zona mista em Cleveland. Daqui a pouco a gente volta com ele. Zaidan, vou pedir o seu destaque final aqui, meu querido. Trabalhou bastante sempre.
3: Ana, não há nenhum... time extraordinário nessa Copa. A França, inclusive, tem problemas internos dos jogadores com a federação. Isso muitas vezes atrapalha, já atrapalhou ao longo da história a própria França, atrapalhou a Holanda. Mas é um time muito bom. A Espanha tem um time muito bom, principalmente se o menino Yamal estiver bem, não é? Ele é um craque. O Brasil é um dos candidatos ali, além dessas duas, Espanha e França, com Inglaterra. A Argentina tem um time envelhecido, mas tem um gênio, então é preciso respeitar. Enfim, o Brasil é um dos candidatos. Portugal... Agora, até aqui, o Quesada disse algo muito importante. Evolução. Não se observa evolução. Ninguém esperava que o Ancelotti transformasse um time que vinha jogando um futebol mediano num time extraordinário em pouco tempo. Mas alguma evolução, né? Um time mais consistente, mais confiável, mais eficiente. Isso ainda não aconteceu. Várias vezes um time chega capenga e ganha a Copa. Várias vezes. E o outro chega favoritaço e não passa da primeira fase. Como aconteceu com duas seleções em 2002, França e Argentina. Como aconteceu com o Brasil em 2006, favoritaço, tal, ficou pelo caminho. Então a Copa é um torneio curto. As coisas são resolvidas ali naquele mês, né? Como você está naquele mês. Depende de quem você pega, dependendo do oponente que você vai ter na outra fase, tudo isso pesa. Então o Brasil é candidato a título, mas está jogando mal. E ainda há tempo de melhorar. E claro, vai depender muito da evolução técnica de alguns jogadores. Não é só do Ancelotti, não. Os jogadores também precisam entregar mais. Um abraço, Ana, Quesada, Paulo do Vale, Agrela, Ulisses, toda a equipe técnica. Até a próxima, um grande abraço, sempre uma honra, Ana.
2: Uma honra, Zaidan, estar com você, com o Manuel, sempre aqui nas nossas transmissões. Até a próxima, teremos muitas, né, na Copa do Mundo, muitas. E a Bandeirantes vai levar tudo para você, todas as emoções, uma das maiores coberturas da história para você ouvinte. Quesada tá com a gente aqui. Quesada, vamos agora.
4: Opa.
2: Você tá preparado aí para as notas?
4: Opa, claro.
2: Vamos lá então pro nosso gabarito aqui no apito final.
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2: Faltando 6 minutos para as 10, vamos lá, Quesadinha. Já vou, pô, são muitos jogadores, então eu vou...
4: Uma geral pro Egito, vamos combinar?
2: Vamos na geral pro Egito, então. Já começa isso. Pela geral.
4: Poxa, o Egito... É o Egito, né? Um abraço ao Tutankhamon, né? Ramsés. Cleópatra.
2: Cleópatra.
4: Qual a nota para Cleópatra? Olha. Dê a nota para ela.
2: Cleópatra? Ah, eu dou 10, é. Nota 10. Nota 10, também. Faz parte da história, do que a gente estudava na história, né? Era muito legal.
4: Como será que foi Cleópatra como pessoa, hein?
2: É, aí fica a dúvida. Eu tô dando nota 10 aqui pela emblemática simbologia da Cleópatra nos estudos do Egito, lá quando eu estava na oitava série. Hoje não tem nem oitava série mais, né? Eu tinha um professor até que fazia dança do camelo para contar a história do Egito, professor de história. Mas não dá para saber como seria a personalidade, né, da Cleópatra. A gente teve uma das grandes expectativas era ver o Salah em campo, acabou entrando só no segundo tempo, né?
4: Não é mais aquele Salah, né, dos grandes momentos do Liverpool, inclusive formando aquele trio com Sadio Mané, que vai estar nessa Copa, e com o Roberto Firmino também, né? Mas olha, eu vou dar uma nota 6,5 para o Egito. Acho que o Egito se esforçou bastante hoje. O Hossam Hassan, que inclusive é o maior artilheiro da história da seleção do Egito, com 69 gols, né, 2 a mais que o Salah. Então hoje estavam em campo, um comandando e o outro no banco depois no campo, os dois maiores artilheiros da história do Egito. Olha só que curiosidade, né? Hossam Hassan, o carequinha, jogou a Copa de 90, 69 gols contra 67 desse monstro chamado Salah. Gostei do que vi do Egito. O Egito está num grupo aí com Bélgica, Irã e Nova Zelândia, certo, Aninha?
2: Então, isso mesmo, Bélgica, Irã e Nova Zelândia.
4: Eu imagino teu palpite, mas eu quero saber do teu palpite. Eu imagino que o Egito vai ficar com uma dessas duas vagas aí, viu?
2: Ah, acredito que sim. Aliás, aposto em Bélgica e Egito. Nesse
4: Bélgica
2: grupo.
4: E Egito. E tem uma terceira possibilidade, né? Dependendo do que acontecer aí, pode ser que um terceiro também desse grupo entre. Mas, enfim, Salah, Marmouche, El Shenawy, que hoje ficou no banco, que é um goleiro super experiente, esteve na última Copa do Mundo. Trezeguet, que não é aquele francês, né? Mas é o Trezeguet egípcio. Uma seleção que pode aí sonhar em, de repente, alcançar até umas oitavas de final. Uma seleção que nunca ganhou uma partida em Copa do Mundo. Olha só que curioso. Copas de 34, 90, 18, vai para a quarta Copa do Mundo. E nessas três em que esteve, jamais venceu uma partida. Olha só, né? O Brasil está pensando no Hexa e o Egito está pensando nas pirâmides. Ou melhor, na primeira vitória em Copa do Mundo.
2: Pois é, PDV e eu ficamos aqui torcendo para não ter o segundo gol do Egito que não fosse do Dunga. Porque se tivessem marcado Zico e Dunga, seria muito triste para nós brasileiros. Quesada, vamos lá para o nosso Brasil? Michel Bora. Lopes sobe o hino brasileiro.
4: Vou no pique.
2: Na nossa música, né? Nosso tema aqui para dar as notas para os jogadores brasileiros, Alisson no gol.
4: É o que tem o homem de confiança do Taffarel, assim como o Ederson e também o Everton, né, que entrou no segundo tempo. Nota 6.
2: A entrada do Everton, depois nota para ele.
4: Nota 6 também.
2: Wesley.
4: O Wesley estava fazendo um jogo ali, né? Se machucou, não sabemos o tamanho dessa contusão. Vou dar uma nota 5,5 para o Wesley.
2: Danilo.
4: Um arroz com feijão, né? Mais ou menos temperado. Nota 5.
2: Marquinhos
4: é um baita de um zagueiro, mas hoje realmente cometeu uma falha. Ainda bem que foi no amistoso, né? Se for no jogo de Copa do Mundo, o Brasil não consegue recuperar depois. Foi dar um passe ali que ninguém entendeu, né? Mas sabe o que é isso daí? O cara tá estafado, né? Muito jogo, muito jogo, muito jogo, muito jogo. Reta final de Liga Francesa, Champions League... Hoje, de repente, seria o dia para ele nem jogar, né?
2: Poderia ser poupado, né? Acho que quando deu esse passe, enxergou ali como se só tivesse o Alisson e acabou.
4: O Gabriel não jogou também, né? O Gabriel Magalhães não jogou. Então, a dupla titular dá uma folga para a dupla titular. Roda ali o Bremer, roda o Ibanhes, roda o Léo Pereira, como ele fez, né? Então, eu vou dar uma nota... Marquinhos, para mim, é uma nota 7, sempre. Mas hoje, essa falha... É uma falha que a gente não admite de um cara do tamanho dele, né? Então eu vou dar uma nota 5 pro Marquinhos.
2: Bremer
4: entrou na vaga do Marquinhos, né? Nota 5,5 pro Bremer.
2: Depois a gente teve a saída do Ibanez, né?
4: É, o Ibanez para vaga, dando a vaga para o Léo Pereira, né? Ibanez nota 6. O Ibanez deu uma roubada de bola ali logo no início do jogo, achei legal e tal. E o Léo Pereira nota 5 pela participação.
2: Depois a gente teve a saída do Douglas Santos e a entrada do Alexandro.
4: É, Douglas Santos é aquela história, o jardim do vizinho é mais bonito. Você já ouviu essa frase,
2: sim,
4: né?
2: Sim, mais verdinho,
4: então, quando
2: mais
4: ele
2: colorido.
4: Tá no banco, quando ele tá no banco, a dona Ana fala, ah, eu quero o Douglas Santos. O seu Quessada também, ah, eu quero o Douglas Santos. Quando ele tá em campo, a gente fala, mas cadê o Douglas Santos, né? Precisa se mostrar mais, né? Sim. Pegando muita bola e tocando para trás. Não, pega a bola e olha para frente, pô, né? Procura o Vini, faz um dois com o Vini. Aproximação de um Paquetá ou de um Rafinha. Tá fazendo muito o comum, pô. O comum a gente já tá cansado, né? Vou dar uma nota 5,5 pro Douglas e o Alexandre que entrou, nota 5.
2: Depois a gente teve a saída do Casemiro e a entrada do Fabinho.
4: Ah, eu não tô achando legal o Casemiro, não, viu? Não vou ficar porque todo mundo já sabe a minha opinião, enfim. Sem dinâmica para jogar aí. 5,5 Casimiro, o Fabinho entrou, melhorou um pouquinho ali, mas também nada excepcional. Nota 5,5 para o Fabinho. 5,5 e 5,5, Casimiro e Fabinho.
2: O autor do gol, do primeiro gol, Bruno Guimarães, que saiu para a entrada do Danilo Santos.
4: É, pelo gol, legal, assim, mas eu tô esperando mais do Bruno no meio-campo para desenvolver com a bola, entendeu? Hoje ele roubou uma bola, caminhou e fez o gol, né? Ok, isso não é pouco. Por isso eu vou dar uma nota um pouco maior, mas eu quero um Bruno Guimarães mais participativo, mais consistente, entendeu? Com mais frequência durante o jogo. Eu não estou vendo isso. Mas pelo gol é sempre um gol, ainda mais alguém que não tem toda essa obrigação de fazer gol, né? Porque tem outras atribuições, né? Vou dar uma nota 7 para o Bruno Guimarães, tá?
2: A gente teve a saída do Paquetá, depois a entrada do Luiz Henrique.
4: É, o Danilo Santos entrou na vaga do Bruno Guimarães, né? Vou dar uma nota 7 para o Danilo Santos. Já defendi aqui como meu titular. Inclusive, os dois poderiam jogar juntos. Paquetá, você me pergunta, nota 6 para o Paquetá. Luiz Henrique entrou. Eu não vi o Luiz Henrique fazer as jogadas consistentes pela ponta, que é o que eu estou esperando. Mais um fechando pelo meio. O Zaidan tem razão. Ninguém é cone para ficar ali parado, né? E ninguém é estático também. Mas eventualmente ele ir para o meio e fazer um corredor central, ok. Mas jogar a maior parte do tempo no corredor central sem jogar pelas pontas, isso daí não tá legal, né? Então, mas isso passa pelo técnico também. Nota 6 para o Luiz Henrique.
2: Rafinha,
4: não gostei. Nota 5,5.
2: Aí a gente teve a entrada do Martinelli, do Gabriel Martinelli.
4: Ah, não vou nem dar nada para ele de pontuação, porque foi uma atuação num período que não dá nem para avaliar. Então, sem nota para o Martinelli.
2: Igor Thiago, que começou jogando.
4: Enroladaço, né? Bola parou para ele lá umas 2-3 vezes, enroladaço, tomando algumas decisões que não eram para o lance. 2 vezes cara a cara com o goleiro, tendo oportunidades, não conseguiu. Teve uma hora que ele se enrolou também, num lance que tinha ali o Vini melhor posicionado. Não gostei do Igor, não. Tinha defendido a chance pro Igor, mas dessa vez, aquela velha história, o gramado do vizinho é mais bonito, né?
2: Sim,
4: é
2: mais bonito. Verdinho.
4: Ou seja, tá no banco, a gente pede. Quando é titular, não faz para merecer, né? Que a gente continue defendendo. Nota 5,5 pro Igor Thiago.
2: Hendrick, que entrou no lugar dele.
4: E fez o gol, né?
2: Sim,
4: então,
2: fez o
4: Hendrick,
2: segundo gol.
4: O Hendrick é a mesma nota pro Bruno Guimarães e o Danilo Santos, né? Achei todos os jogadores 7 aí e tal. Eu vou dar uma notinha um pouquinho maior pro Hendrick, porque a gente escolheu como melhor em campo. Então, nota 7,5, né? Voto do Zaidan e o meu voto, os nossos votos. 7,5 pro Hendrick. Ô, Ancelotti, tá na hora, né? Tá na hora, pô. Liga lá pro Abel. O Abel vai falar, deveria ter usado o moleque antes, né? Na Libertadores e tal, né? Não é? Contra o Boca e tal.
2: Pois é.
4: Isso.
2: Ali é inesquecível para o torcedor palmeirense.
4: Oh, pô, se não é, né?
2: Vini Júnior.
4: Vini e Matheus, né, Aninha? Então, Vini Júnior. Ah, o Vini Júnior do primeiro tempo contra o Panamá foi maravilhoso, né? Foi contra o Panamá. Hoje, contra o Egito, pouco acionado e não foi legal também. Não é esse Vini que a gente está esperando, né? Pode mais. Deve apresentar mais. Vou dar uma nota 6 para o Vini Júnior. Matheus Cunha Ah, pela entrada, 5. Martinelli também 5 pela entrada, vai, para não zerar, tá? 5 para aqueles que entraram aí.
2: Nota para o técnico, Carlo Ancelotti.

0: Eu sou um dos maiores defensores do Ancelotti na seleção. Tinha informação de que ele seria o técnico. A minha fonte era muito boa. Ele, de fato, assumiu. São 12 jogos até aqui. Mas eu não estou gostando. Eu esperava um pouco mais. Pô, mas você mesmo disse durante aí a transmissão que o técnico precisa de mais tempo e tal. Não é como no clube. É, mas todos os técnicos brasileiros que passaram pela seleção não tinham tempo também. E a gente os criticava. Então, não é porque o Ancelotti não é brasileiro que ele não vai ser criticado, né? Ele vai ser criticado independentemente de onde ele tenha nascido. Então, eu esperava mais. 12 jogos, 6 vitórias, 3 empates, ou melhor, 12 jogos, 7 vitórias, 2 empates e 3 derrotas. Os números não são tão ruins assim, tá? Não são tão ruins. O aproveitamento deve estar o quê? Em 60% aí? Tô fazendo uma conta por cima, tá? Mas futebol jogado, evolução de jogo, coisas diferentes, isso a gente não está conseguindo muito ver. E o que a gente está conseguindo muito ver, ele não está sabendo aproveitar. Douglas Santos, Endrick, Rayan, né? Isso ele não está sabendo aproveitar.
1: Quesada, para a gente finalizar sua nota, para finalizar o gabarito, para a arbitragem do Adonai Escobedo Gonzalez, do México.
0: Hoje nota 5 para o Ancelotti, que eu falei, esqueci de responder. O árbitro do jogo? Não, o árbitro do jogo não teve influência nenhuma. Teve uma reclamação lá de um pênalti, né, em cima do Vini. O Vini tropeçou lá no jogador da equipe do Egito, o camisa 3, o Mohamed Hani, que joga no Al-Ahli. Nada. O árbitro fez o trabalho dele. Não interferiu, não teve interferência nenhuma.
1: Tá aí então, gabaritados os jogadores brasileiros e a equipe do Egito. O Brasil venceu esse amistoso, o último antes da Copa do Mundo, por 2-1. Vamos lá então pro Huntington Bank Field em Cleveland falar com o Pretzel, que tá na zona mista, né, Pretzel?
2: É verdade, Anderson. Eu tô plantado aqui aguardando. Eu tô sanduichado aqui porque a estrutura aqui é muito pequena, acho que foi um... Aí é com eles, né? É o pessoal que organizou os jogos contra o Panamá e contra a equipe do Egito. Mas a zona mista, ela é um brete. Ela é um brete de 30 metros, dá pra dizer. 40 pode ser. Lotada de jornalistas para tentar ouvir os jogadores do Brasil. Então, assim, só pra gente explicar, em determinados momentos eu vou apenas trazer o som do jogador, a resposta do jogador. Em outros eu vou tentar perguntar também se eu conseguir ficar mais perto dos atletas pela quantidade de jornalistas presentes, não só do Brasil, como também de outras partes. Tem muito norte-americano também querendo saber o que está acontecendo com o Pereira. Sigo por aqui, minha cara Ana Martins.
1: Obrigada, viu, Alexandre? Pretzel, direto lá da zona mista, no estádio Huntington Bank Field, em Cleveland, nos Estados Unidos. A gente vai para um break, o apito final volta já na Bandeirantes.
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2: Estamos de volta com o nosso Apito Final, 10 horas mais 14 minutos. Vamos gerar o nosso plantão esportivo com Guilherme Agrela.
3: Vamos lá, Ana, porque é o seguinte, ó, tem jogo acontecendo nesse momento. A Argentina vai vencendo a seleção de Honduras 1-0

0: Gol do Lautaro Martínez. O jogo começou às 9 horas no horário de Brasília, então estamos já no segundo tempo dessa partida. A Argentina, que é atual campeã do mundo, tricampeã mundial, e o Messi, nesse momento, se encontra no banco de reservas. Então, começou a partida entre os reservas, ele que nem era uma certeza para a Copa do Mundo e foi, de fato, convocado para a sua sexta Copa do Mundo, sob o comando do técnico Lionel Scaloni. Bom, eu vou passar aqui pelos outros esportes também que fizeram parte desse sábado esportivo no QG de Esportes da Bandeirantes, começando pelo Brasil, porque o Guto Miguel, brasileiro de 17 anos, nascido em Goianésia, lá no estado de Goiás, venceu o Roland Garros juvenil, bateu o Michael Antonios, norte-americano, por 2-0 e subiu para a posição de número 1 no ranking mundial entre os tenistas juvenis. É a primeira vez que o Brasil vence, de fato, o Roland Garros nessa categoria. Então, o João Fonseca já fez história no profissional, acabou sendo eliminado nas quartas de final. E agora o Guto Miguel se consagra campeão da categoria juvenil. No feminino, a Andreeva, russa de 19 anos, oitava no ranking da WTA, bateu a Maja Szwalińska da Polônia, que é a 14ª nesse mesmo ranking do WTA, e também se consagrou campeã do Roland Garros, torneio de Saibro. Amanhã tem a final masculina, a partir das 10 horas da manhã, no horário de Brasília, entre Alexander Zverev, alemão, terceiro do ranking da ATP, o ranking mundial, contra o Flavio Cobolli, italiano, que é o 14º neste mesmo ranking, o 14º melhor tenista do mundo neste dia 6 de junho de 2026. Já na NBA Finals tivemos ontem a vitória, mais uma do New York Knicks, que não perde desde abril na NBA, 105 contra 104 do San Antonio Spurs, como o Pretzel destacou também junto com o Anderson Varejão, diretamente lá do estádio do Cleveland Browns, onde o Brasil venceu o Egito por 2-1. Os Knicks agora abriram 2-0 na série dessa final aí diante dos Spurs. Próximo jogo, jogo 3, segunda-feira, dia 8, 9:30 da noite, no horário de Brasília, no Madison Square Garden, lá na Meca do Basquete, como eles chamam. Inclusive, ô Ana, se você quiser dar um pulinho por lá, o ingresso mais barato, lá no Madison Square Garden, próximo dos 10 mil dólares.
1: Nossa, eu nem consigo fazer a conta, nem imaginar, só pra assistir o jogo. Não que não vale a pena, mas...
0: Nossa senhora, seria demais, mas nossa, 10 mil dólares, o mais caro então, nem tem ainda uma estimativa, né? Porque isso muda ainda mais com a crescente, a iminente, dá pra dizer até, conquista do título da NBA por parte do New York Knicks, uma das franquias mais tradicionais da maior liga de basquete do mundo. Bom, recado para você também ligado aqui no 107.3 da Bandeirantes, porque amanhã tem o Grande Prêmio de Mônaco da Fórmula 1, a partir das 10 horas a largada. Na pole position, o líder do campeonato até aqui, Kimi Antonelli da Mercedes, larga em primeiro pole position. Na segunda posição, Max Verstappen da Red Bull. E largando em terceiro, o Lewis Hamilton da Ferrari. O Bortoleto bateu, acabou fazendo uma curva errada ali no Q1 e vai largar na 16ª posição. O campeonato que até aqui tem como o grande líder, como eu disse, o Kimi Antonelli, 131 pontos, seguido do George Russell, que é o seu companheiro de time, companheiro de equipe, no caso, né, da Mercedes, com 88 pontos, e o Leclerc da Ferrari tem 75, ao terceiro colocado neste momento. O brasileiro Bortoleto é o 15º, até aqui somou somente 2 pontos nesta competição. E para encerrar, hoje também teve uma vitória importante do Brasil, viu, Ana? No vôlei, Liga das Nações de Vôlei Feminina, o Brasil venceu a Bulgária 3-0 sob o comando, né, do histórico técnico José Roberto Guimarães, e chegou a 9 pontos. Fase de grupos, que tem mais um jogo amanhã contra a Itália, 2:30 da tarde, também no horário de Brasília. Então o Brasil venceu a Holanda, República Dominicana, hoje a Bulgária, enfrenta a Itália na sequência, e aí depois, a partir do dia 17 desse mês de junho, vai lá para Ankara, na Turquia, onde começa, portanto, a fase de eliminatórias. O Brasil, vôlei feminino, que nunca conquistou a Liga das Nações da categoria, então vai em busca de um título inédito aí, viu, Ana? Inclusive, só para passar também, o campeão da Copa do Nordeste deste ano, Vitória, venceu de novo Fortaleza, jogo de ida 2-1 no Ceará. Agora no Barradão, 2-1 de novo em Salvador, e o Vitória é pentacampeão da Copa do Nordeste de 2026, viu, Ana?
1: 4-2 no agregado, né? Exatamente. Parabéns aí pro Vitória, campeão da Copa do Nordeste nesse sábado. 10h20, horário de Brasília, Pretzel tá na zona mista lá em Cleveland. Pretzel, alguma previsão aí dos jogadores passarem por aí?
2: Estamos aqui plantados, já acostumados, né, nesse tipo de cobertura, com a demora dos jogadores. Eles estavam jantando, o anúncio do Departamento de Comunicação, os jogadores vão jantar e depois eles passarão na zona mista, que daqui o Brasil segue direto para Nova Jersey. Amanhã folga geral, e na segunda-feira sim, treino pela manhã e depois outras observações. Começaram a passar os jogadores. Luiz Henrique vem vindo, a gente está quase no fim da fila. Deixa eu ver o Igor Thiago. Igor, ô Igor, por favor, Igor. Como é que você se sentiu como titular pela primeira vez? A chance valeu a pena para você estrear contra Marrocos na Copa do Mundo ou não?
3: Ah, cara, estou muito feliz, né? Pelo menos ter confiado no meu trabalho, estar confiando no meu trabalho. É uma oportunidade única assim na minha vida. Espero ter agradado ele. Espero, em nome de Jesus, assim continuar.
2: Agora, você teve várias oportunidades, né? Você demonstrou um pouquinho de ansiedade na hora da finalização, ou foi mais mérito do goleiro na hora da defesa também contra você?
3: Não, cara, acho que às vezes acontece. Eu acho que eu são feitos para que a gente venha melhorar, nas próximas oportunidades a gente venha acertar. E faz parte. Eu acho que o futebol é feito de erros e acertos. Hoje, infelizmente, não fui feliz nas minhas finalizações, mas na próxima... E você, em nome de Jesus.
4: Fala um pouquinho sobre o Wesley, como é que ele estava no vestiário. Vocês têm alguma informação a respeito do que aconteceu?
3: Cara, ele tá bem. A gente conversou lá dentro, a gente espera, né? Ele vai fazer os exames, mas a gente espera que não seja nada. Mas ele tá bem. Tava até rindo ali, brincando ali com ele. Espero que não seja nada.
4: Não deve ser nada mais sério. Não deve ser nada. Ô, Igor. Entra aqui, o garoto é estrela mesmo, né? De novo, ele brincou ali.
3: Ah, com certeza. Poxa, eu fico feliz por ele. Ele é um cara sensacional, um cara que, pô... Tá maluco, aprendo muito com ele também. E, pô, feliz demais pelo gol dele. E agora é continuar assim, que em nome de Jesus a gente venha ter uns bons resultados na Copa do Mundo.
2: A última então, porque muita gente já passou, vamos ouvir.
5: E é um futebol que é parecido com o do Marrocos, né? Uma escola parecida com o do Marrocos. É um time que joga bem, tem bons jogadores, e o Marrocos a gente sabe que tem jogadores de alto nível. Você acredita que esse pode ser o jogo mais difícil já de estreia do Brasil na Copa?
3: Ah, eu acho que com certeza. Eu acho que, como você falou, por ser uma escola parecida, assim, o time do Egito foi uma equipe bem qualificada, e no Marrocos também. Tem grandes jogadores, mas assim também como a nossa equipe, espero que a gente venha desempenhar um belo futebol e venha sair com a vitória.
2: Obrigado. Obrigado, Igor Thiago. Igor Thiago é um dos que passam, a Vinícius Júnior passou atrás. Já foi. Deixa eu ver o Rafinha aqui. Rafinha! Ô, Rafinha, por favor, Rafinha. Não, Rafinha, por favor, Douglas, por favor. Douglas Santos, você acha que vai ser confirmado como titular para a Copa? O jogo de hoje representa isso para você?
6: Ah, eu e o Alex, a gente está trabalhando bem forte para que a gente possa estar bem preparado, né? Para quem começou ali, dar o seu melhor para a seleção brasileira.
2: Você voltou para o segundo tempo, né? Você acha que isso é um indicativo? Qual a tua opinião?
6: Cara, eu fiquei feliz de ter voltado. Mas, que, como eu falei, né? A gente está trabalhando forte, não só eu e o Alex, mas toda a equipe, para que todos possam estar aptos para defender da melhor maneira possível a seleção brasileira.
2: Na tua opinião, o Brasil está pronto depois de um ciclo de 12 jogos do Carlo Ancelotti com um ano de trabalho?
6: Com certeza. Viemos de dois jogos aí, contra o Panamá e agora contra o Egito. A gente trocando muitas peças, e as peças que começou e que entrou deram conta do recado, né? Mudaram muita postura do time durante o primeiro tempo e segundo tempo. Então acho que isso é importante para que a gente possa continuar com boas atitudes aí durante os 90 minutos.
2: Ô, Douglas, chamou atenção, né? Gols do Brasil nas roubadas de bola ali no segundo, né? O Ancelotti está pedindo isso bastante.
6: É uma característica que ele pede muito pra gente, né? Ter boa atitude, mesmo em uma perca de bola ali no ataque, a gente tá bem preparado para defender bem, e graças a gente pôde armar bem uma estrutura para defender bem e conseguir fazer o gol.
2: Obrigado, Douglas Santos. Aqui o Rodrigo Caetano, o homem forte da CBF hoje. Ô, meu caro Rodrigo, um ano depois do Ancelotti, você vê o Brasil estruturado e pronto hoje para brigar pelo título, ou umas quartas de final de novo seria um limite aceitável?
7: Não. Em se tratando de Brasil, se a gente não tiver esperança em relação à conquista do título, a gente certamente não estaria representando, né, o nosso país. a esperança existe. Se eu te falar no ciclo de 4 anos, obviamente que não foi um ciclo normal, né? Pelo número de mudanças, técnico, até presidente, né? Se mudou ao longo desse período. Mas esse último recorte aí de um ano, eu acho que a gente chega numa boa condição. Os 26 escolhidos aí pelo Mister realmente foram obra de muita observação, de muita análise, com diferentes características para que o elenco se completasse. E, obviamente, que nós temos mais uma semana pela frente, a gente sabe da importância do primeiro jogo no que diz respeito à fase de grupos. E ele vai fazer, sem dúvida alguma, os últimos ajustes para realmente a nossa equipe iniciar bem essa caminhada.
8: Agora, Rodrigo, só uma informação que é de caráter importante, porque o senhor sabe das coisas de seleção. O caso do Wesley, qual é a situação real dele?
7: Bom, amanhã, durante o dia, nós estaremos, né, fazendo os exames de imagem no Wesley. É claro que isso foi de caráter de urgência, justamente porque preocupa a todos. Um jogador importante, que joga no limite sempre, com muita potência, aprendeu demais a melhorar aquilo que talvez ele não tivesse de tão bom, que é o setor defensivo, a marcação agora na Itália. E eu diria para vocês que a nossa preparação até hoje ela só não foi perfeita porque saímos daqui com essa preocupação. Mas amanhã a gente vai ter o resultado do exame e aí o doutor Lasmar e nossa equipe vai posicionar vocês de forma oficial. Eu espero que realmente não tenhamos nada sério, que ele possa ficar conosco, tratando, obviamente, mas que possa seguir conosco ainda nessa caminhada.
2: Rodrigo, o Ancelotti renovou antes de começar a Copa do Mundo. Agora tem muitos treinadores que pedem tempo para trabalhar para ganhar. Né? Tem outros que ganharam com pouco tempo de trabalho. Você acha que existe essa associação? A Copa do Ancelotti vai ser a próxima Copa ou não?
7: Não, a Copa já é essa, né, Pretzel? Mas, assim, é muito pouco tempo de trabalho. Eu acho que foi isso que a CBF analisou como um todo. O fato também dele estar adaptado, ter um entendimento de como funcionam as coisas em seleção, é uma outra dinâmica. Eu acho que foi um conjunto de coisas que direcionou para essa renovação. Todos nós estamos felizes por termos aí mais um ciclo pela frente. Espero que aí sim, um ciclo que, não vou dizer perfeito, mas um ciclo com normalidade, para em 2030 chegarmos fortes também. Eu tenho muita esperança que a gente faça uma grande Copa agora. Tá, na minha visão, está muito parelha. Né? Nós temos equipes que despontam, obviamente, pelo seu elenco, que são aquelas 4, 5, mas mesmo equipes que são consideradas, que não são da primeira prateleira, têm feito enfrentamentos aí nos amistosos de igual para igual. O futebol evolui muito, Fred. O futebol está globalizado. Todas as seleções têm jogadores que jogam nas maiores ligas e que também acabam trazendo para o seu país metodologia de trabalho, experiência, enfim, competitividade. Vai ser uma Copa onde acho pouco provável que tenhamos aqueles placares assim, né, de goleadas, enfim, tomara que é a favor da seleção, sim, mas eu acho que vai ser uma Copa muito parelha e eu vejo como uma atitude muito acertada da CBF em abrir um novo ciclo pro Carlo Ancelotti, porque ele também vai auxiliar muito, você pode ter certeza, nessa integração com o futebol brasileiro, no auxílio à formação de novos treinadores, desse acompanhamento que ele tem diário do futebol brasileiro, nos estádios. A seleção vai estar muito próxima do futebol brasileiro, como foi nesse um ano com ele.
2: Muito obrigado. Obrigado ao Rodrigo Caetano, Gentil. Deixa eu ver se eu chego no Bruno Guimarães. Vamos chegar ali? Vamos ver. Vou apertar um pouco aqui no Bruno.
9: Mais pronto hoje do que eu era 4 anos atrás.
2: Bruno avançou um pouco pro outro lado. Agora é o seguinte, agora é estratégia aqui, né? Quem vem e quem já foi. Vem o Matheus Cunha também. Vinícius Júnior não falou com ninguém. Alexandre também não. Alisson parou rapidamente. O Danilo Silva já passou. Deixa eu ver aqui o Bruno. Tem uma grade aqui.
9: Muitas coisas aconteceram dos 4 anos até esse momento, mas fazendo um resumo mais rápido, eu vejo que a gente está muito mais pronto hoje do que estava há um ano atrás, por exemplo. Obviamente já temos pequenas coisas a se ajustar, mas, cara, eu acho que eu vejo, assim, no final de ter essa... O Mister com a gente também foi muito bom pra gente, jogador também, tirou um pouco da pressão da gente de ter um cara com esse nome como Antônio Sansão. Acho que com certeza um cara que a história dele é muito grande, né? Todo mundo tem o nome dele,
7: Tu tem o nome dele, tu já tinha.

0: Tá assistindo as coisas, eu acho que quanto o Panamá a gente ficou um pouco muito exposto, hoje ele colocou mais um cara no meio, acho que a gente ficou, defendeu bem melhor, meu ponto de vista, e construímos melhor também, tivemos chance de fazer mais gols no primeiro tempo, mas enfim, o homem sabe o que tá fazendo.
1: Obrigado. Tá aí o Bruno Guimarães que passa na zona mista. Vou seguindo por aqui, Ana. Bem-vindo o Marquinhos agora. Tô chegando bem aí, Ana.
2: Tá
1: Toma a luz
2: chegando
1: aí, Ana,
2: bem,
1: por
2: tá
1: favor.
2: chegando bem, chegando nos jogadores, né, Prédio?
1: Vamos aguardar o Marquinhos, né? O capitão do time e tal. É, parece cansado também. Gabriel Magalhães passou também, não quis falar com ninguém. É, vamos ver agora se o Marquinhos passa, né? O Danilo Silva passou também. Enquanto o Bruno parou, o Danilo passou. É,
2: Mas
1: os caras
2: falou
1: vão
2: com.
1: embora agora, né?
2: Sim, mas falou com o Douglas Santos, Igor Thiago, Rodrigo Caetano, né, executivo da CBF.
1: Exatamente, tá aqui o Marquinhos. Marquinhos tá quase próximo aqui. Né? E aí, deixa eu ver, o Endrick passou também, sem conversa. Né? Os jogadores também não estão querendo muito papo, alguns, né? Outros param para conversar, até por uma orientação também do Departamento de Comunicação. Deixa eu só repetir, porque amanhã tá todo mundo de folga. E aí, na segunda-feira, de novo, os treinamentos vão acontecer segunda e terça apenas em um turno. E eu acho que eles vão treinar só um turno mesmo, até a sexta-feira, quando aí haverá estreia no Brasil. Brasil e Marrocos, próximo sábado, dia 13. Hoje é dia 6, né? É isso, né? Então, próximo sábado, dia 13, às 7 da noite, horário de Brasília. Segue falando, Marquinhos. Nós vamos fazendo esse bate-bola aqui. Zona mista, já foi a coletiva também do Carlo Ancelotti. E você, é claro. É, ancora tudo aí do estúdio. Deixa eu ver se o Marquinhos vem. Vamos ver, Marquinhos. Marquinhos, agora é o braço. Braço no Marquinhos, vamos lá.
3: Começando um pouco ali, depois a gente estava fazendo gelo, estava fazendo já o tratamento, né? Ver o que vai ser, eu acho que a gente vai fazer exame depois para ver a gravidade do que aconteceu ali dentro de campo. Mas realmente a gente espera que eles estejam com a gente na Copa do Mundo, que é um jogador e uma qualidade única no nosso elenco, um lateral ofensivo, um lateral que pode trazer algumas coisas da qualidade dele também. Então, bom, vamos ver o que vai ser nesse exame, mas espero que ele possa estar com a gente na Copa do Mundo.
4: Aqui, na pergunta que eu fiz ao treinador na coletiva agora, ele deixou claríssimo que você e o Gabriel serão os titulares na Copa do Mundo. Isso passa, aumenta a tua responsabilidade ou te traz uma tranquilidade a respeito dessa titularidade?
3: Ambos, né? Acho que a responsabilidade de estar jogando na seleção brasileira, de ser o capitão da seleção brasileira, de ser o titular da posição, acho que é uma responsabilidade muito grande, né? Mas ao mesmo tempo te dá tranquilidade para que você possa trabalhar, né? E seguir focado no que a gente possa fazer, né? Aconteceu muitas coisas aí nesses últimos nessa última semana, nesse último mês. Eu cheguei aqui, alguns treinos e depois já jogo agora, já de preparativo para tentar realmente me entrosar de novo com os meus companheiros, né? O Gado, infelizmente, hoje não jogou. Eu e ele, né? E a nossa defesa, e foi jogar também. Hoje mostrou que ninguém tem vaga cativa aqui na seleção. A gente vê a qualidade dos nossos jogadores que possam estar em um tempo, né? Os jogadores que talvez não começarão o jogo, né? Isso mostra a qualidade e os recursos que a gente tem, então ninguém tem cadeira cativa aqui, tem que seguir trabalhando.
5: Marquinhos, você teve o chefe.
1: Bom, tá aí o Marquinhos, deixa eu ver se ele para aqui. Excuse me, sir. Não, excuse me. Oh, excuse me. Ok.
2: Prédio em tempo real aqui.
1: Tô aguardando aqui, tô aguardando aqui, ó. Mais uma do Marquinhos, que ele está aqui do lado para ver se eu consigo fazer uma pergunta para ele. Vamos tentar perguntar para o Marquinhos aqui.
2: Marquinhos que estava falando agora.
1: Só aguardando aqui. Vamos ver se dá só para fazer uma pergunta para ele. Porque a semana é uma semana muito dura, né? E ele respondeu na última quarta-feira sobre o cansaço, né?
2: Ele já vem
1: cansaço que pode
2: da
1: ser a
2: Liga dos
1: Copa do
2: Campeões,
1: Cansaço.
2: né?
1: Exatamente, e eu acho que ele mostrou uma queda de rendimento hoje até em relação a isso, tá, tava calor, tal, seu ciclo, né? Desculpa, a gente já debateu isso, mas aconteceu isso no ano passado também, né?
2: Mas quem sabe
1: Gabriel
2: poderia ter
1: Magalhães nem
2: sido
1: jogou também, porque tava
2: poupado, né?
1: estafado.
2: Poderia ter sido poupado, talvez, junto
1: Pois
2: com o Gabriel Magalhães.
1: é. Pois é. Deixa eu ver aqui, segue falando aqui, se ele for parar para encaixar uma pergunta só, depois quem é que tá mais lá na frente, Rodrigo Caetano tá do outro lado, já conversou conosco. Aqui no bate-papo e a gente vai segurando aqui. Deixa eu ver quem mais tá. O Matheus Cunha tá, não para de falar. O Matheus Cunha também do outro lado, foi um dos primeiros a entrar na zona mesmo. Atencioso. Marquinhos, Marquinhos, Marquinhos.

0: Só uma aqui, Marquinhos. Só uma, não. Não tem mais. Passou o Marquinhos, não fala mais, já deu entrevista para todo mundo. Então seguimos aqui aguardando o Matheus Cunha, que eu imagino que seja o último. Se te agradar, eu aguardo aqui e a gente vai interagindo, Ana.
1: Tá, eu vou chamar o Quessada aqui para me despedir dele e já volto com você, Pretzel. Quessada, tá por aí, a gente ouviu Igor Thiago, Douglas Santos, Rodrigo Caetano, ouviu Marquinhos agora, seu destaque final, meu amigo.
2: É, tá tudo legal, né? É o que eu disse para você no comentário aí do início do nosso programa, né? Do pós-jogo. O que a seleção vê que tá jogando é diferente daquilo que nós estamos enxergando, entendeu? Esse é um problema. Esse é um problema, porque ou nós estamos errados ou eles, né? Não dá para os dois estarem errados aí. Se a gente está vendo de forma diferente. Enfim, eu não estou gostando. Talvez tenha gente que esteja. O Ancelotti talvez esteja gostando. Alguns jogadores estejam gostando também, né? Enfim, vamos esperar. Essa semana vai ser uma semana importante, decisiva. 5 treinos até o início da Copa do Mundo, né? Então a seleção brasileira vai se preparar aí, imagino eu, de forma adequada, para que o técnico faça as mudanças finais, não é? E defina de uma vez por todas o time que vai entrar em campo e vai fazer estreia na Copa do Mundo. Tá? Repito mais uma vez, sendo repetitivo bastante, eu não estou gostando do que eu estou vendo. Realmente não estou gostando do que eu estou vendo. Na segunda, treino na quarta.
1: A gente ouvindo aí o Leandro Quessada, a conexão foi atrapalhou um pouquinho aí esse finalzinho, mas Quessada, obrigada aí por você estar com a gente em mais uma edição do Apito Final. Pretzel, conseguiu o Matheus por aí?
0: Tá parado ainda, passos de tartaruga, Ana. A gente está posicionado aqui para entrevistá-lo, mas talvez ele seja o jogador mais acessível, né? Porque ele está realmente falando com todo mundo, então... Como a zona mista ela é um brete, agora aumentaram um pouquinho, porque tinha muita gente aqui. Então, melhorou um pouco o espaço aqui. Então, está mais tranquilo para dar entrevista e também para falar. Eu acho que ainda vai levar um tempinho aqui. Ainda vai levar um tempinho.
1: Tá certo, então. Quessada, vou te chamar só para você dar tchau. Tá aí, então, Leandro Quessada participou com a gente dessa edição do Apito Final. Só lembrando que pelo caminho brasileiro no Grupo C, enfrenta Marrocos na estreia na Copa do Mundo dia 13 de junho no MetLife Stadium em New Jersey, no Haiti no dia 19, no Lincoln Financial Field na Filadélfia e a Escócia no dia 24 de junho em Miami, direto do Hard Rock Stadium. E você acompanha tudo, todas as emoções da Copa do Mundo, uma das maiores coberturas com a Bandeirantes, o Brasil se avançar, o chaveamento depende da classificação, né? Se parar em primeiro, por exemplo, joga as oitavas com o segundo do grupo, e aí vamos ver como é que os caminhos se alinham, né? Daqui a pouco eu vou chamar o Agrela aqui, inclusive, para a gente repassar essa programação de amanhã do nosso Domingo Esportivo, que está recheado, tem entrevistas, tem muito conteúdo, inclusive do Alexandre Pretzel, e tem transmissão amanhã, a gente vai acompanhar um jogo que é super importante, fica ligado, e a gente vai levar todas as emoções para você, partida do Marrocos, né? Partida de amistoso do Marrocos, que é o primeiro adversário brasileiro, a gente vai acompanhar a partir das 16h aqui na Bandeirantes. Pretzel, continua aí na zona mista, né?
3: Estou aqui.
0: Sim, para fechar com o Matheus Cunha, último. Todo lado aqui, ele tá no outro setor aqui, mas ele vai parar para conversar conosco, para que a gente faça o registro aqui. Estou no meio dos jornalistas, zona mista de seleção da Copa, é isso aqui, ó. Mais ou menos uns 100 jornalistas. Ouviu o Matheus? Matheus falando.
4: Queria saber, você é muito importante assim, na transição ofensiva, transição defensiva, corre o tempo todo. E aí, como é jogar nesse calor aqui? Você tem que fazer alguma preparação especial? E também, como é para você, né, agora representar o Nordeste na Copa do Mundo?
5: É o maior orgulho da minha vida, isso tenho certeza absoluta. Bom, a gente acha que a maioria joga na Europa, né? É difícil, mas, porra, eu sou da Paraíba, porra, vou reclamar de calor, não dá muito não, né? Acho que é matar ou morrer agora. Eu acho que o que a gente já pôde se cuidar, a gente já se cuidou. Ser o novo da seleção, porra, caralho, que orgulho. Espero poder prestar da melhor forma possível, mas do meu jeito. Acho que o mais importante é isso, saber quem eu sou, saber como eu posso ajudar e ter orgulho de estar fazendo isso. Então, muito mais do que as

0: questionamentos externos, o questionamento interno que eu tenho comigo mesmo, saber o quanto eu posso ajudar, e nada vai me fazer mais feliz do que sair dessa Copa do Mundo vitorioso.
1: Cunha, você fez uma grande temporada no Manchester United, né? Eu acompanhei bastante lá, fizeram música pra você, a torcida se identificou muito, e era um gigante adormecido, vocês recolocaram na Champions. A seleção brasileira também, digamos que é um gigante que está um pouco adormecido. Como fazer para virar essa chave? Como você conseguiu lá virar aqui também?
0: Eu acho que, cara, eu acho que chega num momento de maturidade que o mais importante é ser você, sabe? Muito mais do que as demandas externas, saber quem você é, o que você pode contribuir e não querer fazer muito mais do que aquilo que creio que eu faço. Então, chegar num clube como o Manchester United, poder ajudar, eu acho que é muito gratificante. Então, pô, cara, acho que já... O momento de se cuidar já foi, eu acho que agora matar ou morrer pela seleção brasileira, eu acho que o sonho de todo mundo é estar aqui. E chegou no momento onde a gente não pode mais pensar em muitas coisas externas, não. É estar unido, é ser resiliente, porque não tem Copa do Mundo fácil, mas o mais importante é que seja representado do maior orgulho possível. Muito obrigado.
2: Valeu. Ok, Matheus Cunha, só responde essas e vai, um abraço. É o último aqui na Zona Mista, já com o Departamento de Comunicação. Pessoal, vamos embora, porque tem que voltar para Nova Jersey, Renato.
3: É isso aí, seu destaque final então, Pretzel.
2: O destaque final é que agora começa uma nova etapa, os testes foram feitos, o Ancelotti deixou bem claro na nossa participação na entrevista coletiva que ele já tem sim o time na cabeça, o time bem encaminhado, então acho que não haverá muita surpresa. Agora, a gente ouviu o Bruno Guimarães, né? Opinião do Bruno Guimarães, respondendo a nossa pergunta, que acha que o time ficou melhor hoje com mais um jogador no meio campo. Aliás, o Bruno, enquanto esteve em campo no primeiro tempo, o Zadeira falou sobre isso, eu concordo, foi o melhor jogador em campo hoje, porque foi o que jogou um tempo só, mas que teve um aproveitamento realmente muito bom. Então, acho que agora é aguardar se o Ancelotti vai em algum momento colocar o time que ele já tem na cabeça, para que a imprensa possa observar, ou não. E segunda-feira, Neymar faz o exame, uma ressonância magnética, para saber se ele volta a treinar com antecedência ou se ele ainda fica para a segunda ou terceira rodada da Copa do Mundo. Minha cara, Ana Martins.
3: Obrigada, Pretzel. Alexandre Pretzel é a reportagem Bandeirantes em ação nesse último amistoso da seleção brasileira. Vou chamar o tchau do Leandro Quesada.
4: Opa, tchau. Caiu minha
3: caiu
4: conexão.
3: Caiu a conexão. Acontece. Seu destaque final, meu amigo.
4: Acontece nas melhores famílias, né? Não, é isso. Só para completar, o pensamento que a gente tem em relação ao que a seleção está jogando é diferente daquilo que a seleção que joga está imaginando, né? Então a gente tá com opiniões opostas aqui, né? Temos um problema, não temos não? Porque... Será que nós estamos errados e eles estão certos? Ou eles estão certos e o mundo todo que não está gostando, não está convencido de que o Brasil está jogando bem, né? Então, são essas questões aí. E aí eu repito, 5 dias até estrear na Copa do Mundo. O que fazer em 5 dias até estrear na Copa do Mundo? Eis a questão. O Ancelotti pode responder para a gente durante esse trabalho, né, curto, e que vai ter que ser muito, muito bem executado para que ele consiga tirar alguma coisa aí da cartola, né? Não sei o que, sinceramente, não sei o que. Além daquilo que a gente já está apontando, né? Que são os nomes de alguns jogadores, como Danilo Santos, Rayan, Luiz Henrique e Endrick, né? Fora isso, o que mais? O que mais, né? Eis a questão.
3: Tá aí então, Quesada, obrigada. Um prazer sempre estar com você aqui na Bandeirantes e mais uma
4: prazer
3: edição do Apito Final. A gente se encontra na próxima transmissão.
4: Claro que sim. Beijão, viu, Aninha? Tchau, Agrela. Tchau aos nossos ouvintes. Bom retorno pro Pretzel. Amanhã nos encontramos. E amanhã eu vou estar aqui no estádio do Red Bulls, que vai receber o jogo Marrocos e Noruega, tá?
3: Estaremos
4: então
3: juntos.
4: Então é bom
3: amanhã.
4: Porque Marrocos é o time de estreia do Brasil e a Noruega pode ser adversária da seleção nas oitavas de final. Então tem coisa legal para a gente ver amanhã aqui em New Jersey. Para ser mais preciso, em Madison, né? Pertinho aqui de onde a gente está concentrado.
3: Obrigada, viu, Quesada? Até amanhã, então.
4: Valeu, beijo, beijo, Aninha, tchau.
3: Tchau, tchau. Leandro Quesada aqui no apito final, faltando 15 para as 10, reta final, inclusive. Lembrando desse jogo de amanhã que a Bandeirantes transmite, leva todas as emoções para você ouvinte, você que acompanha os nossos programas também na internet, Marrocos e Noruega. Transmissão começa às 3h30 da tarde. Coladinho tem o nosso domingo completo e esportivo, né?

0: Ela, seu destaque final, obrigada, meu querido.
1: Exatamente, Ana. Eu que agradeço. Então, a programação começa. Tem Domingo Esportivo comandado pelo Paulo do Vale, antes o Fôlego com Ricardo Capriotti, que desembarcou lá em New Jersey neste sábado, inclusive juntamente com o João Paulo Capelanes. Então, olha, amanhã, além de Marrocos e Noruega com transmissão da Bandeirantes a partir das 13h30, 1h30 tem Dinamarca e Ucrânia, 3h45 Croácia e Eslovênia, e concomitante a Marrocos e Noruega, Grécia e Itália, nenhuma das seleções envolvidas nesse jogo na Copa do Mundo. Mais tarde, 5 horas, Equador e Guatemala. E às 8 da noite, a Colômbia enfrenta a Jordânia. Colômbia de John Arias, outros jogadores conhecidos do futebol brasileiro. E a Jordânia que está no grupo da Argentina. Que, aliás, deixa eu até descer aqui no meu super placar, vai vencendo a seleção de Honduras já no finalzinho de jogo, praticamente nos acréscimos do segundo tempo. Lautaro Martínez e Simeone, o filho do Diego Simeone, jogador da seleção argentina, marcaram para a atual campeã do mundo, tricampeã de seleções aí no Mundial. 2-0 em cima de Honduras, a Argentina que vai para a Copa, sexta Copa de Lionel Messi. Inclusive, hoje Portugal jogou e tem um outro jogador que também vai para sua sexta Copa, o Cristiano Ronaldo. Não fez gol, fez um que foi anulado na vitória de Portugal sobre o Chile pelo placar de 2-1. Viu, Ana?
0: Obrigada, viu, Agrela? A gente volta a se encontrar amanhã
1: Até
0: no
1: amanhã.
0: nosso Domingo Esportivo da Bandeirantes para assistir esse jogaço aí de Marrocos, que a gente tem que ficar de olho. Primeiro adversário brasileiro. Na equipe técnica de Brasil e Egito, da Jornada Esportiva, coladinho o apito final. Na mesa de som, a gente teve uma dupla hoje: Rafael Palmeira e Michel Lopes. Na central técnica, o Beto Rebeck. No switcher, Alan Marcel e o Rafael Pellegrini. No digital, Alessandro Awad. Na externa, Jean-Pierre e Marcelo Cruz. Agradecendo toda nessa equipe, levando todas as emoções e já respirando a Copa do Mundo na Bandeirantes. A gente volta a se encontrar amanhã. Aqui deu.
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0: Olá, está no ar o Antenados aqui pela Bandeirantes, pelo aplicativo Bandplay e também em radiobandeirantes.com.br. Eu sou o Danilo Gobato e recebo hoje no programa a atriz Bianca Rinaldi, que está em cartaz em São Paulo, no Teatro Nair Belo, com o espetáculo Chetoá em Seu Lugar. A peça usa do realismo mágico e toques de muito humor para contar a história de Abigail, uma mulher que vive sozinha em seu apartamento e recebe constantes visitas de sua filha, Emily, uma mulher com traumas do passado. Quando criança, ela afastou-se compulsoriamente de sua mãe, que foi viver um amor com Laura, uma pianista que morreu há 20 anos e que em suas memórias aparece com a imagem que partiu. Bianca Rinaldi relembra ainda os grandes momentos da carreira e os personagens de sucesso. Na década de 90, ela foi atleta exclusiva do Clube Paineiras do Morumbi, em São Paulo, no qual competia em torneios de ginástica artística, e depois se tornou Paquita da Xuxa, onde ficou por 5 anos participando de shows marcantes no Brasil e no exterior. Em 2004, estrelou o remake de A Escrava Isaura pela Record. Foi protagonista da novela. Quanta história, hein? Lembrando que você pode interagir conosco pelas redes sociais em @DaniloGobato.
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0: Muito bem, conforme anunciamos, estamos recebendo hoje nos estúdios da Rádio Bandeirantes em São Paulo, ela, Bianca Rinaldi. Tudo bem, Bianca? Como você tá? Seja muito bem-vinda. Prazer enorme, viu?
1: Obrigada, prazer estar aqui com vocês.
0: Bianca tá aqui pra dividir as novidades da carreira, relembrar também, né, os momentos marcantes aí no teatro, no cinema, na televisão, nos estádios, né? Se apresentando aí pra 80, 90, 100 mil pessoas.
1: Nossa, tem esse privilégio, né? Na minha história. É que eu acho um privilégio hoje em dia ser... poder fazer um show assim, né? Participar numa multidão dessa.
0: É, não, muita história na televisão também, papéis marcantes e claro, né? O seu trabalho atual no teatro, nos palcos, é que você não deixa os palcos, ainda bem, não é? Ainda emendando bem. Uma peça na outra e com vertentes diferentes, o seu ofício possibilita isso, né? Da comédia ao drama, você tava aí com o Pavanello, não era? Com uma comédia deliciosa, agora também com uma peça tocante, emocionante, linda, que é Chetoá em Seu Lugar, no Teatro Nair Belo, aqui em São Paulo, no, dentro do Shopping Frei Caneca. E semana passada, quem acompanhou aqui o programa, lembra que a gente recebeu a Bárbara Bruno, que tá no elenco também, falou bastante sobre o espetáculo. E agora a Bianca vai trazer um outro olhar, né? Afinal de contas, a Bárbara interpreta a Abigail, que é a mãe, né? E você, a Emily, que é a filha. Então, só pra gente, né, estar na mesma página aqui, são quatro mulheres nesse espetáculo, em Chetoá em Seu Lugar, quatro mulheres. A mãe, a filha, Bárbara Bruno, a mãe, você, a filha, uma vizinha rebelde, adolescente.
1: A Nalu Albuquerque, que tá fazendo.
0: E a esposa da...
1: Isso, da Bárbara.
0: Da Abigail.
1: Da Abigail.
0: Mas que é falecida, né? Há 20 anos essa esposa, né? Partiu há muito tempo, mas ela aparece também no espetáculo.
1: Isso.
0: Agora, acontece que a
1: sua... Que é a Vivi Figueiredo que faz.
0: É, exatamente, que canta lindamente ali, né? Toca piano.
1: Bailarina,
0: muito bonito,
1: né?
0: Agora, o Bianca, acontece que a sua personagem, a Emily, ela tem alguns traumas, né, do passado, tem uma relação ali de algumas faíscas com a mãe, né? O que, que a gente pode soltar aqui pro nosso ouvinte, hein?
1: Nossa, ela tem raios com a mãe, né? Não são só faíscas, assim. A Emily foi privada dessa relação com a mãe. E eu acho que, assim, relação de mãe e filho ou filha, né? É uma simbiose, não tem como você... mesmo não sendo aquela mãe dos seus sonhos, você tem esse contato, você tem essa ligação eterna, né? E apesar dela se sentir rejeitada, a Emily, que foi o que ela sentiu a vida inteira, essa rejeição pela mãe ter ido, né? Escolheu o caminho de viver esse grande amor, não deixar isso passar na vida dela, foi privada dessa relação com a filha, com a Emily, mas a Emily pequena e o pai sempre, né, tomando conta dela e falando as coisas para ela, ela achou que realmente, estamos em São Paulo, gente, esse barulho que vocês ouvem é um helicóptero, ao vivo, assim... E esse pai sempre colocou para Emily que ela foi abandonada pela mãe. Então ela cresceu com essa rejeição. E após o falecimento desse pai, ela fez terapia a vida inteira. E ela vem tentando se reaproximar há muito tempo dessa mãe, fazendo visitas, tentando essa reaproximação, tentando entender essa mãe. E querendo, sim, reconstruir esse afeto, reconstruir essa relação. Né? As duas adultas agora, ela se sentindo mais preparada para encarar, para enfrentar e abrir o seu coração, seus traumas e fazer todas aquelas perguntas que quis fazer a vida inteira. E essa relação, essa peça e tudo muito bem conduzido pelo realismo fantástico, que é onde a Laura, a namorada dela, que é a Vivi Figueiredo, que faz, aparece, costurando essa relação, né? Colocando que a gente pode ter também a Laura no realismo. Eu já ouvi várias coisas. Ah, ela é a memória da Abigail, né? Ah, não, é uma fantasma mesmo, é um fantasma que aparece. Então, cada um tem ela num lugar, né? Que pode ser a memória da Laura, que faz com que ela se abra e encare de frente essa relação, né? Ela até fala assim, chegou a hora de encarar, de enfrentar.

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1: A gente não vai estragar aqui, né, dar nenhum spoiler aí, mas assim, o final, não é, tudo que acontece ali, aquelas memórias todas, né, que vem à tona, as descobertas, é muito bacana, muito lindo mesmo. Eu falava com a Bárbara na semana passada que o espetáculo causa uma comoção mesmo, a plateia desaba, chora muito, fica muito tocada, não é? Porque o espetáculo passa por esses assuntos, etarismo, abandono, medos, morte,
0: solidão,
1: o amor entre iguais, apego. Não é? Por tudo isso. E aí acho que para cada um toca num lugar diferente, né, Bianca? Para você, o que o espetáculo, onde o espetáculo tem mais força dos temas? Quando você foi convidada, quando você leu o texto, onde que te toca mais, hein?
0: Família. Ali fala de família, fala de afeto, de amor. Né? E isso é a base da nossa vida, é a base de tudo. Eu acho que o respeito, o amor está acima de tudo. E então essa peça trata disso, né? E o respeito a esse amor. Duas mulheres ali que se amam, que se respeitam, que são felizes e são totalmente proibidas de vivenciar esse amor por uma sociedade que infelizmente até hoje encara isso como proibido, como errado, né? Se privando de. Tentando privar as pessoas de viverem um amor de respeito, de cidade que essas duas mulheres têm. Então, você coloca isso há 20 anos atrás, que é aí quando a Laura, né, já faleceu há 20 anos. Imagina como que era. Esse pai chegou aí na justiça, proibia a mãe, a juíza falou, quando ela estiver preparada. Curada, a palavra, curada para cuidar da filha, ela vai cuidar, mas então agora ela está doente, ela não pode cuidar da filha porque ela não tem esse preparo, como pode viver com uma outra mulher? Absurdo, é um absurdo. Infelizmente, ainda hoje a gente tem isso um pouquinho menos dolorido, mas ainda tem. E tudo isso, então esse respeito ao ser humano, respeito com o outro, saber ouvir o outro, entender. Né? Fala que Chetoá em seu lugar. Então é se colocar no lugar do outro. Essa história.
1: Nem no momento também da sociedade, né? Que as pessoas só querem vomitar, só querem falar, não é? E não tem essa troca, não é? Que um fala, o outro escuta, depois o outro fala, o outro também vai ouvir, não é? Você precisa ouvir o que o outro tem a dizer. E aí, bom, o desfecho desse espetáculo só lá no Teatro Nair Belo, dentro do Shopping Frei Caneca. Eu vou passar aqui o serviço. A temporada.
0: E é curta, né? A temporada. Só até dia 7
1: de junho. 7 de junho.
0: E os ingressos, ó, gente, não tem desculpa. Porque tem ingresso de R$25. É mais barato que um lanche, né? O lanche você não tem cultura, você não se emociona, você não aprende, né? Você só come e mata a vontade ali.
1: E texto e direção do nosso amigo Dan Rosseto, queridíssimo.
0: Escreve
1: a Bárbara falou que nunca tinha trabalhado, né, com vocês, com o Dan por tabela, por conta da Vanessa. Você também não.
0: Não,
1: você
0: não. Também não. Foi uma grata surpresa, foi um presente pra mim. Caído nessa turminha aí com o Dan, com o Fábio, que é um excelente produtor também. A Bárbara, que, nossa, né, tá na minha listinha ali de desejos, já estava desde quando a gente trabalhou na mesma emissora. E então a gente sempre se encontrava, ai, vamos trabalhar junto, ai, a gente precisa achar um texto, vamos fazer alguma coisa. E o Dan nos proporcionou isso. Então é um encontro, é um casamento muito feliz.
1: E eu falei que você transita muito bem, né, entre diversos gêneros, da sua profissão mesmo, a comédia, o drama, musicais, me lembro muito aí do Silvio Santos.
0: Vem
1: aí, musical, vi,
0: ah,
1: claro.
0: Que legal.
1: Você fez a Iris, tinham vários amigos ali no elenco, né? O Velson, queridíssimo, que aliás está com um super espetáculo, o Oleano, no Teatro Vivo, o Ivan Parente, grande amigo, ele fazia o Pedro de Lara, não é? E aí você estava agora também recente com uma comédia, não é?
0: Sim.
1: E aí você precisa também ir em cargas muito opostas, né? Uma comédia escrachada para um personagem como esse, o seu, que é a Emily, que deve mexer muito também, né, Bianca?
0: Essa profissão é magnífica. Né? Essa grande brincadeira séria que a gente pode fazer, tem a oportunidade de fazer, e eu fico muito feliz de poder ter essas oportunidades, né, para percorrer em todas essas áreas. E a Emily é uma pessoa retraída, a Emily é uma pessoa cheia de traumas, ela é medrosa, né, ela às vezes não sabe se colocar com essa mãe, a mãe deixa ela assim num lugar que ela não sabe como agir com essa mulher, né, ela vai tentando, mas está sempre em cima do muro. Então é uma mulher retraída, é uma mulher dura, e ao mesmo tempo ela vai com amor para essa mãe, tenta se aproximar, mas chega uma hora também que ela estoura, né? Aí ela consegue parar-se ali, realmente falar tudo aquilo que ela gostaria de falar. Ela sente para ela, e aí acho que as coisas vão entrando num outro lugar para se resolver, né?
1: Podemos tocar um trechinho aqui, depois a gente continua?
2: 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Você não sabe nada! 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
1: O Antenados faz o primeiro intervalo comercial e na volta tem mais bate-papo com Bianca Reinaldi, que está em cartaz em São Paulo, no Teatro Nair Belo, com o espetáculo Chetoá em Seu Lugar.
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15: O Antenados está de volta e hoje recebe

0: recebendo nos estúdios da Bandeirantes em São Paulo a atriz Bianca Reinaldi.
1: E você que está, na verdade, em Jundiaí?
2: Eu moro em Jundiaí. É, há 6 anos.
1: E lá, como que é? Mais frio, mais quente? Porque meus pais moram em Sorocaba. Uhum. Sorocaba é um calor, quente. É quente.
2: Ah, eu acho que Jundiaí, ele dá uma variada. Assim, quando é frio, é frio. Quando é quente, é quente. Ele tá bem por aí, assim. Bem definido. Não tem meio tempo com ele, né?
1: E você tá lá bastante tempo, Bianca?
2: Tô. Eu fui pra Jundiaí na época do Silvio Santos, que eu comecei a ensaiar em São Paulo. Veio pandemia, a gente não sabia o que ia acontecer. Eu já queria sair do Rio. E aí ele falou, vai parar o mundo, né? Então vamos mudar logo, vamos antecipar essa mudança. É, os filhos do primeiro casamento do meu marido moram lá, os irmãos das minhas filhas. Então eu falei, ah, se for mudar, eu quero ir para Jundiaí. Uma cidade que eu gosto, me sinto segura, me sinto bem, sou acolhida. É uma cidade muito acolhedora.
1: Porque na verdade você nasceu aqui em São Paulo, na Vila Sônia.
2: É, verdade, nasci lá. Você nasceu lá, como é que você sabe? Eu sou da Vila Sônia, adoro aquele bairro, tenho família que mora lá ainda.
1: E aí você falou do Rio de Janeiro, porque você chegou a morar no Rio de Janeiro por conta de novela?
2: Eu fui pro Rio na época de Paquita, né? Quando eu me tornei Paquita, mudei pro Rio, porque as gravações...
1: Era tudo lá.
2: Verdade. E aí me estabeleci lá, fiquei lá com a Xuxa durante 5 anos e depois comecei a minha carreira como atriz. Então, eu morei muitos anos no Rio.
1: Lá, sim.
2: Dei pra São Paulo quando o SBT me chamou pra fazer a Pícara Sonhadora, né? Que foi a minha... E aí você tem que ficar direto, não tem como...
1: É porque deu SBT aqui.
2: O SBT aqui, trabalhava todo dia. Tinha que estar aqui, aí voltei a morar aqui.
1: Agora, a sua trajetória, né, ela é muito interessante, né? Daria uma peça, um filme, né, Bianca?
2: Olha, estamos no caminho, viu, de fazer algo aí.
1: É mesmo? É. Um texto de teatro?
2: É, tenho vontade. Uma biografia? É, não, acho que biografia é tão forte, né? Acho que deixa a biografia para um livro, assim, mas... Mas no teatro eu sou muito feliz com a minha trajetória, a minha história. É, as pessoas que falam comigo, né? Os fãs, de um modo geral, assim, como curtem. A gente, às vezes, não tem noção da nossa importância na vida de uma pessoa, né? E isso dá um calento, assim, no meu coração muito grande. E eu tenho vontade, sim, de fazer pro teatro.
1: É, porque na verdade, você me permite aqui dividir aqui com a nossa audiência também um pouco da sua história, da sua trajetória, porque se hoje as pessoas te acompanham, né, no teatro, no cinema, na televisão, nem sempre foi assim, né? Porque o seu sonho era disputar uma Olimpíada, não é? E você foi atleta aqui do Clube Paineiras, não é? Do Morumbi.
2: Gente, ele estuda tudo mesmo, né? Ele não tá lendo, viu, gente? Ele tá falando no meu olho.
1: Você fez ginástica artística.
2: Uhum.
1: Desde menina.
2: É, de uns anos pra cá é ginástica artística, né? No meu tempo era ginástica olímpica mesmo. Eu fiz ginástica olímpica dos meus 7 até os meus 12 anos. E era atleta do Paineiras, atleta militante.
1: E tudo que a gente vê ali nos jogos, né? Pra quem acompanha o Mundial, enfim, aqueles barra, trava.
2: Você fazia tudo. Os 4 aparelhos. O feminino são 4, né? Paralela, trave, solo e salto.
1: Bianca, como foi isso, assim? Quando criança, você deu um salto e falou, opa, eu consigo fazer isso aqui. Como
2: então,
1: que você
2: foi
1: se
2: assim,
1: descobrindo?
2: As minhas tias tomavam conta de mim, a tia Cláudia e a tia Rosa. Então, eu era pequenininha, né? Tinha 5 anos, 6, ainda não estava na escola. E elas faziam educação física, era um horário fora o escolar, o delas, que elas já estavam no 8º, né, primeiro. E aí eu ia junto. Eu ia junto, porque elas tinham que tomar conta de mim, então eu ia junto para a aula delas. E aí ficava ali nos colchonetes, começava a tentar fazer uma cambalhota, um aviãozinho. Aí depois entrei na escola, nessa mesma escola, que é o Teodomiro Dias, aqui na Vila Sônia, lá na Vila Sônia. E aí lá, esses mesmos professores, eu comecei a fazer atividade ali, e aí o Paineiras... Foi fazer uma... É peneira, né?
1: Sim.
2: Foi pegar as pessoas lá. Eu passei por um teste aos 7 anos com uma sériezinha, estrelinha, cambalhota, né? Uma coisa simples, assim, mas que eu já sabia fazer. E aí eles me selecionaram. Então, minha vida já começou em teste, desde pequenininha.
1: E a partir disso
2: eu fui. Fui começar a fazer a ginástica olímpica no Paineiras. Para ser uma atleta do Paineiras. E aí comecei aí, me apaixonei, eu sou assim, alucinada, me emociono, falo com a Rebeca,

0: Nossa, falo com as meninas todas, né? E sempre, porque fico na torcida. É uma delícia, assim, é a minha vida, eu amo. Faço até hoje algumas coisas, não deixo de me alongar, de fazer as coisas, porque faz parte de mim, assim, sabe?
1: E você ganhou o
0: Identidade.
1: campeonato, né?
0: Ganhei,
1: Medalha, tudo.
0: tenho bastante medalha, bastante coisinhas.
1: Agora, foi na verdade o quê? Uma lesão que acabou te tirando, assim?
0: Foi. Então, foi assim. Veio um treinador novo que estava expandindo, tudo, veio um treinador, um argentino Blanco, esqueço dele, para treinar a gente. E ele já tinha um outro método, né? Mais, digamos, rústico. Uma forma rústica de ser.
1: Que hoje não seria.
0: Nossa, hoje, coitado, ele seria preso. Hoje ele seria preso. E isso, não, a gente não se adaptou. E aí, eu fiz um exercício na trave, que a trave é aquela coisa comprida, né? Que tem 10 centímetros e a gente tem que fazer tudo ali em cima. Então era uma entrada que eu vinha correndo, dava um rodante, uma ponte para trás e subia na trave. No que eu subia, eu caí com a perna aberta. Foi um impacto muito grande, né? No meu quadril. Tive dor, fui pro médico na hora, mas isso era uma sexta-feira e a gente tinha campeonato. E aí eu não conseguia fazer, eu fiquei com trauma, fiquei com medo de subir na trave e fazer o exercício, estava com muito medo. E aí ele me colocou de castigo. Você vai fazer. Começa na pequenininha, aí eram três traves, né? Uma pequenininha, uma média e a grande, a oficial. Então, enquanto as minhas colegas ficavam fazendo treino no clube inteiro, todos os aparelhos, eu estava lá isolada na trave, tentando fazer. Aí ficava. E aquilo me chocou muito, porque eu estava com dor. Eu tava sozinha, eu tava com medo e eu tinha que me virar. Tudo bem, é um aprendizado, mas é um aprendizado que eu carrego até hoje. E que podia ser de outra forma, né? Se eu tivesse um apoio dele ali, ó, vamos lá, tô aqui com você, vamos fazer. Hoje eu vejo assim. E aí eu consegui, aí eu botei na minha cabeça, eu vou fazer, eu vou fazer, eu vou fazer. Só que aí depois disso eu fiz dois mortais ainda, não fiz um só, para mostrar para ele que eu era capaz. E aí eu saí da ginástica, eu não aguentei ficar com ele, eu não aguentava. Aí eu saí, todas as outras meninas foram saindo pelo tratamento do professor. O professor é tudo na vida de uma criança, de um
1: É
0: adolescente,
1: verdade.
0: né? O condutor, o Dan, o nosso espetáculo, é tudo pra gente. Ele é o diretor, ele é o comandante dessa nave. Então a gente conta com ele, a gente se entrega, né? A gente espera, né? A gente mostra as nossas fragilidades para o nosso condutor, porque a gente confia. E era isso. Então ali foi isso. Aí eu saí da ginástica olímpica, mas na mesma hora o Centro Olímpico, São Paulo, me pegou para fazer a ginástica rítmica. Levou eu e mais três atletas para lá. Que é com bola, arco, fita, né? Que para
1: É
0: fazer
1: bonito
0: parte do. É
1: também,
0: lindo
1: é.
0: também. E ali eu fiquei durante um ano e meio. Aí queriam me levar para Bulgária. Aí a minha mãe não deixou. Ela ficou com medo, né? Não tinha estrutura para entender esse esquema todo e para dar conta disso tudo. Não. E aí eu saí de vez. Aí
1: Porque daí
0: depois disso eu saí.
1: nessa época, eu quero 13, 14 anos, mais
0: É.
1: 13,
0: 14.
1: 14
0: 13,
1: anos.
0: 14. E aí, com 15, veio o teste para Paquita.
1: O Antenados faz mais um intervalo e na volta vamos continuar com a atriz Bianca Reinaldi, dividindo aí as novidades da carreira. Voltamos já.

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1: Abordando o universo feminino com temas como etarismo, sexualidade, autoestima, menopausa, relacionamentos amorosos e amizade de forma leve, provocadora e extremamente atual, Relação de Matar cumpre temporada no Teatro da Moca até 27 de junho. O espetáculo conta com um elenco de peso, formado por grandes atrizes: Nani People, Angela Dipp, Michele Muniz, Carolina Stoffella e Laura Proença. Com texto e direção de Dan Rosseto, a montagem inédita apresenta uma narrativa dinâmica, envolvente e repleta de reviravoltas, onde o riso surge

absurdo quanto do reconhecimento. A trama acompanha um grupo de amigas inseparáveis que se reúnem toda semana para conversar, celebrar a vida e jogar bingo. Ali, elas não são mães, filhas ou esposas. Ao lado das amigas, elas podem ser elas mesmas, sem máscaras inteiras. Em um desses encontros, a anfitriã Agnes faz uma revelação bombástica: matou um homem. O problema? O corpo está escondido no banheiro, enrolado em um tapete. A partir daí, o que era uma noite de diversão se transforma em uma sequência caótica de tentativas desastradas para resolver a situação sem interromper o jogo, é claro. Relação de Matar fica em cartaz até 27 de junho no Teatro Mooca. O endereço: Rua Capitão Pacheco e Chaves, 313, piso L2, dentro do Mooca Plaza Shopping. Os ingressos em simpla.com.br. Três mulheres, 40 a mais, presas em um elevador, 17 minutos sem sinal, sem ventilação e sem filtro. Assim começa Mulheres em Chamas, espetáculo que cumpre temporada no Teatro UOL, no Shopping Pátio Higienópolis, até 25 de junho. Criado e protagonizado por Camila Rafante, Juliana Araripe e Mia Mello, nomes ligados a sucessos como Mãe Fora da Caixa e Confissões das Mulheres de 30, o espetáculo, com direção de Paulo Acoin, traz à cena um tema urgente. Gente ainda pouco representado, a menopausa. Com humor, franqueza e sensibilidade, a peça quebra o silêncio sobre uma fase que atravessa a vida de todas as mulheres, mas que ainda é cercada de tabu e desinformação. A montagem equilibra o riso com a vulnerabilidade para romper com o silêncio secular em torno da menopausa, muitas vezes vivida na solidão por gerações anteriores. Mulheres em Chamas, no Teatro UOL, fica em cartaz até 25 de junho, com sessões às quartas e quintas às 8 horas da noite. O endereço de lá é Avenida Higienópolis, 618. Ingressos em teatroual.com.br. Os fãs de Janis Joplin poderão conferir de pertinho uma exposição inédita sobre a cantora no Museu da Imagem e do Som, o MIS, em São Paulo. A mostra conta com um variado acervo de itens originais, além de recursos imersivos que farão o público emergir na contracultura dos anos 60. A exposição apresenta uma seleção de mais de 300 itens, como figurinos, adereços, manuscritos e outras peças originais diretamente de Los Angeles. O público conta ainda com a já tradicional cenografia imersiva das mostras do MIS. Há elementos audiovisuais pensados para levar o visitante a uma experiência sensorial na vida e na obra da artista. São mais de 10 salas expositivas, sendo um dos pontos altos a área dedicada ao amor da cantora pelo Brasil, que mostra os momentos marcantes em que Janis Joplin passou no Rio de Janeiro durante o Carnaval de 70. O MIS fica na Avenida Europa, número 158, no Jardim Europa. Visitação de terça a sexta, das 10 às 19, aos sábados, das 10 às 20, aos domingos e feriados, das 10 às 18. Ingressos em megapass.com.br.

0: São Paulo conquistou no dia 13 de dezembro de 1992 o primeiro título mundial de clubes. Foi no Japão, com uma vitória por 2-1 contra o Barcelona da Espanha. Os dois gols marcados por Raí. O segundo deles, na cobrança de uma falta, com a narração de Éder Luiz na Rádio Bandeirantes.
1: Falta fortíssima para o São Paulo. Pode apresentar o gol do Color. Falta em parada. Ao que tudo indica.

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0: está de volta e hoje recebendo nos estúdios da Bandeirantes em São Paulo a atriz Bianca Reinaldi, que está em cartaz com Chetuá em Seu Lugar no Teatro Nair Belo. Bianca, a gente estava falando da sua passagem, então, né, como atleta do clube, e aí depois que você largou. E como que foi essa virada, não é? Porque foi um teste que você fez para ser Paquita. Mas como que surgiu isso? Do atleta, estava lá fazendo pirueta e aí logo um teste. Quem que descobriu esse teste? Como que foi tudo isso?
1: Então, foi assim. Eu tenho uma irmã que é 7 anos mais nova que eu e nesse período ela era bem pequenininha. Assistia televisão, então via os desenhos da Xuxa, né? E nessa época, com 14 para 15, eu sempre fui uma menina muito tímida, muito, muito, muito. E uma tia, minha tia Eva, me deu de presente um curso de modelo na época. Falou, curso de modelo ajuda a desinibir um pouco. E sempre procurava a minha mãe, leva sua filha para fazer teste na época da ginástica olímpica. Ela recebia cartão de agência de modelo, essas coisas. Então tinha esse universo, né, que estava ali me rodeando de comercial, de possibilidades. E aí minha tia me presenteou com esse curso, fui fazer esse curso. Nesse meio tempo, a minha mãe ouviu a Xuxa falando que ia abrir uma busca por uma Paquita paulista. E eu fazendo o curso, né? E ela falou assim, olha aí, você não tá fazendo curso de modelo, por que você não vai? Falei, mãe, impossível isso, né? Xuxa não é aqui, mas por que ela vai me escolher? Eu aqui da Vila Sônia, Vila Mórcia, na verdade, eu morava lá, né? Eu já tinha saído um pouquinho dali de cima da Vila Sônia, ia de lá pra baixo. Aí comentei com uma professora, que é minha amiga até hoje, de educação física, a Ana Totti, e ela falou, claro, vamos! Falei, não, era impossível. Você acha que gente pobre vai para esses lugares? Imagina, eles devem escolher menina rica, né? Menina, não tem nada a ver. Não, vamos onde que é. E pegou endereço, pegou tudo e me levou. Pegou na minha mão e me levou lá. Aí tinha que deixar uma foto, preencher uma ficha, não tinha foto, não sabia. Aí a gente foi num lugar que... Sabe essas fotos que se faz na cabine?
2: Sim, sim.
1: Então não era 3x4, a gente fez uma de passaporte, que é um pouco maior. Fizemos, né? E levamos lá e preenchi a ficha com a Ana e deixei lá. Aí me chamaram para 1.200 meninas.
0: Então, a primeira selecionadas. Era só foto.
1: Era foto e preencher, foto e preencher a ficha lá e tal. Aí depois vieram uma sequência de testes com essas de 1.200 meninas, eles tiraram 40. Aí dessas 40, elas foram pro teste. Eu tava lá, eu e a Juliana Baroni. Aí teste de canto, de entrevista, de desfile, né? Uma série de coisas. E aí ficaram 5 meninas. Eu tava entre as 5. Fomos pro Rio, que era o teste final no programa da Xuxa. Agindo ali como Paquita, dançando. E aí...
0: Valendo.
1: O programa... Tudo isso foi ao ar. Aí no final a Juliana ganhou pra vaga da Catuxa, que era a Paquita Paulista. E na mesma hora a Xuxa falou, eu quero que você faça o outro teste, que é pra Chiquita, pra vaga da Chiquita.
0: Da Andréa Chauvetão.
1: Isso, porque ela já tinha saído e ia abrir esse outro teste. Ela falou, inclusive, acho que tem mais a ver com você. Porque a Juju era mais novinha, né? A Juju tinha 12 anos, um bebê. Então, Catuxa era pra uma vaga, acho que mais jovem e tal. E aí eu fui, aí eu tinha acabado meu curso de modelo. Tinha feito meu primeiro book. Fotos profissionais. E aí peguei essas fotos. E aí, como eu já tinha feito, as gêmeas, as metralhas, falaram, manda pra minha casa. Que eu mando eu trago direto pra produção, né? Já que você tá aqui pra não ter que passar pelo endereço da produção. E eu fiz assim. Aí eu escrevi uma carta agradecendo pela primeira vez e que realmente eu já estive ali fazendo esse teste, que realmente eu queria ficar, porque eu conheci o universo e

0: e quero participar disso. Enfim, escrevi lá o que eu sentia no momento. Aí me chamaram de 7 mil meninas, ficaram 7, que aí era Brasil todo, não era só São Paulo. Essas 7 passaram pelos mesmos processos do primeiro teste e aí eu ganhei.
1: Vanessa, Flávia, Juliane, Flávia, Ellen, Bianca, Carolina...

quem, Marlene?

0: Obrigado, obrigado, Marlene.
1: E aí você entrou, assim, fez programa de televisão, fez shows, filmes também, né?
0: Sim,
1: ficou 5 anos.
0: 5 anos.
1: Ficou 5 anos. E participou ali do auge mesmo, né? De um momento muito importante. Shows na Espanha, shows na Argentina. A Xuxa foi um fenômeno na
0: América
1: Argentina.
0: Latina,
1: bom,
0: Brasil, inteira.
1: Na Argentina ali, as carreatas, né? Nas avenidas ali de Buenos Aires. E você fazendo parte disso tudo e nos estádios também, nos ginásios, para 80, 90, 100 mil pessoas, chegada do Papai Noel no Maracanã.
0: Era muito legal.
1: Tudo isso, né, Bianca? Foi um momento gostoso da sua vida, não foi?
0: Nossa,
1: não.
0: Foi muito bom. Eu me lembro a primeira vez de show, assim, que a gente vê esses shows grandes e os cantores às vezes se jogam, né, no público. Agora entendo por que eles se jogam, porque é uma emoção tão grande, é uma energia tão grande que você quer pular ali, sabe, pra estar perto. E dava vontade mesmo de fazer isso. Realmente é um momento único, um privilégio participar disso. E sentir o poder que tem a mesma vibração, né? Seja ela boa ou ruim, neste caso é muito boa.
1: Bianca, na sua trajetória, por isso que eu falei que é muito interessante, né? Porque depois, já como atriz, você participou de alguns movimentos, né? Primeiro da Xuxa como Paquita, Malhação também, né? Você fez acho que a terceira temporada, 97, 98, não foi isso?
0: Foi 98.
1: Bruno de Luca, isso. Paloma Piovani, uhum. Cláudio, que foi muito bacana. A Malhação revelou talentos. Sim. E era gostoso ali acompanhar.
0: O programa que teve mais tempo no ar, Malhação, mais de 20 anos.
1: Você depois voltou pra Malhação.
0: Voltei.
1: Um tempo depois, né?
0: Voltei.
1: E Chiquititas, né? Que foi aquele fenômeno. Então, por isso que eu tô falando de vários movimentos que você participou.
0: Várias gerações.
1: E aí com a Xuxa você fala, eu já encontrei algumas vezes com a Xuxa, de uma simpatia muito acessível ali, muito bacana, gente boa mesmo. Você tem amizade com as meninas?
0: Sim.
1: Como que é hoje? Tem?
0: Tem, a gente tem no pessoal, né, mantém uma amizade com ela no pessoal e no grupo também. Tem um grupo que tem 500 mil paquitas, né, todas as gerações, e a gente participa ali. Inclusive ela vão ter os shows dela agora,
1: no estádio
0: né?
1: Do Palmeiras.
0: E a gente vai estar no show,
1: vai
0: participar.
1: É a última nave, alguma coisa assim, né? Ah, vocês vão participar?
0: A ideia é ter a participação de todas. Então a gente tá viabilizando isso, vendo como é que vai ser. Então vai ser muito legal. Eu quero muito estar mais uma vez, né? Talvez, quiçá, a última vez, né? Não posso perder essa oportunidade de sentir de novo esse frissonzinho aí.
1: Que bacana, que legal.
0: Você sabe que no teatro traz isso, né? O teatro é muito gostoso porque você tem o público ao vivo. Então não é nessa dimensão de quem dera, né, 60 mil, 80 mil pessoas no teatro, mas essa dimensão da energia ao vivo, da sentir a emoção ali, o teatro traz isso pra
1: mas
0: gente.
1: Mas acho que no teatro, Bianca, até por ser assim, às vezes mais intimista, né, dependendo do teatro, uns maiores, outros menores, acho que a emoção também, de repente, é mais forte até do que numa arena, que às vezes é mais distante ali.
0: É diferente, né? Eu acho que é diferente, são vibrações diferentes, assim, porque ali no estádio é uma eloquência, né? É uma coisa muito lá em cima. E no teatro te coloca em vários sentimentos, né? Em vários lugares, tanto no silêncio quanto na euforia, né? Na raiva, no amor. Então vai para vários lugares.
1: O Antenados faz mais um intervalo no quarto e último bloco. Vamos continuar o bate-papo com Bianca Reinaldi. Voltamos já.

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5: O Antenados está de volta e hoje recebendo nos estúdios da Bandeirantes em São Paulo a atriz Bianca Reinaldi. Ô Bianca, aí a carreira mesmo de atriz, terminado a Xuxa, você ficou 5 anos. E aí, escola de atores da Globo?
6: Isso, fiz a oficina de atores da Globo, tava tendo um teste para entrar, passei, fiz a oficina, e da oficina surgiu um teste para fazer Malhação.
5: Mas
6: eu fiz uma professora de ginástica olímpica.
5: A Úrsula? Úrsula era a sua personagem, né? Úrsula, né?
6: Exatamente.
7: Mas Úrsula é só hoje. Deixa eu sair mais cedo do treino, vai.
8: Eu deixo, se você me explicar o porquê.
7: Que eu quero ensaiar.
8: Ensaiar o quê?
7: Úrsula, eu vou entrar no concurso de dança com o Fabinho e a gente tá precisando ensaiar, né?
8: Pelo amor de Deus, Ângela, você vai desperdiçar sua energia com uma bobagem dessas? E se você tropeçar? Como é que fica o seu treinamento? A gente tem etapas a cumprir.
7: Eu não vou me machucar, Úrsula. Eu prometo, tá?
8: Como sua treinadora, eu não posso permitir que você participe de uma bobagem como essa.
7: Mas eu já combinei tudo com o Fabinho.
8: Pois vai ter que descombinar. Ângela, eu tô te preparando para as Olimpíadas. Será que você sabe a importância disso?
7: É claro que eu sei, Úrsula, mas é que eu...
8: Nem pensar, Ângela. Nem pensar. Eu te proíbo de participar desse concurso.
5: Mas a sua estreia foi na Malhação ou você fez filme antes?
6: Fiz assim, quando eu tava na oficina, apareceram assim, pequenas participações. Você entrar na cena e falar duas falas. Então foi Explode Coração, Cara e Coroa. Eu fiz isso. Mas assim,

0: personagem mesmo, primeiro foi a Malhação.
1: Porque daí os filmes da Xuxa você fez também.
0: Fiz. Quando eu entrei, a Xuxa estava finalizando Lua de Cristal. Aí depois eu fiz Sonho de Verão. Foram os dois filmes que eu fiz.
1: Mas daí como um personagem mesmo pra você e tudo mais, então é uma Malhação que você considera? É.
0: Eu considero, porque o Lua de Cristal eu só entrei no final, mas o Sonho de Verão era personagem, né? Quer dizer, era gente, mas eu não tinha noção do que era, sabe? Nem sabia que eu queria ser atriz ainda, tá? Era muito nova pra tudo daquele universo. Então eu fiz, foi legal e tudo, mas não tinha consciência do que realmente era. Acho que a única ali era a Letícia, que já pensava em ser atriz, né? Já estava buscando esse lado. Mas as demais a gente fazia porque era muito legal. Mas primeiro personagem mesmo foi Malhação.
1: E aí depois de Malhação, você foi fazer Chiquititas. No SBT. Já entrevistei muita gente aí do elenco, o Carmo Dallavecchia já passou por aqui, Débora Falabella, o Gido Pinheiro, bom, tanta gente dessa montagem que foi gravada na Argentina.
0: Oi.
1: E aí eles já me contaram que era um processo completamente diferente das novelas aqui brasileiras, né? Você ficava muito tempo no set, nos estúdios. E que diferença é essa? O que acontecia lá, Bianca, que era tão puxado, tão cansativo? É o método deles? O que era?
0: Ai, gente, não sei o que é tão diferente, porque pra mim é tudo igual. Ué, eu não sei, eu sempre fiquei no set, sempre.
1: O tempo inteiro?
0: Né, eu tenho um privilégio, assim, de ter feito sempre protagonistas. E protagonista você nunca sai do set, né? Você fica o tempo inteiro. Gravar no SBT, as novelas, a Pícara, a Pequena Travessa que eu gravei, gravava estúdio externo, estúdio. Então, assim, essa loucura de gravar muito, eu sempre participei e sempre gostei muito. Eu acho estranho ficar muito tempo e esperar para gravar duas cenas. Isso para mim é uma tortura. Você tem que arranjar o que fazer. É ótimo para ler os livros, colocar as coisas em dia, né? Fazer uma meditação. Você vai achando, estudar seu texto, ouvir sua música. Você vai descansando das tarefas de casa, né? Mas essa loucura, assim, eu sempre gostei e sempre foi assim. Não sei o que era tão diferente. De que era diferente que você morava lá, né? E assim, as crianças sempre gravavam primeiro. Pode ser que seja essa uma diferença. Eles chegavam depois da escola. Então o estúdio só começava a partir de 2, 3 horas da tarde. Gravava as cenas que tinham as crianças primeiro, para depois ficar os adultos, por conta da idade, né? As crianças, acho que é isso.
1: Você ficou quanto tempo lá?
0: E 8 meses morando lá. A Andréia, que é a minha personagem, entrava para tirar o protagonista, o Nelson Freitas, para Flávia Monteiro, que era Carolina, ter um outro protagonista, um outro namorado, né, para ir renovando. E foi muito legal voltar a Buenos Aires depois de 5 anos com a Xuxa, né? Então reencontrei muitos fãs daquela época, morei ali na Recoleta, onde a gente também morava. Foi muito legal. O
2: que é isso?
3: Fernando, você não precisava trazer pizza nenhuma. Eu sei muito bem o que você gosta de comer. Por isso eu preparei um jantar muito especial.
2: Mas, Andréia, na verdade é que não precisava de nada disso.
3: Não fala nada. Não precisa falar. Vem.
2: Não, Andréia, espera. Você não entendeu nada. Eu queria conversar com você. Eu queria ficar sozinho com você para poder conversar sobre os seus exames, sobre a sua doença.
3: Tá bom. Tá bom. A gente conversa sobre a minha doença. Mas primeiro, vamos comer minha comidinha. Vem. E depois conversamos sobre o que você quiser.
1: E aí depois uma outra oportunidade também no SBT, que foi Pícara Sonhadora, que aliás acho que o nome é o próprio Silvio Santos, né, que colocou o nome nessa novela, né?
0: Ele não queria trocar de jeito nenhum.
1: Bateu ali com o comercial, porque não vai vender, não vai dar audiência com esse nome. E foi ele que te escolheu?
0: Foi.
1: Foi ele que te escolheu.
0: Foi a coisa mais engraçada. Porque teve um teste, né? Ah, SBT vai voltar com as novelas, vai voltar. E todas as atrizes que não estavam no ar no momento foram fazer esse teste para a novela do SBT. E então foi assim, foi muito falado, né, que o SBT, o teste, lá. Aí teve 2 dias de teste, foto. Aí o Rancoleta, na época, que era o produtor de elenco, mandou para o Silvio as finalistas, 5, acho que foram 5. Mandou o DVD Já era DVD com a cena gravada.

0: e uma foto. Pôs lá na mesa do Silvio Santos para ele, ó, tá aqui, escolher. Ele pegou os DVDs, jogou no lixo, olhou as fotos, falou: quero essa. Foi assim. Escolheu assim. Ainda bem que minha foto tava boa, né?
1: E aí, então você fez a Mila,
0: Aí
1: né?
0: eu fiz a Mila, de Pícara Sonhadora, que foi muito legal, assim. Foi um trabalho de muita responsabilidade. A volta com as novelas, a minha primeira protagonista, e as novelas no SBT são sempre muito intensas, né? A protagonista das histórias mexicanas, elas vão para todos os cenários. Então você grava realmente muito, uma intensidade muito grande, 40 cenas por dia, bifão. E chegou uma hora, eu falei: eu não, acho que eu não vou dar conta. Teve um dia lá que eu tinha 40 cenas e eu não consegui decorar, estudar. Estudei, mas não decorei todas nas finais. Falei: eu não tô conseguindo. Desesperada, mas fui super amparada pelos diretores que nem estão aqui mais, Henrique Martins, Antonino Seabra, só o Jacques Lagoa que tá. E foi, eles me deram um suporte muito grande para conseguir.

0: Eu soube que você vai... Que você vai viajar. Eu vim te desejar uma boa viagem.
1: Mila, eu acho que você tem razão. Essa farsa foi longe demais. Que eu... Eu não mereço teu perdão. Mas pelo menos me diz uma coisa. Diz que você me odeia.
0: Eu não sei odiar.
1: Mas também não sabe amar.
0: Eu sei. Eu sei amar. Eu soube. Eu soube até que você mentiu pra mim. Que você tem uma boa viagem.
2: Ô Bianca, uma curiosidade aqui, quando você fala decorar, não é? Você precisa realmente falar tudo aquilo que está no texto, assim, daquele jeito, daquela forma, ou você tem uma oportunidade, não de improvisar e aí inventar, mas colocar uma outra palavra, porque tem autor que realmente é muito ciumento com a sua obra, não é? Você que você está falando, bom, então não consegui decorar 40, você conseguia colocar de uma outra forma as palavras, passar o recado, a mensagem ou não? Tinha que seguir de forma assim, fidedigna, fiel ao que estava escrito ali no texto?
3: Parto do princípio que, se o autor escreveu, ser respeitado. Ele passou dias, meses, elaborando aquela história, elaborando aquelas falas, para dar vida, né? Para um ator dar vida ao que ele criou. Então, eu tenho muito respeito por isso. Então, eu procuro fazer como está ali. Se tem algo... A gente sempre tem reuniões antes, né? Tanto no teatro quanto na TV, mas na TV, como é um período mais longo, então você acaba, depois de um tempo, sendo nosso, né? O texto é nosso, o personagem é nosso, a gente já sabe muito mais, às vezes, que o personagem fala do que, às vezes, algumas falas vêm. E aí tem essa troca. Mas existe a possibilidade, sim, de você trocar uma palavra ou outra. Se eu não me sinto confortável, se acho que a personagem lá não falaria isso, ela falaria isso, que dá o mesmo sentido, eu vou e troco com os diretores, tudo bem, mas eu parto desse princípio, assim, de muito respeito por aquilo que eu recebo do autor que criou. Mas geralmente você tem, sim. Eu acho que só novela de época que realmente você tem que seguir, né, o que está ali. A não ser que você troque por algo que vai equivaler ao dito na época, né?
2: E aí depois do SBT, um convite também para Record? Da Escravizaura, a gente está falando, né? Que os ouvintes estão lembrando aqui também. E aí mais um desafio, mais um trabalho muito bacana, né, na sua história. E foi um desafio mesmo, né Bianca, nesse foi. Caso, porque a Lucélia já tinha interpretado, e aí vem as comparações que até hoje, né? A gente viu aí Vale Tudo que aconteceu. Tem essas coisas, tem. As comparações acabam sendo inevitáveis, né, Bianca?
3: Ah, sim, claro. Imagina, o povo adora comparar. A primeira coisa que vem, você acha que vai ter oportunidade de comparar? O ser humano é cruel, né? Nós somos cruéis. A nossa essência ela é dura ali para quem não segue, né, os princípios corretos.

0: de respeito. Mas eu sempre voltei pro meu diretor que me escolheu, pro autor que me escolheu, e fui nessa onda. E um dia eu cheguei pro Erval e falei, né, Erval, como é que tá a minha personagem? O que que tá a minha Isaura? Tá legal? O que que eu posso melhorar? O que que você tem para me dizer? Ele falou assim: para de ler jornal e revista. Fecha os olhos e os ouvidos para qualquer coisa. Seu trabalho está maravilhoso. E o Rubens de Falco, né, estava junto nesse momento, na época, também foi super querido comigo. Ele que fez a primeira, né, e estava fazendo a segunda. E aí foi nessa linha, porque se você se deixa levar pelas críticas, pelos comentários, na época demorou um pouco ali, depois de 2, 3 meses que começaram a vir as boas notícias, né, as boas críticas. Mas no começo foi pedrada. E tudo bem, eu segui. Não vi a novela com a Lucélia, não vi até hoje a Isaura, para não me influenciar a fazer o meu. Me peguei no texto do Thiago, volto aí ao autor, direção, e fui. Fui, embarquei nessa história assim, de corpo e alma, toda pureza, todo amor, todo respeito à obra, né?
1: Bem, Isaura, mas eu vou tê-la à força se não ceder!
2: Eu não vou ceder nunca!
1: Eu vou mandá-la pra senzala, Isaura. E depois pra lavoura. Ainda assim, se continuar a me resistir, eu vou botá-la no tronco! Mas você vai ser minha!
2: Eu não vou ser sua nunca! Por favor, me deixe em paz!
1: Ainda assim, se continuar a me resistir, Isaura, eu vou acorrentá-la!
2: Então mande-me para o tronco. Me acorrente se quiser, mas sua eu não vou ser nunca. Eu odeio esse olho, eu te odeio!
1: Você vai aprender a me amar, Isaura.
2: Isaura! Maldita! Aqui está a prova de toda a minha inocência. Que é isso? Ele queimou o testamento! Queimou o testamento do senhor comendador, onde ele deixava a minha euforia!
3: Era o Thiago Santiago. E o
0: É.
3: Erval era tudo isso mesmo? Que falavam do
0: Ai,
3: temperamento?
0: peguei o
3: Não.
0: Erval já numa época mais tranquila. Conheci o Erval na época.
3: Ele tá
0: Hard
3: falando de Erval
0: rock dele.
3: Rossano,
0: Mas ele, Escravizaura, ele tava assim um outro Erval. Muito querido. Um baita profissional, né? Assim, o Erval. O primeiro contato que eu tive com ele foi naquele programa que ele fazia, que as pessoas ligavam e para resolver o final, se você
3: Você
0: decide.
3: decide.
0: E aí eu fiz uma personagem, e aí depois ele veio falar comigo, me pagou, me deu um cachê bom. Era uma primeira coisa que eu tava fazendo também, assim, acho que foi antes de Malhação, ou depois, eu não me lembro agora, enfim. Mas era uma oportunidade boa, e ele falou: olha, seu cachê vai ser tal, não é do tamanho do personagem, o personagem é menor, mas se merece esse cachê, né? E aí, no final, na edição, cortaram muitas cenas minhas. Ele veio falar comigo. Falou: olha, teve que cortar, mas não é pessoal. Então ele foi super respeitoso, foi muito legal, assim, o contato que eu tive com ele. Então esse lado hard rock do Erval, eu não conheci muito não, mas já ouvi muito a história dele.
3: Bianca, brigadíssimo pelo papo, pela viagem, por ter vindo aqui a São Paulo, participar do programa. E a gente se encontra. Brigadíssimo, obrigado mesmo, viu?
0: Ah, eu que agradeço o espaço, a sua audiência, todo mundo, todos os ouvintes, e espero todo mundo no teatro, gente. Eu garanto que vocês vão amar. Só isso. Vão se emocionar, vão se divertir, só até dia 7 de junho.

0: E ponto final na edição de hoje do Antenados. 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A sonorização foi de Caio Martins e a apresentação foi minha, Danilo Bobato. Obrigado pela companhia, pela audiência e seguimos antenados por aqui. Tchau!
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0: conseguiu o Hanad, chegou para ganhar a bola dele, Bruno Guimarães tocou na bochecha, roubou e bateu, tocou na bochecha esquerda da rede, o chute rasteiro, o Brasil abre o placar do jogo a 7 minutos de bola rolando, Bruno Guimarães, Brasil 1, Egito 0, com emoção maior do futebol e a emoção, Bruno Guimarães, que você proporciona a torcida brasileira, o detalhe do gol é teu, diz aí. Fala, Brasil!
1: Essa é a pressão que foi treinada durante toda a semana. No que a gente pôde ver nos poucos minutos e no treino aberto de quarta, o sufoco em cima do adversário. E deu certo. Mohamed pressionado, perdeu. Bruno Guimarães, ágil, bateu forte no canto esquerdo do goleirão. Terceiro gol dele em 43 partidas. Brasil 1-0, Ulisses.
0: Filho tem que toque de bola, Coutinho pelo comando de ataque, vai para a quinta volta, jogada curta, recorde com Bruno Guimarães, tentou o passe de bola, péssimo Casemiro, mas é o Egito. A bola volta para Marquinhos, que vai sair jogando completamente errado, um presente, o Egito vai empatar, a bola batida para o gol! Zico!

O Marquinhos erra feio, capitão brasileiro. Ele toca a bola para trás e dá um presente para o Zico. O Zico entra na cara do gol para meter no fundo da rede. E o Casemiro estava contando borboleta no campo de jogo, porque o Casemiro estava na marcação do Zico. Quando o Marquinhos toca a bola para trás, o Casemiro até acordar e no Zico, o Zico já estava com a bola dominada, entrando na área e batendo por baixo do Alisson, metendo a bola no canto esquerdo, na bochecha esquerda da rede. Agora, Egito 1, Brasil também. O Ancelotti abre os braços do banco. Que show no Marquinhos.

0: Marquinhos, que só no Casemiro.
1: Atenção, Marquinhos, esse Zico não é o nosso, é o do Egito. O capitão da seleção brasileira, desligado junto do Casemiro, tentou ali tocar a bola para trás em ritmo de amistoso. Até menos do que isso, o Brasil toma um empate rapidamente do Egito. Zico, que é justamente inspirado o apelido no nosso galinho. O Egito empata 1-1 em Cleveland, agora tudo igual.
0: No futebol da Bandeirantes, domina a seleção brasileira, tenta ser o jogador do campo de ataque, recolhe pelo setor de esquerda da seleção do Brasil, vem pro toque de bola à frente, dominou o Matheus Cunha, tentou tapar a bola, errado, bola volta com a seleção do Egito, já ganhou o lance, aperta o Brasil com o Rafinha, ele balança para a seleção brasileira, vai para a finta, deu para trás, vai sair o gol, bateu!

0: no segundo tempo de jogo, o Brasil faz 2-1 numa jogada do Rafinha. Balançou legal, ganhou. O Endrick se posicionou muito bem, bola veio no pé esquerdo dele. O toque do Rafinha perfeito. O Endrick chega, chapa a bola e mete no fundo da rede. Pra fazer o segundo gol brasileiro, o Endrick, ele dá na bochecha esquerda da rede, ela morre no fundo do gol. Endrick, gol, e você é o maior do futebol, vence você, o Endrick, que você proporciona a torcida brasileira. Brasil, Brasil, Brasil, Brasil, 2-1, Egito, na Bandeirantes, é você, o detalhe, até o design, pressão.
1: Uma jogada pelo lado, Endrick agora recebe o abraço de Carlo Ancelotti. Endrick, José Mourinho pediu a volta dele para o Real Madrid, a estrela do menino. Segunda vez que ele bate na bola e marca o gol, assim que a bola chegou, ele já foi para o abraço. Impressionante a visão dele, a intuição dele. Brasil 2-1 no placar. O Endrick marca o seu quarto gol em 17 jogos. 2-1, Ulisses.
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9: E o que Big Techs e governos têm feito para protegê-las? Nosso ponto de partida é o anúncio da Meta, dona do Facebook, Instagram e WhatsApp, de que vai ampliar as medidas de proteção para contas de crianças e adolescentes nos 27 países da União Europeia e também nos Estados Unidos. Comigo nesse debate estão Natalian Silva, que é especialista em cibersegurança, e também online a Paula Martini, orientadora digital e pesquisadora em tecnologia e sociedade. A Paula está online porque está no Rio de Janeiro.

0: mas também vai agregar muito nessa conversa. Quero agradecer vocês duas pela presença. E já passo a palavra para Paula, para a gente entender em que cenário nós estamos imersos aqui quando a gente fala de perigos das redes sociais para as crianças. Paula, por que agora governos e empresas estão sendo provocadas e pressionadas a se mexer e adotar medidas de proteção?
1: Beatriz, essa conversa tem dois aspectos, né? A gente pode falar dos conteúdos aos quais as crianças são expostas e a gente pode falar também sobre a estrutura das plataformas. Eu acho sempre importante a gente fazer essa discriminação, porque muitas vezes a conversa fica só em volta do conteúdo, quando na verdade todos esses movimentos que a gente está vendo acontecer é porque a responsabilização das plataformas pela forma como elas são desenvolvidas está começando a ganhar corpo. Né, em jurisprudência, está começando a ganhar corpo em regras internacionais. E um ponto importante da gente olhar nesse assunto, para começar, é que são plataformas que são criadas dentro de uma lógica de captura da atenção. Eu não estou falando só de crianças, isso serve para todo mundo, né? Quantas vezes a gente entra ali para fazer uma coisa rápida e quando vê, está abduzido. É feito para isso, né? São plataformas que usam esse design aditivo, esse design que manipula e que vicia, para reter as pessoas lá dentro por motivo de negócio, né? O modelo é a forma dessas big techs ganharem dinheiro. Então, só para a gente começar a conversar a partir dessa perspectiva também, né? Que é o momento em que o design, a forma como elas são criadas, está começando a ser trazido mais à tona e a discussão pública, fundamentalmente.
0: E, Natalian, eu acho que também tem uma questão ali cultural, uma questão de sociedade, de que cada vez mais essas redes estão presentes na nossa vida, na nossa casa, né? E daí o papel dos pais também de ter um controle sobre isso.
2: Sim, Beatriz, a gente vem acompanhando esse tema e a gente percebe que, como a Paula comentou, né, tanto a gente tem ali esse vício de estar nas telas quanto as crianças. E a gente percebe, eu sou mãe também, tenho dois filhos, a gente percebe a dificuldade que está que tá se tornando você conseguir limitar o tempo, por mais que tenham que essas plataformas tenham ferramentas para que a gente limite o tempo de uso, para que a gente restrinja o acesso a alguns tipos de conteúdo, a gente percebe que está cada vez mais difícil a gente conseguir ampliar esse controle, de limitar de fato, tamanho é o vício que está criando na sociedade como um todo, mas muito mais nas crianças e nos adolescentes, até por uma questão de recurso emocional, né, psicológico, para que eles consigam também limitar e se autolimitar com esses acessos a esses conteúdos.
0: Então, e aí uma grande novidade, né, nessa semana foi a Meta anunciando novas medidas de proteção que vão até a inteligência artificial. Então, a empresa está dizendo que vai conseguir controlar o acesso de menores de idade ao Facebook, por exemplo, na União Europeia e nos Estados Unidos, utilizando ferramentas que conseguem detectar o formato do corpo do usuário ali para ver se é um menor de idade, se não é. Então, a gente percebe que a tecnologia está avançando também e que pode contribuir para essas medidas de proteção. E não só você colocar o ano em que você nasceu e não consegue acessar, até porque os jovens conseguem já há muito tempo burlar esse mecanismo. Paula, como que você entende, esse novo mecanismo da Meta e o quanto que isso pode ajudar nessa proteção?
1: É curioso como a autodeclaração de idade já era vista pelas big techs como sendo muito efetiva durante tantos anos e só agora, veja bem, percebemos que não era efetiva. Curioso, né? Então, a gente poder visualizar que essa determinação de idade, a observação do padrão do usuário também, porque eventualmente eu posso burlar, eu posso ter menos do que a idade mínima, burlar, mas a partir do tipo de uso que eu faço, as IAs que trabalham por trás da ferramenta conseguem entender que eu sou sim uma pessoa com a idade mínima menor do que a mínima, né? Essa noção de que a tecnologia que já existe precisa dar conta desse cuidado coletivo, esse cuidado social com a juventude, com as crianças e adolescentes, é muito fundamental, porque aí a gente fala de quatro camadas, né, dessa proteção. Uma que tem a ver com o design, a estrutura da plataforma, a outra que tem a ver com a verificação da idade, que precisa ser efetiva, E aí nisso eu abro um parêntese aqui para falar sobre o risco, por exemplo, do uso de reconhecimento facial para isso. Porque a gente já fica aqui num terreno em que não se sabe para qual base que esses dados biométricos vão, ainda mais sendo de uma criança e adolescente, né? E uma outra camada fundamental dessa história é a supervisão, que é parental, mas que não somente, ela deve ser um trabalho coletivo da sociedade, porque abrange também a educação. Aqui é um ponto fundamental pensar a educação digital, esse letramento de como que os jovens precisam entender o que tem por trás da vontade maravilhosa de estar ali junto com conteúdos que sempre vão ser ótimos, sempre vão ser os conteúdos que dão um desejo de ficar, porque afinal a plataforma ela é feita com essa determinação. É assim que o modelo de negócio funciona, então é assim que o uso dos usuários vai ser conduzido.
0: Natalia, quero aproveitar que você contou que é mãe e especialista em segurança cibernética, né, segurança online. Você acha que esses mecanismos que a Paula citou, que já existem nas plataformas e que começam a existir a partir de agora, são suficientes ou deveria haver ainda mais restrição? E como que você em casa está lidando com isso com seus filhos?
2: Beatriz, vamos lá. Eu acredito que tem alguns pontos, né, que é importante a gente trazer. Eu acho que é um pontapé inicial. Antes estava todo mundo no campo das limitações amigáveis. Então, eu digo que o usuário só pode ter acesso a partir dos 14 anos, mas não estou garantindo que, de fato, isso está sendo feito. Então, as plataformas não tinham essa preocupação, né, de verificar, de ter essa acurácia com relação à veracidade dos dados daquele usuário. Então, acho que é um ponto de partida e aí a gente vê a sociedade se movendo como um todo. Então, a gente vê a população cobrando os governos de, olha, eu também preciso que vocês cobrem as plataformas, né? Também cobrem essas empresas para que seja também do interesse delas que esses jovens, e aí eu digo jovens, mas crianças, né? Meu filho mais velho de 9 anos, ele fica muito tempo no YouTube hoje. Então, eu acredito que a plataforma poder trazer essa preocupação e trazer também esses controles e utilizar a tecnologia também como meio de proteção já é um caminho. Acredito que vai ser uma evolução, né, como tudo que a gente vem acompanhando nos últimos tempos com a própria inteligência artificial. A gente tem muito ainda pela frente para evoluir. E a gente vê também o governo atendendo a população e cobrando as plataformas, né? Então, nos Estados Unidos, eles têm o COSA lá, que é o Kids Online Safety Act, que já é uma lei que está sendo reforçada agora, pensando nessa cobrança das plataformas e também como um meio de proteger as crianças. A gente vê a União Europeia também com o DSA, que é o Digital Safety Act, que é ali para todos os países que englobam a União Europeia, também fazendo essa cobrança. Uma lei também na Austrália, acho que da Austrália a mais rígida, o ECA Digital, que saiu agora em março desse ano aqui no Brasil, indo muito na linha ali do DSA, que é a lei da União Europeia. E que vem com um reforço para os pais, né? Nós temos, e aí respondendo a sua segunda pergunta, nós temos alguns recursos hoje que as plataformas fornecem para a gente limitar o tempo de uso, a hora que começa a utilizar, a hora que bloqueia, qual que é a faixa etária que a criança tem. Então, é a gente reforçando o que a nossa criança está utilizando. E aí, para as crianças isso faz muito sentido, mas para os adolescentes a gente tem outras preocupações, porque eles burlam, né? E aí a gente tem os adolescentes tanto consumindo os conteúdos da internet, quanto produzindo os conteúdos também, fazendo os vídeos. Então, a gente, no papel de pais, né, a gente tem ali uma missão muito difícil de acompanhar, não só de bloquear, né, mas também de educar, que é um pouco disso que a Paula trouxe. Não deixar isso só a cargo das plataformas.
0: Eu lembro que quando eu era criança, eu comecei a acessar, assim, chat. Tinha chat online, né, de operadoras, de provedoras de internet. O jeito dos meus pais para eu sair do computador era puxar da tomada. Sim, era fácil.
2: Exatamente a mesma coisa.
0: Agora, meu amigo, para você tirar uma criança do celular é difícil, né?
2: É uma guerra.
0: Paula,
1: né, que você está trazendo, era o computador da casa.
0: É.
1: Às vezes a gente ouve dos pais, das famílias, uma reação do tipo, ah, mas no meu tempo estava tudo certo. Eu queria só trazer esse

0: essa diferença do uso, quando o uso se torna individual, quando a tela fica cada vez menor. E principalmente, isso não é uma fala anti-tecnologia, muito pelo contrário, eu atuo nessa área há mais de 20 anos e não atuaria se não gostasse, mas a gente tem que achar um lugar de cuidado em que o uso seguro, o uso saudável e o uso crítico por parte dessas crianças e adolescentes seja cuidado, né? Então, a gente poder falar que, por exemplo, a tela super individual, que é muito diferente do tipo de uso que os pais tiveram antes, a tela super individual com sistema de recomendação muito bem elaborados, algoritmos muito bem desenvolvidos para nos entregar somente o que a gente deseja. O scroll infinito, que é um dos mecanismos, né, de design manipulativo, a gente nota que nunca tem fim, né? É sempre maravilhoso e é sempre infinito. As recomendações, os autoplays, né? Então tudo isso são recursos de design das plataformas que, sim, se eu faço um controle parental minimamente bem estruturado, dá para, por exemplo, segurar ali, barrar o autoplay, por exemplo, no YouTube. Já se podia fazer isso. O ponto da legislação, e principalmente que eu estou citando aqui, articulações do ECA digital, tem a ver com trazer isso de maneira padrão. Então, quem não sabe fazer não está prejudicado por isso, porque a gente sabe que é uma porcentagem muito pequena de famílias, dentro de todas as diversidade de famílias, desde a pessoa que tem que sair às 4h30 da manhã e deixar a criança com a babá eletrônica, que é o celular, completamente desconfigurado, completamente para voltar às 9 horas da noite. As realidades que a gente tem são muito múltiplas, a gente não pode tomar uma régua única de cuidem das crianças, passem horas monitorando o que seu filho faz. Isso não é a realidade, né?
1: Você citou o ECA digital, né? Natalian também falou rapidamente sobre isso. Eu queria entrar mais a fundo, principalmente depois da decisão do governo federal dessa semana de elevar de 14 para 16 anos a idade indicativa para usuários acessarem o YouTube. Eles disseram que houve uma análise técnica e isso acontece principalmente depois de um surto que teve aí no YouTube de umas novelinhas feitas com inteligência artificial que mostram frutas animadas, vivenciando histórias e experiências adultas. E assim, tem conteúdo de crime, de violência explícita, sexualização. É um conteúdo 100% adulto e que até então estava aí livre para qualquer pessoa acessar, inclusive crianças menores de idade. O governo federal recebeu esse alerta, né, e tomou essa atitude dessa recomendação. Natalian, queria te ouvir sobre isso.
2: Um movimento super importante do governo, né, junto com a NPD também, que foi o órgão brasileiro nomeado, vamos dizer assim, para ser o órgão regulador aqui no Brasil dessas ações. Então, a gente já vê uma primeira ação muito expressiva, importante, com essa redução da idade para o YouTube. E isso deve começar a refletir também, inclusive é o que rege ali no ECA, um dos termos ali que vem nessa regulamentação, que é que isso também seja refletido no algoritmo. Então, para que esses conteúdos não sejam indicados, primeiro sejam devidamente classificados, né, esses vídeos, por exemplo, das frutas, né, eles não estavam categorizados adequadamente, provavelmente propositalmente para que o conteúdo seja consumido por crianças. Então vem uma legislação para cobrar da plataforma que isso seja feito de forma adequada, quiçá que seja removido da plataforma, já que é um conteúdo impróprio, né? Não verídico, construído ali com inteligência artificial. Então, e a gente vê de novo, né, e aí o que vai fazer esse direcionamento do algoritmo? A própria tecnologia também. Então, a gente tem a tecnologia de um lado sendo utilizado para, de uma forma indevida, vamos dizer assim, né, para a construção desses conteúdos, e a gente também vê ela sendo utilizada para proteger os usuários de alguma forma.
1: Paula, você queria comentar esse assunto também? O criador desse tipo de conteúdo não deveria ser responsabilizado?
0: É um conteúdo que é um pouco cavalo de Troia, né? Ele tem uma aparência inofensiva, uma aparência que é deliciosa para as crianças, você poder ver uma fruta falando, né? A gente às vezes tem que se deslocar um pouco do nosso lugar de adulto, mas são conteúdos que, como a Natalia disse, trazem enredos, trazem

0: roteiros que abordam assassinato, abordam uso de entorpecente, estupro, violências em geral, e são impactantes, não importa se são frutas, então, porque são frutas com aparência humana. Sobre a responsabilização dos criadores, a gente tem uma forma de deliberar sobre todas as criações, que é a classificação indicativa, que já existe no cinema, já existe no teatro, já existe nos games, que é uma orientação e que situa o porquê da idade limite. Então, se a gente vai ao cinema e vê que um filme é 14 anos, a gente abre o nosso streaming para assistir, vai estar lá violência, uso de drogas. Então, essa classificação que justifica a determinação é também uma das deliberações novas. Então, os conteúdos eles podem existir se forem para contas de pessoas de mais de 16 anos, e ainda assim com essa ressalva do porquê da classificação indicativa.
1: Eu queria falar da medida drástica da Austrália. Natalian, você trouxe isso também rapidamente há pouco, que foi o primeiro país do mundo a banir totalmente menores de 16 anos de qualquer tipo de rede social, né? Foi um país pioneiro. Outros já estão estudando essa medida, como o caso de países da União Europeia também. Esse assunto está em debate. Mas eu queria entender se, na opinião de vocês, esse é o caminho. A gente tem que ir realmente para essa exclusão total de menores de idade nas redes sociais, ou as outras ferramentas restritivas que estão sendo adotadas podem ser suficientes para conter esse problema e para ajudar na proteção das crianças?
2: Olha, Beatriz, eu acredito que, ainda mais nessa faixa etária da adolescência, tudo que é proibido tem um sabor diferente. E aí a gente não consegue, e a Paula trouxe um tema que é muito importante, né? As famílias têm dinâmicas sociais diferentes. Como é que, de repente, isso é um recurso que pode estar sendo utilizado para uma família por N questões. Então, eu não acredito que banir completamente seja o caminho mais assertivo, ainda mais para essa faixa etária. Talvez para uma faixa etária, não sei, tá até 9, 10 anos, até por uma questão socioemocional também, psicológico, talvez fizesse mais sentido. Mas eu acredito que a tecnologia está evoluindo absurdamente rápido. Com essas... Se as plataformas trouxerem, de fato, uma preocupação para esse tema e, de fato, aplicarem os recursos que têm, porque a gente está falando da Meta, das maiores empresas de tecnologia do mundo, são empresas que têm total capacidade tecnológica e até de conhecimento, de recurso, para se investir não só em controles, mas para, de fato, ter uma proteção e um direcionamento assertivo desses conteúdos. Eu acredito que esse vai ser o caminho mais rápido e o mais assertivo.
1: Até porque os jovens na Austrália podem usar um VPN, né, para driblar também essa regra.
2: Exatamente.
1: Criar uma outra conta. Quer dizer, já há dados concretos que mostram que há brechas nessa lei, né, Paula?
0: Sim, tudo é burlável. Né? Acontece que a proibição ela já seta um limite que a gente precisa avaliar de maneira muito objetiva. Esses limites eles dialogam com danos que já estão mapeados, né? Com danos de déficit de atenção, danos de saúde mental, danos de exposição a conteúdos inadequados, distração, prejuízo no aprendizado. A gente já tem isso tudo mapeado em exames, por exemplo, PISA, né, da OECD. A gente tem uma queda conforme os ambientes digitais foram se proliferando do impacto disso nos jovens. A gente precisa lembrar que o córtex pré-frontal deles está em desenvolvimento até os 21 anos de idade, em média. Saber que esse desenvolvimento físico também está sendo impactado pelo uso desses dispositivos, tudo bem, eles têm usos ótimos, você pode realmente usar o YouTube e outras plataformas para aprender um monte de coisa. Acontece que, mais uma vez, o design dessas plataformas ele é feito para gerar vício e adicção. A lógica é simples, economia da atenção. Se a plataforma tem os usuários com a atenção retida ali, isso significa dinheiro para elas. Se eu saio daquela plataforma e vou para outro, é o concorrente dele que está ganhando dinheiro. Ou se eu saio da plataforma e vou ler um livro, pior ainda que

0: Ninguém ganha. Então, isso aqui que a gente precisa olhar, o design é muito mais sério do que o conteúdo, no fim das contas, se a gente for olhar o impacto enquanto sociedade. A gente ainda não sabe o que isso vai gerar daqui a pouco. É como se a gente observar o caso e disser, não existem níveis seguros para consumo dessa substância.
1: E é muito interessante você ter falado isso, porque eu também queria puxar para a nossa conversa aqui uma decisão inédita num tribunal de Los Angeles, nos Estados Unidos, que recentemente decidiu condenar, em uma indenização milionária, ao Google e também à Meta, dona do Face, Instagram e WhatsApp, em um processo em que uma jovem de 20 anos acusava essas plataformas de serem desenvolvidas para tornar os usuários viciados, e é muito isso que você está falando, né? Então, esses algoritmos, né, esses mecanismos em que essas redes sociais são criadas, fazem o usuário se viciar, e aí não importa a idade. Então, essa jovem entrou com essa ação, dizendo que, inclusive, essas redes sociais e YouTube fizeram, e o Google, aliás, fizeram com que ela agravasse uma depressão que ela já tinha, tal, e o processo foi vencido, né? As empresas tiveram de pagar essa indenização. Natalia, você acha que esse primeiro processo, né, pode abrir portas para mais, quer dizer, pode abrir precedentes para mais pessoas prestarem atenção nisso e querer entrar na justiça?
2: Ah, com certeza, Beatriz. Com certeza. E juridicamente, o usuário ele tem esse direito, né? Porque ele está se sentindo ali prejudicado de alguma forma, tendo ali a sua rotina impactada. E é muito interessante que quando o usuário que está consumindo tem essa consciência, porque o padrão é a gente, nossa, tá tudo bem. Né, porque eu estou aqui me distraindo, estou consumindo conteúdo que eu gosto, estou rindo, enfim. E a gente acaba perdendo tempo de fazer outras coisas quando a gente está consumindo esse conteúdo nas redes sociais. Então, quanto mais o nível de consciência desse prejuízo os usuários tiverem, maior vai ser a tendência, ainda mais com o precedente de uma causa que já foi ganha anteriormente. Maior vai ser a incidência, eu acredito, daqui para frente, da gente ver mais ações como essa também em outros países.
1: Tem uma outra ação também nos Estados Unidos de mães de crianças que usavam redes sociais e que se suicidaram. E aí tem uma relação, né? Crianças que participavam de desafios online acabaram cometendo suicídio, morreram, né? Ao ver vídeos nas redes sociais. Então, eu acho que é um movimento crescente também, né, Paula, de judicializar essa questão.
0: Tem espaços que passam totalmente fora do radar de quem não é da geração. Tem linguagens que passam fora do radar. Eu também sou mãe, meu filho é um pré-adolescente e eu atendo muitas famílias, muitas escolas. E o que eu vejo é que tem fenômenos acontecendo que, da mesma forma como a gente era jovem e passava por cima ali, os pais nem despertavam a curiosidade que a gente estava vivendo, isso está acontecendo com os pais, mas a gente precisa tratar desse momento de uma maneira muito diferente como foi tratada antes, porque os riscos são muito diferentes, né? A exposição, por exemplo, a predadores sexuais, né? Se você é uma pessoa pedófila e está interessado em acessar jovens, crianças totalmente desprotegidas, que os pais não sabem o que está fazendo e que está tudo bem, mas está dentro do quarto, está seguro, a criança está segura, está dentro do quarto. Não, não está segura, está dentro do quarto. Esse é o ponto. Mudou. Antes a segurança era a gente estar dentro de casa. Agora, talvez estar dentro de casa com a porta fechada é um grande perigo. Então, se você é um aliciador, um predador, onde você vai encontrar isso? Você vai encontrar isso nos jogos online, você vai encontrar isso no Discord. Essas crianças estão ali querendo ser vistas, querendo ser amadas, querendo relacionar, como todos nós queremos. Então, poder ter um pouco dessa malícia é parte da educação digital, é parte do letramento digital. E, mais uma vez, é muito cruel a gente botar responsabilidade nos filhos. É muito cruel a gente dizer: você não sai desse celular. Claro, eu também não saio do celular, é feito para eu viciar também. Então, a gente poder tratar disso tudo enquanto sociedade, mas, mais uma vez, trazer a responsabilidade para quem é responsável, que são as plataformas. Sem esse design manipulativo delas, nada do que a gente está conversando aconteceria. E a gente nem entrou muito aqui em assuntos que têm a ver com o o uso da IA generativa, né, o uso da IA para gerar vídeos, para gerar

0: imagens, que cai num outro problema. A gente tem grupos de WhatsApp em que as crianças e adolescentes criam nudes uma das outras e bota ali isso. Isso tem um dano psíquico, emocional, social terrível para quem passa. A gente tem casos muito complexos e eu quero fazer um destaque sobre isso. A gente está falando muito de rede social, rede social, rede social, mas a gente tem que estar de olho em todos os espaços em que as crianças estão socializando digitalmente. Então, sim, o Discord, sim, o chat do jogo do Minecraft, o chat do Free Fire, todos esses ambientes que a gente sabe que estão ali desprotegidos. E o WhatsApp. O WhatsApp é o grande calcanhar de Aquiles quando a gente fala da proteção digital. Eu conheço muitas famílias que falam, não, meu filho não tem rede social, mas tem o WhatsApp. É uma super rede social. É o lugar onde eles socializam, onde acontece o problema do bullying, do cyberbullying. Onde eles que têm pouca malícia sobre o traquejo social não sabem o que tem que falar naquele ambiente e o que é feito para falar pessoalmente. Tem tantas coisas que só vão vir com a maturidade, mas a gente está atacando as crianças ali. Então, quando você me fez a pergunta sobre proibição, a proibição também entra um pouco nesse quesito. Não há maturidade em várias instâncias para criança e adolescente lidar com as sutilezas desse espaço, com os riscos desse espaço, com a malícia que é necessária ter para se estar nesse espaço.
1: Paula Martini, Natalian Silva, quero agradecer muito esse debate urgente, necessário, né, que a gente teve aqui hoje. Obrigada, até uma próxima para vocês.
2: Eu que agradeço. Obrigada, Beatriz. Prazer, Paula.
0: Muito obrigada. Até logo.
1: E eu quero agradecer também a sua companhia aqui no Band News no Mundo. E te lembro que se você quiser rever este programa, basta acessar as páginas das redes sociais do jornalismo da Band. Até semana que vem. Tchau.

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1: Nessa?
2: E eu tô aqui reunindo todas as informações porque daqui a pouquinho eu vou entrar ao vivo para trazer tudo.

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1: Em meio às montanhas, caminhos que nos levam a descobertas, trilhas, rios e cachoeiras.

0: uma parte fundamental da história do Brasil.
1: E por onde passava o ouro, passavam também as quadrilhas, que foram se especializando para roubar cada vez mais.
0: E a gente começa essa aventura por São Tomé das Letras. Por aqui, a espiritualidade se manifesta de várias formas. Um caldeirão de crenças, lendas, misticismo.
1: Não tem como negar. Encravada no topo de uma montanha de pedras, São Tomé das Letras tem um certo encantamento, magia, algo que paira no ar.
2: A cidade é simpática demais, é uma cidade muito gostosa. Aqui você passa, todo mundo te cumprimenta.
0: A fotógrafa Simone se acostumou a registrar os momentos dessa cidade.
3: Eu vejo São Tomé, não dá para explicar em uma coisa só. Então eu tenho São Tomé mesmo como lugar para relaxar, para me conectar, para tirar as minhas fotos. É um misto de espiritual com, acho que, coisa de outra encarnação, não é possível. É inexplicável, assim, a sensação que eu tenho de estar aqui.
0: A área urbana fica a 1.440 metros de altitude. Essa é a Igreja Matriz, estilo barroco rococó, de 1785.
4: Aqui você pode ver toda a parte da construção da igreja. A igreja inteira é construída com pedra São Tomé. Uma pedra empilhada em cima da outra. Não tem massa, não tem cimento, nem tem nada. Toda a igreja é construída dessa forma. Aqui você pode ver o tamanho das pedras que estão aqui na Torre do Sino.
1: A história da cidade começou aqui do lado.
5: A estátua foi roubada nessa igreja em 1991. Numa missa, após a missa de sexta-feira da Paixão, fecharam a igreja. Quando chegou sábado, aleluia, a imagem já não estava ali mais.
0: O Zé é conhecido nesse local há quase 20 anos. É ele quem recebe os turistas.
5: As pessoas chegam aqui, falam que está sentindo mais leve, às vezes até chegam chorando. Passava muito tempo, queria vir em São Tomé e com essa oportunidade de vir, até chora de emoção de estar aqui nesse local.
1: Isso aqui é mágico?
5: Se é mágico, a gente não pode falar. Cada um tem as ideias na cabeça.
1: O que você sente?
5: Ah, São Tomé a gente sente mais leve, né? Também devido à altura que está a cidade de São Tomé, né? A 1.440 metros de altitude do mar.
0: Inscrições rupestres estão logo na entrada. Foram feitas à base de urucum e banha de passarinho.
1: Esses símbolos, esses desenhos ainda intrigam os pesquisadores porque até hoje eles ainda não conseguiram decifrar o que significam essas inscrições.
6: Essas pinturas provavelmente foram feitas pelos povos pré-cataguases, antes dos índios cataguases que habitavam aqui a região. Só que esses índios foram rapidamente dizimados aí pelos bandeirantes. É muito difícil a gente conseguir saber realmente o que significa.
0: São Tomé é conhecida pelo clima místico, que encanta moradores e visitantes. Parte desse fascínio vem das pedras de quartzito, rochas formadas quase inteiramente por quartzo, capazes de gerar energia natural, uma pequena carga elétrica quando submetidas à pressão.
6: A mistura de religiosidade, misticismo, né? Então, várias culturas, várias tradições, pessoal católico, de outras religiões, todos eles vieram para cá e aqui ficaram livres para serem eles mesmos. Então, o pessoal que acredita com os intraterrenos, os extraterrestres, gnomo, duende, elfo, aqui em São Tomé todo mundo é livre para pensar no que quiser, para imaginar o que quer e seguir também seu caminho.
1: E ver o que está a fim de ver.
6: E ver o que está a fim de ver, com certeza.
7: Um grande motivo para visitar São Tomé é vir buscar repor as suas energias, porque São Tomé das Letras ela é envolta de um misticismo e que realmente proporciona o bem-estar a quem é que chega.
0: Tem lenda para todo gosto. Bruxas, ETs, luzes misteriosas no céu e até relatos de abdução. Tudo é atribuído à força da montanha, à energia do quartzo, que por aqui se respeita. A montanha é mágica.
1: A gente chegou aqui na ladeira do Amendoim para fazer uma experiência. Olha, aqui se ele desligar o motor do carro e soltar o freio, o carro sobe a ladeira sozinho, a ladeira do lado de lá.

0: tá segurando nada. Levanta as mãos aí. Por que acontece isso?
1: A gente tem várias teorias, né, para isso. A gente acredita que aqui embaixo passa a Gruta do Carimbado e dentro dela pode ter alguma coisa que altera a gravidade aqui na ladeira do Amendoim. É mais provável, assim, essa pedra São Tomé, ela tem um material que armazena energia. Então é provável que aqui para baixo tenha uma concentração tão grande desse material que cria como se fosse um imã, atraindo carro, ônibus, não importa o peso, tudo pega e para exatamente nesse ponto. Se fosse física, aconteceria diferente, com o ônibus iria mais longe. Mas todos eles, não importa o peso, param exatamente aqui.
0: O Fábio me convidou para eu sair do carro e para dar uma caminhada aqui nessa ladeira. Por quê, Fábio?
2: É porque aqui realmente é onde o fato acontece, né? É. A gente vai sentir nas pernas o que você sentiu lá dentro do carro agora há pouco.
0: O pior de tudo é que eu não acreditava e eu estou sentindo nas pernas mesmo. Eu tô subindo um pouco aqui, mas parece que eu estou descendo.
2: Isso. Agora, ao voltar aqui, ó, se você relaxar o seu corpo, quanto mais você relaxar aqui, ó, é justamente desse ponto aqui para baixo. Quanto mais você relaxar, mais você vai sentir a energia te puxando, ó. Tá vendo?
0: Pior que é verdade.
2: Ó, quanto mais você relaxa, ó. Tá vendo?
0: É verdade, ele vai. Não sei se é a minha cabeça
2: não,
0: que tá indo,
2: mas não
0: se é,
2: é
0: verdade.
2: Intenção, sem querer, ó.
0: Agora me diz um negócio, por que que acontece isso?
2: Aqui nada mais é do que o magnetismo. A força magnética nesse ponto, ela é mais forte. A atração magnética aqui, justamente nesse ponto.
0: Dá pra cair aqui, as pessoas caem?
2: Costuma cair. Eu já presenciei várias pessoas caindo aqui.
3: Vem gente de todos os cantos do Brasil fazer essa experiência.
0: Mais um teste aí, ó. E vem muito, vem rápido. Vem. Que sensação é essa?
4: É diferente. É um negócio meio que inexplicável. Não sei como falar. Estamos aqui, 1, 2, 3, 4, 5 pessoas no carro.
0: Tão inexplicável
4: como... Primeira coisa que eu fui fazer, eu falei, vou lá ver se é verdade mesmo. Parei o cara na frente, desliguei o carro e voltei. Realmente é verdade. Magnetismo, o negócio é diferenciado.
0: Tem como abrir atrás essa janela?
4: Pode abrir, fica à vontade.
0: E aí? Tudo bem? A gente quer saber como é que vocês se sentiram.
5: Ah, é uma energia muito boa.
0: É?
5: É inexplicável.
0: E como é que é a energia de São Tomé das Letras?
5: Ah, São Tomé, na verdade, a gente fala que quando vem aqui é para poder se equilibrar. Traz um equilíbrio mesmo. Mental, espiritual, emocional, é muito bom.
3: A mesma gruta que passa por debaixo da ladeira também é conhecida como Gruta Sem Fim. Dizem que ela começa em São Tomé e vai acabar em Machu Picchu, no Peru. Por segurança e para ninguém se perder, o exército fechou o local.
0: Agora, onde Machu Picchu deve sair essa gruta?
1: Ó, aonde eu ainda não conheci. Mas que você tem pessoas já que foram para lá e falam que chegando lá, o pessoal lá fala que existe uma gruta que chega em São Tomé. Então a história ficou bem grande.
3: Em São Tomé, as rochas são cheias de significado.
0: Essa aqui é a Pedra da Bruxa, que é um dos locais mais altos da cidade. E ela tem esse nome porque se você olhar bem, com todo o foco, toda a atenção, dá para ver o queixo, a boca e um narigão.
3: E a Casa da Bruxa fica aqui do lado, é um ponto místico, cultural. A guardiã desse lugar veio há 3 anos de Florianópolis. Quis mudar de vida, se conectar com coisas novas.
6: Vim buscando os mistérios que a montanha tem poder energético de cura. Essa casa, ela é uma antiga fundação, ela existe há 42 anos. Eu peguei ela em ruínas, ela ia à destruição.
0: O que que a gente leva daqui de São Tomé quando a gente vem?
6: Diz que a gente leva sempre o que a gente vem buscar, que a gente potencializa o que você tem, né? Então ela é uma cidade muito misteriosa. Mas aqui da Casa da Bruxa as pessoas levam paz e luz.
0: Obrigado. Tudo de bom pra você. Tchau.
6: Tchau.
3: Na cidade, que também homenageia artistas, o pôr do sol é assistido por todos que sobem no finalzinho de tarde o Morro do Cruzeiro. Nas terras altas da Mantiqueira, de estradas cobertas pela vegetação, fica a Lagoa, a mais alta cidade da região, mais de 1.100 metros de altitude.
0: Onde você vai?

0: Vou levá-la aqui pra cidade.
1: Ah, é?
0: Isso.
2: É pequena assim, pouco mais de 2.000 habitantes, e é aconchegante. Acordar com esse som das águas e o canto dos pássaros é um presente para quem vem aqui buscar uma certa paz. Por aqui está a nascente e as corredeiras cristalinas do rio Airooca e do rio Baependi.
3: Estamos no Parque Estadual da Serra do Papagaio.
2: E aqui na serra fica o Pico do Garrafão, mais de 2.300 metros de altura e cheio de histórias. Diz a lenda que um homem escravizado, ao passar por essa curva,
3: jogou aqui dentro dessa lagoa um garrafão de ouro. Até hoje, todo mundo continua procurando o garrafão, até a gente, só que ninguém encontrou. Um detalhe, pode chover, pode fazer sol forte, a lagoa está sempre no mesmo nível.
4: Já colocaram bombas para sugar a água. Durante 2 meses ela não baixou nada. Ela mantém o nível sempre cheio. A história é que o rio ao lado alimenta ela. Já mergulharam, nesse decorrer de 100 anos aí, já mergulhou muita gente, mais de centenas de pessoas, para tentar achar esse garrafão de ouro. E até hoje, ninguém achou.
2: E esse é o Vale das Araucárias, com mais de 1 milhão de pinheiros, uma das maiores reservas do Brasil. Essa região é um verdadeiro tesouro ecológico, praticamente intocado. Reconhecida pela Unesco como uma reserva da biosfera, a lagoa é uma área modelo, pensado para equilibrar a conservação da natureza com o desenvolvimento humano sustentável. Um verdadeiro laboratório vivo de aprendizado ambiental. A cidadezinha tem 170 produtores.
3: A cada 16 habitantes, um é produtor.
2: Só para dizer o seguinte, a lagoa tem 3 vacas para cada habitante. E consequentemente tem mais leite e mais queijo também.
3: A gente veio aqui para entender melhor por que que o queijo dessa região é tão premiado.
5: Eu fico orgulhoso de ter ganhado vários prêmios em Gaiama, porque nunca pensava chegar onde chegamos.
3: O que é que significa isso?
5: Significa muita coisa na nossa vida, porque a lagoa era um lugar pequenininho, se tornando muito grande.
2: A Fazenda 2M no começo produzia 20 quilos por dia. Hoje são mais de 100. A família trabalha unida. Já são mais de 50 prêmios para o queijo Alagoa, que eles chamam de Somárcio, nome do patriarca.
6: 4 vezes premiado na França.
3: 4 vezes premiado na França. O que que os franceses disseram do teu queijo?
6: Ah, gostaram, né? Porque toda vez foi ganhamos prata, bronze. O ouro nós não conseguimos ainda não, mas nós vamos conseguir.
3: Qual é o segredo para tanto prêmio?
6: Fazer com bastante amor e o leite, o que a vaca dá, o pasto que ela come, a água que ela bebe, tudo influencia.
3: Altitude?
6: Também, 1.600 metros de altitude está fazendo.
2: Em vez de caldeira, aqui o fogo é a lenha.
6: O queijo fica mais amarelo, mais saboroso, dá uma diferença, uma grande diferença.
2: A cidade de Alagoa tem vários produtores de queijo e já contabiliza cerca de 1.000 medalhas. A receita veio da Itália há mais de 100 anos, mas lá por 1938, o mestre queijeiro Gumercindo Ferreira Pinto já dominava o segredo. Produzia queijos de excelência e viajava até Belo Horizonte para divulgar e vender sua produção. Foi ele quem abriu caminho para que, anos depois, a cidade de Alagoa se transformasse em referência na arte do queijo artesanal. Ah, a produção do azeite por aqui também segue a todo vapor.
7: A lagoa para mim é tudo, é a origem da minha família, a tranquilidade, a paisagem da lagoa, sabe? É tudo para mim, não troca a lagoa por nada.
2: A história de Alagoa passa por esse casarão. Aqui moravam a avó e o avô do João. E olha, nasceram aqui também mais de 1.000 crianças. Calma, a avó era apenas uma parteira. O casarão é centenário.
7: Ele é de 1911.
2: O que é que significa tudo isso para você?
7: Ah, é a história de família, da família Fonseca, da minha família. Eu quero passar pro genro, pra neta, pra minha filha, isso tudo, entendeu? É o nosso orgulho, a nossa história.

0: A lagoa é o nosso orgulho.
1: O casarão virou pousada e vai ser tombado pelo patrimônio histórico. Ah, não dá pra esquecer, no porão, o João guarda nesses tonéis de carvalho francês uma cachaçinha típica da região.
2: Porque a cachaça de Minas é muito conhecida, né?
0: Muito conhecida, temos uma cachaça muito boa na região.
2: Que cor que é essa aí? Tira aí pra gente ver.
0: Chega aí, Lolo, vem, especialista em cachaça aqui, ó.
3: Mas tu encheu o copo?
0: Que vai dizer pra nós como que ela tá.
2: Cachaceiro, qual é o gosto?
3: Posso levar o barril embora? Maravilhosa.
2: É?
3: Mansinha.
2: Qual é o segredo de uma cachaça?
3: A boa maturação, né? O que ele faz aqui, a produção começa primeiro na cana, depois da produção. E a maturação que vem aqui pros barris, né? De carvalho. E o tempo de descanso da cachaça.

0: cidades da Mantiqueira nasceram antes mesmo do ciclo do ouro. Eram parte das rotas usadas pelos bandeirantes paulistas rumo ao centro de Minas Gerais. Por aqui passava o trecho do caminho velho da Estrada Real, por onde seguiam os alimentos que abasteciam a corte portuguesa no Rio de Janeiro.
1: A Mantiqueira foi colonizada por açorianos, né, que dominavam o cultivo da cana, produção de rapadura e tinham excelência na fabricação de queijos. Então esta parte da Mantiqueira abasteceu principalmente o Rio de Janeiro, o Imperial, que já tinha uma exigência europeia de alimentos. Então os queijos de excelência saíam daqui, a rapadura, os farináceos, o bacon, os derivados do porco saíam tudo daqui e iam pela rota parte da Estrada Real, combinando com Paraty, e parte no Caminho Velho do Comércio, que passa por Andrelândia, Bom Jardim de Minas, cortando a Mantiqueira, sentido litoral.
0: A viagem segue. Em Itamonte, a gente logo dá de cara com essa escultura em homenagem aos tropeiros e suas mulas, personagens que no final do século XIX cruzavam a Serra da Mantiqueira, levando de tudo, alimentos, fumo e histórias pelo caminho. A cidade era a última parada antes da longa jornada até a corte do Rio de Janeiro e outras regiões do país.
2: Aqui, qual era o carro-chefe? Era o fumo, porque o fumo tinha um valor agregado muito forte. O fumo do sul de Minas era muito valorizado e tinha muito consumo na corte no Rio de Janeiro, até mesmo para exportação.
0: Isso depois do ouro?
2: Depois do ouro.
0: Itamonte também guarda parte da história. Por aqui passa a Estrada Real, o trecho conhecido como Caminho Velho. O João e a Maria vivem aqui desde que nasceram. Eles têm quase 80 anos.
3: O que a gente sabe, me lembro, é negócio de carro de boi e tropa, né? Que passava a tropa aqui, transportando, o transporte era a tropa.
4: O que eles levavam?
5: Não. Queijo, não tinha armazém, quem tá monte, ia comprando, tem andou.
0: Passava fumo por aqui?
3: Passava fumo, sim.
0: Mas bem antes do João e da Maria e antes dos pais deles, outra turma passava pela região. Nessa história também tem um personagem conhecido, Tiradentes. É que em 1781, Joaquim José da Silva Xavier, então militar, assumiu o patrulhamento da Serra da Mantiqueira.
6: E ele, por conhecer muito bem os caminhos, as rotas clandestinas que tinham naquela região, então ele vai ser designado para patrulhar e conhecer a região do sul de Minas. Porque ele conhecia muito bem aquela região, ele abriu estradas naquela região, ele era uma pessoa muito correta. Então isso acaba influenciando na maneira como aquela região ela vai ser protegida.
0: E por onde passava o ouro, passavam também as quadrilhas, que foram se especializando para roubar cada vez mais. Uma das quadrilhas, a mais temida, tinha como chefe o Montanha. A turma dele matava os policiais, roubava as fardas e depois fazia blitz, como se eles fossem os policiais, para tirar o ouro de quem estava passando por aqui. E essa quadrilha, a mais perigosa,

0: foi desmantelada em 1786 pela equipe de Joaquim José da Silva Xavier.
1: O que pouca gente comenta é o seguinte: por que que é importante o sul de Minas? E não o norte, o leste ou o oeste da capitania. O sul de Minas é a área mais importante pelo transporte do ouro que sai da região norte de Minas, né, do centro mineiro, e vai para o Rio de Janeiro.
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0: Já. Chegamos em Andrelândia, uma cidadezinha de 12 mil habitantes.
1: Sejam todos muito bem-vindos a Andrelândia.
2: A história da cidade está guardada nesses casarões do século 18 e 19, considerados patrimônios do município. Andrelândia se orgulha de várias conquistas que projetaram a cidade mundo afora. O queijo artesanal, o lendário da Generosa, conquistou o Palácio Real. Foi servido na coroação do rei Charles III, em Londres, em 2023. O azeite produzido por aqui está entre os 10 melhores do mundo. E aqui também tem o Evaristo. Com 78 anos de idade, ele sai da cidade todos os dias e anda 6 quilômetros. É ida e volta até o Parque Arqueológico da Serra de Santo Antônio.
0: O Evaristo é conhecido como o guardião do parque.
2: Convidou para ir até lá em cima, nessa pedra grande, para ver as pinturas rupestres. Aceitamos. E vou dizer uma coisa, ele vai numa leveza impressionante. Faltando 1 quilômetro para chegar, a subida se torna íngreme demais.
0: E o senhor já fez isso por dia quantas vezes?
3: 4 vezes.
0: Porque não é fácil, né? 78 anos e fazendo isso e tá fortão, hein?
3: Graças a Deus.
0: E o que, que é o segredo?
3: O segredo é boa alimentação, uma alimentação balanceada e a caminhada.
0: Caminhar faz bem.
3: Eu faço uma caminhada de 6 quilômetros por dia.
0: Essa vegetação é qual?
3: Aqui já é mata, faz parte da Mata Atlântica, né? Aqui tem aroeira, tem ipê.
0: Tem bicho aqui que assusta?
3: Não, bicho tem, mas só que os bichos daqui... Geralmente são noturnos, né?
0: A grande pergunta de um repórter. Falta muito?
3: 200 metros.
0: Mas isso, 200 metros, é sério?
3: Sério.
0: Ou o quê?
3: Talvez um pouquinho menos.
0: Mas não é conta de mineiro?
3: Não, não, não.
0: Mineiro diz é logo ali, nunca é logo ali. Você ri, mas é verdade.
3: Não,
0: tudo
3: eu sei.
0: É assim, é logo ali. Né? Vambora.
3: Outros ainda falam assim, é um tiro de espingarda.
0: Ué, mas tu vai pra lá, se é pra cá?
3: Aí também vai, mas aqui é melhor a trilha.
0: Ah, então vamos.
3: Essa também vai pra lá.
0: Coisa de mineiro.
2: Mas a gente continuou, até dar de cara com as pinturas rupestres.
0: Aqui é o lagarto?
3: De mostra. Cabeça pra baixo. O lagarto de cabeça pra baixo.
0: Essas pinturas rupestres datam de mais de 3.500 anos. São cerca de 500 desenhos geométricos e também desenhos que mostram animais.
3: Aqui tem 7 triângulos e tem um sol de lado, que pode ser um calendário. Na imaginação da gente, né? Agora deles. Só eles mesmo que sabem. Aquelas 3 ali, olha, tá perfeitinha. Por quê? Porque elas estão protegidas, tá dentro da pedra.
0: O que, que é aquilo?
3: Ali é um lagarto, uma tartaruga e um sol.
2: Mais caminhada e alcançamos a Pedra do Gavião, que faz parte do chamado Circuito das Pedras.

0: pedras mágicas da Serra da Mantiqueira.
1: Este local também é conhecido como Toca do Índio e uma descoberta recente por aqui encantou todo mundo.
0: Quando o Rio Grande baixou durante uma seca em 2014, olha o que apareceu: uma canoa. A ponta foi avistada por um menino de 11 anos que logo chamou todo mundo. Mas tirar a embarcação dali não foi fácil. O garoto e mais 7 homens levaram 4 dias para conseguir.
1: Ela foi construída com um único tronco de araucária. Tem 9 metros de comprimento e mais de 400 anos.
2: A água do rio abaixou. Ela estava agarrada no fundo do rio, na areia. Estava só essa ponta aqui de fora.
1: O senhor imagina quem fez isso?
2: Os índios. Ninguém sabe também aonde que foi feita essa canoa, porque ela foi achada no rio, mas ela pode ter descido, rio abaixo, pode ter subido, rio acima.
1: E olha, a gente não poderia ir embora sem antes visitar esse meliponário. E o nome já diz tudo, mel mágico. E sabe quem cuida de tudo isso aqui? Aqui, ó, o Robson, de apenas 14 anos de idade.
3: Ah, foi um amor à primeira vista. Eu comecei a criar uma, criar duas, até que eu peguei um vínculo. Virou estilo de vida para mim.
1: E esse estilo de vida reúne 36 espécies de abelhas. É muita espécie.
3: É muita espécie.
0: O Robson tem uma calma impressionante.
3: Mas para professor dá uma beliscada.
1: Já me deu. Já me deu. Uma beliscada, mas é besteira.
3: É besteira.
1: Mas a gente sente, acho que vai dar um susto, né?
3: É, mas é um susto.
1: E essa é a Uruçu Amarela. Ela é bonita mesmo.
3: É, realmente. Ela é uma das abelhas mais conhecidas e bonitas assim. Não uma das mais fáceis de criar, no caso, mas uma das que mais produz. E, no grande geral, ela é uma das maiores abelhas.
1: Quanto de mel sai aqui?
3: Uma colônia bem produtiva, assim, eu diria que em um ano, você pode fazer até umas 2 colheitas no ano. Num ano você conseguiu tirar uns 2 litros.
1: Quantas abelhas deve ter aqui?
3: Ah, essa daqui em específica, uma colônia nesse porte, com 3 módulos que a gente fala, ninho, sobreninho e uma melgueira, pode ter umas 1.500 a 10 mil abelhas.
0: Essa outra é a Lambiolhos. Uma das menores do mundo, tem entre 1,5 e 3 milímetros.
3: Aqui está a caixa dela, para vocês terem uma ideia. O tamanho que é a caixa, o tamanho que é a abelha.
1: Nossa, ela é muito pequenininha.
3: Para você ter uma ideia, o tamanho da rainha, o tamanho de um operário.
0: Chegou a hora de se despedir da cidade. Nossa saída de Andrelândia não poderia ser de outra maneira. Café e muitas delícias de Minas Gerais. Música.

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0: A ameaça de tarifaço pode colocar o Brasil entre os países com o maior nível de tarifas para importação nos Estados Unidos, segundo a Câmara Americana de Comércio. Além da barreira de 25% proposta na investigação específica para o Brasil, há uma outra de 12,5% envolvendo 60 países acusados de práticas de trabalho forçado. Hoje no Economia para Você, eu te convido para a gente conversar sobre os desafios da economia brasileira num cenário global de grande instabilidade. A minha convidada é a economista Alessandra Ribeiro, diretora de macroeconomia e sócia da Tendências Consultoria. Alessandra, muito obrigada pela presença aqui no Economia para Você. É sempre muito bom te ouvir.
1: Obrigada, Juliana. Obrigada pelo convite.
0: Alessandra, eu ouvi muito de empresários que a palavra-chave nesse momento é pragmatismo. É importante separar discursos políticos inflamados e encarar essa possibilidade de tarifaço contra produtos brasileiros com uma proposta de negociação que possa interessar aos americanos. Você acha que tem chance de reverter? Assim, qual é a estratégia do governo americano quando coloca a gente, o mundo todo, contra a parede com essas tarifas?
1: Exatamente. Eu concordo com essa proposta do pragmatismo mesmo. Porque é isso, a discussão tem que ser técnica, a gente separar de toda essa parte política, porque lá nos Estados Unidos a gente sabe que o governo também americano, o governo Trump, está enfrentando uma questão de popularidade. Aqui nós estamos também no meio de um contexto eleitoral, então tem que separar bastante. E aí ir para esses aspectos técnicos. Qual eu acho que a ideia, né, por trás do governo americano quando usa agora, né, esses instrumentos todos de tarifa para forçar os países, aí eu acho, da minha avaliação, para uma negociação. Então, o que é interessante para os Estados Unidos do ponto de vista de comércio? E aí, conforme, né, assim, essas discussões, tentar ter o maior benefício possível. A gente sabe que, por exemplo, só para pegar um exemplo, o etanol é um ponto sensível para eles. Então, daqui do ponto de vista brasileiro, pegar a questão do etanol e discutir, assim, faz sentido, a gente consegue acomodar uma redução de tarifas para abrir um espaço maior para a negociação com os Estados Unidos? Do outro lado, os Estados Unidos têm claros interesses em relação a alguns produtos, inclusive produtos até mais alimentícios, como carne, café, tem um interesse, eu acho que é uma ideia nenhuma de taxar esse tipo de produto que pode ter uma maior pressão inflacionária no mercado americano e afetar ainda mais a popularidade do presidente, como questões mais estratégicas, né? A gente vê os Estados Unidos muito preocupados aí com a questão dos minerais estratégicos, dos minerais críticos, uhum. E aqui a gente teria um espaço também grande para negociação. Então, acho que é um mecanismo que eles utilizam para forçar realmente a negociação e ter aqui alguns espaços vantajosos em mercados que eles acham relevantes.
0: Né? Eu ouvi uma frase do presidente da Confederação Nacional da Indústria, Ricardo Alban, aquele ditado, vão-se os anéis, ficam os dedos, que ninguém está falando sobre negociar o que é inegociável. Por exemplo, o PIX, que é algo que vem para ficar, que está disseminado e que foi muito positivo para o Brasil, né? Para o brasileiro. Agora, tem questões negociáveis que aí você tem que entregar alguns anéis e às vezes nem é entregar anel, né? Porque no caso, como você falou, das terras raras, dos minerais críticos, que a gente tem a segunda maior reserva, a gente também tem interesse em atrair uma parceria, uma cooperação para poder explorar esses minerais, porque exige muito investimento, tecnologia, para poder não só explorar, como agregar valor aqui dentro do Brasil, que é o que o governo brasileiro vem dizendo. Então, a gente também pode se beneficiar, Alessandra, de propostas que vão interessar aos americanos, mas que também vão interessar ao Brasil e são oportunidades aqui para a gente, né?
1: Certamente, certamente, Juliana, porque eu acho que esse é um bom exemplo que você deu, realmente. Os minerais estratégicos críticos aqui, né, para os Estados Unidos e, na verdade, para muitas, né, economias, a gente vê que tem um interesse grande e do nosso lado é isso, a gente precisa também de investimentos para viabilizar, né, essa extração, obviamente tentando extrair o maior benefício possível dessa extração de minerais críticos, desenvolvendo também com efeitos aí também para a indústria, efeitos importantes para o mercado local. Então, acho que pensando aqui na posição brasileira, o ideal é a gente buscar uma uma posição equilibrada, né? Eu acho, quando a gente olha a relação Brasil-Estados Unidos, o que eles precisam e o que eles ganham com isso, mas também o que o Brasil ganha com isso. E aí eu acho que é essa negociação que ela tem que ser muito bem feita, muito bem pensada, para que também a gente não seja um espaço aqui de exploração pelos Estados Unidos sem maiores benefícios para a nossa economia. Eu acho que tem que ter esse cuidado também. Então, a negociação ela tem que ser muito estratégica. E aí entra que eu concordo muito com o pragmatismo e discussões baseadas muito em fundamentos, né?
0: E é difícil encontrar espaço realmente para discussões técnicas, porque muitas vezes os argumentos não conversam com os próprios argumentos técnicos, que é o que o governo brasileiro vem demonstrando, que já tem sido trabalhado nos grupos técnicos, propostas e as defesas também para demonstrar que as acusações, né, em grande medida ali não fazem sentido. Ao que parece, Alessandra, existe um desejo ali na política americana de impor tarifas, né, que eles não abririam mão. Por exemplo, que eu ouvi da Câmara Americana de Comércio é que talvez não valha a pena tentar reverter essa tarifa do trabalho forçado, porque é para todo mundo, o foco é a China, inclusive, então é melhor focar naquilo que está mais voltado para o tarifaço brasileiro, né? Uhum. Por que essa lógica de ter uma tarifa para todo mundo e isso eles não abrem mão?
1: Uhum. Então, eu acho que aí é esse entendimento que eles têm no governo atual americano de que tarifando, né, esses países, e eu acho que esse exemplo do trabalho forçado, pegando 60 países, acho que mostra isso, né, assim, que é essa ideia de, com esse tipo de proteção, eles vão favorecer a indústria local. Né? Porque aqui isso é super questionável aí para muitos países, né? Inclusive dentre os países afetados, né? Na verdade, muitos países europeus, tem a União Europeia, sim, que tem medidas muito rígidas em relação a trabalho forçado. Então, aqui tem uma discussão muito grande em relação a isso, mas eu acho que o que está por trás é essa motivação de que, olha, tarifando, os produtos americanos ficam relativamente mais competitivos em relação a produtos importados, e aí eu volto a dar um maior dinamismo para a indústria americana. Agora, isso chama particular atenção, né? Dado a participação hoje pequena relativamente da indústria americana no PIB americano, que inclusive tem a maior parte, né, do seu PIB, 80% relacionado a serviços, e aí toda essa agenda, que em muitos aspectos, na verdade, tem efeitos nocivos para a própria economia americana, inclusive para a própria indústria americana. Mas eles têm esse entendimento de favorecer a indústria local, com reflexos também no emprego local, mas que, enfim, a literatura, os estudos mostram que, na verdade, os efeitos podem ser bem nocivos, né?
0: Parece muito ideológico, né?
1: Exatamente.
0: E aqui para o Brasil, Alessandra, os impactos, eles são limitados. A gente exporta 2% em relação ao PIB brasileiro, né, para os Estados Unidos. No entanto, tem impactos setoriais relevantes. O quanto que essa guerra comercial já impactou setorialmente aqui o Brasil?
1: De fato, quando a gente pega do ponto de vista agregado para a economia brasileira, olhando o que já foi anunciado, assim, o efeito ele é realmente bem, bem moderado de maneira agregada. Mas tem indústrias que permaneceram, inclusive lembrando que muitos produtos foram, né, assim, liberados das tarifas, produtos que os Estados Unidos realmente são muito sensíveis, eu até dei o exemplo da carne, do

0: café, porque realmente a gente estava vendo efeitos muito expressivos nesses itens em termos de inflação no mercado americano. Agora, alguns segmentos permaneceram com tarifas pesadas. Então, assim, alguns segmentos industriais, a própria indústria do aço é um deles. Então, a gente tem, sim, alguns segmentos com efeitos mais significativos. Então, pro segmento, a gente tem casos de uma redução importante de exportação e, para alguns segmentos, o mercado americano é muito relevante e aí com consequências negativas para a produção e, obviamente, para o emprego no segmento aqui específico. Então, do ponto de vista setorial, a gente tem algumas realidades assim que são importantes, mas do ponto de vista agregado da economia brasileira, o efeito é realmente o que a gente observou, muito, muito moderado.
1: O que no curto prazo, né, ele é positivo, mas se você pensar estruturalmente, é porque também o Brasil é muito fechado, né? E o que também tem nos privado de um desenvolvimento mais amplo. Talvez agora, Alessandra, o acordo com a União Europeia e o Mercosul possa abrir um espaço maior para a economia brasileira, para a competitividade, para a inserção do Brasil no mundo, já que a gente esteve tão fechada ao longo da história, né?
0: Exatamente. Eu acho que esse ponto é um ponto bem importante de evolução da agenda comercial com o avanço desses acordos, né? E esse contexto geopolítico, a própria postura americana em relação ao resto do mundo e inclusive aos seus principais parceiros comerciais, acho que também foi um incentivo importante, mas a gente viu a evolução dessa agenda. E é uma agenda importante, sim, para essa abertura, né, do país ao comércio internacional, para a gente ter acesso, sim, a produtos de melhor qualidade, produtos mais baratos, produtos com tecnologia, que a gente pode realmente ter uma inserção maior aqui nas nossas cadeias e ter os efeitos positivos disso. Então, assim, acho que é uma agenda muito, muito positiva. Lembrando que, né, assim, teve esse acordo maior com a União Europeia, teve também um acordo olhando uma outra área europeia que aí, de países que não estão na comunidade, mas também foi fechado o acordo. E tem espaço aí que a gente observa das falas do governo para avanço em outros com outros países relevantes, né? Então, para o Brasil, acho que é uma grande agenda de inserção, de competição, de modernização. Isso significa que todos os setores vão ganhar? Não. Alguns setores vão se sair melhores, outros setores vão ter desafios maiores, assim, porque vai ter uma competição. Claro. Mas isso é muito positivo nessa linha da inovação, de incentivos para se modernizar, para importar aí tecnologia e tentar ser o mais competitivo possível, né?
1: E o Brasil está bem na foto, né? Porque a gente tem recebido investimentos, apesar desse cenário global de muita instabilidade. A gente falou aí da guerra comercial, mas temos aí uma situação grave de instabilidade no Oriente Médio, com essa guerra que ia durar 4, 5 semanas, segundo Trump, já tem 3 meses. E o fato do Brasil tá recebendo investimento tanto em bolsa de valores quanto investimentos diretos, né? A gente tem falado muito aqui no programa das concessões em rodovias, principalmente, né? Atraindo muito investimento privado. Faz do Brasil, Alessandra, traz para o Brasil uma perspectiva até de crescimento. Nesse cenário, você vê de tanta pressão inflacionária, eu não tenho visto piora nas projeções de PIB. Né?
0: De fato, acho que esse contexto global, ele tem nos favorecido, que era uma dúvida, inclusive quando, né, esse contexto começou a se moldar, seja em relação à guerra tarifária, agora a própria, que vem, na verdade, desde a guerra da Ucrânia, né, guerra da Ucrânia, guerra tarifária, agora no Oriente Médio, então a gente tinha até dúvidas em relação aos efeitos desse contexto para o Brasil. E aí a gente tem percebido que o Brasil, ele tem sido até relativamente favorecido com esse contexto, né, porque uma posição, o Brasil tem uma posição estratégica interessante, assim, do ponto de vista geopolítico, distante aí de conflitos, é um país produtor de commodities e commodities relevantes.
1: Petróleo e alimentar.
0: Exatamente,
1: né?
0: Petróleo, alimentar, minério de ferro, a gente discutiu sobre os minerais críticos aqui. Então, assim, essa posição é estratégica e, ao mesmo tempo, a gente vê os investidores também muito receosos em relação aos Estados Unidos e investimentos por lá. Então, buscando também alguma diversificação. Então, isso de fato tem favorecido aqui o país. Agora, em termos de PIB, não ter, apesar de todo esse contexto, né, muitas revisões, o que a gente tem observado também, Juliana, é que, assim, O governo, paralelamente, tem anunciado muitas medidas de suporte à demanda, tanto o consumo das famílias quanto investimentos. E essas medidas já estão fazendo efeito, então elas estão ajudando, na verdade, também a segurar a economia. Por isso que a gente tem visto as projeções de crescimento não mudarem muito, até ficarem ligeiramente mais positivas, né? Porque tem esse contexto todo, a gente está sendo favorecido, mas também tem as medidas do governo fazendo efeito.
1: É, a gente tem que separar as duas coisas, né?
0: Sim.
1: É que se por um lado a gente tem uma economia que tem se mostrado mais resiliente, a gente tem crescido, a gente conversou até quando saiu o número do PIB do primeiro trimestre, agora há poucos dias, que a gente está crescendo numa média, desde 2022 para cá, em torno de 3%, que é o maior crescimento dos últimos 40 anos.
0: Exatamente.
1: Então, tem estruturalmente condições melhores, tecnológicas da própria agricultura, né? O mercado de trabalho também com mudanças estruturais, mas até que ponto a gente consegue sustentar esse crescimento se parte dele, como você está falando, ele acaba podendo não ser sustentável. Então, acho que isso, essa preocupação ela acaba preponderando porque pode colocar a perder essas conquistas que a gente vem tendo, né?
0: De fato, porque como você bem apontou, assim, os últimos 5 anos a gente cresceu uma média de 3,3%. Então, e aqui tem um pouco de tudo também, assim, desde estímulos que foram dados lá na pandemia e tiveram consequências, né, assim, nos anos seguintes, então isso também aconteceu.
1: Não só estrutural, né?
0: Não
1: ainda
0: só
1: tinha
0: estrutural,
1: resquícios, né?
0: Exatamente. E reformas que foram feitas, e mercado de trabalho e outras, inclusive, como você bem, né, assim, citou, as concessões de infraestrutura.
1: Sim, que é algo que veio do outro governo, continuou acelerando nesse, né?
0: Então a gente tem mudanças importantes, tem mudanças estruturais também, né? Agora, quando a gente observa esse ano, e principalmente o próximo, a gente está esperando uma desaceleração mais cíclica, mas é uma economia que vai perder tração. E aí a grande questão é nessa volta, como essa volta, essa economia volta, né, crescendo quanto, assim? E no nosso cenário, Juliana, assim, olhando mais médio prazo, é uma economia que consegue crescer entre 2,5% e 2,8%. Não consegue crescer mais do que isso.
1: A gente teria que crescer mais de 3, 3,5% pelo menos para poder realmente ter um salto ali estrutural, né, de bem-estar, né?
0: Exatamente, exatamente. Uma economia para as nossas necessidades, inclusive sociais também, né? Assim, uma economia que precisaria crescer num ritmo mais acelerado.
1: Sem gerar inflação, claro, sim, né? E com taxa de juros razoável.
0: Mais baixas,
1: né?
0: Mas para a gente chegar, né, nesse nível de crescimento, a gente ainda precisa fazer uma lição de casa grande. A primeira, que, né, a gente sempre bate na tecla aqui, é uma reforma fiscal, porque a gente tem que ter as contas públicas em ordem, contas públicas sustentáveis, porque esse é o grande guarda-chuva, porque às vezes não adianta fazer grandes reformas se você não tem um guarda-chuva macroeconômico em ordem e o pilar fiscal é um pilar central. E a partir disso, assim, reforma fiscal ok, caminhando, a gente consegue garantir a sustentabilidade das contas, outras reformas. Teve um avanço importante, acho que com a reforma tributária, a gente ainda está em transição, numa fase de teste inicial, transição, os efeitos ainda vão demorar para aparecer, mas foi uma reforma estrutural importante. A gente falou da questão da abertura comercial com esses acordos, também é uma reforma estrutural importante, mas a gente precisa avançar mais em termos de ambiente de negócio, por exemplo, toda a questão de segurança jurídica. Então, tem vários aspectos que o país ainda precisa avançar. E aí, sim, essas reformas conjuntamente poderiam propiciar um crescimento aí mais expressivo, que aí uma economia que poderia crescer aí na casa de uns 3,5%.
1: A gente está sendo beneficiado, você falou do fato da gente ser grande exportador de petróleo, uhum, e além, né, das outras commodities, né, que você falou, e a arrecadação do governo está aumentando.
0: Uhum.
1: E com isso está sendo possível fazer políticas públicas para poder amenizar o impacto da disparada do petróleo, uhum, na economia.
0: Uhum.
1: No entanto, acho que acabou misturando muito aquilo que faz sentido do ponto de vista de política pública, que se presta a proteger os mais vulneráveis, né?
0: Uhum.
1: Quem tem menos condição ali de se proteger, e as medidas que vão atingindo de uma forma mais ampla a sociedade, né? O que, na tua visão, Alessandra, faz sentido usar esse dinheiro de aumento de arrecadação em termos de política pública?
0: Uh-uh. É, a gente está tendo um aumento de arrecadação bastante extraordinário com esses novos patamares de preços aí de petróleo. E, de fato, acho que uma parte da história é ajudar na nossa situação fiscal, sem sombra de dúvida, né? A gente ter esses recursos, porque a gente está numa situação de déficit primário. Então, isso é a gente precisa usar uma parte desses recursos para isso. Mas tem uma outra parte que a gente fala, por que a gente também não pode se apropriar de uma parte desses recursos para amenizar os efeitos aqui para consumidores, para empresas? Eu acho que nesse sentido, tem uma lógica, porque a gente está tendo realmente uma arrecadação muito extraordinária. Então, não é que alocar completamente nisso, não é isso. Acho que a gente precisa lidar com a situação das contas públicas. Mas, por que não amenizar uma parte desse efeito? Então, acho que esse é um ponto sensível. É que a questão se mistura com o ambiente eleitoral e aí, né, assim, a discussão ela fica mais complexa. Mas a gente vê isso em vários países, né? Vários países estão fazendo isso, inclusive países que nem têm essa arrecadação extraordinária com petróleo e a gente tem.
1: Até então, o Trump fez, né?
0: Exatamente.
1: Redução de imposto de gasolina, né?
0: Exatamente. É. Então, usar uma pequena parte para ajudar a amortecer o choque, eu acho que é algo completamente razoável. E a outra parte mais relevante é ajudar a colocar as finanças públicas num terreno um pouco mais saudável, né? Porque a gente tem um desafio grande.
1: É. Então... E tudo no final, Alessandra, justamente por a gente ter uma renda média baixa, as medidas, elas são meritórias. Então, do ponto de vista do indivíduo, por exemplo, a medida para que o governo anunciou agora para poder trocar o carro para motoristas de aplicativo e taxistas, a medida para comprar casa própria, né, aumentar a renda ali para fazer parte do programa Minha Casa Minha Vida, que já mexeu com a construção civil no dado PIB. Então, assim, quem é beneficiado acha positivo. No entanto, acho que o que é difícil sempre de compreender é que a gente tem muitos benefícios individuais e custos que são coletivos, né? Então, hoje a gente está com um conjunto de medidas, você me destacou até recentemente incentivos para a renovação de frota, de caminhões. E ônibus, né? Então, é um conjunto de medidas que acaba gerando um incentivo muito além do estritamente necessário nesse momento para poder amenizar esses impactos aí do petróleo, né?
0: Exatamente. É, porque esses programas, né? Então, esses programas têm vários sendo anunciados, o Desenrola, né? 2.0, Move Brasil, Move Rural, Move Aplicativos. Então, própria Minha Casa Minha Vida, né? Assim, então, ao longo dos últimos meses todos, a gente tem visto esses anúncios. E a questão é, assim, no momento que a gente está vivendo de economia, inclusive a gente tem um Banco Central que está lutando, né, para tentar trazer essa inflação para patamares mais baixos, e são medidas que, ok, tem seu mérito, sem sombra de dúvida, mas fazer isso agora significa ir na direção contrária do trabalho, por exemplo, do que o Banco Central está fazendo, porque são medidas que estimulam, sim, o consumo, estimulam o investimento. Então, isso mantém a demanda aquecida e dificulta, do outro lado, a vida do Banco Central de esfriar a economia para trazer a inflação para patamares mais baixos. Então, assim, ajuda alguns segmentos? Sim, mas em uma inflação mais baixa, em juros mais baixos.
1: Ajudariam muito mais gente, né?
0: Muito mais, muito mais gente. Então, é esse tipo de discussão. E, às vezes, claro, os programas, eles precisam ser analisados. O que realmente faz sentido? Onde que o mercado não consegue, um mecanismo de mercado não consegue entrar, não consegue incentivar? Claro que faz o sentido ter um programa específico, mas a questão é com essa, né, abrangência neste momento, e aí, do outro lado, a conta é paga por pelo resto da economia que não é beneficiado pelos programas. Né?
1: E olhando já, finalizando, já caminhando aí para o final do programa, a gente está necessitando de uma agenda clara de desenvolvimento. Não tem uma clareza de qual é essa agenda que vai garantir um crescimento mais alto e sustentável ao longo do tempo, né? A campanha, enfim, já começou e até agora não tem uma agenda de Estado. A gente tem muitas políticas de governo e não temos políticas de Estado. A gente está falando aí de educação, né, de uma agenda para ter juros decentes no Brasil, enfim, uma agenda ampla. O que você acha importante, Alessandra, que a população preste atenção nesse debate

0: de candidatos? E assim, o que é importante cobrar? Que tipo de sinalização é fundamental para que a gente tenha um desenvolvimento melhor hoje no Brasil?
1: É, de fato. E eu acho que esse ponto é muito sensível, né? Porque o que são políticas que de fato, né, incentivam, impulsionam o crescimento econômico e a gente caminha, né, assim, para uma economia, para um nível maior de riqueza e de melhor distribuição. E aqui, assim, as agendas, elas são conhecidas, né, Juliana? A gente sabe o caminho, as agendas são conhecidas, que vai desde melhorar ambiente de negócio, segurança jurídica, mudança estrutural em educação, para que a gente consiga qualificar melhor as pessoas e elas terem acesso a empregos de melhor qualidade, né? Então, assim, as agendas, elas são muito bem mapeadas e são super conhecidas. É claro que muitas vezes as pessoas têm dificuldade de entender, será que essa agenda aqui para educação ela é realmente boa? Mas e esse benefício que eu posso ter aqui no curtíssimo prazo de renegociar minha dívida, né? Ele é importante, mas obviamente que essas agendas que a gente fala que às vezes elas são meio etéreas, elas têm um peso muito maior ao longo do tempo no sentido de tirar o país, né, da situação atual, eu digo dessa armadilha da renda média e colocar num nível maior de riqueza. Então, sinalizações nessas questões mais estruturais são fundamentais. E aí essa passa, obviamente, por saúde, educação, segurança também é um ponto sensível, né? Ambiente de negócio, investimento, relações comerciais, país que esteja aberto para o mundo e tenha relações comerciais que ajude também no seu desenvolvimento e fuja de uma cabeça protecionista aqui acolá defendendo, né, um segmento. Então, eu acho que esses são aqui os tópicos principais, mas infelizmente, por hora, a gente ainda não vê nos discursos.
0: É, politicamente, né, o nível está muito baixo aí da discussão.
1: Exatamente.
0: Alessandra, obrigada pela sua presença aqui no Economia, para você sempre muito bom a gente poder aprender um pouquinho com o que você traz para a gente.
1: Eu quem
0: Obrigada.
1: agradeço, obrigada.
0: Obrigada a você por ter participado aqui do Economia para você, hoje com Alessandra Ribeiro, diretora, sócia da Tendências Consultoria. Encontro você no próximo. Tchau.

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0: Olá, começa agora mais um Viver Melhor. No programa de hoje vamos falar de menopausa e os cuidados com a saúde da mulher. Para tirar todas as nossas dúvidas, recebo a doutora Ana Paula Junqueira, que é médica, ginecologista e sexóloga, vice-presidente da Abras, e o doutor Luciano Gibran, médico ginecologista do Hospital das Clínicas da Universidade de São Paulo. Mas antes, vamos assistir uma matéria sobre esse tema.
1: Sofrer com calorões por causa da chegada da menopausa não é raro. O sintoma atinge uma em cada três mulheres brasileiras, de acordo com um estudo médico britânico. Mudanças de humor, cansaço, sudorese e insônia também podem afetar mulheres que estão parando de menstruar.
2: É um calor que queima o rosto, parecendo que eu enfiei minha cabeça dentro de um forno e que ela vai torrar e começa a escorrer um suor absurdo.
1: Para tentar amenizar esses sintomas, a empresária de 55 anos passou a tomar suplemento de progesterona, que junto com o estrogênio é um dos hormônios femininos que diminuem no corpo da mulher com a menopausa. A reposição hormonal é um dos tratamentos feitos sob orientação médica. Tem também a opção do uso de fitoterápicos e os antidepressivos, que tratam os sintomas mais severos. O SUS oferece esses tratamentos nas unidades básicas de saúde e também com médicos.

0: promove educação e saúde para mulheres nessa transição.
1: Ter esse conhecimento do autocuidado, a importância da prevenção, de estar com os exames em dia, né, uma boa alimentação, né, atividade física, tudo isso auxilia na qualidade de vida e auxilia também no alívio dos sintomas da menopausa.
2: Muito bem, Aninha. Me conta uma coisa. Qual é a diferença entre menopausa e climatério? É a mesma coisa ou não?
3: Jean, por literatura médica, menopausa é um ano ou mais sem menstruar. O climatério está englobando desde a transição menopausal. Mas como uma mulher na menopausa, eu posso te dizer com toda a segurança que não tem diferença para a gente. Porque a transição menopausal, ela é tão desconfortável que muitas vezes você não precisa estar no status menopausada para ser cuidada. Então, a gente percebe que a mulher, e no Brasil eu vejo uma mudança muito grande na última década, a mulher na menopausa tem voz. Eu acho que é por isso que a gente está aqui também, entendeu? E essa voz vem primeiro desses sintomas, e como a gente viu, o fogacho é um sintoma muito
2: fogacho
3: frequente,
2: esse calorão,
3: e isso acontece muitas vezes no meio da madrugada, entre 2 e 4 horas da madrugada, levando a um distúrbio do sono também. Então, a gente vai falando de um fogacho, mas daí a gente está falando de um fogacho, daí a gente está falando de um distúrbio do sono, daí a gente está falando de uma irritabilidade, a gente está falando de uma labilidade de humor e a gente também está falando de um comprometimento da qualidade de vida da mulher. Qualidade de vida física, saúde mental e saúde sexual. Começa o início que a voz da mulher começa a aparecer.
2: Pois é, Luciano. E aí ficou bem claro, por experiência própria, que muitas vezes climatério, que seriam esses sintomas dando o prenúncio da chegada da menopausa, pode, claro, ficar inebriado, ficar escondido e, com isso, a menopausa se instala. Mas é claro que a menopausa se instalando, todos esses sintomas podem estar presentes. Mas toda mulher, ela se manifesta dessa forma ou mulheres podem entrar na menopausa absolutamente sem grandes alterações, sem esses comemorativos como foram ditos pela Ana Paula?
4: Na verdade, já acredito que no passado as mulheres tinham uma percepção diferente da menopausa. As mulheres, quando chegavam aos 50 anos de idade, elas já estavam com a vida completamente estabelecida no sentido de já não terem uma produção laboral, elas não tinham uma participação na sociedade que a mulher hoje tem. Então, a mulher de hoje, ela é muito importante na sociedade, ela trabalha, ela tem desgastes de todas as naturezas, então a menopausa hoje promove uma mudança muito maior em termos de qualidade de vida do que nas mulheres do passado, que estavam lá já fazendo sapatinho de tricô para o neto, entendeu? Porque elas eram já, na menopausa, aquilo já representava o início de uma senilidade. E quando hoje, não, a mulher com 50, 45 anos, que é mais ou menos a faixa da transição menopausal, como a Ana Paula falou, a transição menopausal é o momento mais terrível da vida da mulher nesta fase, por conta da oscilação da produção hormonal. E a mulher sofre em três momentos da vida dela dessa oscilação hormonal e que pode gerar sintomas de ansiedade, depressão, uma série de situações, e que hoje são muito mais percebidas. Então, ela sofre dessa oscilação hormonal na puberdade, quando ela começa a menstruar. Ela sofre de oscilação hormonal quando ela ganha o bebê, que é a depressão pós-parto. E ela sofre na transição menopausal. Essa oscilação da produção, essa irregularidade da produção hormonal, do estrogênio principalmente, ela vai gerar sintomas muito desagradáveis. E hoje a mulher que está lá no dia a dia trabalhando, produzindo, ela começa a sentir mais

0: sintomas muito além da onda de calor, né? Hoje se fala muito no brain fog, que é a névoa mental, né? Que é um sintoma que hoje é considerado tão grave, tão importante para as mulheres, quanto a própria onda de calor. Então, ela passa a ficar inativo algumas áreas do cérebro dela e passa a ativar outras áreas do cérebro. Então, ela tem que se reorganizar, ela tem que se adaptar.
1: Começa a ter lapsos de memória,
0: isso.
2: Sim,
1: coisas.
2: Confusão. É. Confusão mental, troca de palavras. E o que o Dr. Luciano falou dessa oscilação hormonal, a gente sabe hoje pela neurociência que os neurônios têm receptores para o hormônio. Os neurônios não têm só receptores para os neurotransmissores. Hoje a gente sabe que muitos neurônios têm receptores estrogênicos. E quando a gente entra nessa fase principal do declínio hormonal, puberdade e puerpério, a gente oscila. O declínio, ele vai acontecer aí na transição do climatério. É declínio, declínio, declínio, declínio. Existe o que a gente chama de uma poda neuronal. É como se a gente estivesse perdendo esses neurônios que são receptores de estrogênio. O cérebro passa por uma poda e depois dessa poda, essa poda acontece mais na transição menopausal, por isso que é muito complicada essa fase, mas depois dessa poda, hoje a gente sabe que existe uma neuroplasticidade, que existe sim um novo cérebro na menopausa. Então, se eu posso falar para as mulheres que estão nos ouvindo aqui, não é caso perdido. Entendeu? Não precisa se desesperar. Existe um caminho neurofisiológico para essa recomposição do cérebro mesmo.
0: Exatamente. Entendeu? É como se fosse uma remodelação. É como se fosse um computador que foi feito uma atualização. É. Ela vai ter uma mudança na linha de raciocínio, de pensamento, que vai se reorganizar. Ela vai passar pela transição menopausal, que dura um determinado período, que se chama climatério, né?
2: Sim.
0: E aí depois ela vai se adaptar à nova realidade da vida dela. Então, não é para... Porque o que acontece na cultura brasileira é que, e talvez em outros países, é que a menopausa está associada a um declínio total e apenas isso e a velhice. Então, a mulher entra socialmente na menopausa achando que ela está arruinada, que ela, poxa, vai tudo estragar a partir de agora, né? Então, da parte estética, da parte sexual, da parte, enfim, ela envelheceu, ela entrou na menopausa. Quando, na verdade, existem estudos que mostram que mulheres referem que a melhor fase da vida delas é aos 60 anos.
1: Agora, o que ela perde no ponto de vista neurológico e o que ela ganha? Quer dizer, parece que essa remodelação acaba indo para um bom caminho, porque é aí que nós dizemos a mulher atingiu a maturidade. Qual é?
2: Que antigamente a gente falava sabedoria.
1: É, pois é.
2: É, a sabedoria. Hoje a gente sabe que essa sabedoria tem uma explicação neurofisiológica para isso, né? As mulheres chegam nesse lugar de mais conforto e talvez um lugar muito interessante, desde que ela tenha voz, desde que ela fale das dores dela, dos sofrimentos dela, das perdas dela, e desde que ela seja ajudada por uma equipe médica, mas pela família.
1: Como que é para o parceiro, para o cônjuge, porque de repente essa mulher se modifica. Claro que você passa a encontrar uma mulher muito mais irritada, impaciente, e que...
2: Não libidinosa.
1: E eu ia fazer esse comentário, quer dizer, ela perde o desejo sexual, tem dor na relação e a consequência disso é evitar o marido. Como que é? E o marido, muitas vezes, ele não observa essas Sim. questões e ele acredita que o problema é ele.
2: Sim.
1: Como é que é vocês, como ginecologistas e que têm esse foco para essas mulheres, tanto no climatério como também

0: bem na menopausa fazem essa concepção de valores, tanto para a paciente quanto para os seus cônjuges?
1: Olha, hoje a gente fala um pouco, e eu acho que a gente deve falar cada vez mais, de uma sociossexualidade. Então, assim, a mulher da menopausa de hoje, ela percebe, sim, que tem uma diminuição da libido. Mas a libido ficou muito associada ao desejo sexual, ao desejo erótico, né? Enquanto a gente vai percebendo que essa queda de libido, ela não fica só nessa esfera do erótico. Você vai percebendo que ela desvia a atenção para outros libidos. Ela começa a ter interesse em outros momentos da vida dela. Isso é libido pela vida, que é exatamente o que ele falou das mulheres atuais, entendeu? Elas têm interesse de uma libido intelectual, elas têm interesse de uma produtividade, elas têm interesse em estar se despontando profissionalmente, elas têm interesse de ser feliz também dentro do âmbito familiar, mas dentro do âmbito conjugal. E o que, que a ciência também mostrou para a gente... Também, tudo pesquisa, Jean, desse século, é que existe dois tipos de desejo. Então, a gente está muito acostumada no desejo espontâneo. Eu ter uma situação e desejar. Isso chama desejo espontâneo. Isso não muda na resposta sexual masculina. O homem continua tendo o desejo, a libido espontânea. A mulher começa a entender que o desejo dela é muito mais responsivo. O que é um desejo responsivo? Se eu perdi ou se eu não tenho um desejo espontâneo, eu tenho que estar receptiva a ser estimulada e através desse estímulo excitatório pode gerar o desejo e aí eu entrar numa resposta sexual muito interessante.
0: E então, que não eu tenho obrigatoriamente que estar... a resposta sexual propriamente dita, né? Quer
1: Isso.
0: dizer, beijos, Isso. carícias e que não
1: libido afetiva.
0: O ato em si.
1: Isso. E essa questão do responsivo, a mulher já percebe nos relacionamentos a longo prazo. E relacionamento a longo prazo, por literatura nossa, é 3 anos ou mais. Então, muitas mulheres chegam no climatério com relacionamento muito mais do que 3 anos. Então, elas já vão percebendo que para o desejo espontâneo, ela não consegue iniciar uma atividade sexual interessante para ela, vindo desse desejo espontâneo. Ela começa a sacar que a receptividade é mais interessante, entendeu? E essa receptividade é o que você falou. Esse olhar já começa no café da manhã, entendeu? Numa mensagem que ela pode receber pelo smartphone do marido, entendeu? A atenção do marido, isso aumenta muito essa receptividade e esse interesse sexual. Eu acho que o Dr. Luciano percebe isso no consultório dele. Quando as pacientes chegam para a gente, e é a queixa mais comum da mulher, e eu vou dizer que não é só no climatério, não, tá? A queixa mais comum é diminuição de libido. Quando elas chegam com essa queixa e a gente tem o privilégio de fazer uma anamnese, de poder conversar com a paciente, elas mesmas vão percebendo que não é uma queixa de libido, é um desinteresse sexual. Então, o que elas chamam de não tenho mais libido, eu não tenho mais interesse sexual. Daí você vai vendo, os interesses foram para outros.
0: Ela se sente incomodada? Ela se sente culpada sim. frente ao seu
1: sim,
0: companheiro?
1: Sim, tem uma questão muito importante que é isso. A mulher, a gente vive numa cultura onde a mulher de 30 anos está velha, né? A mulher de 30 anos está velha. Você imagina 40, 50, eu vou fazer 60 daqui a pouco. Você imagina o que é você se sentir velha socialmente falando. Então, isso incomoda muito, que parece que ela já foi, saiu desse time. Ficou de lado. Ela não está mais nesse grupo. Então, incomoda, sim, a mulher, entendeu? Então, ela percebe que ela pode correr atrás desse desejo receptivo.
0: Mas a gente tem como melhorar essa condição, tanto no ponto de vista sintomático, quanto em relação a todas essas alterações hormonais. A gente viu na reportagem mulheres que fizeram uso de hormônios.
1: Sim.
0: E isso é possível? Todas devem tratar? Ou algumas apenas, só essas que efetivamente têm alterações hormonais mais expressivas?
2: Então, a indicação da reposição hormonal é para as mulheres sintomáticas e para as mulheres que querem fazer reposição hormonal. Não há uma obrigatoriedade para o uso da reposição hormonal. Porém, a reposição hormonal, nós sabemos que ela é excelente para a mulher, principalmente nessa fase de transição menopausal, que é determinada como um período de 5 anos. Acredita-se que 70% das mulheres após esse período de 5 anos passam a ter uma melhora desses sintomas, como ondas de calor e etc. Porém, 30% podem persistir até o fim da vida. Então, essa reposição hormonal, ela precisa ser feita no momento adequado, que a gente chama de janela de oportunidade, que são os primeiros 10 anos dessa fase da vida da mulher. A reposição hormonal, ela vai ter uma interferência muito grande, o estrogênio, a reposição do estrogênio, ela tem uma interferência tanto na questão da libido, em doses fisiológicas, a mulher pode já ter uma melhora da libido, só que a melhora da libido, ela não é uma coisa especificamente hormonal. A mulher, ela precisa estar bem consigo mesma, com o espelho, né, a autoestima dela, ela precisa estar bem do ponto de vista emocional.
0: Agora vamos para a sala digital. A sala digital é uma parceria do Grupo Bandeirantes com a Google. E vamos saber o que os internautas têm pesquisado sobre esse assunto. Vamos lá.
3: Olá, doutor Jean, e para você que está aqui com a gente no Viver Melhor, para falar sobre uma fase importante na vida de toda mulher, né, que é a menopausa. Olha, durante muito tempo, esse assunto foi tratado como tabu, pouco se falava sobre esse tema e muitas eram as dúvidas sobre como passar por essa fase de uma forma mais leve, com mais qualidade de vida. E quando a gente olha para as buscas na internet, isso fica bem claro. Dá uma olhada em algumas das perguntas que a gente separou aqui. Menopausa. Qual é a idade? O que é bom para a menopausa? Quais são os sintomas da menopausa? Na menopausa, pode engravidar? E tem também, o que a menopausa causa no corpo? Então, essas perguntas elas foram feitas nos últimos 12 meses no Google e mostram que muitas mulheres ainda procuram informações bem básicas para entender esse momento aí de transição, né? Agora eu vou mudar aqui a minha tela, porque um outro assunto que chama bastante atenção dentro desse tema é a reposição hormonal. Como a gente consegue ver aqui, o interesse por esse assunto cresceu cerca de 60% nos últimos 5 anos, em comparação com 5 anos anteriores aqui no Brasil. Então, muita gente querendo saber mais sobre a reposição hormonal. E as dúvidas sobre esse tema são muitas, principalmente sobre como fazer e para quem a reposição é indicada. Entre as perguntas mais buscadas, a gente tem aqui, como fazer a reposição hormonal, tem também para que serve a reposição hormonal, se existe reposição hormonal aí de forma natural, quando fazer a reposição hormonal, e uma última é quem não pode fazer a reposição hormonal. Para a gente continuar essa conversa aí no estúdio, doutor Jean, eu deixo duas perguntas com você. Afinal, o que é a menopausa, o que ela pode causar no corpo e quem não pode fazer a reposição hormonal?
0: Luciano, vamos lá, a gente já falou bastante menopausa, sintomas, mas quem não pode e não deve fazer reposição hormonal?
2: A mulher com câncer de mama, por exemplo, ela tem a contraindicação formal para a reposição hormonal.
0: E se ela teve história pregressa na família?
2: Antigamente era proscrito. A mãe teve câncer de mama, a filha não poderia fazer reposição hormonal. Hoje mudou esse conceito. Hoje, a mulher que tem a mãe que teve câncer de mama, pode. Mas tem algo que chama atenção. Se a mãe ou a irmã tiveram câncer de mama aos 30 anos de idade, é uma situação diferente que precisa ser mais bem avaliada. Mas se ela teve câncer de mama aos 60,

0: 70 anos é outra condição muito mais tranquilizadora. Essa é a outra questão, já quem não pode fazer, como eu lhe disse, sobre a janela de oportunidade, que são os 10 primeiros anos, porque após esse período há uma preocupação com o risco cardiovascular. Então a mulher precisa se... Não é que é proibido fazer reposição hormonal após 10 anos na menopausa, mas não é recomendável. Se for fazer, tem que passar por uma avaliação cardiológica e a dose de reposição hormonal tem que ser mais baixa do que a que a gente usa na mulher que está ali aos 45, 50 anos, começando a reposição.
1: A gente vê histórias de mulheres que falam assim, olha, eu nunca tive problema de colesterol. Ah. E aí depois que eu entrei na menopausa, o meu colesterol estourou e eu só bebo água, só como alface e brócolis. Eu não entendo. Qual é a justificativa disso?
0: Isso é uma questão realmente da própria relação do colesterol com o hormônio, né? Ele tem uma função de gênese hormonal, né? Então ele tem um controle sobre essa produção do colesterol, o próprio hormônio esteroide. Que é o que vai produzir o próprio, atuar na produção do colesterol.
1: Você já leu o tijolinho para construir a casa chamada hormônio.
2: E eu falo assim, a mulher na menopausa abraça a genética dela. Abraça.
1: O que quer dizer isso?
2: Abraça. A gente fica agarrado na nossa genética. Então, a grande maioria dessas mulheres que tem um aumento desse colesterol, ela tem um histórico familiar. Ela tem uma predisposição genética a essa descompensação. E outras predisposições genéticas que ela vem carregando, ali ela abraça. Então, tem essa questão de você entender que você abraça a sua genética e que tem coisas que, ok, dá para a gente ficar na melhor versão, entendeu?
1: Então, as coisas têm mais valor do que isso.
2: Isso.
0: O que também precisa deixar muito claro, Jean, é que existe um problema muito grave associado à menopausa chamada síndrome urogenital.
2: Sim.
0: Esse é um problema que só vai piorando com o avançar da menopausa.
1: Que
0: é o envelhecimento da vulva e da vagina
1: que ela
0: e da parte urinária. Ela vai atrofiar. Ela vai perder, o pH vai mudar, ela vai ficar mais suscetível a infecções urinárias. Ela
1: fica
0: vai,
1: mais seca.
0: Fica mais seca.
2: Dor na relação.
0: Dor na relação sexual. Então, isso é algo que precisa ser muito bem conduzido e tratado para que a mulher não fique com uma vagina disfuncional. Isso. Uma vagina que ela não consiga mais usar, mesmo que ela tenha desejo e libido e não consegue usar porque ela sente dor na relação sexual por conta dessa disfunção causada pela falta de estrogênio no aparelho genital. Então isso é muito importante ser colocado aqui nessa reportagem, porque os sintomas, ondas de calor, irritabilidade, insônia, eles vão melhorando com o avançar do tempo.
1: Mas essa questão
0: só vai piorando até o fim da vida. E essa deve ser tratada para sempre.
2: Sim.
0: Com estrogênio vaginal e, se possível, com uso de energias. Hoje nós temos energias, o laser e o ultrassom microfocado. Eles são excelentes para reativar células que na menopausa ficam desativadas. Então, ele vai rejuvenescer a mucosa vaginal e vai ser muito mais receptivo para o estrogênio de uso vaginal, que, inclusive, a Sociedade de Mastologia liberou o estrogênio tópico até para mulheres com câncer
1: Olha
0: de mama.
1: Que beleza.
0: Então, isso é muito importante ser colocado.
1: Olha, pessoal, papo delicioso. Não estou de dúvida. Eu ficaria mais tempo aqui. Eu tenho certeza que você em casa ficou com um montão de curiosidade, achando que a gente fosse perguntar, mas não deu tempo. Quero agradecer vocês por terem vindo, mas o Viver Melhor de hoje vai terminando. E lembrando que todos os episódios do programa estão disponíveis no canal Band Jornalismo no YouTube. Nos vemos na semana que vem, sempre com muita informação sobre saúde e bem-estar. Te espero na próxima semana. Beijo.
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0: Inaugurada recentemente no Magic Kingdom Park, em Orlando, Disney Starlight Dream the Night Away é uma das paradas mais bonitas do complexo. Ao cair da noite, carros alegóricos com muita luz e brilho vão invadir as ruas do parque, trazendo os principais personagens a bordo. O voo do Peter Pan é um dos pontos altos do espetáculo. E o desfile é encerrado por um colorido trem que carrega Mickey, Minnie e todos os amigos.
1: Consulte a programação para saber o horário exato da parada. E não se esqueça, ela acontece mais ou menos uma hora antes do grande show do castelo aqui do Magic Kingdom.
0: O espetáculo de encerramento do Magic Kingdom é chamado de Happily Ever After. É um dos mais clássicos da Disney e tem 18 minutos de duração.
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0: ponte de 36 milhões de reais inaugurada há 2 anos desaba e deixa 4 feridos no Acre. Homem que fazia live sobre interdição da estrutura está em estado grave.
1: Porque uma ponte dessa, quando se faz, a expectativa é que ela dure décadas, né? Mas essa aqui durou menos de 2 anos.
2: Operação desmonta esquema de corrupção policial na Paraíba. Vídeos e grampos telefônicos levaram à prisão de delegado e 2 investigadores que negociavam drogas.
0: União Europeia oficializa veto à compra de carne brasileira a partir de setembro. Governo brasileiro tenta reverter medida.
2: Pente fino em penduricalhos de magistrados. Presidente do Supremo cria grupo de trabalho para mapear pagamentos extras.
0: Veja também no Jornal da Band.
2: Soldados israelenses matam mãe e bebê após disparos contra carro de família que cruzou com tanques na Cisjordânia.
0: Inteligência artificial fora de controle? Relatório sugere pausa global no desenvolvimento da IA por risco de segurança.
2: Brasileiro de 17 anos faz história em Roland Garros. Guto Miguel é campeão juvenil do torneio.
0: Parece carnaval, mas é São João. Tem trio elétrico no maior bloco junino do país.
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2: Boa noite.
0: Boa noite. Uma operação nessa semana desmontou um esquema de corrupção policial.

0: Na Paraíba. Um delegado e dois investigadores foram presos. Vídeos e grampos telefônicos revelam como agentes montaram uma organização criminosa usando a estrutura do Estado. A reportagem é do Rodrigo Hidalgo.
1: As imagens parecem mostrar mais uma abordagem policial de rotina. Uma viatura da Polícia Civil intercepta um carro em João Pessoa. Mas, segundo a investigação, o que aconteceu ali estava longe de ser uma ação oficial. O vídeo foi enviado de forma anônima pelas redes sociais e deu início a uma apuração que revelou um esquema de corrupção dentro da polícia. De acordo com inquéritos, policiais que aparecem nas imagens usaram uma viatura oficial para abordar um veículo com drogas. Mas não houve qualquer registro da ocorrência nos sistemas da corporação. A carga teria sido desviada e revendida clandestinamente. Entre os presos na operação da polícia e do Ministério Público paraibano estão um delegado e dois investigadores da Polícia Civil. De acordo com o inquérito, eles usavam a estrutura do Estado para desviar drogas apreendidas e revendê-las por meio de traficantes de confiança.
2: Os policiais, todos, acabavam praticando tráfico de drogas, tirando drogas de uma facção, repassando para outras.
1: Segundo a investigação, o esquema funcionava como uma empresa criminosa. Os policiais recebiam informações sobre cargas de drogas, faziam abordagens clandestinas e se apropriavam dos entorpecentes. O delegado Brás Morrone é apontado como um dos beneficiários dos lucros, mas nem mesmo dentro do esquema havia confiança. Dois investigadores combinaram de esconder do chefe o valor real de uma venda de drogas para ficar com uma parte maior do dinheiro. Quebras de sigilo telefônico e bancário revelaram uma movimentação de milhões de reais. De acordo com a polícia, o dinheiro era ocultado em contas de familiares e empresas de fachada para dificultar o rastreamento. Escutas telefônicas revelaram o grau de envolvimento dos investigados com o negócio do tráfico. Em uma das conversas, o investigador Everton Aires, conhecido como Bomba, diz que ganha muito mais com a venda ilegal de anabolizantes do que com o próprio salário.
3: O cara que mais vende aqui sou eu. Porque eu fidelizo a clientela. Ele não tem que fazer, tem que fidelizar, pô. Os anabols, eles deixam pra mim mais do que o meu salário, pô, do Estado. A polícia paga uma merreca. Aqui minha despesa é alta.
1: Traficantes envolvidos no esquema também foram presos.
4: Bombeiros passaram a noite toda combatendo um incêndio em uma empresa de logística em Guarulhos, na Grande São Paulo. O fogo destruiu o galpão onde eram armazenados materiais elétricos e hidráulicos. Não houve vítimas e as causas do fogo serão investigadas.
0: Uma ponte que custou 36 milhões de reais, inaugurada há pouco mais de 2 anos, desabou no interior do Acre. 4 pessoas ficaram feridas. A ponte tinha sido interditada na última quinta-feira por causa de riscos.
5: Uma câmera de segurança registrou o momento em que parte da estrutura veio abaixo na noite dessa sexta-feira. Foi na cidade de Sena Madureira, na divisa do Acre com Amazonas. 4 pessoas que atravessavam a ponte no momento da queda ficaram feridas. O resgate começou a ser feito em canoas por moradores.
6: Ei, mano, ele tá preso, chapa, tá? Ele tá respirando, mano, ele tá se mexendo, mano.
7: Desabou, aí ela bateu no rio, aí eu desci direto pro fundo do rio. Aí eu encostei no fundo do rio, aí eu voltei pra cima de novo. Consegui buiar debaixo da ponte. Aí eu comecei a gritar, socorro, socorro. Aí gritei. Começou a chegar gente.
5: A ponte Padre Paulino Baldassare tinha sido inaugurada em dezembro de 2023. A obra, que durou 2 anos, custou 36 milhões de reais ao governo do estado. Mas, na última quinta-feira, a estrutura foi interditada depois que bombeiros identificaram risco de desabamento por movimentação do solo. Um dos feridos é o juiz aposentado Edinaldo Muniz, que momentos antes fez uma live para denunciar os problemas na estrutura.
8: E o problema, pessoal, segundo moradores aqui, é nessas duas pilastras aqui, portanto, gerando prejuízo, né? Porque o dinheiro que foi investido, que era para garantir uma ponte por décadas, né? Mas essa aqui durou menos de 2 anos.
5: Este outro vídeo, feito por uma câmera de segurança, mostra o juiz em cima da ponte.

0: atravessando no momento do desabamento. As quatro vítimas foram levadas para um hospital da região e transferidas para a capital, Rio Branco. O juiz sofreu traumatismo craniano e trauma abdominal. Ele está internado na UTI em estado grave. Em nota, o governo do Acre disse que a construtora Cidade assumiu integralmente o projeto e execução da obra, sendo a única responsável pelas decisões e construção da ponte. A empresa foi notificada pelo Estado, que avalia pedir o bloqueio de bens.
1: E agora vamos investigar, né, as irregularidades, tomar providências. E as investigações, né, continuam, tanto da parte da polícia, né, da parte técnica que nós temos no Estado, quanto a parte da empresa que construiu a obra.
0: A construtora Cidade ainda não se manifestou.
2: Disputa de racha na frente da polícia. Os carros se concentraram nesse posto de gasolina na Barra da Tijuca, onde estavam equipes da Guarda Municipal e da Polícia Militar. Na frente das viaturas, motoristas saíram em disparada cantando pneus. Um dos carros chegou a furar o bloqueio. Ninguém foi preso. Apenas 7 multas foram aplicadas.
3: E depois da denúncia da Band, a Guarda Civil retirou hoje dezenas de motos abandonadas no terreno na Zona Norte de São Paulo. O local funcionava como cemitério clandestino de motos roubadas. A polícia vai tentar identificar os possíveis donos. Ninguém foi preso.
2: Um homem foi morto ao tentar defender duas mulheres assediadas na saída de uma festa junina na região metropolitana de Belo Horizonte.
4: Uma câmera de segurança flagrou o momento da confusão. O homem, acusado de importunação sexual, discute com outros dois que tentavam defender duas mulheres no meio da rua. Ailton da Silva, de 57 anos, leva um soco e cai, batendo a cabeça no chão. O agressor estava com um filho de 10 anos, que presenciou a briga e gritou ao ver a cena.
5: Eu estava deitado, escutei uns gritos. O menino da pessoa que matou o cidadão foi gritando para ele não matar a pessoa, gritando socorro.
4: Segundo a polícia, as mulheres saíam de uma festa junina quando foram perseguidas pelo acusado.
6: Foi exatamente neste local que Ailton da Silva caiu depois de receber o soco. Ele bateu a cabeça no asfalto. E em poucos segundos, pessoas que estavam por aqui correram para prestar socorro.
4: Ailton foi socorrido, mas não resistiu. Ele trabalhava como armador de ferragem.
7: Foi herói, né? Deixou os filhos, deixou as crianças, os netos, defendendo os outros. Mas fez certo, fez errado, não.
4: O agressor fugiu levando o filho, mas foi localizado pela polícia e preso.
8: Ainda hoje, alerta para os avanços da inteligência artificial. Relatório sugere pausa mundial no desenvolvimento da IA e aponta risco dos sistemas saírem do controle humano. Proposta é pisar no freio para avançar em pesquisas de segurança. Você vai ver já já na reportagem.
2: A decisão de conceder perdão judicial a Monique Medeiros, mãe do menino Henri Borel, gerou indignação e críticas da atuação da juíza do caso. O Ministério Público alega interferência na votação e pediu anulação do julgamento de Monique.
9: A sentença de Monique Medeiros é mais um capítulo de um processo cheio de polêmicas. A mãe do menino Henri Borel havia sido condenada por homicídio culposo, quando não há intenção de matar, mas recebeu perdão judicial. A decisão da juíza Elizabeth Machado Louro gerou críticas.
10: E quando a gente fala em perdão judicial, a sociedade acaba entendendo que tudo bem. Pode cometer um crime que a justiça vai te perdoar. E aí fica todo mundo com essa sensação de impunidade, não é isso? E aí eu reforço dizendo que existe uma previsão legal, não há ilegalidade. Porém, causa sim um espanto e uma repulsa na sociedade.
9: Pedimos entrevista para a magistrada, porém o Tribunal de Justiça do Rio informou que os juízes são proibidos de se manifestarem publicamente sobre os processos. Mas neste vídeo gravado em 2021, a juíza Elizabeth aparece defendendo Monique em uma entrevista para estudantes de direito.
11: Diante da reação da sociedade amarre a Monique até ela correr risco. Porque a gente vive numa sociedade patriarcal em que a primeira culpada sempre vai ser apontada à mulher. E é um ódio profundo a ela, que na minha opinião é inexplicável.
9: Agora, o julgamento mais longo da história recente do Rio de Janeiro pode ser anulado. O Ministério Público entrou com recurso, alegando interferência da juíza. No momento decisivo do júri, Elizabeth perguntou: a

0: condenação da acusada foi dolosa? Por 4-3, os jurados responderam que sim. Instantes depois, a juíza decidiu refazer a questão e perguntou: a omissão foi culposa? O júri novamente respondeu que sim, pelo mesmo placar, 4-3. Ao longo dos cerca de 5 anos em que Elizabeth esteve à frente do caso, ela foi responsável por outras decisões que beneficiaram Monique Medeiros. A magistrada soltou a mãe de Henri 2 vezes, mantendo apenas medidas cautelares. Em 2022, Elizabeth manifestou preocupação com ameaças sofridas por Monique dentro da cadeia e alegou que a manutenção da prisão não favorecia a garantia da ordem pública. Quase 10 meses depois, a mãe de Henri voltou a ser presa por determinação do ministro Gilmar Mendes do Supremo, por ter coagido testemunhas e usado redes sociais. Em março deste ano, o julgamento do caso chegou a ser adiado após uma manobra dos advogados do ex-companheiro de Monique, Dr. Jairinho. A defesa abandonou o plenário. Na época, a magistrada considerou que Monique não poderia ser prejudicada pela obstrução, pois com isso ficaria mais tempo na cadeia. Quase 1 mês depois, ela voltou a ser presa por decisão do STF. Jairinho foi condenado a quase 44 anos de prisão pela morte de Henri Borel. Ao longo do júri, testemunhas confirmaram que Monique sabia que o filho sofria agressões. Ainda durante a investigação, policiais recuperaram no celular dela uma selfie tirada na delegacia. E 1 dia depois do enterro do filho, Monique passou a tarde num salão de beleza.
1: Não cabe perdão, porque perdão ele é aplicado quando a situação de vida dos personagens mostra um amor ali entre famílias, que aquela situação está perfeita e um ponto abala tudo aquilo, como um acidente de carro, como um acidente doméstico. Não é o caso, porque ela sabia que o garoto tinha sido torturado e deixou que ele permanecesse naquela situação.
2: Vamos agora à previsão do tempo. Destaque para temporais na região norte, principalmente Amazonas e Roraima, mas também na faixa litorânea entre Alagoas e o Rio Grande do Norte. Vamos destacar agora o centro-sul, porque o tempo é firme, mas a temperatura baixa é o destaque durante o amanhecer. Começando por Curitiba, onde a mínima deve ficar na casa de 9 graus. Já no Rio de Janeiro, pode ter aí a manhã mais fria do ano, com uma mínima em torno de 12 graus. Para o carioca, isso aí é um baita de um inverno, e olha que ele ainda nem chegou, né? Mesma previsão para Brasília também, por lá a mínima de 12. Destacando agora São Paulo, o sol aparece, mas o dia também começa frio. Mínima prevista de 9 graus, mas ao longo do dia a temperatura pode chegar a 24. O tempo segue assim e só deve mudar na quarta-feira com a chegada de chuva. Vamos destacando outras cidades, começando por Porto Alegre. Por lá tempo firme, máxima de 20 graus. Belo Horizonte com máxima de 23, também não chove por lá. No Recife, aí sim, uma chuva muito intensa, máxima de 28, em Manaus, pancadas isoladas, 29 graus.
3: 2 anos depois das enchentes históricas, o Rio Grande do Sul começa a retomar a produção de mel, que sofreu grandes prejuízos com as cheias. A colheita deste ano pode ficar acima da média.
4: Aos poucos, o Sadir tenta retomar a produção de mel em Eldorado do Sul, na Grande Porto Alegre. Hoje, ele possui 15 caixas como essa, onde estão colmeias de cerca de 60 mil abelhas. Até 2024, eram mais de 80 caixas, mas todas foram perdidas nas enchentes.
5: O prejuízo foi grande, né? Que a gente fazia 3 colheitas de mel, né, por ano, e agora a gente não está tendo nada, né?
4: Até 2024, o Rio Grande do Sul era o maior produtor de mel do Brasil, mas perdeu o posto por conta das cheias de 2 anos atrás. Hoje, o Paraná é o principal estado produtor, com quase 10 mil toneladas, seguido por Piauí e o estado gaúcho. O principal impacto da enchente foi na safra de 2025. O Rio Grande do Sul produziu pouco mais de 3 mil toneladas de mel. É apenas 1/3 da média histórica. O setor espera recuperação agora em 2026.
6: A previsão da Emater Gaúcha é alcançar 11 mil toneladas colhidas até o fim do ano. Seria a maior safra dos últimos 5 anos. O resultado é reflexo de ações de reconstrução que nas regiões mais atingidas distribuíram colmeias e apiários. O clima também contribui.
7: O clima favoreceu as plantas a produzirem grande quantidade de floração de primavera. Então esse conjunto de fatores dá qualidade às flores. Elas têm mais néctar e tendo mais néctar as abelhas conseguem aproveitar mais.

0: mais e aproveitando mais, elas acabam estocando mais mel nas melgueiras.
1: O Brasil estreia na Copa em uma semana depois do amistoso de hoje contra o Egito. A Gabi Guimarães mostra pra gente os desafios da seleção na primeira fase. Serão três adversários de três continentes diferentes.
2: A Copa do Mundo, com o maior número de seleções na história, começa quinta-feira com a fase de grupos. O Brasil entra em campo 2 dias depois. Vai ter pela frente Haiti, Marrocos e Escócia. O primeiro jogo promete ser o maior desafio da seleção pentacampeã. O Marrocos foi a sensação da Copa do Catar ao chegar à semifinal, a melhor participação de uma seleção africana na história dos mundiais.
3: É verdade que o Marrocos em 2022 nos fez sonhar. Então, obviamente, vamos tentar igualar o que eles fizeram. Mesmo que vá ser difícil, mas acreditamos em nós mesmos.
2: Nesse ciclo, o Marrocos venceu a Copa Africana de Nações, embora de uma forma controversa, decidida apenas na justiça. A seleção tem como destaque do elenco o lateral direito Hakimi, do PSG, considerado o melhor do mundo na posição. A estreia do Brasil contra Marrocos será no próximo sábado, dia 13. O duelo vai acontecer no estádio MetLife, casa de dois times de futebol americano e também o palco da final da Copa do Mundo. No dia 19 de junho, uma sexta-feira, nosso adversário será o Haiti, que vai disputar uma Copa pela segunda vez. A primeira foi em 74.
4: Claro, sonhamos com algo grande, com vencer as probabilidades, com ir o mais longe possível. Mas com toda humildade e gratidão, para nós, classificar-se para a Copa do Mundo já é uma grande vitória. Uma grande batalha, uma grande vitória para o povo haitiano.
2: Belgar é um dos orgulhos dos haitianos. O meio-campista do Wolverhampton é o primeiro haitiano a atuar na Premier League. Ontem, em um amistoso contra o Peru, o Haiti perdeu de virada por 2-1. O último adversário do Brasil na fase de grupos é a Escócia, no dia 24, uma quarta-feira. Os escoceses estão de volta a uma Copa do Mundo depois de 28 anos. A classificação veio em um jogo emocionante contra a Dinamarca e foi decidida com um gol de bicicleta de Scott McTominay, o destaque do time.
5: Eu acho que o jogo contra a Dinamarca foi um jogo enorme. Enorme para ir para a Copa do Mundo. Então, sim, vamos simplesmente entrar em cada jogo desta forma.
2: Na busca do Hexa, o Brasil já sabe quais são os primeiros três desafios que vai ter pela frente. Até o final, com a nossa torcida, serão 8 no total.
6: E vamos ao nosso giro da Copa. Bora. Faltando 5 dias, o sábado foi o último dia de teste para muitas seleções. 8 seleções que vão disputar a Copa entraram em campo. A Bélgica, que goleou a Tunísia por 5-0. O craque De Bruyne deixou o dele. Portugal, de Cristiano Ronaldo, também venceu. Venceu o Chile por 2-1 em um jogo bastante disputado. E outra seleção que também entrou em campo foi a Alemanha, que derrotou os Estados Unidos pelo mesmo placar, 2-1 também.
1: Mais 2 jogadores convocados para o torneio foram cortados por problemas médicos. O zagueiro Leonardo Balerdi, da Argentina, machucou a panturrilha e o meia Lennart Kahl, da Alemanha, sofreu uma lesão na coxa.
6: O Papa Leão XIV disse que está animado com a Copa. Nascido em Chicago, ele revelou torcida para os Estados Unidos. Mas claro que o Papa diz que torce para todos e que essa é apenas a vontade de Robert Prevost.
1: No zoológico de Guadalajara, no México, os animais deram seus palpites para alguns jogos. Tratadores colocaram comidas em alguns potes com camisas e bandeiras de seleções. Elefantes, gorilas e capivaras participaram.
7: Daqui a pouco, soldados israelenses matam bebê após disparos contra carro de família que cruzou com tanques na Cisjordânia. E o pente fino nos penduricalhos. Presidente do Supremo cria grupo para avaliar benefícios extras pagos a magistrados. É já já.
1: A Polícia Federal avalia acionar a Interpol para rastrear o patrimônio ilegal do banqueiro Daniel Forcaro no exterior.
6: A PF deve receber e avaliar nos próximos dias as

0: Primeiras informações da delação do ex-presidente do BRB, que promete revelar detalhes sobre o escândalo bilionário do Master.
1: A inclusão de Daniel Vorcaro na chamada difusão prateada seria o primeiro teste brasileiro da ferramenta lançada no ano passado. Diferentemente da difusão vermelha, que lista foragidos internacionais, a prateada é um mecanismo usado para rastrear e encontrar bens de um investigado que estejam fora do Brasil e que são frutos de crimes, conforme indicação de investigadores. Na prática, a ferramenta funciona como um alerta da Interpol para que polícias de outros países ajudem a localizar patrimônios escondidos no exterior.
2: A PF quer incluir Daniel Vorcaro na difusão prateada com o objetivo de mapear valores enviados pelo banqueiro aos Estados Unidos e descobrir se parte do dinheiro ajudou a financiar o filme Dark Horse sobre a trajetória de Jair Bolsonaro.
1: Vorcaro teria remetido 60 milhões de reais a um fundo americano controlado por um advogado que mantém ligações com o deputado federal cassado Eduardo Bolsonaro. A estratégia da Polícia Federal ainda depende de um aval da Procuradoria-Geral da República e do Supremo Tribunal Federal. Enquanto isso, a PF e a PGR aguardam a apresentação do esboço da delação premiada do ex-presidente do BRB. O material de Paulo Henrique Costa, segundo pessoas próximas a ele, é completo e incluiria revelações inéditas sobre a tentativa de compra do Master pelo Banco Público de Brasília, uma operação barrada pelo Banco Central. O acordo só avança conforme orientação da PF e do Ministério Público, caso as provas sejam robustas, uma exigência que travou as tentativas anteriores da delação do dono do Master, Daniel Vorcaro. Em uma nova proposta ainda em análise, ele se dispôs a devolver 60 bilhões de reais. Investigadores avaliam que a delação de Paulo Henrique Costa pode apresentar elementos que comprometam, por exemplo, o ex-governador do Distrito Federal. Ibanez Rocha nega qualquer irregularidade.
3: O presidente do Supremo criou um grupo de trabalho para revisar os penduricalhos pagos a magistrados. Vamos ao vivo a Brasília. A Tayane Mello tem as informações. Boa noite para você, Tayane.
4: Boa noite, Thaís, Pedro, a todo mundo que acompanha a gente. O grupo terá 180 dias para apresentar um diagnóstico, propor medidas para corrigir distorções e tornar mais rígidas as regras para esses pagamentos. A comissão, que deve ser formalizada na próxima semana pelo presidente do Supremo, o ministro Edson Fachin, será coordenada por integrantes do Conselho Nacional de Justiça e contará com representantes dos três poderes, do Tribunal de Contas da União, da Advocacia Geral da União e de entidades da magistratura. O trabalho prevê um mapeamento detalhado das verbas remuneratórias e indenizatórias pagas aos juízes, com identificação da natureza jurídica, da base legal e dos impactos sobre o teto constitucional. A intenção é aumentar a transparência e uniformizar os critérios adotados em todo o país. A iniciativa ocorre poucos dias depois do CNJ aprovar a criação de um contracheque único para juízes, que centraliza o pagamento de verbas extras. Em março, o Supremo definiu que os chamados penduricalhos não poderão ultrapassar 35% do teto constitucional, atualmente equivalente ao salário dos ministros da corte, de cerca de 46 mil reais. Voltamos a São Paulo.
0: Obrigado, Tayane. No noticiário internacional, Estados Unidos e Irã voltaram a trocar ataques no Oriente Médio em meio ao frágil cessar-fogo.
5: O Comando Central Americano divulgou imagens de ações militares contra radares de vigilância na costa do Irã e disse que agiu em resposta a novos ataques iranianos com drones e mísseis em direção ao Estreito de Hormuz e ao Golfo Pérsico. A Guarda Revolucionária Islâmica classificou a ofensiva como uma clara violação do cessar-fogo. E, em retaliação, confirmou bombardeios a bases americanas. Mísseis e drones foram interceptados no Bahrein e no Kuwait. A escalada no conflito complica ainda mais as negociações de paz. Os dois países tentam um acordo provisório e adiaram o debate sobre o programa nuclear. Outro obstáculo é o conflito no Líbano. O ministro das Relações Exteriores iraniano reafirmou que qualquer acordo com a Casa Branca

0: deve incluir o país. Mas Donald Trump já afirmou que os conflitos devem ser tratados separadamente. Enquanto isso, novos ataques israelenses foram registrados no sul libanês, depois que o grupo islâmico Hezbollah rejeitou uma proposta de cessar-fogo mediada pelos Estados Unidos. 3 soldados do exército libanês foram mortos em um bombardeio contra um veículo militar. As Forças Armadas de Israel disseram que a ação visava ameaças terroristas do Hezbollah.
1: E a venda de veículos novos aumentou 15% este ano. A maior alta registrada é entre modelos elétricos e híbridos.
2: Foram alguns meses de negociação para o Rinaldo conseguir trocar de carro. O modelo zero quilômetro foi uma surpresa para a esposa.
3: É um carro que eu já venho sonhando há um tempo, lançou um modelo novo, estava só esperando chegar no Brasil.
2: Nos 5 primeiros meses desse ano, a venda de carros novos aumentou 15% em comparação com o mesmo período do ano passado. Ao todo foram vendidos mais de 2 milhões e 200 mil veículos, superando a previsão da Fenabrave feita no início do ano, que estimava um crescimento de 6%. O resultado foi influenciado principalmente pelo crescimento das vendas de veículos híbridos e 100% elétricos. Os modelos que foram incluídos no programa Carro Sustentável, lançado no ano passado pelo governo federal, tiveram um aumento de 31% nas vendas este ano. O programa contempla carros compactos fabricados no Brasil que atendam a critérios de eficiência energética e baixa emissão de poluentes. Esses modelos possuem alíquotas reduzidas e IPI zero, o que ajudou a impulsionar as vendas.
4: Apesar que a redução de juros ainda foi baixa, já nos ajuda um pouco. Hoje no Brasil, nós possuímos um dos mercados mais competitivos e concorridos do mundo. Então, existem várias marcas que estão promovendo descontos agressivos, taxas de juros subsidiadas. Então, essa concorrência gigantesca que a gente tem no país está sendo ótimo para o consumidor e está elevando os nossos números.
5: O que determina se uma pessoa será destra ou canhota? Veja por que nascemos com um lado dominante e o que pode influenciar nesse processo.
6: Esse é o Victor. Nasceu canhoto, mas pede só para ele escrever com a mão esquerda.
7: Eu nasci canhoto, mas eu não sou mais canhoto. Ainda consigo escrever, mas a mão treme e eu não tenho força para segurar direito. Quando eu era criança, a minha avó ela não permitia que eu escrevesse com a esquerda. Ela dizia que não era coisa de Deus.
6: O preconceito com os canhotos começou na antiguidade. Virou perseguição na Idade Média, quando a mão esquerda era associada ao mal. Até o fim do século XX, muita gente ainda acreditava nesse mito. Mas a pergunta ainda fica até hoje. Por que nascemos destros ou canhotos? Esse neurocirurgião explica que a ciência ainda não tem uma resposta definitiva. Mas existem pistas. Uma delas é a lateralidade cerebral. É como se o nosso cérebro fosse dividido em dois. E em um lado ficam concentrados os movimentos e a linguagem.
8: A maior parte da população, esse processo neurobiológico, que é normal, inerente ao ser humano, acontece mais do lado esquerdo do cérebro. E como as fibras são cruzadas anatomicamente, o lado esquerdo domina o lado direito e a movimentação do lado direito do corpo, principalmente.
6: Um estudo de Oxford aponta que, ao longo da evolução humana, nossos ancestrais passaram a usar mais o braço direito e o cérebro se adaptou. Hoje, só 10% da população mundial é canhota.
8: Se você começa a estimular ao contrário e a pessoa topa esse desafio, ou porque for forçado ou porque quer, ela pode sim desenvolver essa habilidade.
6: E como eles são uma parcela pequena da população, tem coisa que para destro nem faz muita diferença, mas para canhoto é preciso muita atenção, como por exemplo, tocar um instrumento. O Ricardo viveu isso na pele.
9: O meu irmão já tocava violão, eu pegava um violão de destro dele. Chegou uma época que comecei a pegar o violão dele escondido e trocar as cordas assim.
6: Ele até aprendeu a tocar com a mão direita, mas é com um instrumento feito para canhotos que ele mostra seu talento.
0: Daqui a pouco, brasileiro de 17 anos faz história em Roland Garros. Guto Miguel é campeão juvenil do torneio. No Rio Grande do Norte, tem trio elétrico no maior bloco junino do país. É já já.
1: Uma das notícias que mais chamaram a atenção nesta semana foi de uma mulher de 37 anos que se passava por uma criança de 12 para enganar uma família em Santa Catarina.

0: a desconfiar da mulher. Em um exame médico no corpo da menina, que seria autista, os médicos encontraram mais de 200 agulhas. As amigas que acolhem e apoiam jovens vítimas de abuso decidiram procurar a polícia.
1: E quando nós chegamos na delegacia, o inspetor Marcelo falou: o que que você acha dessa situação? Eu falei: olha, amigo, eu sinto que tem alguma coisa errada aí, não consigo entender o quê. Só que as agulhas é verdade, tanto que a gente levou tudo. Ele tá, mas isso é um golpe, você caiu no golpe, eu amo.
2: Nós investigamos, comprovamos a verdadeira identidade e essas vítimas finalmente representaram contra ela por estelionato e falsa identidade.
0: A golpista foi solta em audiência de custódia e fugiu, mas não parou de cometer crimes. 3 anos depois de enganar as duas cariocas, viajou pelo Brasil e finalmente foi presa. Amanda Maria Souza de Oliveira estava em Joinville, em Santa Catarina. Ela chegou até a família após procurar uma igreja e relatar ao pastor ter fugido do Pará por sofrer maus tratos. Ela foi acolhida pela comunidade religiosa, que passou a ajudá-la financeiramente e conseguiu uma casa para ela ficar. A mentira só foi descoberta porque parentes estranharam e denunciaram o caso. Antes, ela também se passou por uma criança de 13 anos com leucemia. E só desconfiaram de Amanda quando ela começou a pedir dinheiro. A golpista responde pelos crimes de estelionato e falsidade ideológica. A polícia procura por outras vítimas de Amanda em pelo menos 5 estados. Só aí, os investigadores vão ter a dimensão do golpe. A mulher também vai passar por exames psiquiátricos. A prisão de Amanda foi convertida em preventiva durante a audiência de custódia. A defesa agora aguarda o laudo psiquiátrico para determinar os próximos passos.
3: Juridicamente, me cabe requerer tudo que é necessário à defesa da pessoa que estou assistindo, né? Porque não é uma conduta de encarceramento que pode resolver o problema de alguém, muitas vezes. Há necessidade de se verificar a questão do tratamento de saúde.
1: Ela precisa ser presa, ela não pode ficar aqui fora. Vamos esperar ela chegar numa família e matar uma criança? Será que vai ser necessário isso para a justiça entender que ela precisa?
4: Ônibus sem motorista roubou garçom. O enviado especial Juliano Dipp embarcou numa viagem ao futuro, que já chegou em algumas cidades da China.
5: Nas ruas da China, o futuro do transporte público já começou a circular. Sem motorista, sem volante e guiados por inteligência artificial, os ônibus autônomos utilizam sensores, câmeras e radares para interpretar tudo ao redor. Por enquanto, os trajetos são curtos e monitorados. Mas a ideia é ambiciosa: transformar a maneira como as pessoas se deslocam nas grandes metrópoles. Meu amigo chinês Kaká tá com o aplicativo na mão e tem todas as informações. Aqui a gente vê o trajeto que ele vai fazer, tudo aqui dentro. E agora já mostrando que falta 2 minutos para ele chegar. Tem coragem de andar num desse?
6: Você vai pegar.
7: Ainda não.
5: Ainda não tem coragem. Adriano, dá para ver? Não tem ninguém dentro. O monitoramento por câmeras tá por todo lado, né, Kaká?
7: Sim.
5: Aqui estão as câmeras e os radares. Mas dá para ver que ele não tem nenhum arranhão, ó. Por enquanto, não teve nenhuma avaria ou coisa assim. Além de tudo, ele é completamente elétrico. Vamos entrar. Aqui é para alguma emergência?
7: Sim, sim, sim.
5: Se apertar aqui, o ônibus para. E aquele é o rapaz da segurança que o Kaká falou. Se tiver algum problema, ele monitora tudo por um tablet ali, né?
7: É.
5: Saindo aqui.
7: Vamos.
5: Bom, gente, agora a gente começou a viagem e é realmente algo impressionante, né? É uma via movimentadíssima. Tem ônibus atrás, pessoas esperando aqui pra pegar. Todo mundo fica com a mesma curiosidade conforme ele se aproxima. Eu tô impressionado. O que ele falou?
7: Tá no ponto final.
5: Depois de alguns minutos dentro do veículo, a sensação ainda é curiosa. Fica a impressão de que o transporte do futuro talvez seja exatamente assim. Vamos agora tomar café para passar um pouquinho essa emoção. O Kaká tá me contando que essa máquina aqui parece uma impressora de 3D, mas é chocolate?
7: Chocolate, é. E chocolate para comer?
5: Então vamos comer.
7: Quer comer?
5: Quer, claro que eu quero comer. Eu quero fazer a muralha chinesa. Vai me dar dó de comer isso aí.
7: Por quê?
5: Porque é muito bonitinho. Olha só, gente. É um pedaço da muralha mesmo, né? Que perfeito. Meu Deus do céu, olha aqui. O ponto de ônibus que a gente desceu é bem em frente à Biblioteca Municipal de Pequim, né?
7: Isso.
5: E aqui na entrada da biblioteca a gente tem aquela maquininha que faz chocolate. Essa aqui, ó, que faz sorvete.
7: Sorvete, sim.
5: Só que tá muito frio, então eu vou experimentar o café. Coração, aqui é um astronauta, um Halloween. Vou beber o panda, né?

0: alguns restaurantes aqui de Pequim, quem leva o prato para a mesa...
1: Um robô.
0: É um funcionamento simples. Colocam-se os pratos nas bandejas e ele vem sozinho para a mesa que é indicada. E vocês vão ver, porque a gente já fez o nosso pedido pelo cardápio de tablet. Quem vai trazer não é um garçom convencional. Ah lá. Esse parece ser o nosso. Chegou até o lugar certo, aí é o garçom que complementa o serviço, Cacá?
2: Isso.
0: O robô traz até aqui e o garçom traz até a mesa.
2: Sopa de cogumelo e sopa de tomate.
0: Carne de ovelha, carne de vaca, tofu.
2: E bolinho de peixe com recheio de carne suína.
0: O hot pot é uma das experiências gastronômicas mais tradicionais da China e também uma das mais sociais. No centro da mesa fica a panela com o caldo fervendo, em que cada pessoa cozinha os seus próprios ingredientes. Isso aqui é wagyu, que é um tipo de carne bovina que vem do Japão, considerada uma das mais nobres e macias do mundo. Aí você põe no seu cantinho, eu ponho no meu, como é que é?
2: Aqui. Tanto faz.
0: Você escolhe, eu vou experimentar aqui.
2: Vamos
0: então.
2: Primeiro esse.
0: E deixa quanto tempo?
2: Acho que é 20 segundos no máximo.
0: É o tempo de cozinhar. Quente. O wagyu é saboroso mesmo, né? Ônibus sem motorista, robô garçom, mas vou te falar, sem ser humano, a gente ainda não é ninguém. Até a próxima, pessoal.
3: Aliás, seguimos falando de tecnologia. Alertas para os avanços da inteligência artificial. Um relatório sugere a desaceleração mundial no desenvolvimento da IA por risco de que ela saia do controle. Veja agora na reportagem do Gibas Manioto.
4: Primeiro, essas máquinas inteligentes apareceram nos filmes. Elas aprendiam, evoluíam e até desafiavam e se voltavam contra os humanos. E o que parecia apenas ficção está ganhando cada vez mais espaço no mundo real. Hoje a inteligência artificial já cria conteúdos, toma decisões e transforma a rotina de milhões de pessoas.
5: Mas afinal de contas, a inteligência artificial pode sair de controle? E quem define os limites dessa evolução tecnológica?
4: A americana Anthropic, criadora do assistente Claude, defende uma pausa global no desenvolvimento da inteligência artificial e assim ter mais tempo para pesquisas de segurança acompanharem o avanço da tecnologia.
5: Mas a freada teria que ser coletiva, sem vantagem para nenhuma empresa. Muito difícil, segundo os especialistas.
6: O problema é que é difícil você orquestrar, você combinar com todas as empresas que têm desenvolvido, com os centros de pesquisa. Então é muito complexo a gente falar numa pausa.
4: Para John Paul Lima, da Faculdade de Informática e Administração Paulista, entre os benefícios da IA estão a automação de tarefas, ganhos de produtividade e avanços na saúde, enquanto os riscos incluem desinformação, perda de empregos e ameaças à privacidade. Ele não acredita que hoje a tecnologia vai escapar do controle humano, mas isso pode acontecer sim num futuro próximo. O especialista defende regras transparentes para acompanhar sua evolução, em vez de tentar segurar o avanço do desenvolvimento da IA.
6: Nós precisamos, como sociedade, criar mecanismos de regulação, criar sistemas transparentes onde a gente consiga fazer auditoria nas empresas, entender a finalidade dela e que elas continuem ainda com sistemas abertos onde a gente consiga verificar o que está acontecendo ali.
4: A professora da PUC, Dora Kaufman, avalia que é pouco provável uma pausa global na inteligência artificial. Dora defende equilíbrio no desenvolvimento da tecnologia, com avanços e cautela, para evitar decisões precipitadas que podem comprometer o futuro da inovação.
7: A tecnologia, ela não é neutra, mas é uma tecnologia, né? Ela não tem vida própria, então ela não decide. Então, a quem cabe a responsabilidade? São nós, humanos. Como é que a gente desenvolve e como é que a gente usa essa tecnologia?

0: PSD Ronaldo Caiado está na cidade de Lages, em Santa Catarina, onde visita a Festa Nacional do Pinhão. Mais cedo, participou de um encontro com lideranças políticas do estado. Nas redes sociais, o pré-candidato do Novo, Romeu Zema, voltou a criticar privilégios de autoridades brasileiras, relembrando a participação de políticos em uma festa patrocinada pelo banqueiro Daniel Vorcaro, em Nova York.
1: E isso tem nome, é a farra dos intocáveis.
0: O presidente Lula não teve agenda, mas postou uma foto com a camisa da seleção e disse: "O Brasil é dos brasileiros." Flávio Bolsonaro, do PL, não tem compromissos públicos previstos neste fim de semana.
2: E o Canal Livre deste domingo recebe o presidente do PSDB, Aécio Neves, que avalia a possibilidade de concorrer à presidência da República.
3: Eu só serei candidato a presidente da República se eu sentir que há a possibilidade de despertar este eleitorado do centro, que hoje ele se acomoda numa das duas correntes, pela rejeição que tem a outra. Né?
4: Eu me lembro, né, no dia da apuração, 2014, a apuração começou... O candidato Aécio estava na frente.
5: Sim.
4: O que é que resta daquilo para agora? Você está trazendo para cá o que daquilo? E o que é que mudou? Porque o país mudou, o mundo mudou, então alguma coisa tem que ter mudado.
3: Perfeito.
4: Também.
3: Eu acho que o Brasil pegou o caminho equivocado dentro de uma encruzilhada que nós, né, dentro de uma encruzilhada que nós estávamos vivendo. Olha que loucura! Nós estamos de novo repetindo aquele receituário da nova matriz econômica, da gastança desenfreada, que é curto prazo. Pode até atender um setor, uma parcela do eleitorado, pode até criar uma expectativa mais positiva em determinados setores, mas a médio prazo é fatal.
6: Entre 2014 e 2018 houve uma espécie de grande revolução na política brasileira. O que, que aconteceu para que em 4 anos, né, pouco tempo, esta centro-direita, digamos assim, modernizante, que o PSDB sempre representou, perdesse o protagonismo de maneira tão rápida para um novo conservadorismo, muito diferente, na verdade.
3: As posturas radicais, aquelas, né, assumidas permanentemente pelos extremos, elas dão maior engajamento, elas dão mais likes, elas tomam conta do imaginário e das emoções.
2: O senhor entende que o Supremo passou a ocupar espaços deixados pela política ou, de fato, avançou em áreas, em atribuições de outros poderes?
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7: O senhor acha que Banco Master define essa eleição esse ano? Eu digo, em cima dos escândalos, do que ainda vai sair?
3: Eu ainda acho que vai mexer muito. E ninguém vai ficar imune a isso. Me refiro principalmente aos dois polos. Quem sabe uma brecha aí para o centro dizer, olha, vamos deixar essas questões para a justiça resolver e vamos pensar no Brasil.
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8: E quem acompanha tudo sobre a Fórmula Indy nos Estados Unidos é o Eduardo Barão. Nós vamos para lá ao vivo. O Barão está em San Luis, onde acontece a prova. Boa noite para você, Barão.
9: Fala, Pedro, boa noite pra você, pra Thaís, pra todo mundo aí no Brasil. Pois é, terminou agora há pouquinho, né, o treino classificatório pra etapa de St. Louis aqui da Indy. Alex Palou confirmou a pole position pra corrida desse domingo. Ao lado dele, na primeira fila, larga David Malucas, que também foi muito bem. A categoria volta aos ovais após a etapa de Detroit para a 9ª corrida da temporada. O líder do campeonato, Palou, chega embalado por mais uma vitória do ano e amplia cada vez mais sua vantagem na classificação. Mas o espanhol não tem indo muito bem aqui em St. Louis. É claro que é uma disputa muito importante. Um circuito conhecido pelas curvas de características diferentes, alta velocidade, além da disputa roda a roda. Serão 260 voltas em uma das corridas mais movimentadas do calendário da Indy. Já o brasileiro Caio Collet larga na 20ª posição. O piloto ainda sente os efeitos do forte acidente sofrido nas 500 milhas de Indianápolis e segue no processo de recuperação. Mesmo assim, encara mais um desafio importante em sua adaptação aos ovais americanos. A transmissão da etapa de St. Louis começa às 10 horas da noite, no horário de Brasília, nesse domingo. Aqui de St. Louis, com imagens de Cirilo da Mata, voltamos aos estúdios no Brasil.

0: A Alemanha, na Alemanha, a ideia do dinheiro comunitário social deu certo numa pequena cidade e a ajuda vai fortalecer a economia local.
1: Esse é o Kingauer. Parece dinheiro de brinquedo, mas tem poder real de compra. Pelo menos nessa cidade da Baviera, no sul da Alemanha. A moeda foi criada em 2003 como um experimento em uma escola do ensino médio para incentivar o comércio local e acabou se transformando em um microsistema financeiro. As cédulas são produzidas de forma profissional, com proteção infravermelha e marca d'água. Esse professor de economia ajudou a criar a moeda.
2: Legal because it's a regional money, so it's only valid here in the region for a certain amount of people.
1: Pela legislação alemã, imprimir e usar dinheiro que não seja euro pode ser crime. Mas como Kingauer circula somente na região e é usado por apenas 4 mil pessoas e 300 empresas, ele é tolerado pelo Banco Central Alemão. Esses adesivos mostram as lojas que aceitam a moeda local. Os pagamentos podem ser feitos em espécie ou de forma eletrônica, por meio de um cartão. 50 Kingauers equivalem a 50 euros, mas só estabelecimentos comerciais podem fazer a conversão, com uma taxa de 5%. Esse valor financia a operação da moeda. Além de ajudar a economia local, o Kingauer virou uma ferramenta para reduzir emissões de carbono. Os moradores agora recebem uma espécie de bônus ao fazer escolhas favoráveis ao clima, como usar serviços de compartilhamento de carros, instalar painéis solares ou até mesmo restaurar roupas ao invés de comprar novas peças. Cristiane Ramalho, correspondente da Deutsche Welle de Berlim, para o Jornal da Band.
3: E a seguir, governo brasileiro tenta reverter decisão da União Europeia de vetar exportações de carne do Brasil a partir de setembro.
0: Após Putin rejeitar acordo com Zelensky, conflito se intensifica com novos ataques entre Rússia e Ucrânia.
3: Imprudência nas cataratas do Iguaçu. Turista se arrisca e pula na água para recuperar celular. Daqui a pouco, aqui no Jornal da Band.
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0: A União Europeia confirmou o veto à compra de carne brasileira a partir de setembro. Vamos mais uma vez ao vivo a Brasília. O Pedro Teixeira tem os detalhes. Boa noite, Pedro.
1: Tudo bem, Thaís? Boa noite para você e a todos que nos acompanham no Jornal da Band. O veto foi formalizado com a justificativa de que o Brasil não atende às regras do bloco sobre o uso de medicamentos para combater bactérias, vírus e parasitas na pecuária. A Comissão Europeia alega que o país não apresentou a documentação suficiente para comprovar o cumprimento das exigências sanitárias sobre o uso dessas substâncias. Com isso, a partir do dia 3 de setembro, o Brasil fica impedido de exportar carne para o bloco, destino de menos de 4% das nossas exportações de carne bovina. A restrição pode gerar uma perda de quase 2 bilhões de dólares por ano. Na lista divulgada em 2024, o Brasil estava autorizado a exportar carne e derivados de boi, frango e cavalo. Agora, todos esses produtos foram retirados da relação. Outros países do Mercosul, como Argentina, Paraguai e Uruguai, continuam autorizados a exportar para o mercado europeu. O ministro das Relações Exteriores, Mauro Vieira, já se reuniu com o comissário de comércio da União Europeia para buscar uma solução para o impasse. Volto com vocês nos estúdios.
2: Obrigado, Pedro Teixeira. Voltando ao noticiário internacional, a Ucrânia lançou centenas de drones contra a Rússia no último

0: No dia de um fórum econômico promovido por Vladimir Putin.
1: Forças ucranianas atacaram um depósito de petróleo no sul da Rússia, causando um incêndio. Não houve vítimas. 60 moradores foram retirados de casa. Outro ataque atingiu uma base naval russa perto de São Petersburgo. A cidade natal de Putin sediava o terceiro e último dia do Fórum Econômico Mundial, promovido anualmente pelo presidente. Foi a segunda vez nesta semana que a Ucrânia mirou alvos na região. Do outro lado do fronte, forças russas bombardearam a cidade de Zaporizhia, no sul da Ucrânia. 3 pessoas, incluindo uma criança de 10 anos, ficaram feridas. Rússia e Ucrânia intensificaram os ataques nas últimas semanas, enquanto negociações para encerrar a guerra seguem travadas. Nessa quinta-feira, em uma carta aberta, Zelensky propôs uma reunião entre os dois presidentes, mas Putin rejeitou o encontro.
2: De volta aqui ao Brasil, as festas de São João agitam o fim de semana, época boa demais, né? No Rio Grande do Norte, a festa tem um quê de carnaval com o maior bloco junino do Brasil.
3: Um pingo do Rio Grande do Norte que inunda de alegria todo o Brasil. É o Pingo da Meidia, evento que abre oficialmente o São João de Mossoró. Ao longo do circuito, turistas e moradores se misturam em uma grande celebração da cultura nordestina. A grandiosidade da festa impressiona.
4: Pelo que eu tô vendo aqui, eu sei que vai ser muito animado. A galera também já tá chegando, tá se entusiasmando. As expectativas são as melhores. Vou ficar até 4 da manhã e beber todo.
3: Entre trios elétricos, muito forró e a energia contagiante do público, o Pingo da Meidia reafirma sua força como uma das maiores festas populares do Nordeste.
5: Eu amo o Pingo da Meidia, venho cedinho, todo ano eu chego cedo, 12 horas eu tô aqui, com look novo, lógico, e pra curtir nesse sol maravilhoso. Essas bandas top, né, que esse ano tá lacrando, viu? E eu amei.
3: Neste ano, grandes nomes da música comandam a animação. Bel Marques, Natan, Grafite e diversos artistas locais garantem o ritmo da festa. Com ruas lotadas, muita música, calor e a celebração da cultura nordestina, o povo faz do Pingo da Meidia a confirmação do maior bloco junino do Brasil.
4: Viver o Pingo da Meidia, um marco tradicional do festejo cultural e social da cidade de Mossoró, né?
6: Roça mulata, roça da roça, sim.
0: Mudando de assunto, imprudência nas Cataratas do Iguaçu. Um turista tirava fotos quando deixou o celular cair. Ele se pendurou na passarela e pulou na água para recuperar o aparelho. Era uma parte rasa, mas perto da queda d'água. Logo depois ele volta à passarela. Mas a equipe de segurança foi avisada e o homem foi retirado do parque.
2: Um grande incêndio em um porto no Equador destruiu pelo menos 35 barcos, incluindo lanchas e navios pesqueiros. 2 pessoas foram socorridas, sofreram queimaduras. O local foi isolado, enquanto as investigações agora buscam determinar como o fogo começou. Moradores disseram ter ouvido explosões. O Porto de Manta é um dos mais importantes para a pesca do país.
0: A seguir, aqui no Jornal da Band, soldados israelenses disparam contra carro de família e matam mãe e bebê de 7 meses na Cisjordânia.
2: Em São Paulo, motorista em alta velocidade perde o controle de Porsche, atropela 3 e só para em muro.
0: Com apenas 17 anos, tenista brasileiro faz história, conquista título inédito em Roland Garros, o feito de Guto Miguel, daqui a pouquinho, aqui no Jornal da Band.
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1: De volta com o Jornal da Band para trazer a notícia de uma mãe e um bebê de 7 meses que foram mortos a tiros por soldados israelenses na Cisjordânia. A família estava num carro a caminho da casa de parentes quando cruzou com tanques militares. Um soldado disparou. O pai, professor universitário, sobreviveu. O Exército de Israel lamentou o erro e disse que o caso é investigado.
2: Em viagem à Espanha, o Papa Leão XIV pediu que líderes mundiais deixem de usar narrativas polarizantes para dividir eleitores e ganhar popularidade. Durante a viagem, Leão XIV ainda vai inaugurar uma torre na Basílica da Sagrada Família, em Barcelona. Também vai discursar no Parlamento Espanhol e deve se reunir com imigrantes e vítimas de abusos sexuais cometidos por integrantes da igreja.
1: Acidente com uma Porsche em alta velocidade em São Paulo. Imagens de uma câmera de segurança mostram o momento do acidente. O motorista perdeu o controle da direção e bateu em pelo menos 2 carros e 3 motos. É possível ver o motorista sendo arremessado na pista. A Porsche só parou depois de bater em um muro. 2 vítimas foram levadas ao hospital com ferimentos leves. O motorista foi submetido ao teste do bafômetro, que deu negativo. Ele foi conduzido à delegacia para ser ouvido.
2: Para encerrar aquela notícia, né, que deixa a gente todo orgulhoso como brasileiro, porque um tenista brasileiro, o Guto Miguel, fez história na França. Ele conquistou o título de Roland Garros na categoria juvenil ao derrotar na final o americano Michael Antonius por 2-0. Com a conquista, o goiano de apenas 17 anos assume o posto de melhor tenista do mundo na categoria. É a primeira vez que um brasileiro fatura o título do famoso Grand Slam. Ele repete o feito de João Fonseca ao atingir o topo do ranking juvenil.
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0: Várias pessoas foram baleadas perto de um festival de rua na cidade de Toledo, no estado de Ohio, nos Estados Unidos. As vítimas foram levadas para hospitais da região. As autoridades ainda realizam buscas pelos atiradores. O estado de saúde e o número total de feridos não foram divulgados. Os motivos do ataque seguem sob investigação. Ao longo da nossa programação, novas informações sobre esse caso. O Brasil venceu o último amistoso da seleção antes da Copa em um jogo com susto na defesa e brilho no ataque. Bruno Guimarães e Endrick marcaram os gols da vitória da seleção canarinho contra o Egito. Para repercutir o placar, converso a partir de agora com o ex-lateral da seleção brasileira, Gilberto. Obrigado por conversar conosco. Boa noite.
1: Boa noite, querido. É um prazer estar falando com vocês e todos que estão nos assistindo também.
0: O meu prazer só não é maior porque eu sou colorado, viu? Eu te vi muito com a tricolor, mas o resto tá tudo certo com a amarelinha. Tu foi brilhante.
1: Obrigado, querido. Não, agora a gente tem muito respeito também pelo pessoal lá do Inter. A gente sabe como funciona no Sul. Mas o importante é que o respeito lá é sempre muito grande por ter jogado no Grêmio, mas respeitando sempre também pessoal do Internacional.
0: Jogou muito, irmão. Seguinte, Gilberto, era o último amistoso. O pessoal dizendo assim, não tá bem. Mas também não era o dia de pegar e mostrar tudo, né? Porque é uma partida que daqui a uma semana quem tá ali para estrear na Copa do Mundo dá aquela tiradinha de pé, né? É um jogo para entrosamento, mas ninguém vai para chegar junto, né? Para mostrar serviço nessa hora, porque pode ficar de fora da Copa, já aconteceu.
1: Exatamente, Luiz. Acho que é o caminho, é exatamente isso, né? O pessoal vai pisando no freio, né? Uma semaninha antes de estreia de Copa do Mundo, né? Ninguém quer se machucar, né? Hoje, inclusive, nesse amistoso contra o Egito, Wesley acabou sentindo ali algo na perna direita, se não me engano, na virilha, e está arriscado aí, de repente, tomara que não seja nada, né? Mas está arriscado ficar fora da estreia. Foi um jogo onde, como você bem disse, né, o Egito acabou facilitando no início ali a defesa, acabou errando, Bruno Guimarães acabou fazendo gol, depois foi o Brasil errando na defesa com Marquinhos, mas aí eu acho que entra um jogador no segundo tempo que aí sim, né, a gente deposita nossas esperanças. Eu acho que Endrick é um jogador que está pedindo passagem e eu acho que o Ancelotti poderia dar uma olhadinha nesse menino. Eu acho que é um jogador que está com bastante confiança, né? Acho que não tem nada a perder nessa Copa do Mundo e pode ser um diferencial para a seleção brasileira.
0: Gilberto, eu me lembro da estreia do Endrick, e o Endrick é desses meninos assim destemidos, parece que ele veste a camiseta da seleção e não sente o peso, né? Tem esse tipo de jogador que veste a amarelinha e sai jogando naturalmente. Desde a estreia dele, ele fez grandes jogos pela seleção brasileira, sempre marcando, sempre atuando bem, né?
1: Exatamente, né? O Endrick é um jogador diferente, né? Ele, desde as categorias de base, né? Ele já jogava sempre numa categoria acima da idade dele, né? Justamente por isso, né? Acho que é um jogador de muita força, como tu bem disse, é um jogador bem destemido, né? Óbvio. Dentro das proporções, muito parecido com o Romário, né? Eu digo que joguei com o Romário e digo que é um jogador mais destemido, né? O Romário não tinha essa coisa, eu acho que de medo do adversário. O Romário antecipava muitas das vezes o placar do jogo, dizendo que ia marcar dois gols e fazia dois gols. E eu acho que o Endrick está nesse caminho, né? A gente, obviamente, sente muito a falta do Estevão por contusão. Mas eu acho que o Endrick é um jogador que a gente, com essa lesão do Neymar também, eu acho que é um jogador que a gente pode, de repente, dar um pouco mais de oportunidade para que ele possa nos ajudar nessa

0: Copa do Mundo.
1: O time que começa a Copa do Mundo nunca é o time que termina, e nem sempre, tomara que seja assim mais uma vez, por lesão. É sempre por opção do técnico, porque tem aqueles, o termo é antigo, mas tem o sujeito, aquele que se destaca no treino mesmo, né? O leão de treino, que depois vai e confirma quando chega lá e bota a camisa e é tu que é o titular, vai lá em casa. Como é que é isso? Você falou do Endrick, tem outros pedindo passagem. O Ancelotti tem bons problemas para resolver na Copa do Mundo?
0: É, eu acho que ele já tem mais ou menos a equipe, né, dele, né? Isso aí é como você bem disse, né? Tem, obviamente, com olhar os preferidos, né, do Ancelotti, isso é normal, né, numa Copa do Mundo, em acho que qualquer clube também, seleção não é diferente. Mas eu vejo dois jogadores, Luiz. Acho que é tanto o Endrick como o Danilo também. Danilo do Botafogo é um jogador que tem entrado bem, tem vestido a camisa da seleção brasileira e tem dado conta do recado, né, como a gente diz. É, não está sentindo o peso da camisa da seleção brasileira. Então, eu acho que esses dois jogadores são os jogadores que talvez nesse momento estão dando dor de cabeça ao Ancelotti, né? E óbvio que a gente sempre espera que esses jogadores entrem bem e continuem fazendo o que estão fazendo, né? Tanto o Danilo como o Endrick. Agora, é óbvio que acho que talvez para a estreia, a Ancelotti acho que não vai fazer muitas mudanças da equipe que vinha jogando. É normal, mas é como tu bem disse, né? Durante ali o treino ali, às vezes de um jogo para o outro, durante o treinamento, pode ser que sim, pode ser que ele de repente já para o próximo jogo já pense de repente em colocar esses dois jogadores, que eu acho que são jogadores que têm entrado e têm brilhado mais.
1: Com relação à situação de uma estreia, o que a gente deve esperar? É um jogo nervoso sempre, né? É aquele jogo complicado por natureza. Vocês passam a vida inteira querendo jogar uma Copa do Mundo, chegam lá, é a hora daquela ansiedade, tem que ter muita calma. Como é que funciona essa semana e uma estreia de Copa do Mundo ali, esse ambiente do grupo? Como é que vai se formando isso, hein?
0: Desculpa, o áudio não veio, não estou te ouvindo.
1: Opa, tá me ouvindo agora? Alô?
0: Agora sim, agora
1: Tá.
0: sim.
1: Como é que é o ambiente da Copa do Mundo? Como é que se forma esse grupo? Falta uma semana. E jogo de estreia sempre nervoso. A gente enfrentou o Egito hoje, vai enfrentar Marrocos, que é uma escola africana, né? Como é que é? É a mesma coisa, não é? É parecido, mas não é igual. Tem muita coisa da estreia que é o peso simbólico. Agora estreamos, agora estamos aqui. A gente pensou a vida inteira em jogar uma Copa. Agora vai. Como é que funciona isso?
0: Então, Luiz, eu que sou o atleta, ele tem essa de seleção brasileira, né? Tem essas duas grandes expectativas, né? A primeira é a convocação, né? O cara fica ali naquela expectativa de ser convocado para esse grande evento, né? Acho que é um evento maior, né? Do esporte, futebol. E depois é a estreia, né? Porque é sempre bom você poder estrear, obviamente, com o pé direito, né? Como a gente diz, vencendo. Acho que tira o peso, né? De você poder começar bem essa competição. Mas é óbvio que Marrocos, dessas seleções
1: Sim.
0: africanas, acha que é a mais habilidosa de todas, né?
1: É complicado, né?
0: Tem jogadores ali, bem jogadores técnicos, jogadores que jogam em grandes equipes, na Europa. Então, o Brasil vai ter muito mais dificuldade do que teve hoje contra o Egito, né? Óbvio que
1: Sim.
0: hoje o treinador do Egito teve até a possibilidade de deixar o Salah de fora, entrar só no segundo tempo. Mas contra Marrocos, com certeza a seleção vai ter um pouco mais de dificuldade. E seria bom, óbvio, a seleção jogar bem, estrear bem, porque aí tira um pouco o peso dessa expectativa da estreia, que sempre fica, sempre é muito grande, né? Principalmente se tratando de seleção brasileira.
1: Gilberto, quero te agradecer muito e te perguntar uma pergunta fácil. Quem são os favoritos para ganhar a Copa? Brasil e quem mais? Quem é que a gente tem que estar de olho aí? Porque o Brasil nós temos que considerar favorito.
0: E isso sempre, sempre, né?
1: Sempre.
0: Eu digo que esse ano na Copa a seleção tem grandes chances, né? Apesar de não ter feito grandes jogos, né? Durante esse período do Ancelotti. Mas as seleções que provavelmente também possam, de repente, conseguir vencer, não estão bem, né? Então, Itália está fora, Inglaterra já não perturba tanto a gente, né, há muito tempo. Eu vejo França, Espanha e Holanda um pouquinho ali, já vindo um pouquinho atrás. Essas sim a gente tem que estar tá muito preocupado, Luiz.

0: Querido, muito obrigado a você. Até a próxima. Prazer de conversar contigo. Até a próxima.
1: Prazer é todo meu.
0: Grande Gilberto, seleção brasileira. Jogava muito. Vamos saber mais do que foi o jogo. Quem é que está conosco direto dos Estados Unidos? Quem? Gustavo Furtado, meu querido Gustavinho. Como vai você, meu amigo? Para você ainda tem sol ainda ou tem muita luz aí? Onde é que você está, hein? Para mim aqui já é noite, rapaz.
2: Fala, Felipe. Uma boa noite para você. Por aqui ainda, por incrível que pareça, ainda tem sol, viu? Tá anoitecendo, tá escurecendo realmente depois das 9 aí, por aqui muito sol. Inclusive, você tá vendo pelo meu rosto aqui, bem vermelho. E a gente tá justamente aqui na área onde a seleção brasileira vai passar daqui a pouquinho, viu, Felipe? É, muita expectativa aí para bater um papo com os jogadores da seleção brasileira depois dessa vitória, que na verdade serviu aí como um grande laboratório, né, para o técnico Carlo Ancelotti, para poder organizar, mexer melhor esse time. No primeiro tempo, Felipe, um jogo mais amarrado, mais complicado, os gols acabaram saindo ali de um erro da defesa do Egito, onde o Bruno Guimarães acabou marcando o primeiro gol para o nosso lado, para o time do Brasil, para a seleção brasileira, e depois também numa falha individual da nossa defesa ali, uma bobeira, o Marquinhos acabou entregando uma bola, o Egito empatou. No segundo tempo, Carlo Ancelotti mudou todo mundo, viu? Trocou o time inteiro, já era esperado, ele já havia dito isso na coletiva ontem pela manhã, que faria todas essas mudanças, e realmente as fez. E quem surpreendeu, ou surpreendeu positivamente, foi o Endrick. Eu tenho certeza que deixou uma pulga atrás da orelha do técnico Carlo Ancelotti, porque o garoto é iluminado, Felipe.
0: Ele é muito diferente. E tem como vantagem para o Endrick, eu acho que é uma vantagem para ele. O Ancelotti pediu a contratação dele pelo Real Madrid. Não aproveitou ele, porque, bom, estava ali a circunstância naquele momento de não aproveitar. Mas também foi o Ancelotti que diz, olha, sai do Real nesse momento, né, apoiou a saída dele, vai para o Lyon e observa ele no Lyon e traz para a seleção num momento decisivo, que é o momento exatamente de escolher quem vai para a Copa. Então, o Ancelotti gosta do guri, senão já não tinha levado para o Real Madrid. Né? Eu acho que ele tem uma certa vantagem aí nesse momento de mudar o time, na hora de pensar alguma coisa diferente.
2: É, exatamente o que você falou, né? Inclusive, o Carlo Ancelotti foi fundamental para essa convocação do Endrick, porque o Endrick não estava jogando no Real Madrid, e aí o Carlo Ancelotti falou, você quer ser convocado, cara? Vai atrás, vai jogar. Ele acabou indo para o Lyon, onde fez uma temporada muito boa, e por isso acabou sendo convocado. Agora, ele já marcou gols contra a Inglaterra, em Wembley principalmente, né? É difícil jogar contra a Inglaterra lá, marcou gol contra a Espanha, então é um garoto que é iluminado, viu? Muita gente pedir a convocação, mas agora está todo mundo querendo ver o Endrick com essa camisa de titular, né, Felipe? Porque realmente o menino entra e tem feito muito boas partidas, né? Inclusive, no segundo tempo, a seleção melhorou um pouco. Daqui a pouquinho, os jogadores vão estar passando por aqui, ó. Você vê, ó, uma movimentação muito grande, ó, de imprensa, tanto do Brasil quanto imprensa internacional. Até aqui atrás, eu vou mostrar para vocês, ó, o Salah está neste momento. O Salah, Mohamed Salah, que é o astro do Liverpool, está falando agora com...
0: E agora?
2: Justamente, sabe com quem? Ó? Anderson Varejão. Vou mostrar para vocês aqui atrás, ó. O segurança não deixa a gente chegar perto. Mas olha que legal aqui, ó. Ó, o Anderson Varejão conversando com o Salah aqui, ó.
3: Não, aqui nem pensando.
2: Então, tá muito legal assim, a gente conseguir ver aqui o Mohamed Salah junto com o Anderson Varejão, né? Dois craques, um do basquete e outro do futebol, da seleção egípcia e do Liverpool.
0: Esse jogou muito basquete, meu. Esse tem o respeito de todos nós. Gustavinho...
2: ele é um astro aqui em Cleveland.
0: Sim, aí em Cleveland. Então é o seguinte, Gustavinho, obrigado a você, o canal segue aberto, parabéns pelo trabalho até aqui e vamos conversar muito nos próximos 50 dias, porque são 45 dias de Copa, vai ser muita emoção e tu vai ficar até o final aí, porque o Brasil vai chegar na final e vai ser campeão.

0: É isso aí. O seu otimismo contagia, é o que a gente espera. Eu já tive a oportunidade de estar em cinco Copas do Mundo in loco, Felipe. Mas nenhuma delas a seleção venceu. Então, quem sabe esse ano a gente consegue trazer o Hexa para casa.
1: O culpado nunca foi tu, saiba disso. Tu não é pé frio, tá bom? Foram outros problemas. Abraço.
0: É isso aí. Abraço, Felipe. Tchau, tchau.
1: A gente tava falando do Endrick, craque menino. Vamos falar de outro craque, outro jovem craque brasileiro que brilha nas quadras de tênis. Festa brasileira em Roland Garros. Guto Miguel conquistou o título juvenil e fez história.
2: Com autoridade, Guto Miguel venceu o norte-americano Michael Antonius na final. 2 sets a 0, parciais de 6-3 e 6-4. Assim, o goiano de 17 anos se tornou o primeiro brasileiro campeão juvenil de Roland Garros na chave masculina de simples. Quer mais? Guto agora é simplesmente o novo número um do mundo na categoria. Esse garoto, pelo jeito, vai muito longe.
1: E para saber quão longe o Guto e outros da geração dele podem ir, representando o Brasil mundo afora, comigo o capitão da Copa Davis, Jaime Oncins. Jaiminho, prazer te ter aqui na Band News TV. Boa noite.
3: Olá, boa noite, Felipe. Prazer estar aqui conversando com vocês e aproveitando esse momento espetacular do tênis brasileiro.
1: Jaiminho, você esteve semana passada em Roland Garros acompanhando vários jogos, entre eles o do João Fonseca na chave principal. A situação do tênis brasileiro, a gente já viveu um momento tão rico quanto esse. A gente teve boas gerações, ótimas gerações, mas agora me parece assim que a gurizada está chegando preparada, focada, sabendo a que vieram no tênis. É isso mesmo? A gente tem o João, tem o Guto hoje, tem o Léo, tem a Naná, tem a Vitória, quer dizer, é feminino e masculino. Como é que é a tua avaliação de tudo isso, você que trabalha com tantos jovens?
3: Olha, Felipe, faz tempo que eu não vejo o Brasil viver um momento como esse. Eu acho assim, o João, nas quartas de final de Roland Garros, ganhando Djokovic, fazendo grandes jogos, no juvenil, o Guto sendo campeão, o Léo indo na semifinal, a Vitória também na outra semifinal, a gente teve a Luiza Stefani na semifinal de duplas. Quer dizer, eu acho que é um momento incrível, assim, num grande slam. Eu não me lembro, eu acho que ainda não teve um momento como esse, onde tantos brasileiros foram tão longe.
1: Bom, e agora, como é que se lapida esses brasileiros todos para a gente ter uma geração que marque presença em nível mundial e que a gente continue nesse top aí? No top juvenil, eles estão todos, é o que você falava há pouco, não? O Léo ficou na semi exatamente contra o Guto Miguel, quer dizer, a gente teria um brasileiro na final. Como é que faz agora para manter eles em alto nível?
3: Olha, eu acho que eles têm que estar a continuação do trabalho que vem fazendo. O Guto, junto com os seus treinadores, que é o Kiko Grangeiro e o Santos Dumont. O Dumont eu conheço muito bem, é da minha idade, a gente jogou o juvenil junto, vem trabalhando com o Guto já há um bom tempo. O Léo também está muito bem guiado no Rio de Janeiro. A Vitória também. Então, acho que assim, eles continuarem esses passos importantes que eles estão dando, eu já vejo eles jogando, principalmente o Guto e a Vitória, já jogando alguns torneios profissionais e já conseguindo algumas vitórias importantes também para seguir essa caminhada. Então, acho que é tudo ter calma e ter uma paciência, às vezes não querer atropelar esses passos que são importantes, mas sem dúvida nenhuma acho que eles estão muito bem encaminhados. Acho que o Guto vem mostrando um crescimento no seu jogo e um amadurecimento dentro de quadra também. Eu não tive muito contato com ele. A primeira vez que eu tive um contato com ele foi agora no Miami Open, mas conheço muito bem a sua equipe e eu acho que eles estão com a cabeça certa e com o foco certo em fazer um passo de cada vez.
1: Jaime, há alguns anos nós dois conversávamos, eu não vou dizer o país específico, né? Mas na Monte Verde Academy, onde você trabalha, na Flórida, você recebe uma série.

0: de estrangeiros de diferentes países. E aí você diz, olha, desse país especificamente, eles chegam com fome. Eles sabem que eles têm ali uma única oportunidade, têm que ganhar e têm que se projetar. E o brasileiro, muitas vezes, ascende rapidamente. A gente tem bons resultados, historicamente, no juvenil, né? A gente teve quatro grandes lances. É bom lembrar, né? A gente tem quatro grandes lances de juvenil agora, nos últimos 15 anos, né? A gente teve vencedor de Australian Open, a gente teve vencedor de US Open, no caso do João, Thiago Wilde também, né? US Open e agora o Guto com o Roland Garros. Quer dizer, juvenil a gente vai muito bem. E aí chega naquele momento do menino pegar ou da menina, né? E assim, bom, tem que profissionalizar. E aí muitas vezes balança. O que que acontece? Qual é a diferença de quem tem um foco, uma necessidade, uma fome, né? Dos brasileiros que muitas vezes não conseguiram vencer essa transição do juvenil para o profissional?
1: Olha, são vários fatores, Felipe, mas eu acho que assim, uma diferença que eu vejo hoje em dia, está tendo um apoio maior da Confederação Brasileira para esses garotos, em termos de apoio até para os próprios treinadores, então eles conseguem dar uma sequência no seu trabalho. E como você bem falou, a gente teve o Thiago, o Wilde e o próprio João ganhando o US Open. O Wilde, ele teve um bom ano no profissional, aliás, ele teve 2 anos que ele acabou indo bem no profissional, depois ele deu uma queda, teve problema com lesão também, agora está correndo atrás do prejuízo. O João conseguiu seguir o momento que ele teve quando ele venceu o US Open, logo a transição que ele fez para o profissional acabou sendo muito rápida e agora ele está mostrando realmente um amadurecimento a cada torneio que ele joga. E eu acho que o Guto e tanto a Vitória, eu acho que eles estão indo para o mesmo caminho, sabe? Eu acho que eles estão bem amparados, tem uma equipe com uma boa cabeça por trás, fazendo essa transição. Essa transição tem que ser feita e tem que ser respeitada, o passo a passo do amadurecimento do atleta. Eu acho que dessa vez, eu acho que tem um pouquinho dessa diferença, vai, vamos dizer assim, de uns 15 anos atrás.
0: Tá, eu só esqueci de dizer, porque é dois Thiago, eu na hora até pensei que podia ser o Wilde. O Thiago Fernandes é que foi campeão
1: O Thiago Fernandes.
0: do Aberto da Austrália lá em 2010. Na hora eu fiquei pensando os dois aqui, não citei o Thiago Fernandes. Jaime, agora, João Fonseca vai liderar, vai puxar. A gente teve lá atrás, e eu acompanhei um pouco, né? Você, Meligeni, Guga. Na, todo mundo mais ou menos na mesma faixa etária, representando o Brasil na Davis e em outros momentos. Ali a gente teve talvez o último momento assim do Brasil, pá, outros surgiram. Tem como pensar em uma geração, tem aí uma geração de tênis nova realmente para a gente acompanhar por mais 10, 12 anos aí?
1: Tá, tem sim, sem dúvida nenhuma. Eu acho que está vindo uma geração muito boa. Eu acho que tem, de novo, tem que ter calma. Eu acho que é lógico que todos os resultados, quando vem um resultado desse, vem a empolgação junto, vem a parte do otimismo junto, e isso é normal, isso é ótimo. Mas ao mesmo tempo também vem uma pressão a mais para esses jogadores. Eles são jovens, eles ainda estão amadurecendo, né? Mas o João vem mostrando isso, principalmente, eu acho que no torneio de Roland Garros, ele teve uma vitória importantíssima na segunda rodada, ali onde ele vinha perdendo de 2 sets a 0 e conseguiu uma virada. Eu acho que isso foi uma mudança na carreira dele. Esse resultado acho que tirou um pouco o peso que ele vinha carregando. Responsabilidade ele sempre vai ter, pressão ele sempre vai ter, mas eu acho que ele vai aprendendo a lidar melhor com essas situações. Eu acho que isso foi um passo muito importante esse resultado de Roland Garros agora. E a mesma coisa com o Guto. O Guto tá agora também, vai ser um momento que ele vai carregar uma pressão, uma responsabilidade diferente. Ele vai estar como número 1 do mundo no juvenil, então o foco vai estar voltado um pouco para ele. Mas eu acho que ele vai ter a cabeça no lugar. É importante quem está também por trás dele saber disso, que tem uma pressão maior, uma responsabilidade maior, mas sempre ali trabalhando para ele entender isso também, manter os pés no chão, que ainda o caminho é muito longo ainda para percorrer, então tem que ter muita calma nessa hora e saber dos passos que eles têm que dar a cada momento.
0: Jaime, só para não haver confusão, né? Porque muita gente não acompanha o tênis, e aí, claro, nessa semana espetacular do João e Roland Garros, o Jaime fez referência à vitória da segunda rodada, que foi contra o croata, o Dino Prismic, e depois na terceira teve o Djokovic. É o maior resultado do tênis brasileiro nos últimos anos, né? Vamos lá, vamos combinar, né? Porque Alguém pode dizer, e muita

0: A gente tentou dizer isso, né? Ah, 39 anos. É o número 4 do mundo com 39 anos e é Novak Djokovic, quer dizer, o maior de todos os tempos em termos de vencedores de Slam. É uma vitória estrondosa.
1: Não, e outra coisa que vale lembrar é quantos jogos que o Djokovic ganhando de 2 sets a 0 perdeu. Assim, exatamente. Então você tem que ver isso também. Não interessa que ele está com 39 anos. É como você falou, ele está o número do 4 do mundo. São poucas pessoas que conseguem a dele, principalmente jogando o melhor de 5 sets. E o João conseguiu vindo de 2 sets abaixo em Roland Garros. Quer dizer, é uma vitória muito, muito, muito importante e que com certeza vai ajudar a trazer mais confiança ainda para o João, um pouquinho mais de tranquilidade para ele seguir trabalhando ali agora nesse próximo segundo semestre.
0: Tá, agora me diz o seguinte, deixa eu perguntar para o capitão da seleção brasileira, na Davis, como é que vai trabalhar essa gurizada? Tua responsabilidade é grande. A gente tem confronto contra a Suíça de 17 a 20 de setembro no Brasil, ainda não está definido, não está definido o local desse confronto, mas agora, com o João nessa fase, todo mundo sabe que vai atrair atenção, né? É aquele momento que o tênis brasileiro pode de novo surfar, e aí é surf, mas uma boa onda, né? Como é que faz para manter o foco dessa gurizada, o Brasil que se entusiasma numa situação dessa, depois, se não vem aquele resultado, já dá aquela murchada. Como é que faz tudo isso? Como é que você que está junto com a Confederação Brasileira de Tênis nesse momento, pensa nessa questão do prosseguimento do tênis no Brasil?
1: Olha, Felipe, é como eu falei um pouquinho antes, a pressão é uma coisa boa de se ter, entendeu? E o meu trabalho na Copa Davis é muito pontual ali naquela semana, e justamente por essa razão que a gente sempre procura chamar dois juvenis ali para trabalhar junto com a equipe, justamente para eles terem essa vivência, terem essa experiência, saberem o que é uma Copa Davis, estar com o jogador ali, que no caso o João, que é o número um do Brasil, está perto ali, sentindo como é que é aquela a pressão de estar representando o país numa Copa Davis, e ao mesmo tempo eu também ter esse contato mais próximo com esses atletas, de poder conhecê-los melhor, poder entender, poder passar um pouquinho também, ter conversas com eles, de passar um pouquinho da experiência, saber esse momento que eles estão vivendo, como eles têm que lidar com esses momentos. Então, acho que isso é importante da Copa Davis, essa possibilidade que a gente tem também de trazer os juvenis para estarem trabalhando junto com a equipe, vendo os profissionais ali e também entenderem tudo isso e ter esse momento de bate-papo, de conversa, de também passar um pouco dessa experiência para eles.
0: Já dando bagagem para eles.
1: Exatamente, exatamente, porque daqui a um tempo são eles que vão estar jogando. Todos os tenistas passaram por isso. O João passou também como juvenil, quando ele foi com 17 anos. O próprio Thiago Wilde, Thiago Monteiro, todos eles passaram por essa transição.
0: Ô, Jaime, só para nós dois, é muito diferente jogar uma Davis no Brasil do que um grande Slam. Você tem essa experiência dentro de quadra. Quando vem para o Brasil e quando a gente tem esses bons momentos, vira Maracanã, né? Vira torcida de futebol. A gente sabe o que que a gente faz nas arquibancadas. É muito diferente essa pegada de representar o Brasil ou estar se representando em um torneio, que aí é aquele negócio individual, é você contra o mundo, né? Mas quando é Davis, é diferente mesmo?
1: É completamente diferente, Felipe. É por isso que eu sou tão apaixonado por essa competição. É uma pressão diferente, é uma responsabilidade diferente. É o único momento que o tenista está jogando por uma equipe, está jogando como um time. Então, ele não é o principal ali. A equipe é você. Aquela semana você tem que ver o que é melhor para o grupo. Então, você tem a torcida a seu favor ou a torcida contra. Quando você joga fora, quando você joga no Brasil também, é uma pressão diferente. Você está ali dentro de casa, aquela expectativa. Provavelmente com o estádio cheio, é uma adrenalina diferente, é uma emoção diferente. Não tem como você não gostar de viver isso. Eu acho que tem jogadores que sabem lidar bem com essa situação, gostam e crescem nesses momentos. Como eu já vi jogadores, grandes jogadores, que quando chegavam em Copa Davis não jogavam o seu melhor, porque sentiam essa diferença, sentiam essa pressão e não conseguiam performar da mesma maneira que eles conseguem jogar ao longo do ano. Então, isso faz essa competição ser diferente.
0: Então, antes da Davis, depois da convocação, a gente volta a conversar, porque eu não vou te perguntar agora quem é que vai ser convocado, porque afinal de contas tem muito ainda para acontecer. Obrigado a você por conceder essa entrevista para nós. Sucesso, você está nos Estados Unidos, que o Brasil saia campeão dos Estados Unidos.

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0: Batuque. Dizem que essa palavra vem de longe, de tambores, rituais, instrumentos de trabalho, de um corpo que chama o outro. A gente começa a batucar e de repente não está mais só. É batuque na mesa, no copo, no corpo. Será que existe algo mais brasileiro que batucar, Juliana?
1: Opa, já me deu vontade de
0: É isso
1: começar
0: aí.
1: aqui. Quem vai responder são os nossos convidados. A gente tem a honra de receber hoje os integrantes, parte deles, do grupo Barbatux, que é um grupo que ficou famoso por transformar o corpo em instrumento. A gente está aqui hoje com a Luciana Sestari e com o cofundador do grupo, o André Rossoi. Muito obrigada.
0: Muito
1: Você vê que eu já
0: obrigado.
1: me empolguei, né? Crente que eu já posso fazer barulho,
0: Ela
1: né?
0: já quer entrar pro grupo, já.
1: Começo, né?
0: Começa.
1: Luciana, quem é você?
2: Sou musicista, integrante do Barbatuques. Também sou professora de yoga há 2 anos. E venho nessa vida aí, levando esse legado da música corporal.
0: André Rossoi, quem é você?
3: Eu sou André Ride Rossoi, filho do Mitiak Rossoi, da Alice Eiko Rossoi. Sou brasileiro, um nipo brasileiro, me autodefino como amarelo. Sou pai de 2 adolescentes, marido, educador, professor, músico, batuqueiro corporal e uma pessoa que está aprendendo aí sempre.
0: É isso.
3: Procura, tá, né?
0: Eu comecei o programa falando sobre algumas definições sobre batuque, mas eu quero saber de vocês dois, o que é batuque?
2: Ah, para mim é uma forma de se conectar com o universo, assim, pode ser uma coisa mais sagrada, uma auto, com você mesmo. Eu acho que o batuque é uma coisa muito primitiva, né? Então conecta a gente com a raiz mesmo, com a raiz das coisas, com a nossa ancestralidade. Eu acho que o batuque tem essa força.
3: Eu acho que tem essa uma força que vem da história mesmo, né? Acho que qualquer cultura tem o batuque em alguma fase presente dela. Você vê a cultura desde o oriental com os taikos, e africana, aqui os indígenas também, os povos originários daqui, sempre tem um batuque muito presente, né? Acho que tem a ver com essa conexão entre as pessoas, o coletivo, né?
1: Vocês lembram se na infância vocês já usavam o corpo como música?
3: Eu usava, mas era mais uma coisa da voz. Eu sempre gostei de música. Eu toco violão desde muito novo, desde 6 anos que eu comecei a mexer com o instrumento. Até hoje não parei, de fato. Mas teve uma época que, quando começou essa coisa do colégio, de banda de rock, né? Eu comecei a tocar guitarra e tal. Peguei bem a época dos anos 80, eu e a Lu, a gente é dessa geração aí. E no colégio, o Barba era um desses, mas eu ainda nem conhecia o Barba nessa época, era antes de eu conhecer o Barba. A gente tinha essa coisa de imitar no recreio que cada um tocava no ensaio, assim, que não tinha instrumento. Você ficava lá, né, tocando os riffs de guitarra, pam, pam, pam, fazendo com a boca, e o outro fazia a batera, e a gente ficava lá brincando, ficava numa coisa meio de ensaiar sem estar com o instrumento, né? Daí eu vim a conhecer o Barba logo depois, e daí as coisas mais se conectaram, mais
1: É.
3: no corpo
1: E
3: mesmo.
1: você, Lu, lembra?
2: Eu não lembro, eu tinha mais uma conexão com a voz, com o canto, né? Então, o
1: Aham.
2: canto aqui também é um instrumento, não necessariamente percussivo, mas essa investigação dos sons acho que tem. Tem na infância, acho que é
1: Uhum.
2: comum, mas eu não me lembro particularmente.
0: Antes de mais nada, você está falando do Barba, né? Para
3: Sim.
0: situar as pessoas,
3: É bom
0: o
3: situar.
0: Rossoi, um dos fundadores do Barbatux, junto com o Fernando Barba, que daqui a pouquinho a gente vai falar sobre ele. Mas antes eu queria perguntar para vocês o seguinte: vocês, em algum momento, vocês tiveram aquela percepção de que, olha, isso aqui que eu estou fazendo é música e pode ser algo profissional, pode ser uma profissão para mim. Teve esse estalo?
3: Eu tive, eu tive, eu, a gente tinha uma escola de música, o Barba e o Marcos Azambuja, que é um outro sócio que era nosso, amigo nosso. E começaram os cursos de percussão corporal lá na UE, dos quais muitos professores e alunos da própria escola frequentavam. No começo era um curso, como a gente não sabia direito, para sendo bem sincero, o que a gente estava
2: Eu
3: fazendo,
2: era uma aluna
3: era
2: da
3: um aluno,
2: escola, por
3: estava com um grupo
2: exemplo.
3: de
0: Como é
3: alunos,
0: que era o nome da escola?
3: a UE.

0: Aonde? Era aqui em São Paulo, né?
1: Aqui em São Paulo, lá do lado do
2: da FAAP.
1: De onde que ele estava ontem, do Pacaembu, da FAAP. E, então, daí eu lembro que a gente estava ensaiando, começaram os primeiros grupos de estudo, o Giba estava lá, junto com outras pessoas que agora não estão mais no Barbatux. Mas eu lembro que eu saí uma hora, eu vi aquela barba fazendo tudo que ele estava fazendo, eu falei, meu, isso aqui vai dar certo, cara. Pensei assim comigo mesmo, sabe? Parece que da partir daí eu falei, meu, isso aqui é um negócio muito legal, muito mais legal do que a gente mesmo está entendendo que é.
2: Eu era mais frequentadora, assim, circulava, né, fazia os cursos e tal, mas eu achava uma coisa meio hippie, assim.
3: Falou falando dos barulhos, né?
1: Os batucos tribais.
2: E na época eu tinha, assim, outro trabalho também, né? Eu me formei socióloga, fiz uns anos de jornalismo na PUC, cheguei a trabalhar como jornalista. Então, eu tinha também uma outra vida. Aquilo, para mim, era um respiro, sabe? Uma brincadeira. Eu não conseguia ver como um trabalho e tal, né?
0: E mudou quando?
2: Ai, mudou, acho que em 2010, né? O Barba me chamou... aí, sim, eu já resolvi fazer faculdade de música. Mais velha, já tinha filhas, resolvi fazer, falei, não, a música é minha paixão, quero estudar música, quero ser musicista. E aí o Barba me chamou para substituir uma das meninas do Barbatux, né?
3: Você falou que é mãe, quais são o nome dos seus filhos?
2: Dora e Alice.
3: Dora e Alice. Você é pai?
0: É, falou.
1: É, do Gil e da Alice.
0: Dois adolescentes.
1: Dois.
0: Guardei bem, que é uma fase que a gente não esquece.
1: Outro tio começando a adolescência agora, 14.
3: Vocês brincavam com seus filhos, ou ainda brincam, né? É, fazendo barulho, fazendo música. É, como é que é essa brincadeira entre vocês?
1: Ah, eu brinco, eu brinquei mais já. Eu confesso que nessa fase... né?
2: Filhos não querem mais.
3: Já é outra coisa.
1: Mas eles gostam de música, né? Eles gostam muito de música e o Gil também. O Gil tem tocado bateria, tipo, do seu time, do baterista, tem a banda dele lá da escola. E a Liz gosta muito de ouvir música, ela conhece muito, muito conhecedora de tudo que está rolando e tal. Ela vai por esse lado, assim. Mas brinquei muito, né, com eles. Eles pegaram a fase que a gente estava fazendo os discos infantis, então...
2: Eles chegaram a gravar, né,
3: Ah, gravaram com vocês?
2: Gravaram. Ah, tem uma música minha e da Luor, tem uma parceria no disco Só Mais Um Pouquinho, né? Que chama Minha Avó e a Minha Filha e as crianças que cantaram. Aí a minha filha e a do Rosso, minha mais nova e a Liz cantaram. E também o Samba Lelê também, né? Fizeram coro.
0: É. Essa da Minha Avó é muito fofa.
2: É.
1: Essa é compositora.
0: Uma graça.
3: Virou um ambiente muito familiar, né? Acredito que vocês...
1: É uma família.
3: Se tornaram uma família.
1: Ele já meio nasceu um pouco assim, né? A gente está falando isso, como o Barba é uma pessoa, foi uma pessoa muito perspicaz de escolher pessoas para ir se aproximando. Não é só uma escolha só musical, é uma escolha, uma percepção um pouco mais holística, nesse sentido, mais da pessoa mesmo, que ele sempre teve.
0: É, o fundador do grupo Barbatux, só para poder reforçar, porque ele é muito presente, está presente aqui, a gente quer que ele esteja... muito presente, ele nos deixou em 2021 e a gente pergunta para todos os nossos convidados quem é você. E queria que vocês dissessem, quem é Fernando Barba?
1: Eu fiquei muito tempo com ele, fazendo coisas com ele, né? Eu estudei na faculdade, a gente dividia quarto na faculdade, depois tive uma escola 12 anos juntos, enfim, depois o Barbatux, e foi uma coisa que foi indo desde do colegial, na época, do médio, mais ou menos, até agora, né? Então, para mim, é um amigo, assim, que eu não consigo nem falar no passado, assim, para mim, ele tá junto comigo o tempo todo, assim, sabe? Uma pessoa muito presente, ele é muita influência em tudo que eu faço, do jeito que eu penso música, toco, que ele era um gênio, né? Musical, não só por causa do Barbatux, ele toca piano, guitarra, violão, flauta.
0: É, aliás, tem o livro que ele trouxe aqui dele.
1: É incrível, né? Dessas pessoas,
3: olha. Tá aí o Fernando Barba.
1: Boa. Genial.
3: E pra você, Lu?
2: Eu acho que o que mais chamava atenção era a liberdade que ele tinha em relação à música. Então, sei lá, ele tava aqui, ele pegava um instrumento que ele nunca tocou, sabe? E começava a tocar. E aí encanava naquele instrumento e ficava horas tocando. Eu acho que essa liberdade que ele tinha com a música, sabe? Porque a música é uma área que, né, é mais árdua, assim. Quem olha de fora fala, ai, meu Deus.

0: usar música, você tem que conhecer uma linguagem, é difícil. E o Barman, ele brincava.
1: Luciana, o que que a gente descobre quando começa a escutar o próprio corpo?
0: Eu acho que descobre que ele tem muito mais potência do que a gente acha, né? E acho que é importante se relacionar com o corpo, até por uma questão de saúde mesmo, né? Acho que hoje em dia também, muito, a gente está numa cultura que foi se racionalizando muito, é muito a cabeça, o intelecto, a produção, e cada vez mais a gente está tendo que olhar para o corpo, falar, ó, o corpo não aguenta, o corpo. Então, acho que olhar para o corpo, entender que a gente tem um corpo antes de qualquer coisa, que a gente não é uma máquina, né, que pode tudo, que faz tudo, que atropela tudo. A gente estava conversando um pouco antes do programa, né, os burnouts, os estresses, as ansiedades. Então, eu acho que qualquer forma de você se conectar com o corpo é importante para você lembrar mesmo que ele existe, que você tem que cuidar, que você tem que dar atenção, né? E que. Por que não ser uma forma de criar arte também, que é o que a gente faz,
2: E
0: né?
2: essa é uma consciência corporal através da música, através do
0: É,
2: som,
0: no
2: né?
0: nosso
2: Então, assim
0: caso.
2: como você pode estar consciente dele através de outros meios, tem essa coisa mais física, mais do visual, da saúde, da música é um outro jeito, é o de
0: É.
2: ver o corpo, de sentir o corpo. E nessas, você acaba trabalhando coisas muito importantes, no tipo, quando a gente está no coletivo com o corpo. Primeiro que tem esse fator que democratiza a música, né? Você toca, você tem um corpo aí. Você não vai falar, ah, eu não tenho instrumento, ou não tive oportunidade de ter um violino que eu queria. Não, o corpo tá lá, todo mundo ter ele, descobrir ele como instrumento é uma coisa muito interessante para qualquer um. E depois dessa coisa que através do corpo você consegue trazer essa ludicidade.
0: É.
2: Nessa, a brincadeira do corpo que brinca. Eu acho que o brasileiro tem um pouco disso,
1: Vocês
2: nesse sentido.
1: brincam ainda?
0: A gente
1: Como desde o começo,
0: brinca.
1: assim?
0: Ah, eu acho que a gente brinca. Eu
2: Brinca,
0: acho que
2: acho que
0: nosso
2: sim.
0: trabalho é bem,
2: Tem a ver
0: bem
2: com.
0: brincadeira.
2: É o
0: Claro, é
2: play
0: muita
2: no
0: coisa
2: melhor
0: séria
2: sentido da
0: também,
2: palavra.
0: mas a gente brinca, assim, né? Acho que o jeito de fazer música que a gente faz, muitas vezes passa pela brincadeira, porque a gente usa muito a improvisação, né? E a improvisação nada mais é do que um jogo, né? Então você
2: Essa.
0: tem que se despir um pouco das preocupações e das exigências de uma coisa certa e poder brincar, né?
2: Correr o risco, né?
0: É, a gente cada vez brinca menos, né?
2: É.
0: Mas a gente ainda brinca, eu acho.
2: Mas a gente passa muito isso nas oficinas também, né? Essa
0: É.
2: coisa do nosso processo
0: Que
2: que
0: envolve a brincadeira, com
2: envolve a
0: certeza.
2: brincadeira.
3: Eu vou.

0: vocês me remetem muito a esse espírito lúdico.
1: Sim. Uhum.
0: Então, da criança, né, de ter essa liberdade com o corpo. A gente vai ficando adulto, a gente vai ficando mais duro.
2: Exatamente.
0: Né? Mais contido, fica, né, mais com dificuldade mesmo de se soltar mais, né? É. Eu queria entender o que acontece quando adultos entram nesse universo.
1: Ah, a gente vê muitas reações interessantes, assim, de pessoas que vão se transformando, inclusive durante uma oficina, por exemplo. No começo acha uma coisa mais, ai, será, né? Vem aquela coisa sempre, eu dou aula para adolescente, eu sei, ah, eu vou pagar um mico aqui, né? daí você vai vendo que uma hora vai vindo uma coisa muito lá de dentro, muito sincera mesmo, assim, que faz com que solte, que eu acho que é muito interessante quando a pessoa vive isso e no final ela se vê nesse lugar liberto de algumas coisas. Quer dizer que alguma coisa transformou lá dentro. E eu acho que isso acontece nas oficinas e acontece, de certa forma, nos shows também, né? Porque a gente envolve a plateia e, às vezes, você vê que o pai, por exemplo, nos shows infantis, que o filho já tá amarradão, assim, vendo, e o pai já acha legal, o filho tá, e daí, quando ele vê, o pai tá também. Enfim, né? Rola uma sinergia nesse sentido.
3: Você tocou num ponto muito importante, que é trabalhar essa musicalidade desde a infância, né? Sim. Qual a importância disso?
2: Ouvir música, praticar ritmo, tudo isso desde a infância já abre um canal enorme, né, para a criança. E também a música, cada vez mais pesquisas veem que ela tem relação com uma parte do cérebro que outras áreas

0: atinge, por exemplo, para o Alzheimer, tem pessoas que têm Alzheimer e que lembram de música, né? Que lembram como tocava.
1: Se emocionam.
0: Se emocionam. Tem toda uma relação também da música com a matemática. Então, a música é uma área de conhecimento, né? Até das inteligências. Tem a inteligência musical, considerada uma inteligência.
1: E muito antiga, né? Ela é primordial. Assim, a música está lá na essência, né? Do começo de tudo.
2: E reforça os nossos laços como sociedade, você diria?
1: Ah, eu acho que sim. Eu acho que não é à toa que todas as grandes, os grandes movimentos coletivos têm uma música representando,
2: sim,
1: né? Seja para o que for, né? Às vezes é para uma coisa muito nem tão legal, assim, mas a música se faz jingle com música, ele está em campanha política, está em novela, está em tudo.
0: Está em igreja.
1: Está em igreja, a música faz parte, ela está no ritual desde muitos anos, no ritual budista, na igreja americana, está em todos, né? Ela é essencial.
0: Ela conecta. E é uma coisa, essa coisa da conexão, né? A gente é muito chamado para trabalhar em empresas, justamente. Bom, o trabalho que a gente é chamado para fazer em empresas,
1: entendo,
0: é esse trabalho de conexão entre as pessoas, de fazer elas criarem uma música coletivamente. Então, essa coisa justamente da conexão, que a música corporal facilita, porque você não tem instrumento, né? Você não vai dar um baixo, uma guitarra para cada um. Então, você vai dar elementos muito simples para cada um poder colocar esses elementos simples e fazer uma música junto, né? Então, isso é o grande, o que mais a gente é chamado para fazer quando a gente vai em empresas, em ONGs e tal.
3: Paianá talvez seja um grande sucesso, né, do grupo.
0: É o nosso greatest hit.
3: Exatamente. E eu queria saber o seguinte: por que vocês acham que Baianá, ela ganhou assim o mundo? O que ela tem de diferente que talvez tenha conquistado corações tão
1: Isso
3: diversos?
1: É uma pergunta que eu faço sempre também, assim. Porque,
3: ah, é?
1: É, porque não foi, né? Ela não, com certeza ela não foi feita propositalmente para isso.
3: Pois
1: foi,
3: é.
1: Ela foi uma música de uma faixa. Eu lembro da história de conhecer essa música.
0: Acho que primeiro dizer que ela é uma música oriunda de uma música de tradição popular brasileira, né?
1: De Alagoas. Né?
3: É um resgate.
0: Da Dona Maria do Carmo.
3: Resgate que vocês fizeram.
0: Ela tem uma música que chama Boa Tarde, Povo, que é um ritmo de baianá, né? Então, para começar, ela tem essa característica de ser uma música popular.
1: De tradição,
0: né?
1: As músicas de tradição.
0: De tradição oral, de tradição.
1: Isso. Traz essa força,
0: traz,
1: né?
0: Essa força, traz essa força.
2: Vocês descobriram qual essa música?
1: Eu descobri quando, né, foi uma vez o Barba chegou com uma galera de outro grupo que era muito próximo nosso, que é a Barca, do que o Marcelo Preto fazia parte.
3: Sim.
1: Chegaram em casa e vieram com a Thelma, que é uma alagoana grande conhecedora de baianás. E ela estava lá, Jussara Marçal, um povo que a gente na época andava bastante próximo, assim. E ela cantando uma série de baianás, e quando ela cantou esse baianá, baianá é um estilo,
0: é um,
1: né?
0: Estilo, é um gênero.
1: Um gênero de música tradicional de lá. O Barba olhou pra mim, olhei pra ele assim e falou: nossa, olha essa melodia aqui, doido. E daí depois eu descobri no disco do Hermano Viana, que é uma pesquisa do Hermano Viana que você deve conhecer, chama, sim, Música do Brasil, muito importante. Ele foi lá e gravou essa música, Boa Tarde, Povo. Ele tava fazendo uma coleta de material dessas viagens, tipo, que a Barca fez, né? O Mário de Andrade já fazia muitos anos atrás, que é coletar material desse cancioneiro e da tradição popular e resgatando e gravando. E daí foi isso. Daí o Barba meio que entrou nessa pilha de, putz, essa música é muito
0: fazer
1: legal,
0: um arranjo,
1: fazer um arranjo,
0: né?
1: E tal. Daí a gente fez
2: e traz outros elementos.
1: Traz,
2: né,
1: muitos também, outros. Né? Tem toda uma parte que não é original, foi composta por nós, que o Baianá, Baianá, toda essa parte mais, é a parte
0: e
1: mais
0: toda
1: moderna.
0: Toda essa coisa do berimbau de boca.
1: Do berimbau de,
0: né,
1: boca. Isso foi se compondo.
0: Eu acho que a voz das meninas.
1: A voz do Marcelo.
2: Tem,
1: a voz
2: não,
1: do
2: Marcelo. Tem uma força, né? Acho que essas músicas tradicionais, mas essa especialmente, ontem eu botei para ouvir de novo, ela não cansa. Ela tira você da onde você estiver e bota você lá
1: incrível,
2: em cima.
1: Né?
0: Eu acho que foi uma combinação de coisas ali, né? De ser uma música tradicional que tem essa força.
1: Isso, a letra desde a tonalidade escolhida, o timbre, é uma coisa que...
2: Aí o jeito que vocês fazem,
0: o jeito,
2: né?
0: O arranjo.
3: A gente tá falando de baianá, né? E vocês citaram o berimbau de boca. Uhum. Não tem como falar disso e não citar o Marcelo Preto. Infelizmente, sim, nos deixou alguns dias.

0: Atrás, o que que vocês têm a dizer sobre Marcelo Preto?
1: Nossa.
2: Ah, ele é um dos caras mais musicais que eu já vi, assim. Ele é um sintetizador, né? Para mim, uma potência incrível como um gerador de som, e não só isso, como a cabeça dele sempre
1: conhecedor
2: de muita coisa. Ele é uma pessoa
1: tudo
2: é uma pessoa
1: muito
2: incrível de engraçado. Ele tinha todo um jeito muito único no mundo, assim, sabe? De viver, de ser. E aprendi, minha gente, aprendeu muito com ele, muita coisa.
1: É, uma voz, né, incrível, única, que ninguém, né, todo mundo fica, ó...
2: Uma potência de groove, de intensidade,
1: tudo,
2: assim, que é única, né, não só cantando, fazendo percussão, do jeito dele.
3: É, a gente tá caminhando pro finalzinho, o que que falta pro brasileiro ainda aprender com o batuque aí, que o Nando abriu o programa falando?
2: Tem um jeito que a gente tá indo no... de pensar muito, que nem a Lu falou. Tem uma coisa indo para o racional, né? Essa coisa cada vez mais, putz, inteligência artificial, tudo na rapidez da velocidade, do raciocínio, dessa coisa. Só que isso tá aí, estamos aí, né? Estamos levando. Agora, tem um outro lugar que eu acho que está se abrindo com o tempo, de pensar o caminho da humanidade por outros caminhos, assim, né? Está aí mil estudos de... A gente está relendo a história e relendo esse caminho do conhecimento com culturas mais ancestrais, resgatando isso, porque um lado só não vai dar conta, já não vai, a gente está vendo que não vai dar. Já vai ter um caminho, né? Tem uma esquina aí bem se anunciando. Então a gente é obrigado a se conectar com outras coisas. Eu acho que o batuque faz parte dessa conexão. Tem essa representatividade nesse sentido, sabe? Você bater no corpo, você voltar um pouco com essa separação do homem da natureza, voltar a ser natureza. Bater no corpo, batucar, faz parte de uma percepção da natureza, eu acho.
1: É, eu acho que o batuque, como uma forma de expressão musical, né? Eu acho que não precisa ser a única, mas eu acho que ele é uma forma rica. Mas eu acho que a música, de maneira geral, tudo isso que a gente falou aqui, né? A conexão entre as pessoas, a ludicidade, a percepção do próprio corpo, tudo isso que vai faltando no mundo cada vez mais, como o André disse, indo para inteligência artificial, tela cada vez mais, a desconexão entre as pessoas, o distanciamento cada vez maior. É, enfim, acho que é isso que o batuque pode ensinar para a gente, para os brasileiros.
3: Luciana Sestari, o que é ser brasileiro?
1: Acho que ser brasileiro é viver na ambiguidade, né? Porque é isso, viver num país rico, em cultura, em natureza, maravilhoso, praias belíssimas e ver muita coisa ruim acontecendo também na política, corrupção, pobreza, desigualdade social. Então, acho que ser brasileiro é viver nesse... na dor e na delícia.
0: André Rossoi, o que é ser brasileiro?
2: Eu acho que é uma coisa quase uma identidade ser brasileiro, né? Ainda mais para mim, que não tenho a afeição de um típico brasileiro, ou tenho, se a gente considerar o Brasil uma coisa muito plural, para mim é um estado de espírito quase ser brasileiro, eu acho, nesse sentido. E nesse estado de espírito você tem que abraçar as contradições que a gente tem aqui no país, assim como toda cultura tem, a gente pode falar, né? Também não é uma coisa só daqui. Mas, apesar de todas as coisas que a gente sabe que são ruins, assim, que a gente tem no país, eu não sei se a gente sabe todas, mas a gente sabe de várias, ainda ser brasileiro, eu acho que uma grande vantagem nesse mundo que a gente tem, assim, sabe? Porque a gente tem um olhar... muito plural e de um ângulo do mundo muito interessante, assim, de um país que não está, ainda está em ascensão, ainda a gente já vai ser alguma coisa, não está decaindo, né? Você vê que tem coisas para acontecer num país e que acontece esse fervor todo justamente porque tem coisas para acontecer aqui e que tomara que a gente consiga fazer da melhor forma para a gente mesmo, né? Para o povo que sustenta esse país, da cultura desse país. Eu acho que sou otimista. Brasileiro otimista.
3: Mas certamente vocês alimentam o nosso otimismo, porque olhar para vocês, a gente já tem vontade de sorrir. E isso renova as esperanças, com certeza, no ser humano.
2: Delícia de ouvir isso,
1: bom,
2: um elogio, vou tomar como elogio.
1: Obrigada.
0: Que a gente continue batucando, sempre.
1: Sim.
3: E olha, pra gente, a gente nem quer dar tchau para eles, porque a gente quer que eles fiquem aqui mais horas. Então a gente vai encerrar com música, com uma homenagem que a gente pediu do Barbatux ao Marcelo Preto.

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0: Olá, seja bem-vindo. Estamos começando aqui mais um Band News Entrevistas. A Petrobras reduziu em 14,2% o preço médio de venda do querosene de aviação para as distribuidoras. O montante corresponde a uma diminuição de 93 centavos por litro em relação ao preço do mês anterior. Na avaliação do diretor do Centro Brasileiro de Infraestrutura, Adriano Pires, essa política não deve afetar o preço direto na bomba e os consumidores não devem sentir essa queda no bolso.
1: Essa política de preço, né, desde que começou esse conflito do Irã, do Brasil, criando uma série de subvenções, né, para os derivados, para o diesel, para a gasolina, para o próprio querosene de aviação, ela tem sido muito confusa, né? E agora mesmo você falou, o querosene aumentou mais de 50%, agora reduz 14%. O que a gente está vendo é que essa política tinha como objetivo, ou tem como objetivo, agora mesmo está se renovando no Congresso Nacional, na Câmara, o programa, aliás, o projeto de lei de subvenção ao diesel e gasolina, é minimizar os efeitos, né, do aumento do barril do petróleo, né, que acaba impactando, evidentemente, no preço dos derivados, no caso, querosene de aviação, gasolina, diesel e outros, até em fertilizantes também tem um impacto muito grande em função aí do aumento do gás natural. Mas o fato é que o consumidor não vê essa política reduzir o preço para ele, né? Nem o consumidor da gasolina, nem o consumidor do diesel e nem as passagens de avião vão ser reduzidas em função desse agora mudança na política de preço da Petrobras. Por quê? Porque, no fundo, o que está acontecendo é que a Petrobras, esse tempo todo, vende esses produtos abaixo do mercado internacional. Então, a resultante disso é que essas subvenções e essas políticas de preços da Petrobras acabam não beneficiando o consumidor e sim reduzindo perdas que a empresa teria, né, pelo fato de vender os produtos abaixo de mercado internacional. Isso que a gente está vendo. São políticas que têm uma premissa muito eleitoreira. A gente está no ano de eleição, qualquer aumento aí de derivado de petróleo preocupa o governo, que pode tirar popularidade. Então acaba que a gente está vivendo uma situação e que não vai, na minha opinião, terminar. Você tem uma cauda longa, como eu chamo, dessa guerra do Irã, né? Você pode, inclusive, ter um cessar-fogo, né? Mas o problema é que os estoques dos produtos, querosene de aviação, diesel, gasolina, estão baixos, do petróleo também está baixo. Então a gente não vai ter uma queda tão grande, na minha opinião, do preço do petróleo esse ano, o que significa que a probabilidade de a gente ter aumentos nos preços derivados é muito grande. Ou então a Petrobras continua com a defasagem e esses programas de subvenção vão permanecer, né? No fundo, o que a gente está vendo lá na guerra é o cessar-fogo, eu chamo de cessar-fogo instável, né? Tem dias que você está lá dizendo que vai ser feita a paz, vai abrir o Estreito de Hormuz, no dia seguinte fecha o Estreito de Hormuz outra vez. Isso também é uma polícia, cessar-fogo instável acaba no final do dia ajudando um pouco o mercado, porque faz com que o petróleo, né, não ultrapasse lá muito a barreira dos 100 dólares. Então está tudo confuso. Mas a conclusão que eu te digo, para quem está nos assistindo, é que a gente, nós consumidores, não vamos ser beneficiados com essas políticas de preço da Petrobras e com esses programas de subvenção.

0: ações do governo.
1: É isso que eu ia perguntar para você, né? Se reduzindo aí o valor do querosene, a gente pode ter uma redução no preço das passagens aéreas.
0: Eu acho que não, porque você falou mesmo, o aumento foi muito grande esse ano. Lembra que o último aumento é que precedeu essa queda agora de 14%, foi tão grande que a Petrobras resolveu dividir em três parcelas, né? Então, ainda deve estar uma parcela ainda não sendo paga pelas empresas. Então, assim, eu acho que vai ser um ano difícil com passagens aéreas caras. E se a gente tivesse uma política, como outros países, de ter mercado internacional aqui, o preço tenderia a subir mais ainda. Os estoques, uma performance similar ao período antes da guerra, de maneira muito rápida. Então, a gente realmente ainda vai ter esse ano muito impacto desse conflito do Irã na economia mundial, dificuldade de retomada de crescimento econômico, juro alto, né? E aqui no Brasil a gente vai tentar, né, evitar tudo isso, porque nós estamos no ano de eleição e o governo vai tentar esconder isso embaixo do tapete de alguma forma, e acaba culpando, né? Ele dá essas reduções e fica culpando as distribuidoras de combustível, os postos de gasolina como vilões, as próprias empresas aéreas que deveriam reduzir a passagem, quando a gente sabe que as políticas de preço não permitem esse tipo de afirmação, mas é uma afirmação sempre eleitoreira, e o governo quer botar a culpa em alguém, é mais fácil botar a culpa aí na empresa aérea, nas distribuidoras de combustíveis e nos postos de combustíveis. A Petrobras reduziu também o preço do diesel em 35 centavos, só quer dizer que a parcela de piscofim do diesel voltou a ser cobrada. Então, na realidade, outra vez, aquela queda de 35% é no mínimo neutra, né? Não vai significar redução do preço do diesel na bomba, e o governo fica falando que as distribuidoras têm que reduzir, o posto tem que reduzir, mas não tem espaço para isso com essa política atual do governo.
1: Aliás, por falar em governo, a gente sabe que a gente teve na semana passada o governo prorrogando até dia 31 de julho aquela isenção de impostos sobre a venda de
0: Exato.
1: querosene de aviação e de biodiesel. Aliás, a gente já teve a questão ali de algumas medidas sendo adotadas para o governo para ver se minimiza esses efeitos da guerra no Irã, mas na prática, por exemplo, para postos de combustíveis, aí quando a gente fala dos veículos, isso não tem aparecido muito, porque a gente já teve, mesmo com essas medidas do governo, o anúncio do aumento um dia depois do dia do imposto zero, ou seja, um soco no nosso estômago, né, Adriano, quando a gente vê o quanto a gente pagaria sem os impostos do país, que é mais barato, e que acabou incluindo, inclusive, postos de combustíveis. Um dia depois veio o aumento dos combustíveis de novo, mesmo com essas medidas anunciadas pelo governo, mais de uma, por isso que eu estou falando no plural, e agora essa prorrogação. Você acredita que essas medidas do governo, essa prorrogação, consigam em algum momento impactar realmente o bolso do brasileiro que compra uma passagem aérea, que abastece o seu carro, ou até aquele próprio que abastece o carro para conseguir trabalhar, né?
0: Eu não acredito, não. Eu acho que não vai, o consumidor, que eu já te falei anteriormente, não vai sentir redução nem de gasolina, nem de diesel, nem no preço das passagens aéreas, porque no final do dia, toda essa política que o governo implementou em função do conflito do Irã, é uma política que no final do dia, quer dizer, só tem como resultado reduzir as perdas da Petrobras, que não pode aumentar o preço de acordo com o que está ocorrendo no mercado internacional, né? Além do mais, se você pensar bem, né, você subsidiar a gasolina, por exemplo, é um absurdo, né? Porque você poderia aí estar incentivando um consumo maior do etanol, né, que é um combustível mais limpo, e você tem os carros flexes, né? O próprio etanol anidro, que mistura 30% da gasolina, você poderia ter um preço melhor para ele. Então, seria uma oportunidade também da gente tentar incentivar substituição de combustíveis fósseis por combustíveis mais limpos, mas o governo resolveu subsidiar os combustíveis fósseis. No caso de aviação, não existe essa hipótese, né? Porque você não tem um substituto hoje imediato para o querosene de aviação. Se fala aí no Natal da SAF, mas é um combustível

0: um biocombustível que só deve ter ser usado em escala em aviões daqui a alguns anos, não nesse momento. Mas, de qualquer maneira, o que eu estou te falando é isso. Como a política ela tem uma de preço, ela tem uma premissa eleitoral, acaba que a preocupação de chegar até o consumidor reduções de preço não aconteceu em nenhum momento, e eu acho que não vai acontecer. Ao contrário, eu acho que a gente vai ter preços mais elevados dos combustíveis no Brasil.
1: E com a continuidade da guerra, que pelo menos até agora a gente não vê um acordo sendo firmado, a situação tende a melhorar ou piorar aqui no Brasil?
0: Tende a ficar instável. O que está acontecendo? Né? Você, eu estava te falando, tem um cessar-fogo instável. Né? Um dia para, tem cessar-fogo, no outro dia volta. Né? Então cria uma volatilidade muito grande no preço do petróleo. Então um dia o preço do petróleo cai 5%, no outro dia aumenta 5%, 6%, é o que está acontecendo. A gente está vendo que o presidente Trump fala que está tudo resolvido, o governo grande diz que não está resolvido. Então essa instabilidade ela é ruim, porque faz com que os preços ficam muito voláteis, mas ao mesmo tempo, por incrível que pareça, ela segura um aumento maior de barril de petróleo acima de 100 dólares. Mas o que está acontecendo, que eu te falei que esse ano a gente vai ter combustível mais caro, é porque você está com estoques muito baixos em função da durabilidade da guerra. Estoque baixo com demanda continuando crescendo significa preços mais altos. Por isso que eu acho que esse ano de 26 a gente vai ter preços mais altos, a não ser que o governo que subsidie, né, a Petrobras, como está fazendo agora, mas subsidie para reduzir prejuízo da empresa, pelo que eu já disse, de não acompanhar o mercado nacional, mas ao mesmo tempo essa política não vai afetar o preço na bomba, porque o preço na bomba ele vai continuar crescendo em função de tudo que está acontecendo.
2: E o TSE, o Tribunal Superior Eleitoral, decidiu nesta semana por unanimidade manter o ex-governador do Rio de Janeiro, Cláudio Castro, inelegível até 2030. Agora caberá ao Supremo Tribunal Federal retomar o julgamento que vai definir se a escolha do sucessor de Castro será por eleição direta, pelo voto popular, ou indireta, pela Assembleia Legislativa do Rio. Eu conversei sobre esse assunto com o advogado especialista em direito eleitoral, Alberto Rolo. Em relação a essa inelegibilidade, doutor Alberto, por que essa decisão do TSE? Quais são as acusações contra o Cláudio Castro e por que esse entendimento do tribunal?
3: Na verdade, Vitor, vamos voltar um pouquinho lá em março, quando o TSE julgou o processo, foi uma votação de 5-2 e decidiu-se que o Cláudio Castro, ex-governador, praticou abuso do poder econômico e abuso do poder político. Por isso aplicou as sanções. Não cassou o mandato, Vitor, vamos lembrar, porque ele renunciou, Cláudio Castro, renunciou um ou dois dias antes do julgamento. Então o TSE chegou à conclusão de que não poderia cassar mandato, porque não existia mais mandato. Ele renunciou, mas aplicou, porque considerou ele culpado, portanto ele foi condenado, considerou ele culpado dessas duas acusações, desses dois abusos, e aplicou a sanção de inelegibilidade. É uma inelegibilidade de 8 anos, a partir da eleição de 22, mais 8 vai dar 2030. Os recursos que foram julgados hoje, Vitor, foi mais do que um, são aqueles que a gente fala aqui muitas vezes, né? Os famosos embargos de declaração. E esses embargos de declaração, como nós também já falamos várias vezes, não mudam o resultado do julgamento. Esclarecem, tiram alguma dúvida, alguma contradição. Foram esses os recursos que foram julgados hoje, tanto do Cláudio Castro e dos demais acusados, quanto do Ministério Público. E o TSE decidiu não dar provimento a nenhum dos embargos, ou parcialmente embargos do próprio Cláudio Castro, mas para corrigir a multa ou a forma do cálculo da multa, uma multa pecuniária, mas basicamente aquela decisão lá de março foi mantida, por isso é que a gente fala em inelegibilidade e não em cassação.
2: E em relação à linha sucessória, doutor Alberto, queria que o senhor nos detalhasse exatamente por que o Rio de Janeiro está hoje com um desembargador, como governador do estado, e o que prevê o TSE a partir dessa decisão.
3: Então, isso também é uma questão curiosa, porque nos embargos de declaração do Ministério Público Eleitoral, o Ministério Público é o autor da ação e foi o vencedor, né? Lá no Rio de Janeiro a ação foi julgada improcedente, mas o TSE deu provimento ao recurso, por isso esse resultado. Mas nos embargos de declaração do autor vencedor, se discutia exatamente isso. O Ministério

0: O Público queria, inclusive, que o TSE reconhecesse que houve a cassação do mandato do Cláudio Castro e não apenas a aplicação da inelegibilidade porque não havia mais mandato. E nesse ponto, o julgamento foi por 5 a 2, não foi unânime. Então, a maioria, 5, entendeu que realmente não era para cassar mandato e sim aplicar inelegibilidade. E aí eu respondo a sua pergunta, Vitor, e isso vai influenciar no julgamento do STF. Está parada lá no STF uma ação que discute exatamente essa vacância e como vai ser feita a eleição, se a eleição vai ser direta ou eleição indireta. Então, houve um pedido de vista lá no STF justamente para aguardar o final desse julgamento de hoje. E hoje o TSE decidiu, isso vai constar no acórdão, que não houve a cassação do mandato e sim a aplicação da sanção de inelegibilidade. E aí o STF vai decidir como vai ser feita essa eleição lá no Rio de Janeiro, se a eleição é direta ou eleição é indireta. De qualquer forma, Vitor, eu entendo, e eu já falei isso algumas vezes aqui, que havendo um presidente da Alerj que foi eleito, eu não sei se ele é bom, se ele é ruim, se ele é bandido ou não é bandido, eu não sei, mas existe um presidente da Alerj que foi eleito. E a Constituição do Rio de Janeiro diz que, não tendo governador, não tendo vice-governador, quem assume é o presidente da Alerj. Ele já pediu lá no STF para assumir e negaram esse pedido. E o fundamento, né, a fundamentação dessas negativas, foram dois ministros diferentes, é que o plenário do STF, então não foi um ministro só e nem foram dois, foi o plenário do STF, decidiu que enquanto não fica consolidada a forma de resolver, né, essa vacância, a forma da eleição, se a eleição indireta pela Alerj ou eleição direta pelos eleitores, permanece o presidente do TJ, que é quem está lá agora. Então, a fundamentação para a negativa do presidente da Alerj assumir, que é o próximo da linha de sucessão, foi essa. O plenário do STF decidiu que fica o presidente do TJ, enquanto não mudar essa situação, é ele que está lá. Então, agora, com o resultado do TSE de hoje, essa informação vai ser levada ao processo lá no STF, e aí eu imagino que eles vão decidir finalmente como é que vai ser a eleição lá para o cargo de governador no Rio de Janeiro, se pelo sistema indireto ou pelo sistema direto.
1: E no caso do Cláudio Castro, doutor Alberto, definitiva essa decisão ou ainda tem alguma possibilidade de reversão? Ele que pleiteava concorrer ao Senado, agora em outubro, tudo leva a crer então que ele não vai conseguir, não vai poder ser candidato mesmo.
0: Não, não pode, Vitor, já não podia desde da decisão de março, né? Que a lei da ficha limpa diz que é a partir da decisão de órgão colegiado. Então já havia essa decisão lá em março. Tanto é que as notícias mais recentes dizem que ele até já desistiu de ser candidato ao Senado porque sabe que está inelegível. Respondendo à sua pergunta, lá no TSE os recursos já se esgotaram, né? Houve o recurso principal ao qual foi dado provimento e houve esses recursos de embargos de declaração que foram julgados hoje. Então a gente diz que o TSE, a Justiça Eleitoral, esgotou a jurisdição. Mas, juridicamente, ainda cabe o famoso recurso extraordinário, que é lá no STF. Então, se a gente pensar juridicamente, existe o recurso extraordinário, portanto, existe uma possibilidade dessa decisão do TSE ser reformada. Agora, eu acho pouco provável, mas cabe o recurso. A partir da publicação do acórdão de hoje, do julgamento de hoje, o prazo é de 3 dias para o recurso extraordinário. Isso deve acontecer, tem feriado essa semana, deve acontecer mais para a semana que vem, daqui uns 15 dias. Aí ele ainda pode, Cláudio Castro e os demais que foram condenados à inelegibilidade, podem recorrer para o STF. Mas não dá tempo de viver nenhum tipo de recurso julgado no STF antes das eleições de outubro.
1: E a gente fala agora sobre saúde. Depois de proibir o uso do PMMA por médicos, o Conselho Federal de Medicina quer que a Anvisa decida pelo banimento do preenchedor no país. O produto tem sido usado em procedimentos estéticos e está ligado, inclusive, a complicações que levaram à morte de pacientes. Sobre esse assunto, os apresentadores João Vieira e Patrícia Rocha conversaram com a conselheira federal Graziella Bonin. Ela é a relatora da resolução. Vamos ver.
2: De acordo com a própria, vamos chamar de bula, o documento sobre as indicações de uso, esse produto.

0: médico. Em janeiro de 2025, o Conselho Federal de Medicina apresentou um requerimento à Anvisa solicitando que o produto deixasse de ser fabricado e vendido no Brasil, esclarecendo o PMMA como substância de preenchimento, que é como ele vem em seringas e num formato gelatinoso, porque o PMMA tem outros usos em medicina também, e não é disso que trata a resolução e nem esse requerimento feito à Anvisa. Algum tempo depois, houve uma resposta por parte da agência de que eles não viam motivação para suspender a venda do PMMA e que o Conselho Federal de Medicina podia tomar as medidas que julgasse necessárias em relação aos seus jurisdicionados, que são os médicos. E o que foi ponderado também é em relação à questão do tratamento dos pacientes com lipodistrofia causada pelo HIV e pelos medicamentos que tratam o HIV, e o fato de este tratamento ser incorporado ao SUS e haver um pedido do Ministério da Saúde de que há necessidade de manter esse produto disponível para essa finalidade. Por isso foi editada a resolução. A resolução, ela normatiza a conduta dos médicos e foi prevista em resolução essa exceção para os protocolos do SUS. Mas quando nós editamos resoluções dentro do Conselho de Medicina, elas são válidas para todos os médicos. Mas é de conhecimento que produtos que deveriam estar sendo somente administrados ou procedimentos que são privativos da medicina estão sendo feitos por outras pessoas leigas em medicina, às vezes da área da saúde e às vezes sequer formar com qualquer formação. Então, uma norma por parte do CFM não resolve na sua integralidade o problema, uma vez que já existiram óbitos relacionados ao uso do PMMA, que foi injetado por uma pessoa que não era médico. Além disso, nós vamos voltar a falar com a Anvisa, porque agora que a norma estabelece que não pode ser usado nem em pequenas quantidades, nem em grandes quantidades, nem com finalidade reparadora, né, e muito menos estética, porque já existia essa proibição, a Anvisa agora pode adotar medidas de controle da venda dessa substância. Porque enquanto o Conselho vai poder atuar com fiscalização e eventualmente punição dos médicos, quem tem um poder maior de proteger a população é a agência controlando a distribuição para que isso não continue sendo feito. Porque depois que a pessoa está com sequelas, depois que o paciente está morto, para aquele paciente a medida não foi efetiva. Vai haver um processo contra o médico, mas isso não traz de volta o paciente ou não permite retroceder na injeção da substância. Então, a articulação com a Anvisa agora vai ser para que haja algum tipo de controle por parte da agência de que a venda da substância seja somente para o Ministério da Saúde, para que possa ser administrado nos protocolos do SUS.
1: É interessante, né? Porque de fato você vê que esse produto está na mão de pessoas que nem teriam ali a autorização ou a capacidade realmente para operar ou trabalhar com esse material, com esse produto que é danoso à saúde. Agora, Graziella, conta pra gente sobre as complicações do PMMA. O João até falou, né, sobre casos que levaram a mortes. A gente olha as imagens aqui que a gente veiculava enquanto você falava, dá uma agonia total, sabendo que ainda pode ser usado em algum tipo de procedimento por alguns profissionais. Quais são as complicações que podem levar à morte? E por que muitas às vezes essas complicações podem surgir depois de anos de aplicação.
0: O PMMA, nós precisamos deixar claro de que a medicina, ela evolui. Então, até se chegar à conclusão de que havia necessidade de proibir, era um produto que tinha o seu uso permitido em pequenas quantidades. Porque já desde 2006 foi o primeiro alerta que o CFM e a Sociedade de Especialidade fizeram a respeito do comportamento desse material no corpo humano. Depois, em 2013, o parecer, que é um tipo de recomendação do CFM, de que fosse usado em pequenas quantidades, porque o PMMA, ele é um preenchedor permanente. Então, ele não vai ser absorvido, ele vai ficar, e ele é composto de microesferas do polimetilmetacrilato, que é um tipo de acrilato, e para o público

0: voltar a ter os efeitos. Em grandes quantidades, em maiores quantidades, essa reação inflamatória é de tamanho, tamanho a monta, que ela causa uma reação local que altera o metabolismo do cálcio do nosso corpo, aumenta o cálcio no sangue, e o que pode lesar gravemente os rins, levando os pacientes a precisar de diálise por insuficiência renal e, eventualmente, morte. Existem também as mortes. Então, essas complicações que eu mencionei, elas são relacionadas ao produto, pela característica do produto, independente de ser leigo, de ser profissional da saúde, de ser médico, de ser especialista em cirurgia plástica. É o produto quem causa, e por isso a resolução proibiu o produto. Já as embolias, que é a injeção da substância dentro de veias ou artérias, dentro dos nossos vasos, e a substância pode migrar. Quando é na região da face, pode ir para dentro do cérebro. Quando é em outras regiões, normalmente para dentro do pulmão. A embolia, ela é técnico-dependente. Ela é da forma que eu executo, porque ao invés de injetar no lugar que eu devia estar injetando, eu estou injetando dentro de vasos. E aí, isso pode acontecer com qualquer preenchedor. Por isso, a insistência do Conselho Federal de Medicina e das entidades médicas de que isso só pode fazer por médicos muito capacitados, porque os riscos são enormes, e aí não só para esse preenchedor, mas também para todos os outros.
1: Hora do intervalo. Já já tem mais Band News Entrevistas. Até já.

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0: de todas as ações de fiscalização do setor. O motivo é o bloqueio do orçamento do governo federal. A ANAC perdeu 24 milhões de reais. O apresentador João Vieira conversou com o diretor-presidente da agência, Thiago Fairstein, que falou sobre isso. Vamos ver.
1: É importante deixar claro para a sociedade brasileira, né, que esse corte ele é realizado principalmente porque nós tivemos recursos de diárias, de passagens aéreas para nossos servidores comprometidos, né? Então, por exemplo, nós estaremos com dificuldade de viajar para o interior do Amazonas, para o interior de Minas Gerais, do Mato Grosso, de grandes estados brasileiros, para fazer fiscalizações principalmente de táxi aéreo de clandestino, transporte de ilícitos, de aeronaves não autorizadas. Então, isso vai impactar muito a aviação geral, né? Aqueles aviões menores, né? Para a aviação comercial, né, nós sempre vamos fiscalização, esses outros 60% será priorizado na aviação comercial para que a gente mantenha a aviação segura do Brasil como ela é e respeitada lá fora. Nós também não podemos perder a nossa credibilidade internacional. Hoje, por exemplo, João, já recebemos um questionamento do FAA, né, que é a Autoridade Americana de Aviação Civil, nos perguntando, né, se isso iria impactar a nossa capacidade, porque tem voos americanos, né, de companhias aéreas americanas vindo para o Brasil, né? Então eles se preocupam, mas nós respondemos que não, que isso realmente está mantido. O que será prejudicado será realmente esse transporte de aeronaves menores, né? Nós realmente vamos perder essa capacidade de fiscalizar e de, infelizmente, garantir uma segurança maior para os usuários desse modal.
2: Mas aí muita gente pode pensar, será que agora as coisas não podem ficar ainda mais complicadas? Levando em conta que o nosso sistema ele é visto por especialistas como seguro, no entanto, pela segunda vez em menos de 2 meses, especialmente em São Paulo, né? Acredito que o maior ponto da malha aérea aqui no Brasil sofreu com problemas ali com panes, né? Estes cortes na ANAC não podem fortalecer a sequência, né, desse tipo de problema muito sério?
1: Vejam, a gente está fazendo esse apelo ao governo, né, a todos os formadores de opinião, né, até as próprias companhias aéreas, sobre o orçamento da ANAC, porque isso não vem agora do bloqueio, né? A ANAC hoje ela tem 30% do orçamento que ela tinha 10 anos atrás. Ao longo dos últimos 10 anos, nós perdemos 70% do orçamento. Por isso que, quando vem esse bloqueio de 24 milhões, para nós é muito doloroso. Num setor que precisa muito de fiscalização, né? Precisa muito do acompanhamento da agência reguladora. Não só no Brasil, como no mundo, né? Porque existem agências reguladoras de aviação no mundo inteiro, né? Em todos os países, né? E foi um problema que não foi nem no DECEA, que é o nosso Departamento de Controle de Espaço Aéreo, né? O problema aconteceu em um satélite, né, de uma empresa contratada pelo DECEA, que derrubou as frequências e que rapidamente já acionou planos de contingência e por isso que isso durou apenas alguns minutos. Da penúltima vez, né, aquele caso da fumaça, da suspeita de fumaça, que o DECEA teve que evacuar o prédio, também houve o acionamento do protocolo de emergência. O que é que eu quero dizer com isso? Primeiro, né, que os dois problemas não foram na ANAC, né, então a falta de orçamento não impactaria coisa que a aviação é inegociável, que é a segurança de voo. Então, em ambos os casos que aconteceram em Congonhas, a segurança de voo não foi comprometida, né? Não foi prejudicada, né? Mas, claro, o que é que pode acontecer? Por exemplo, nós temos que fiscalizar aeroportos, né? Temos que fiscalizar atendimento ao passageiro, né? Nós temos uma plataforma onde nós mediamos a comunicação entre passageiros e companhias aéreas. Essas coisas podem ser prejudicadas com cortes orçamentários, tá? Então, segurança nunca será prejudicada, nunca será economizada, mas, infelizmente, a gente, quando tem um corte orçamentário, a gente tem que decidir onde a gente vai gastar, né? Vamos gastar em segurança, mas outras coisas podem ficar comprometidas.
0: E a Organização Meteorológica Mundial emitiu um alerta para o retorno iminente do fenômeno El Niño. De acordo com a agência da ONU, o mundo precisa se preparar para o aumento global das temperaturas e para a intensificação de eventos climáticos extremos. A estimativa indica que o fenômeno tem 80% de chance

Já estamos de volta com mais Band News Entrevistas. E a ANAC, a Agência Nacional de Aviação Civil, anunciou um corte de 40%

0: se formar antes de setembro. Sobre esse assunto, nós conversamos com Guilherme Borges, meteorologista da FieldPro.
1: Bom, Guilherme, para a gente começar, eu queria entender o que que torna esse El Niño mais severo, as projeções mais severas para esse e para o próximo ano. A gente tem acompanhado uma série de preocupações, né? Alertas do CEMADEM, o governo criando inclusive um grupo de trabalho para tentar se antecipar ao fenômeno previsto para esse segundo semestre de 2026 ganhando mais força no ano que vem, né? Queria que você nos trouxesse essas explicações.
2: Então, Thalita, vamos só para contextualizar, para a gente entender de fato o que é o fenômeno El Niño, né? O El Niño, ele é uma fase do Enos, tá? Esse aquecimento das águas do Pacífico, tá? O que acontece? Então, a gente tem essa configuração de aquecimento acima de um determinado limiar ali na região, e isso caracteriza o fenômeno El Niño, tá? Só que o que acontece? Esse fenômeno ali na região, ele tem uma, como é que eu vou dizer assim, intensidade, tá? Ou seja, se ele tem um aquecimento num determinado limiar, ele é considerado como fraco. Se ele tem até um determinado limiar, ele é considerado como moderado. E assim sucessivamente, tá? Hoje a NOAA, também, que ajuda nessa classificação do fenômeno, ela considera o fenômeno como fraco, moderado, forte e muito forte, tá? E hoje, quando a gente olha as projeções do fenômeno El Niño deste ano, que vai vir de fato, tá? Isso não é nenhuma dúvida, a gente vê esse aquecimento ali na região central do Pacífico e vê essa configuração dos modelos meteorológicos de que de fato vai ter. E a gente vê uma intensificação acima do normal, acima do que os fenômenos, a maioria dos fenômenos El Niño tem, ele está tendo. Então a gente vai vendo, está vendo uma tendência de um fenômeno ali com aquecimento para uma tendência acima de 2 graus na região do Niño 3.4, que é onde a gente leva em consideração para a ocorrência e intensidade do fenômeno, tá? E aí, consequentemente, ali, essa indicação de ter uma temperatura acima de 2 graus indica um fenômeno de muito forte, né? Ou seja, de intensidade um pouco superior ao que os outros costumam ter, né? Então, sim, de fato é uma preocupação, porque o fenômeno El Niño ficou muito marcado também na história do brasileiro com o de 2023. A gente teve aqueles eventos de chuva extrema no Rio Grande do Sul, seca na região norte e nordeste na região do Brasil, né? E essa configuração ali do fenômeno se estabilizando, vindo com essa intensidade, precisa sim de uma preparação, tá? Então, essa medida que o governo tem tomado, e entre outras, né, organizações, eu vi também que algumas cidades já estão se preparando, é bem pertinente, a gente precisa ter essa preparação para não ser pego de surpresa.
1: Agora, você explicou um pouquinho aí, né, da chegada do fenômeno, para a gente tentar entender, porque tem muita gente que ouve todos os anos, né, mas fica, tá, o que gera, o que que causa, né? Você nos trouxe muito bem essa explicação. Essa explicação, essa avaliação, projeção, ela pode mudar? Ou seja, a gente vai ter o fenômeno, mas ele pode perder esse grau de severidade aí com o passar dos meses?
2: Com certeza, Thalita, é um ótimo ponto, tá? O que que acontece, tá? A gente tem, para definir intensidade do fenômeno, né, uma que a gente chama barreira de previsibilidade. Ela geralmente ocorre na primavera americana, tá? Ela se concentra também de maneira mais efetiva em março e abril. E a gente está caminhando para final de maio, já entrou em junho, na verdade, uhum, né? Já finalizou maio. E a tendência é que a partir de agora os modelos meteorológicos tenham uma melhor acurácia na previsibilidade da ocorrência do fenômeno, tá? Mas existe sim essa barreira de previsibilidade, os modelos meteorológicos também demoram a entender essa questão do acoplamento oceano-atmosfera para definir a intensidade do fenômeno. Então, uma previsão também de 3 meses... né, ela já é longa, mas quando a gente olha para 6 meses, é muito mais longo ainda, né? Então, existe sim uma variabilidade da intensidade do fenômeno. Esses fenômenos meteorológicos em anos anteriores, eles já se mostraram, às vezes, com intensidade muito forte e chegaram lá, de fato, no pico do fenômeno e não chegou nem perto disso. Mas existe sim uma possibilidade, por quê? Porque tem hoje 13 modelos meteorológicos que a gente leva em consideração. E os 13 estão mostrando a mesma coisa, tá? Então é um sinal médio entre os 13, converge para uma intensidade significativa do fenômeno. Então essa consideração tem que ser levada, como é que eu vou dizer assim, tem que ser tratada como está sendo tratado, sabe? Para questão de intensidade de fenômenos meteorológicos, isso pode acabar acarretando, então tem que ser tratado dessa forma para não ter nenhum prejuízo à população e aos demais.
1: E assim, é a prevenção, né, Guilherme? Não adianta a gente também Trabalhar não vai ser tranquilo, daqui a pouco chega, né, esse fenômeno num grau até que a gente não esperava, gerando todos esses aspectos que você já nos trouxe. Agora, tratando desse ano de 2026 até aqui, mais cedo eu falava sobre a expectativa do Instituto Nacional de Meteorologia de um junho mais quente, né, para este ano. E geralmente junho é aquele mês mais gelado, né, aquele mês mais frio. Quais são as previsões de vocês também e a avaliação que vocês fazem desse primeiro semestre, vamos dizer assim, de 2026, dentro da normalidade, o Brasil em algum ponto, em alguma região, acabou fugindo muito do que se era esperado, em questão de extremos, né, de muita chuva ou muita seca, umidade muito abaixo da expectativa?
2: Então, Thalita, quando a gente olha para a questão assim, deste ano de 2026, até o momento ele está dentro da normalidade. A gente teve alguns episódios, né, de chuva mais significativa na região nordeste do Brasil. Essa região leste do nordeste brasileiro tem essa configuração, né, de ter alguns fenômenos meteorológicos que impactam, né, a região nesta época do ano mesmo. A região norte do Brasil também teve alguns eventos de chuva significativo, também é bem pertinente. A gente está ainda no inverno amazônico, né, que é a região que tem essa condição para maior chuva. A gente está tendo alguns eventos também mais pontuais de chuva significativa na região sudeste brasileira. Teve um evento em Minas Gerais, né, com granizo, e isso foge um pouco da regra, mas agora nessa época do ano, em áreas mais elevadas, com frio e chuva um pouco mais intensa, favorece a ocorrência desse tipo de fenômeno, tá? Então, de maneira geral, a gente está dentro da normalidade, mas tem algumas ocorrências pontuais que seguem fugindo da regra, porque ao longo dos últimos anos a gente foi tendo mais energia no nosso sistema devido às mudanças climáticas, e esses eventos mais pontuais, extremos, eles estão ocorrendo de maneira mais generalizada pelo Brasil, tá? E não só pelo Brasil, pelo mundo como um todo. A gente teve até há pouco tempo atrás algumas ondas de calor bem significativas na região da Europa, tá? Mas, olhando para esse junho agora, a tendência é que a gente tenha uma configuração de acoplamento El Niño à atmosfera, tá? E isso vai favorecer para mudar a temperatura e também chuva do Brasil. Por quê? A gente começa a ter essa resposta da atmosfera em questão ao aquecimento lá no Pacífico. A gente começa a ter uma circulação para a América do Sul um pouco mais seca, tá? Então, a tendência é que a gente tenha aqui para a região central brasileira mais massas quentes, tá? E isso favorece para deixar a chuva um pouco mais regular, tá? E para a região sul do Brasil, a gente vai ter, nessa época do ano, a gente tem uma frequência mais significativa, tá, Thalita, de passagem de frentes frias. E isso vai favorecer alguns eventos pontuais de chuva significativa, até a ocorrência de alguns eventos de granizo, tá? Já porque a região sul do Brasil tem uma distribuição de chuva bem linear ao longo do ano, tá? Ela não tem uma estação mais seca.
0: E o YouTube vai começar a detectar e identificar automaticamente conteúdos criados com inteligência artificial. Esses materiais vão receber um selo automaticamente. Até agora, a sinalização de IA nos vídeos dependia do usuário que postava o material. Sobre essa mudança, nós conversamos com Elaine Coimbra, vice-presidente de comunicação da Associação Brasileira de Inteligência Artificial.
3: No computador normal, que a gente chama de desktop, por exemplo, ele vai aparecer perto do play. Vai ter uma identificação IA. Já no celular, ele vai aparecer na parte de baixo também uma tarjinha escrito IA, ou feito por IA. A gente só viu ainda a versão dos Estados Unidos, né? No Brasil ainda não vimos. O que é importante ressaltar é que você tem que ficar atento. Nem tudo que é feito por IA tem um conteúdo indevido, falso, e nem tudo que é feito por humano, né, também é um conteúdo que você pode acreditar. Então, embora isso seja uma ênfase, né, para você prestar atenção, ainda a gente tem que ficar que não tem selo e que pode ser uma mentira.
4: Eu até usei a palavra verdadeiros aqui, né, que a IA tenta ser o mais verdadeira possível, mas nem sempre, né. Acho que a melhor palavra é verossímil, né, que justamente identifica melhor a situação. Agora, nós tínhamos até agora, né, já a possibilidade, como trouxemos, salvo engano, desde 2024, né, que os próprios criadores de conteúdo colocassem ali que o vídeo era feito com inteligência artificial. Isso deu algum... surtiu algum efeito positivo realmente? Se cumpriu aquela missão que estava estabelecida? Porque quando a gente parte apenas das pessoas, não se trata de uma regra que vai ser seguida à risca, sempre há um perigo maior, né?

0: vídeo era feito com inteligência artificial. Isso deu algum... surtiu algum efeito positivo realmente? Se cumpriu aquela missão que estava estabelecida? Porque quando a gente parte apenas das pessoas, não se trata de uma regra que vai ser seguida à risca, sempre há um perigo maior, né?
1: Exato. Antes a gente dependia das pessoas declararem, mas as pessoas tinham medo de não aparecer.

0: vídeo era feito com inteligência artificial. Isso deu algum... surtiu algum efeito positivo realmente? Se cumpriu aquela missão que estava estabelecida? Porque quando a gente parte apenas das pessoas, não se trata de uma regra que vai ser seguida à risca, sempre há um perigo maior, né?
1: Exato. Antes a gente dependia das pessoas declararem, mas as pessoas tinham medo de não aparecer.
0: Não, que estava estabelecida, porque quando a gente parte apenas das pessoas, não se trata de uma regra que vai ser seguida à risca, sempre há um perigo maior, né?

0: se saiba exatamente o se verifique o conteúdo depois, quem está assistindo, né? Para verificar se é só feito por IA ou se realmente é um conteúdo indevido.
1: Muitas vezes nós falamos aqui, né, da necessidade de certa maneira, orientar, educar as pessoas sobre quão potente é a inteligência artificial e quão necessário é você estar atento e bem intencionado, né? Você pode usar e deve usar, aliás, essa tecnologia, mas para o bem, né? E a gente fala disso, claro, na mídia também tem campanhas de entidades privadas, mas não te parece que as próprias plataformas, né, as redes sociais, têm que intensificar mais esse tipo de proposta, de campanha mesmo educativa, preventiva, para que as pessoas se conscientizem mais, não só para registrarem ali até possíveis irregularidades, como previamente, né, não produzirem conteúdo desse tipo negativo, que usem IA, mas para o lado bom da coisa?
0: É difícil identificar. Eles usam até IAs para identificar se o conteúdo foi feito por IA. Mas é muito difícil a gente, principalmente na língua portuguesa, identificar as entrelinhas do conteúdo, né? O que ele está falando, né? Se ele está mentindo, se ele está falando uma falácia, né? Aí ela teria que comparar com outras coisas. É bem complexo isso. Mas o que a gente alerta, né? Não só em época de eleição, não só vídeos, né? Mas principalmente golpes que principalmente idosos têm caído, que antes as pessoas recebiam áudios, né? Dizendo, olha, me manda dinheiro, né? Porque eu estou precisando, é sua filha. Depois foi uma foto. E agora tem vídeos, principalmente se você tem muita exposição nas redes, que são clonados com a sua voz, com a sua aparência e enviados para familiares, principalmente idosos. Então, o que é mais importante não é se é feito por IA ou não, é as pessoas serem letradas, principalmente os idosos, mas crianças, pessoas. Não tiver sua educação sobre o que desconfiar. Não é porque parece real que é realmente uma pessoa real que você conhece.
2: Hora de falar mais sobre saúde. Um avanço considerado histórico na medicina foi aplaudido de pé no maior congresso de oncologia do mundo. Cientistas e médicos celebraram os resultados de uma nova pílula contra o câncer que alcançou marcas inéditas e surpreendentes no tratamento da doença. Sobre esse assunto, nós conversamos aqui na Band News com o médico oncologista do Einstein Hospital Israelita e fundador do Instituto Vencer o Câncer, Fernando Maluf.
3: E por que isso é tão importante? A gente já teve avanços incrivelmente significativos nos últimos 10, 15 anos em vários tumores. Em câncer de mama, em câncer de próstata, de intestino, os tumores de outras áreas, como por exemplo de ovário, de útero. Mas o câncer de pâncreas ainda representa, de todos os tumores do corpo, talvez o mais perigoso de todos, e que infelizmente, até pouco tempo atrás, os avanços que foram feitos, que existiram, tão significativos assim, principalmente comparado com outros tumores que eu acabei de mencionar. E aí a gente começa a entrar numa era, né, que é entender especificamente como cada tumor se comporta, quais são os mecanismos pertinentes a ele de modo muito individual e peculiar que faz esse tumor crescer, invadir e causar metástase. E descobriu-se que no câncer de pâncreas, em mais de 90% desses tumores, existia uma mutação chamada KRAS, e que essa mutação ela gerava proteínas que davam um grau de agressividade muito exaltado do tumor. Quando descobriu-se, então, essa mutação, essa proteína, e o que ela causava no tumor e o que isso causava no organismo, foram desenvolvidas várias medicações para tentar neutralizar essa proteína. E essa medicação, que acabou de ser apresentada no Congresso Americano de Oncologia, e que eu reputo que foi dos 7 mil trabalhos o mais importante, chamado Daraxonrasib, o nome é um pouquinho complicado, é a medicação que inibe esse KRAS, que está outra vez presente em 90% de pacientes, mulheres e homens, com câncer de pâncreas. Então foi feito um estudo em homens e mulheres.

0: com tumores avançados de pâncreas, que haviam recebido já o primeiro tratamento quimioterápico e que falharam o primeiro tratamento, ou seja, que a doença cresceu do tratamento adequado no primeiro momento. E aí então foram divididos em dois grupos: o grupo dessa droga oral ou o outro grupo que recebeu quimioterapia endovenosa, uma segunda regime de quimioterapia. E o que foi visto é que essa droga, comparado à quimioterapia, ela reduziu o risco de morte em 60%, reduziu o risco da progressão da doença em 55%, ela triplicou as chances do tumor diminuir e também ela foi melhor tolerada em termos de efeitos colaterais e também conseguiu postergar a qualidade de vida melhor e também conseguiu manter pacientes sem efeitos do próprio câncer. Então, esse resultado eu reputo como o maior avanço que houve até então na história de pacientes com câncer de pâncreas. Isso significa cura nesse momento? Não. Isso significa que é uma droga muito melhor do que quimioterapia. Mas não significa que as pessoas tratadas foram curadas. No entanto, como a atividade do remédio foi tão alta, ela vai ser estudada agora em outros cenários, como, por exemplo, em pacientes que têm um tumor localizado, mas que precisam de algo para que, além da cirurgia, evite que uma metástase apareça. Então, ela vai ser usada em cenários para prevenir que a doença volte, quando a doença, diferente desse estudo, ela é localizada. E ela também vai ser usada em combinação com outras drogas novas e modernas, para outra vez bloquear o câncer da melhor forma possível. Portanto, é uma notícia incrível, é uma notícia que nos deixa muito contentes, que os pacientes, obviamente, estão muito felizes, mas ainda não significa que curamos câncer de pâncreas, né? Eu adoraria poder falar isso, mas não é o caso. Mas significa que essa droga, sim, vai ajudar muita gente. Essa droga não tem ainda no Brasil e nos Estados Unidos, até onde nós sabemos, ela não está disponível. Deve ser aprovada em caráter emergencial nos Estados Unidos e submetida para outros países, como o Brasil, para aprovação e também para uso no dia a dia.
1: Agora, doutor Fernando Maluf, o senhor, claro, estava explicando, né, que cada tipo de câncer é um câncer, em cada região do corpo exige ali uma especificidade ali de tratamento, uma diferenciação de tratamento, de droga, mas o quanto a descoberta desta droga, desta pílula, também pode abrir caminho para o controle de outros tumores em outras partes do organismo.
0: É ótima pergunta. Então, na verdade, essa mutação do KRAS, ela está presente em alguns outros tumores, muitas vezes menos frequente do que no câncer de pâncreas. Por isso que essa droga é uma droga que deve ajudar muita gente com câncer de pâncreas, porque ela está presente em grande parte desses pacientes. Mas ela está sendo estudada junto com outras drogas com mecanismo de ação parecido em outros tumores também, né? Como, por exemplo, tumores de vias biliares, tumores do aparelho digestivo das áreas, tumores de pulmão. Então, sim, ela pode também gerar em outros tumores resultados muito significativos.
2: E por hoje é só. Assim a gente encerra mais essa edição do Band News Entrevistas. Obrigado pela sua companhia e até mais. Operation of our celestial neighbor is complete. 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
3: Muito bem, deputado. 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
6: ou é da cor.

Bem-vindos ao Alentejo, região de grandes vinhos portugueses, de azeite de oliva e de uma gastronomia única. Aqui também se produz muito sobreiro, a árvore que origina a cortiça dos vinhos. Justamente por isso que a gente encontra pela cidade inteira muitos souvenirs com esse produto. Tem bolsas, sapatos, muitos utensílios, tem de tudo. Eu estou em Évora, uma cidade fundada em 1 a.C. pelos romanos. E aqui era passagem para quando eles iam até Lisboa. Por isso que a arquitetura aqui tem muita influência romana. A gente vê muralhas pelas cidades construídas pelos romanos, mas também uma grande muralha que cerca a cidade do século XIV, construída pelos portugueses depois da fundação de Portugal, que foi no século XII. Isso para se proteger dos reinos espanhóis. São dias lindos que estão fazendo por aqui. Muito vinho, muita comida gostosa e muitas experiências. Vamos lá!

0: A talha é um dos mais antigos recipientes para fermentar mostos, estagiar, conservar e transportar vinho. Uma tradição que o Alentejo nunca perdeu, desde a passagem dos romanos pela Península Ibérica, há mais de 2.000 anos. Apesar de representar apenas um pequeno percentual da produção dessa região, são muitas as casas que se dedicam a esse tipo de técnica.
1: É uma forma de fazer vinho que chega na altura dos romanos, ao Alentejo, dos inícios dos romanos, que é uma tradição que se manteve sempre viva nas aldeias do Alentejo e nas tabernas. Sempre teve muito presente o vinho de talha, o vinho feito em ânfora. O vinho da talha no Alentejo é regulamentado por uma denominação de origem, obedece a um determinado número de regras, uma das quais, e talvez para mim a mais importante, que é manter o vinho em contacto com a casca, desde o momento da safra até ao dia de São Martinho, no dia 11 de novembro.
2: O dia de São Martinho é como se fosse um padroeiro do vinho aqui de Portugal,
1: é,
2: né?
1: Até um ditado que é: no dia de São Martinho vai à adega, que é a nossa vinícola, e prova o vinho.
2: Qual a diferença que um vinho de ânfora, um vinho produzido com o recipiente de cerâmica ancestral, tem para um vinho tradicional com madeira?
1: A ânfora, pela sua matéria, pelo barro, pela argila que a compõe, é poroso, portanto deixa passar o oxigênio, faz com que os vinhos sejam um estilo mais oxidativo. E nos vinhos brancos vamos ter vinhos que vão entrar quase na família dos vinhos laranjas, portanto vinhos com uma cor mais dourada, mais a cor de laranjada, com muita intensidade. Vinhos brancos com tanino, que é até às vezes estranho falar, mas são vinhos que, pelo contacto que têm com a película, vão extrair taninos e vão ser excelentes companheiros para a mesa.
0: Bem, já que a gente está falando de vinhos de talha, a gente chegou aqui em Vila de Frade, onde há mais de 50 produtores. Só que desses 50, muitos produzem para autoconsumo, para consumo próprio. A família da Tereza já produz há várias gerações, desde o bisavô dela, como começou e de onde vem toda essa paixão pelo método ancestral de produção do vinho.
3: O início, ninguém conhece, porque realmente, tanto a família de pai e mãe como de pai, eles sempre produziam vinho da talha. A mim, esta paixão vem desde pequenina, porque desde a idade desta pequenina que eu lembro-me do vinho da talha em casa.
0: Porque vemos hoje em dia uma tendência global ao consumo de vinhos de talha, apesar de ser algo ancestral, mas mesmo assim você seguiu todo esse tempo, a sua família seguiu todo esse tempo produzindo vinhos dessa forma.
3: Para mim é muito fácil de explicar, porque cada vez mais estamos a fugir do mundo dos vinhos. E cada vez mais queremos recuperar tradições, não é? Temos esta tendência de procurar o artesanal, o tradicional, aquilo que efetivamente é feito pelas mãos de quem aprendeu dos outros, não é? A receita vem da avó, da bisavó, não é? Quando nós dizemos assim, isto é mesmo o sabor da comida da avó. Então é diferente, claro que é diferente.
2: Bem, aqui agora, vendo aqui a produção do vinho, né? É uma camada enorme, realmente uma camada muito, muito grande de uvas e uma cor muito especial, é algo único.
0: Além da ânfora, nesse tipo de processo de fabricação de vinho, eu acredito que tenham outros utensílios bem peculiares. O que mais que a gente usa para produzir vinhos dessa forma?
3: E então nós vamos ter que mexer com o rodo, que é este utensílio.
0: Ah, isso. Você é isso, fez uma colher.
3: Sim, então nós temos as escadas e este processo de remontagem que nós vamos fazer cerca de 2 ou 3 vezes por dia é mesmo muito importante, porque isto, estamos a falar de recipientes de barro. Então o barro pode explodir, porque esta camada que vos estava a dizer fica tão dura que impede o dióxido de carbono de sair. Portanto, ao final destes 20 dias a fermentação termina e, como já não temos o dióxido de carbono que empurra tudo para cima, todas as partes sólidas vão cair para o fundo da talha e formam aquilo que nós chamamos a mãe. E esta mãe, então é mesmo isso, é mesmo, essas partes sólidas vão estar mais ou menos a mãe e vão servir de filtro natural. Nós vamos abrir as talhas, portanto, todas as talhas na parte de baixo têm um batoque de cortiça, que nós vamos furar isto, que se chama uma broca. Nós vamos
2: uma broca?
3: Sim, sim.
2: Fura com a broca.
3: Nós furamos com a broca, colocamos uma torneira.
2: Você parece uma rachada mexida, né? Daqueles casarões. Isso é uma coisa bem ancestral, né?
3: Sim. E nós colocamos aqui uma torneira, colocamos um alguidar e o vinho vai atravessar esta mãe, que é o único filtro natural que o vinho tem. Portanto, nós estamos a falar de um produto realmente natural e artesanal, que desde o princípio ao fim é sempre as próprias uvas que fazem todo o processo.
2: E aquele martelo?
3: É quando nós colocamos a torneira, portanto, quando nós estamos a colocar a torneira, este maço, chama-se um maço, e coloca-se.
2: Uma chave antiga, temos aqui algo de fato ancestral. Tudo tem uma finalidade. E agora eu quero
3: experimentar.
2: Experimentar, eu quero mexer.
3: Obrigada. Obrigada.

0: clientes, como a Herdade do Rossim, que começou a investir no ramo de vinho nos anos 2000, utiliza os potes de barro com centenas de anos, seguindo uma tradição familiar.
1: Temos talhas com 200 anos, depois temos umas mais novas, 1908. São talhas onde sempre se fez vinho de talha. É uma adega, uma vinícola, onde se faz vinho de talha sem recurso a nenhuma, sem recurso a eletricidade, sem controle de temperatura. Eu brinco que muitas vezes é quase como Deus quer, mas Deus queria que fosse vinagre e nós não queremos isso. Temos uma, no fundo, fazemos o vinho exatamente da mesma forma como os romanos faziam há 2000 anos, claro, com as nossas ligeiras interpretações, mas no fundo o processo ancestral é o mesmo, que é um vinho mais selvagem, mas também um vinho que reflete mais o terroir aqui da região. É um vinho, como não tenho as máscaras da enologia moderna, é tudo ou nada, não é? No fundo transporta exatamente aquilo que é este terroir, que é o terroir da Vidigueira aqui da Herdade do Rossim.
0: É uma propriedade com cerca de 120 hectares, dos quais 70 são de plantação de uvas. Os primeiros anos do projeto foram dedicados a reestruturar a propriedade com a plantação de vinhas novas e a introdução de novas castas. Um projeto que mistura saberes novos e antigos, o ancestral e o moderno.
1: O plano de sustentabilidade dos vinhos de Alentejo é um plano muito completo. A Herdade do Rossim tem muito orgulho de pertencer a este programa desde há 2 anos que somos certificados. Um plano que engloba não só a sustentabilidade ambiental, mas também a sustentabilidade social, financeira. Vai desde a produção propriamente dita da uva até à parte da comercialização, todos os processos dentro da vinícola, e no fundo fez-nos crescer muito como empresa. O social é muito importante para nós, as pessoas são um pilar fundamental deste projeto. Eu penso que é muito importante que isto cresça para outras regiões de vinho, mas que cresça bem, não é? É muito importante que a palavra sustentabilidade não caia no vazio, e isto preocupa-me bastante, porque sei que existem programas em que basta dizer que nós temos vontade de ser sustentáveis e tem logo uma espécie de carimbo, e isto de alguma forma pode confundir o consumidor. É muito diferente do PSVA, o Plano de Sustentabilidade dos Vinhos do Alentejo, que é um plano muito completo, muito exigente, e que dá essa segurança ao consumidor, que quem tem o selo atrás, com certeza respeita e segue todas as normas deste plano.

0: Portugal é o maior produtor global de cortiça. E a cortiça vem do sobreiro, uma árvore de longa idade. É destinado não apenas às rolhas dos vinhos, mas a diversas outras indústrias, como aeroespacial, automotiva e aqui, na verdade, do Mouchão, no Alentejo. Eles têm... Quantas árvores vocês têm por aqui?
1: Nós temos 700 hectares, com talvez são 700 mil, 100 por hectare, mais ou menos isso. Normalmente a cortiça tem que ter uma espessura mínima para produzir rolha. A nossa cortiça é bastante fina, mas é muito densa. E isso tem uma certa qualidade também para as pessoas que compram a cortiça em prancha. Para produzir rolhas precisa-se de uma prancha assim com esta grossura e aqui já vês uma com as rolhas já tiradas no horizontal. E é assim que se tira a rolha.
0: Qual a diferença? O que que dá de tão especial ao vinho que tem uma rolha de cortiça?
1: Hoje em dia, o que é que se faz? A rolha natural tem um risco,

0: mas nós temos um laboratório que faz filtrar a qualidade da rolha contra os TCAs, que basicamente é o gosto da rolha. Temos uma empresa que faz isso por nós.
1: Quando a gente fala de riscos, é só para explicar, é em relação a uma doença que poderia vir a ter na árvore.
0: Não, o risco é mais no vinho.
1: É o que contaminar o vinho. Que é o bolchoné, né?
0: Sim, exatamente. Os TCAs. Os TCAs não vêm só da rolha. Podem vir pontualmente de outras coisas numa adega qualquer. Mas esse problema está praticamente ultrapassado e as pessoas agora começam a olhar novamente para a rolha como uma forma boa, tecnicamente boa, para produzir vinho.
1: A cortiça, ela é fabricada, a gente consegue ver por aqui, que essa parte aqui já está sem a casca, né?
0: É tirado 10 em 10 anos, mais ou menos, 9 é o mínimo legal. Ela já deve ter 100 anos, 80, 100 anos.
1: 100 anos!
0: Quando se faz a tiragem com o machado, costuma partir a cortiça assim, tiram por baixo também e depois usam esta parte aqui para forçar a cortiça. Pode-se até tirar tudo numa só peça e pôr ao pé da árvore. Parece duas árvores réplicas lado a lado.
1: Quantas rolhas dá para fazer, assim, uma ideia?
0: Ui, talvez 300, 400 rolhas.
1: 300,
0: numa árvore destas, que talvez não é muito.
1: Depois de 10 anos, e de que forma as mudanças climáticas têm afetado nas árvores?
0: O stress é o número um. Nos meses do verão, as árvores sofrem imenso stress. Então isso é um fator, é o climate change também, e com todo esse stress depois vêm outros problemas de fungos, um fungo chamado carvão, que o casco fica todo preto, temos plátipos, temos muitos insetos também, depois fazem muitos estragos na árvore. Mas estamos a tentar fazer o que muitos ainda não fizeram, que é replantar árvores. Então só nos últimos 4 anos já plantamos 36 mil árvores.
1: Muito interessante.
0: É,
1: agora quero provar os vinhos.
0: Vamos a isso.
1: Obrigada.

E eu termino a minha viagem aqui pelo Alentejo de uma forma muito especial. Eu estou na vinícola João Portugal Ramos, onde eles têm, não é um restaurante, eles têm uma experiência. Para você participar, precisa agendar com antecedência, não se trata de um restaurante. Você pode comer diversos embutidos frios juntos com toda a gama que eles possuem, além de almoço que pode ser dentro de uma sala super especial, rústica, mas também do lado de fora, no terraço onde eu vou almoçar, de frente aqui para as vinhas, lindíssima, com uma fonte, com pratos muito especiais de pequenos produtores aqui da região. A vinícola João Portugal Ramos também faz parte do programa de sustentabilidade do Alentejo. É também uma propriedade recente com a sua primeira vindímia em 1992. Eles seguem a filosofia de que raramente um bom vinho é fruto do acaso. Seu fundador, João Portugal Ramos, diz: um vinho reflete a natureza da terra que o viu nascer e a expressão de quem o produz. O saber, a experiência e a tecnologia permitem nos aperfeiçoar com rigor os diversos fatores que influenciam a personalidade de um vinho. Fazer brilhar todo o potencial natural do nosso país nessa área, criando e reinventando cada vinho, é para mim uma paixão. É esta paixão que tenho o prazer de lhe apresentar aqui e de partilhar consigo em cada vinho que faço. Hoje, o enólogo tem a sua

ao lado dois de seus cinco filhos desde 2014. Um deles na equipe enológica, dando continuidade aos negócios da família. A vinícola vem mantendo a tradição de pisa das uvas para uma parte da maceração dos seus rótulos, algo que em poucos países do mundo ainda encontramos em grandes propriedades. Vem sendo, porém, substituído por máquinas. Eu saio daqui encantada e cada vez mais maravilhada com os vinhos produzidos nessa região tão emblemática aqui de Portugal. E agora estão me chamando, é um grupo de amigos, um grupo de pessoas muito queridas, e vamos todos almoçar, né, em conjunto com vinhos excelentes. Até a próxima, experimente!

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0: Olá, começa agora mais um Aqui Tem Vaga. Minha convidada de hoje é Ana Elisa Figueiredo, gerente executiva de pessoas e comunicação da Motiva Aeroportos. E Ana, é um prazer recebê-la. Seja muito bem-vinda aqui a esse espaço da Band News para falar sobre mercado de trabalho, carreira. Eu vou começar hoje já quebrando aí essa questão do estigma na mudança do nome, né? Para quem ainda não se atualizou, o rebranding total na antiga CCR, que hoje é Motiva Aeroportos. Como está um pouco aqui de forma inicial esse processo de transição da marca?
1: Exatamente. Ano passado a gente passou por um rebranding, né? Por 25 anos, conhecidos como CCR, né? Até então, Companhia de Concessões Rodoviárias. E aí já não fazia mais sentido, né? Porque já há algum tempo não éramos só uma companhia de concessões de rodovias. Né? Tínhamos trilhos, né? Depois passamos a ter aeroportos. Então, fez-se necessário uma mudança para que esse nome fizesse mais sentido, então, com o negócio. E aí, então, vem Motiva, né? Que do latim é mover, porque tem tudo a ver com mobilidade, que é o negócio. Então, ano passado a gente passou por essa mudança que vem acontecendo, né, em todos os negócios, né, e que Aeroportos rapidamente se adaptou, então nas redes sociais já é possível acompanhar e que faz muito mais sentido com o negócio.
0: Pois é, e mobilidade, a gente fala de mobilidade urbana em sentido amplo, né, geral, com relação principalmente à aviação. Queria entrar então, mergulhar nesse mercado que vocês dominam tão bem, com relação a oportunidades e carreira. O leque também é gigantesco.
1: Sim.
0: Como é que a gente fala em respeito disso? De recrutamento, seleção e atuação no mercado. Quais são os contratados da Motiva, por exemplo?
1: Olha, a gente diz que não tem exatamente para entrar, não tem necessariamente que você trabalhar na aviação. É claro que a gente costuma dizer que a aviação é um vício, né? Então, normalmente, quem já está ali ao redor quer continuar. Mas as posições iniciais não precisa, né, que você tenha uma experiência prévia em aviação, porque a gente dá toda a formação, a gente garante toda a formação obrigatória, que não é pouca, né, para que o profissional ele possa, então, angariar, né, novas posições internamente. E para isso a gente tem tanto a formação obrigatória quanto os treinamentos de desenvolvimento de competências diversas, né, que a gente vem estruturando ano a ano para que esses profissionais sejam formados. Né. As nossas oportunidades ficam divulgadas no site da Motiva, então, assim, oportunidades em todas as frentes, tá? Não só diretamente ligado à operação aeroportuária, quanto a áreas administrativas, comerciais, engenharia, manutenção, são diversas.

0: acaba, infelizmente, muitas vezes demitindo pelo comportamento. Então, até pensando nisso, né, dois anos atrás, a gente estruturou um programa interno de desenvolvimento, né, o Decola Aeroportos, onde a gente criou um leque de oportunidades de desenvolvimento, de competências diversas, no qual os profissionais, né, nesse início, as cargos de gerente, coordenadores, especialistas, eles tinham a oportunidade de selecionar dentro desse leque quais os treinamentos que fariam mais sentido serem desenvolvidos, até em alinhamento com os feedbacks, né, com aquilo que eles estavam percebendo que era um gap, e junto às suas lideranças. Então, foi um sucesso, a gente teve 99% de engajamento nesse primeiro ano, sendo que era opcional. Então, eles não tinham nenhuma obrigação de fazer e eles fizeram, né, porque entenderam o valor daquilo. Já no segundo ano do programa, a gente expandiu, então a gente aumentou o número de participantes, então aumentamos para 50% do quadro de profissionais, com novos treinamentos. Então, a gente trabalha muito observando o que o mercado está trazendo e o que tem sido falado, assim como o que os líderes têm trazido. Então, se a gente percebe que tem uma competência, um determinado comportamento ou um valor que a gente quer reforçar, a gente inclui nessa formação de forma que a gente possa oferecer. E aí a gente também expandiu o formato de como fazer isso chegar. Legal. Porque se inicialmente a gente estava falando do time administrativo, que tem uma rotina mais controlada, mais fácil, onde fazer um treinamento presencial online era possível, já para esse outro público que às vezes está numa escala, está remoto, a gente está falando, né, de 17 aeroportos no Brasil, quase 1.000 funcionários, então eu precisava fazer chegar em todos eles, né, em todas essas regiões que a gente atende. Então a gente criou o que a gente chama de Aeroflix. Então é um streaming de educação. É onde você tem a oportunidade de ir lá selecionar os treinamentos, assim como uma série. Sim. E aí você vai acompanhando da sua casa, do seu celular. Então, é uma forma de fazer chegar em todos e oferecer o treinamento, qualquer que seja a posição ou o lugar onde o profissional esteja.
1: Nossa, que bacana, porque você dá acesso, né? E não tem aquela desculpa de não estou presente. De qualquer lugar você tem esse meio de você acompanhar e de você até se reciclar, profissionalmente falando, acompanhar as atualizações. E isso aí me leva a perguntar a vocês sobre como vocês estão enxergando a tecnologia, porque a digitalização veio com muita força no mercado de trabalho, principalmente no pós-pandemia, foi um boom, a gente cresceu em pouco tempo o que poderia ser para anos, e agora a gente não vive mais sem essas ferramentas tecnológicas, né? Inteligência artificial, tecnologia, vocês começaram por aí, por esse streaming, digamos assim, ou conta mais pra gente sobre outras iniciativas?
0: Acho que é impossível a gente não falar de inteligência artificial hoje, né? E claro que a gente está conectado, a gente utiliza muito, a aviação em si já utiliza muito, e a gente tem incentivos nesse sentido. Então, desde que a Motiva adotou, né, uma ferramenta de inteligência artificial, a gente vem fazendo treinamentos para incentivar e para orientar, né? A gente sabe que a questão ética e o cuidado do uso é bem importante, então a gente também cuida desse ponto, né, na orientação ao uso, mas também um incentivo para que eles utilizem sim. Né? Existem até programas corporativos, quando falo de Motiva como um todo, de incentivo aos colaboradores que têm utilizado mais e têm apresentado isso como resultado. Uhum. Então, recentemente a gente teve, né, um destaque de um colaborador que criou então, toda a questão dos procedimentos por meio de inteligência artificial. Então, como que isso facilitou, acelerou e permitiu que a gente fizesse a parte burocrática, né? Porque a aviação não deixa de ter, de uma forma mais fácil e acessível para todos. Sim, então, sim, a gente incentiva o uso para que a gente esteja conectado. Mas aí, por outro lado, a gente não deixa de falar de pessoas. Uhum. Então, a gente sempre traz a questão da educação, né? Então, a gente também trouxe PNL para líderes, que é uma forma, né, de fazer essa leitura. Então, a gente traz o que está em voga na tecnologia, mas a gente sempre traz temas de pessoas. Saúde mental, então a gente tem um programa para jovens, que é do Decola, nasceu o Decola Jovem.
1: Olha só, conta mais.
0: A gente percebeu que os nossos jovens, por meio do programa de aprendizagem, eles estavam apresentando um índice alto de problemas de saúde mental, ausência, desistência do programa, né? Uma falta de conexão. E aí, então, no programa Decola Jovem, a gente tenta fazer um resgate desse jovem. Primeiro a gente dá uma estrutura

0: formação e suporte ao líder, tá? Porque também precisa, né? Não adianta eu trazer o jovem e colocar ele lá. É uma outra geração, é um outro formato. Aquele líder talvez tenha sido jovem aprendiz, mas numa outra época, né? E aí a gente tenta conectar. É, então, a gente dá mais mentoria, a gente está mais próximo, a gente trouxe o time de saúde junto para esse acompanhamento e a gente já tem visto resultados positivos porque alguns desses jovens já passaram para vagas efetivas,
1: né,
0: já estão criando uma carreira dentro da aviação e trazem esse feedback, né, de que tinham uma certa dificuldade, mas com o programa, o suporte, a confiança, eles conseguiram, então, superar essa barreira e ver uma possibilidade de carreira. Muitos entram falando que não veem, né, e agora a gente tem transformado. Então, é um programa que a gente tem bastante orgulho de fazer.
1: Ai, fico feliz de ouvir, porque a gente fala de uma cultura organizacional que tem um pilar bastante forte nesse sentido de incentivo, de fidelização e até diminuição de turnover, né? Acredito eu que você consegue ali criar realmente esse vínculo de propósito entre empresa e colaborador e aí isso justifica uma carreira mais longeva, digamos assim, né, Ana?
0: Sim, sim. Os nossos dados de Great Place to Work, quando a gente fez a última pesquisa, eles perguntam, né, o que faz você ficar na empresa, né? Então tem lá benefícios, estabilidade e o nosso maior indicação é o desenvolvimento. Então, o maior avaliado é que a gente tem um alto investimento, né, no desenvolvimento. Então, isso é um valor para eles e a gente realmente incentiva e investe nisso, porque a gente acredita. E conforme o mundo está mudando cada vez mais rápido, a gente tem feito esse trabalho de cada vez trazer mais competências, mas mudar conforme a necessidade acontece, para tentar acompanhar e dar esse suporte e o desenvolvimento ao colaborador.
1: Quando você falou sobre o chamar a liderança para também participar dessa mudança de mindset, eu achei super interessante, queria ouvir mais sobre essa figura que é tão importante, porque eu acho que existe diferença gritante entre quem é líder, quem é chefe, e mais ainda essa diferença como ela respinga para os colaboradores e justamente para essa vontade de trabalhar na empresa que tem uma liderança humanizada, que tem esse olhar humanizado também sobre a organização. Conta mais sobre esse pilar importante dentro da Motiva.
0: Tá, eu acho que a gente tem várias frentes para esse líder, né? Eu acho que tem uma frente importante que é olhar para esse líder como colaborador, né? Porque a gente às vezes cobra muito do líder esse papel de liderança, mas ele também é colaborador, ele também precisa se sentir, né, desenvolvido para si mesmo, né? Então a gente também oferece para ele uma ferramenta de um parceiro, que é a Único Skill, onde ele tem a oportunidade ali de buscar cursos curtos, cursos livres, línguas, né? E esses gerentes, né, que são responsáveis aí por modelar a cultura e dar os direcionadores, eles precisam se sentir engajados. Começa em cima, né? Senão não adianta. E aí eles têm essa oportunidade para si, para se desenvolver. Aí depois a gente vai para um outro programa que a gente tem, que é o Mentorar. Nesse programa, onde eles são mentores, tá, para desenvolver seus supervisores. Então, eles já estão num outro nível, mas eles reaprendem como que é liderar, né? Eles têm essa troca. Então, formamos eles como mentores, nos damos a eles formação de mentores, né? Eles têm mentoria para eles de carreira, mas eles também são mentores. Então, é todo um ciclo. Né? E aí, eles formam esses supervisores, né? Então, eles trazem não só a questão técnica, que a gente forma também, mas toda essa questão do comportamento e como que é esse desenvolvimento. E aí a gente tem um outro programa, né, que quando é um novo líder, um coordenador novo, um supervisor novo, muitas vezes essas pessoas são promovidas pela técnica. E aí a gente acaba, né, depois cobrando aquela questão, só que a gente não deu o suporte. Então a gente tem um programa que chama Altitude 90, onde durante 3 meses, né, um profissional da área de pessoas, ele acompanha mais de perto esse profissional, entendendo os pontos, entendendo o que está faltando, qual é o treinamento, até para indicar o que ele precisa no decola. Então fala, está com dificuldade em comunicação. É um líder que tem dificuldade de comunicação. Aqui no Decola tem esse treinamento. Então, vai lá no cardápio do Decola, conecta e dá esse suporte. Porque, às vezes, ele acabou de mudar de posição, ele está com um monte de coisa. Ele nunca foi líder. Então, ele está com a cabeça... Ele precisa de alguém que dê esse direcionador. Então, o profissional da área de pessoas, junto com a liderança, faz esse acompanhamento mais aproximado para que ele consiga, né, fazer uma rápida adaptação e entender a responsabilidade dele como líder. Porque chefe, ele sabe, fazer o ponto e tal, mas e líder? E

0: envolver pessoas.
1: E inspirar pessoas, que eu acho que também é um desafio muito grande para essa liderança realmente mostrar essa maturidade, não só de carreira, mas principalmente de humanidade, né? É, liderança feminina, conta pra gente também como vocês observam a importância de fomentar esse papel da mulher como líder, como responsável também por mostrar, quem sabe, para outras mulheres que é capaz, que é possível você alcançar postos e, enfim, chegar onde você quer dentro da profissão, com base também no mérito, com base no merecimento.
2: Sim, esse é um tema antigo, né? Já venho, trabalho na aviação há algum tempo e desde o começo eu percebi a dificuldade que a gente tinha em contratar mulheres, principalmente em posições de base, que é a gente chama de fiscal de pátio. Sim. Então, para que todo mundo saiba, é aquele que baliza a aeronave quando a gente está chegando, né? Ah, profissão, mulheres não tem como, difícil, tá no sol, nenhuma mulher quer e tal. Então, antes de se tentar, já tinha-se o não. Porque, historicamente, isso era uma posição ocupada por homens, e que entendia-se que não cabia. Quando a gente iniciou a operação há 4 anos, como até então CCR, hoje Motiva Aeroportos, desde o início a gente já tinha esse desafio. Porque a gente assumiu 80% do quadro era de homens, E aí a gente falou, nossa, não temos mulheres e não tem como a gente contratar uma líder, porque se ela não conhece a base, como que, a gente vai ter a liderança? Então a gente precisava começar de baixo. E aí a gente fez uma campanha de comunicação, mostrando que a mulher, ela podia estar na posição que ela quisesse, Então a gente fez uma campanha forte nas nossas bases, onde as profissionais das propagandas, das entrevistas, eram mulheres. E as poucas que a gente tinha contando da sua trajetória, contando da sua carreira, dando visibilidade àquelas mulheres que nem sabiam que podiam querer. E aí a gente começou a passar a ter mais candidatas, começou a contratar. Elas passam pelo mesmo treinamento dos homens, elas têm as mesmas oportunidades e nisso elas passaram a concorrer pelas vagas de liderança. E a gente começou a ter mais mulheres nas lideranças e assim a gente conseguiu crescer. Assim, a gente saiu de 18% para 40%, talvez 43%, de mulheres já na liderança. É um trabalho, a gente sabe que o nosso objetivo é se aproximar aos indicadores do IBGE, A gente ainda não está lá, mas a gente vem trabalhando fortemente para isso, além de dar muito suporte para essa líder, A gente sabe que a gente já ainda chega diferente. Então, como que a gente dá suporte, incentivo? Então, no Decola a gente tem isso, a área de pessoas dá o suporte para essa liderança, para que a gente possa dar oportunidades. E a gente vem crescendo essas mulheres na carreira interna,
1: Ai, que boa, boa notícia. É sempre muito bom saber dessa equidade, existente e necessária de existir no mercado de trabalho, ainda mais numa área que a gente sabe, como você falou, historicamente vinha com a maioridade, com a maioria, de homens e majoritariamente homens, e agora as mulheres também chegando junto em termos não só de números, mas principalmente de presença, de performance e representatividade. Ana, eu observo também que, falando de diversidade, que é uma palavra tão ampla, Queria entrar agora na diversidade geracional. A gente já falou um pouco aqui sobre os jovens no início da nossa conversa, falamos agora da figura feminina, mas falamos de gerações. Muitas gerações hoje convivem no mesmo ambiente de trabalho. Queria saber como vocês colocam a importância dessa complementariedade entre uma geração, outra. Qual é a noção que a gente pode ter da Motiva internamente nesse sentido geracional?
2: A gente vem trabalhando as ações de diversidade. A Motiva, como holding, ela lançou um programa interno com 6 pilares. Um deles é o geracional, Hoje, até nesse quesito diversidade, a nossa diretora no Brasil é uma mulher 50+. Então, assim, acho que cumpre aí alguns desses pontos que a gente vem falando. E eu acredito que a gente coloca esses jovens, mas a gente tem um público mediano entre 30 e 40, que é o nosso maior público. E na operação a gente encontra profissionais com uma senioridade muito grande na aviação, que são os profissionais, que passam esse conhecimento, que formam, que conhecem toda o funcionamento, daquele aeroporto. Então, o que a gente percebe? A gente percebe que cada um tem um conhecimento. Então, como que a gente faz? Na hora de montar um treinamento, a gente pega um conhecimento de um, a gente tenta colocar um jovem aprendiz que tem um conhecimento, talvez, de uma tecnologia ou uma

0: alguém mais jovem, né, para trabalhar com isso, suprindo algumas necessidades, mas tentando trabalhar essa troca, né, para potencializar. A gente sabe que nem todo mundo não vai ter tudo, mas como que eles combinam e trabalham essa potência? A gente não tem tido casos, né, de problemas até hoje, com exceção do caso que eu falei dos jovens, que era mais focado naquele público. Então, acho que a gente vem trabalhando bem essa questão das gerações no ambiente de trabalho. A gente também, os cursos, a formação, é uma opção que eles têm de escolha. Então, isso permite aí que eles se dediquem a explorar e conhecer novas temáticas, o que é muito bom, e a gente percebe nos nossos processos de avaliação, de clima, de cultura, que esse não é um ponto trazido pelo time.
1: Ah, legal, esse ganha-ganha, né? A gente sempre tem o que aprender com o outro, independente da idade, da senioridade dele ou não, né? Agora, falando sobre PCD, queria ouvir também como vocês olham para essa questão da acessibilidade, inclusão, diversidade também.
0: Esse é um tema que é muito parecido no início com a questão das mulheres, né? Ah, não é possível, tem restrição e tal. Então a gente precisou fazer um trabalho interno muito grande com as lideranças, né? Ah, de conscientização, né? De aproximação do tema, porque até então tinha-se uma distância, né? Uma ideia de que a pessoa com deficiência era só um tipo de deficiência, né? E, na verdade, estamos todos os dias aí trabalhando com diversas pessoas, muitas vezes nem sabemos. E aí a gente fez essa aproximação, trouxe, né, para esses times de liderança que, olha, seu colega, né, esse profissional e a performance, né? Então a gente começou a desmistificar essas teorias e trazer profissionais e trazer candidatos e mostrar que dava certo. Acho que toda empresa, e a Motiva Aeroportos não é diferente, ela tem uma cota e ela começa por essa cota, né? Que é uma cota legal a ser cumprida. Só que hoje a gente tem um ambiente tão favorável que a gente supera a cota, né? Então, enquanto muitas empresas não conseguem ou ficam ali, né, trabalhando na cota, o nosso desafio, que a gente sempre falou, é vamos superar. Não, a gente não é um limitador, pessoas com deficiência não tem um número, né? A gente pode ir além. Mas também a gente percebeu que muitas das vezes essas pessoas vêm, elas não estão preparadas para o mercado. E aí, por isso, a gente lançou um novo programa, né, que é o Capacita PCD. E esse é um programa diferente. Porque como a gente já estava superado na cota, a gente falou, não, mas a gente dá para fazer mais, né? E aí, em parceria com uma instituição de educação, a gente fez um piloto, né, esse ano, que a gente formou pessoas, né, essas pessoas não trabalham diretamente com a gente, pessoas, né, que têm um laudo, que são consideradas pessoas PCD, e deu uma formação para eles, uma formação básica de como se portar, de como entrar no mercado de trabalho, né, do que procurar. Então, uma formação de 4 meses para que as pessoas possam estar mais capacitadas a entrar no trabalho, seja na Motiva, se tivermos uma oportunidade, ou seja, numa outra empresa. Então, assim, pessoas existem, as oportunidades estão aí. Então, acho que a gente precisa melhorar essa forma de fazer chegar, de fazer esse combinado, né? Então, a gente tem feito esse trabalho também, que tem sido um sucesso. Recentemente, agora, a gente está entregando certificados de formação. E a gente espera muito que eles consigam se colocar, se não na Motiva, em outras empresas,
1: Pois
0: né?
1: é, nossa, mas parabéns pela iniciativa de vocês, porque é isso, você mostrar esperança, oportunidade, independente de ser em casa ou no mundo, né? Vou falar no mundo, a gente tem um comparativo de como é que está a indústria aqui no Brasil em comparação com algum outro país, seja esse país em termos de referência, de onde a gente pode ou quer chegar, ou em comparativo direto, em termos de oportunidade, o mercado, o desenvolvimento dele. Conta um pouquinho, se você puder, essa.
0: Nos últimos 2 anos eu tive a oportunidade de estar em 24. Eu estive na Suíça num encontro, né, onde eles falavam das mesmas dores, né? A indústria da aviação, e aí a gente está falando, né, de companhias aéreas também, operadores, né, eles traziam essa dificuldade, principalmente com a mão de obra feminina, ainda uma indústria muito masculina, né? E aí, claro, cada país vai ter uma legislação quando fala de diversidade, né? O que é legal, o que não é, mas principalmente da mão de obra feminina, né? Já num público, quando a gente fala de diversidade com público LGBT, a gente já não tem tem tanto, porque já é uma indústria que acaba tendo bastante oportunidade, uhum. né? Mas isso a gente não mensura, né? Uhum. Não é

0: um público mensurado, mas acaba sendo conhecida como uma indústria que tem mais profissionais, né? É mais acolhedora. E no ano passado eu estive num outro encontro, já América Latina, e aí foi bem interessante, porque nesse encontro eles foram reconhecer as ações, né, para a diversidade feminina, né? A gente foi até reconhecido nesse sentido, com ações, mas a mesma dor. Né, a mesma dor, alguns países com uma dificuldade muito grande na retenção da mulher quando ela volta de licença, né, e que esse também é um diferencial nosso, a gente não desliga, né, claro, a mãe pode, né, não quero voltar, mas a gente não desliga, a gente faz uma transição, né, tem o retorno adequado, a gente cumpre com isso, então a gente tem feito isso porque a gente sabe que é um grande risco, é um grande fator de desistência ou, né, da mulher mãe quando sai do mercado de trabalho, é quando ela retorna. Então, a gente também tem cuidado desse processo. Mas as dores muito parecidas dentro da indústria da aviação.
1: Olha só que interessante, foi muito bom, Ana. Infelizmente, nosso tempo já acabou, nosso papo foi tão fluido, foi tão bom. Eu agradeço muito a sua contribuição aqui. Parabéns pelo desenvolvimento do seu trabalho dentro da Motiva, pela inspiração também que você acaba trazendo ao compartilhar os indicadores internos da empresa. Bom trabalho sempre, conte com a gente, até a próxima.
0: Obrigada.
1: Obrigada. Obrigada você também pela companhia e audiência. O programa também fica disponível no YouTube Band de Jornalismo. Até o próximo, que tem vaga.
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0: Você está no Brasil com Z, o nosso encontro semanal aqui pelas ondas da Bandeirantes. Aquele nosso momento que a gente se junta, senta e coloca o Brasil no mundo. A relação comercial entre Brasil e Estados Unidos entrou nos últimos dias em uma nova fase de tensão. O governo americano passou a considerar a adoção de sobretaxas sobre produtos brasileiros com base em uma variação mais ampla, que vai muito além das tradicionais disputas tarifárias. As críticas envolvem temas como comércio digital, regulação de meios de pagamento, e aqui leia-se PIX, acesso a mercados, proteção da propriedade intelectual, combate ao desmatamento e mecanismos de controle da corrupção. Também estão em jogo taxas relacionadas à fiscalização de cadeias produtivas e ao combate ao trabalho forçado, iniciativa que, nesse caso, atinge dezenas de países e não apenas o Brasil. Caso avance, o tarifaço pode aumentar significativamente o custo de acesso de produtos brasileiros ao maior mercado consumidor do mundo e impactar de forma significativa alguns segmentos. O Brasil, claro, discorda dos pontos elencados pelo escritório do representante comercial dos Estados Unidos para defender a taxação e fala em reagir com a lei da reciprocidade. Mas, ao mesmo tempo, o governo sabe que, acima de tudo, vai precisar sentar à mesa com os americanos e negociar. André Vereta Naum, professor de Sociologia da Universidade de São Paulo, conosco no Brasil com Z desta semana. Professor, seja bem-vindo. Tudo bem?
1: Tudo bem. Muito obrigado pelo convite.
0: Professor, que análise a gente pode fazer desses últimos movimentos americanos? Inicialmente apresentando uma taxa, né, uma sugestão de taxa de 25% sobre um pacote ali de produtos. Depois a gente foi colocado ali junto com outro grupo grande de países ao redor do mundo de uma taxa a mais, no caso do Brasil, de 12,5% relacionada à questão de trabalho forçado. Que balanço que a gente pode fazer desse cenário até o momento no que diz respeito às relações internacionais e também impactos para a gente aqui no Brasil?
1: Bom, realmente, acho que o que fica muito claro é uma certa inconsistência, né, das políticas comerciais, das políticas externas do governo Trump. É algo um tanto quanto errático, né? Isso acho que reflete diferentes interesses, diferentes grupos que estão presentes na Casa Branca. Um grupo um pouco mais ideológico, um grupo um pouco mais pragmático, e por isso a gente tem visto essas reviravoltas também, né? Coloca tarifa, retira tarifa, coloca tarifa, e com impactos que são variáveis, né? E por enquanto, quer dizer, neste caso, o governo Trump está usando um instrumento legal, né? A lei de comércio dos Estados Unidos de 1974, usando uma seção específica. O potencial de dano, eu diria, é maior nesse caso do que quando, por primeira vez, ano passado, ele anunciou ali na Casa Branca, de um jeito um pouco exterior.

0: eletrônico que ia colocar tarifas de 50% sobre os produtos. Isso é parte de um processo, né, que é um processo de investigação conduzido pelo escritório comercial dos Estados Unidos e que continua, na verdade, acontecendo, né? Tem uma audiência pública ainda e tem uma decisão final ainda deve acontecer. Então, é difícil saber qual vai ser o impacto, né, neste momento, porque as coisas podem mudar, porque não estão definidos ainda aqui, né? Existe uma proposta de exclusão de certos setores que são muito importantes para os Estados Unidos, café, né, produtos que eles dependem da gente, e os Estados Unidos já está com uma pressão muito grande inflacionária. Isso tem levado uma redução significativa da popularidade do presidente Trump, e ele, né, então tá, sabe-se que alguns setores não entrariam nessa decisão, mesmo que ela seja implementada ao fim e ao cabo. Agora, evidentemente tem dano, sim, se isso for para adiante, sobretudo o setor industrial brasileiro, a parte da indústria brasileira que exporta para os Estados Unidos, mercado de etanol. Acho que esses são os principais, né, setores afetados, mas vamos ver efetivamente se isso vai ser levado a cabo e como vai ser levado a cabo, né, porque a gente também viu iniciativas do governo brasileiro de continuar a negociação e intervir nesse processo que está sendo realizado pelo escritório do representante comercial dos Estados Unidos para tentar mitigar os...
1: Aliás, professor, o ministro Mauro Vieira chegou a se encontrar, né, ao longo desses últimos dias, nesta semana, com o representante do comércio americano e justamente sinalizando ali margem para negociação, e aí que mora a expectativa do governo negociar até a data ali de 15 de julho, que é quando a gente deve ter, então, uma definição final sobre essa taxação. Que espaço que o senhor acredita que exista, de fato, para negociações por parte do governo brasileiro? E quais pontos os dois países deverão colocar à mesa para estender essas negociações e chegar, pelo menos tentar chegar a um acordo que nos... sei lá, que não seja nesse patamar que está estipulado neste momento, ou que é uma perspectiva de momento, a coisa seja um pouco, digamos, amenizada?
0: Eu acho que existe uma boa vontade muito grande por parte dos representantes comerciais brasileiros e diplomatas brasileiros envolvidos nesse processo para se chegar a um acordo que reduza o máximo possível os danos de uma decisão como esta. É muito difícil, eu acho que exige saber exatamente o que pode acontecer dessa negociação, exige um exercício de futurologia que se torna ainda mais difícil pelo fato de que tem um aspecto político envolvendo essa decisão por parte dos Estados Unidos, evidentemente. Não é só uma questão técnica, não é só uma questão de política comercial, e eu acho que esse é o aspecto mais difícil, né, para o governo brasileiro, né? O governo brasileiro tem feito esforços muito grandes, o presidente se reuniu com o presidente Lula, se reuniu com o presidente Trump, tem tentado estabelecer boas relações, mas de fato tem um setor expressivo na Casa Branca e sobretudo secretário de Estado que vem expressando publicamente a sua oposição ao governo nacional brasileiro e até, né, intervindo no processo eleitoral que vai começar em breve aqui no país. Esse é o aspecto mais difícil. Essa não é, né, uma negociação só técnica, uma negociação de política comercial, é uma negociação que envolve uma diferença, é uma questão ideológica, né? E aí os nossos diplomatas vão ter que ser, nossos representantes vão ter que ser muito criativos para lidar com isso. Agora, eu acho que o episódio, eu vou tratar desse modo, ele expressa também um movimento mais geral da economia internacional. Quer dizer, a gente tem assistido a um retorno muito expressivo de velhas fórmulas protecionistas nos Estados Unidos, sobretudo, mas na Europa também. E é importante que a gente veja e interprete esse movimento e seja menos reativo, né? A gente vai precisar, independentemente do resultado dessas negociações, a gente precisa, né, assumir uma política industrial um pouco mais ativa, porque esse movimento de protecionismo está acontecendo, independentemente, né, de um êxito das negociações brasileiras com os Estados Unidos. Nesse caso, a gente tem visto que a dependência que a gente tem em relação a alguns setores

0: economia brasileira tem em relação aos Estados Unidos, como em relação também a outros países, nos vulnerabiliza muito. E isso cria problemas grandes, não só em termos de geração de emprego, geração de renda, geração, né, de ganhos para esses setores que são mais afetados, como também tem consequências em termos da desvalorização cambial. Isso tem, né, por sua vez, consequências para a nossa política monetária. A gente precisa lidar com isso, né? E a gente tem visto que o mundo inteiro está fazendo, né, política industrial, algo que virou quase que um palavrão no Brasil, quando, na verdade, o Brasil já faz isso, faz, só que de um modo que não tem sido muito efetivo, né? Então, eu acho que o episódio serve para, além das estratégias específicas de negociação que a gente possa adotar agora, nesse caso, serve como um chamado para que a gente pense, né, como a gente vai lidar com uma economia internacional cada vez mais fechada, cada vez mais protecionista, né, e que exige da nossa parte uma redução da dependência em relação aos Estados Unidos, em relação à Europa, mesmo em relação a China, porque a China está tomando também as suas medidas para diminuir, né, a sua dependência em relação aos produtos agropecuários brasileiros. E isso vai exigir, uma política ativa por parte do governo nacional de inovação, de produtividade, de geração de conhecimento, que seja um pouco mais inteligente do que simplesmente o que tem se feito no nível estadual, no nível federal, que é basicamente renúncia fiscal, né? Existe hoje uma política industrial, né, que ela não exista, mas ela não tem tido efeitos significativos em situações como essa. A gente vê isso muito claramente.
1: Nós estamos conversando aqui no Brasil com o Zé desta semana com André Vereta Naum, ele que é professor de Sociologia da Universidade de São Paulo. E neste cenário que o senhor traçou agora para a gente, professor, na próxima semana praticamente, entre os dias 15 e 17 de junho, a gente tem a reunião do G7, o grupo dos 7 países mais ricos do mundo, lá em Evian, na França. Sônia Blota, que faz conosco aqui o Brasil com o Z, estará presente para trazer toda a informação aqui para o ouvinte da Bandeirantes. O presidente Lula confirmou presença nesse encontro, havia uma dúvida se ele iria ou não, disse que vai, é uma oportunidade inclusive dele voltar a se encontrar com o Donald Trump na ocasião, mas de modo geral, essas questões colocadas sobre as relações comerciais e a economia global, professor, como que o senhor acredita que esses países ricos devem avançar nesse contexto e, eventualmente, tirar deste próximo encontro alguma conversa ou sinalização sobre essas relações para um futuro, que não seja um futuro de curto prazo, mas pelo menos uma sinalização no médio e longo prazo?
0: Eu acho que a gente está vivendo um cenário bastante adverso para o multilateralismo, né? Quer dizer, o próprio governo Trump, ele declara explicitamente que não acredita, né, no multilateralismo. Então, ele tem esvaziado esses espaços. E mesmo esses espaços multilaterais mais particulares, como, né, com menos membros, não estou nem falando só da Organização das Nações Unidas, mas é o caso do próprio G7, né? Quer dizer, tem tido menos acertos significativos saindo desses foros e desses órgãos. Então, eu confesso que eu tenho um certo pessimismo de que alguma coisa mais, nesse sentido da sua pergunta, alguma coisa mais sustentável, mais duradoura, vá sair, né, daí. Um dos muitos pontos levantados para essa decisão dos Estados Unidos agora é uma questão sobre deflorestamento, né? É curioso isso, porque, enfim, os Estados Unidos não têm participado dos órgãos multilaterais, das conferências das partes, né, para o enfrentamento da mudança climática, COP30, eles não vieram a Belém, eles não manifestaram que não tem interesse de tomar parte nesse fundo que se arquitetou na COP30, o Fundo Florestas Tropicais para Sempre. Isso é uma questão muito importante, né? É um problema que eles estão colocando com relação ao Brasil, mas eles próprios não parecem estar muito dispostos a enfrentar esse problema, o que eu acho que indica também esse caráter muito político e teológico da decisão agora tomada, né? E eu acho que dificulta muito, né, entendimentos, produza um crescimento econômico, desenvolvimento sustentável de mais longo prazo. Eu acho que necessariamente, estou colocando esse aspecto do deflorestamento, porque necessariamente qualquer política de mais longo prazo, né, vai exigir enfrentar os desafios enormes colocados pela mudança climática. Mas

0: a gente tem visto, e aí vale não só para os Estados Unidos, quer dizer, há uma... Estados Unidos completamente ausente dos foros internacionais que discutem o tema, mas a Europa também, na COP30, quer dizer, a União Europeia, basicamente pulou fora desse fundo Florestas Tropicais para sempre. Então, é um cenário muito, muito adverso. É um cenário em que os países, ou os blocos regionais, no caso da União Europeia, estão atuando de modo muito defensivo e muito adversarial. Isso dificulta muito o entendimento e qualquer solução de longo prazo. Então, eu acho que a aposta que o próprio Brasil e outros países do mundo têm feito, né, no multilateralismo, ela é tão mais importante porque é a única forma, o único instrumento que a gente vai ter para construir, de fato, alguma saída sustentável para o crescimento econômico com sustentabilidade ambiental, com um crescimento econômico, conseguir enfrentar problemas sociais básicos que a gente tem aí no Brasil e no resto do mundo.
1: Aliás, professor, para a gente fechar, o senhor tocou nesse ponto da ideologia do governo americano e lá no começo da nossa conversa o senhor falou sobre os diversos grupos que inclusive compõem esse governo, né? Hoje, na avaliação do senhor, o que dita a gestão Donald Trump nos Estados Unidos? E aí, puxando para o nosso lado aqui, até que ponto essas relações esquisitas que existem hoje entre Brasil e Estados Unidos, que ditam de tanto tempo, de tanta parceria no passado, são tocadas? Quais, de fato, são os interesses americanos hoje em relação a nós aqui, Brasil? E até que ponto a questão ideológica e política interfere nessas relações atualmente?
0: Eu acho que as questões ideológicas interferem muito, né? Quer dizer, é estranho que essa tomada, como tem sido dito por tantos intérpretes, essa decisão tenha sido tomada depois da visita de um candidato à eleição presidencial brasileira, da oposição, que agora está tentando se desvincular dessa decisão, mas é muito difícil que, né, a conversa não tenha passado justamente por isso, né? Parece quase que uma retaliação, né? Não uma retaliação por práticas comerciais feitas pelo Brasil, mas uma retaliação ideológica, puramente ideológica. Para além disso, né, a gente sabe que alguns setores econômicos dos Estados Unidos têm um poder bastante importante na Casa Branca hoje, chamado Big Tech, as grandes empresas de tecnologia, é um caso e parece estar por trás dessa total incompreensão, porque não tem outra forma de chamar, como os Estados Unidos estão tratando o PIX, né? Como se o PIX fosse um concorrente das grandes operadoras de cartão de crédito numa infraestrutura pública de pagamento, né? Mas a gente vê, né, por trás, por exemplo, dessas críticas que têm sido feitas ao PIX e o tratamento do PIX como um instrumento de concorrência desleal, a gente vê uma importância, um poder considerável das grandes empresas de tecnologia, dos grandes, de algumas empresas financeiras que também gostariam de estar mais presentes no Brasil, embora estejam altamente lucrativas e tenham a absoluta condição de concorrer no mercado internacional, né? Outra questão, ou outro ponto importante de disputa estratégica, são, né, os chamados minerais estratégicos, ou as terras raras, né? A gente teve recentemente, inclusive no caso do Brasil, uma empresa brasileira que faz a extração dessas terras raras, vendida para um grupo norte-americano, um grupo estadunidense, né? Mas essa é uma questão muito importante para o Trump, né, que está tentando garantir acesso a reservas estratégicas na América Latina, em outras partes, né, para concorrer com isso como parte da guerra comercial que tem feito com a China. E, de novo, a gente tem um candidato à eleição da oposição que foi aos Estados Unidos dizer claramente que a visão dele é que, né, podemos, que os Estados Unidos poderia contar, no caso da sua eleição, com acesso facilitado e privilegiado a essas terras raras e minerais estratégicos, né? Isso é muito ruim, né? Isso é muito ruim para o Brasil, porque, como o próprio nome já diz, são minerais estratégicos, são recursos estratégicos, e a gente precisa tratá-los

0: como tal, né? A gente não pode simplesmente entregar, seja a quem quer que seja. Isso vale para os Estados Unidos, vale para qualquer outro país, né? E se a gente quiser, de fato, pensar no nosso próprio desenvolvimento, a gente precisa ir além de simplesmente, né, entregar isso como um produto in natura, e tem que saber, né, agregar valor a isso e vender aquilo que, de fato, tem valor no mercado internacional, né? Eu acho que esses setores econômicos, né, esses interesses econômicos, ditam muito também, juntamente com o alinhamento ideológico, né, de uma certa direita global, o que os Estados Unidos têm feito, e acaba por ter uma interferência direta no processo eleitoral que está começando aqui no Brasil, né? Não à toa, diga-se de passagem, parte da indisposição do governo dos Estados Unidos é também com o Supremo Tribunal Federal por supostamente estar sendo injusto no modo como, desde as últimas eleições presidenciais, vem se comportando com relação a candidatos e com relação a práticas que esses candidatos tiveram e têm nas disputas eleitorais.
1: André Vereta Naum, professor de Sociologia da Universidade de São Paulo, conversou conosco no Brasil com Z esta semana. Professor, foi um prazer tê-lo com a gente em mais um programa. Seja sempre muito bem-vindo. Até uma próxima oportunidade.
0: Prazer é meu. Muito obrigado.
1: Uma rápida pausa aqui no Brasil com Z. A gente volta em instantes para falar das eleições aqui no nosso entorno, entre os nossos vizinhos. Até já.
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3: Apontado como principal joia do futebol alemão, o jovem Leonard Kohl, do Bayern de Munique, foi cortado da seleção por conta de uma lesão muscular durante a preparação do time alemão para a Copa. Com apenas 18 anos, Kohl estava cotado para iniciar entre os titulares no meio-campo da Alemanha. Para o lugar dele, outro jovem foi chamado. Assam ou Edraogo, do Leipzig, é a escolha de Nagelsmann. Nesta temporada, disputou 20 partidas pelo RB Leipzig, tendo marcado 4 gols e distribuído 4 assistências. A Alemanha está no grupo E da Copa, ao lado de Costa do Marfim, Curaçao e Equador. A estreia está marcada para o dia 14, contra Curaçao, em Houston.
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1: Nós estamos de volta com o Brasil com Z pela Bandeirantes. O Peru chega às urnas neste fim de semana diante de uma das eleições mais imprevisíveis da história recente do país. Pesquisas indicam um empate técnico entre a candidata de direito Keiko Fujimori e o candidato de esquerda Roberto Sanches. A diferença entre os dois aparece dentro da margem de erro dos levantamentos mais recentes e há um fator decisivo. Mais de um quarto do eleitorado ainda se declara indeciso ou pretende votar em branco ou nulo. Disputa reflete a forte polarização que marca a política peruana há anos. De um lado, Fujimori aposta no discurso de segurança pública e crescimento econômico. Do outro, Sanches busca apoio entre eleitores rurais e defende mudanças constitucionais. O próximo presidente vai herdar um país que enfrenta o avanço da criminalidade, elevados níveis de informalidade no mercado de trabalho e uma profunda instabilidade institucional. Para você ter uma ideia, desde 2016, o Peru já teve 8 presidentes. Diante desse cenário, a gente chamou aqui para o Brasil com Z o professor do curso de Relações Internacionais da SPM, Roberto Ibel, que traz um pouco da perspectiva dele para essa disputa.
4: Então, as eleições peruanas, né, elas vão reproduzir o cenário eleitoral

0: que nós já estamos acompanhando em outros países da região aqui na América Latina, como recentemente na Colômbia, a própria Bolívia, o Brasil, em certa medida. Nós vamos ter a candidata Keiko Fujimori, que a gente pode considerar de uma direita mais radical, filha do ex-presidente Alberto Fujimori, e teremos também o candidato Roberto Sanches, né, que representa um discurso mais voltado a um campo da esquerda, né, anti-elitista, que representa então também o voto da esquerda. É uma eleição altamente polarizada, as pesquisas mais recentes apontam ainda um empate técnico, né? O Peru vem de um contexto político muito instável, foram mais de 10 presidentes nos últimos anos, hoje é um dos países mais instáveis na América Latina, então qualquer cenário que venha se desenhar, acho que o primeiro fato é a questão do reconhecimento da vitória do candidato ou da candidata que for eleito, né? E o Brasil, obviamente, dentro do seu pragmatismo na construção de uma agenda de integração latino-americana, irá buscar construir uma relação com o vencedor. É claro que, olhando para uma agenda político-ideológica para o Brasil, um governo eventual de Roberto Sanches seria mais próximo, mais alinhado ao governo do presidente Lula aqui no Brasil.
1: Já a Colômbia vai às urnas no próximo dia 21 novamente, disputa de segundo turno que vai ocorrer entre os dois candidatos mais votados, Abelardo de la Espriella, de direita, que liderou a votação no primeiro turno, e o governista Ivan Cepeda. A editora de internacional da Band News TV, Adriana Weinstock, está mais uma vez aqui com a gente no Brasil com Z para contar um pouquinho para nós em que pé entram os dois para essa disputa final, Adriana.
2: Mais de 15 mil campos de futebol. Esse é o tamanho da linha fronteiriça que a gente divide com a nossa vizinha, a Colômbia. E como todo vizinho, é importante que a gente saiba pelo menos um pouco sobre ele. Nesse caso, eu vou te explicar sobre uma grande mudança de liderança que vai acontecer para os colombianos. No dia 31 de maio desse ano, eles foram às urnas e decidiram quem seriam os candidatos ao segundo turno das eleições presidenciais do país. Atualmente, a Colômbia é governada pelo político de esquerda do Partido Pacto Histórico, o Gustavo Petro. Por lá, diferente do Brasil, não existe reeleição. Então, depois de 4 anos de mandato, tem que deixar o cargo. O atual líder, Gustavo Petro, nomeou seu candidato, Ivan Cepeda, também do Partido Pacto Histórico. Ele vai disputar o segundo turno com o nome da ultradireita, o Abelardo de la Espriella, do Partido Defensores de la Pátria. Eu já vou te falar mais sobre o perfil dos dois candidatos. Mas primeiro, deixa eu contar como se deram os resultados desse primeiro turno. Espriella, da ultradireita, obteve 43,7% dos votos. Já Ivan Cepeda, da esquerda, ficou em segundo lugar, com 41,9%. Essa foi uma contagem inicial. Isso porque na Colômbia, horas depois do fechamento das urnas, já é divulgada uma pré-contagem, que é oficial, mas não é final. Os boletins eleitorais seguem um processo com juízes eleitorais que têm alguns dias para recontar os votos. Nesse ano, a diferença encontrada foi de apenas 0,06% dos votos, sem alteração na ordem dos candidatos. E por que eu estou explicando isso em tantos detalhes? Olha, no dia da eleição, quando saíram esses pré-resultados, o presidente Gustavo Petro e seu candidato Ivan Cepeda contestaram o veredito. Isso porque os números surpreenderam. As pesquisas eleitorais sempre deram vantagem a Cepeda em relação à Espriella nesse primeiro turno, com variações que iam de 1 a 13 pontos percentuais. Não houve uma pesquisa das mais tradicionais que dessem vantagem ao candidato de ultradireita. Outro fator que é diferente do Brasil na Colômbia é que não se pode fazer pesquisa eleitoral na semana anterior às eleições. Boca de urna, então, é proibido. E aí fica o mistério do que pode mudar em uma semana. Eu vou te apresentar, então, mais um personagem para essa equação. A Paloma Valencia, candidata da direita tradicional colombiana, do Partido Centro Democrático. Ela defende políticas mais conservadoras, principalmente em relação a temas como aborto e casamento entre pessoas de mesmo sexo. A atual senadora, Paloma Valencia, é aliada do popular e polêmico ex-presidente da Colômbia, o Álvaro Uribe. Ela terminou em terceiro lugar no primeiro turno, com 6,92% dos votos, muito abaixo do resultado esperado de 15%. Ao que parece, os votos dela migraram para a Espriella, talvez em uma tentativa de fazer a direita vencer logo no primeiro turno. Na Colômbia, com 50% dos votos, não tem segunda face. Bom, ela saiu da corrida e declarou seu apoio à Espriella, o que está preocupando a esquerda da Colômbia. Os votos de Paloma Valencia já seriam suficientes para dar a vitória à outra direita. Mas é importante pontuar, na Colômbia são

41 milhões de eleitores aptos a votar. Mas o voto não é obrigatório. E no primeiro turno, só 57% desses eleitores aptos foram realmente às urnas. Bom, e quem são Aberaldo de la Espriella e Ivan Cepeda? Que Espriella é de ultradireita, você já sabe. Mas ele tem ganhado força ao se apresentar como um outsider da política. Empresário e advogado criminalista, ele defende uma política linha dura em relação à segurança pública. Está sendo chamado de um Milei da Colômbia e foi parabenizado pelo presidente dos Estados Unidos, Donald Trump, que declarou seu apoio a ele no segundo turno, o chamando de O Tigre. Espriella defende uma economia liberal, com menos impostos e menos intervenção do Estado. O foco para ele deve ser garantir a ordem pública. Se diz um candidato de posicionamento antissistema. Já Ivan Cepeda, da esquerda, é filósofo, ativista de direitos humanos e político de carreira. Cepeda fala em intensificar as negociações de paz com guerrilhas do país, como um acordo assinado com as Farc em 2016, do qual Cepeda atuou. Além disso, o candidato de Petro fala em redução da desigualdade por meio de políticas sociais e a maior atuação do Estado, defendendo a reforma agrária, uma economia progressiva e a reforma tributária, de maneira que reduza a carga sobre o trabalhador e cobre mais dos grandes capitais. O governo de Cepeda basicamente dá continuidade ao governo de Petro, enquanto Espriella, pautando a sua campanha em ordem pública, levaria o país para um outro caminho, se aproximando de países sul-americanos que elegeram governos mais conservadores recentemente, como a Argentina e o Equador. Olha, a América do Sul, historicamente, mostra ter essa tendência de alternância de poder entre esquerda e direita. Mas mais que a ideologia, são as pautas que regem essas eras. Agora, predominam temas como segurança pública,

0: pública e controle da inflação e das contas públicas. E por aí, a ultradireita tem ganhado espaço. Uma primeira pesquisa da Atlas Intel deu vantagem à Espreia no segundo turno. 50,3% das intenções de voto contra 42,6% de Cepeda. Mesmo assim, o cenário é imprevisível. Por enquanto, você fica sabendo que o nosso vizinho está indeciso, mas tem data para tomar uma decisão. Dia 21 de junho, os colombianos voltam às urnas para eleger o seu futuro presidente.
1: Muito obrigado, Adriana Weinstock, editora de internacional da Band News TV, mais uma vez conosco aqui no Brasil com Z.
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1: Mudar um pouquinho de assunto, vamos entrar em clima de Copa do Mundo, também aqui no Brasil com Z, afinal, tem estreia do Brasil na Copa no próximo sábado, dia 13 de junho, contra o Marrocos. A competição abre um pouquinho mais cedo e você vai ter todas as emoções conosco aqui na Bandeirantes. Brasil que estreia na Copa no estádio que será o mesmo da final e a gente espera que a seleção chegue até lá. O correspondente da Rádio Bandeirantes, Felipe Killing, esteve por lá, foi conferir e traz pra gente este cenário que será a estreia da Copa do Brasil aí nos Estados Unidos. Killing, seja bem-vindo, um abraço pra você.
3: Cris, tudo bem? Estou nos Estados Unidos acompanhando de perto a seleção brasileira, mas eu estive no MetLife Stadium, o estádio de Nova Jersey, local em que começa a jornada do Brasil na Copa do Mundo e quem sabe, e a gente espera, termine também, porque é o estádio que vai receber a final no dia 19 de julho. E nos Estados Unidos é o país do soccer, não do futebol. Então esse estádio recebe jogos da NFL, a Liga de Futebol Americano, e precisou passar por várias transformações para receber jogos do nosso futebol. Entre essas transformações estão a troca da grama sintética pela grama de verdade. Também uma adaptação para a imprensa, jornalistas do mundo todo estão aqui para cobrir a Copa do Mundo. E claro, uma envelopagem com o logo da FIFA e seus patrocinadores. Tem uma questão polêmica que é o acesso ao estádio. Existe um trem que sai do centro de Nova York até o MetLife Stadium, que quando não tem Copa do Mundo, o ingresso custa $16 e de volta. Chegou-se a anunciar um ingresso de $150. Depois a repercussão foi muito negativa, reduziu para $100, mas mesmo assim é um preço salgado, algo em torno de R$500. A governadora de Nova York resolveu colocar ônibus à disposição e aí sim, com um preço mais em conta, $20, algo em torno de R$100, e certamente muitos brasileiros vão utilizar essa opção. Sai do centro de Nova York e vai até Nova Jersey. Mas é isso, o Brasil está aqui nos Estados Unidos fazendo a preparação para a Copa do Mundo e a estreia será no dia 13 contra Marrocos no MetLife Stadium, estádio de Nova Jersey. Eu volto com vocês.

0: Oi, Cris. Então, um estudo que analisou milhares de vídeos de torcedores no TikTok mostrou que cada região do país tem uma forma completamente diferente de torcer, sentir e consumir futebol. Foram 5.745 vídeos analisados pela agência de marketing Suba entre janeiro e abril de 2026, com uma metodologia que cruza análise semiótica, inteligência artificial e etnografia digital. Segundo o vice-presidente de data e performance da empresa, que liderou o estudo, Maílson Dutra, o grande resultado da pesquisa foi o entendimento de que a relação de cada torcedor com o esporte nada mais é do que um espelho de um comportamento que já é reconhecido em outros campos.
1: Então tem o Norte, no Norte ele tem uma aquele de reivindicação, ele utiliza a plataforma de futebol, né, como um canal de reivindicar os direitos, de falar um pouco mais sobre as características da região. Você vê que é uma região que tem um sentimento mais baixo, né, em relação à produção de conteúdo, mas ao mesmo tempo uma intensidade altíssima. E isso denota que eles estão gritando, eles estão falando alto, mas num tom crítico, um tom mais duro. Você vê o Nordeste com uma característica muito forte de análise do futebol, uma análise mais que disseca ali o esporte, né? Uma análise mais científica, mais matemática, mas ao mesmo tempo convive com uma dualidade muito forte, que é a explosão emocional em relação ao esporte, né? Então, você vê torcidas como do Fortaleza, do Vitória, então são torcidas muito, muito quentes, muito efervescentes. Isso é uma característica muito única, né, específica do Nordeste. O Sul, com a rivalidade, eles veem o futebol como quase que um ritual, sabe? Então, é a torcida, é a região que mais se prepara para assistir um jogo, que coloca camisa, que coloca bandeira, que mais rivaliza, é a região que mais cita o adversário em conteúdo. Você vê o Sudeste com um olhar um pouco mais simples, mais leve, mais positivo sobre o futebol. Você vê o Centro-Oeste como uma região mais igual.
0: O estudo identificou 6 arquétipos de criador-torcedor: o memeiro, o analista, o fanático raiz, o narrador performático, o torcedor-ator e o influencer lifestyle. O objetivo é que as marcas trabalhem com o esporte de uma forma mais clara e assertiva. É isso, Cris. Volto com você.
2: Rápida pausa aqui no Brasil com Z. Na sequência tem Paralelo 49 para você. Até já.
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5: Nós estamos de volta com o Brasil com Z aqui pela Bandeirantes e o Paralelo 49, o quadro dos brasileiros que nos orgulham, nos inspiram pelo mundo e também dos projetos que nos orgulham pelo mundo, ainda mais quando esses projetos são premiados, como o projeto Guardiãs da Alimentação e da Busca Escolar da Rede Municipal de Ensino de São Paulo, que foi reconhecido internacionalmente por promover a inclusão social, fortalecer a comunidade escolar e garantir o direito à educação. Prêmio que foi entregue no Congresso Internacional de Cidades Educadoras em Granollers, na Espanha. E é justamente para a gente falar um pouquinho sobre esse projeto, sobre essa premiação, a gente está recebendo no Brasil com Z desta semana o secretário municipal da Educação aqui de São Paulo, secretário Fernando Padula. Secretário, seja bem-vindo, tudo bem?
6: Tudo bem, Cristiano. Prazer estar falando aqui com os ouvintes da Rádio Bandeirantes.
5: Secretário, prazer é nosso. O que representa essa conquista, não só para a cidade de São Paulo, para a prefeitura, mas principalmente para a equipe envolvida nesse projeto e que agora foi muito bem reconhecida internacionalmente, ô secretário?
6: Cristiano, nós estamos muito felizes com esse reconhecimento de São Paulo, ser reconhecida e ganhar o primeiro lugar. Foram 48 cidades competindo, entre elas Madrid, Medellín e outras 46 cidades, e São Paulo ficou em primeiro lugar no Prêmio Cidades Educadoras. E aí, explicando um pouco o programa Mães Guardiãs, né, que é através do POTE, Programa Operação Trabalho, são mães desempregadas da rede, que têm filhos na rede municipal paulistana, que recebem uma bolsa da Secretaria do Trabalho e, com isso, trabalham nas nossas unidades escolares como agentes de busca ativa. O que quer dizer isso? Elas verificam todos os dias quais estudantes estão presentes. Passam de sala em sala e depois verificam se a mãe avisou aqueles que estão ausentes que ele não foi, porque ia ao médico por alguma questão. Se avisou, ok. Se não avisou, ela manda uma mensagem. Se não responder a mensagem, elas fazem uma ligação. Se não responder a ligação, elas vão até a casa. Só no ano passado foram mais de 7.900 visitas a domicílios. E importante que sejam mulheres da comunidade que conhecem cada local lá para fazer essa busca ativa. E com isso, nós conseguimos ter o menor índice de evasão escolar da história de São Paulo, 0,6%. Então, é uma bolsa que reconhece que a mulher está desempregada e precisa de uma ajuda por um tempo, pode ficar 12 meses prorrogáveis por mais 12 meses, recebe formação e depois termina o projeto. Mas, te contar também que muitas depois foram fazer cursos de pedagogia ou arrumaram outros empregos. Então, nós estamos muito, muito, muito felizes com esse reconhecimento e esse programa, que é um programa que veio para ficar.
5: Como que é esse engajamento, secretário? Todas as unidades municipais contam com essa figura que faz esse trabalho?
6: Sim, deixa eu primeiro só contar um pouquinho da história, né? Como é que nasceu o Mães Guardiãs? Nasceu lá na pandemia. Eu, em 1º de janeiro de 2021, tomei posse como secretário da Educação. Na época, o prefeito ainda era o prefeito Bruno Covas. E nós tínhamos, naquele período, que reabrir as escolas. E existia uma lei federal, chamada Lei 173, que impedia gasto com concursos públicos ou com contratação, com gasto com pessoal, como se chama. E, ao mesmo tempo, existiam os protocolos sanitários. Vamos lembrar que nós estamos falando de um período nem a vacina ainda estava disponível. Os protocolos sanitários traziam o quê? Uso de máscara, distanciamento, higienização constante. E para isso era necessário ter pessoas. Eu, à época, encontrei a secretária Aline Cardoso no quinto andar, que enquanto quinto andar para os ouvintes do Brasil com Z, é onde fica o prefeito de São Paulo. Né? Falei, Aline, não tem uma forma da gente contratar mulheres? Porque, ao mesmo tempo, a imprensa mostrava que as mulheres eram as principais vítimas da crise econômica advinda da pandemia. E a Aline falou, tem um pote, Programa Operação Trabalho. E foi assim, então, que nasceu o Mães Guardiãs. Mães Guardiãs com a ideia de serem guardiãs dos protocolos sanitários e guardiãs dos próprios filhos, naquele momento de muita insegurança, mas que era absolutamente necessário reabrir as escolas. Aí, já com o prefeito Ricardo Nunes, em 2023, o programa tinha dado tão certo, mas não fazia mais sentido os protocolos sanitários, todo mundo já estava vacinado, tudo mais. Então, foi que, indo uma vez a Sobral, que é uma cidade que se destaca pela educação, pela qualidade da educação, vi que tinha um trabalho de busca ativa escolar feito em Sobral. Então, nós ressignificamos o programa com o prefeito Ricardo Nunes e as mães passam a fazer esse trabalho de busca ativa. Então, elas passam nas salas, verificam quais os estudantes não estão presentes, aí com isso elas conseguem verificar em grupos do WhatsApp, grupos de conversa, se a mãe avisou, olha, meu filho está doente, não vai poder ir hoje, claro, é um motivo justificável. Se não foi, ela liga para a mãe, para que a criança esteja lá, e também vai fazer visita na casa, justamente porque ninguém pode ficar para trás. Nós precisamos garantir a presença de todos os estudantes, né, no processo de educação. Então, as nossas unidades escolares contam também com as mães guardiãs, agentes de busca ativa. E a outra tarefa depois foram as mães guardiãs da alimentação escolar, trabalhando com as hortas pedagógicas e apoiando esse processo de educação alimentar nas unidades escolares. Só para você ter uma ideia, hoje nós temos 1.654 hortas nas nossas unidades escolares. E o que acontecia? As hortas, no período de férias, acabavam morrendo, porque não tinha quem tomasse conta. Agora não, com as mães guardiãs, você tem essa garantia, além delas trabalharem com as crianças, todo o processo de plantio, de conhecer sobre as plantas, sobre as verduras, os legumes, e depois as crianças comem na própria alimentação escolar. Então são duas tarefas, por isso que são mães guardiãs, agentes de busca ativa, mães guardiãs, guardiãs da alimentação escolar.
5: Secretário Fernando Padula, o senhor citou a Aline Cardoso, só deixando um abraço aqui para a Aline Cardoso, porque depois que ela deixou a Prefeitura de São Paulo, ela veio tocar um projeto conosco aqui na Bandeirantes, um projeto voltado para o ESG. Eu tive o grande prazer de estar com ela nesse projeto, a Aline Cardoso, que é uma pessoa muito querida por nós aqui da Bandeirantes e que antes, né, desenvolveu esse trabalho com vocês aí na Prefeitura. O secretário Fernando Padula, secretário municipal de Educação de São Paulo, conosco aqui no Brasil com Z desta semana. O senhor falou sobre menor taxa de evasão da história, né, na rede municipal de ensino. Além da questão da evasão, a Prefeitura, através desse programa, conseguiu visualizar, contabilizar ganhos também em outros tipos de pontos que envolvem educação municipal aqui em São Paulo?
6: Olha, eu vou te contar uma história que eu ouvi de uma mãe guardiã o dia que eu fui inaugurar uma cobertura de quadra. E que aí mostra um subproduto do programa, que não era o seu objetivo principal, que é garantir a não evasão, o combate à evasão escolar. Eu fui nessa inauguração e uma mulher se aproxima de mim e fala assim, secretário, eu fui mães guardiãs do tempo da Covid. Ah, que legal. E eu falei, mas e agora que você está aqui? Agora eu estou aqui como estagiária, que nós temos estagiários remunerados, né, que fazem curso de pedagogia. Então, aquela mãe que estava desempregada passou a se interessar pela educação, foi cursar pedagogia e hoje voltou para a unidade escolar como estagiário. E a gente espera que isso sirva para muitas mulheres que queiram entrar na

0: educação. A educação gera muito emprego, né? Nós temos 160 mil profissionais na área da educação só no município de São Paulo. E, com isso, aquela mulher que estava desempregada na pandemia virou mãe guardiã, cuidou dos protocolos sanitários, cuidou da busca ativa escolar, foi fazer pedagogia e agora está lá estagiando, apoiando o processo de alfabetização.
1: Secretário, de modo geral, como que foi na premiação na Espanha o momento da recepção do prêmio? Que tipo de feedback o Congresso apresentou para vocês na Prefeitura de São Paulo em relação ao que foi observado, né, de pontos positivos sobre o projeto Guardiãs da Alimentação e de Busca Escolar? E de que pontos, em que pontos ele se destacou em relação a outros projetos globais que foram apresentados no Congresso?
0: Olha, o que eles nos deram de feedback foram justamente dois motivos. Um diz respeito ao que a gente pode chamar de engenharia social desse programa. Quer dizer, ele é um programa que une várias áreas, né? Então é a área do trabalho, na época a área da saúde, a área da educação. Olhando também uma questão de combater a vulnerabilidade social e, ao mesmo tempo, combater a evasão escolar. Então, ele está com duas atuações importantes. O outro foi a escala, né, que poucos programas têm uma ação de busca ativa, mas nessa escala que nós temos na cidade de São Paulo, com tantas pessoas apoiando um programa que virou uma política pública. Então, algo que nasceu para apoiar uma ação, que era uma ação transitória, que era uma ação de combate à Covid e para apoiar essas mulheres que estavam desempregadas, se tornou uma política pública e consolidou e traz um resultado efetivo no combate à evasão escolar, mas além disso, ela também combate o desemprego, ela também disso profissionaliza, porque eu esqueci de falar que a Secretaria do Trabalho, né, hoje com o secretário Rodrigo Pilar, ela dá curso de formação, de qualificação profissional para essas mulheres, então elas trabalham 4 dias e 1 dia ela faz formação, então elas têm oportunidades de depois gerar emprego, renda, com essa qualificação que ela tem em paralelo à ação que ela faz na educação. Então, esses foram os dois feedbacks, né? Uma engenharia social juntando várias áreas com objetivos comuns e também a escala que a cidade de São Paulo conseguiu dar. Nós competimos com cidades grandes como Madrid, Medellín e outras 46 cidades.
1: Ô, secretário, uma curiosidade. Essas mães foram trabalhar com vocês na prefeitura, gerou toda essa nova dinâmica, né, dentro da rede municipal de ensino, e com esses resultados que o senhor tem destacado para a gente, principalmente para o ganho de inclusão, né, dessas mães e dessas famílias à rede escolar. E as pessoas que foram afetadas na ponta, que eventualmente teve o filho procurado, que foi acionado por essas mães que passaram a trabalhar com a prefeitura, como que foi a recepção por essas pessoas que foram atingidas por essas mães que passaram a atuar ao lado de vocês?
0: Você deu uma boa ideia aí de uma pesquisa para a gente fazer, de uma pesquisa qualitativa. Porque o nosso objetivo principal é garantir que o estudante esteja presente e com isso aprenda, né? Tanto se alfabetize quanto adquira os conhecimentos necessários para a idade. E, portanto, a gente fica feliz a hora que o indicador de evasão vai diminuindo e quando a gente tem uma melhora nos indicadores de alfabetização. Pela segunda vez nós batemos a meta que o MEC fixou de alfabetização para a cidade de São Paulo. Mas você deu uma ótima ideia que a gente fazer agora uma escuta, Cristiano, com as mães, com os familiares dessas crianças que voltaram para as unidades escolares e ver qual a importância que elas deram e qual foi o papel das mães guardiãs nesse processo.
1: Bom, secretário, depois então o senhor volta e conta pra gente aqui na Bandeirantes que a gente vai querer saber com certeza. Aliás, esse programa, é claro que ele nasce e sempre existe um processo de evolução. Já existe um próximo passo que a secretaria imagina que possa ser dado para aprimoramento e para lapidação desse programa daqui para frente?
0: Olha, hoje eu acho que a gente está no processo que eu acho que termina com essa coroação, vamos dizer assim, que foi o prêmio, né? É o coroamento do programa, se consolida como uma política pública. Mas eu acho que a gente poderia bem transformar ele numa lei, né? Para com isso ele ficar ainda mais protegido, seguro para qualquer mudança de gestão no futuro.
1: Fernando Padula, secretário municipal de Educação aqui de São Paulo, conversou conosco aqui na Bandeira.

0: Antes aqui no Brasil com Z desta semana, sobre o projeto Guardiãs da Alimentação e da Busca Escolar, aqui da Rede Municipal de Ensino da capital paulista, que foi reconhecido internacionalmente na Espanha, justamente por promover a inclusão social, fortalecer a comunidade escolar e também garantir o direito à educação, e por isso é modelo para a gente neste Paralelo 49. Secretário, parabéns mais uma vez pela premiação, ao senhor e a todos aí na Secretaria Municipal de Educação e também a Rede Municipal de Educação aqui em São Paulo. Seja sempre bem-vindo aqui à nossa programação, até uma próxima.
1: Obrigado, Cristiano, um prazer estar aqui falando com vocês na Bandeirantes, no Brasil com você, e parabenizar todas as mães guardiãs que nos estejam ouvindo nesse momento.
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0: E aproveitando este espaço dos brasileiros que orgulham pelo mundo, o Brasil voltou a brilhar nos últimos dias nas quadras francesas, nas quadras parisienses de Roland Garros, com grandes partidas do João Fonseca, que atingiu as quartas de final de Roland Garros, colocando o Brasil novamente ali entre os melhores tenistas do mundo nesta competição, algo que não ocorria desde lá da época do Guga Kuerten. Não é mesmo, Maria Eugênia Cotaiti?
3: E brilhou muito, Cris. O tênis tem vivido uma onda global de popularidade. Dados da Associação de Tênis dos Estados Unidos mostram que o número de praticantes no país aumentou 54% entre 2019 e 2025. O Brasil já ultrapassa os 2 milhões de esportistas, segundo a Confederação Brasileira de Tênis. E vão surgindo nomes de destaque, como João Fonseca e Bia Haddad. Os torneios de Grand Slam também têm registrado aumentos históricos de público. Em fevereiro, 1 milhão e 368 mil espectadores estiveram no Australian Open, em Melbourne. Um acréscimo de 80 mil pessoas em relação ao ano passado. Nos últimos anos, o segmento de luxo movimentou o circuito profissional, transformando atletas em ícones de estilo dentro e fora das quadras. Carol Lardosa, historiadora de moda da Universidade Federal do Rio de Janeiro, explica por que grandes marcas procuram se associar aos tenistas.
4: Quando um jogador ele está ali mostrando uma marca, ele está no nosso subconsciente plantando um desejo sobre aquilo ali. Então, quando eu vejo colaborações, por exemplo, New Balance, Lacoste, com jogadores, e isso fica muito claro ali na roupa, a partir dessa logomania, né? Eu vejo que tem essa disputa simbólica, principalmente, do que esse jogador representa, né? Qual é o país, qual é o destaque dele ali dentro daquela competição, e principalmente que ele vai nutrir de maneira inconsciente esse desejo para as pessoas quererem essa marca.
3: Segundo a pesquisadora, o mercado global de bem-estar, que movimenta trilhões de dólares anualmente, também favorece a popularidade do tênis.
4: Durante muito tempo, assim, eu percebi que o luxo estava... é como se fosse numa ostentação visível, sabe? Então, a bolsa, o carro, era tudo muito fácil de identificar. E hoje ele está um pouquinho mais intrínseco nessas conversas, nesses diálogos de cuidado. Então ele passa a ser incorporado, por exemplo, em algo mais raro, que é o tempo livre, o nosso bem-estar físico. A gente está bem não só fisicamente, mas mentalmente também. Então a gente passa a falar de outros tipos de privilégios, sabe?
3: A comunicadora de moda Gabriela Lira destaca que a relação entre moda e tênis começou há 100 anos, com alguém que hoje dá nome a uma das quadras de Roland Garros.
5: A gente teve ali nos anos 20 a Suzanne Leglan, que foi ali uma grande figura do tênis. Ela desafiou e causou muita polêmica, porque até então as mulheres do tênis usavam saias muito compridas para praticar o esporte e não era confortável, não trazia mobilidade. Lá na década de 20, numa parceria com um designer, Jean Patou, ela usa uma saia plisada, primeiro ali na altura da panturrilha e depois abaixo do joelho. Isso, na época, foi um grande escândalo. De certa forma, ela até antecede, né, essa questão de Serena Williams, Maria Sharapova, que foram atletas aí do tênis que se tornaram também grandes referências de moda, de estilo. E eu acho que o tênis, ele tem essa questão de ser um laboratório têxtil para moda, porque os tecidos dos uniformes, eles têm proteção UV, eles têm fibras de altíssima qualidade.

0: A Lacoste, fundada em 1933 pelo tenista francês René Lacoste, patrocinadora oficial do evento desde os anos 70, desenvolveu uma coleção em parceria com o torneio. A linha esportiva tem peças icônicas do tênis, como camisas polos, jaquetas, saias e vestidos de treino. Classificada via ranking, a brasileira Bia Haddad foi eliminada na estreia de Roland Garros, mas firmou uma parceria com a joalheria Tiffany & Co. No primeiro jogo da japonesa Naomi Osaka, como sempre, ela postou em um look da Nike fora do comum. Um corset e uma saia de tule pretos, que depois seriam substituídos por um vestido dourado repleto de lantejoulas. A número 1 do mundo, de acordo com a Associação de Tênis Feminino, Arina Sabalenka, também vestiu no campeonato trajes assinados pela Nike. Ela também é embaixadora da Gucci. Em janeiro deste ano, se tornou a primeira mulher a levar uma bolsa fashion para a quadra, em uma partida simples em Roma. O mesmo foi feito por Jack Sinner em 2023, que hoje também é patrocinado pela suíça Rolex, assim como o jovem brasileiro João Fonseca, que além de contar com o apoio da principal marca do mercado de luxo de relógios, veste exclusivamente On Running, a marca suíça do ex-tenista Roger Federer. Segundo a historiadora de moda da UFRJ, Carol Lardosa, aos olhos do público brasileiro, ele segue os passos da estrela Guga Kirten.
1: Quando a gente fala de tênis, a gente ainda fala de um olhar muito internacionalizado, assim, né? E aí a gente tem que resgatar essas figuras brasileiras que também fazem e fizeram a diferença, assim. O João, ele ajuda a gente a entender o tênis ressignificado no Brasil nesse momento, porque nós somos um país, assim, super construído por uma identidade esportiva em torno do futebol e uma ocupação popular em relação a esse esporte, né? E eu vejo que o tênis, ele tá nessa contrapartida e ocupou um outro lugar. E o Guga, lá nos anos 90, ele também provocava uma ruptura importante, porque pela primeira vez, vários brasileiros, assim, eles passaram a acompanhar um esporte que parecia muito distante. Se ainda hoje pra gente, em 2026, é distante, imagina naquela época, né? Então eu via uma característica muito singular nele, que é um atleta de esporte historicamente elitizado, e que transmitia, assim, um carisma, uma popularidade que fez com que outros atletas, após ele, conseguissem um espaço maior também. E eu vejo as marcas que se atrelaram a ele naquela época, e depois ele criou uma marca lá do papete do Seninha, né? E o quanto isso criava imaginários pra gente, que possibilitou que hoje a gente tivesse uma abertura maior sobre esse esporte, sobre o tênis. E que ver o João tão novo, com menos de 20 anos, fazer essa ascensão tem muito a ver dessa construção que começou lá atrás.
0: E aí, Cris? A relação entre moda e tênis é mais profunda do que a gente imagina, né?

Valeu, Maria Joana Cotaiti conosco aqui no Brasil com Z. Ela que produziu essas reportagens que você acompanhou no programa de hoje e também produziu o Brasil com Z desta semana, que teve trabalhos técnicos do Paulo Marcelo Mamone, do Roger Palme, da Vitória Vermelho, do Roberto Dias, do Beto Rebeck, do Rafael Palmeira e do Michel Lopes. Edição e sonorização do Kayame Martins. Eu fico por aqui, Sônia Blota ainda segue em férias, mas na semana que vem eu conto com a sua companhia em mais um Brasil com Z pelas ondas aqui da Bandeirantes. Ótima semana para você pela frente, um grande abraço, até lá, tchau!

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1: São Paulo, olá Brasil. Memória continua revivendo as emoções dos mundiais de futebol. Hoje o nono programa da série. Estamos no México, 1986.

do Brasil passou pela Polônia, vencendo com enorme facilidade aquela seleção, 4 a 0. E não apenas isso, apresentando um futebol vistoso, não restou a menor dúvida. Tinha surgido o mais sério candidato ao título de campeão mundial de 86 em campos mexicanos. Próximo adversário brasileiro, a França. O torcedor brasileiro não estava nem aí para aquela velha máxima. Futebol é uma caixinha de surpresa. Com aquela seleção e diante dos resultados expressivos obtidos até então, não haveria surpresa capaz de nos tirar o título. A euforia havia se instalado de vez entre os brasileiros que literalmente invadiram o México.

0: a maior decepção daquele Mundial. Brasil 1, França 1. Veio a decisão por pênaltis e eles venceram.
1: Carlos vai pro gol, torcida brasileira. Fernandes, se ele marcar, o Brasil sai. Ele correu, chutou, fogo, é gol! Que tristeza, torcida brasileira. O nosso sonho transforma-se em pesadelo. Tão cedo. Despejado da Copa do Mundo Brasil. Olha a festa dos franceses, a tristeza dos brasileiros, as bandeiras enroladas, as camisas verde e amarelo enxugando as lágrimas de sonhos tão lindos que se desmancham tão tristemente debaixo desse sal que parecia tão nosso, desse calor que seria o nosso melhor amigo, nesses braços tão carinhosos dessa linda.
0: Brasil fora do Mundial de 86 no México, ainda nas quartas de final.
2: Restou como consolo, como única presença brasileira em campo, a figura do árbitro. O pequenino Romualdo Arpe Filho teve a glória, a mesma de Arnaldo César Coelho em Copas anteriores. A ele coube arbitrar o jogo final no México, na Copa do Mundo de 86. Algumas horas antes desse momento, o máximo de sua carreira, a Rádio Bandeirantes ouviu Romualdo Arpe Filho.
3: Você, meu caro Romualdo, imaginava apitar uma Copa do Mundo, estava em seus planos. Nós que, 2 dias antes do embarque, estivemos juntos em Araraquara, na entrega do troféu Sol de Ouro, você dizia que apenas queria ter boas arbitragens. Estava nos teus planos apitar uma final de Copa do Mundo?
4: Bom, logicamente nós sempre falamos que preferimos que o Brasil estivesse disputando a final da Copa do Mundo. Se o Brasil, porventura, ficasse no meio do caminho, nós íamos torcer para o Romualdo Arpe Filho estar lá na final. Agora, mais uma vez, igual em 82, que aconteceu na Itália, na Espanha, o Arnaldo esteve lá. Então, mais uma vez, nós conseguimos trazer para o futebol brasileiro, para a arbitragem brasileira e sul-americana, mais uma final de Copa do Mundo. Estamos satisfeitos por causa

0: êxito?
1: Claro, nós temos 29 anos de arbitragem, 20 anos de FIFA, fomos em 3 Olimpíadas. E nessa primeira Copa do Mundo conseguimos conquistar, depois de 2 jogos, eu dirigi a final.
0: Romualdo, fora a arbitragem, qual o time te agradou mais? Alemanha ou Argentina, como torcedor, como espectador?
1: Bom, isso daí eu acredito que o árbitro não deve responder isso daí. Acredito que os dois tiveram mérito para chegar nessa final. Conquistaram dentro do campo de jogo o direito de disputar a final. Então, a sorte está lançada entre os dois. Esperamos que domingo os dois lutem com lealdade e procurando conquistar para o seu país a Copa do Mundo.
0: O que é que você faz? De agora até o jogo de domingo no Estádio Azteca. Estamos na quinta-feira. Temos hoje, temos sexta, sábado, domingo. Vai conseguir dormir? Vai fazer alguma preparação especial? O que é que passa pela tua cabeça, Romualdo?
1: Ah, nós estamos já, depois de tantos anos, não passa mais nada. Nós só vamos esperar, vou pensar na partida somente quando estiver dentro do campo para iniciá-la. Então aí que vamos pensar, agora vamos fazer o que nós vimos fazendo nesses 34 dias que estamos aqui no México. Preparação física, almoçamos, jantamos, conversamos, saímos, passeamos um pouco.
0: E depois, é só entregar o apito e dizer, missão cumprida, carreira feita.
1: Eu acredito que nós não esperávamos essa designação. Então, logicamente, depois vamos procurar dirigir a final e depois vamos sentar e pensar o que nós vamos fazer.
0: Todo sucesso para você nesse jogo, Alemanha e Argentina, e nossos cumprimentos pela designação, Romualdo.
1: Tá, muito obrigado pela palavra e um abraço a todos os brasileiros, a todos os ouvintes da Rádio Bandeirantes.
2: E claro, entre as pessoas mais emocionadas com a indicação de Romualdo Arpe Filho para arbitrar o jogo final da Copa de 86 no México, Alemanha-Argentina, estava a sua mulher, Dona Vera. Ela soube algumas horas antes também da indicação do seu marido para aquela responsabilidade.
3: Eu soube no... quase que... foi na... acho que foi na quarta de madrugada. Assim que ele soube, ele me telefonou, eu acho que eu fui a primeira... a saber, né?
4: Então a senhora acordou com a notícia, qual foi a sua reação?
3: Minha reação, eu fiquei emocionada, feliz, né? Porque era tudo que eu queria. Eu estava torcendo pro Brasil, como o Brasil não chegou a final, a partir daquele dia eu comecei a... fiquei torcendo por ele, né? E como... eu não esperava que ele fosse apitar a final, não esperava mesmo. Quando eu soube que ele ia apitar a final, nossa, eu fiquei radiante, porque era o sonho dele.
4: Vou entrar na família. O Romualdo, para que time ele torce? Se é que ele torce?
3: É portuguesa santista.
4: É mesmo? E as crianças?
3: Eu tenho meu filho que está com 14 anos, mais velho, ele torce pro Santos. Ele é fanático pelo Santos. Agora tem o outro que está com 11 anos, esse por enquanto não se definiu ainda. E tem a menina também, né? Mas por enquanto só o mais velho mesmo que gosta mesmo da bola.
4: A casa do juiz de futebol, depois de um jogo, supor, o Romualdo apitou mal, o Santos perdeu, o Corinthians perdeu, existe a reação em casa?
3: Não, em casa não. Não, não tem.
4: Muito bem, Dona Vera Arpe, esposa do Romualdo Arpe Filho, que nesse domingo apita a final, falou na Bandeirantes.

0: Com a arbitragem do brasileiro Romualdo Arpifílio, Argentina e Alemanha Ocidental decidiram o título mundial de 86 no dia 29 de junho. 3-2 para a Argentina. Apresentamos o primeiro gol daquele mundial. Agora, o gol que fechou aquela inesquecível Copa.
1: Olha a chance para a Argentina, a bola ficou com o Bruno Chaga, invadiu, tem chance, bateu, é gol, é gol!

mais de cuidar-se, mais de conservar o empate em busca de

0: sorte ainda na prorrogação. Abriu-se lá atrás e a bola foi espichada para Burruchaga. Ele penetrou sozinho, o goleiro saiu inutilmente. Burruchaga bate rasteiro e faz o gol que pode dar a Copa do Mundo de 86 para a Argentina. A alegria dos jogadores da Argentina, o desespero dos alemães, a festa da torcida da Argentina, a tristeza da torcida da Alemanha. O tempo passa, 39,5, Burruchaga, número 7, 3 para a Argentina, 2 para a Alemanha. Ataca a seleção da Alemanha, levando o Rummenig, balançando e não defendendo, vai penetrando lá pelo comando de ataque, Boller tentou, não deu, bateu, torta, a bola saiu, foi embora pela linha de fundo. Arbitragem marca, lance favorecendo a defesa da Argentina, Sérgio Carvalho.
1: Perfeito, ainda falando sobre o gol, Fiori. A verdade é que o camisa número 7, Burruchaga, num pique espetacular. Aproveitou-se do passe de Maradona e acabou tocando com o pé direito no canto direito também do Schumacher, que saiu desesperado. E nós vimos jogadores alemães, especialmente Rummenig e Hoeneß, número 20, dando murros na grama, lamentando.
2: Tele Santana, extraordinariamente competente, ganhou a fama de pé frio. Perdeu duas Copas do Mundo, mas com excelentes equipes. Muitos atribuíram aquelas duas seleções o título de campeã moral, tanto em 82 quanto em 86. Mas não ficou com o título. Isso bastou para que considerassem Tele Santana um pé frio. 6 anos mais tarde, em 1992, ele dava sua versão para a origem dessa fama.
3: Quem chamou primeiro de pé frio foi o Sérgio Baclanos. Foi o que primeiro chamou de pé frio. Então foi ele que iniciou isso. E outros pegaram, porque nós perdemos uma Copa do Mundo. E depois veio a outra Copa do Mundo. O Baclanos antes cobria o Palmeiras. E nós perdemos um campeonato para o Palmeiras que não podíamos perder, que foi nos bastidores, que eles ganharam aquele título de 79. Então, daí pegou, ele começou a falar, e numa entrevista coletiva na Copa do Mundo, em que eu estava sendo ovacionado por todos, do mundo todo, jornalistas do mundo todo, batendo palmas, eu me emocionei, de lágrimas nos olhos, eu levantava agradecendo, e eles continuavam em pé, batendo palmas, e ele veio me fazer essa pergunta. Nessa hora, então, todo mundo reverenciando o grande espetáculo, e ele veio falar isso comigo. Então, pegou esse negócio de pé frio, que no início me chateou um pouco, mas depois eu pensei, pô, por que que eu vou chatear um ou outro que fala isso? E eu, que tenho tantos títulos conquistados, eu comecei como vencedor, ganhando títulos como jogador, ganhei no juvenil, ganhei no time principal, iniciei a carreira como técnico, ganhando 3 títulos seguidos. Então, esse homem é um homem pé frio, pô, como nós ganhamos aqui 3 títulos, eu ganhei. E comecei no futebol como técnico do Fluminense também, ganhando 3 títulos seguidos. Então eu sou um homem de sorte.
2: No instante, retornamos com o programa Memória.
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5: O maior jogador da história da seleção senegalesa é o responsável por carregar as esperanças da nação africana neste Mundial. Sadio Mané, aos 34 anos, hoje atua no Al Nassr da Arábia Saudita, mas tem uma longa trajetória de destaque no futebol inglês, vencendo a Liga dos Campeões e a Premier League com a camisa do Liverpool. Mané também é o maior artilheiro da história de Senegal, com 54 gols marcados por sua seleção. Além disso, tem títulos importantes da Copa Africana de Nações e uma idolatria construída.

0: em cima de uma trajetória muito vitoriosa. Rápido, goleador e letal. De Mané não tem nada o camisa 10 da seleção senegalesa.
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2: No programa Memória, vocês acompanham a história das Copas do Mundo. Hoje, o nono programa de uma série e nós estamos ainda em Campos do México.
3: A recordação do México, paradoxalmente, não é má, como a lembrança da Inglaterra em 66, Alemanha em 74. Até porque o Brasil é muito querido dos mexicanos. Ficaram lembranças, como a do comediante Mário Moreno, que morreu alguns anos depois daquela Copa. Mário Moreno, ou Cantinflas, simplesmente, alegrou os povos de várias nações do mundo, onde foram exibidas dezenas de seus filmes.
4: Show Mário Moreno, o que quer dizer Cantinflas?
5: Bueno, Cantinflas quer dizer muitas coisas. É dizer, Cantinflas, le voy a decir uma coisa, Cantinflas já é um verbo. Quiere decir que si usted abre el diccionario, verá que el verbo cantinflear ya existe. 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Yo le di vida a mi personaje que lo siento, lo traigo conmigo y vivo con él.
4: O verbo cantinflas existe o verbo cantinflas depois que você lo tornou popular?
5: Assim é. Cantinflas acabou em verbo.
4: Na verdade, é uma coisa um pouquinho atrapalhada. Cantinflas seria uma coisa um pouco não muito normal, não muito com muita ordem, seria assim?
5: Bueno, você lo dijo já, cantinflar atrapalhadamente, es exactamente lo que hace Cantinflas. Hablar muchas veces no sabe de qué habla, pero siempre dice. No dice nada, pero hay que decir algo en la vida. De manera que ahora sí que, bueno, pues a lo mejor no, pero sí es cierto.
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5: Bueno, los bigotes que uso en las películas me los dejo crecer unos 8 días antes. 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
2: Vamos abreviar estas reminiscências e a partir de agora só recordaremos os bons momentos. Assim sendo, o malogro do Mundial de 1990 fica engavetado. Assim como também de 98. 2014 então, nem. Vamos à Copa de 1994 nos Estados Unidos, onde o Brasil conquistou seu quarto título mundial.

0: Copa do Mundo nos Estados Unidos, 1994, o Brasil estreou no dia 20 de junho contra a Rússia. Jogo duro, difícil, mas o Brasil deu alguns sustos à defesa da Rússia. Pena que o árbitro andou fazendo umas lambanças.
1: Toca na pra Leonardo, vai fugindo pro ofensivo por dentro, agora tentando pra Raí, pelo toque faz um gol, soltou pra Leonardo, carregou, dominou, é pra Romário, é pra ele na área, tentou passar, o árbitro não marcou, eu quero a opinião do Cândido Garcia, pra mim Romário foi seguro, quando ele girou, a cintura dura do russo ficou parada, ele só podia ir a garupa baixinho, ele tentou o giro, Romário terremoto, pra mim pelo que ele, o árbitro não marcou, Cândido Garcia. Ele girou o corpo, ficou de cintura dura, como você disse, o russo, não tem alternativa, prendeu o Romário, pênalti, na minha opinião, claro. Bandeirante, uma grande cobertura. João Zanforlin se movimentando no estádio de Zanforlin. 1-0.

0: Brasil, você é Zamborlin.
1: Ok, conversando com o Emílio Marques Mesquita, que é instrutor da FIFA. A televisão mostrou claramente que o árbitro deixou de marcar o penal do Romário. O que você achou?
2: Na minha opinião, foi um penal muito claro.
1: E a arbitragem dele, tá boa?
2: No modo geral, muito bom.
1: Ele está deixando o jogo seguir, né? Ele dá a lei da vantagem, né?
2: Sem dúvida, na minha opinião, um dos poucos erros foi esse do penal. O resto, um jogo muito bom, lei da vantagem, acompanhando bem com a condição física, o jogo está muito bom.
1: Você pode falar, e o Brasil, como é que está bem, né?
2: Muito bem, além do que a gente imaginava, estamos muito contentes. Um abraço a vocês, parabéns pelo trabalho e a todos os amigos do Brasil.
1: Está aí, Emílio Max Mesquita.
3: Primeiro tempo, Brasil 1, Rússia 0. Segundo tempo, logo no começo, cerca de 8 minutos, o árbitro tratou de se redimir do erro de não ter apitado um pênalti no primeiro tempo, esse que vocês ouviram aí em cima de Romário. No segundo tempo, ele não deixou passar em branco.
0: Bandeirantes marcando 6, etapa complementar de jogo. Placar Bandeirantes, Brasil 1-0, desceuzinho. Tentou por dentro agora para Romário. Romário escola bem o passe. Dominou, chamou o primeiro. Grande lance no Matinho. Carregou para a grande área. Pênalti! Mas foi uma entrada faltosa, sim. Logo a marca penal foi bem apontada pelo árbitro, pelo homem, pelo Lin Kim Show das Ilhas Maurício. Vai lá, Raí, para a cobrança desse pênalti. É a chance do Brasil colocar 2-0.
4: Atenção,

0: estava ótimo. Brasil 2, Rússia 0. Ao término do jogo, o repórter Bandeirante, saudoso Cândido Garcia, correu atrás dos jogadores.
1: Aí, uma palavra para o Brasil. Parabéns pela grande atuação, capitão. Parabéns pela vitória.
2: Obrigado. Acho que essa equipe era tudo que nós esperávamos. Acho que é uma estreia, sempre traz muita expectativa, nervosismo. Mas nossa equipe teve muita consciência e experiência para enfrentar essa situação. E acredito que agora os próximos jogos, depois do primeiro, acaba a equipe se soltando ainda mais, principalmente com um bom começo como esse.
1: Depois dessa bola redonda, o time pode crescer mais ainda contra Camarões?
2: Acho que sim, a tendência é essa, porque nosso time sofreu uma forte marcação aí da Rússia, podendo sair. E como eu falei, conforme os jogadores vão se soltando agora, vai ficando mais móvel, mais flexível o nosso sistema e confundindo ainda mais a defesa adversária.
0: 4 dias depois da vitória sobre a Rússia, 2-0, o Brasil enfrentou Camarões, 24 de junho. O primeiro gol brasileiro, ele, o baixinho, é que se encarregou de fazer.
3: Torres outra vez, defesa africana agora comigo. Faz o levantamento, ele para prender. Ele era quando deixando na direita, agora vai fugir para o cabra-baixo. Entrou, tá ligado, marcação, trabalha pela faixa central do campo. Tenta evoluir quando corta a dunga. Recupera pelo time do Brasil. É...

0: terceiro compromisso do Brasil, dia 28 de junho. Suécia, adversário.
1: Bala tocada para matar, vai tentar matar, jogar outra vez a primeira da ilha, combatido, desarmado na sequência, agora voltou, ficou para Anderson, vai tentar bater pro gol. Para o goleiro Taffarel do Brasil. É de rede que ela gosta, tem rede balançando aqui em Silverdon. Suécia 1, Brasil 0, Roberto Monteiro. Ele foi lançado nas costas de Jorginho. Sem cobertura, o Aldair estava um pouco atrasado. Anderson, Kennedy Anderson, número 19, chegou livre à frente de Taffarel.
0: Primeiro tempo, Suécia 1, Brasil 0.
2: Zé Nariz, o pessoal também não está gostando do meio de campo. O Roberto Parreira está tendo uma experiência nova, porque na realidade ele dizia ontem, inclusive na entrevista coletiva, que se fosse necessário ele poderia alterar o esquema tático se o Brasil tivesse que virar o jogo. Mário, tem que mexer nesse meio campo?
3: É fundamental que se mexa, e com urgência, porque o Zinho e o Dunga são jogadores lentos, são jogadores que não criam nada, são jogadores que não se aproximam do ataque, são jogadores que não jogam mais agudamente, ou seja, que penetram em cima da defesa adversária, que procuram a tabela com os homens de frente, Bebeto e Romário, não servem bem os laterais, enfim, são jogadores quase que inúteis dentro dessa partida.
0: Nos vestiários, o técnico Carlos Alberto Parreira deu um tranco na moçada. Quando voltaram para a segunda etapa, mal reiniciado o jogo, adivinhe quem é que empatou?
1: Vale a pena torcer, o Brasil descendo. Zinho de primeira entregou para Romário.

0: Copa de 94, Estados Unidos, dia 9 de julho, Brasil e Holanda. Vitória suada, 3-2.
1: Que tal impulso para a cobrança, Branco? Atenção, Brasil, correu para a bola, para daqui, para ali, bola passou.

0: jogos mais emocionantes de todos os mundiais de futebol estava reservada exatamente para essa Copa do Mundo de 1994 nos Estados Unidos. Exatamente o jogo final, a decisão do título. Brasil e Itália.
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0: pode-se dizer que ele incendiou aqueles minutos finais no estádio Rose Bowl. Também a prorrogação terminou empatada. Vieram os pênaltis para decidir o campeão mundial de 94.
1: Massaro para bater. É a quarta penalidade agora para a seleção italiana, ouvintes do Brasil. Taffarel outra vez. Braços abertos. A esperança de 150 milhões de brasileiros. Taffarel é sua chance. Massaro para bater. Ele olha para a bola nervoso. Atenção, corre Massaro.

7 jogos, 5 vitórias, 2 empates. 11 gols a favor, 3 contra. Assim, o Brasil tornou-se tetracampeão mundial em 1994 nos Estados Unidos. Copa seguinte, 1998, na França, saudade zero. Então vamos para o Mundial de 2002, na Ásia, onde nossa seleção conquistou o penta.

0: Copa do Mundo é uma festa de bandeiras, engraçamento entre povos, irmãos que se abraçam, que se dão as mãos. É através do esporte, do futebol em especial, que o mundo se entende. O objetivo é o mesmo: bola na rede, comemorado com um grito que vem lá do fundo da alma. Todos, cada um à sua maneira, falam a mesma língua.
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história do futebol brasileiro se confunde com a história das Copas do Mundo. Ou seria o contrário? Afinal de contas, o Brasil já praticava, e bem, o futebol antes do primeiro Mundial em 1930. A verdade é que nunca existiu uma Copa sem a presença da camisa amarelinha da seleção brasileira. Ao longo dos anos, o peso das camisas foi ganhando cada vez mais força nas Copas do Mundo, à medida em que as seleções como Alemanha, Itália, Argentina e Brasil foram ganhando seus títulos e monopolizando as atenções. A seleção brasileira é a mais vitoriosa de todas, com 5 conquistas, além de 2 vice-campeonatos. No entanto, a tradição ajuda, mas não faz ganhar Copa do Mundo. Tanto assim que quase ficamos

0: fora por causa de uma desastrada fase eliminatória. E também não foram raras as vezes em que a seleção brasileira foi desacreditada para a Copa. A própria equipe do Tetra em 94 foi muito discutida pela imprensa e pelos torcedores. Os comandantes Carlos Alberto Parreira e Zagallo estavam longe de serem unanimidades nacionais. Também em 2002, com Felipão, nosso time foi para o Japão sob o olhar desconfiado de todos os torcedores do Brasil. Além das desconfianças da torcida aqui do Brasil, o mundo já não acreditava mais no Brasil como antigamente. Enquanto Argentina e França ocupavam o centro das atenções, seguidos de perto por Portugal, a equipe de Filipão passou à margem das apostas. O mundo sabia que a seleção brasileira tinha feito sua pior campanha na história das eliminatórias. 6 derrotas, inclusive para Bolívia e Chile, que não se classificaram. E 3 empates, um deles com o Peru. Foram 18 jogos na fase eliminatória. O mundo também sabia que o Brasil, desde a Copa de 98, na França, não conseguira formar uma base que teve 4 técnicos, Vanderlei Luxemburgo, Candinho e Leão, além de Filipão, e mais de 70 jogadores diferentes, dos quais 56 só com Filipão, tendo passado por vexames como derrotas para o México e também para a Austrália, na Copa das Confederações e derrota para Honduras na Copa América. Ambas as competições disputadas em 2001. Mas nem tudo foram espinhos, como também não foram só flores no caminho do Brasil. O grupo C, designado à seleção brasileira, após o sorteio, foi o mais fácil da Copa de 2002. China, Turquia e Costa Rica, nossos adversários. Até chegar a essa fase foi um percurso muito longo.
1: Petit pintou o terceiro gol, tirou do Tafarel. Gol!
2: Eu lamento não poder ter dado esse penta que todos desejavam. Que força de todos os meios, de todos os sentidos. Tentamos tudo, mas a França foi melhor.
1: É o gol da conquista do Mundial!
0: Depois de perder o título na França em 1998, toda a comissão técnica foi dissolvida para o Mundial seguinte, no Japão e Coreia. Foi convocado para técnico, sob aprovação quase unânime, Vanderlei Luxemburgo. O falecido Tele Santana, técnico em 82 e 86, foi o primeiro a se manifestar.
3: O técnico, como jogador, ele se valoriza no clube que ele trabalha. Aí é que ele mostra o seu serviço para ser convocado para uma seleção. E é assim que ele se valorizou do trabalho realizado dentro dos clubes por onde passou. Então ele está muito bem pensado, lembrado, porque realmente ele trabalhou muito bem nos clubes que ele passou, principalmente no Palmeiras.
0: Os jogos eliminatórios começaram no ano 2000 para a Copa de 2002 e haveriam de ser um verdadeiro tormento para os torcedores do Brasil. Uma agonia. 3 cabeças de técnico rolaram naquele período. Luxemburgo, Candinho e Leão. Ficou só Luiz Felipe Scolari. Brasil, Peru, 1-1.
4: O lançamento lá pra frente, atenção, subiu Roberto Carlos, com ele Olsen na sombra, Cafu de pé esquerdo, espaçou pro Antônio Carlos, o bandeira da condição no peito, vai fazer, bateu, olha o gol! Em Lima, na marca de 35 minutos do primeiro tempo do Basquete Nacional de Lima, Antônio Carlos cala a torcida peruana. Lançamento no meio campo, Antônio Carlos saiu por trás da defesa peruana, matou no peito, na caída da bola já dentro da grande área, com a saída do goleiro Miranda, Antônio Carlos bateu pro canto esquerdo, bola no fundo do gol, Antônio Carlos, o Brasil sai na frente, os peruanos reclamaram de impedimento.
0: Narração

0: Paulo Soares. O Peru empatou e terminou em 1-1. No dia 28 de junho, Brasil e Uruguai.
1: Rivaldo tá na área, cruzamento é forte, é lado a lado, Guilherme está no chão e vai começar o pênalti. Eu vi daqui que ele foi seguro, por isso que ele não subiu, mas determinou o penal, Eduardo Afonso.
2: Pênalti marcado, claro, claro, o juiz foi muito bem, apesar da distância.
1: Para a parada, pênalti para o time do Brasil. Carini está no gol, já fez defesas fantásticas. Estamos apostando no futebol de Rivaldo. O 10 do Brasil, ele vai correr para a bola. Atenção, se for para o gol, me chama para o gol, ele colocou.

0: Depois de Brasil e Uruguai, nós enfrentamos a Argentina e ganhamos 3-1. Até aí estava indo mais ou menos bem o negócio. Aí, a Bolívia foi adversária. Vamos ouvir o quarto gol do Brasil. Afinal das contas, foi uma goleada histórica também. 5-0, narração José Silvério.
1: José Silvério! Antônio Cano pisa na bola, faz o break, vira pro canto pra Vampeta, Vampeta tocou no comando pra Rivaldo, pra Vampeta, a descida é boa, arrancou pra Rivaldo, deixou pra Romário, bateu e gol!

0: de novo de Vampeta. Olha a tabela, a bola sobrou para Romário. Como quem não quisesse nada. Ele esticou a perna esquerda, deu um leve toque, tirou do goleiro e botou no fundo do gol da Bolívia.
1: As coisas caminhavam razoavelmente bem. O inferno astral de Vanderlei Luxemburgo aqueceu um pouco mais quando chegou a Olimpíada e Sydney. Ele assumiu o papel de treinador da seleção brasileira. Foi o começo.
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1: Em meio aos preparativos para o Mundial de 2002, em verdade as eliminatórias, o Brasil fez um intervalo exatamente para disputar a Olimpíada de Sydney. Deu um vexame daqueles que a torcida não esquece jamais. No jogo final, na prorrogação, perdeu para Camarões, que jogou com dois atletas a menos. Após o jogo, Luxemburgo, já com a cabeça a prêmio, justificou a derrota.
3: Quem vai dizer que tem que ter uma análise ou tem que ter a tranquilidade de entender é o presidente da CBF. E se o presidente entender que o trabalho está bom ou o trabalho está ruim, eu aceito no momento tranquilamente, mas a minha cabeça está centrada entendendo que esse resultado de hoje não era o que eu queria, mas que faz parte do futebol.
4: Que parcela você tem de culpa na tua avaliação?
3: 70%, porque o comandante não pode deixar de ter a parcela maior.
1: Com a queda de Vanderlei Luxemburgo, quem dirigiu a seleção em um único jogo foi Candinho. Brasil e Venezuela. 6-0.
5: Romário roubou pelo Brasil, tocou para o Juninho Paulista. Na frente para Euler, livre, bateu o centro.

0: jogo demais, perdeu o Brasil, roubou. Euler foi lançado por trás da zaga e Danil pintou o goleiro Angelucci e bateu girando de perna esquerda pelo alto pro fundo do gol da Venezuela.
1: Em novembro do ano 2000, a seleção brasileira já estava com o terceiro técnico para enfrentar as eliminatórias da Copa de 2002. Desta vez, Emerson Mion. E ele já assumiu com a arrogância que é uma característica da sua personalidade, falando da dispensa de Romário.
2: Jogador como ele é inteligentíssimo e imprescindível qualquer equipe. Mas o mais importante é que nós treinamos uma seleção brasileira. E seleção brasileira sempre tem um substituto também nessas mesmas condições.
1: Emerson Leão ficou muito pouco tempo na seleção brasileira, em 2000. Ele ficou o suficiente apenas para colecionar meia dúzia de frases. Eu gosto muito de frases de efeito. Futebol, propriamente dito, de boa qualidade, resultados auspiciosos, a torcida não guardou nenhum na memória. E no final, Luiz Felipe Scolari acabou cedendo à pressão e assumiu a direção técnica da seleção brasileira de futebol, até para poder classificá-la, né? Porque as coisas iam mal. E no final, o Brasil conseguiu carimbar o passaporte. A edição de 2002 da Copa do Mundo de Futebol reuniu 32 equipes entre os dias 31 de maio e 30 de junho de 2002. Foi a primeira vez que dois países sediaram unidos o evento. A primeira vez que três seleções, França, Japão e Coreia do Sul, estavam classificadas automaticamente. E a primeira vez que uma edição da Copa não aconteceu na Europa ou nas Américas. Foi a Copa das grandes surpresas e decepções. Do lado das surpresas, contaram-se o Senegal, ganhou de 1-0 da França, empatou 1-1 com a Dinamarca, 3-3 com o Uruguai, sendo eliminado só nas quartas de final pela Turquia. Outra surpresa. Os turcos venderam caro a derrota para o Brasil, ficaram em segundo no grupo e perderam de novo para o Brasil, já na fase final, por 1-0. Tradição pesa num jogo de futebol. Nosso adversário, presumivelmente mais difícil, foi contra a Inglaterra. Afinal, a Inglaterra é tida como o berço do futebol. São os inventores do futebol. E foi uma vitória apertadíssima do Brasil.
3: Mills passa para o campo de ataque, lança para Resc. Lá no comando, pede o Owen, ele tocou. Lúcio chegou, ajeitou para Owen, bateu e gol! Camisa 10, passe brilhante do Lúcio, que dominou na coxa depois do lançamento de Rasque e falou pro e faz, eu ajeitei para você, na saída de Marcos ele tocou.
1: A Inglaterra abriu a contagem, aquele calafrio de outras copas percorreu a espinha de muita gente, não a de Filipão, que sabia que tínhamos. Coitado dos ingleses que foram cutucar o touro com a taquara curta.
3: Ronaldo tá livre, Rivaldo bem por dentro, Ronaldinho levou sozinho, tocou pra Rivaldo, entrou, bateu, gol!

0: Ronaldinho Gaúcho, ele buscou no campo de defesa, armou tudo, fez fila na defesa inglesa e rolou para Rivaldo da meia direita. Toma, faz, bola macia, gostosa, Rivaldo olhou, pegou de perna esquerda e botou no fundo do gol da Inglaterra. Na marca de 47 minutos, etapa primeiro do jogo, empata o Brasil.
1: Ronaldinho Gaúcho, inspiradíssimo, encarregou-se de dar números finais ao placar. Brasil 2, Inglaterra 1.
0: Ronaldinho toma distância para cobrança de falta pelo time do Brasil. Bateu!

0: Bicho Camisa 11! Ele surpreendeu o mundo! Viu o goleiro adiantado e meteu por cima dele! No ângulo superior direito do gol inglês! Na marca de 4 minutos, segundo tempo do jogo! Ronaldinho, Ronaldinho, Ronaldinho Gaúcho, Camisa 11!
1: Brasil!
2: Contrariando todas as expectativas, todos os prognósticos, especialmente na fase classificatória do Mundial, o Brasil chegou a mais uma final. Duelo de gigantes. A final do Mundial de 2002 no Japão, Brasil de um lado, Alemanha do outro.
0: Tudo pronto, o árbitro acerta seu cronômetro, vai autorizar a saída do Brasil, confere Colina, apita, bola rola! Yokohama! Saiu o Brasil, já tentando, mas a bola vai de longe, se perder pela liga de
2: futebol. Na bolsa de apostas havia um grande equilíbrio. Se o Brasil tinha atacantes inspirados, a Alemanha tinha o melhor goleiro, pelo menos até ali, Oliver Kahn. Só até ali.
0: Ronaldo tentou a finta, caiu. O árbitro mandou seguir. Pois não, Valone.
3: Faria uma alteração dupla. Colocaria Ricardinho.
0: Deu roubo de novo, vem com o rival.

0: Ronaldo. E a bola cheia de amor, pedindo me chuta, me chuta, me chuta. E ele respondeu com amor, só tocou, rolando pro fundo do gol alemão.
1: O que Ronaldo ficou devendo na Copa de 98 na França, ele esbanjou na de 2002 na Coreia e no Japão. Jogo final contra a Alemanha, ele literalmente deu a vitória ao Brasil com seus dois gols lindíssimos.
0: E vem Brasil, vem com Cláudio, tocou para Rivaldo, para Ronaldo, entrou, bateu, é gol! Uma deusa. Se eu fosse um cantor, faria de um grito de gol uma ópera. Como não posso, eu grito.

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Aqui é Brasil! 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
1: Está no ar mais uma edição do Fôlego. Estamos chegando nesse domingo, 7 de junho de 2026. Ah, junho chegou. Olha, junho, setembro e outubro são os meses que eu mais gosto. Por quê, Capriotti? Ah, todo mês é bacana, é legal, mas junho é o mês que começa o inverno, final ali do outono, dias de frio e céu azul. Sol, céu azul e frio. Eu adoro, né? Essa combinação aí eu gosto muito. Setembro é um mês da primavera, né? Vai começar a primavera ali. É uma estação bacana, setembro, né? Um mês legal ali. E outubro é o meu aniversário. É o seu também, né, Rogerzinho? Então, mês de aniversário a gente respeita, né? E é muito bom, é muito bacana. Mas todos os meses são fantásticos. Esses três têm só um pedacinho do meu coração a mais. Mas o Fôlego, nesse dia 7 de junho, já está no ar. Nós vamos juntos para deixar essa manhã de domingo bem energizada. Uma manhã de domingo muito bacana para você que vai se mexer, para você que vai descansar, para você que principalmente vai absorver conteúdo de qualidade relevante a partir de agora com o time do Fôlego, o Fôlego que tem a produção do Guilherme.

0: Olá Capri, galera do Fôlego, sou fã de vocês. Meu nome é Rodney, tenho 44 anos, sou de São Caetano e corro porque eu fiz dessa atividade meu estilo de vida e só ganhei com isso. Amizade, saúde, bem-estar e disposição. Grande abraço para vocês, sucesso, vida longa ao programa. Um abraço, tchau.
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2: 999048756 é o WhatsApp da Bandeirantes para você mandar a sua mensagem. DDD 11 para quem está fora da região metropolitana de São Paulo. Mande aí a sua mensagem de texto, mensagem de áudio, fique à vontade. Daqui a pouquinho vou registrar manifestações de todos vocês. E para quem nos acompanha no streaming, no podcast, tem o e-mail. Ninguém fica sem entrar em contato conosco. Manda sua mensagem aí no e-mail do Fôlego, fôlego@band.com.br. Em instantes eu vou ler as manifestações e também colocar no ar as mensagens de áudio de todos vocês. Na abertura aqui eu queria dizer que hoje é um domingo muito especial. A gente está no meio do início da cobertura da Copa do Mundo. Meio do início é redundante, não é? Mas a gente está iniciando nessa semana que está começando com muita, muita energia a cobertura da Copa do Mundo na Rádio Bandeirantes. Então, nesse momento que nós estamos no ar aqui com o Fôlego, eu provavelmente já estou me deslocando pelos Estados Unidos, já estou aí me preparando para fazer as minhas primeiras entradas no ar diretamente dos Estados Unidos, diretamente de Nova Jersey, acompanhando esse Mundial de Futebol. E é claro que aqui no Fôlego eu vou trazer muito dessa percepção do exercício, da corrida nos Estados Unidos. Eu já fiz várias edições do Fôlego dos Estados Unidos, várias. Já fiz edição do Fôlego de Nova York, de Las Vegas, e diversas oportunidades, de Orlando, diversas oportunidades. Os americanos são o povo que mais corre, né? Eles adoram correr, o americano tem essa coisa da corrida, até por ter uma população muito grande, mas é um país que tem provas de maratona várias todos os finais de semana, em que as pessoas correm para valer. Então eu vou tentar, na medida do possível, ir a algum lugar nos Estados Unidos, quem sabe o Central Park, quem sabe um outro local ali que tem uma reunião de corredores, para sentir um pouquinho, trazer um pouco desse clima, mais uma vez, da corrida aqui no Fôlego para todos vocês. E certamente no Central Park eu não vou encontrar, se lá estiver, se eu conseguir dar um pulinho lá no Central Park para fazer um treininho, eu não vou encontrar um shopping a céu aberto. Não, não vou, porque o Central Park respeita as suas tradições. O Central Park tem um grupo de curadoria, um grupo de pessoas que cuida do Central Park como se fosse a casa deles. E para alguns até a casa, passam mais tempo no Central Park do que na própria casa. E por que eu estou dizendo isso? Né? Por que eu estou fazendo essa relação do Central Park e essa questão do shopping a céu aberto? Porque aqui em São Paulo a gente está perdendo a mão com isso. E eu já falei sobre esse tema e quero reforçar aqui, porque eu já alertei há muito tempo, mas agora algumas pessoas, algumas entidades começam a abrir os olhos para essa questão. Não só no Ibirapuera. Ibirapuera tem bastante coisa disso, mas passa. Agora, o Parque Villa-Lobos está impossível. Impossível. O Parque Villa-Lobos não é mais um parque. Eu já falei isso aqui. É uma central de negócios. É um hub de negócios. Porque é impressionante o que fizeram com o Parque Villa-Lobos. Um shopping a céu aberto não é mais um parque. Não tem mais a característica de um parque. Numa cidade como a nossa, com uma carência gigante de áreas verdes, de áreas para que as pessoas possam confraternizar,

que as famílias possam estar presentes ali para momentos de alegria. Você não pode transformar um parque num shopping a céu aberto. Não dá para você ter a quantidade de negócios que tem hoje no Parque Vila Lobos. Eu compreendo perfeitamente que a concessionária está lá para ganhar, para lucrar. Está tudo certo, está tudo bem, mas tem que ter um limite, tem que ter um equilíbrio. Senão a gente vai começar a ver outros parques daqui a pouco sendo inundados com negócios. É claro que o parque tem que oferecer ali uma estrutura bacana de um alimento, de uma bebida, tá tudo certo. Mas no Parque Vila Lobos não tá certo. Não tá certo. Quando você tira um campo de futebol para colocar um negócio nesse local, alguma coisa não tá correta. As pessoas que praticavam futebol ali no Parque Vila Lobos, eu cansei de ver sábado pela manhã, os times que iam ali jogar futebol, foram para onde? Tem um outro campo de futebol no Parque Vila Lobos, é verdade, em condições precárias, precárias. Não dá para jogar futebol em bom nível naquele campo que sobrou ali no Parque Vila Lobos. O que eles tiraram era melhor. Quem é que está fazendo a curadoria disso? Quem é que está fiscalizando isso? Cadê o governo do estado para dar uma passadinha lá e se surpreender com o que está acontecendo no Parque Vila Lobos? Cadê os bebedouros? Cadê as bebedouro para as pessoas poderem tomar água? Seguem destruídos no Parque Vila Lobos? Por que isso? Se tem tanto negócio lá dentro agora? Então, eu queria mais uma vez voltar a esse tema, alertar mais uma vez aqui que os parques de São Paulo não podem ser shoppings a céu aberto, não podem ser hub de negócios. Parque é parque. Parque tem que ter a sua essência. É um local de área verde, para que as pessoas possam passear, se exercitar, andar de bicicleta, andar de skate. Essa é a função do parque, praticar uma atividade física. Não é ser um polo de negócios. Aí não dá, né? Aí é difícil. Então, o espaço está aberto aqui, tanto para a concessionária do Vila Lobos, se quiser se manifestar, governo do estado, a Secretaria aí do Verde, do Meio Ambiente, a Secretaria de Esporte, a quem for o responsável pelo parque. Está aberto o espaço aqui para vocês se explicarem por que que o Vila Lobos se transformou num shopping a céu aberto. E se vai continuar dessa maneira. Se vai continuar, eu tenho a impressão que é preciso rediscutir. Eu duvido que no contrato, vocês podem vir aqui, insisto, está aberto o espaço, que é permitido fazer o que está sendo feito no Parque Vila Lobos. Com tantos negócios, tanta coisa que tem sido feita lá dentro. E o retorno para o usuário, porque eu sou um usuário do Parque Vila Lobos, eu estou sempre lá, é mínimo. Reformaram os banheiros, que é o mínimo que se pede num parque, né? Ter banheiro, o mínimo, e tá lá. Fizeram uma reforminha bem mais ou menos no asfalto lá da ciclovia, em alguns pontos, não todo o asfalto da ciclovia, alguns bem mais ou menos, tá cheio de ondulação, jogaram asfalto lá por cima de qualquer jeito. Bem serviço padrão, serviço público, ou seja, mais ou menos, mais pro menos do que pro mais. Não tem bebedouro. Se quiser tomar uma água lá, você vai ter que sofrer para achar um bebedouro ou comprar nas barraquinhas. Eu comprei uma outro dia lá, R$7, pela bagatela de R$7, uma garrafinha d'água. Então é isso, né? Eu acho que o parque ele tem que ser acessível. Estacionamento não vou nem falar, o preço também, que muitas vezes acaba afastando as pessoas. O parque tem que ser um lugar acessível. E não vou nem falar de assalto, hein? Porque já que falamos tanto de assalto aqui no Parque Vila Lobos, tanto de assalto, que aí quem vai lá e frequenta tem que ficar atento, porque várias vezes, em vários momentos, a gente já relatou aqui assaltos. Até na saída do estacionamento já teve assalto, né? Até na saída do estacionamento, onde você imagina que vai ser um lugar seguro. Eu estou dizendo tudo isso, fazendo um desabafo aqui, porque o parque não pode ser tratado dessa maneira aqui em São Paulo, em lugar nenhum do Brasil. Eu estou chegando agora aos Estados Unidos, e o Central Park foi sempre o mesmo, de sempre. Com um grupo, com uma curadoria, com pessoas que tomam conta daquilo como se fossem a casa delas. E por isso que o Central Park é

0: pezinhos de palmito.
1: Vamos ao primeiro colunista de hoje? Quem tá chegando é a colunista, a nutricionista Tânia Rodrigues, que sempre tem um recado muito bacana para todos nós. Fala aí, Tânia.
2: Nas provas de corrida, certamente você já viu ou recebeu de brinde sachês de repositores de eletrólitos em pó para acrescentar na água. Bem parecido com a composição das bebidas esportivas chamadas isotônicas, porém sem o carboidrato presente nessas bebidas. E a pergunta é, será que este produto é para você? Bem, os repositores de eletrólitos são compostos de sódio, magnésio, cloreto e potássio, mas podem ainda conter outros minerais e até algumas vitaminas. A reposição desses eletrólitos tem sido recomendado para treinos com mais de uma hora de duração ou em dias muito quentes e secos, já que a grande perda de suor, além de causar desidratação, pode desequilibrar, sim, os eletrólitos no sangue e, consequentemente, aumentar a fadiga e a chance de ter cãibras. Mas corridas curtas ou em ambientes fechados, com clima controlado, com pouca produção de suor, não há necessidade de repor sais, pois o que se ingere diariamente pela alimentação é o suficiente para manter o equilíbrio, mesmo com a ingestão de água durante o esforço. Uma dica válida para saber se você precisa repor eletrólitos é avaliar a perda de peso no exercício, já que esta perda se refere quase que totalmente à perda imediata de água corporal pelo suor. Para isso, registre seu peso com o mínimo de roupa possível e depois de urinar, deixando a bexiga vazia. Depois do treino, com a hidratação do jeito que está acostumado, registre novamente seu peso com o mínimo de roupa possível. A diferença do peso após o treino comparado com o peso pré-treino não deve ultrapassar 2%. Por exemplo, se você pesa 70 quilos, não deve perder mais do que 1,4 kg de peso pós-treino. Se perder mais, é um sinal que precisa repor os eletrólitos. Mas sempre consulte seu médico e nutricionista para avaliar a melhor orientação. Apesar de necessário para muitas pessoas, deve-se ter cuidado com o uso no caso de hipertensos e pessoas com problemas renais.
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4: Pesquisa recente feita pelo Instituto IDEA, a pedido da Unifesp, trouxe um alerta importante. A procura por vacinas no Brasil caiu bastante depois da pandemia de Covid-19. Para você ter uma ideia, quando os pesquisadores compararam os dados de julho de 2023 com os de março de 2026, viram que o número de pessoas que foram se vacinar teve uma queda de 21,5%. Esse estudo, que ganhou o nome de Memória, Justiça e Reparação da Pandemia de Covid-19 e atual adesão às vacinas, foi realizado entre fevereiro e março de 2026. Com 1.500 pessoas de 16 anos ou mais espalhadas por todo o país.
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1: E agora no Fôlego, na entrevista da semana, ela está de volta. Mas agora com um título espetacular: maratonista. E da última vez que ela esteve aqui, ela fez um longo de 30 ou 32 quilômetros, não me lembro quanto, mas ela vai explicar pra gente. Mas agora ela chega com o título espetacular de uma corredora de maratona. E eu vou saber tudo dessa experiência, saber tudo dessa experiência transformadora com Ana Paula Rodrigues. Aninha,
5: oi, Capri.
1: Bom dia!
5: Tudo bem, Capri? Bom dia que é o nosso pessoal que está acompanhando também o Fôlego. Cara, que mudança, hein, de perfil de vida.
1: Eu sei que você falou muito essa semana sobre maratona.
5: Tive que falar, né? Tive que me exibir. Porque não basta fazer a maratona, a gente tem que mostrar para os outros que fez, né?
1: Claro. Não, você falou bastante, os nossos ouvintes acompanharam, não é? Toda a sua preparação, essa semana sua, mas eu quero mais, Quero saber mais. Então, hoje nós vamos saber aqui como foi esse processo todo. Tá recuperada já, Aninha?
5: Tô recuperada. Não tô falando que eu tô plena. Os joelhos estão cansados ainda. Dá pra perceber quando eu fico muito tempo sentada.

0: mas muscularmente eu tô ótima, não fiquei com nenhuma lesão, tudo certinho. Sinal de que o preparo foi o certo, né?
1: Foi muito bom.
0: É.
1: E você viu quando eu te falava, né? Treina, que o treino te dá confiança e faz você ir lá com confiança e correr a prova, né? E eu acho que esse seu ciclo, eu acompanhei aí, né, nas redes sociais, nas nossas conversas, foi um ciclo redondinho que te deu essa confiança, diferentemente de outros longos que você fazia e que te deixavam inseguras, né?
0: Muito, muito. Porque assim, Capri, eu não corro há tanto tempo, né? Eu comecei a correr na pandemia, acho que como muita gente que começou a correr nos últimos tempos. Comecei a correr para não enlouquecer e falei, olha só, funciona. E começou a funcionar para muita coisa melhorar na minha vida, questão de saúde e tudo mais, principalmente. Só que eu comecei a perceber que o que eu gosto na corrida é da distância. Eu não sou uma pessoa que corre num pace super baixo, meu pace é bem mediano, mas eu gosto da distância, de conhecer lugares, eu gosto de correr na rua mesmo, correr na esteira pra mim é um sacrifício, você não faz ideia. E aí, com o tempo, eu fui ganhando essa coisa da distância, mas eu tenho uma evolução muito lenta. E eu tentei, lá atrás, colocar a carroça na frente dos bois. Então, eu tentei acelerar alguns processos e o meu corpo não deixou. Eu tive lesão no joelho, eu tenho condromalácia, que é uma coisa que muita mulher tem, né? Eu tive uma inflamação na sola do pé, na planta do pé, e cheguei a ter um problema no ciático, que já me acompanha há muito tempo, e com a corrida ele acabou piorando. E aí eu falei, cara, não adianta eu querer evoluir na velocidade dos outros, né? Peguei aquela lição que muito corredor aprende na marra. Não se compare, cada um tem o seu tempo, cada um tem a sua evolução. E aí eu comecei a treinar muito devagar, e pro ano passado, essa corrida que você falou foi a Run the Bridge, que é ali na Marginal do Pinheiros, e ela tem uma distância de 30 quilômetros, que é a barreira da maratona, né? Falam que para você correr uma maratona, você tem que chegar bem aos 30, que dali para frente que a coisa começa a complicar. Aí eu falei, vou me preparar pra Run the Bridge, vamos ver se eu consigo. Mas foi um ciclo atabalhoado, porque a gente faz plantão, né? Então fim de semana que a gente trabalha e tem que estar treinando e tem que estar correndo, mas fiz a Run the Bridge, consegui concluir bem a prova, também não me machuquei, tive uma câimbra muito na partezinha final, mas deu para concluir. Aí eu falei, cara, acho que tá na hora, quero uma maratona. Só que aí eu pensei em fazer um ciclo muito longo. Ciclo de maratona geralmente é de 3 meses, né? Eu virei pro meu treinador e falei, Zílio, eu quero 5. Eu quero o mais longo, porque a gente faz plantão, eventualmente acontecem problemas, a gente fica doente, pega uma gripe, uma coisa assim. Então, quanto mais longo for o meu ciclo, mais confiança eu vou ter de estar preparada, né? Por ter corrido. Porque para correr maratona, você tem que fazer muitos treinos muito longos. E chega uma hora que a gente normaliza correr uma meia maratona todo fim de semana. Chegou uma fase em que a minha vida virou isso. E aí, quando eu cheguei perto dos treinos mais longos, que eram 20, 25 quilômetros e tudo mais, antes de começar essa planilha, eu tive um surto, Capri. Um surto de ansiedade. Eu só chorava, eu não dormia. Porque você começa a correr um dia a mais da semana. Eu entrei nessa fase para fazer 4 dias de corrida na semana. E como é que você encaixa isso? Acordando às 5 da manhã, vindo para cá, para Bandeirantes, apresentador desse programa, sai daqui cansada, tem que cuidar da casa e tal. E aí eu tive um dia que eu sentei na frente do meu namorado, eu chorei, chorei, chorei, chorei, chorei. Aí ele virou pra mim e falou assim, Ana, você mesma fala uma frase que você não tá aplicando agora. Você sempre me falou que a corrida é pra você se divertir. Por que que você não tá se divertindo? E aquilo virou uma chave na minha cabeça. Então essa parte do macro, os treinos mais difíceis, de 25, 28 quilômetros, 33 quilômetros, eu me diverti horrores, Capri. Dormi bem, comi bem, fui treinar feliz, saí deles cansada, alguns eu tive que sair e vir correndo pro plantão, mas eu encarei tudo com a maior naturalidade, rindo, fazendo piada, até treino que eu quebrei, que não foi tão legal, eu falei, puxa vida, ainda bem que eu quebrei no treino, não quebrei na prova. Então vou te falar que meu psicológico, por um milagre, tava assim, muito preparado.
1: Isso, foi bom. Isso é fundamental, né, que a gente sempre fala, é treinamento físico e o treinamento mental, essa dobradinha que é o sucesso da maratona. E a Ana escolheu estrear na maratona em Porto Alegre. Uhum. Né? Ela correu a maratona de Porto Alegre há exatamente uma semana. E muita gente, né, Aninha, quando decide fazer a primeira maratona, sonha em fazer uma maratona fora, uma major. E a gente tem ótimas maratonas aqui no Brasil. Sim. Ótimas provas. E essa prova de Porto Alegre, ela é espetacular.
0: Espetacular.
1: Ela é ótima para quem vai estrear, para quem vai fazer a primeira maratona. Como é que você se sentiu lá no percurso? Até para quem está pensando em colocar uma maratona aí no caminho, né? É Porto Alegre, não é?
0: É, Porto Alegre, porque é uma prova muito plana. Então, para quem está começando em maratona, é muito legal.

0: E acho até para quem está começando a correr, quer fazer uma meia maratona, uma prova um pouco mais longa, porque ela é muito plana. A organização da prova é espetacular. Muito ponto de hidratação, Capri, eu não senti falta em momento nenhum. É, fora que a prova ganhou, desde aquela tragédia que aconteceu no Rio Grande do Sul, um presente para os corredores, né? A gente passa dentro do mercado municipal, passa no meio de prédios históricos, então é uma prova muito bonita. Tem uma coisa que pode jogar contra, que é o frio, né? Só que eu acho que a coisa era tanto para acontecer que o tempo melhorou na semana da minha maratona. A gente estava pensando numa largada aí com 9, 10 graus. A largada foi com 14, sem chuva e com vento fraco. Quer cenário melhor do que esse?
1: É.
0: E além de tudo, o pessoal de Porto Alegre gosta muito da prova. Então, em todos os pedaços, tinha torcida. Tanto que eu estava muito na dúvida se eu ia treinar, correr ou não de fone de ouvido. E eu lembro que quando eu fui fazer a Run the Bridge, meu fone pifou no quilômetro 3. E eu tava só na música, fiz uma playlist especial. Aí quando eu chegar perto do 20, 21, que vai dar uma canseira, tem essa música aqui que vai levar. Como é que você faz sem fone? E aí dali pra frente, eu comecei a fazer todos os meus treinos longos sem fone. Pra acostumar com o barulho da pisada, acostumar com a monotonia, acostumar com a dor. E aí eu falei, cara, eu vou fazer Porto Alegre sem fone. E foi a melhor coisa, porque a gente gritando, aparece criança. Na hora que a prova apertou, que ficou difícil, veio muita gente do meu lado me dar força. Isso faz uma diferença. Nossa, eu acho que salvou a parte final da minha prova, inclusive.
1: É, eu tenho muito respeito por quem gosta de correr com fone no ouvido, tá tudo certo, cada um faz o que quer, mas eu também... Não,
0: não gosta.
1: Gosto, não, porque é isso, você tem que sentir a prova de todas as maneiras, de todas as maneiras, você tem que sentir o seu coração batendo, você tem que ouvir o seu pé batendo no chão, você tem que ouvir a pessoa gritando para você, quem vem atrás pedindo passagem, muitas vezes quando você está com fone, você perde muitas vezes noção de espaço, de referência, atrapalha em alguns momentos... Né? Quando a prova está muito cheia, você fica meio aéreo. Eu não gosto. Eu acho que tem
0: momentos e momentos. Às vezes você está num lugar que é muito barulhento, então abafar um pouco te ajuda a se concentrar e
1: sim,
0: tudo mais.
1: Eu também
0: prefiro sem.
1: Alguns treinos aí, assim, às vezes um treino que eu tô meio desmotivado,
0: você vai lá e usa, mas tudo mais.
1: Assim, prova, nunca corri com fone, não tenho a menor vontade, mas está tudo certo quem faz também. Aninha, eu sempre digo, né, que a maratona, ela é... quando você vai lá correr no dia, os 42.195 metros, é a cereja no bolo. Porque o bolo ele foi feito no ciclo de treinamentos. E é esse ciclo que causa uma transformação na gente. Né? Eu sempre curti os meus ciclos assim intensamente, porque é o que você falou. Pra gente que trabalha, tem família, tem uma série de coisas e afazeres, equilibrar o pratinho de um ciclo de treinamento de maratona é transformador, porque você tem que mudar a sua vida, hábitos, muitas questões. Eu amo isso, né? O ciclo, porque esse é o desafio da maratona. Você conseguir, para mim, ir dormir 2 horas da manhã depois de sair de uma transmissão de futebol, ter que acordar cedo ou não acordar, ou privilegiar o sono e treinar mais tarde, enfim, esse quebra-cabeça para mim é muito legal e transforma a vida da gente. Para você, como é que foi esse ciclo aí? Como é que você se sentiu transformada nesses 5 meses que você fez a maratona?
0: Muito, muito. Assim, eu consegui aprender 2 coisas sobre mim, Capri, que eu sou muito capaz de ter muita disciplina, porque é disciplina com tudo. É com horário, é com sono, com alimentação. Claro que eu tive uns picos de ansiedade aí, um pouco antes do macro, e no final, inclusive, na semana que eu fui fazer o pico da minha maratona, eu passei por uma perda muito, muito difícil, né? E aí eu comecei a enfrentar um luto absurdo e o doce de leite me salvou. Falei também, vamos lá, calma lá, né? Não dá pra tanto. Mas, no geral, a disciplina com alimentação, a disciplina com rotina, a disciplina de treinos. Mas, ao mesmo tempo, eu percebi que eu sou capaz de manter esses objetivos com a flexibilidade que a nossa vida pede. A gente não ganha vida sendo atleta, né, Capri? Então,
1: claro.
0: A gente... O esporte, ele vem como um complemento da rotina. Então, vai ter um dia que vai acontecer uma coisa na redação que segura a gente até mais tarde. Eu vou... jogar a minha alimentação da tarde para frente, para jogar o treino um pouco mais para noite. Hoje eu tinha 1 hora para treinar, puxa, não vai dar tempo, eu tenho 40 minutos. Treino os 40 minutos. Converso com o meu treinador, Zílio, ó, hoje eu não consegui correr os 10 que estavam programados, tive que correr 7. Vamos jogar esses 3 para outro dia, vamos dar um jeito. Então, eu percebi que eu sou muito capaz de ter disciplina e, mais do que isso, de me divertir com esse período de dificuldade, porque tem dia que o treino é muito difícil, que não sai, que você está cansado.

0: E principalmente mulher, que tem muita oscilação hormonal, de entender que tem dia que você vai render e tem dia que você vai se propor a fazer menos e não vai render.
1: É.
0: Então, esse equilíbrio, né? Ser capaz de ter esse equilíbrio emocional me ajudou pra caramba.
1: Sim. E a emoção de cruzar a linha de chegada, como é que foi?
0: Capri, eu vou te falar que assim, a prova para mim foi muito não tranquila, mas assim, foi dentro do planejado até o quilômetro 37. Chegou no 37, o meu joelho direito, que não é o que eu tenho problema, que a contrabalância tá no esquerdo, ele simplesmente travou. Eu fui dobrar a perna, né, para fazer o movimento da passada e a perna não veio. O joelho não dobrou. E eu comecei a sentir uma dor assim do meio da canela até o meio da coxa, absurda, absurda. E eu comecei a chorar, falei, não é possível. Que eu vim até o 37 e não vou conseguir completar. Aí eu comecei, acho que quem passou do meu lado em Porto Alegre deve ter pensado, cara, que menina louca, né? Porque eu comecei a conversar em voz alta com o meu corpo. Acho que eu sou meio louca mesmo. Mas eu ficava assim, vamos lá. Se você, joelho, não me ajudar, eu não vou fazer a prova. Sabe o que que vai acontecer? Vai estragar minha cabeça. Vai ser pior para você também. Vai ser pior para o corpo todo. O que que você precisa? É caminhar? Vamos caminhando. Você está preparado? A gente treinou, são 5 meses de ciclo, anos de corrida. Vamos lá. E aí eu fui diminuindo a passada e conversando comigo mesma até que uma hora a dor diminuiu a quase zero. E aí eu fui no trotezinho até cruzar a linha de chegada. E quando eu vi o quilômetro 41, eu comecei a chorar. Só que só chorar com mímica, porque não tinha mais lágrima para sair. Eu tava tão cansada que
1: Tava
0: não.
1: tão
0: Tão
1: desidratada.
0: desidratada que não saía lágrima. E aí tem umas fotos minhas da corrida, eu até peguei e coloquei no meu Instagram, que eu tô com uma cara feia, toda, sabe, deformada, é de choro. Porque eu falei, cara, eu consegui. E aí você passa batendo na mão das pessoas, o pessoal vê o seu nome escrito ali na plaquinha de inscrição. Vamos lá, Ana, você tá quase lá, não desiste. E aí quando eu passei a linha de chegada. Aí sim, algumas lágrimas vieram e eu chorava, chorava, chorava. Aí eu pensei, cara, eu preciso sentar um pouco. Aí quando eu tentei me abaixar, eu falei, não, não vou, vou ficar em pé. Vou ficar com a medalha aqui. Mas era uma emoção tão grande que eu não sabia descrever. Eu não conseguia falar o que eu estava sentindo, Capri. É só agora que eu consigo entender o tamanho do que aconteceu, sabe?
1: E agora o joelho tá bom já.
0: Tá ótimo, era cansaço
1: Ótimo.
0: mesmo. Meu
1: Era
0: corpo
1: cansar.
0: nunca tinha chegado naquilo, né?
1: O urso caiu para você no 37.
0: É.
1: Muita gente cai no 35, no 34. Para você, o urso branco, urso polar branco, peludo,
0: Foi até
1: gigante.
0: bom, né?
1: Foi no 37 o seu urso. Mas eu queria, você sabe que o fôlego é retransmitido pela Rádio Bandeirantes em Porto Alegre, né? Eu sempre recebo mensagens aqui dos nossos ouvintes gaúchos. Parabenizar o Porto Alegrense, que abraçou a maratona de Porto
0: Sim.
1: Alegre, que tem já na prova. É um evento, um calendário da cidade. E sabe da importância da prova, da maratona, desse evento, para o contexto de Porto Alegre. Então, parabéns à população que vai à rua, que incentiva, como a Aninha disse, vai lá bater a palma da mão. Isso é muito legal. Parabéns. Vocês têm um evento fantástico, a Maratona de Porto Alegre. É uma prova realmente espetacular e que merece aí, para quem está com uma maratona no radar, colocar ela
0: Sem
1: como
0: dúvida.
1: objetivo, né? Agora, Aninha, aquela pergunta clássica, né?
0: A próxima?
1: Não, aquela pergunta clássica, assim, tem gente que cruza a linha de chegada e fala, nunca mais eu faço isso na vida. E no dia seguinte já tá do calendário na mão, deixa eu ver qual que é a próxima, deixa eu ver o que que vai acontecer. Você é do time que nunca mais vai fazer isso e no dia seguinte já tá olhando a próxima, ou é do time que já tava com a próxima no radar antes mesmo de cruzar a linha de chegada?
0: Eu sou do time do Credo, que delícia. Eu já tenho uma outra no radar aí, mas essa eu não sei se eu vou fazer, porque eu vou. É aquilo, né? Eu aprendi a respeitar o corpo, então vou voltar os treinos, ver como é que eu me sinto, e aí eu planejo. Mas eu quero fazer mais, sim. Quero fazer outras provas, mas quero fazer prova mais de pista mesmo, prova de rua, nada por enquanto de montanha, trilha, essas coisas. Quero manter prova de rua, mas quero fazer uma outra maratona, não tenha dúvida disso.
1: Não tem jeito, né? A gente fica picado por esse bichinho aí. E na verdade é a sensação de bem-estar que a gente recebe, né? Os nossos hormônios ali todos, né? A nossa corrente sanguínea recebendo esses hormônios do bem-estar. Que é claro, ah, pô, mas que coisa é essa correr 42 quilômetros? só quem corre entende. Não adianta a gente falar aqui, pô, é legal, é bacana, porque a sensação é impossível de ser descrita, né? A gente tenta nas palavras aqui, eu trago a Aninha para ela

0: maratona, eu tava fazendo mais musculação do que corrida. Muito mais. Então, às vezes, o meu treino de corrida no dia era de 40 a 50 minutos e a musculação era 1h30. E musculação, assim, 3 vezes na semana, corrida 3 vezes na semana. Priorizar muito levantar ferro e ganhar massa. Porque tem alguma coisa tem que segurar o joelho, tem que segurar o peso que está indo para o nosso pé. Não adianta pular etapa, não adianta queimar coisa do ciclo. Ai, para correr a gente tem que sair correndo. Não é bem assim. Então, quando o treinador falava, tem que correr devagar hoje, eu corria bonitinho devagar. Hoje é o dia só de musculação, você não vai correr. Eu só fazia a musculação para chegar nesse ciclo e acho que eu cheguei muito preparada, tanto que o joelho sofreu um pouquinho, mas muscularmente falando, Capri, eu não tive nada. Eu tomei muito cuidado com hidratação também, essas coisas, com sal, mas eu não tenho dúvida de que a musculação deu muito resultado, tanto que eu voltei da prova 2 dias depois eu já estava legal, já estava sem dor praticamente nenhuma.
1: É. E a alimentação você também cuidou nesse período aí, não é?
0: Tive que ir atrás de uma nutricionista, eu fui muito relutante no começo, mas sem uma nutricionista, sem um acompanhamento profissional, não dá, porque você tem que fazer o balanceamento de carboidrato, não é só sair jogando carboidrato para dentro, em alguns momentos precisa fazer suplementação, então eu como mulher, e muitas mulheres perdem muito ferro, né, por causa do ciclo menstrual, eu tive que fazer reposição de ferro nesse período, porque eu estava muito cansada, o ciclo estava me detonando, aí eu falei, Giovana, isso aqui não está certo, ela não está, seu nível de ferro está da média para cair, vai piorar, tive que fazer uma suplementação. Capri, maratona é para quem quer muito. É para quem quer demais e para quem consegue fazer esse tipo de acompanhamento, fazer esse tipo de ciclo completo. É uma coisa que você não faz sozinho. É muito, muito difícil de você fazer sozinho. Talvez tem pessoas que nasceram para isso, né? Que já tem isso num componente genético, sei lá.
1: Sim.
0: Mas são muitas áreas integradas que você precisa. E olha que eu fiz a maratona no tempo alto. Eu fiquei 5 horas correndo. Não sou uma corredora de elite. E mesmo assim não teria conseguido sem um trabalho de musculação e um trabalho de alimentação.
1: É isso mesmo. É que eu sempre falo aqui para vocês, né? É a importância de fazer a coisa com responsabilidade. Não, ah, eu vou sair correndo, eu vou fazer uma maratona. Não, é responsabilidade porque você está tratando com o seu corpo, com a sua saúde, que é o nosso bem maior. Né? Então você precisa cuidar disso com responsabilidade para ter uma longevidade. Se você quiser correr uma só, então tá tudo bem, vai se estourar, vai ter uma... então tá tudo certo. Agora, se você quer longevidade e saúde, tem que ter responsabilidade e respeito com o corpo. Isso é fundamental. Foi o que a Aninha fez para completar a maratona de Porto Alegre. Ô, Aninha, que legal, você quer completar?
0: Eu ia só falar mais uma coisa, que assim, depois que eu fiz a maratona, coloquei em rede social, muita gente veio falar assim, poxa, Ana, eu não consigo nem correr 5 quilômetros direito, que legal que você fez 42. Tem um status, né? A maratona te bota num outro patamar e tudo mais, porque é isso, é um trabalho muito longo, dá muito trabalho, é muita coisa realmente. Mas eu só queria falar, Capri, que correr 3 correr 5, correr 10 demanda o mesmo esforço, é tão legal quanto. Não, claro. Pode ser uma coisa desanimadora, do tipo, ah, eu não consigo nem 5, ela fez 42, eu comecei desse jeito. E pode ser que você fique correndo 5, 5, 5, 5 ao longo de muitos anos e não passe disso. E tá tudo bem. Claro. Porque tem gente que gosta de correr longa distância, tem gente que gosta de correr rápido, tem gente que corre distâncias menores, porque não consegue desenvolver para além disso, mas tá correndo, tá se mexendo. E, gente, correr 5 quilômetros é coisa pra caramba.
1: Bastante
0: então,
1: coisa.
0: Então, assim, não se desanime, siga se mexendo, siga treinando, não abandona a corrida, independente da distância, ela é gostosa demais.
1: É isso aí. Muita gente acha que você, para correr, ser um corredor, tem que correr longo sempre, acima de 20 quilômetros.
0: E correr rápido, né?
1: Correr rápido. Esse semestre aqui, eu já sabia da Copa do Mundo, não é? E eu já sabia que eu não ia conseguir correr muitas provas. Por isso, a minha meta nesse semestre foi a meia maratona de Cascais, lá em Portugal, que eu corri no dia 1º de fevereiro. Eu sabia que ia ser a minha prova desse semestre, porque não é, tem todo o envolvimento da Copa. E eu tô correndo aí 8, 10 quilômetros. Outro dia eu fui numa prova aí para correr 8 quilômetros. Nas redes sociais, pessoal, ô, Capriota, você acorda para correr 8 quilômetros? Que isso? Claro. Claro que eu acordo para correr 8 quilômetros. Eu amo correr, independentemente da distância. Ah, isso não tem nenhuma. É que as redes sociais é isso, elas potencializam essa coisa do extremo, de você levar o seu corpo ao limite. Você não precisa fazer isso.

0: para amar a corrida, né? Porque a gente ama corrida, eu amo correr, independentemente da distância. Claro que se for mais aí eu vou ficar feliz, mas se for menos eu estou feliz também, porque eu estou correndo. Então não vamos deixar as redes sociais nos contaminarem
1: isso.
0: com essa loucura, essa coisa que transcende muitas vezes, que coloca um peso, uma responsabilidade em pessoas que muitas vezes não precisam desse peso e dessa responsabilidade.
1: É isso.
0: O importante é você ter essa relação com o esporte, com a corrida, com o movimento, com o exercício e ter longevidade.
1: Isso aí.
0: No movimento.
1: Se divertir.
0: Aninha, que bom te ouvir aqui. Que bom que você é maratonista e faz parte daquele 1% da população mundial que já correu, então, 42.195 metros. E eu tô esperando o próximo desafio, tá bom?
1: Fechado. Vamos ter outros desafios. Você tem Copa, eu tenho eleições esse ano.
0: É, isso aí.
1: O segundo semestre vai ser puxado, mas logo tem mais.
0: A partir de amanhã, Copa do Mundo comigo aqui na Bandeira, com todo o nosso time, né, amanhã? Eu já tô falando de Nova Jersey lá, com todo o nosso timaço aí, prontinho para mais uma cobertura de Copa do Mundo. Boa, Aninha. Bom domingo, bons treinos e até a próxima.
1: Valeu, Capri. Beijo, gente.
0: Depois da Ana Paula Rodrigues, aquela parada rapidíssima e o Fôlego volta na sequência.
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0: as mensagens do Fôlego. Vamos lá então, 999048756, DDD11 para quem está fora da região metropolitana de São Paulo. E também no e-mail no fôlego@band.com.br. Vamos lá, Roger Palme.
1: Guia Capri, grande Capri, grande Capriote, de Antônio Milhões da Vila Prudente, corintiano, sou seu fã, sou muito seu fã, ouvinte do Fôlego desde o começo. Graças a você, seu incentivo, faço minhas caminhadas. Fiz um tempo de pilates, mas sei parar por conta de doenças na família, né? Agora vou retornar, mas faço minhas caminhadas todos os dias. Tenho 78 anos, grande Capriote, um bom domingo, fiquem com Deus.
2: Bom dia, Capri, Valdir e Yamiyuki, São Caetano. Falei há muitos anos com você, quando estava iniciando a corrida, e hoje já incrementei várias outras coisas, como natação, bike, musculação, e só alegria. Não tomo nenhum remédio. Obrigado, um bom programa, um abração.
0: Pô, que legal as mensagens dos ouvintes aqui. Olha, grande abraço a vocês, uma honra receber

0: manifestações de gente, não é? Que se inspirou no programa para começar uma atividade física, de gente que veio falar comigo. Aliás, tanta gente vem falar comigo aí, eu muitas vezes gostaria de dar uma atenção até maior em provas, em corridas, nos treinos, quando eu estou treinando por aí. É sempre um prazer, uma satisfação conversar com todos vocês nas minhas redes sociais. Nas minhas redes sociais, eu confesso, nos últimos tempos tem sido difícil até eu responder o volume enorme de mensagens. Nos últimos dias aí, com preparação de Copa do Mundo, ficou muito difícil. Mas eu faço sempre questão de responder a todos vocês, porque eu sei do carinho, do respeito que vocês têm pelo fôlego, pelo meu trabalho aqui na Bandeirantes. Então, na medida do possível, eu vou atendendo todos vocês. Mas muito obrigado, fico feliz demais em receber o carinho e as mensagens de todos. Daqui a pouquinho tem mensagens de texto também no WhatsApp, no 999048756, também no fôlego@band.com.br. Vamos trazer o segundo colunista de hoje. Quem está chegando é o professor Ricardo Arapi. Fala aí, Arapi!
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2: Olá, amigos do Fôlego. É um prazer estar aqui com vocês novamente, falando de bicicleta e mobilidade. Quem já não sentiu dormência na mão ou tensão na região do pescoço, do trapézio? Isso muitas vezes se deve à questão de calibragem do pneu. Quando a gente calibra e coloca uma pressão maior, a bicicleta fica muito mais responsiva no que se refere às diferenças do piso, seja no asfalto, na terra, enfim. Mas principalmente isso se deve ao fato do banco da bicicleta, do selim, poder, a possibilidade de estar com desnivelado com a sua ponta para baixo. Uma inclinação, mesmo que seja ligeira, já faz toda a diferença, o que propicia um peso extra, não só com relação ao apoio das mãos no guidão, como da tensão do pescoço sustentando o tronco, apoiando no mesmo. Então, um conselho que eu gostaria de dar: use a ferramenta que demonstra o nível. Se você não tiver, procure um mecânico ou alguém que tenha essa ferramenta e verifique se a angulação do seu selim está 100% neutra, né? Ou seja, não existe uma inclinação negativa ou positiva. A positiva provoca dor na região pélvica, aquela pressão que acaba machucando tanto os homens quanto as mulheres. Então, é super importante que você esteja sempre pedalando da melhor forma, da maneira mais adequada, e passa pelo nível do selim neutro.
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3: As cólicas menstruais são uma das maiores culpadas pelas faltas escolares das meninas no Brasil. Um estudo divulgado recentemente pelo Instituto Alana e pelo Equidade.info mostrou que 4 em cada 10 estudantes que menstruam já deixaram de ir à aula pelo menos uma vez por mês por conta dessas dores. Para chegar a esses dados, a pesquisa conversou com mais de 2.500 pessoas pelo país, incluindo alunas, professores e diretores de escolas públicas e particulares. No topo da lista de motivos que mais atrapalham o rendimento nos estudos, as alunas apontaram a cólica, seguida pelo cansaço e por dores no corpo.
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0: 50 tons de ciência e saúde. Esta semana com a colunista do Fôlego, a psicóloga Sandra Regina Chevinsky. E hoje nós vamos fechar a série sobre a memória. Estamos tratando já aqui nas últimas semanas, eu diria já nos últimos meses, não é? Porque isso já vem aí da coluna mensal da Sandra aqui com a gente no Fôlego, nos 50 tons de ciência e saúde, a série sobre memória. E hoje falando sobre as doenças que afetam a memória. Sandra, seja bem-vinda, bom dia.
4: Bom dia, muito obrigada pela oportunidade.
0: Bom, então eu já começo fazendo a pergunta que dá o tema aqui da sua coluna, não é? Do seu tema de hoje. Quais são as doenças que afetam a nossa

0: memória, Sandra?
1: Várias, por incrível que pareça. Por isso que nós temos que saber e procurar os tratamentos. A primeira coisa que pode afetar e trazer até problemas sérios para o nosso cérebro, pasmem, o estresse. O estresse crônico ou um estresse pós-traumático por conta de alguma situação que a gente viveu vai lançar muito cortisol no nosso organismo e no cérebro e pode trazer um problema no funcionamento do cérebro. Então, o estresse, quando ele passa dos limites razoáveis, ele passa a ser uma doença importante e deletéria. Outra que está muito próxima é a ansiedade. Pessoas que têm problemas de ansiedade não tratadas e que estão ali muito ativas, elas também vão começar a ter dificuldades de memória, até distorcer fatos. Alguém fala uma coisa, ela entende outra, lembra outra, né, trazendo aí bastante dificuldade para a vida dela. E ainda pensando nessas doenças mais psicológicas, depressão. A depressão, ela diminui a energia do cérebro. Quando você tem menos energia no cérebro, você também não tem força suficiente para memorizar, para gravar e para ter uma boa eficiência mental e, obviamente, da memória.
0: E essas doenças são todas tratáveis, né, Sandra? Quer dizer, a gente tem condições de tratar disso tudo para que a memória não seja afetada, não é?
1: Exatamente. E mesmo as doenças que a gente não tem cura, agora eu vou dizer, né? Você pode não ter cura de uma demência, não é? Mas ela tem tratamento. Então, depois de uma certa idade, começa a ter bastante dificuldade de lembrar nomes, começa a esquecer, queimar comida, não paga a conta, começa a ter as alterações de memória que vão alterando a sua vida, trazendo mais dificuldades, é muito importante procurar um médico e é importante fazer a avaliação neuropsicológica, onde a gente pode até diferenciar se é um declínio cognitivo leve do envelhecimento que precisa ser tratado, porque pode depois se tornar uma demência. E se for tratado antes, a pessoa pode ter uma qualidade de vida muito estendida, ou às vezes até uma depressão. Então tem que fazer esse diagnóstico diferencial. E quando a gente tem um diagnóstico de uma demência propriamente dita, fazendo o tratamento, fazendo a estimulação cognitiva, a pessoa se mantém ativa por muito tempo na vida. Então a memória precisa ser cuidada e tratada ao longo de toda a vida.
0: Ô Sandra, o que é que a gente pode fazer no dia a dia, né, em casa, que estimula a memória, que faça com que a memória se mantenha saudável? Algum jogo, alguma atividade, o que dá para fazer em casa no dia a dia para que a nossa memória seja permanentemente motivada ali, estimulada?
1: Nós temos vários tipos de memória. Então, às vezes, olhar fotos antigas, relembrar situações, assistir vídeos, assistir filmes e tentar associar com eventos, tentar lembrar, nossa, onde é que eu estava, 50 mais, onde é que eu estava quando caiu o Muro de Berlim, né? Quando caíram as Torres Gêmeas, por exemplo. Fazer essas associações ajuda muito. Mas a repetição também, se eu quero aprender um idioma, se eu quero aprender uma habilidade, eu preciso realmente repetir muitas vezes para que eu memorize aquela situação. E o que é muito, muito importante para a qualidade, né, do nosso cérebro, das nossas funções mentais, da nossa memória, são as novidades. Oferecer novidades para a nossa vida e principalmente novidades prazerosas, ajudam também a melhorar essas conexões.
0: Aqueles jogos, sudoku, palavra cruzada, isso tem algum efeito positivo no cérebro?
1: Ajuda sim também. Mas, por exemplo, se você faz palavras cruzadas desde os 10 anos, ele já não é tanta novidade. Então você já tem ali as estratégias. Então ele te ajuda, ele é muito interessante, melhora muito o vocabulário, e isso é importante. O sudoku ajuda muito o raciocínio de lógica, então ele ajuda bastante também. Vários jogos da forca, aqueles que você...

0: você tem anagramas, que são várias letras, e você vai formando palavras. Nós temos vários sites gratuitos, inclusive, que você faz vários jogos, né? Quebra-cabeças, forcas, achando palavras escondidas. Realmente, esses desafios, eles ajudam bastante na memória também, são bastante interessantes.
1: Muito bom. Bom, Sandro, olha, nós tivemos uma aula com você nos últimos meses sobre memória. Eu queria só saber se tem mais alguma coisa, se você queria completar, porque já você falou com tanta propriedade aí nos últimos meses sobre o tema, mas faltou alguma coisa aqui? Você quer completar com alguma coisa?
0: A memória, ela é a nossa vida. Ela que mantém a nossa identidade, a nossa intimidade com a nossa história, com as pessoas com quem a gente vive, com aquilo que a gente sabe. Ela tem que ser tratada com todo carinho. Por isso, evitar muita bebida alcoólica, o cigarro, as drogas, a vida sedentária e cuidar muito da saúde. Percebeu? Está estressado, está deprimido, está ansioso? Procure ajuda. Percebeu que está esquecendo mais do que o normal? Procure ajuda, porque tudo é tratado, tudo é possível de ser mantido. Então, a gente pode sim manter essa qualidade de vida, essa nossa memória sobre a nossa linha da vida para sempre.
1: Muito bom. Sandra Regina
0: Tá?
1: Chevinski, muito bem. Fechamos então a série sobre memória nos 50 tons de ciência e saúde do fôlego. Um ótimo domingo, excelente semana e até a próxima, Sandra.
0: Até, Capri. Se eu não falar com você antes da viagem, boa viagem, viu?
1: Muito obrigado, muito obrigado.
0: Um abraço.
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3: José Carlos Pires, eu ando uma média de 15 quilômetros por dia para combater diabetes, para emagrecer e para melhorar a minha qualidade de vida. 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

últimas mensagens do Fôlego. Mandar um abraço ao Carlos Alberto lá em Aracaju, Sergipe. Mandar um abraço ao Eduardo de Oliveira César, grande Edu César, que ouve o Fôlego lá na Bandeirantes de Porto Alegre, 94,9. Ô Edu, uma mensagem muito legal. Ele tava falando sobre a maratona de Porto Alegre, que aconteceu no domingo passado por lá. Nós falamos com a Aninha agora há pouco aqui, né, que correu a maratona de Porto Alegre. E ele lamenta aqui não ter podido encontrar a Ana Paula e também a Thaís. A Thaís Freitas esteve também, ela correu no sábado. O Flávio, o marido da Thaís, correu a maratona no domingo. E ele queria ter encontrado com as duas lá, mas não deu, né, Edu? Muito obrigado, viu? Um abraço a você aí em Porto Alegre. Tá pedindo pra gente tocar Whitney Houston, So Emotional. Toca um pedacinho então, Roger Palme, pro Edu César, Whitney Houston, So Emotional.

0: Ele tá dizendo que é uma dançante boa demais. É boa mesmo, Edu. Muito obrigado pela mensagem e sucesso sempre para você aí em Porto Alegre e a todos os ouvintes que nos acompanham pela Bananense Porto Alegre. Uma honra a audiência de todos vocês. E registrar aqui também o Sérgio. O Sérgio Martins, Itacoaquecetuba, tá dizendo que... me perguntando se tá sol nos Estados Unidos. Calma que eu vou contar tudo pra vocês, viu, Sérgio? Vou contar tudo o que tá acontecendo nos Estados Unidos nas próximas semanas. Porque tem Copa do Mundo, mas vai ter fôlego da mesma maneira. Último colunista de hoje, quem tá chegando? É o maratonista aquático Harry Finger, que tá sempre com a gente, diretamente de Ilha Bela. Fala aí, Harry.
1: Bom dia, ouvintes do Fôlego. Hoje eu gostaria de falar em águas abertas, mas principalmente falar de algumas diferenças entre piscina e todas as possibilidades de você nadar águas abertas. Na piscina, você pode trabalhar sempre a técnica. Agora, quando você vai nadar no lago, na represa, você tem o silêncio, você tem o peso da água. Quando você nada

0: No rio, você tem corrente, você não comanda. E no mar, você tem que respeitar o imprevisível e seguir mesmo assim. Na piscina, trabalha mais a técnica, a força. E quando a gente está no mar, essa variável ela amplia, ela é muito maior. Você tem que trabalhar como você vai lidar com a corrente, como você vai lidar com os ventos, como você vai lidar com o sol batendo na sua cara em a navegação. Então, esteja preparado com a técnica na piscina para que você possa enfrentar as provas em águas abertas já um pouquinho mais tranquilo com a técnica para se preocupar com outras coisas, seja batida de perna e navegação, a braçada e a direção para onde você vai nadar. Preste muita atenção no congresso técnico quando você precede uma prova e na navegação. Observe bem onde estão as boias, permaneça sempre na direção delas e quando tiver alguma dúvida, levante a cabeça, faça uma braçada de peito e, estando seguro, volte a nadar, dê 10, 20, 30 braçadas, levanta a cabeça para ver onde você está. Então, antes de largar, observe próximo da largada algumas referências aéreas como antena, um morro, um prédio, para que quando você possa contornar o final da prova e ir seguro para a chegada, saber exatamente qual é a sua chegada, o portal da chegada, pois existe uma grande confusão após algumas horas quando chegam pessoas na praia e as cores se misturam com os pórticos de chegada. Bons treinos e até semana que vem.
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2: O Brasil ainda patina quando o assunto é proteger a vida das grávidas e mães recentes. Dados novos do Ministério da Saúde, coletados entre 2025 e 2026, mostram que o país registrou 1.157 mortes maternas nesse período. O que mais impressiona e dói nesses dados é que quase tudo poderia ser evitado. Segundo o próprio Ministério, 92% desses óbitos aconteceram por motivos que não deveriam levar à morte. Na prática, isso significa que de cada 10 mulheres que perdem a vida, 9 se salvariam se tivessem um acompanhamento correto antes e depois do parto.
1: Com o recado da Ana Galiano, fechamos mais essa edição do Fôlego. Bem, quero dizer a vocês que o Fôlego, nesse período de Copa do Mundo, continuará no ar normalmente, diretamente dos Estados Unidos. Então vamos ter Fôlego todas as semanas, o seu horário habitual, tradicional. A Copa não vai influenciar em nada e vai ser Fôlego diretamente de Nova Jersey, dos Estados Unidos, com informação de Copa do Mundo. Vem aí, Felipe Garrafa, Viva o Litoral! Aê, Garrafinha, agora sim! Viva o Litoral a partir de agora e na sequência a programação esportiva da Bandeirantes. Hoje tem amistoso aqui, hein? Noruega e Marrocos. Marrocos e Noruega. Marrocos que vai ser o primeiro adversário da seleção brasileira na Copa do Mundo e a Noruega, que pra mim pode ser uma das surpresas, daquelas zebrinhas que normalmente uma Copa sempre tem. Ótimo domingo, excelente semana. Tchau, São Paulo. Tchau, Brasil. Tchau, Brasil.

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Tá começando mais um Viva o Litoral pra você aqui na Bandeirantes. Aê, Capri! Já no ritmo de Copa do Mundo, hein, Capri? Capri já nos Estados Unidos, já se preparando com todo o timaço de esportes da Bandeirantes. Capelanes também já aqui, ó, pegando o avião e aterrissando na

0: terra do Tio Sam para a Copa do Mundo. Você que acompanhou o Fôlego com Ricardo Capriotti, o Memória com Milton Farrom. E agora, agora seguimos juntos.
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0: É isso aí, com a sonoplastia, produção também de Roger Palme Duarte, na Central Técnica Bandeirantes, o 13 Atlas, Paulo Marcelo Mamone. Seguimos juntos a partir de agora com Viva o Litoral, contando sempre com a sua participação, contando sempre com a sua mensagem, a sua sugestão, para você apontar um problema, uma solução a partir, de repente, de algo que você está vendo, que você passa aí na sua rua. Semana passada, nós mostramos o caso de um buraco lá em São Vicente, hoje também tem atualização sobre isso na cidade de São Vicente, além, claro, de outras perguntas que os nossos ouvintes mandam aqui pra gente. Esses dias mesmo, viu, recebi uma mensagem aqui no Vivo Litoral de que queria saber como é que estava a situação para comprar um imóvel, para comprar um apartamento no litoral paulista. A Magê preparou uma reportagem e já vou te adiantar: não está barato. O metro quadrado da Baixada Santista está mais caro do que a média estadual, ou seja, está valorizado o nosso litoral de São Paulo. Mas, pô, podiam ajudar um pouquinho, né? Na Praia Grande, principalmente, tem umas construtoras que você financia direto com a construtora, e aí dá para ter uma margem melhor de negociação, mas está realmente muito mais caro, e a Magê daqui a pouco traz o destaque para você. Feriadão, hein? Corpus Christi, feriadão. Eu não sei você, viu, Roger, mas na quarta-feira, véspera de feriado, estava lá no Brasil Urgente acompanhando o movimento das estradas, eu não vi uma movimentação tão grande assim pro nosso litoral, pelo menos por volta das 6, 7 horas da noite. O pedágio ali da Imigrantes não estava lotado, não estava tão cheio. E não sei se refletiu assim no nosso litoral. Então você mande mensagem, quer saber se tá cheia a praia, se o pessoal se assustou com o frio. Você participe por este número de WhatsApp que o Roger coloca pra você. Vai!
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0: E sempre tem aquele pupurri, aquele petisco, aquela entradinha com os ouvintes da Bandeirantes. Um pouco do que já temos de mensagem por aí, só pra você sentir o clima, vai.
3: Por fala mesmo.
4: Aproveita, já regulamenta o batedor de carteira.
5: É a população que não ajuda, entendeu?
6: E a gente ainda vai ter de pagar mais essa pra estacionar o nosso carro na rua. De jeito nenhum.
7: Pois na casa da mãe aqui na Praia Grande.
8: Parei de ir à missa nos horários aí, ó, por causa, pra ficar ligadinho no garrafa aí.
9: Tudo quanto é tipo de imposto aí, né? Tudo embutido de imposto, sobra tudo pra população.
10: Eu acho que devia regulamentar pelo peso do veículo, da moto elétrica.
11: Esse cara tá de brincadeira, viu? Idiota é a população que votar nele nas próximas eleições. Um grande abraço.
12: O Flanelinha vai cadastrar, vai pegar a maquininha que não é do sistema.
13: Pegou jogando lixo no chão, vara nele. Essa é a educação de vó, hein?
14: Com relação à regularização dos flanelinhas, eu acho uma boa ideia.
15: Vai encostar o carro perto da orla, você já é abordado rapidamente.
16: Os políticos aí, os candidatos a política aí, aquele monte de papelzinho que eles jogam na porta das escolas.
17: Diz aí qual é o melhor bairro aí pra morar aí, pra levar minha mãe idosa de 80 anos aí.
18: Tá horrível, São Vicente, tá horrível.
19: Tem que fazer isso, a polícia fiscalizar essa municipal.

ranking, viu? Saiu o ranking das cidades com melhor qualidade de vida do Brasil. Santos está entre as 100 cidades. Santos está. Mas aqui na lista tem Cubatão, tem Mongaguá, tem Praia Grande. Eu vou te falar. O Instituto Amazon, que fez esta pesquisa e colocou em destaque a cidade de Santos, isso entre todas e todas as cidades do Brasil. Santos aparece na posição de número, deixa eu pegar aqui, de número 84. Portanto, são

0: 5.570 municípios do país. Santos aparece na 84ª posição e tem as outras cidades, e aí você me diz se você concorda ou não com este ranking aqui que foi divulgado. A cidade de Peruíbe, que é a outra cidade da Baixada Santista que aparece melhor posicionada, está em 261 no ranking. Praia Grande, 571. Pô, que é isso? Pô. É, São Vicente, 830. Guarujá, 981. Itanhaém, 1063. Lembrando que o ranking vai para mais de 5.600 cidades. Bertioga, está na posição 1.708. Mongaguá, 2.115. E Cubatão, 2.312, quase na metade do ranking, a cidade de Cubatão. Mas Santos está lá entre as 100 melhores cidades com qualidade de vida para você viver, curtir, passear. É, não sei se você concorda aí, você deixa a sua opinião. Santos realmente é uma bela cidade, também tem que ser, né? Uma cidade rica, uma cidade realmente bilionária. Ó, e falando em bilhões, em dinheiro, a cidade de Ilhabela, essa aqui, Roger, você que fica pegando no pé da taxa ambiental, essa aqui é pra você, viu? Você que fica falando que a taxa ambiental foi um erro, você vai ficar mais chateado ainda, porque Ilhabela agora vai multar em R$100 turistas que não pagarem a taxa ambiental no prazo. Tem a cobrança agora dessa taxa, que foi retomada no fim de março, vale para carro somente de turistas que entram na cidade. O valor da taxa varia entre R$10 e vai até R$140, dependendo do veículo. Se for um ônibus, um caminhão, aí sim paga essa taxa de R$140. E aí o prazo para pagamento é de 30 dias. Se você não pagar a taxa ambiental, multa de 100 conto. E a cobrança, ela pode ser feita, ela é feita ali na entrada da cidade, pelo sistema do próprio município, e aí tem a tag que pode valer para fazer esse tipo de pagamento, ou se não, você tem que acessar o site da Prefeitura de Ilhabela, é o ecoilhabela.com.br. Você entra no ecoilhabela.com.br e já aparece lá pagamento TPA, ou seja, você coloca a placa do seu carro. Se você não pagar, além da taxa ambiental, tem a multa ambiental. E a gente vai acompanhar se não estão fazendo igual lá em Ubatuba, se a taxa ambiental, que deveria estar indo para o meio ambiente, está indo para um monte de lugar, menos para o meio ambiente. Então é papo para arrecadar mesmo, mas tem gente que concorda e gente que discorda aí dessa taxa ambiental. Roger, vamos aproveitar e já trazer a palavra do nosso ouvinte? Quem é que está falando com a gente? Vai!
1: Bom dia, Rádio Bandeirantes, ouvindo aí a reportagem do vereador, eu acho que ele vive no mundo da lua, né? Você acha que esse flanelinha vai fazer as coisas direito e até voluntário? Onde já se viu? O flanelinha vai cadastrar, vai pegar a maquininha que não é do sistema, né? Vai pegar essas maquininhas clandestinas aí. Por que que não põe fiscalização na rua? Faz plantão de fiscalização, principalmente em evento. E se pegou é prisão, é cilindró. Laércio de Santo André.
0: Você que está ligando o rádio agora, acontece o seguinte, nós conversamos aqui com o vereador Adriano Catapreta, dos PSD, ele é o autor do projeto que está sendo debatido na Câmara Municipal de Santos. Ele diz que não é para regulamentar a função do flanelinha, ele garantiu que não, mas é para criar regras para que a gente não vê o que, pelo menos que tenha um mínimo controle, se é que dá para ter, destes flanelinhas. Lembrando, há uma legislação federal da função de guardador de carros. Isso é lei, existe a profissão guardador de carro. O flanelinha não, o flanelinha é proibido de o cara reservar lá com caixote, com cone, não deixar você parar na vaga e cobrar uma grana para você parar na rua. É uma extorsão, né? É um crime. O cara vai lá e te extorque na cara dura, e se você não pagar, você volta com seu pneu furado, com o carro riscado e tudo mais. E aí o vereador apresentou nessa conversa que nós tivemos aqui no Vivo Litoral, com ele falando ali, olha, a gente vai colocar um QR Code, vai ter um colete, mas no projeto não está delimitado quantos flanelinhas poderão atuar, em qual área vai poder atuar, então é um projeto que está sendo debatido ainda. Eu acho que não vai dar certo, eu acho que a Câmara Municipal está legitimando algo que é crime, que é a extorsão do flanelinha. Acho que deveria ter a fiscalização, colocar a Guarda Municipal para fiscalizar quando tem os flanelinhas. Mas foi a posição do vereador e nós ouvimos, então por isso a participação do nosso ouvinte em relação a isso. Quem mais?
2: Garrafa, parabéns pelo programa.

0: Bom, é um absurdo o que o vereador está falando aí. Mesmo no começo fala que ninguém tem o direito de chegar, charcar, pressionar para tirar dinheiro, e aí ele quer regulamentar, tornar isso oficial. É um absurdo. E outra, a CET não tem poder de polícia, é uma ignorância da parte dele. Ele tem que fazer isso a polícia, fiscalização municipal, guarda civil. Então vamos regulamentar agora o flanelinha, o ladrão, o golpista, o traficante, o policial. Político corrupto, vamos regulamentar tudo que tá errado, Sérgio de Interlagos.
1: Perfeito, Sérgio, perfeito, também penso assim, e a CET realmente não tem poder de polícia, o vereador ele coloca como o órgão fiscalizador a CET, imagina o que vai ter de pancadaria em cima do guarda da CET, mas o quanto o guarda vai apanhar na esquina aí, porque vai bater de frente com flanelinha, pô.
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3: Bom dia, Rádio Bandeirantes. Esse vereador aí é um fanfarrão. Ou ele é um pau-mandado de flanelinha, ou ele tá querendo enrolar todo mundo. Assim, ele gagueja, ele não consegue fechar argumentação. E a pouca argumentação que ele conseguiu fazer é justamente no sentido de regulamentação de flanelinha, pô. Cadastrar, regulamentar PIX. Isso é regulamentação. Esse cara tá de brincadeira, viu? Idiota é a população que votar nele nas próximas eleições. Um grande abraço.
1: Bom, e você que quiser ouvir a entrevista com o vereador, também já está disponível aí no nosso agregador de podcast, o que você tem aí da sua preferência, para você acompanhar também o que foi essa entrevista e ter a sua opinião sobre essa discussão que tá tendo na Câmara Municipal de Santos. Tá dando o que falar aqui no Vivo Litoral. Quem mais?
4: Após o sinal, diga seu nome e a cidade de onde está falando.
5: Ô Garrafa, bom dia. O Daír, morador aqui de São Vicente. Ô Garrafa, São Vicente é o seguinte, cara, a primeira cidade do Brasil, mas em muitos aspectos aqui parece a última cidade do Brasil, cara, cidade esquecida. Cara, é lixo, é enchente, é buraco. E agora, pra dificultar um pouquinho mais, moradores de rua, cara, moradores de rua. A cidade está tomada por eles, tomada, cara. Você vai num supermercado comprar um pacote de bolacha, você tem que levar dinheiro pra comprar 5. E tem uns 4 pedindo pra você na porta do mercado. Se você não compra, fica de cara feia. Muitas vezes até xinga, cara. E não é só São Vicente, né? De Santos e Praia Grande também. Tá horrível, São Vicente. Tá horrível.
6: Bom dia, Garrafa. Ah, que programa maravilhoso de manhã com a sua alegria. Vitor, Itaquera, São Paulo. Garrafinha, diz aí qual é o melhor bairro aí pra morar aí no litoral aí, pra levar minha mãe idosa de 80 anos aí. Qual é o melhor bairro? Um bairro acessível, bom, com boas condições e razoavelmente.
1: Ah, mas aí você tá perguntando pra um cara que é suspeito, porque eu sou apaixonado pelo nosso litoral paulista. Então, qualquer praia ali você vai gostar e não é mureta, não. Mas eu acho um bairro legal de Santos, por exemplo, ali no Imbaré. Em Imbaré ali tem uma igrejinha gostosa, tem uma feirinha, tem bons restaurantes, né? Tem uma visão legal, você não tá muito distante ali da Avenida Rei Pelé para você ver a movimentação ali do Porto de Santos. Então, acho ali uma sugestão também para você levar sua mãezinha, curtir numa boa, ainda mais esse feriadão de Corpus Christi. E eu não falei até agora que está no fim do feriado. Não vou fazer isso para não baixar a bola de ninguém, tá? Tem feriado para todo mundo, tá só no começo do domingão, dá para todo mundo curtir do seu jeito, hein?
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1: E na sequência tem também o preço médio do metro quadrado na Baixada Santista, onde tá mais caro, mais barato para você investir, aí pro nosso ouvinte que quer curtir aí com a mãezinha dele, o nosso litoral, e também aeroporto do Guarujá. A gente vem falando desde o ano passado, tem novidade que saiu agora, daqui a pouco o Diogo Braga com a informação, tudo isso e muito mais, me aguarde aí que eu vou pedir.

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1: Apontado como principal joia do futebol alemão, o jovem Lennart Kohl, do Bayern de Munique, foi cortado da seleção por conta de uma lesão muscular durante a preparação do time alemão para a Copa. Com apenas 18 anos, Kohl estava cotado para iniciar entre os titulares no meio-campo da Alemanha. Para o lugar dele, outro jovem foi chamado. Assam ou Edraogo, do Leipzig, é a escolha de Nagelsmann. Nesta temporada, disputou 20 partidas pelo RB Leipzig, tendo marcado 4 gols e distribuído 4 assistências. A Alemanha está no grupo E da Copa, ao lado de Costa do Marfim, Curaçao e Equador. A estreia está marcada para o dia 14, contra Curaçao, em Houston.
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Estamos de volta com Viva o Litoral, na voz do rei Roberto Carlos, para você curtir neste domingão. E ainda está distante. Não, não está acabando o feriado. Tem muito ainda do domingo para você curtir. Mas atenção, porque daqui a pouco, às 10 horas, começa já a operação subida no sistema Anchieta Imigrantes, para você ter uma volta tranquila para casa. Sobe o som aí um pouquinho mais, Roger, vai.

0: Viva o litoral, agora é notícia atrás de notícia, você já sabe, aqui tem informação de tudo quanto é lado aqui no nosso litoral. E ó, falei pra você agora há pouco, nós estamos acompanhando desde o ano passado, ouvimos inclusive aqui a ANAC pra entender sobre como vai funcionar o aeroporto do Guarujá e principalmente quando que as pessoas vão conseguir pousar já direto no Guarujá. Já pensou conseguir ter uma viagem ali saindo do porto, você pousar praticamente ali ao lado? Então é algo realmente bem bacana. E a ANAC já informou que, pelo menos nessa fase inicial, haverá ali o transporte de passageiros de até uma aeronave para 50 passageiros. A tendência é que a primeira linha aérea seja Guarujá-Brasília. Primeira linha Guarujá-Brasília e depois Guarujá-Rio de Janeiro e vice-versa. Mas o Diogo Braga está com a gente aqui justamente para trazer a novidade, porque tem informação relacionada às obras e, claro, principalmente, quando que vai começar a operar o aeroporto do Guarujá. Bom dia, Diogo!
1: Fala, Garrafa, tudo bem? Bom dia para você, bom dia para os ouvintes ligados aqui no Vivo Litoral deste domingão. Olha só, falta apenas um passo para que o Aeroporto Civil Metropolitano do Guarujá comece a receber os voos. No último dia 22, a Prefeitura da cidade assinou o contrato com a empresa que será responsável pela contratação de dois planos de segurança, chegando a um valor, o contrato, de mais de R$1.800.000. Os estudos prevêem garantir a segurança dos pousos e também das decolagens. Essa etapa é preliminar e obrigatória para o processo de instalação do aeroporto. E quais são eles? O plano básico de zona de proteção de aeródromo e o plano de zona de proteção de auxílios à navegação aérea, que serão desenvolvidos junto à empresa Surface Engenharia e Topografia. Somente após a finalização desses dois estudos é que aí sim será homologado o aeroporto, podendo receber voos comerciais. Então aí a população do Guarujá torcer para que esses estudos deem certo e ela possa receber e possa já utilizar o Aeroporto Civil Metropolitano do Guarujá. Volto com você, Garrafa. Vai!

0: Valeu, Diogo Braga. E ainda sobre investimentos no nosso litoral, uma boa parte das obras aí sendo custeadas pelo governo federal e também uma outra parte pelo governo do estado. Por exemplo, o túnel Santos-Guarujá, parceria aí do Porto de Santos, da autoridade portuária com o estado de São Paulo, e o aeroporto aí pelo governo federal. E o ministro de Portos e Aeroportos, Tomé Franca, afirmou essa semana que o bloqueio de 316 milhões de reais no orçamento da pasta, que foi oficializado na última sexta, não vai comprometer a execução das principais obras de infraestrutura previstas para a Baixada Santista. Além do túnel e também do aeroporto, está previsto nesse pacote aí de obras uma obra importante na avenida perimetral da margem esquerda do Porto de Santos, que faz parte ali do túnel, mas que vai atingir principalmente as pessoas que vivem ali no entorno do porto, ali na avenida perimetral. Então o ministro confirmou, foi questionado essa semana, de que apesar deste bloqueio, a verba está garantida para estas obras. É um bloqueio realmente relevante e poderia impactar, mas o ministro disse que a obra segue no seu cronograma normal e está previsto, pelo menos para o túnel Santos-Guarujá, ficar pronto entre 2029 e 2030. Essa é a previsão otimista e real até agora. Então, nós estaremos de perto, como a Bandeirantes, você já está acostumado a participar de todos os momentos históricos, e este será mais um, nós estaremos acompanhando de perto. E agora a sua participação, você aqui tem prioridade. Quem tá aí, vai.
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2: Bom dia, Garrafa, bom dia a todos da Bandeirantes. Alessandro Mariano, motorista de carreta, referente aos franelinhas, hein? Eu moro no Guarujá, você vai encostar o carro perto da orla, você já é abordado rapidamente. Quando os caras falam que isso se pode olhar, não pede valor, eu tranquilo. Agora, o ruim é quando os caras querem te extorquir, né? Já pede 50, 100 reais, aí pra mim é extorsão, caso de polícia.
0: Não, os caras pedem a grana e na hora que você volta não tem mais ninguém. Tem que ter sorte de tá o carro lá, pelo menos, né?
3: Bom dia, Garrafa. Meu nome é Hélio, sou morador de Santos, aqui do Gonzaga. Parabéns pelo seu programa.
0: Obrigado.
3: Ouço todos os domingos. Com relação à regularização dos flanelinhas, eu acho uma boa ideia, desde que os valores sejam regulamentados pela prefeitura, haja fiscalização da GCM e não se aplique em zonas azuis. Essa é a minha opinião. Um abraço a todos.
0: Aí, ó, você viu só a gente falando aqui, a maioria, pelo menos até agora, diz que é contra. Eu repito, o vereador, autor da proposta, o Cata Preta, ele garante que não é uma regulamentação, mas tudo que ele fala ali me parece ser algo para institucionalizar mesmo a função do flanelinha. Mas aí a opinião do nosso ouvinte, e este, concorda até com a forma que está sendo tratada, do jeito que está, não dá para ficar. Quem mais?
4: Sua chamada está sendo encaminhada para a caixa de mensagens.
5: Ô, Garrafa, bom dia.
0: Bom dia.
5: É o Pinheiro aqui da cidade de Praia Grande, litoral de São Paulo. Garrafa, o problema nosso é uma junção de coisas, né? É falta de interesse dos administradores públicos, zeladores das cidades, os prefeitos e as suas equipes, é a população que não ajuda, entendeu? A gente vê exemplos aí em cidades, no Brasil mesmo, que as pessoas têm um comportamento muito melhor, porque também o poder público investe o dinheiro arrecadado em educação, em orientação, tá certo? Seja no trânsito, seja para trânsito, para pedestre, de diversas formas. Agora, tem uns cabas que eu vou falar uma coisa pra você, viu? Tem uns cabas que é ruim por natureza. E aí não tem jeito, meu irmão.
6: Eu não

0: difícil mesmo. Aproveitando que a gente tá com espaço aberto aqui pro ouvinte da Bandeirantes, como nós fazemos sempre aqui no Vivo Litoral, a Clara Viterbo pegou aqui algumas sugestões que você, ouvinte, mandou, com dúvidas, com problemas que estão aparecendo aí na sua cidade, onde você mora, e a Clara Viterbo reuniu ali para trazer as respostas para você, ouvinte da Bandeirantes, que é o seu caminho e esse aqui é o nosso papel de prestação de serviço. Clara Viterbo, bom dia!
1: Oi, Garrafa, tudo certo? Bom dia para você e bom dia também para os ouvintes aqui do Vivo Litoral. Então, assim como na semana passada, a gente sempre recebe várias mensagens dos nossos ouvintes tirando dúvidas ou também contando situações pelas quais eles estão passando. E dessa vez não foi diferente. A gente recebeu duas mensagens bem interessantes e que a gente procurou saber a resposta para elas. A primeira é essa aqui, a ouvinte de Bertioga que fala sobre sinalização de ecoponto. Vamos ouvir.
2: Fala, ouvinte!
3: Aqui é Graziele, do bairro de Jardim Santa Teresa, também conhecido como Indaiá, aqui em Bertioga. Mas a limpeza da praia, ela é até feita, a gente não pode reclamar, mas algumas ruas, assim como a minha, aqui do bairro de Jardim Indaiá, em muitas esquinas daqui, é um matagal, é um ecoponto, as esquinas são transformadas em lixão. A gente chama a prefeitura e tem que tirar foto, e tem que saber o que tem de lixo lá. Se eu não jogo lixo, como que eu vou saber qual é o lixo? A responsabilidade é da prefeitura.
1: Então, a gente entrou em contato com a prefeitura de Bertioga para tirar essa dúvida. Afinal, ela reclama da falta de sinalização ali naquele trecho onde ela mora. A Secretaria de Serviços Urbanos de Praia Grande informou pra gente, em nota, que eles têm apenas 2 ecopontos em funcionamento atualmente. Um na rua Francisco de Assis Galvão Porto e a outra na rua Mário Schimberg. Espero que esteja falando isso corretamente. Mas também deixa claro que se os moradores precisarem descartar algum desses materiais, eles podem ir nos ecopontos selecionados ou entrar em contato com o Catatreco pelo telefone 13-33-19-80-35. Então, se ficou mais alguma dúvida, eles também podem entrar em contato com esse serviço ou com a própria prefeitura. A outra dúvida do nosso ouvinte foi um ouvinte de Praia Grande, que nos mandou...

0: Então, em relação à proibição do uso de caixas de som na praia, isso já é uma prática recorrente, é uma prática bem instaurada lá em Praia Grande. Inclusive, no começo desse ano, a gente teve uma matéria aqui no Vivo Litoral falando sobre a medida, como o próprio ouvinte menciona. Mas entramos em contato com a Prefeitura de Praia Grande, que disse o seguinte em nota. É determinado que nas praias e logradouros públicos é proibida a colocação de aparelhos sonoros ou dispositivos para a prática de qualquer atividade comercial ou recreativa. Caso necessário, a fiscalização é realizada pela Guarda Municipal, que também aceita denúncias. Então, se você ouvinte vir alguma situação irregular e por acaso a fiscalização não esteja ocorrendo regularmente, você pode fazer uma denúncia às equipes da Guarda Civil Municipal de Praia Grande pelo telefone 153 ou também pelo Centro Integrado de Comando e Operações Especiais da Guarda Civil, que pode ser encontrada pela internet. Lembrando que a gente está sempre aqui disponível para qualquer outras dúvidas dos nossos ouvintes e voltamos na semana que vem.
1: Valeu, obrigado a Clara Viterbo, você continue participando aqui com o Viva, o Litoral e ainda sobre esse tema aí dos flanelinhas. Proposta em Santos é para colocar QR Code, cadastrar todo mundo, para ter um mínimo de controle aí em relação às flanelinhas. Eu acho que é guarda municipal e fiscalização pesada em cima desses flanelinhas, porque é proibido o que eles fazem, aí é polícia. Se é proibido, não tem conversa. Aí é polícia em cima dos caras, ainda mais quando tem evento nesse âmbito de extorsão, não é verdade? Então você mande aí a sua participação e se você concorda também, o espaço aberto e é importante ter essa discussão de ideias. Bom, até para aliviar um pouco mais o clima de festa junina, não é, Roger? Deixa eu ouvir o som aí, vai. Cadê o clima de festa junina? Estamos em junho, agora é hora do quentão, agora é hora do pinhão, agora é hora do ragu. Já viu essa daí? Tem ragu também lá na festa junina. Então sobe o som aí, Roger, vai.

0: Mari aqui com uma sugestão bacana pra você curtir, porque a Praia Grande está promovendo a Vila Junina, com show e comidas típicas. Ou seja, você nesse friozinho, falar, eu não vou pra praia, eu não vou viver o litoral porque está frio, está com chuva, não está agradável, não é só praia. O nosso litoral tem o que ser vivido. Então, fica com essa sugestão aí do Maciel em Praia Grande. E aí, Maciça?
1: Fala, Garrafa! Um abraço pra você e pra todos os nossos ouvintes aqui do Viva o Litoral. E olha, após um ano sem ser realizada, a tradicional Vila Junina de Praia Grande está de volta em 2026, com a promessa de promover a maior festa junina da Baixada Santista. O evento acontece entre os dias 3 e 28 de junho, no Cartódromo Municipal, reunindo cultura popular, gastronomia típica, apresentações musicais, quadrilhas, parques de diversões e ações solidárias que beneficiam entidades assistenciais da cidade. A abertura da festa ocorreu nesta quarta-feira, dia 3 de junho, véspera do feriado de Corpus Christi. Após os primeiros dias de programação, entre o dia 3 e o dia 7, o evento seguirá durante todas as sextas-feiras, sábados e domingos do mês. Os ingressos custam R$ 4,00 a inteira e R$ 2,00 a meia entrada, tornando assim uma atração acessível para todos os moradores e turistas que visitarem o município durante esse período. A edição deste ano marca o retorno de uma das celebrações mais aguardadas da região, oferecendo assim uma ampla estrutura coberta para receber o público com conforto. Um dos principais destaques da Vila Junina continua sendo seu caráter social. Desde a sua criação, a festa tem como objetivo auxiliar entidades assistenciais do município. Em 2026, serão disponibilizados 25 espaços para comercialização de alimentos ocupados por instituições da cidade e pelo Fundo Social da Solidariedade. Toda a renda arrecadada pelas entidades participantes será destinada à manutenção e ao desenvolvimento de projetos sociais realizados na Praia Grande. A programação musical também promete ser um dos pontos altos do evento. A Vila Junina contará com apresentações de artistas locais e nomes conhecidos do forró e do sertanejo, valorizando assim a cultura popular e proporcionando entretenimento para diferentes públicos. Entre as atrações confirmadas estão Forró de Casa, Peixe Elétrico, Trio Sabiá, Dois Dobrado, Trio Chamego e muitos outros. Segundo a Prefeitura de Praia Grande,

retomada da fila junina busca fortalecer o turismo regional durante o período de inverno, movimentar a economia local e oferecer uma opção de lazer para toda a família. Volto com você, Garrafa!

0: cobra.
1: É mentira. É, participou muito da barraca do beijo, Roger?
0: É?
1: Ou ficava na cadeia lá?
0: Neste clima junino, feriadão, domingão só começando. Ainda tem muito pra você curtir e, claro, com a sua companhia, com a sua mensagem. Daqui a pouco, mais uma rodada com os nossos ouvintes. Agora um intervalo comercial e, na volta, na sequência, a Magê vai te contar como é que tá a situação pra você comprar um apartamento pra você investir na Baixada Santista, hein? Tem um valor diferenciado aí, vai te surpreender e talvez te deixar um pouco triste, tá caro. Eu volto já, me aguarde aí.
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8: Copa do Mundo chegando. E aí, vai apostar em quem? A seleção da Colômbia aposta, claro, em Luis Díaz, sinônimo de explosão e talento pelas pontas. Jogando no Liverpool, ele se destaca pela velocidade e pelos dribles. Muito se fala em James Rodríguez, mas hoje, o principal nome da Colômbia em busca de uma campanha histórica, anote aí e aposte aí. Luis Díaz.
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Bandeirantes, com esse clima de domingo que a gente já conhece, que você já está acostumado, e lhe agradeço sempre, sempre pelo carinho da sua audiência, por tantas mensagens, e é por isso que o Vivo Litoral já está a caminho do seu terceiro ano já. Nós já estamos a caminho já do nosso terceiro ano aqui na Bandeirantes, com esse projeto tão legal de falar do nosso litoral paulista, que, assim como você que me acompanha, é apaixonado pelo litoral paulista, o mais completo do Brasil, sem dúvida alguma. E antes de seguir aqui, eu vou sair um pouquinho do nosso litoral paulista. Dá uma paradinha em Santa Catarina, que tem uma história aqui que eu preciso compartilhar com o ouvinte da Bandeirantes. Vamos lá, você que não acompanhou, é o seguinte. Em Santa Catarina, uma mulher de 32 anos, ela falava ali pra família que ela enganou. Ela falava que tinha 12 anos de idade. E aí, se você der um Google rápido, você vai ver o rosto dessa mulher e nitidamente você vai ver que ela não tem 12 anos. É bem fácil de identificar que ela não tem 12 anos. Ela tem mais de 30 com tranquilidade. Diria até próximo dos 40. E aí é o seguinte, ela é uma golpista que não só enganou uma família agora em Santa Catarina, como já enganou outras famílias em Goiás, no Rio de Janeiro, Minas Gerais, São Paulo. Ela vinha fazendo esses golpes em que ela falava ali que era uma criança e inventava uma história para receber um carinho ou de um órgão social de alguma prefeitura ou de alguma família em uma igreja. Em Santa Catarina foi isso mesmo que aconteceu. Ela abordou um casal, não tem detalhes se era um casal jovem, de idosos, enfim, mas ela abordou esse casal na igreja. Ela dizia ali que ela tinha 12 anos de idade, que estava sem família e precisava de um lugar para ficar. Este casal abrigou esta mulher, a marmanja, em casa durante 1 ano e 2 meses. E eles foram enganados durante todo esse período. Ainda não está claro também se ela extorquia grana desse casal, além, claro, do abrigo, porque eles davam comida. Afinal, eles pensavam que era uma criança de 12 anos de idade. Então, eles davam comida, davam moradia. E durante 1 ano e 2 meses, este casal foi enganado até que alguém ali percebeu. E como é que era a justificativa dela? Ela falava que quando era criança, no Pará, os pais davam hormônios femininos pra ela. Então, por isso que ela tinha essa aparência mais velha. Mas, pô, de 12 pra 32, se você olhar a imagem dela, ela parece que tem mais de 40 anos de idade. E aí ela fazia tudo isso. A polícia abriu uma investigação e descobriu outros boletins de ocorrência em que ela chegou a dizer já em Minas Gerais que em um outro caso similar aí para enganar a instituição de caridade, ela falava ali que tinha também mais de 30, ela tinha 12 anos, mas na verdade ela já tinha mais de 30, e dizia que era abusada sexualmente, que ficava sob efeito de bruxaria. Olha só que loucura, ficava sob efeito de bruxaria, e aí os órgãos sociais ajudavam essa mulher com comida, com moradia, com tudo que poderia fornecer. E aí a função do psicólogo de ser fantástico. Em Minas Gerais ela foi descoberta porque ela dizia ali que era abusada sexualmente. Então, precisou de um tratamento psicológico, psiquiátrico. Esse psicólogo e esse psiquiatra começaram a casar as histórias que ela contava. E a história não parava em pé. Então, não conseguia ter amarração na história. E aí, sim, esses profissionais da saúde identificaram

este casal. Mas, porra, como é que pode cair? Claro que a gente não tá aqui pra condenar as vítimas, distante disso. Mas se você olhar o rosto dessas jovens

senhora é impressionante. Eu não sei se você já viu o filme A Órfã. Também tem um cara, um caso semelhante de um casal que perdeu o filho e vai adotar uma, achando que é uma criança, mas é também uma marmanja de mais de 30 anos de idade. E aí, é, nesse filme aí, é uma história real. É, neste filme, é uma história que aconteceu na Rússia. É, a pessoa lá, essa criança, aí é má mesmo, violenta, fazia mal pra essa família. E até onde consta, essa mulher aí de Santa Catarina, ela brigava ali por moradia e também comida. É cada uma, hein, Roger?

0: não, não, não, não, não. Aí a gente tá. Não, não, a gente tá deturpando o Vivo Litoral. Pera aí, eu só abri uma exceção aqui pra gente tá desviado no assunto, porque me chamou a atenção. Tava acompanhando esse caso aqui, eu tinha que compartilhar com o ouvinte da Bandeirantes. No mínimo, é curioso esse caso, pra não dizer mais, né? Crime o que ela fez aí, e pelo menos por enquanto, ela permanece presa, né? Pelo menos até esse domingo, né? Vamos ver semana que vem. Bom, então tira o funk aí, tira o funk aí. Não, dá um remix aí. Vamos voltar aqui pra nossa realidade. E aqui a reportagem da Magê, que ela tá chegando aqui com a gente pra discutir algo realmente aí, sério de verdade. Pra você que pensa em investir no nosso litoral paulista, o preço médio do metro quadrado subiu não só na Baixada Santista, mas no litoral norte também. E já está acima da média estadual. Essa é pra você que pensa em investir no litoral. E aí, Magê, o que é que os nossos ouvintes investidores que querem mudar de vida, ir para o litoral paulista, viver o litoral, o que é que eles vão encontrar, hein, Magê? Bom dia.
1: Olá, Garrafa. Um bom domingo para você. Segundo uma pesquisa da Brain Inteligência Estratégia, elaborada para o Sindicato das Empresas de Compra, Venda e Locação de Imóveis, o preço médio do metro quadrado de residenciais na Baixada Santista registrou alta de 7% no primeiro trimestre de 2026, na comparação com o mesmo período do ano passado. O valor médio atingiu R$ 12.084 na região formada por Santos, Praia Grande, Guarujá, São Vicente e Bertioga, um patamar 25% superior à média estadual. O movimento de valorização não é de hoje. Entre 2024 e 2025, o preço médio dos imóveis já havia registrado alta de 9%. Segundo o Secovi, entre os motivos para este cenário estão a limitação de terrenos disponíveis para novos empreendimentos e os custos mais elevados para a construção, processo mais delicado em cidades como Santos, que tem condições específicas no solo. A pesquisa também registrou retração nos lançamentos. No primeiro trimestre, o volume lançado recuou 26% em relação ao mesmo período de 2025. Na comparação com o quarto trimestre do ano passado, a queda foi maior, de 47%. Mas, mesmo com a elevação dos preços, os indicadores de demanda permanecem elevados. Os 49% dos entrevistados da pesquisa divulgada nesta semana afirmam ter intenção de adquirir um imóvel. E esse cenário se confirma nos números. No primeiro trimestre foram comercializadas 1.289 unidades, alta de 8,6% na comparação anual. Volto com você, Garrafa.
0: Valeu, Magê. Portanto, atenção aí, hein? Atenção, você que vai comprar o seu imóvel na Baixada Santista.

0: quem é que tá falando com a gente?
1: E vocês querem um outro exemplo de educação com o meio ambiente? É quando chegam as eleições. Os políticos aí, os candidatos a política aí, aquele monte de papelzinho que eles jogam na porta das escolas, onde vai ter as votações. Ali é um clássico exemplo de má educação. Começam por eles, pelos políticos.
0: É, e eles já começam sujando tudo. E tá, daqui a pouco tá chegando a hora, né? Tentar descobrir por que Santinho de

0: suicídio político aí, chama Santinho. Daqui a pouco eu trago a resposta, vai. Quem mais?
1: Bom dia, Salgado Filho, carreteiro cegonheiro aqui de São Bernardo do Campo. Essa do ouvinte aí foi boa, hein? A da vara aí, ó. Pegou jogando lixo no chão, vara nele. Essa é a educação de vó, hein? Vara no lombo do peão. Boa, gostei.
0: O ouvinte falou aí que era vara de bambu e tem que bater pra expulsar mofo da mala que tá guardada no guarda-roupa. Imagina a pancada que tem que ser. Ó, já tem aqui o Google, sempre muito rápido. O termo santinho surgiu por semelhança com os antigos santinhos religiosos. Então, é o folhetinho aí por ser parecido. Mas de santinho, tem nada, né? Vambora.
2: Bom dia, garrafa. Meu nome é Neide, eu sou de Santos. Olha, esse negócio de flanelinha, também, se for para cobrar da gente, mesmo que, não, que a gente não pague na hora para ele, já chega o IPVA, que a gente paga muito caro, né? Então, vários impostos aí que a gente paga e a gente ainda vai ter de pagar mais essa, né? Para estacionar o nosso carro na rua, de jeito nenhum. Eu acho errado.
0: É, o flanelinha é um completo absurdo. O Zona Azul, eu acho que até faz um certo sentido, senão é um local, geralmente o Zona Azul está posicionado em local de bastante movimento, né? Comércio ou na própria orla e tudo mais. Se não tem o Zona Azul, não tem um tempo mínimo de parada ali, um tempo máximo, aliás, de estacionamento, o cara deixa o carro lá e vai embora. Aí acho que faz até um certo sentido, mas, pô, flanelinha é sacanagem, né? Flanelinha é sacanagem. Tem mais um aí, Roger?
3: 11 999 048756.
4: Bom dia, garrafa, e a todos os ouvintes. É o José, pequeno do Jardim São Luís, São Paulo, ligadinho aqui no Rio Litoral.
0: É nóis.
4: E parei de ir à missa nos horários aí, ó, por causa, pra ficar ligadinho no garrafa aí. O padre falou que aquele pecado não vai. Tá difícil de sair aquele pecado lá, hein, garrafa?
0: Não, Zé.
4: Um bom dia e um bom programa, ligadinho aqui no Vivo Litoral.
0: Boa, Zé, aí sim, Zé, boa. Não, mas pelo amor de Deus, Zé, não queremos briga não. Arrume outro horário aí. Bom, e a Duda Vasconcelos está aqui com a gente e foi encontrado, nós acompanhamos de perto aqui na Bandeirantes, aqueles dois jovens que desapareceram em Ilhabela, isso na semana passada. Eles estavam numa confraternização, aí pegaram uma moto aquática, foram dar uma volta, foram dar um rolê ali perto de entre Ilhabela e Ubatuba e simplesmente desapareceram. Por um milagre, aí acho que é só milagre mesmo que explica, que a Bruna, ela foi localizada, a Bruna Santana, de 26 anos. Mas o colega dela, que estava desaparecido, o corpo dele foi localizado na última segunda-feira e a família reconheceu nesses últimos dias o corpo no IML do Jorge Bernardino, que estava desaparecido e já dava sinais de que não iria acontecer a mesma coisa que ocorreu com a Bruna, porque o corpo de bombeiros localizou num primeiro momento o colete salva-vidas. A Bruna, ela foi salva, entre tantas explicações que podem surgir neste caso, pelo colete. Ela conseguiu se manter ali presa ao colete. O Jorge, infelizmente, não teve essa mesma felicidade e o corpo dele foi encontrado na última semana e a Duda Vasconcelos acompanhou tudo de perto, direto de Ilhabela. Oi, Duda.
5: Oi, Garrafa. Ótimo dia pra você, pra quem nos acompanha aqui na Rádio Bandeirantes. Fim dessa história que mobilizou todo o Brasil nas buscas pelo Jorge Bernardino, de 28 anos. Foram 9 dias de busca até que na segunda-feira ele finalmente foi encontrado, infelizmente sem vida, mas mesmo assim um alívio para a família que viveu 9 dias de muita angústia. Ele era procurado desde o dia 24 de maio, quando Deorde e Bruna Damares participavam de uma festa numa lancha na região de Ponta de Canas, em Ilhabela. Nessa lancha, eles tinham uma moto aquática e eles saíram nessa moto aquática para dar uma volta e não retornaram. No dia seguinte, uma segunda-feira, a moto foi encontrada parcialmente submersa no mar, a 22 quilômetros de onde eles haviam saído ali da lancha. Na terça-feira, 42 horas depois do desaparecimento, a Bruna foi resgatada com vida por pescadores em Ubatuba. História que a gente acompanhou no Viva o Litoral, história muito emocionante. E aí então, na segunda-feira, dia 1º de junho, nono dia de buscas, um corpo foi encontrado na região da Ilha de Búzios. A gente acompanhou lá do IML do Litoral Norte os exames de identificação que confirmavam que se tratava do Deorde Bernardino, de 28 anos. Eu conversei com o Ricardo Cortes, que é o médico legista responsável por esse exame. A gente vai ouvir um trechinho dele explicando o estado do corpo e também

0: causa da morte do George.
1: Ele sofreu um acidente marítimo, tá, há cerca de 8 dias aproximadamente, e foi identificado por populares lá como sendo uma pessoa, né, porque viram o calção, porque realmente estava assim difícil uma visualização da imagem dele, né, estava em adiantado estado de decomposição. E nós procedemos à retirada de algumas impressões digitais que foram possíveis, né, que vão ser remetidas para o Departamento de Identificação. Talvez essa noite ainda já tenha a identificação, pelo menos da mão esquerda dele, né? E a gente tirou dentes também para poder fazer uma verificação com DNA, né, que às vezes tem uma identificação melhor. Mas até então a gente não tem uma identificação assim, não está qualificada. É homem, do sexo masculino, tal, branco, mas é o que eu posso te informar.
2: Doutor, usava aparelho dentário?
1: Não, tá, estava sem dentes já, e há muita ação predatória de animais marinhos, né?
2: E quais são agora os próximos passos?
1: Deixar ele aqui até fazer uma identificação. Feita a identificação, daí vai ser procedido o enterro.
2: Mas aí a família deve ser chamada para comparecer aqui?
1: A família comparece para formalizar a documentação, né? A gente faz a declaração de óbito, vai ficar como desconhecido até então, e depois, se a família vier e confirmar a identidade dele pelo GDL, aí a gente vai fornecer esse atestado de óbito para a família, o parecer da família.
2: É porque a família não é daqui, parece, né? Se for mesmo o corpo
1: do
2: Deorte.
1: Se for, parece que é do Ceará, né?
2: É.
1: Ou coisa assim.
2: Isso já está confirmado?
1: Sim, afogamento.
0: Bom, o Deorte estava morando em São Paulo, mas ele é do Nordeste, ele é de uma cidade no interior do Ceará. A família fez tudo o traslado para que o velório fosse celebrado e ele fosse enterrado lá na cidade de Natal. A família, que com muita angústia acompanhou esses 9 dias, é uma tristeza sim, mas eles nos disseram que sentem esse alívio agora de ter pelo menos poder dar uma despedida digna ao Deorte. As buscas estavam prestes a acabar quando o corpo foi encontrado. Fim de um caso muito marcante, muito emocionante pela história da Bruna, uma história de um milagre, e agora o Deorte infelizmente não resistiu a esse naufrágio. Foram 9 dias naufragando até que o corpo dele fosse encontrado nesta segunda-feira, a garrafa.
3: Valeu, obrigado a Duda Vasconcelos. E ó, o Paulo do Vale tá chegando aí na área com o Domingo Esportivo Bandeirantes, e até pra entrar nesse clima de Copa do Mundo, semana que vem já vai ter tido a estreia do Brasil, esperamos que com vitória, mas as tradicionais pinturas decorativas de rua em certo modo, até, né, essas pinturas aí caíram um pouco nos últimos tempos em São Paulo, no litoral, mas tem algumas cidades na Baixada Santista que permitem esse tipo de pintura, desde que não atrapalhe o trânsito, não, né, não permite ali a interdição da via, algo temporário para pintar, ficar bonitão e depois liberar o trânsito para o pessoal. As cidades que autorizam a pintura, e já até tem isso acontecendo: Praia Grande, Bertioga, Itanhaém, São Vicente e Guarujá. Portanto, ali você pode, ó, pegar a tinta e deixar a rua bonitona na expectativa pela seleção brasileira, e tomara que venha o Hexa. Apesar que seleção, vamos lá, vai. Vamos colocar, pensar positivo que dá certo. E tá chegando na área Paulo do Vale com o Domingo Esportivo Bandeirantes. Você que vai voltar para casa depois deste feriadão, com cuidado, volte numa boa. As estradas, pelo menos nesse início de manhã, tudo tranquilo, e daqui a pouco começando a operação subida no sistema Anchieta Imigrantes. Até domingo que vem, que aí tem mais Viva o Litoral pra você. PDV com Domingo Esportivo Bandeirantes. Até lá, tchau.

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É, meus amigos, cancelaram a resenha, viu? É isso aí. João Paulo Capelanes hoje descansa, né? Tá curtindo o feriadão. E Paulo do Vale está por aqui para comandar este Domingo Esportivo. Que honra, né? Sempre uma honra comandar o Domingo Esportivo por toda a tradição que tem na Bandeirantes. Ainda mais um Domingo Esportivo pré-Copa, hein? Dentro de alguns dias estaremos em regime total de Copa do Mundo. E a Rádio Bandeirantes, você sabe, né, meu amigo? A Rádio Bandeirantes é detentora dos direitos da Copa do Mundo para transmitir novamente o maior torneio do mundo, o maior torneio esportivo do mundo. A Bandeirantes estará presente novamente em mais uma Copa. Aliás, já está presente, né? Porque temos já integrantes por lá nos últimos dias. O Pretzel acompanhando tudo da seleção brasileira, o Quesada também acompanhando tudo do Brasil. Ontem chegaram lá pela região de Nova York, Nova Jersey, Capelanes, por isso que ele não está aqui. Eu falei que ele está descansando, não, né? Ele está se preparando já para entrar no ar aí nos próximos dias na Rádio Bandeirantes, já em Nova York. E Ricardo Capriotti também, nosso chefe, nosso comandante. Aliás, um abraço pro Capri. Que vídeo bacana, emocionante, que o Capriotti postou ontem nas redes sociais, em collab, inclusive, aqui com a Rádio Bandeirantes. A Copa do Mundo acontece nos Estados Unidos, além de México e Canadá. A primeira Copa do Capri foi a Copa de 94, e o Capri fez o encontro de credenciais, cara. Olha só, bem, bem bacana, bem simbólico mesmo. Então o Capriotti está indo, acho que é nona ou oitava, né? 94, 98... 2002, 2006, 2010, 2014, 2018, 2022. Nona Copa do Mundo de Ricardo Capriotti, hein? A primeira foi em 94 e a nona agora acontecendo também lá nos Estados Unidos, né? Principalmente nos Estados Unidos, onde será a base aí da Bandeirantes, né? Com o Capri tocando tudo lá em Nova Jersey, no Complexo Bandeirantes. Pois é, cara, teremos ali uma baita estrutura, claro, sob a chefia de Jean-Pierre, que é o gênio da técnica, né? O que o Jean-Pierre tem feito nos últimos dias, nos últimos meses, né? Porque uma Copa do Mundo começa muito antes, principalmente para essa parte de operação técnica, né? Ainda mais uma rádio da potência da Bandeirantes. Então, vai ser bacana, né? Toda a estrutura que teremos lá em Nova York, com o Capri, com o Capela, o Pretzel também lá, mas seguindo a seleção brasileira, assim como Leandro Quesada. Ontem também quem embarcou para os Estados Unidos foi Bruno Migliozzi, hein? Bruno Migliozzi estará em Dallas. Por que Dallas? Porque Dallas tem o centro de imprensa, e no centro de imprensa muita coisa acontece. É de lá que os caras mandam o sinal para todo mundo, né? E tem muita gente também que fica ali no centro de imprensa, muita personalidade do futebol, muito ex-jogador que está trabalhando para algum veículo de comunicação, né? Jogadores internacionais. E será a cidade com mais jogos, né?

0: Dallas no Texas. Serão 9 jogos. Tem Argentina 2 vezes, tem bastante coisa acontecendo lá em Dallas, além do centro de imprensa. Então o Bruno Migliozzi viajou ontem também, aí no, nas próximas horas, nos próximos dias, já entrando ao vivo, trazendo todos os detalhes lá de Dallas. E amanhã estarei partindo rumo a Miami. Pois é, Miami, que é a capital latino-americana, né? Porque é uma cidade nos Estados Unidos, mas tem uma grande proximidade ali, aqui com o continente sul-americano. Tem muito cubano, tem muito venezuelano, tem muito brasileiro também. E teremos 7 jogos por lá, inclusive disputa de terceiro lugar, quartas de final, 16 avos, 4 partidas da fase de grupos, incluindo o Brasil contra a Escócia. Terei a honra de acompanhar essa partida também, né, com o Ulisses Costa, com o Pretzel. Então, a partir de amanhã, a partir de terça, né, porque amanhã a gente viaja no período da noite, então também estarei nessa cobertura. Mas não menos importante, muito pelo contrário, nossa equipe presente aqui no Brasil, né? Os narradores, o Pedro Martelli, o Rogério Assis, os repórteres, o Everton Ramos, o Luiz Fabiano, e teremos também a equipe lá de Porto Alegre, também dividindo algumas jornadas com a gente, o que é muito legal, essa interação, esse intercâmbio São Paulo-Porto Alegre, porque nossos amigos de lá são muito competentes, né? É uma potência também a Bandeirantes por lá, com os dois clubes, né, o Inter e o Grêmio, tem muita audiência, tem muita credibilidade. Então a Bandeirantes de Porto Alegre também estará com a gente nessa. Além dos nossos produtores, né, Guilherme Agrela, Lucas Bueno, os caras trabalham, é conexão toda hora, tem que agendar. Fora também os produtores aqui da Rádio Bandeirantes do jornalismo, porque as entradas serão constantes, né, o tempo todo a gente vai estar entrando aqui nos jornais, atualizando, porque Copa do Mundo tem muita coisa que acontece fora das quatro linhas, principalmente. Por isso essa super equipe trazendo todos os detalhes para você. Guilherme Maciel também, todo o pessoal, além da nossa retaguarda aqui, nossa equipe técnica, né, chefiada pelo nosso Mamone, tem Michel Lopes, tem Rafael Palmeira, tem Beto Rebeck, tem Roberto Dias, tem Kayame Martins, tem Vitória Vermelho, tem muita gente. E também os operadores que estarão nos acompanhando lá nos Estados Unidos, né? Marcos Mesquita comigo em Miami, o Renatão tá com o Bruno Migliozzi lá em Dallas, fora Marcelo Cruz e também o Jean-Pierre, que vai ficar rodando os Estados Unidos pra lá e pra cá, tentando resolver todo tipo de perrengue que aparece, meu amigo, cobertura assim, e numa Copa de mais de 40 dias, cara. Contando, claro, com essa pré-copa e a competição em si. Então, assim, haja fôlego, hein? Haja fôlego para essa super cobertura da Rádio Bandeirantes, com uma equipe mais do que especial. Todo mundo é importante, né? Cada detalhe importa. Eu tô bastante ansioso, na expectativa, para fazer parte dessa cobertura em loco, direto de Miami. Ó, 10h15, já aponta o nosso relógio. Eu anuncio para daqui a pouco o Outen Aires, tá? A gente vai falar muito de Copa do Mundo, já já o Pretzel conversa com a gente ao vivo, o Quesada, direto dos Estados Unidos, esse Day After de seleção brasileira, último amistoso ontem contra o Egito 2-1, daqui a pouco a gente faz uma análise aqui, ouve os personagens, ouve Zona Mista, mas eu também quero falar do São Paulo. Daqui a pouco o presidente do Conselho, Outen Aires, que obteve uma vitória importantíssima essa semana nos bastidores, de não ser afastado da cadeira do Conselho, de presidente do Conselho, olha, numa vitória que repercutiu muito, porque ele contou com o apoio da oposição raiz do São Paulo, que até pouco tempo era uma oposição também a ele, né? Ele vai explicar essa história. Outen, que é uma figura que gera bastante debate na torcida do São Paulo, que é verdade, o torcedor talvez hoje tenha um desgaste muito grande com a figura, mas ele nunca se nega a falar e dar as devidas explicações aqui pra gente na Rádio Bandeirantes. Certo, Lucas Bueno? Bom dia para o senhor, bom domingo para você, tudo certinho?
1: Bom dia, Paulo do Vale. Acabaram com a resenha mesmo.
0: Acabaram, chega de resenha.
1: Tiraram Pedro Coin e João Paulo Capelanes.
0: Ah, o Pedro Coin também é um resenheiro, né?
1: Ele que é a nossa grande pessoa da manhã, né?
0: É, exatamente. Adoro uma resenha, né, Lucas?
1: Adoro uma resenha, mas exatamente como você já deixou muito claro sobre tudo que a gente vai fazer hoje, sobre

0: quem a gente vai entrevistar, quem a gente vai falar, que é o Pretzel, o Quesada, sobre os jogos. Ontem tivemos diversos jogos também, passando rapidamente. A Bélgica venceu por 5-0 a Tunísia, Portugal venceu por 2-1 a equipe do Chile. Não sei se você chegou a ver uma situação que aconteceu em Portugal e Chile, que o Rafael Leão foi expulso por dar um soco em um jogador do Chile. E assim, foi um soco bem dado.
1: É mesmo?
0: Não tinha nem o que reclamar. Foi realmente uma expulsão bem clara. Além disso, tivemos Romênia 2, País de Gales 1. Estados Unidos jogou ontem contra a seleção da Alemanha, perdeu pelo placar de 2-1. A Austrália empatou em 1-1 com a Suíça. A Bósnia empatou em 1-1 com a seleção do Panamá. A Escócia, grupo do Brasil, venceu por 4-0 a equipe da Bolívia.
1: É isso, Escócia, hein?
0: A Inglaterra venceu por 1-0 a Nova Zelândia. Além de Brasil 2, Egito 1, a gente teve Turquia 2, Venezuela 1, Argentina 2, Honduras 0. Quem jogou nesse Argentina 2, Honduras 0 foi o Giai. O Giai não tá convocado, mas ele tá acompanhando a seleção da Argentina.
1: Que legal.
0: O Giai e outros 6 jogadores estão acompanhando a seleção da Argentina. Que legal. O Giai jogou ontem como titular, porque o Montiel, que é o titular da posição, tá machucado até o momento. Espera-se que ele esteja pronto pra Copa. Mas o Giai tá lá acompanhando a seleção da Argentina pra qualquer coisa. Ele já tá por lá, já tá ambientado. Não ter que vir do Brasil pra chegar até lá.
1: Que legal.
0: Então o Giai foi titular na vitória por 2-0 da Argentina sobre a seleção de Honduras.
1: Ô, Bueno, eu tô preocupado com o Wesley. Falando em lateral direito, acho que hoje pode ser um dia importante com relação ao Wesley, né? Ontem ele sentiu ali a virilha. Saiu depois, né, já com os jogadores deixando o estádio lá em Cleveland, mancando bastante. Algumas imagens, né, da transmissão também mostraram o Wesley chorando ali no banco de reservas depois da lesão. Seria muito ruim, né? Porque, cara,
0: a gente já não tem lateral direito.
1: É uma posição que a gente sofre, ou melhor, duas, né? As duas laterais, né? Vamos falar bem a verdade. Tanto que o Ibanez nem é um lateral de origem. E numa dessas, tomara que não, cara. Tomara que não mesmo, assim. Acho que não tem posição pior pra gente perder um cara de origem, no caso, a lateral direita. Então, assim, a gente tem o Ibanez e, assim, eu respeito a história do cara. Final do ano aí, ele marcou o gol do título do Flamengo na Libertadores. Respeito mesmo, cara. Acho que tem gente até que diminui muito a figura. Mas, poxa, não dá mais pro Danilo, cara. Não dá, eu respeito muito. E assim, ele pode marcar o gol do título do hexacampeonato numa final. E aí eu vou construir a estátua do Danilo e vou ser eternamente grato, porque a Copa do Mundo tem dessas. Mas, poxa, não dá. Não dá pra contar com o Danilo. E é um dos capitães do time, né? Na hierarquia ali é Marquinhos, Casemiro e Danilo. Então, eu tô preocupado com o Wesley. Eu não sei se realmente é uma lesão que vai ter que exigiu um corte, talvez por ser um jogador que a gente não tem de origem hoje na seleção. Se fizer o exame e dá lá há 3 semanas, não corta.
0: Porque as únicas opções que, se cortar, ele pode chamar é o Vitinho do Botafogo e o Paulo Henrique do Vasco, né?
1: Exatamente. Se realmente bater com a pré-lista que falaram, né? Agora, o que ele poderia fazer em caso de corte, já que ele tem o Ibanez e o Danilo, chama mais um atacante. Chama o João Pedro, entendeu? Chama um outro cara. Você tem 2 laterais ali, mesmo que talvez
0: improvisados.
1: Você não tenha ali um que vale realmente. Mas, poxa, Vitinho e Paulo Henrique, essa altura do campeonato...
0: Não tem como.
1: Porque, assim, eles vão jogar, você vai chamar os caras pra ter um lateral de origem, eles vão jogar, não, você vai usar o Ibanez e o Danilo. E lembrando que a gente perdeu o Militão, que jogaria nessa posição que nem é a dele de origem, mas provavelmente ele seria o titular na Copa.
0: Sim.
1: Então, olha, tá feia a coisa na lateral, hein?
0: E um esquema com 3 zagueiros?
1: Ah, você acha que ele mudaria agora?
0: Tentando... se espera de todos os laterais? Pode ser. Utilizar de alas.
1: Ele pode contar com um cara ali mais ofensivo de ala, né?
0: Sim.
1: Mas mesmo assim, o Wesley, cara, eu só corto o Wesley se...
0: For grave mesmo.
1: Se realmente não vai jogar a Copa. Não vai jogar a Copa do Mundo, só volta numa possível final, aí corta. Vai perder a fase de grupo, mantém. Mantém, prepara o cara pro mata-mata, porque realmente a posição tá bastante complicada. Mas torcer para que não seja nada demais.
0: O Rodrigo Caetano falou ontem em Zona Mista, a gente vai até escutar

0: essas sonoras depois. E o Wesley vai ser hoje. O Wesley vai fazer todos os exames que tem que ser feitos hoje. E até falando sobre possíveis cortes, alguém tinha perguntado em relação à lesão do Wesley com a lesão do Neymar. E o Rodrigo Caetano falou um pouco que são situações completamente diferentes, que o Neymar já vinha de uma lesão e já estava em processo de recuperação, já está no processo final de recuperação. O Wesley, como se machucou agora, é uma situação completamente diferente que eles vão começar a avaliar a partir dos exames que serão feitos hoje, provavelmente lá em Nova Jersey, no CT do Red Bull. Red Bull New York, né?
1: New York, exatamente.
0: Red Bull New York.
1: Exatamente. É o Red Bull Bragantino.
0: Bragantino.
1: É. Aliás, o falando em corte, falando em Red Bull, o menino da Alemanha foi cortado, né? O Karl.
0: O Karl foi da Alemanha, foi cortado, que joga no Bayern de Munique. E o Beraldi, zagueiro do Olympique de Marseille, que joga na seleção argentina, foi cortado também. Ainda não chamaram ninguém pro lugar dele, mas outro jogador que acabou sendo cortado ali. Um meio-campista da Áustria, também acho que é o Bucaranga, alguma coisa assim, não me lembro o nome dele, também foi cortado após lesão em amistoso. Então, esses amistosos aí são complicados também.
1: É, então. E aí, eu até entendo, por exemplo, ontem, o jogo ruim pra caramba, vamos falar a verdade.
0: Teve o Júlio Enciso do Paraguai também, que acabou se lesionando no último amistoso do Paraguai e não foi cortado ainda.
1: Sim.
0: Mas existe grande chance.
1: Um jogo horroroso, o amistoso da seleção com o Egito. Mas, cara, que você vai exigir dos caras se daqui uma semana vai estar valendo e o cara corre o risco de ser cortado? O Wesley,
0: sem
1: pô,
0: exigir,
1: ali,
0: já.
1: Sabe assim, pô, o cara pode perder a Copa. Então, é importante para algumas observações, como acho que está muito claro na minha mente, que o Endre tem que ser titular, e acho que parece ser até uma obviedade, uma opinião unânime, mas que o Ancelotti não enxerga. Não, e outro, o Igor Thiago pode ser um baita atacante, e eu acho que ele é um bom jogador, acho que ele merece estar na Copa. Mas, gente, o Endre que é um fenômeno. O Endre que é um fenômeno. É, eu não estou comparando o que o Endre que é com a figura do Pelé, certo? Mas é tipo o Pelé em 58. Você não pode, sabe, o trem tá passando, você tem que subir, você não pode ficar, ai, mas é garoto, ai, não, é um fenômeno, tem personalidade, bota pra jogar, se não der certo, paciência, não deu, depois tenta de novo, mas esse menino tem que ser titular da seleção brasileira, gente, ele precisa ser o nosso jogador de referência no ataque. E outra coisa, o Danilo Santos também, ele dá uma outra dinâmica pro time brasileiro no meio campo. Sabe, são caras que estão pedindo passagem, porque são jogadores de fôlego neste momento. Gente que quer mostrar serviço. É a nova geração, é a geração de agora. Eu respeito o Casemiro, entendo que ele é um jogador de confiança do Ancelotti e nem tiraria o Casemiro do time para entrar o Danilo Santos, né? Eu jogaria com três jogadores no meio campo e sacrificaria ali atacantes. O Luiz Henrique é um bom jogador para um segundo tempo, mesmo já fazendo por merecer uma titularidade, entendeu? Então, tem jogador ali que hoje tá jogando meio que por nome. E eu entendo que para uma Copa do Mundo você precisa ter esses caras também pesados, né? Mas também para uma Copa do Mundo você tem que ter o fator novo, cara. Você tem que ter a novidade. E a novidade é o Endrick no ataque, a novidade é o Danilo no meio campo. E aí sim, você tem ali o Alisson, é o que tem, né, pro momento, é o que ele levou. Eu confio mais no Alisson, apesar do Everton ser um cara experientíssimo e que tem muita gente já fazendo um lobby positivo, no sentido de entender que o Everton merecia ser titular, e tá tudo certo. O Wesley a gente não sabe se vai jogar do lado direito, caso tenha condição é o titular da posição. A zaga é o Marquinhos e o Gabriel Magalhães. Atenção, Marquinhos, né? Vamos lá, vamos voltar. Acabou a Champions League, dois títulos. Muito respeito, você é o capitão do Paris Saint-Germain. Muito respeito pela sua trajetória, mas agora é seleção, é Copa do Mundo. Vamos focar, atenção. Gabriel Magalhães, né? Ontem não jogou, porque o Ancelotti disse que preservou o Magalhães. Então, é um dos principais jogadores para mim da seleção. Teve uma temporada belíssima no Arsenal. E na esquerda, eu prefiro o Douglas Santos, tá? Acho que é um jogador que não compromete, não. Ele faz ali um arrozinho com feijão. Para mim, o Alexandre tá no mesmo nível hoje do Danilo. Respeito a carreira, mas não deu, não dá, não dá. Para mim, ambos estariam fora dessa seleção, né? Sequer na convocação. Meio campo, Casimiro, Bruno Guimarães e Danilo Santos. Três na frente. Por conta do peso que eles têm, por enquanto. Mas vão ter que jogar mais. Rafinha e Vini. Vão ter que jogar mais. Rafinha fez a jogada do gol do Endrick ontem. O Vini, alguns lampejos, né? Alguns dribles, algumas jogadas de efeito. Bacana. Fez gol contra o Panamá, um belo gol. Você não pode abrir mão inicialmente desses dois numa Copa do Mundo. Mas ninguém tem cadeira cativa. Ninguém tem cadeira cativa. Tá jogando mal? Tem gente pedindo passagem? Troca. Mas é Vini, Rafinha e Endrick. Esse é o time. O Ancelotti não precisa ficar fazendo média com medalhão, com jogador que tem história na seleção, mas que hoje vive um momento abaixo. Então, eu acho que essa seleção para estreia contra o Marrocos não tem segredo. Depois vai fazendo algumas adaptações. Você tem um Haiti, que é um adversário mais fraco, né? Você tem a Escócia, que goleou, e a Bolívia. Mas você pode ir para uma situação de tranquilidade contra a Escócia na última rodada. Então, realmente, me parece que está bem definida, pelo menos na cabeça do torcedor brasileiro. Do torcedor brasileiro está definida essa seleção para iniciar a Copa do Mundo. Talvez, na cabeça do Ancelotti, não. A gente espera que, até a Copa do Mundo, o Ancelotti possa mudar de ideia. Ó, é o seguinte, daqui a pouco a gente fala mais de Copa do Mundo aqui na Rádio Bandeirantes. Agora, ó. Hino do São Paulo, porque a gente vai abordar o tricolor paulista. Viveu uma semana agitada, né? Já sem futebol, o São Paulo viveu uma semana agitada e vem vivendo semanas agitadas dentro da política, nos bastidores do tricolor paulista. E uma semana importante dentro do Conselho Deliberativo. A gente vai conversar com o Outen Aires de Abreu Júnior, presidente do Conselho Deliberativo do São Paulo. Inclusive, nos atende aqui por imagem. Quem nos acompanha pela live do Domingo Esportivo da Rádio Bandeirantes já vê com a gente aqui o Outen, que sempre gentilmente atende aqui a reportagem da Bandeirantes e responde todas as questões. Uma semana importante, uma vitória importante aí nos bastidores, que poderia, uma votação que poderia afastar o Outen da cadeira de presidente do Conselho do São Paulo por 120 dias, mas que acabou não acontecendo. Apertada, mas independente disso, acho que simbólica. E a gente vai tentar entender melhor essa situação conversando com o próprio Outen aqui no microfone da Rádio Bandeirantes. Tudo bem, Outen? Bom dia, obrigado por atender aqui a Bandeirantes. Tudo bem?
2: Tudo bem. Eu queria, primeiro, antes de mais nada, dar um bom dia para os nossos ouvintes. Um bom dia para você, Paulo, e para toda a sua equipe. Obrigado aí pelo convite.
1: Outen, queria que você falasse dessa vitória importante, porque, de alguma forma, existia essa expectativa, né, de um afastamento ou não do senhor da presidência do Conselho Deliberativo do São Paulo. E o que representa para você particularmente, e também na sua visão para o próprio Conselho do São Paulo, a sua permanência e o seu afastamento, que não aconteceu mesmo que de forma provisória ontem?
2: Primeiro eu queria esclarecer que eu não me sinto vitorioso em hipótese nenhuma. Todo o resultado que nós obtivemos foi um resultado do Conselho, foi um resultado não de um lado político, mas um resultado que só, de alguma maneira, confirma que o Conselho Deliberativo de São Paulo Futebol Clube não aceita que forças que não sejam tradicionalmente ou que não sejam estatutariamente responsáveis pelo andamento do Conselho possam interferir no seu melhor andamento. Ou seja, estava sendo avaliada a possibilidade do afastamento do presidente do Conselho de São Paulo por uma decisão do Conselho de Ética, sendo que o Conselho de Ética é um conselho não eleito e nomeado pelo presidente do Conselho Deliberativo, que é sim uma função, é um cargo eleito pelos demais conselheiros. Então, eu queria deixar claro, não houve vitória pessoal, não houve em momento

0: nenhum, nada que pudesse se colocar numa condição política, mas houve sim uma posição do Conselho que ratifica que não aceita ingerências não regulamentares, não estatutárias, não regimentais dentro do bom andamento da sua prática.
1: Outra, eu queria que você explicasse essa situação que levou até essa possibilidade de afastamento, porque me parece que ela surge dentro de uma discordância, talvez, entre o senhor e o presidente do São Paulo sobre o andamento da possibilidade, primeiro, da discussão sobre a implementação de SAF, entre outras situações. De mudança estatutária do São Paulo, que segundo o atual presidente do São Paulo, Hermann Assis, isso deveria ter sido encerrado. E pelo fato de não ter sido encerrado esse assunto na visão do presidente, porque o senhor já vinha tocando algumas situações nesse sentido, como presidente do Conselho do São Paulo, que acho que é uma atribuição justamente, né, do presidente, por conta dessa discordância. Se é que eu posso chamar dessa forma, que veio toda essa situação da possibilidade do seu afastamento ontem.
0: Bom, na realidade, a questão do meu afastamento, ela veio dentro do contexto de vamos ou não reformar o quórum de deliberação para eventual formação de uma empresa do São Paulo, e essa empresa poderia ou não ser uma SAF, mas enfim, de uma empresa em geral, e a separação do social do futebol. E como nós nos posicionamos e sempre nos posicionaremos em favor da deliberação por parte do plenário do Conselho Deliberativo sobre esse tema e demais outros, o presidente do São Paulo tentou aí, ou está tentando, de uma maneira, na minha opinião, equivocada, barrar essa discussão para que isso não ocorra no atual momento. Ou seja, ele quer barrar a possibilidade de que uma reforma estatutária, dentro do contexto que eu estou aqui agora explicando, possa eventualmente ocorrer. Na nossa opinião, é uma tentativa de segurar, de barrar que o Conselho Deliberativo se pronuncie sobre o tema. A nossa tese é: vamos avaliar o tema, vamos estudar o tema e colocá-lo para votar.
1: Na sua visão, eu entendo que o torcedor de São Paulo ele tem o desejo de ver a transformação hoje do clube em SAF, né? Claro que dentro de uma discussão ampla, dentro da possibilidade de você ter pessoas sérias à frente de um clube do tamanho do São Paulo. Ao mesmo tempo, eu entendo que toda essa situação hoje que poderia inclusive ocasionar no seu afastamento, me parece que a sua figura hoje ela representa uma tentativa de pelo menos de debater, de discutir, de quem sabe mudar essa situação para quem sabe num futuro próximo ou não o São Paulo virar SAF. Você não acha que o torcedor ele não está tendo esse entendimento talvez porque o torcedor tem esse desejo, ao mesmo tempo, a repercussão, por exemplo, do seu não afastamento, o torcedor ficou chateado, comentários até com relação ao grupo de oposição raiz do São Paulo que acabou votando pela sua permanência. Você entende também que não está chegando direito essa mensagem no torcedor a respeito dessa discussão super importante hoje dentro do São Paulo?
0: Na realidade, Paulo, o que acontece é que existe um trabalho importante de comunicação daqueles que são contrários à discussão do modelo SAF, que tentam vincular o meu afastamento à imagem que, infelizmente, acabou se digamos assim, ficou difundida da minha intimidade ou da minha relação com o Casares, o que, embora mesmo não sendo verdade, é o que acabou acontecendo. Uma coisa não tem nada a ver com a outra. Eu acho que a questão do Casares já passou. Eu também não tive essa posição em favor do Casares que se comentava, mas enfim, isso é uma coisa secundária no contexto e dentro dessa discussão. Mas infelizmente, O torcedor

0: E mais independente e que se aprofunde de maneira razoável dentro da mentalidade que se coloca em favor ou contra a instalação de uma SAF no São Paulo.
1: Ontem, o senhor acha que hoje as pessoas que estão à frente do São Paulo, do clube, no caso, né, Harry Macias e seus pares, eles são contra a discussão e até a transformação do São Paulo em SAF?
0: Eles são contra qualquer tipo de reforma, né? Eles são continuistas, eles são a favor do modelo que existe hoje, que todos nós que estamos há algum tempo no clube, por mais de que tenhamos convivido com esse modelo atual durante muitos anos, chegamos à conclusão que não funciona, mas enfim, quem lá está hoje não quer que haja nenhum tipo de alteração neste modelo para que continue à frente do clube com o modelo atual. Nós achamos que, independente de quem seja, o modelo atual está absolutamente em desacordo com os interesses do São Paulo e, pior do que isso, né, está em desacordo com o bom andamento do futebol mundial. Hoje não há como você tocar um clube da magnitude do São Paulo, do tamanho do São Paulo, sem que você tenha instrumentos modernos de administração. Ou seja, uma SAF você tem um sistema de governança mais claro, você tem uma questão relativa aos resultados de forma mais clara, objetivos mais claros, enfim, toda essa discussão sairia não só no, na discussão de uma SAF, na discussão de um clube empresa, cujo modelo seria discutido. Nós não estamos falando qual seria o modelo clube empresa, qual seria a formatação, nós apenas estamos dizendo, para que isso seja discutido, a redução do quórum se faz necessária, visto que hoje nós temos lá cravado no estatuto um quórum de 75% dos conselheiros, que nós julgamos um quórum excessivo e um quórum inviável de ser alcançado.
1: Ou tem em meio a tudo isso, da discussão interna do São Paulo, né, dos conselheiros, da presidência, surgiu um personagem nos últimos tempos. Aliás, né, esse personagem ele surgiu no futebol brasileiro, do nada, né, que é o Diego Fernandes, a partir do momento que ele teria intermediado ali o Ancelotti com a seleção brasileira. Na minha visão, como se uma seleção como a do Brasil precisasse de um intermediário para convencer um treinador como o Ancelotti, né, que se viu livre no mercado, tal. Claro que ele tem amizade, mas aí ele ganhou força, né, no futebol brasileiro até então. Acho que ele pode ser bem sucedido na carreira dele de empresário, de lobista, enfim, mas eu não conhecia a figura. E ele surgiu também na vida do São Paulo, né? Como um São Paulino e como alguém com esse carimbo de ter intermediado o Ancelotti. E ele também, acho que aproveitando, obviamente, né, surfando nessa situação de SAF, que acho que chama a atenção do torcedor, sem ser um cara de dentro da política do São Paulo, né, conselheiro, enfim. Ele praticamente, essa é uma visão que eu tenho, tá? Ele praticamente pegou para ele esse assunto SAF como se ele fosse ali o tivesse a procuração, até que acho que ele queria essa procuração do presidente Jair Macias na última reunião que eles tiveram para debater SAF no São Paulo, como se assim, ó, SAF no São Paulo tem que ser com o Diego Fernandes. Tanto que na postagem do Caio Forjas, conselheiro de oposição raiz do São Paulo, como eu disse, em que ele explica o voto favorável à sua permanência na cadeira da presidência do conselho, o Diego Fernandes ele faz um comentário ali dizendo: SAF com vocês jamais. Como se o assunto SAF passasse só pelo Diego Fernandes, que não faz parte hoje. E assim, eu sou super a favor do debate amplo, que o São Paulo tem a renovação interna com relação a conselho, discussão da parte vitalícia também, eu acho super importante. Mas hoje o Diego não faz parte dessa política interna do São Paulo, mas ele responde como se fosse ali o responsável por essa discussão. O senhor já conversou com o Diego Fernandes, já teve contato com ele, algum tipo de relação? O que o senhor acha da figura do Diego Fernandes, que depois da sua votação, dessa votação essa semana, que manteve o senhor na cadeira de presidente do conselho, disse que SAF com essas pessoas não faço, ontem?
0: Bom, primeiro, vou responder a questão.

Então, disse eu já tive algum contato com ele. Tive sim, tive um contato de não mais que 5, 10 minutos, num almoço, num clube do qual nós dois somos associados, um almoço social, que é um almoço que se faz ao término de cada ano entre, São Paulinos que são associados deste determinado clube. Ele estava lá presente e, não para minha surpresa, ele pediu a palavra, se fez filmar por algum dos presentes, tinha lá em torno de 80, 90 pessoas, e depois ele postou essa filmagem, né, no seu, num dos seus sites ou blogs ou coisa que o valha, dizendo que ele estava entre conselheiros do São Paulo discutindo, alguma questão relativa à transformação do São Paulo em clube empresa. Esse foi o contato que eu tive com ele, foi um contato, exclusivamente de natureza social. Não houve nada de formal, não houve reunião. E com base nisso, base nesta postagem, muito se divulgou, muito se falou, mas nunca houve uma discussão aprofundada do tema. Ele mencionava que tinha apoio de um determinado banco em São Paulo. Nós, de alguma maneira, tínhamos um contato com esse banco, entramos em contato com o banco, que se posicionou de forma completamente oposta à que ele vinha se posicionando, dizendo que, o que é verdade, que nós não precisaríamos dele para poder manter contato com esse banco. Na questão do Ancelotti, o que eu sei, eu vou reproduzir o que me falaram. Ele tinha um contato com o ex-presidente Edinaldo, que deu a ele um poder para poder eventualmente intermediar a contratação do Ancelotti em favor da CBF, abre vírgulas, o que é absolutamente, na minha opinião, sem sentido, né? Porque a CBF não precisa de ninguém para contatar qualquer técnico no mundo, não só o Ancelotti, mas qualquer outro técnico. Basta ela passar a mão no telefone e conversar com o técnico diretamente, fecha a vírgula. E ele veio, alugou um jatinho lá na Europa e, como principal, posição, trouxe o Ancelotti dentro desse jatinho. Depois, eu soube que a FIFA proibiu a CBF de pagar qualquer tipo de intermediação a ele por essa contratação, alegando que ele não era sequer agente FIFA, e assim aconteceu. O que a CBF fez foi, de maneira inclusive a contragosto, reembolsá-lo em relação à despesa da locação do jatinho que ele fez para trazer o Ancelotti ao Brasil. Essas são informações a serem comprovadas, eu estou apenas repassando o que eu fui informado. E quanto ao São Paulo? Quanto ao São Paulo, ele se posicionou da maneira que eu disse, através da postagem desse filme, nesse almoço social que nós tivemos, mas não com ele, mas com 80 pessoas, dentro desse clube do qual somos associados. E recentemente, não para minha surpresa, ele se reuniu com o atual presidente, o senhor Maciz, e nesta reunião, que segundo consta, é o que diz a imprensa, durou mais de 3 horas, né? E houve aí sim o reclamo e um combinado onde, se ele contratasse uma empresa que desenhasse um modelo de SAF para o São Paulo, ele receberia uma procuração para procurar um investidor que pudesse aportar dinheiro dentro do São Paulo, dentro do modelo que essa empresa desenvolveria. É absolutamente também fora de propósito. O São Paulo

0: e nenhum empresário para intermediar a posição de algum investidor. Qualquer investidor que queira se aproximar do São Paulo pode fazê-lo diretamente, ou através do presidente executivo, ou através do conselho deliberativo, que será ouvido e será discutido. Não há, no momento, ninguém que tenha feito isso, e é claro, se o fizer, pelo menos por parte do deliberativo, qualquer que seja o investidor será ouvido pelo conselho como um todo.
1: Inclusive, eu vi um corte ontem essa semana, depois da reunião do Samidana, né, que é um economista da Jovem Pan, e ele participou dessa reunião, e ele disse ali que num dado momento o Diego teria colocado até em contato ali um dos herdeiros da Ferrari, que investe na Juventus da Itália, que poderia ser. O senhor enxerga de alguma forma que o Diego tenta ali vender uma situação ilusória, talvez, sobre situação de SAF no São Paulo?
0: Na realidade, tudo isso, né, na minha maneira de ver, faz parte de uma maneira midiática de se relacionar e de vender para imprensa ou para aqueles menos preparados o poder eventual de relação que o Diego teria para trazer aportes de valores. Nenhum investidor, seja no São Paulo, seja em qualquer outro clube do mundo, nenhum investidor sério faria algum negócio com o São Paulo se não fosse por intermédio de um banco de investimentos. Número um. Número dois, um telefonema não tem nenhum significado numa relação séria de negócios. Obviamente, se o eventual herdeiro da Ferrari, que eu não sei qual herdeiro seria, tivesse interesse em investir no São Paulo, bastaria que ele procurasse um dos seus bancos de investimento, um dos seus advogados, para que procurasse o São Paulo oficialmente e esse assunto fosse devidamente encaminhado pelos órgãos próprios, ou seja, São Paulo teria, sem dúvida nenhuma, que contratar um banco de investimento para que pudesse liderar uma eventual negociação nesse sentido, uma vez estabelecida uma relação formal, um contrato de não de confidencialidade entre as partes, e aí sim nós passaríamos a falar de forma séria, né, de investimento de SAF. Essa maneira midiática, publicitária, de se posicionar através de uma ligação, de um eventual depoimento de um jornalista, de um órgão sério como é a Jovem Pan, de um jornalista respeitado como é o Samidana, me parece profundamente midiática e que não contribui em nada para o bom andamento de qualquer negócio no mundo.
1: Dentro disso, Outen, queria que o senhor explanasse, então, para o torcedor do São Paulo, qual é o debate verdadeiro dentro do Conselho do São Paulo, através da figura do presidente, da sua figura que é importante, quais seriam os próximos passos, e o que pode, de alguma forma, impedir uma evolução, porque eu vejo que vai chegando num limite. Dentro dessa vida do São Paulo, que é uma vida de glória, e que hoje o São Paulo vive um pouco à sombra no futebol, tentando se reerguer. Qual é, se você pudesse hoje passar uma mensagem para o torcedor real a respeito dos próximos passos, dentro das quatro linhas hoje do São Paulo, claro, de mudança que vai precisar acontecer, estatutária. Mas que você queria que chegasse direto ao torcedor sem nenhum tipo de ruído ontem.
0: Não, eu acho que a questão real do São Paulo é a seguinte: nós temos um conselho deliberativo composto hoje por 250 conselheiros, 249, na realidade. Esses 249 conselheiros têm que debater e votar essa questão da mudança estatutária ou não do São Paulo em relação ao quórum de deliberação sobre o estabelecimento de uma SAF ou de um clube empresa ou de qualquer modelo alternativo ao qual nós temos hoje, que é o modelo associativo, que na minha maneira de ver se esgotou, não tem mais nenhum valor ao São Paulo, a não ser valor àqueles que querem continuar no poder através de um modelo onde o verdadeiro detentor da vontade

0: clube de futebol é aquele que também coordena e que tem como maior poder a sua posição dentro do clube social, o que são absolutamente incompatíveis. Na realidade, incompatíveis não porque não caminhem para a mesma finalidade, mas porque não há como você coordenar o futebol, que é uma coisa hoje em dia moderna, uma coisa de, é um ramo da economia que precisa de tanto profissionalismo, e ao mesmo tempo você está coordenando um clube social, onde você está preocupado com o bom andamento da vida social, ou seja, da piscina, e sem o menor menosprezo do futebol social. Enfim, são atividades completamente diversas. Então, você coordenar esses dois assuntos dentro da mesma estrutura é uma perda de energia, uma perda de, na realidade, de concentração nos seus negócios. O futebol só vai progredir no São Paulo se ele se readaptar à realidade mundial. Nós precisamos ter profissionalismo e eu não vejo outra forma de termos profissionalismo a não ser através de um clube empresa, seja a SAF, seja uma sociedade anônima cotada em bolsa. Enfim, temos milhares de alternativas a serem estudadas. Mas não vejo hoje como nós obtermos um profissionalismo. Aí vem a questão: ah, mas e o Flamengo e o Palmeiras? Flamengo e o Palmeiras traçaram seus destinos lá atrás de forma diversa. O São Paulo não vai ter condição de estabelecer as mesmas condições que o Flamengo e o Palmeiras estabeleceram num determinado momento, por razões diversas que não vale a pena aqui serem exploradas. E, ao mesmo tempo, conduziu o São Paulo para um novo ritmo de vitórias, um novo ritmo de concentração dentro do que é o mais importante para todos nós, que é o futebol.
1: Ontem, ainda dentro dessa situação, o próprio Diego Fernandes, de alguma forma, tentaria driblar, vou usar esse termo do futebol, o Conselho Deliberativo do São Paulo, através de um abaixo-assinado dos sócios. E, até segundo aqui algumas reportagens, apoiado no próprio Estatuto do São Paulo, para que essa discussão de SAF passasse reto do conselho e fosse através de uma assembleia geral extraordinária dos sócios. Você enxerga isso como legítimo?
0: Digamos assim, é um caminho que o estatuto tem, mas ele é inviável, porque o quórum, que eu não me lembro com precisão, que é necessário para isso, inviabiliza esse caminho, que seria um quórum, se não me engano, de 50% dos associados, alguma coisa assim, para que isso fosse aprovado, que é um quórum que jamais foi obtido em nenhuma assembleia dentro do São Paulo. Então, o próprio estatuto já foi concebido para que essa trilha fosse uma trilha impossível de ser executada. Então, demonstra aí, sim, mais uma vez, uma posição midiática não embasada na realidade dos fatos.
1: O senhor já disse em algumas oportunidades, inclusive entrevistas aqui à Rádio Bandeirantes, para mim e para o Capelanes, que não tem o desejo de ser candidato à presidência do São Paulo, que não será. E até entrevistei o Caio Forjas essa semana, dentro dessa situação, né, da votação em que o grupo de oposição votou a favor do senhor na permanência na cadeira de presidente. E o Caio Forjas também falou: não, o Outem não será candidato à presidência do São Paulo, isso está completamente descartado. Eu te pergunto, Outem, se o senhor agora quer ser lembrado, portanto, o seu legado dentro do conselho. Claro que você tem muito tempo de São Paulo e de prestação de serviço dentro do Conselho Deliberativo do clube, mas para o torcedor, o seu legado maior, depois de toda essa situação envolvendo saída do Casares, que você, como você bem disse, né, o torcedor associa muito a sua imagem à do Casares ainda. O seu objetivo final talvez seja esse legado da discussão e, quem sabe, dessa transformação do São Paulo em SAF.
0: Olha, Paulo, primeiro, eu não tenho um objetivo pessoal, né? Eu

0: diria para você assim: o meu objetivo pessoal é deixar o São Paulo preparado para a discussão. É, eu sei que nós não temos tempo de finalizar uma transformação do São Paulo em SAF ou em qualquer outro modelo corporativo que possa existir, visto que nós temos aí hoje apenas mais, se não me falha a memória, algo em torno de 7, 8 meses de gestão. O que nós precisamos deixar é as condições para discussão. Então, eu não tenho um legado pessoal, não, que não pretendo ter esse legado, não pretendo carregar para mim nenhum tipo de solução. O que nós pretendemos é que o Conselho Deliberativo possa, isso sim, deliberar sobre os assuntos. O que nós não podemos é estarmos impedidos de deliberar por uma postura, na minha opinião, que age contra os interesses do clube, de um determinado grupo de conselheiros que tenta bloquear o andamento das discussões, né? Sequer permite que as discussões aconteçam e sequer permite que isso seja eventualmente votado. O campo da votação é o campo adequado. Então permitam, né? E aí o presidente do clube não quer que isso aconteça, não sei, até agora não entendi. O porquê esse interesse, né? Ou entendi, para que nós possamos eventualmente deixar o São Paulo preparado para uma discussão ampla sobre a sua reformulação em todas as maneiras com que o São Paulo é gerido. Eu acho que o torcedor que está nos ouvindo, o São Paulino em geral, tem absoluta clareza que o modelo atual não é o modelo adequado. Haja visto os resultados. Nós estamos hoje uma discussão onde eu estou sendo entrevistado por você, Paulo, sobre um assunto que não deveria ser relevante para o São Paulo. Qual é o assunto que deveria ser relevante? Nós deveríamos estar discutindo se o time de São Paulo estaria ou não em condições de progredir no Campeonato Brasileiro, se ele estaria ou não em condições de formatar um clube baseado na recepção de atletas do sub-20. Nos atletas do time profissional que possam levar o São Paulo a uma condição esportiva mais adequada. Deveremos estar discutindo aqui se o estádio do São Paulo deve ou não ser utilizado nesta ou naquela função, de forma que gere rendimentos para o São Paulo. Essa discussão que nós estamos aqui traçando sobre quem tem poder para discutir a SAF, quem não tem poder, isso daí é uma coisa que, teoricamente, nós não deveríamos estar gastando esforço nisso. Nós estamos debruçados a pedido do presidente num tema que não tem absolutamente nada a ver com o interesse maior do São Paulo hoje em dia. Qual seja, de que o clube, de que o São Paulo Futebol Clube volte a ser um clube ganhador, vitorioso, um clube que possa realmente reassumir a sua trilha de glórias e sua trilha de imagem no exterior. Eu recentemente estava numa entrevista dizendo o seguinte: em algumas das viagens que eu fiz, principalmente pela América Latina, muitas das pessoas que sabiam que nós estávamos ali representando São Paulo, todas vinham falar do São Paulo, né? Aquela famosa expressão latino-americana, El Morumbi te mata, o São Paulo é um grande ganhador, o maior ganhador de todos os tempos. Tudo isso hoje não está mais em discussão. Então, vamos afastar esta discussão de pano de fundo que tá querendo ser usado para que a discussão real, ou seja, a administração do São Paulo, que por sinal, vou emitir minha opinião, hoje em dia está péssima, né, quer do ponto de vista esportivo, quer do ponto de vista administrativo e principalmente do ponto de vista financeiro, não seja mais a pauta do Conselho Deliberativo.
1: Você passando nessa resposta, você passou pela de não saber desse tipo de posição do Harry, mas que talvez saiba, que talvez entenda. E agora você fez essa avaliação a respeito da gestão Maciz. De alguma forma, você fica decepcionado? Você já espera? Porque o Maciz, ele, quando ele assume o São Paulo no lugar do Cazares, ele deixa muito claro que ele participava muito pouco das decisões, como se ele fosse de fato um vice decorativo, que talvez tenha emprestado o prestígio dele de empresário super bem sucedido dentro do ramo que ele sempre atuou. De alguma forma, você esperava uma condução diferente por parte do Maciz, talvez mais aberta

0: Até porque ele não tinha tanto acesso assim a situações envolvendo o Cazares ontem.
1: Bom, primeiro a gente tem que desmistificar coisas que são mistificadas, né? Isso não é verdade, né? O Macis não era só vice-presidente decorativo. Ele era membro do conselho de administração e, por conseguinte, tinha contato com todos os temas que a administração levava adiante, todos os contratos e votava esses temas e estes contratos. Embora em algum momento ele tenha tentado se afastar dessa situação, também de forma midiática, a verdade é que ele sempre participou de todas as decisões como membro do Conselho de Administração, número um. Número dois, a questão de que ele eventualmente possa ser um empresário bem-sucedido, e eu nem vou discutir isso porque eu não entendo nada de estacionamento, de alguma maneira não serve para o São Paulo, que é claro que você administrar uma dezena de estacionamentos não é administrar um clube que fatura R$ 1 bilhão ao ano. É uma situação que merece, no mínimo, uma avaliação melhor do que se chama de bem-sucedido para aquele ou este tema. E, por conseguinte, quando ele assumiu, nós, né, que já tínhamos convivido com ele nos últimos 5 anos, tínhamos a impressão que ele não teria condições de administrar o São Paulo e que ele se cercaria de algumas pessoas para assim agir. E foi no final que acabou acontecendo e, infelizmente, não de maneira bem-sucedida, haja visto o que vem acontecendo com o São Paulo aí nos últimos anos. Nos últimos meses, perdão.
0: Você acha que o fato do Maciz ser essa figura distante, talvez do futebol, não da política, mas do futebol, faz com que ele não consiga, por exemplo, mandar embora o Rui Costa, que hoje tem um desgaste gigante com o torcedor, mas que pelo menos é do ramo, e talvez o Maciz tenha essa insegurança de não ter um profissional ao lado dele que entenda de trâmites do futebol, ou tem?
1: Outro dia eu estava ouvindo um programa do Thiago Leifert, né, onde ele diz exatamente isso que você está dizendo, e eu estou completamente de acordo, né? O Maciz, vamos dizer assim, usando uma expressão mais popular, o Maciz não é do ramo.
0: E dentro disso ele acaba precisando talvez de pessoas próximas. O senhor já chegou a conversar com o Maciz como presidente do conselho? Eu acho que, né, o próprio nome diz ali, o conselho. O senhor já tentou de alguma forma traçar caminhos para que o Maciz tivesse ou tenha uma administração mais próxima daquilo que vocês imaginam para o futebol?
1: Olha, nós tivemos sim, no começo da gestão, algumas poucas conversas, e a última conversa que nós tivemos, que foi, na realidade, a pedido dele, ele me pediu, quando da votação da New Balance, do contrato da New Balance, que eu ajudasse, e o que eu disse a ele é o seguinte: Macis, todos os contratos que você me enviar, eu não vou segurar a votação. Eles serão colocados em votação imediatamente, o que não significa que eu os apoiarei. O máximo que eu posso fazer é colocar em votação e não segurar a votação de contrato. Então, da minha parte, você terá a minha colaboração. E aí, baseado nessa conversa que nós tivemos, ele me veio com essa representação contra mim, né, causando o maior tumulto dentro do clube. E aí eu não sei por que motivo, né, porque a partir desse momento não se vê mais e não se discute mais questões da administração Maciz. Não sei se isso foi uma maneira de jogar uma nuvem de poeira sobre a administração Maciz e fazer com que as coisas não se aprofundem mais. Não sei se isso serve à vontade de vingança de alguns membros da administração dele. Tem alguns membros da administração deles que, por questões pessoais, querem se vingar de mim, né, quando isso não deveria acontecer. O interesse primeiro não é a vingança, o interesse primeiro tem que ser o São Paulo. E quando eu conversei com ele sobre a representação que ele fez contra mim, ele me disse: não fui eu que assinei. Bom, a partir desse momento, eu não tenho nada mais, a discutir com ele. A partir do momento em que ele confessa que ele apresenta uma representação dessa natureza, que parou a discussão de vários temas dentro do São Paulo, e confessa que não ter sido ele que assinou a

0: representação, me parece quase inviável nós voltarmos a conversar sobre temas individuais. Mas temas do São Paulo, nós estamos sempre abertos a discutir. Qualquer coisa que seja relacionada ao São Paulo, as portas do Conselho e não do Holten estão abertas a serem discutidas e discutidas em plenário. Qualquer tema que seja discutido sobre o São Paulo, basta ser encaminhado ao plenário do Conselho Deliberativo e o plenário tomará ciência e debaterá profundamente esse assunto.
1: O Maciza, assim que ele assume ontem, em algumas conversas informais, e até publicamente, ele deixa muito claro que ele não seria candidato à reeleição. Por todo esse contexto do São Paulo, que ele queria ali trazer tranquilidade, fazer uma transição, enfim, para um próximo presidente. Mas algumas informações chegaram um tempo depois de que talvez ele tenha mudado de ideia. Você acha que o mosquitinho do poder ali picou o presidente Maciza?
0: Eu acho que em algum momento isso digamos assim, é opinativo, tá? Eu não tenho informações, mas eu acho que em algum momento picou, ele quando começou e em algum momento ver com que o futebol estava com condições melhores e tal, ele se sentiu fortalecido para ser candidato à reeleição. Mas aí, logo depois, as condições do clube, esse caos que acabou acontecendo com a contratação do Roger Machado, e depois a imediata demissão do Roger Machado, enfim, a demonstração de que ele não tem o menor conhecimento de futebol para poder administrar o São Paulo, fez com que ele voltasse atrás e hoje. Eu espero, né, que ele tenha revisto essa postura e que ele tenha já um candidato à sua sucessão.
1: Na sua visão, também opinativa, hoje um candidato à presidência que tem o apoio do Maciz, ele tem mais chances ou não? Ou é melhor não ter o apoio do atual presidente do São Paulo?
0: Olha, aí é também opinativo, né? Vamos passar um pouquinho pela matemática, né? Hoje o Maciz é apoiado por um grupo de conselheiros que são majoritariamente conselheiros eleitos, né? Dos 120 votos, vai, que ele amealhou aí na última votação, que foi a votação sobre o meu afastamento ou não. 75 conselheiros são conselheiros eleitos. Esses conselheiros podem ou não voltar ao Conselho Deliberativo na próxima votação. Então, nós não temos certeza se o número desses conselheiros vai se ratificar dentro da votação que o clube vai ter agora em final de novembro de 2026, né? Quando então haverá uma Assembleia Geral e os conselheiros serão eleitos para um novo mandato de 3 anos. Então, esse é o X da questão. Quantos serão os conselheiros que cada lado deverá eleger? Teremos, provavelmente, duas chapas. Essas chapas, deverão se apresentar. Eu acredito que, no atual cenário, a situação deverá sair bastante enfraquecida dessa votação. Acho até por isso que ele tenta embaralhar a questão das reformas estatutárias, porque notem, a reforma estatutária que está sendo discutida não versa exclusivamente sobre a transformação ou sobre o quórum de transformação do São Paulo em clube empresa. Há uma série de outros temas que deverão ser debatidos e poderão ser aprovados antes da próxima votação. Bom, tudo isso posto, nós teríamos que avaliar quantos eles teriam de conselheiros eleitos e quantos nós teríamos de conselheiros eleitos. E aí, com base nisso, acho que a gente tem um raio-x melhor de quem terá ou não condição de ser candidato. E aí eu estudei num colégio que chamava Colégio Bandeirantes e tinha um professor de geometria analítica que chamava Albanese. E ele nos chamava, ele era italiano, nos chamava a antiga lousa, né, que enfim, não lembra, era o quadro negro. E antes de você resolver algum tipo de equação, ele falava assim: pelo faro, então, pelo faro, eu tenho convicção de que ele não fará a maioria na próxima votação em dezembro de.

0: em novembro de 2026. E logo, por conseguinte, o grupo dele não deverá eleger o próximo presidente do São Paulo Futebol Clube.
1: O seu grupo político, Outen, já está fechado com um candidato? Essa votação, né, essa semana aqui, manteve o senhor na cadeira de presidente do conselho, com o apoio de membros da oposição, raiz que eu chamo do São Paulo, inclusive há algum tempo também, né, um personagem que eu vejo como uma pessoa ali dentro do conselho do São Paulo que age muito por conta própria e que eu gosto bastante, que é o Carlos Sadi, se juntou ao seu grupo político, né? Até me surpreendeu de alguma forma, mas é uma figura ali que eu considero bastante independente. Mas o seu grupo político particularmente já tem um candidato? Vocês, de alguma forma, depois dessa votação, tem um termômetro de que pode também ter um blocão junto com essa oposição do São Paulo, que sempre foi uma oposição ferrenha, por exemplo, à gestão Casares?
0: Eu acho o seguinte. Primeiro, nós respondendo diretamente à primeira questão, nós não temos um candidato específico. O que nós temos é assim: nós temos um candidato que apoie as reformas estatutárias do clube e que apoie a renovação profissional do clube. Nós precisamos de um candidato que apoie a profissionalização do São Paulo. É daí que nós teremos um candidato. A possibilidade de nós integrarmos o que você chamou de um blocão é muito grande, né? Diria que hoje é a tendência do nosso grupo, que tem em torno de 30 conselheiros, é que nós venhamos a fazer parte desse blocão, obviamente sempre discutindo as teses que esse blocão vai levar à frente. E uma das teses para nós que é completamente inegociável é a tese da profissionalização do São Paulo, né? A profissionalização do São Paulo que tem que se dar através de questões institucionais. Simplesmente dizer vamos profissionalizar não dá certo. Nós precisamos ter certeza de que institucionalmente nós seremos obrigados a profissionalizar o São Paulo. E aí eu acho que é daí que vai surgir o apoio do nosso grupo a um futuro candidato. Mas a tendência hoje é que nós apoiemos o que você chamou de blocão, na próxima eleição.
1: Outem, para encaminhar aqui o fim da nossa entrevista, muito boa, inclusive, e sempre agradeço a atenção e por conversar com a Bandeirantes, queria abordar situações que atingem o senhor particularmente dentro da política do São Paulo. Primeiro, se o senhor teme de alguma forma a expulsão do quadro associativo dentro de toda essa discussão, porque isso ainda corre de alguma forma. E também sobre a situação da investigação por parte da Polícia Civil de falsidade ideológica, também dentro daquele parecer do Conselho Consultivo, das assinaturas. Eu queria até que o senhor aproveitasse para explicar essa situação. E também, já para fazer já aqui um blocão também, como eu disse, com relação ao dissolvimento daquele ato do senhor, anulado pelo vice-presidente o João Farias, que o senhor acabou nomeando ali uma nova comissão de ética do São Paulo.
0: Bom, primeiro abordando a questão da investigação, né? A questão da investigação, eu tive ciência do seu conteúdo a semana passada, né? Do conteúdo dos depoimentos que foram prestados no inquérito. Eu estou absolutamente tranquilo. Não houve nenhum tipo de falsidade. As assinaturas eram perfeitas e aquilo que tenta me ser imputado, e talvez até será, porque há interesses por trás desse assunto que eu prefiro nem comentar aqui. Ele não deverá prosperar, senão num primeiro momento, eu acho que num momento definitivo. Então eu não vou fazer nenhum comentário sobre esse tema, visto que eu não gostaria de fazer nada sem consultar o meu advogado sobre o que eu devo ou não devo falar. O que eu posso dizer é que a questão da falsidade ideológica está absolutamente afastada, ela não houve e eu estou tranquilo em dizer que ela não houve, inclusive aqueles que seriam digamos assim, as pessoas vítimas dessa falsidade ideológica, já se manifestaram em meu favor e votaram em meu favor nessa última votação da última terça-feira. Então, Nada mais justo do que dizer que as pessoas que teoricamente teriam sido vítimas dessa falsificação se posicionaram a meu favor. Número um. Número dois, a questão relativa a. Me lembra um pouco, Paulo, qual foi a segunda
1: A
0: parte da
1: expulsão
0: questão, por favor?
1: do quadro associativo.
0: Não, a expulsão do quadro associativo, ela, a partir do momento em que desse resultado aí da última votação, eu acho que ela se torna praticamente impossível de acontecer. Existe um quórum que já foi, inclusive, passível de discussão, né? Um quórum para que haja a expulsão de um conselheiro, que é de 2/3 do conselho, e uma vez que eu tive aí uma votação favorável de 50% do conselho, eu acho praticamente impossível que esses 2/3 sejam alcançados, mesmo que, né, esse inquérito que deverá ser concluído proximamente acabe terminando com o meu indiciamento, que é o que eu antecipadamente já digo, pode ser que aconteça, e obviamente eu respeito as autoridades que estão conduzindo esse inquérito, e o resultado desse inquérito pode eventualmente afetar, não a votação, mas afetar o relatório final. A votação eu não acredito que afete, e as questões relativas à justiça, eu me reservo o direito de me manifestar através do meu advogado e com a estratégia que ele estabelecer para que nós levemos à frente.
1: E só para
0: E aí
1: fechar
0: tem
1: do
0: uma terceira.
1: isso que o senhor de alguma forma destituiu a Comissão de Ética do São Paulo, nomeou novos integrantes e teve essa decisão anulada pelo vice do conselho, o João Farias. Qual foi o pensamento do senhor com relação a essa atitude e depois como o senhor recebeu o ato anulado pelo João Farias?
0: Bom, primeiro é o seguinte, o poder de nomear e não nomear uma comissão de ética é do presidente do conselho. O presidente do conselho, ele é eleito pelos conselheiros e o estatuto é claro, cabe a ele nomear ou não nomear uma comissão de ética. A comissão de ética está se auto-atribuindo poderes que ela não tem, né? O João Farias acabou, de alguma maneira, é uma pessoa até que eu, por quem eu tenho algum respeito, seguindo as orientações do presidente da comissão de ética e por conseguinte, acabou, ratificando a nomeação anterior. Eu particularmente discordo, mas, achamos que estrategicamente o melhor caminho era não ficar, discutindo esse tema. E realmente acabou se demonstrando o melhor caminho, visto que o resultado da votação nos foi favorável. Agora, existe uma insistência da Comissão de Ética, que sim, eles têm poderes para frear o andamento de uma reforma dentro do São Paulo. Seria a Comissão de Ética, que são 5 pessoas não eleitas, com o poder de parar o andamento de uma pauta do Conselho Deliberativo e não da Comissão de Ética, o que me parece absolutamente fora de propósito, mas nós estamos ainda analisando a medida para saber o que que nós devemos fazer, não só do ponto de vista jurídico, administrativo, Paulo, mas do ponto de vista também político. O que nós queremos fazer, e aqui desde já eu declaro a vocês, é destravar a pauta. Nós queremos fazer com que, e não a pauta feita ou realizada, nós queremos é destravar a pauta de discussão. Nós queremos que a discussão recaia sobre a administração atual, sobre a questão do futebol, sobre as questões financeiras, por que que nós estamos tomando empréstimos atrás de empréstimos, sendo que os empréstimos chegam para ser votados com valores já destravados pelos bancos? Como é que um banco destrava um valor sem ter um contrato aprovado? Quais são as razões disso? Como é que o Banco Central vai encarar uma situação dessa? Existe uma série de pontos que nós vamos abordar de maneira mais profunda, mas o objetivo maior aqui agora não é fazer uma discussão de natureza exclusivamente estatutária, regimental e legal. O objetivo é fazer uma discussão em favor do São Paulo, sem que o espírito de vingança, né, seja o ponto principal dessa discussão. Nós temos que destravar essa pauta e colocar a pauta São Paulo Futebol Clube como o primeiro item a ser discutido pelo conselho, pelos sócios, pelos torcedores.

0: Sim, por todos aqueles que fazem parte da comunidade São Paulina.
1: Ontem, para fechar, o que você tem a dizer ao torcedor do São Paulo, que ouve, essa fala do senhor e questiona se o senhor agia dessa forma enérgica, dentro da gestão Casares, porque justamente, como você disse na abertura da entrevista, sua imagem era muito ligada ao do Casares. Talvez agora o torcedor consiga enxergar de fato um presidente do Conselho do São Paulo e anteriormente não. Por que você acha isso? Talvez por algumas questões de comunicação ou porque de fato, dentro da gestão Casares, o senhor agia mais alinhado à presidência do São Paulo?
0: Bom, eu acho que nós temos dois momentos, Paulo, aí em relação à administração do Conselho Deliberativo do São Paulo. Nós temos a primeira gestão Casares, né, onde realmente nós estávamos alinhados quando nós fomos campeões paulista e campeões da Copa do Brasil. Naquele momento nós estávamos alinhados, acho que o próprio torcedor também estava alinhado e tudo parecia que caminhava para uma situação favorável. Depois, embora o torcedor não saiba disso, eu pessoalmente me afastei do Casares, né? Tinha graves disputas internas, aliás, dentro do que se chamava na época coalizão. Nós fazíamos parte do grupo que mais se opunha ao Casares, né? Incluindo todos os grupos políticos que faziam parte dessa tal coalizão. Inclusive o grupo do atual presidente, que fazia parte também dessa tal coalizão, que talvez fosse o grupo que mais apoiasse o Casares dentro das discussões internas. Internamente nós tínhamos essa postura, mas externamente, toda vez que esse debate ia ao Conselho, e uma coisa nós temos que admitir, o Casares tinha uma habilidade política muito grande, as votações internas eram enormes, né? Ele conseguia voto de 190, 200 conselheiros. Então não era só a presidência do Conselho. O Conselho Deliberativo dava ao Casares um apoio e uma retaguarda, né, que não nos permitia fazer absolutamente nada. Dentro deste cenário, nós realmente assumimos uma postura menos reativa. E eu faço aqui um meia-culpa, de forma equivocada. Deveríamos, naquele momento, já nos insurgir contra esse tipo de, digamos assim, de massacre sobre o próprio Conselho. E aí foi aí que, na minha opinião, eu errei. Deveria ter essa posição que nós tínhamos internamente, de discussões mais aprofundadas e acaloradas, deveria ter transformado essas discussões em discussões externas. E por conta disso, hoje, eu, digamos, usando uma terminologia menos técnica, né? Eu estou pagando o pato dessa postura que eu assumi lá no passado. Hoje, nós nos posicionamos de uma forma mais enérgica e, na verdade, né, com tudo que está acontecendo, o São Paulo não merece, né? A lição que nós tivemos no passado tem que ser aplicada ao presente. O São Paulo não merece a administração pífia, sem qualidade, sem nenhum tipo de preocupação com o próprio São Paulo, que nós estamos tendo, com a postura que temos do atual presidente do clube.
1: Muito bom, importante. Fala importante do Outen Aires nessa entrevista aqui à Rádio Bandeirantes, ao vivo, nesta manhã de domingo, agora 11h25, papo de quase uma hora com o presidente do Conselho do São Paulo, o Outen Aires, que sempre atende aqui a reportagem da Bandeirantes. Outen, bom domingo para o senhor, boa Copa do Mundo aí, que a situação do São Paulo. De alguma forma, deu uma tranquilizada que as coisas se acertem, porque realmente o torcedor tá numa fase bem, né, tá bastante chateado com o que vem acontecendo no São Paulo de modo geral, mas agradeço novamente ter atendido aqui a Bandeirantes, viu, Outen?
0: Obrigado, Paulo. Obrigado ao ouvinte. E desejo que o São Paulo, assim como a seleção brasileira, sofra um impacto de vitórias num futuro bem próximo. Um abraço, até logo.
1: Um abraço. Tá aí, Outen Aires, presidente do Conselho do São Paulo, conversando com a gente aqui na Rádio Bandeirantes, neste domingo esportivo especial, né? De pré-copa. Inclusive, o Bueno me informa aqui Temos Alexandre Pretzel na linha com a gente. Então, se temos o Pretzel na linha,

0: A gente coloca aqui também, baixar o hino do São Paulo. A gente coloca aqui a vinheta de Alexandre Pretzel.
1: Agora, Alexandre Pretzel, direto de Baskin Ridge, com as informações da seleção brasileira.
0: Alexandre, eu não sei se é direto de Baskin Ridge, eu soltei aqui a vinheta que eu vi, assumo. E o Pretzel ontem estava em Cleveland, enfim, retornou. Mas o importante é que está com a gente para falar de seleção brasileira depois da vitória de ontem, último teste contra a equipe do Egito, 2-1 em Cleveland, Pretzel. Tudo bem? Como é que tá?
2: Tudo bem, PDV. Prazer em te ouvir. Já em Nova Jersey de volta, viu? Peguei um voo às 7h15, horário local, 8h15, horário de Brasília. E chegamos aqui no hotel às 10h30 da manhã, horário de Brasília. Então agora estamos prontos aqui. São 11h27 aí, 10h27 aqui. O Bueno me falou que tu tava ironizando aí, que tu me carregou nas costas. Como é bom ter companheiros assim, viu? Meu PDV, pra mim é uma alegria trabalhar assim, cara. Eu nem gosto disso, né?
0: É, sei, sei. Mas ontem foi muito bom, né? A transmissão. Aliás, ontem o pré-jogo, raiz, né, Pretzel? Porque você tava lá no gramado do estádio do Cleveland Browns. Aliás, com imagem, né? Coisa que não será permitido na Copa do Mundo, mas os amistosos sim. Entrevistou o presidente da CBF, entrevistou o Cícero também, ali no gramado, a moda antiga, coisa que a gente não consegue no Campeonato Paulista, mas um amistoso pré-copa deu para fazer um trabalho raiz de jornalista, né, Pretzel, de repórter.
2: Eu vou te contar o bastidor agora, quando a gente tem mais calma. Assim que eles me viram ali na beira do campo, eles ficaram meio surpresos. Ué, que tu tá fazendo aqui? E aí eles foram chegando, eu preciso entrevistá-los. Não, tudo bem, vamos lá. E depois o Rodrigo Caetano veio falar comigo. As pessoas sabem que eu tenho uma relação muito pessoal com o Rodrigo Caetano, mas na hora do trabalho, na hora das entrevistas, existe o profissionalismo total de ambos os lados. E aí eu fiquei conversando com o Rodrigo depois fora do ar, ele pediu para não falar, depois que ele falaria depois na zona mista. E até falou, e vamos trazer a palavra dele. E aí ele estava me contando alguns bastidores, algumas conversas que ele teve com o Carlo Ancelotti e tudo que cerca a seleção brasileira neste momento. A CBF, sabe que eu sou crítico da CBF, né? Costumo dizer que a CBF, ela não gosta de futebol, mas esse presidente, Samir Chaudhry, que tudo bem, pode ter sido colocado no cargo por questão política, mas é evidente que ele é um cara solícito e ele esclarece coisas e responde a tudo. E quando não sabe, ele admite, ó, vamos ver isso, não sei, vou ver como é que pode fazer e tal. Porque os outros presidentes, Rogério Caboclo, Marco Polo Del Nero, Ricardo Teixeira, José Maria Marim, pô, esses caras não tinham, sabe, nenhuma condição em contato com a imprensa. Realmente nenhuma condição, nenhuma. Até porque eles não gostavam da imprensa. Ricardo Teixeira, então, se pudesse, jogava a polícia em cima da gente. Então, como é bom ter um presidente nesse momento, um presidente da CBF que responde e esclarece as coisas. Sinal marcando 10h30, 11h30, e olha de quem é que eu recebo a mensagem aqui, o Denis Gavazzi, viu? Tá nos vendo, né? Um abraço pra ele, e ele manda aqui, ó. Eu vou fazer, viu, Denis? Fica tranquilo, é que não houve tempo, né? Mas eu, fica tranquilo que será feito. Grande Denis Gavazzi, tava ouvindo a entrevista do Outen Ares de Abreu, e me fala aqui que votaria no Outen Ares pra presidente de São Paulo. Então mudou o Denis, hein? Mudou um pouco. Mudou um pouco o Denis de,
0: oh, surpreendente,
2: de perfil em relação ao São Paulo.
0: Igual o Caio Forjaz,
2: claro,
0: né?
2: Que sacanagem tem prioridade, né, Pedro? Então é o seguinte. Ontem até eu estava falando com o Flávio Marques. Que o Flávio Marques, para mim, é o melhor conselheiro do São Paulo hoje. É o cara mais sério e é o cara mais digno do São Paulo hoje, respeitando os outros. E o Flávio me mandou o relatório. O São Paulo teve um déficit, o PDB, já que a gente está debatendo aqui, conversando sobre tudo, de 265 milhões de reais ano passado, 265 de déficit. E ele explicou, tem muita gente me atacando e me criticando porque eu votei a favor da permanência do Outen, mas eu votei a favor da permanência do Outen porque o São Paulo ficaria fragilizado do ponto de vista institucional. As coisas ficariam piores do que já estão. Então, com o Outen mantido, eles conseguem aumentar a investigação para que consigam depois definitivamente tirá-lo. É isso que ele me explicou e que foi uma orientação do desembargador José Carlos Ferreira Alves. que hoje é o novo presidente do Conselho Consultivo e que também é um conselheiro simplesmente seríssimo,

0: e um São Paulino de grandes serviços prestados ao São Paulo. Então, José Carlos Ferreira Marques, Caio Forjaço, Fábio Machado, acho que é uma boa linha aí de oposição para ocupar cargos na próxima gestão do São Paulo. Vamos começar falando da seleção. Primeiro a respeito do Wesley, pode ser, meu caro PDV?
1: Opa, é importante, Prestes. Já temos alguma novidade?
0: Não, ainda não. Tu sabe que a gente cobre clube e seleção há muito tempo. Eu, tu e todo mundo que nos acompanha aí. O que que eu sinto hoje? O Wesley vai fazer um exame. Mesmo que apareça uma lesão grave para o corte dele, isso não será divulgado hoje, na minha opinião. É um sentimento, eu não tenho nenhuma informação. Porque hoje é folga geral, tá todo mundo de folga. Eles não vão abrir o CT para cortar o jogador. Então, talvez, por exemplo, e já aconteceu isso, vai lá, faz o exame. Se for questão de corte, vaza. A tendência é de corte. Pode aparecer esse tipo de notícia hoje e amanhã ele é cortado. Agora, ontem chegou a deixar claro que talvez a lesão não seja tão grave assim. E que ele possa continuar com o elenco para ser aproveitado durante a Copa do Mundo. Então, a gente vai ter que aguardar o exame neste momento. Vamos começar então com o Danilo Silva, que foi o substituto do Wesley, muito criticado, né, como lateral direito. Ele falando da situação do Wesley neste momento, o que que ele sentiu do ex-companheiro dele de Flamengo.
2: Chateado, óbvio, né? E todos nós, obviamente. O Wesley, pô, é um garoto fenomenal que eu vi esse finalzinho ali de crescimento no Flamengo, pude ajudar e estou muito satisfeito e feliz mesmo, orgulhoso pelo trabalho que ele vem fazendo na Roma. A gente espera que amanhã nos exames venha fora nada de importante, que a gente possa contar com ele, porque ele é uma peça importante pro elenco.
0: Tá aí a palavra do Danilo Silva, que falou e passou rapidamente depois, sem muita conversa. O Danilo tem sido muito criticado pelas suas atuações. É um jogador que vem jogando como zagueiro já há pelo menos 3 anos, mas o Ancelotti gosta dele. É o jogador do técnico, né? O homem de confiança, porque o Danilo Silva foi o primeiro nome a ser confirmado pelo Ancelotti antes da convocação oficial. Então, eu acho que ele é um jogador pronto, viu? Ontem até, quando ele entrou no lugar do Wesley, o que que a gente esperava, né? Vai sofrer com os atacantes egípcios. E ele até não sofreu tanto, até que marcou bem. Ainda que a gente pegue também o que o Egito fez. Estava falando também, né, PDV? Jogou com um time misto e o Brasil esperava, pelo menos a gente que fez o jogo, um pouco mais de facilidade. Mais um flamenguista falando de outro ex-flamenguista, parceiro de clube, o Lucas Paquetá, sobre a situação do companheiro.
3: Cara, ele tá triste, é óbvio, ninguém gosta de sentir uma dor tão próximo de uma Copa, mas a gente crê que, se Deus quiser, vai ser o menos pior. A gente deu todo o apoio, todo o suporte para ele ali, mas vamos agora torcer para os exames darem alguma notícia boa pra gente.
0: Eu imagino que. Como é que tá o Wesley, né? Feliz não, né? Então, tá triste, evidente, né? Porque foi na minha frente, a gente tava junto no jogo, assim que ele fez o cruzamento, ele dá uma regada, que a gente costuma dizer, né? Eu tô fazendo até o um movimento aqui, dá uma ajoelhada assim, ó, diminui a intensidade das pernas e põe a mão na virilha esquerda. E na hora eu falei, porque ele fez uma cara muito feia e depois acabou, evidentemente, pedindo substituição. Seguimos até com os contatos que nós tivemos ontem. Vamos ouvir agora o Bruno Guimarães, né? Bruno Guimarães, para mim, foi o melhor em campo ontem. Primeiro tempo ontem de grande qualidade, passes, fez o primeiro gol, marcação cerrada, entregou duas bolas para o Igor Thiago fazer o gol. O Igor Thiago não conseguiu. E o Bruno Guimarães respondeu, meu caro PDV, se com mais um jogador no meio de campo, a situação melhorou. E se os jogadores pediram para o Ancelotti fazer esse tipo de mudança de caráter.
4: Não teve essa conversa diretamente, a não ser que algum outro jogador falou, mas enfim, o Ancelotti está assistindo as coisas. Eu acho que contra o Panamá a gente ficou um pouco muito exposto, hoje ele colocou mais um cara no meio. Acho que a gente ficou, defendeu bem melhor, meu ponto de vista, e construímos melhor também, tivemos chance de fazer mais gols no primeiro tempo, mas enfim, o homem sabe o que está fazendo.
0: Tá aí o Bruno Guimarães, o homem sabe o que está fazendo, foi a resposta da nossa pergunta ali na zona mista. Aliás, uma zona mista ontem que ela começou com um brete de 30 metros, até tirei uma foto, vou colocar depois para a Rádio Bandeirantes, a foto, e depois aumentaram, porque tinha tanta gente, aí aumentaram um pouco mais a distância e o tamanho da zona mista para que os jogadores passassem e todo mundo conseguisse entrevistá-los em algum momento. Seguimos por aqui agora, vamos

então, agora com o Douglas Santos, que foi praticamente uma entrevista exclusiva para nós. Douglas Santos, que aos poucos vai ganhando a posição, vai se firmando. Ontem foi um dos jogadores que demorou mais para ser substituído, né? Tanto é que o Alexandre e o Martinelli só entraram na metade do segundo tempo, quando o Douglas Santos e o Rafinha saíram. E só o Douglas Santos e o Rafinha tinham voltado no intervalo. O Ancelotti fez 9 mudanças no intervalo. 8, na realidade, já tinha sido a mudança também do Danilo em relação ao Wesley. E o Douglas Santos dizendo como é que ele está se sentindo nesse momento na

0: De dois jogos aí, contra o Panamá e agora contra o Egito, a gente trocando muitas peças e as peças que começou e que entrou deram conta do recado, né? Mudaram muita postura do time durante o primeiro tempo e segundo tempo, então acho que isso é importante para que a gente possa continuar com boas atitudes aí durante os 90 minutos.
1: Tá aí a palavra do Douglas Santos, lateral esquerdo do Zenit da Rússia, e vai se firmando, hein? Até acho que ele jogou bem. O Brasil sofreu pelo lado direito e não sofreu muito pelo lado esquerdo. Quando joga o Alexandro, o Brasil fica com o Alexandro mais recuado, né? Porque não tem mais força física para atacar e marcar. E aí soltam os jogadores de frente. Quando ele vira, o Alexandro vira mais ou menos o terceiro zagueiro. Isso que eu queria dizer, quando o Wesley saía. Sem o Wesley, se ele for cortado, não puder jogar e jogar o Danilo. Aí o Douglas Santos vai ser titular. Porque você não vai ficar, por exemplo, com uma linha de quatro lá atrás, com jogadores que não avançam. Então vai ser o Danilo no terceiro zagueiro, você vai soltar os jogadores de meio pelo lado e o Douglas Santos vai virar um ala atacante, até infiltrando sabe, diagonal ou por dentro. Então acho que é basicamente isso que vai acontecer. Então, Douglas Santos, com essa questão, se for o Danilo o jogador titular. E o Wesley não puder jogar, eu acho que o Douglas Santos vai ser o titular por causa do sistema de jogo, para você não ficar com uma linha defensiva muito forte, sem atacar. Você precisa de jogadores também que apoiem do lado, ajudando teus ponteiros, né? Teus extremos, como o Rafinha e como o Vinícius Júnior. E o Igor Thiago, hein? Sei que você gosta dele, você comparou ele ao Gé do Palio uma vez, eu até quis prestar atenção, até no futebol do Igor Thiago. O Igor Thiago ontem foi colocado duas vezes na cara do gol, né? Duas vezes na cara do gol. E ele falou sobre isso conosco na zona mista.
2: Não, cara, acho que às vezes acontece. Eu acho que erros são feitos para que a gente venha melhorar, venha nas próximas oportunidades a gente venha acertar. E faz parte. Eu acho que o futebol é feito de erros e acertos. Hoje, infelizmente, não fui feliz nas minhas finalizações, mas na próxima eu vou ser, em nome de Jesus.
1: Tá aí a palavra do Igor Thiago, que teve duas bolas para fazer o gol. E essa questão que eu fiz para ele, se ele ficou muito ansioso, né? Analista de ansiedade, mas pela juventude dele, ele tem 24 anos. Uma coisa é você pegar o Brentford e chegar na cara do goleiro do Wolverhampton, né? Outra coisa é vestir a camisa da seleção para decidir, no mesmo que seja no amistoso, mas no momento que ele luta pela titularidade. E para fechar essa participação, sempre ao teu comando, eu acho importante colocar o Rodrigo Caetano, né? Rodrigo Caetano, que veio para conversar conosco na Zona Mista, e depois ele estendeu a entrevista para outros veículos, e ele começou falando a respeito de toda a estrutura disponibilizada por parte da CBF para a comissão técnica, e se o Brasil realmente entra como uma força muito grande para tentar conquistar a Copa do Mundo. Um resumo do Rodrigo Caetano na Zona Mista conosco.
3: Não, não. E se tratando de Brasil, se a gente não tiver esperança em relação à conquista do título, a gente certamente não estaria representando, né, o nosso país. A esperança existe. Se eu te falar no ciclo de 4 anos, obviamente que não foi um ciclo normal, né, pelo número de mudanças, técnico, até presidente, né, se mudou ao longo desse período. Mas esse último recorte aí de um ano, eu acho que a gente chega numa boa condição. Os 26 escolhidos aí pelo Mister realmente foram obra de muita observação, de muita análise, com diferentes características para que o elenco se completasse. E, obviamente, que nós temos mais uma semana pela frente. A gente sabe da importância do primeiro jogo no que diz respeito à fase de grupos. E ele vai fazer, sem dúvida alguma, os últimos ajustes para realmente a nossa equipe iniciar bem essa caminhada. Ah, a Copa já é essa, né, Preston? Mas, assim, é muito pouco tempo de trabalho. Eu acho que foi isso que a CBF analisou como um todo. O fato também dele estar adaptado, ter o entendimento de como funcionam as coisas em seleção, é uma outra dinâmica. Eu acho que foi um conjunto de coisas que direcionou para essa renovação. Todos nós estamos felizes por termos aí mais um ciclo pela frente. Espero que aí sim, um ciclo que não vou dizer perfeito, mas um ciclo com normalidade, para em 2030 chegarmos fortes também. Eu tenho muita esperança que a gente faça uma grande Copa agora. Na minha visão, está muito parelha, né? Nós temos equipes que despontam, obviamente, pelo seu elenco, que são aquelas 4, 5. Mas mesmo equipes que são consideradas, que não são da primeira prateleira, tem feito enfrentamentos aí.

0: nos amistosos de igual para igual. O futebol evolui muito, Preston. O futebol está globalizado. Todas as seleções têm jogadores que jogam nas maiores ligas e que também acabam trazendo para o seu país metodologia de trabalho, experiência, enfim, competitividade. Vai ser uma Copa onde acho pouco provável que tenhamos aqueles placares assim, né, de goleadas, enfim. Tomara que é a favor da seleção, sim. Mas eu acho que vai ser uma Copa muito parelha e eu vejo como uma atitude muito acertada da CBF em abrir um novo ciclo para o Carlo Ancelotti, porque ele também vai auxiliar muito, você pode ter certeza, nessa integração com o futebol brasileiro, no auxílio à formação de novos treinadores, nesse acompanhamento que ele tem diário do futebol brasileiro, nos estádios. A seleção vai estar muito próxima do futebol brasileiro, como foi nesse um ano com ele.
1: Tá aí o Rodrigo Caetano, de certa forma exclusiva conosco, depois, né, ficou mais abrangente, abriu mais a entrevista e ele foi depois atender as emissoras de TV. Se manifestou sobre o Wesley, mas deu aquela resposta protocolar: amanhã vai virar um exame, nós estamos sempre ao lado do jogador. Tanto é que quando termina a zona mista e nós encerramos a nossa cobertura, passou uns 10 minutos, o Wesley saiu do estádio, saiu mancando bastante, e ao lado dele estava o Rodrigo Caetano, conversando com ele. Eu não sei se era um momento para dar força, né? Ou era um momento de consolação também de algo negativo. Isso a gente vai ter que saber hoje ou amanhã, quando sair o exame realmente da lesão. Uma lesão no músculo adutor da virilha. Deu para notar claramente ele colocando a mão. E quando tu abre ali, realmente a curto prazo tu não consegue jogar. Não é que a gente tenha sido jogador, mas para gente que já jogou pelada também, quando tu não faz muito aquecimento e tu não é atleta, esse é o tipo de lesão que muita gente tem e dói bastante, ainda mais para o atleta de alto rendimento. É isso, meu caro PDV. Quando você quiser, eu estou à tua disposição para qualquer debate, para qualquer dúvida, e quando você quiser, eu retorno com mais situações.
2: Ô Pretzel, só a respeito do Wesley, algumas impressões. Você abriu o boletim falando a respeito, eu acho que é uma tendência, talvez, e você pode falar melhor. Dependendo da gravidade da lesão, por ser um lateral direito, que é essa posição tão escassa que a gente tem, tanto que a pré-lista do Ancelotti, me parece que ela conta com o Vitinho e o Paulo Henrique. Eu não vejo esses dois jogadores chegando para assumir alguma possibilidade de titularidade na seleção. Ele tem ainda o Ibanez, que vem fazer essa função e acho que não compromete de marcação, e o Danilo, como você bem disse, questionado, mas experiente, entrou também, enfim. Eu acho que dependendo da gravidade da lesão, por exemplo, ó, o Wesley perde a fase de grupos. Eu acho que dá para manter o Wesley, você não acha não, o Pretzel?
1: Eu acho, e até na entrevista do Ancelotti, vou deixar isso para mais adiante, porque a gente participou da entrevista ontem, mas quando eu entrar de novo a gente dá uma recuperada na entrevista, mas é bom só fazer uma contextualização. Ele primeiro fez a resposta protocolar, que o Wesley sentiu e tal, estava cabisbaixo e queria fazer exame, e depois, mais adiante, ele deu a seguinte resposta: olha, a gente nem sabe se ele não. Talvez a gente saiba que ele poderá ficar conosco durante o Mundial. Talvez isso aconteça. Então, ele deixou essa janela aberta, exatamente isso que tu está dizendo. Daqui a pouco o Wesley tem um problema, mas a recuperação dele vai levar 10 dias. A contar, por exemplo, de hoje. Hoje é dia 7, mais 10 dias, dia 17. Dia 17 vale até o segundo jogo. Dá para ficar no jogo contra o Haiti. Claro que eu estou fazendo uma suposição. Eu não consigo dar prazo se a gente nem sabe a gravidade da lesão. Mas é exatamente isso que está dizendo. Não dá para descartar que, de acordo com a gravidade e o tamanho do problema, ele possa permanecer no elenco e seja reaproveitado durante o Mundial. Eu imagino que vai acontecer isso com o Neymar. O que não pode acontecer com o Wesley, né? Aliás, Neymar amanhã faz o exame também para ver se a lesão na panturrilha regrediu e se ele já poderá voltar a treinar com os companheiros ou se ainda ficará algum tempo em recuperação, PDV.
2: E outra possibilidade também, a gente torce para que não quero que ninguém seja cortado, ainda mais um lateral direito, né, que eu acho que é o único de origem, de ofício, mesmo não atuando mais dessa forma, pelo menos na última temporada na Roma. Seria chamar um jogador de outra posição, já que ele tem o Ibanez e o Danilo. Até o Estevão andou dizendo aí que tá recuperado, mas o Estevão acho que não consta na pré-lista, né? Né, Pretzel? Mas o João Pedro consta, por exemplo, não sei, numa dessas ele pode fazer aquela justiça que não foi feita, né, no primeiro momento,

0: a não convocação do João Pedro. Você enxerga alguma possibilidade nesse sentido ou não, Pretzel?
1: Olha, do Estevão eu acredito que não, né? Até a brincadeira ontem, se vai chamar o Estevão, tem que chamar o Pastor, que disse que ele tá curado, né? Pra ver se o Pastor vai estar junto. É o que eu penso. Agora, antigamente, eu não sei se vale pra agora, Pedro, se puder me confirmar, mas o sentimento que eu tenho é que tu não é obrigado a convocar alguém da pré-lista, né? Pode chamar alguém que não esteja na pré-lista. Então, claro que isso é mais difícil, a não ser que tu enxerga um jogador aí que tu não conheça, o cara apareceu do nada, aparece daqui a pouco um Lamine Yamal aqui, arrebentando no campeonato, na Série B do brasileiro. Tô dando um exemplo só. E aí vai lá, esse cara me chamou a atenção, eu vou chamar do nada. É, mas isso pode acontecer. Então, por coerência, virá alguém da pré-lista. Mas quem? Em qual posição, né? Eu deixaria o Danilo de lateral direito, o Ibanez pode jogar por ali. E ao mesmo tempo, eu convocaria mais um jogador para o meio-campo. Para o meio-campo. E aí tem que ver aí quais as opções e o que ele tem realmente como prioridade. Porque meio-campo e ataque, o ataque tá com muita gente, mas o meio-campo eu acho que tem pouca gente, principalmente para mudar um pouco o sistema de jogo, né? A tática da partida.
0: Eu tive a impressão ontem, Pretzel, até fazendo o jogo aqui na Rádio Bandeirantes, que a lesão do Wesley acho que mexeu com o psicológico, mesmo que indiretamente dos jogadores, no sentido, cara, não dá para ficar arriscando muito não. Não que o Wesley tenha arriscado, né? Pelo contrário. Mas o ritmo do jogo, ele muda completamente, porque é um amistoso. Claro que alguns ajustes, eles podem ser feitos através de uma observação. Mas eu senti os jogadores ali, cara, não vamos arriscar não, porque a Copa tá aí batendo na porta uma semana, né, Preto?
1: Não, tem toda a razão. E até o Wesley. O Wesley deu entrevista, ontem foi sábado, ele deu entrevista na quinta-feira, né, junto com o Fabinho. E aí ele se mostrou muito, muito acessível, assim, muito espontâneo, carismático até nas respostas. E aí ele foi questionado que na Roma ele tem jogado pelo lado esquerdo, né? A Roma é treinada pelo Gasperini, que revolucionou o futebol da Atalanta, né? Deixou a Atalanta grande na Itália. E agora ele assumiu a Roma. Teve a primeira temporada, o Wesley foi contratado e ele colocou o Wesley pelo lado esquerdo, mesmo sendo destro, né? E cobrou que o Wesley fosse pra cima, fizesse gols e tal. Então o Wesley teve que mudar um pouco, né? Pô, tu joga com a perna direita pelo lado esquerdo, até pra atleta fazer um movimento de troca de pé, de virada, a gente sabe que isso não é muito fácil. E ele falou que virou algo intuitivo, que realmente ele teve dificuldade de adaptação. Mas que no Flamengo ele tinha mais de 130 jogos, tinha feito o quê? 2 gols. Na Roma ele tem 40 jogos e já fez 5 gols. E até ele disse que quando ele assinou o contrato, a Roma pediu a ele 6 gols, né? Fez 5. Faltou um até porque ele se machucou. Então até nesse nível de como é que eu posso dizer, de consolidação na Roma, porque não é fácil você jogar no campeonato italiano, ele já ganhou muito espaço no futebol italiano e ele estava realmente voando para ser o titular do Brasil, ainda que a gente possa debater se ele é suficiente para essa posição, mas ele é um jogador do momento. Então foi algo realmente lamentar, eu imagino que o grupo tenha sentido por tudo isso que eu falei e pelo entusiasmo que ele estava em jogar na Copa do Mundo, PDB.
0: Ô Pretzel, para fechar com você agora, eu acho que o Ancelotti ele já tem uma característica de treinador brasileiro, de seleção brasileira, que talvez seja teimosia. Digo isso porque a seleção do povo, que é a minha seleção, e você pode escalar a sua seleção, ela tem o Endrick entre os titulares depois de ontem. Não só depois de ontem. Eu acho que o brasileiro quer ver o Endrick, acha que o Endrick pode ser esse jogador diferente. E o Danilo pedindo passagem, né? O Danilo Santos pedindo passagem.
1: Santos.
0: É, o Santos, exatamente. A minha seleção, para a estreia da Copa, teria Alisson, Wesley, caso tenha condição, se não o Ibanez, Marquinhos, Gabriel, Douglas Santos, que você detectou muito bem, acho que virou titular com o Ancelotti. Meio campo, Casimiro, Bruno Guimarães e Danilo Santos, ataque, Rafinha, Vini e Endrick, e acho que essa é a seleção do povo também. Mas treinador de seleção é teimoso, inclusive eu pedi ajuda do Xingote, teimoso em italiano é testardo. O Ancelotti está sendo testardo, viu, Pretzel?
1: Ah, eu vou ser obrigado a cornetar ele numa oportunidade que eu possa perguntar para ele. O senhor está sendo testado por não aproveitar os jogadores? Essa vai ser uma boa pergunta, né? Eu acho que essa vai ser uma grande Xingote. Um abração pro Xingote. Grande companheiro, figura espetacular. Agora, é impressionante, né, PDV? A estrela que o Endrick tem, né? E jogador que é tem que aproveitar o momento dele. Ah, mas ele só tem 19 anos. E daí? Olha a personalidade dele, né? Talvez por isso que os demais companheiros mais experientes, eles têm uma certa restrição pro menino, que é um menino que tem, que se posiciona, que fala, e eu acho isso muito interessante. É um garoto que gosta de debate também. Ontem não quis dar entrevista, né? Passou reto na zona mista. Mas é um jogador que tem uma estrela gigantesca. Eu não sei se ele é mascarado ou não, tem pinta de mascarado. A gente sabe que muitas vezes é uma imagem, mas depois tu vai conversar com o cara e não é bem isso. Mas tu tem razão, dá pra ver assim que essa é a seleção do povo, seria um time mais jovem, um time mais rápido do meio pra frente, mas acho que não vai acontecer. A frase do Alex, né? O Alex, que hoje é técnico do Atlético, que jogou no Palmeiras, no Cruzeiro, no Coritiba, no Fenerbahçe e na seleção, ele falou: a seleção brasileira, ela não tem os melhores, ela tem os preferidos do treinador. Essa é a frase mais correta sobre seleção brasileira que eu já vi de todos os caras que jogaram futebol. E ele tá corretamente, ele tá certíssimo a respeito disso. PDV.
0: É isso, Pretzel. Quanto tempo de Cleveland até Nova Jersey, até Nova York, para retornar? Como é que foi a viagem?
1: 1h10, uma viagem tranquila, tanto na ida quanto na volta. Você ficaria maravilhado com o estádio do Cleveland Browns, que é realmente grande. 67 mil pessoas, ontem tivemos 64.311. Estrutura realmente muito interessante, mas eles querem construir um novo estádio ali mesmo, né? Eles querem reformular o estádio, porque o estádio ele é antigo. Por exemplo, atrás das balizas, você tem arquibancada de madeira. Qual o estádio que tem isso hoje, né, PDV? No esporte de alto rendimento. O Buffalo Bills, por exemplo, vai inaugurar o seu novo estádio agora na próxima temporada, que é um negócio astronômico, né? Por quê? Porque o outro estádio também, tradicional, histórico, ficou defasado. Outra lembrança, o estádio do Cleveland, ele é à beira do lago Erie, né, em Ohio, na cidade de Cleveland. No inverno ali, ontem estava calor, mas quando bate o vento do lago, certo? Sabe a corrente do vento? É bem interessante, é bem fresco, dá para dizer assim. No inverno, aberto daquele jeito que é o estádio, deve ser realmente uma geladeira, deve ser um polo norte ali, porque é bem aberta aquela área. Mas o estádio é muito grande, 67 mil pessoas. A cidade de Cleveland é uma cidade pequena. Ontem até entrevistei o Anderson Varejão, depois do jogo, que mora um tempão em Cleveland, né? Foi jogador do Cleveland. Hoje ele trabalha na captação de jogadores e na preparação de jovens atletas do Cleveland. E aí o Varejão disse que acha que os Estados Unidos vai ter estádios lotados, que no momento a Copa não pegou ainda, mas que vai pegar a partir da próxima semana. E ele é funcionário do Cleveland. Eu passei em frente ao Rocket Arena, que é o ginásio do Cleveland, e ao lado é o estádio do Cleveland Guardians, que uma vez foi Cleveland Indians. Cara, o nome para não associar realmente a questão indígena por tudo que os índios passaram no oeste e nos séculos passados. Então você adoraria estar no Cleveland Browns, porque você é NFL maníaco, né? Assim como eu gosto também, eu não conheci o esporte, mas há uns 15 anos, 20 anos, eu realmente fiquei vidrado também, entendendo como é que é o jogo, PDB.
0: Falando nisso, Pretzel, quero saber de você, tá aí em Nova York. Pagaria quanto para assistir amanhã no Madison Square Garden a terceira partida da final entre Knicks e Spurs? Qual que é o preço que você toparia pagar para estar amanhã presente no ginásio, Pretzel?
1: $50. Acho que $50
0: é muito
1: é um bom
0: pouco,
1: preço, eu acho. mas é acessível para nossa realidade.
0: $500, né? Não, é claro, pagaria? Que... Não pagaria $500?
1: Ó, 500 hoje, não sei, é a frase do Denis Gavazzi. Acabou de me mandar aqui: dinheiro não é problema, é solução. Mas eu acho que tem horas que tu tem que fazer uma má administração. Eu vi o jogo, o segundo jogo, viu? Vi o jogo e lamentei pelo Embaniama, viu? Que teve a bola do jogo. Só vou te falar uma coisa: Michael Jordan, LeBron James, Kobe Bryant não errariam aquela bola. Larry Bird, porque ele ficou inteiro para arremessar, né, PDV? Era ele a cesta só. E com a envergadura e com o tamanho dele, era praticamente impossível de ele errar. E ele errou. Acabou arremessando no aro com a derrota para o New York Knicks. Aqui está Jean-Pierre Vanderson, viu? Torcedor do Havaí. O Havaí que foi campeão da Copa Sul-Sudeste, hein? Grande título. Não, ainda não, tem o segundo jogo ainda contra a Chapecoense.
2: Não, é verdade.
1: Grande, Jean. Vem aqui, Jean. Vem aqui para as pessoas te conhecerem.
0: Gênio.
1: Nosso engenheiro técnico, né? Está aqui.
0: Gênio.
1: Tá tudo certo com a Copa do Mundo? Tudo bem,
2: Provando. Prazer, né?
1: Verem revendo, isso aí, né? Uma honra e uma alegria.
2: 10 dias aqui já, mas eu não tinha o serviço, né? Estava em Dallas e coisa assim, rapaz.
1: Pessoal, tá tudo certo para Dallas?
2: Tudo bem, tudo tranquilo.
1: Curioso e gostoso de tudo
2: combinado. Chegaram hoje lá. Chegaram hoje.
1: Vai ter conteúdo?
2: Penso que sim, né? Claro. Tchau, pra vocês.
0: Grande dia.
1: Figura espetacular. Vai ter conteúdo no Melhores, PDV? Sei que você, no resenha, tu bate nele, né?
0: Aliás, ô Pretzel, são condições sociais diferentes, né? Mas o Bruno Migliozzi disse que pagaria $1,000 pra assistir o jogo no Garden. $1,000. Tá bem, né?
1: Mas aí o PIB é alto, né? Ele só estuda na USP porque o PIB é alto, né, ô PDV? Por isso.
0: É isso, ô Pretzel, tá te mandando um abraço aqui. Rafael Morientes, hein? Repórter da Amazon Prime, também estará na Copa na Cazé TV. Diz que conversou
1: grande
0: com
1: figura,
0: você
1: Morientes.
0: Lá na Copa do Catar. Estaremos juntos, hein, com o Morientes na Copa do Mundo também nos próximos dias. Um abraço pro Morientes, está acompanhando aqui.
1: Vai ser uma
0: aqui.
1: Honra e uma alegria. Uma pergunta para ti, quanto tempo o Fábio França aguentaria no Esporte Debate? Ele está aqui também, né?
0: Fábio França é tranquilo, né? Tá ali no fundo com o Marcelo e com o Gian, né? O Fábio França, acho que ele não tem o estilo Esporte em Debate, né? Ele seria jantado, provavelmente, né, Pretzel?
1: Essa foi boa, né? Um dia a gente quer te ver o programa inteiro, porque não aguenta, mas vai ser uma honra, viu, PDV?
0: Tá bom, pode deixar. Pós-Copa estaremos juntos, certo, Pretzel?
1: Um abração e viva a Ponte Preta, hein? Viva
0: a Ponte. Tá difícil. Valeu, Pretzel. Você volta na programação, na sequência aqui da Rádio Bandeirantes. Alexandre Pretzel, direto de Nova Jersey novamente. Ontem acompanhou a seleção lá em Cleveland, está de volta a Nova Jersey, a Nova York. Semana será de trabalho intenso até a estreia sabadão. O Brasil fica por lá, faz o primeiro jogo no MetLife Stadium. Ô Bueno, vamos pro primeiro break aqui no nosso Domingo Esportivo. Na volta, o senhor dá o ar da graça, o senhor tem entrevistados.
3: Bora lá.
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0: O jogador da história da seleção senegalesa é o responsável por carregar as esperanças da nação africana neste Mundial. Sadio Mané, aos 34 anos, hoje atua no Al Nassr da Arábia Saudita, mas tem uma longa trajetória de destaque no futebol inglês, vencendo a Liga dos Campeões e a Premier League com a camisa do Liverpool. Mané também é o maior artilheiro da história de Senegal, com 54 gols marcados por sua seleção. Além disso, tem títulos importantes da Copa Africana de Nações e uma idolatria construída em cima de uma trajetória muito vitoriosa. Rápido, goleador e letal. De Mané não tem nada o camisa 10 da seleção senegalesa.
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2: Seguindo aqui na programação da Rádio Bandeirantes, hoje a gente recebe um cara que tá, acredito que feliz por ter o contrato renovado, que já tá há um tempinho na Alemanha, tem muita experiência aí no futebol europeu. Hoje a gente vai falar aqui com o Arthur. Arthur, que é lateral do Bayer Leverkusen. E aí, meu irmão, como é que você tá aí hoje?
3: Fala, pessoal. Obrigado pela oportunidade de estar falando com vocês. É um prazer estar aqui. E bom, como você falou, tô bem feliz pelo momento. Recentemente eu tive a oportunidade de renovar o meu contrato com o Leverkusen por mais 5 anos, até 2031. Então foi mais uma conquista. Eu tô muito feliz por esse momento e por mais essa oportunidade também.
2: Cara, e são 5 anos de contrato renovado, né? Então eu queria saber o que, que você espera para esses 5 anos, porque assumir um compromisso de mais 5 anos num clube, eu acredito que não seja uma decisão fácil. Acredito que você tenha recebido outras propostas de clubes europeus, brasileiros, não sei se até pode revelar alguma proposta que você recebeu que deu uma mexida com você, mas o que fez você ter esse comprometimento de ficar mais 5 anos no Bayern?
3: Bom, eu acredito que vai muito da confiança e da relação que eu tenho com o clube. É que desde o meu primeiro dia eu fui muito bem recebido, o pessoal sempre me tratou muito bem, sempre me respeitou, sempre me ajudou. E durante esses 3 anos, né, até então que eu estou aqui, eu passei por um processo de adaptação, de aprendizado, passei por algumas lesões. Mas em todo momento eu sempre tive o suporte do clube e nos momentos que eu tive a oportunidade de jogar, eu me senti bem, fui evoluindo pouco a pouco. E eu agora com 3 anos estou adaptado com a cultura, com a língua, com o estilo de jogo, com as competições que a gente disputa. Então me sinto bem aqui, a minha família se sente bem aqui. E como eu falei, a relação com o clube é muito boa e isso foi algo que mexeu bastante comigo e foi algo diferencial para que eu estendesse o meu contrato com o clube, que desde o início sempre me apoiou e acreditou em mim também. Sempre tive bastante feedback do pessoal do clube e isso me motiva, me incentiva a cada vez mais querer crescer. E eu tenho um grande objetivo aqui pelo clube. O Leverkusen é um clube que muitos brasileiros passaram por aqui. E eu tenho um desejo de, assim como eles, marcar a história do clube. Aqui tem um mural aqui no clube com a foto de alguns jogadores brasileiros que eles admiram, que eles têm como referência. E eu tenho um desejo de estar nesse mural um dia, então isso é algo que reforçou mais ainda esse desejo de estender o meu contrato por aqui.
4: Arthur, boa tarde. Guilherme Maciel aqui, repórter da Rádio Bandeirantes e parceiro aqui do Lucas. Eu gostaria de te perguntar, você chegou muito jovem aí na Alemanha e precisou lidar com uma mudança enorme na sua vida. Qual foi a sua maior dificuldade dessa adaptação e o que te ajudou a se adaptar aí nessa nova vida?
3: Olha, eu acho que o que me ajudou bastante foi que antes de eu vir para a Alemanha, eu tinha iniciado um curso de alemão online com o professor Roberto Piantino e isso me ajudou para que eu conseguisse não estranhar tanto a língua e conseguisse me comunicar o pouco que seja nos primeiros dias, ali nos primeiros meses. E isso eu acho que foi um diferencial muito grande, porque até no clube o pessoal brincava comigo que eu era o brasileiro aprendeu a falar alemão mais rápido, e isso ali, por mais que seja uma brincadeira ali, eles falavam, isso me incentivava mais ainda para que eu pudesse aprender a língua. E quando e nesse tempo que eu fui aprendendo a língua, fui adaptando ali no campo também. Eu senti um pouco de dificuldade no início, por conta que o estilo é bem diferente do Brasil. A bola corre mais, o clima é outro. Você tem menos tempo para pensar quando você dá a bola. Os jogadores são mais intensos, é um jogo mais físico. E tudo isso, como eu cheguei muito novo, eu tive que adaptar. Mas como eu falei um pouquinho antes, eu sempre tive o apoio dos treinadores, do Xabi Alonso quando eu cheguei aqui, do Ten Hag, agora do Kasper também. Eles sempre passaram feedback direto ali, tá aqui, ó, das coisas que eu poderia melhorar, poderia fazer para que agregasse mais ainda no meu estilo de jogo e que eu pudesse me adaptar mais ainda dentro de campo.
2: E aproveitando um pouquinho do que você falou na primeira pergunta sobre os brasileiros que fizeram história aí no Bayer Leverkusen, eu queria saber em qual deles ali você se inspira, não só também no Bayer Leverkusen, mas no futebol europeu, um brasileiro que conseguiu se destacar no futebol europeu que você tenta levar como exemplo, pode ser do próprio Bayer. E além disso, depois desses 5 anos de contrato que passarem, se encerrando aí em 2031, qual história que você espera ter construído no Bayer?
3: Bom, foram vários jogadores que fizeram história por aqui. E se eu for pegar, assim, por exemplo, da minha posição, eu falaria o Jorginho, que foi um, não só pelo Leverkusen, mas também pela nossa seleção brasileira, foi um grande atleta, um grande jogador. E ele é um cara que é muito respeitado, muito admirado aqui no clube, e eu adoraria seguir os passos dele, me tornar um grande jogador, não só no clube, mas também no futebol mundial, com a seleção brasileira. E sobre essa pergunta, se dos 5 anos, eu espero ter deixado um legado de superação por conta das lesões, de um cara que sempre ele entregou o máximo dentro de campo, e que para as próximas gerações, para os próximos brasileiros que vierem, eu possa servir ali de inspiração para eles, para que eles possam também alcançar grandes objetivos pelo clube, se tornar também jogadores que vão ser lembrados por muito tempo e marcar, que ficarão marcados também na história do clube.
4: E Arthur, você citou alguns técnicos que você trabalhou e você viveu a temporada com o Xabi Alonso, aquela temporada histórica do Bayer Leverkusen. Como foi trabalhar com ele e como foi fazer parte daquele elenco que entrou para a história do clube alemão?
3: Ah, foi uma temporada muito mágica. Foi meu primeiro ano aqui na Europa e eu acho que nem nos melhores sonhos eu esperava que fosse tão bom como foi. Poder estar ali com tantos jogadores incríveis, com um treinador incrível e poder conquistar esse título inédito, não só a Bundesliga, mas como a Copa, e chegar também à final da Europa League, foi algo ali muito marcante na minha carreira. Eu ainda muito jovem, tendo muito a aprender, mas com os companheiros de equipe, com a comissão técnica ali, todo mundo junto como uma família. E foi assim, muito incrível, que às vezes faltam palavras para poder descrever, porque foi realmente mágico tudo aquilo que a gente viveu em 2023-2024.
2: Estamos aqui com o Arthur, lateral direito do Bayer Leverkusen, e continuando falando sobre essa temporada mágica, qual que é o momento que você mais lembra com carinho dela? Até quando vocês são definitivamente campeões ali da Bundesliga com o gol do Wirtz, que a torcida invade, não sei se você tem alguma história desse dia para você. Qual que foi o momento que está marcado aí na sua cabeça dessa temporada?
3: Esse dia, com certeza, porque eu vi ali pela televisão e sempre imaginava o quão incrível poderia ser viver um momento como esse. E ali quando os torcedores invadiram o campo, o juiz já não tinha mais controle de nada. E aí a gente só foi sumindo ali no meio dos torcedores, depois a gente teve que voltar correndo para dentro do vestiário. Mas foi incrível porque os torcedores, você viam ali a paixão dos torcedores, torcedores que choravam, torcedores que gritavam de alegria, te abraçavam, te beijavam, falando você é um herói, eu te amo. Então foi algo muito marcante, muito legal. Esse dia que a gente conquistou ali o título da Bundesliga.
4: Antes da sua lesão, você viveu uma grande fase aí na Europa, acho que até uma das melhores fases da sua carreira. Essa sua lesão no tornozelo, como foi o processo mental durante o período que você ficou longe dos gramados? Como você se sentia, essas coisas? E como você acha que o seu aspecto do seu jogo evoluiu desde a sua chegada na Alemanha?
3: Bom, eu acredito que o meu jogo ele evoluiu tanto taticamente como tecnicamente. Fisicamente também eu evoluí bastante. Consegui manter o meu percentual de gordura baixo, ali em torno de 4,5 a 5%, e ganhando em torno de 3 a 4 quilos de massa magra. Então eu consegui evoluir bastante fisicamente. Isso que também colaborou para que eu conseguisse correr mais dentro de campo, duelar mais dentro de campo, entregar o meu máximo ali, ganhando confiança para poder trazer o meu estilo de jogo para aqui para o futebol alemão, para agregar para o clube. Mas eu acredito que eu evoluí em todos os quesitos, né, em todas as questões. Eu acredito que, assim, que nós atletas vamos ter sempre algo a melhorar. Por mais completo que nós sejamos, sempre tem algo novo ali para que a gente possa melhorar, para agregar no nosso jogo. E eu acredito que eu estou nesse processo de evolução, mesmo já melhorando bastantes coisas. E durante o processo da lesão é um período que nenhum atleta espera passar. É como um balde de água fria. Essa temporada eu vinha tendo os meus melhores números, minha melhor sequência aqui pelo clube. Infelizmente eu tive essa lesão, mas eu pude contar com o apoio da minha família, da minha terapeuta, Camila, e também do meu gestor de performance, que hoje em dia é meu amigo, o Vitor, que ele foi diferencial nesse período. Assim que eu lesionei, eu liguei para ele e pedi para que ele viesse aqui para a Alemanha, para que a gente pudesse passar por esse processo juntos. Ele já me acompanha desde o América ali até eu chegar aqui na Alemanha, e desde então nós estamos juntos. E ele foi um cara diferencial porque ele mostrou para mim que eu não estava perdendo tempo, eu estava ganhando tempo ali para melhorar mais ainda o meu corpo, melhorar por conta da lesão, mas também para que quando eu voltasse aos gramados eu pudesse estar melhor e mais preparado do que antes. Então, a minha família, os meus amigos, todos tiveram um peso muito importante nesse processo, porque é realmente um balde de água fria para o atleta passar por um período de lesão e ficar longe ali daquilo que a gente mais gosta de fazer.
2: Agora, aproveitando aqui, Arthur, para fazer duas perguntas sobre o que você falou. A primeira é sobre esse seu desenvolvimento. Qual que é a principal diferença que você vê, ou até a sua família, do Arthur, do América Mineiro, para o Arthur que hoje joga aí no Bayer Leverkusen? E a segunda pergunta é sobre a terapia. Você comentou que fez processo de terapia aí durante a sua lesão. Qual que é a importância da terapia para você? Porque muitas pessoas, não só atletas, ainda veem a terapia como algo longe, como algo não tão importante na rotina, não só do dia a dia, mas para a rotina de um atleta. Então, qual que é a principal diferença que você vê do Arthur do América Mineiro para o Arthur do Bayern e também o quão a terapia te ajudou nesse processo todo, não só de transição do América para o Bayern, mas até nessa sua recuperação da lesão, tratando mais da parte mental e não da parte física do atleta?
3: Bom, a minha família sempre brinca que toda vez que eu chego no Brasil, eles falam que eu tô mais forte, que eu tô mais musculoso. Então eu acredito que algo mais perceptível, assim, desde o Arthur da América para o Arthur do Leverkusen hoje, é sim a minha parte física. Eu cresci alguns centímetros desde que eu vim para cá, se eu não me engano, 2 ou 3 centímetros, além desse ganho de massa magra. Então, o meu corpo ele evoluiu bastante desde que eu cheguei aqui. Eu faço acompanhamento com nutricionista. Então, a minha alimentação ela caminha junto com o que eu gasto ali durante os treinamentos, aquilo que eu preciso. Então, eu estou sempre buscando esse equilíbrio e sei o quão importante a alimentação é para um atleta. E bom, sobre a terapia, eu já faço terapia já tem, se não, acho que vão fazer 4 anos que eu faço terapia. E eu acho que não só para o atleta, mas para todos, assim, a gente tem que deixar de olhar com esse olhar negativo a terapia, porque eu acredito que é um espaço ali onde a gente se abre, por mais que a gente tenha ali um melhor amigo, a nossa esposa, às vezes a gente não consegue se abrir de fato com essas pessoas com medo de talvez magoá-las, algo do tipo, mas é um espaço onde você pode se abrir, pode falar sobre os seus medos, você reconhece ali também onde você pode melhorar, porque é um momento de reflexão com você mesmo. Então, eu acho que nada melhor do que a gente se conhecer de fato. E isso foi algo que depois que eu entendi, eu consegui evoluir tanto dentro de campo, com a parte mental, com a parte física e também dentro de casa. Então, eu acredito que é algo muito importante, para nós, porque hoje em dia a nossa rotina, não só do atleta, mas de todos, é muito corrida, é muita pressão. Então, quando você tem um momento ali de reflexão com você mesmo, eu acho que a gente ganha bastante com isso.
4: Para os torcedores brasileiros que estão cada vez mais acompanhando os jogadores e até a própria Bundesliga, que mensagem você gosta de deixar para que acompanhe a sua trajetória desde o América nas categorias de base até esse momento que você vem se afirmando na Europa?
3: Primeiramente, eu queria agradecer a todos, desde os torcedores do América ali, até quando eu fui crescendo de pouco em pouco, que sempre me apoiaram, que sempre torceram para mim. Eu agradeço por esse apoio, é algo muito importante para mim, que tô longe de casa. Então, receber esse carinho da torcida brasileira é muito importante, é motivador. E também é um reconhecimento que nós atletas às vezes buscamos, então quando isso acontece, quando isso chega, isso motiva mais ainda a gente. Então, o que eu tenho para dizer é muito obrigado a todos os torcedores brasileiros que estão aí acompanhando, não só eu, mas os outros brasileiros que também estão na liga. E agradeço pelo carinho e torcida de vocês.
2: Falando da torcida brasileira, você saiu muito jovem aqui do Brasil. Eu queria que você falasse para o nosso público, para toda a nossa audiência, quem que é o Arthur? Porque, assim, é muito difícil, apesar de hoje em dia a gente ter muitos meios de acompanhar os campeonatos europeus, ainda é uma barreira aqui no futebol brasileiro, para o público brasileiro acompanhar o futebol europeu. Eu queria que você falasse pro público quem que é o Arthur, que posição que você joga, contar um pouquinho dessa sua trajetória, o seu início no futebol ali nas categorias de futsal do América Mineiro, até chegar no Bayer Leverkusen, contar um pouquinho dessa sua história, contar um pouquinho de quem é o Arthur. Para o público brasileiro que ainda não te conhece e que vai conhecer depois dessa entrevista.
3: Bom, meu nome é Arthur Augusto de Matos Soares, eu sou natural de Belo Horizonte, tenho 23 anos de idade, eu estou indo para o meu terceiro ano aqui na Europa, no Bayer Leverkusen, mas eu comecei a minha trajetória com 6 anos de idade jogando futsal em uma escolinha no meu bairro, que é o bairro Serrano, onde eu cresci em Belo Horizonte, na escolinha do Seno. Desde lá com meu pai, ele sempre foi. Meu pai e meu tio, eles foram os meus principais, assim, acredito que o meu principal pilar no futebol, porque eles sempre me apoiaram, me incentivaram, eles também já jogaram bola. Então, desde pequenininho eles me incentivaram, me colocaram para treinar. E aí eu comecei com 6 anos essa trajetória. Jogava futsal durante a noite e durante a tarde. Eu jogava campo também no bairro, no Clube 7. Depois passei pela sede campestre do Cruzeiro e jogava na sede campestre de tarde, ali de 1 até as 3. E aí depois eu ia para casa, descansava um pouco, lanchava. E de noite eu atravessava a cidade para ir lá para o bairro da Serra, treinar futsal no Olímpico. E eu fiquei nessa rotina até os meus 13 anos de idade, campo, futsal, campo, futsal. E com os 14 anos, eu entrei para as categorias de base do Cruzeiro. Em 2017, passei um ano lá nas categorias de base, e ao fim do ano eu fui dispensado. E em 2018, com 15 anos, eu fiz um curto torneio com o Dínamo Araxá, onde tinha um olheiro do América lá, chamado para as categorias de base do América. Joguei um ano e meio ali, dos meus 15 aos 16, no América. Quando eu assinei o meu primeiro contrato profissional com a América, e dali eu fui emprestado para o Flamengo. Joguei um ano e 8 meses nas categorias de base do Flamengo. Foi ali um período onde eu amadureci bastante, porque foi a primeira vez que eu saí de casa, fiquei longe da família, então eu amadureci em várias coisas, dentro de campo e fora de também. Ao fim desse empréstimo, eu optei por voltar para Belo Horizonte, optei por voltar pro América, onde eu terminei o ano disputando o Campeonato Brasileiro da categoria sub-20 pela América e sendo campeão mineiro com um gol na final, um gol e uma assistência. E foi ali onde que eu encerrei o meu processo de base, porque no próximo ano, em 2022, eu subi para o profissional da América, e foi onde eu realizei mais um grande sonho, que era me profissionalizar, estrear como profissional ali, tendo minha família me apoiando e podendo acompanhar os jogos também. Ao fim de 2022, eu tive a oportunidade de representar a seleção de base em um torneio no Uruguai com o professor Ramon Menezes. E desde ali eu comecei a minha trajetória com a amarelinha. Depois disputei mais um curto torneio de preparação no Chile, ainda em 2022. E em 2023 eu tive a oportunidade de ser campeão sul-americano, depois de um longo período, campeão sul-americano sub-20, jogando, participando ativamente ali dessa conquista, que foi mais um grande sonho. Em 2023 foi um ano muito abençoado, porque eu tive a conquista do Sul-Americano no início do ano. Em março, próximo ao meu aniversário ali de 21 anos, eu pude ter a minha primeira convocação para a seleção brasileira principal em um amistoso no Marrocos, onde foi mais uma grande realização, um grande sonho poder representar a amarelinha. E no meio do ano, quando a janela de transferências abriu, eu me transferi aqui para o Bayer Leverkusen, onde eu estou desde então, onde eu amadureci bastante taticamente, tecnicamente, e eu acredito que essa é um pouquinho da minha história, assim, bem resumida, até então.
4: Você falou da sua trajetória na seleção brasileira. Eu vou emendar duas perguntas para você. Agora que você está com o contrato renovado, chegou muito jovem aí na Europa, qual é o seu grande sonho? Jogar uma Copa do Mundo, jogar uma Champions League? E outra, a gente está chegando próximo à Copa do Mundo de 2026. Eu quero saber o que você acha sobre a convocação ou não do Neymar. Ele que é uma grande referência para nós, agora jovens, até outras coisas. O que você acha dessas duas perguntas? O Neymar tem que ou não para a Copa? E qual é o seu grande sonho agora?
3: Bom, a pergunta do Neymar, ela é bem difícil de ser respondida, mas eu tenho certeza que o professor Ancelotti escolher vai ser o melhor para a seleção. O Ancelotti, nós conhecemos a trajetória dele, um treinador super vitorioso, com muita experiência em competições grandes, comandando grandes equipes. E eu tenho certeza que

0: E o que ele escolher, se o Neymar vai ou não para a seleção, eu tenho certeza que vai ser a melhor opção que ele vai tomar por ser um treinador sábio. E eu tenho certeza também que ele vai estar querendo o melhor para a seleção brasileira. Então, a decisão que ele tomar vai ser a que eu vou concordar. Vou continuar torcendo com o Neymar estando na seleção ou não. E eu tenho sim o sonho de disputar uma Copa do Mundo. Essa temporada eu vim em busca dessa meta, em busca de uma convocação. Mas infelizmente eu passei por um processo de lesão recentemente, que atrapalhou um pouco os planos, mas eu não deixo de sonhar, não deixo de acreditar nisso ainda. Então, caso não seja nessa Copa do Mundo agora, eu vou trabalhar para participar de um novo ciclo de Copa do Mundo, para quem sabe em 2030 estar lá. E eu acredito que esses são os grandes sonhos que eu tenho. Alguns eu já realizei, como disputar a Champions League, que você comentou, mas disputar a Copa do Mundo é sim um grande sonho que eu tenho e poder representar muito bem a nossa amarelinha.
1: Seguindo aí no assunto de seleção, Arthur, eu queria saber, você já está há um tempo aí na Europa, já tem uma bagagem no futebol europeu, e falando de seleção, já passou pela sua cabeça jogar em outra seleção, caso fosse receber o convite, por exemplo, da própria Alemanha, com algo de naturalização? Não sei se esse convite já foi até feito, porque com os bons resultados, com os bons números, sendo campeão pelo Bayer Leverkusen, não duvido que esse convite já tenha sido feito para se naturalizar alemão. Em algum momento já passou pela sua cabeça isso, ou o seu foco é realmente seleção brasileira? Quero ser o lateral da seleção brasileira e levar títulos para a seleção brasileira. Outra seleção nunca passou pela sua cabeça?
0: Nunca parei para pensar nisso, mesmo estando aqui há um tempo, mas é exatamente que isso que você falou. Eu tenho o sonho, o objetivo de ser o lateral da seleção brasileira, ser referência para as novas gerações, me tornar referência na posição mundialmente. Estou muito novo, tenho muito a melhorar e aprender. E só de eu estar aqui na Europa disputando um campeonato tão competitivo que é a Bundesliga, eu acredito que eu estou em um caminho positivo. Tem muita água para rolar ainda, mas é um sonho, é um objetivo que eu quero alcançar e trazer muitas alegrias para os torcedores brasileiros.
2: Você falou em se tornar referência. Você no início da entrevista falou que você tem muitos ídolos no futebol, muitas referências, mas qual é o seu maior ídolo assim no futebol, tanto atual, que você se inspira muito, quanto até de antigamente, aquele jogador que já se aposentou?
0: Bom, de antigamente, eu não é da minha posição, mas é um cara que eu admiro muito, dentro de campo, pelo que ele fez com a bola, é o Ronaldinho Gaúcho. Acredito que é
2: Bruxo.
0: referência para muitas pessoas também. O grande atleta que ele foi, o que ele fazia ali no campo era algo assim, às vezes inacreditável.
2: Você conseguiria marcar ele? Pode
0: Atualmente.
2: falar.
0: Ah, difícil. Bem difícil. Mas atualmente eu também tenho grande admiração pelo Neymar dentro de campo, porque eu cresci ele assistindo ele jogar bola, e cresci ele naquela época mágica no Santos, ele indo para o Barcelona. Então eu sempre admirei ele ali pelo que ele faz dentro de campo, que é um grande jogador, um grande atleta também. E da minha posição como referência, eu posso falar o grande Cafu, que não tem palavras para descrever, campeão com a nossa seleção, a história que ele tem aqui na Europa também. E um jogador que atua hoje em dia, eu tenho ali o Arnold, que hoje em dia está no Real Madrid, que é um jogador que eu vejo que algumas características são similares. É um jogador muito técnico, muito inteligente com a bola no pé. E essas são algumas das referências que eu tenho no futebol.
2: E quem foi o jogador mais difícil que você enfrentou até hoje na sua carreira? Quem foi o mais difícil de marcar, que deu mais trabalho?

0: encerrando esse nosso bate-papo. Sei que seu tempo é curto, que é muita correria aí no futebol, ainda mais com o encerramento da temporada europeia, já está começando a tudo encavalar. Eu queria te perguntar, porque você foi a venda mais cara do América Mineiro. Que peso que isso tem para você ser a venda mais cara do América Mineiro? E se num futuro, a gente não tá falando agora, você ainda tem 5 anos de contrato, tem muito tempo aí de futebol europeu, se você pensa em voltar pro futebol brasileiro, pensa em voltar pro América ou até para outro clube no futebol brasileiro, que clube seria? Então eu queria que você falasse um pouquinho do peso de ser a maior venda da história do América Mineiro e se existe a possibilidade da gente ver de novo o Arthur no futebol brasileiro.
1: Bom, eu fiquei muito feliz com essa valorização, com esse reconhecimento de ser a maior venda do clube. Eu fiquei muito feliz porque o América foi um clube que me acolheu ali em um momento importante da minha trajetória, onde eu também, desde os primeiros dias, eu fui muito bem recebido. Eu tenho um carinho enorme pelo clube e poder fazer parte da história do clube com números positivos, de poder ter participado de temporadas limágicas do clube, onde a gente disputou Libertadores, fizemos boas campanhas no Campeonato Brasileiro, no Campeonato Mineiro também. Eu fiquei muito feliz, fico muito feliz de fazer parte dessa história. E eu ainda estou muito novo. Comentei sobre os sonhos que eu tenho de conquistar aqui na Europa, de me tornar um jogador referência aqui. No momento, eu não penso ainda em quando eu vou voltar para o Brasil, para onde eu vou voltar no Brasil. Eu estou focado aqui na Europa, no Bayer Leverkusen, em fazer grandes campanhas e grandes temporadas aqui. Tem muita coisa para acontecer, estou com 23 anos. A gente sabe que a carreira do atleta é curta, então eu estou focado aqui no agora para que eu possa aproveitar o máximo possível esse momento.
0: E Arthur, só para a gente encerrar, eu queria que você falasse um pouquinho para o Arthur de 14, 15 anos, que você tinha falado que foi dispensado da base do Cruzeiro depois de um ano. O que que o Arthur, de 23 hoje, morando na Europa, jogando no futebol alemão, sendo campeão com o Bayer Leverkusen em uma temporada histórica, com o Xabi Alonso, com um elenco recheado de estrelas que hoje estarão na Copa do Mundo, que estão nos principais polos do futebol europeu. O que que o Arthur, de 23 anos, pode falar para esse Arthur que foi dispensado da base do Cruzeiro? O que que você hoje falaria para ele?
1: Bom, eu acho que para não desistir dos seus sonhos, que isso vai ser só uma pedra no caminho, que querendo ou não, de várias que vão vir, mas que com fé, com o apoio da família que eu sempre tive, que você sempre teve. Não desiste, não se deixa abalar pelo que as pessoas pensam, pelo que as pessoas falam. Acredite no seu potencial, que o futuro que te aguarda é muito gratificante e que vai te motivar mais ainda a conquistar cada vez mais.
0: Então é isso. Falamos agora com o Arthur, jogador do Bayer Leverkusen, e seguimos aqui na programação da Bandeirantes.
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0: Copa do Mundo chegando, e aí, vai apostar em quem? A seleção da Colômbia aposta, claro, em Luis Díaz, sinônimo de explosão e talento pelas pontas. Jogando no Liverpool, ele se destaca pela velocidade e pelos dribles. Muito se fala em James Rodríguez, mas hoje, o principal nome da Colômbia em busca de uma campanha histórica, anote aí e aposte aí, Luis Díaz.
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1: Seguinte, anunciando para daqui a pouco concentração. Pois é, fique ligado aqui, concentração, mudança no time que está presente aqui no Domingo Esportivo.
2: Mudança drástica para
1: concentração. Mudança drástica.
2: Será que a resenha começa no concentração?
1: Será? Será que vem aí a resenha? Não sei. Será que teremos giro? Não sei.
2: Acho que tem um giro.
1: Tem?
2: Acho que tem.
1: Tá. É Copa do Mundo, né? Aliás, tem muitas atrações no concentração. Vou guardar a surpresa do apresentador do concentração. Você vai estar acompanhando a gente pelo rádio, pelo YouTube, pelos aplicativos. Você vai cair da cadeira com o apresentador que vem aí do concentração. Você não vai acreditar. O quê? Ele está de volta? Ele está de volta na Bandeirantes? Aguarde. Em instantes, a partir da 1 da tarde, você vai se surpreender com o apresentador do concentração aqui na Bandeirantes. Aguarde, em instantes, 1 da tarde. Avisa todo mundo aí. Ele estará de volta aqui no microfone da Rádio Bandeirantes em instantes. Sim, está pensando, né, nele? É, isso mesmo. Bueno, atualiza aí a Fórmula 1, por favor.
2: Vamos lá, PDV. A Fórmula 1 de Mônaco, o GP de Mônaco, se encerrou há alguns minutos. Com isso, temos Kimi Antonelli em primeiro, quinto pódio seguido que ele consegue, Lewis Hamilton em segundo e o Rajar, francês, em terceiro. Gabriel Bortoleto terminou essa prova em 12º. Só que essa prova de Mônaco, a gente teve bandeira amarela, teve bandeira vermelha.
1: Mônaco é uma loucura, né?
2: Mônaco é uma loucura. Ele que é de Mônaco, Charles Leclerc, não conseguiu completar essa prova. Além dele, o Sainz, Stroll, o Lando Norris, o Berman, o Valtteri Bottas e o Max Verstappen. 7 pilotos não conseguiram completar o GP de Mônaco. Com isso, a classificação da Fórmula 1 de 2026 tem o Kimi Antonelli em primeiro com 131 pontos, 4 vitórias e 5 pódios. George Russell em segundo com 88 pontos, 1 vitória e 2 pódios. A Mercedes ocupando a primeira e segunda posição. E o Leclerc da Ferrari em terceiro com 75 pontos, 2 pódios.

0: Em quarto, Lewis Hamilton com 72 pontos e 2 pódios também. O brasileiro Gabriel Bortoleto, atualmente em 15º, ele que pilota pela Audi, tem apenas 2 pontinhos.
1: Muito bem, tá aí. Fórmula 1, acho que teremos Fórmula 1 durante a Copa, né,
0: Bueno? Teremos.
1: Eles já tiveram aquela pausa deles, né?
0: Sim, o GP de Barcelona é dia 14.
1: Já
0: um dia depois da estreia do Brasil.
1: Daqui uma semana.
0: Daqui, né? Uma semana.
1: No próximo domingo. Fórmula 1 já teve a pausa que eles têm. Aliás, era uma pausa que eles iam discutir, se iam voltar atrás com relação a algumas decisões, né, sobre carro, mas acho que não mudou muita coisa, não. Né?
0: E também algumas corridas não tiveram que ser suspensas devido, sim, aos períodos de guerra que tem em alguns países que receberiam certos GPs. Então, teve essa discussão durante, mas semana que vem tem o Grande Prêmio de Barcelona.
1: Eu acho que só o Antonelli tá gostando. Dessa temporada.
0: Essa temporada tá difícil pra todo
1: só
0: mundo.
1: Só ele ganha, né? Só o
0: George
1: carro
0: Russell
1: dele tá bom, né?
0: Falou, cara, agora é meu momento. Daí chegou um italiano de 19 anos ganhando tudo.
1: Loucura, cara. Que fenômeno. 19 anos. Realmente. E é o seguinte. Hoje, depois do Concentração, você vai acompanhar aqui na Rádio Bandeirantes um amistoso importantíssimo, né, Bueno?
0: Exatamente.
1: Nosso adversário da estreia,
0: Noruega,
1: certo?
0: Contra Marrocos.
1: É, isso aí, da estreia, Marrocos. Aliás, bom jogo. Duas seleções que pra mim podem surpreender na Copa.
0: Você viu a foto da Noruega de divulgação? Que eles colocaram todos como vikings?
1: Ah, é?
0: Fizeram essa divulgação aí da Noruega indo todos como vikings pra Copa do Mundo.
1: Boa, boa. É como eles são conhecidos, né? Tem toda uma... Mas a Noruega é uma seleção que pode surpreender. De volta à Copa. A última Copa da Noruega foi justamente quando esteve no grupo do Brasil em 98 com o Marrocos. Aliás, era um grupo parecido com esse do Brasil. A diferença é que esse ano agora a Noruega não está. Mas era Brasil, Marrocos, Escócia, que foi o primeiro jogo, e a Noruega, que foi o último jogo. O Brasil perde para a Noruega. O último jogo, já num ritmo mais tranquilo, já estava classificado. Desde então, a Noruega não joga uma Copa do Mundo. Então, teremos Haaland, né? A Noruega, acho que tem um joguinho fácil aí, na primeira fase. Eu acho que dá para o Haaland fazer uns 10 gols e já se colocar na briga da artilharia... da história da Copa do Mundo, na primeira Copa do Mundo.
0: O grupo da Noruega começa com Noruega e Iraque, dia 16, depois Noruega e Senegal, termina com Noruega e França.
1: Tá, ele faz 4 gols contra o Iraque, 3 contra Senegal.
0: E no 2-1 França ele faz o 1 da Noruega.
1: Exatamente, então aí ele já chega a 8 gols.
0: Daí no 16-avos, provavelmente.
1: 16-avos.
0: Deve marcar.
1: Aliás,
0: mais um.
1: O Brasil pode enfrentar a Noruega. Em alguma situação, eu acho que oitavas de final.
0: Pode
1: dependendo
0: ser.
1: Aí de cruzamentos. Então atenção nessa Noruega. Atenção, porque em instantes tem o Concentração. Você não perde por esperar a apresentação.
0: Eu já tô vendo o apresentador, eu tô chocado.
1: Não, o apresentador do Concentração está aqui no estúdio.
0: Eu tô chocado vendo ele.
1: O nosso YouTube, eu não sei se consegue mostrá-lo, mas ele tá aqui no estúdio. Aliás, quem nos acompanha pelo YouTube pode ver a imagem desse apresentador. Já tá vendo.
0: Já teve esse spoiler, ele já não tá falou vendo. Ainda.
1: Quem nos acompanha pelo rádio vai aguardar um pouquinho.
0: Vai ter uma surpresinha.
1: Uma surpresa, certo? Com a apresentação do Concentração.
0: Eu tô chocado.
1: Não,
0: aqui.
1: Eu também. Eu tô em choque. Coisas de Copa do
0: Sou
1: Mundo.
0: Sou fã. Tô até arrepiado.
1: É, eu também. Eu
0: ele realmente... que se auto-intitula como o Pelé das mesas de som.
1: Como diria... Eu sou suspeito pra falar dessa pessoa, tá certo? Ó, daqui a pouco, Concentração aqui na Rádio Bandeirantes. Ó, passando a régua aqui no Domingo Esportivo.
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3: Um e quatro, no ar o Concentração, aqui na Rádio Bandeirantes, Concentração Especial de Domingo. Ele está de volta, hein? É, pois é. Apresentei o Domingo Esportivo e, conforme prometido, um retorno aqui no microfone da Rádio Bandeirantes. Estou de volta também para apresentar o Concentração Especialíssimo de Domingo. Certo, Lucas Bueno, o senhor também está de volta aqui na produção, na co-apresentação, já tem o Pretzel também, direto lá de New Jersey, nos Estados Unidos, temos entrevistas, bastante coisa, até 1h30, certo, Lucas Bueno?
4: Estaremos...
3: Até 3h30?
4: É, você falou até 1h30.
3: Ah, 1h30 já é agora, já.
4: 1h30 já é agora, até 3h30, mas vamos tá nós, 3h30. E Alexandre Pretzel, que já está entrando conosco, logo mais. Boa. Estará aqui presente, trazendo tudo sobre Brasil e Egito, que teve ontem, Brasil e Marrocos, que teremos neste sábado. Já sabe de onde vai ver Brasil e Marrocos?
3: Eu estarei em Miami, né? Estarei em Miami. É, não sei. Vamos ver, né?
4: Vamos ver.
3: Vamos ver. Aqui também a gente vai estar trabalhando bastante, então às vezes a gente faz ali, né? Sente ali o público brasileiro, tenta entrar de algum lugar, porque o que tem de brasileiro em Miami é uma coisa de louco, né? O que tem de latino, de venezuelano, de colombiano, de cubano, né? Então, é... Miami vai ser quase um Brasil, né?
4: Tem alguma seleção hospedada em Miami?
3: Não, por enquanto não. É, acho que Miami vai ser só realmente base para jogos. Eu sei que o Uruguai joga lá, né? As seleções optaram por algumas bases um pouco mais frescas, né? Acho que Miami o calor acaba afastando.
4: Você viu
3: um pouco
4: que o Japão teve que trocar de base?
3: É mesmo?
4: O Japão, ele se instalou na base do Tigres do México, porém acabaram vazando alguns vídeos de que estava muito ruim o gramado e tudo mais ali da situação do centro de treinamento do Tigres. Com isso, o Monterrey, clube também do México, convidou a seleção japonesa para se instalar. Eles até fizeram provocações na rede social, o Monterrey provocando, falando que o CT deles era melhor do que o CT do Tigres. Agora o Japão teve que trocar ali de centro de treinamento, saiu do centro de treinamento do Tigres e foi para o centro de treinamento do Monterrey. Agora numa condição melhor, seleção japonesa que pode surpreender nessa Copa.
3: Pô, o Japão é sempre um time aguerrido, né?
4: Sim.
3: Sempre um time, tanto que virou um amistoso contra o Brasil há alguns meses. É um time que pode surpreender. Tô vendo aqui o amistoso Dinamarca e Ucrânia.
4: Começa agora, 1h30.
3: As duas seleções fora da Copa, né?
4: As duas fora da Copa. Tanto Dinamarca quanto Ucrânia. Tem alguns amistosos de seleções que não vão estar na Copa hoje. A Itália jogou, não lembro se jogou recentemente ou se joga hoje. Mas também é uma das seleções que tava... joga hoje. Grécia e Itália jogam hoje às 4 horas da tarde. A Croácia, que está na Copa...
3: Clima enfrenta... chato, hein? Grécia e Itália, né?
4: É.
3: Clima chato.
4: Clima chato. É. Vai ter Croácia e Eslovênia. Eslovênia não está na Copa. Tem Equador e Guatemala. Guatemala não está na Copa. Colômbia e Jordânia, ambas as seleções estão na Copa. Além de Marrocos e Noruega, às 4 horas, esse jogo com transmissão da Rádio Bandeirantes.
3: É isso mesmo. Na sequência do Concentração, a partir das 3h30... tem aqui na Bandeirantes o primeiro adversário do Brasil no próximo sábado, Marrocos enfrentando a Noruega, que pode também, quem sabe, encontrar a seleção brasileira de novo. A última participação da Noruega em 98 foi no grupo do Brasil com o Marrocos, com o Escócia, um grupo bem parecido que a seleção brasileira tem. É o seguinte...
2: Agora, Alexandre Pretzel, direto dos Estados Unidos, com as informações da seleção brasileira.
3: Conexão com os Estados Unidos, com...

0: Nova Jersey. O Pretzel, sócio proprietário desse programa, está de volta aqui na Rádio Bandeirantes. Certo, Pretzel? Agora, boa tarde para o senhor.
1: Boa tarde, PDV. Informação de agora, nesse instante da seleção brasileira. Wesley, reavaliado neste domingo, submetido a exame de imagem, a ressonância magnética constatou lesão muscular no músculo adutor da coxa esquerda. Wesley está cortado da seleção Nossa. Brasileira. A CBF lamenta a lesão e, claro, considera o jogador importante, mas Wesley acaba de ser cortado pela seleção brasileira. E atenção, Ancelotti convoca o volante Ederson, que estava na Atalanta, acho que ainda está, né? Só para confirmar, e ele se integra Sim. à seleção já nesta segunda-feira. E atenção, Ederson, revelado pelo Cruzeiro, jogou no Corinthians, jogou no Fortaleza, depois foi para o exterior. Ederson, jogador convocado por Carlo Ancelotti para a vaga de Wesley. Wesley, infelizmente, lesão no músculo adutor da coxa esquerda e foi cortado agora há pouco, meu caro Paulo do Vale. Essa é a informação da tarde, a informação que muita gente esperava. Eu até imaginava que a seleção foi ágil no processo, hein? Eu achei que não haveria nada neste domingo, que deixariam para amanhã com entrevista coletiva e tudo. Mas amanhã haverá uma entrevista, não está definido ainda quem vai falar. Mas já chega o Ederson, então. Tu lembra do Ederson? Um jogador bom Sim. até. No Cruzeiro ele apareceu muito bem. No Corinthians ele não estava mal, mas o técnico era o Coelho. Aquele lateral, o ex-lateral Coelho, que não aproveitou muito bem. E aí ele foi pro Fortaleza e depois ele vai se... Eu me lembro até que o André Cury, não sei se tu te lembra, mas tu estava comigo no programa, a gente entrevistou o André Cury, que é o empresário do Ederson, se ele ficaria no Corinthians ou não. E ele disse que o caminho poderia ser outro. Daí ele parou no Fortaleza e depois ele foi vendido para a Europa. Então, atenção, Wesley cortado, Ederson, jogador de meio campo. É um jogador agora convocado. Bernardo Ramos, chega aqui, Bernardo. Participa aqui da nossa programação. Tudo tranquilo? Como é que você está? Sempre um prazer imenso te ver.
2: Tudo bom, Preto? Um abraço a você, um abraço aí ao Paulo do Vale.
0: Grande bem.
2: Ederson, inclusive, está cotado para se transferir ao Manchester United no lugar do Casemiro.
1: Para jogar junto com o Matheus Cunha, né?
2: Exatamente.
1: Por enquanto é da Atalanta, né?
2: Por enquanto é da Atalanta. Belo jogador, aliás. Foi muito potencializado pelo técnico Gianpiero Gasperini, hoje na Roma.
1: Exatamente. Deixa eu te perguntar. E o Wesley, que era a base do Flamengo, estava jogando bem, né?
2: Estava jogando bem.
1: Apesar de muita contestação, né? Não tem o tamanho da seleção, mas ele estava jogando bem.
2: Estava jogando bem. Inclusive na Roma do Gianpiero Gasperini jogava pelo lado esquerdo, né?
1: Quero te cumprimentar que tu aguentasse 2 minutos no ar. Nossa,
2: é muito conteúdo. É muito conteúdo.
0: Ô, Preto.
1: Ô, PDB, é isso. Wesley cortado, Ederson convocado.
0: 30 jogos na temporada pela Atalanta, 2 gols, uma assistência no campeonato italiano, na Copa Itália 2 jogos e na Champions League 9 jogos, 1 gol e 1 assistência, portanto, o Ederson. Ao todo na temporada, 41 jogos, 3 gols e 2 assistências, 26 anos, né? Realmente um jogador que vem se destacando no futebol italiano nos últimos tempos, já apareceu em algumas convocações da seleção brasileira, portanto a escolha de Ancelotti. Mais um jogador de meio campo no lugar do Wesley. Informação quentíssima, hein? O Pretzel recebeu e já mandou pro ar aqui o corte do Wesley. Qual que é a lesão constatada, portanto, Pretzel?
1: Lesão muscular no músculo adutor da coxa esquerda. Muscular, adutor, músculo. Tudo bem, redundância. Lesão muscular no adutor da coxa esquerda. Wesley cortado. Ederson, volante, chega para ser integrado amanhã já aqui a seleção dos Estados Unidos. Então é o seguinte, lembra aquela nossa conversa na primeira participação? Danilo vai ser o lateral direito. Não sei se tu concorda. Danilo ou Ibanez. Um dos dois será o lateral direito. Eu acho que passa por aí, né?
0: Exatamente. Ele já olhou para o elenco, viu que ele tem duas opções para a lateral direita, dois jogadores híbridos, podemos dizer assim, que atuam como, podem atuar ali no miolo de zaga, como também pelo lado direito. Tem também, Pretzel, não vem atuando dessa forma há muito tempo, mas o Fabinho inicialmente era lateral direito, né? Ele muda de função ao longo da carreira, na reta final, mas o Fabinho também, por algum tempo, foi lateral direito. Então, essa é a informação. Ederson, convocado para a vaga de Wesley, cortado, corte oficializado pela CBF nos últimos minutos. Há cerca de 5 minutos, a CBF oficializa o corte de Wesley. 180 jogos o Ederson tem pela Atalanta, 16 gols, 6 assistências. No Corinthians, quando ele foi revelado, foram apenas 25 jogos e 3 gols marcados. Ele também, ele surge muito bem no Corinthians, né? Porque no Fortaleza ele fez 58 jogos, 3 gols, 3 assistências. No Cruzeiro foram 27 jogos com 2 gols. Portanto, Ederson, jogador do futebol italiano, é a convocação de Ancelotti substituindo Wesley. Que bomba, hein? Ô, Pretzel, sempre tem corte, né? É impressionante, cara. Todo ciclo sempre tem corte. E o Wesley, o jogador que dá esse azar, portanto, ontem no amistoso, num lance simples, né, Pretzel? Que ele acaba sentindo ali, numa jogada ali próxima à linha de fundo, bem pertinho de você, né?
1: Na minha frente. E até você estava na transmissão comigo. Tem horas, né, que a gente está no jogo, né, PDV? E acontecem coisas que, bem na nossa frente, a gente fala na hora, né? Então, assim, eu falei, sentiu. Bem na hora que o Ulisses fala na rua, se a bola saiu pela linha de fundo, eu senti. O Wesley sentiu e aí se confirmou a lesão, como a gente debateu durante o jogo, como a gente falou também no apito final, depois, no próprio intervalo. Então, infelizmente, o jogador de 22 anos, ele estava muito animado. Isso é uma questão realmente muito delicada de se administrar, mas é jogador ainda para duas Copas do Mundo, pelo menos. É, deve, por sinal, está marcando agora, são 1h15. Então, é jogador para duas Copas do Mundo, uma pena que realmente ele tenha se machucado. E a realidade, a situação agora é essa. O Wesley está fora, vem Ederson, então. Presumimos que contra Marrocos, Danilo Silva será o lateral direito, ou Ibanez, com a entrada do Gabriel Magalhães ao lado do Marquinhos, meu caro Paulo Duvai.
0: Ô Pretzel, particularmente, o que você acha da escolha do Ancelotti pelo Ederson?
1: Eu fiquei surpreso. Eu achei que ele chamaria um jogador de um meia mais avançado. Pô, mas quem, Pretzel? Você até o Matheus Pereira do Cruzeiro, certo? Que o Ancelotti nunca tinha falado sobre ele, mas é um jogador que poderia acrescentar. O Brasil, ele tá um pouco carente ali naquela passagem do meio para frente, né? Então, com esse chamado, ele imagina escalar, por exemplo, o Ederson é um jogador que cresceu muito no futebol europeu, mas esse ele não é um jogador de vai e vem, né? Ele é um jogador mais de marcação e saída de bola. Mas não é um jogador de entrada na área, ele evoluiu bastante. Então, vamos aguardar, né? Essa é a escolha do Carlo Ancelotti. Então, ficam no meio campo. Fabinho, Casemiro, Bruno Guimarães, Danilo Santos, Ederson e Paquetá. Então, se aumenta agora a opção, se aumenta as opções agora para o meio campo. 6 jogadores disponíveis para o meio campo. 9 jogadores no ataque e 9 jogadores no sistema defensivo. Além, 8 na realidade, com o corte do Wesley, além dos 3 goleiros, completando os 26 nomes, meu caro PDV.
0: Ô Pretzel, será que o Ancelotti ele corrige por linhas tortas? Claro que lamentando muito o corte do Wesley, uma decisão que ele tomou de... Porque eu senti que, para uma região povoada, que é o meio campo, ele levou pouco jogador, né?
1: Então, tu tem razão. Eu até achava que ele poderia aumentar o leque de opções, né? Trazendo jogadores mais incisivos do meio para frente, jogadores que entrem mais na área, jogadores que se associem mais aos centroavantes e também aos jogadores de lado, Rafinha e Vinícius Júnior também nas extremas. Acho que isso seria realmente interessante se houvesse essa possibilidade. Mas não há, né? Vamos ver agora, porque ele é um treinador, né, o PDB? Não sei se tu concorda. Ele não é um treinador de muita variação tática, né? Ele não é igual ao Guardiola, por exemplo. Não é igual ao Jürgen Klopp. Ele é mais conservador nos seus sistemas, né? Então, assim, ó, ele não abre mão do 4-2-4. Já disse isso. Será que não vai abrir mão? Pelo que ele viu ontem contra o Egito? Vamos ver, então. Então, a convocação do Ederson pode ser um sinal de que ele vai escalar um 4-3-3 ou até, quem sabe, precisando um 4-4-2. Por que não, PDV?
0: Repetindo a informação, portanto, o Pretzel trouxe ali no ato o corte do Wesley. Confirmada a lesão do Wesley, cortado da seleção brasileira rapidamente Ancelotti convoca Ederson, meio-campista da Atalanta, 26 anos, aquele que surgiu no Corinthians há alguns anos, foi lá pro futebol italiano, depois de jogar no Cruzeiro, no Fortaleza. Portanto, surge aí agora nesse horizonte da seleção brasileira, convocado por Carlo Ancelotti. Bom, a tendência, pelo que a gente acompanhou nos dois amistosos, deve ser o Ibanez primeiramente titular, né, Pretzel?
1: Tu acha que pode ser o Ibanez com a entrada do Gabriel Magalhães? Essa é uma opção, tu tem razão. Mas pode ser também a permanência do Danilo Silva, né? Que assim, ó, não é um jogador. Por exemplo, eu tenho a ideia, não sei se tu vai concordar. Se jogar o Ibanez na direita, joga Alexandre na esquerda. Porque o Alexandre fica mais defensivo. O Ibanez ontem mostrou que é um zagueiro de saída, né? Um jogador de saída. E no Al-Ahli da Arábia Saudita, é outra liga e tal, mais fraca, mas ele jogou contra Cristiano Ronaldo, contra Mané. Jogou contra vários jogadores de qualidade mundial. Então, o Ibanez foi... Eu comentei 4 jogos dele do Al-Ahli na Liga Saudita. Apresentou um futebol consistente e solidário. E uma qualidade de saída de bola também. Não que seja um espetáculo, mas para essa seleção atual ele é útil. Então, o Ibanez de lateral direito. Aí eu acho que joga Alexandre na esquerda. Danilo Silva de lateral direito. Joga Douglas Santos na esquerda. Para você ter uma saída, pelo menos, pela lateral, segurando mais um lateral no sistema defensivo. Para mim, eu imagino que vai ser isso e a gente vai acompanhar essas variações durante a semana. Repetindo, então, na audiência rotativa do rádio, frase que é eterna, né? Wesley cortado, lesão no músculo adutor da coxa esquerda, e é convocado o volante Ederson da Atalanta, base do Cruzeiro, passou pelo Corinthians, passou pelo Fortaleza, está cobiçado pelo Manchester United. Com essa convocação aí, periga dar negócio, hein, PDB? Jogador convocado agora, periga dar negócio.
0: Ah, é o carimbo, né? E aí muda até o valor, né? O negócio sai, mas o valor que vinha sendo de alguma forma combinado sobe um pouquinho, né? Jogador de Copa do Mundo, o status muda, né? E vamos ver como o Ancelotti vai utilizar o Ederson na seleção. Claro que tem esse sentimento de novidade, de um atleta que chega, mas, ô Pretzel, você acompanha ambiente de seleção em Copa há muito tempo. Os primeiros dias depois de um corte é aquela coisa meio do luto, né? Os jogadores sentem demais por qualquer companheiro que acaba passando por esse drama, porque é um drama, né? O Brasil estreia no sábado, daqui uma semana, daqui 6 dias. A lesão aconteceu ontem. Acho que esses primeiros dias de preparação agora de fato para a Copa, eles envolvem um certo luto também do elenco e da comissão técnica, né, Prédio?
1: Ah, isso é inegável, né? Isso realmente é inegável. E aí agora os jogadores, eles vão passar uma semana de consternação, dá pra dizer assim. Mas é vida que segue, né? Tu vira a página, segunda-feira tu lamenta, dá entrevista, terça tu vira a página e já pensa na estreia. Porque os que estão aqui são os jogadores que têm condições de ganhar, né? Eu me lembro que em 2000 foi o Edmilson, que era campeão do mundo, acabou sendo cortado. Em 2002, o Emerson, que seria o capitão da seleção brasileira do Filipão, estava disputando um rachão, acabou se machucando porque ele estava brincando de goleiro. Mas se machucou o ombro, teve uma luxação, foi cortado. Então, em 98, tem o caso do Romário, sem dúvida, né? Talvez o mais traumático de todos. Então, cortes na seleção brasileira são situações normais. Na Copa do Catar, você lembra... Depois da primeira fase dos jogos contra Camarões, Alex Telles e Gabriel Jesus foram cortados. Então a seleção ficou com jogadores com um elenco menor, porque aí não poderia trocar. E aí o Tite foi para o jogo contra a Croácia com o Militão de lateral direito e com o Danilo Silva, esse aí que é do Flamengo, como lateral esquerdo improvisado. Então, por quê? Porque não tinha jogador, porque o Alexandre, que era o jogador titular, estava machucado também. Só que o Tite ainda esperava recuperá-lo e isso não aconteceu. Então a Copa do Mundo ela tem uma série de nuances, uma série de caminhos. Talvez o time que comece a Copa não seja o time que vai terminar a Copa, geralmente é assim. E um outro jogador pode se machucar no decorrer da competição e a situação fica realmente complicada.
0: Ô Pretzel, só trazendo a informação a respeito do Ederson no United, negócio fechado, tá? Por 40 milhões de euros fixos, mais bônus que podem chegar a 4,5 milhões... Então, o valor da negociação não muda, já está fechado antes para a sorte do Manchester United, senão teria uma valorização aí, inclusive estava vendo aqui...
1: Contrato assinado?
0: É, acho que encaminhado, né? Pelo menos a informação com valores já fechados, tá? Com valores já fechados. Inclusive, eu não sei se já aconteceu, mas o Ederson estava com viagem marcada para a Inglaterra para realizar exames médicos. E tem o tal do mecanismo de solidariedade, né? Olha só, o Corinthians lucrando 2,36 milhões de reais.
1: Já dá para pagar a empresa de segurança do Osmar Stabile, né?
0: Exatamente, ó. 25 jogos no Corinthians só o Ederson, quando ele chega do Cruzeiro em 2020, aí ele é emprestado ao Fortaleza, onde ele vai bem, e aí ele é vendido para Atalanta, né?
1: Mas e no Corinthians? Antes do Fortaleza ele teve no Corinthians, né?
0: Isso, não teve? Foram 24 jogos, 14 como titular, 3 gols marcados.
1: Certo, e no Cruzeiro, só pra gente fechar, foi pouca coisa, que ele pintou bem e depois já foi vendido.
0: Exatamente, no Cruzeiro foram 27 jogos e 2 gols marcados. Ele justamente surge no Cruzeiro. Tô até tentando pegar aqui o valor que ele foi vendido do Corinthians pra Atalanta, né? Porque hoje é um jogador que vale 40 milhões de euros, Pretzel.
1: Perfeito. E isso realmente é um dado significativo e algo que ele merece valorização, porque ele cresceu demais no futebol europeu, virou um jogador importante, polivalente, né? Pode jogar de primeiro, de segundo, de terceiro, eu acho que não no meio, então ele pode jogar de cinco, pode jogar de oito. Então eu acho que o Ancelotti, olhando para o grupo dele, de repente puxa um jogador com essas características para liberar mais o Danilo Santos e também o próprio Lucas Paquetá. Informação instantânea, hein? O rádio é tudo... absolutamente direta na Rádio Bandeirantes, na nossa Bandeirantes, para toda a nossa programação, PDV.
0: Ó, o Bueno tá aqui na nossa produção e ele foi atrás aqui dos valores, né? Porque primeiro o Ederson, ele sai do Corinthians para um outro clube da Itália, né, Bueno?
3: Exato, ele é vendido do Corinthians no dia 30 de 1 de 2022. Ele sai do Corinthians e vai para Salernitana, da Itália, por 5 milhões de euros. Depois, em julho de 2022, ficou só 6 meses na Salernitana, ele vai para Atalanta por 13 milhões de euros. Esse foi o maior valor até agora que ele tinha sido vendido. Agora para o Manchester United esse valor aumenta muito.
0: Então o Corinthians vende primeiro por 5 milhões, é isso?
3: Exato, né? Vende primeiro por 5.
0: É, e depois a Salernitana, né?
3: Isso. Salernitana.
0: Faz um negócio, pô, 6 meses só lá, ó, só de barriga de aluguel, Prétio, para ir para Atalanta... Aí sim ele vai bem, agora vale 40 milhões e é jogador de seleção brasileira, então...
1: Quem era o presidente do Corinthians, dando de presente, de bandeja?
0: É o Duílio, né? 2021, 2022.
1: Era ele?
0: É, Duílio Monteiro.
1: Era ele.
0: Né? Exatamente.
1: Mais um péssimo negócio do pior presidente da história do Corinthians. Que coisa impressionante.
0: Exatamente. Duílio, presidente do Corinthians, então...
1: Uma sugestão, PDB, ligar para o André Cury, o empresário do Ederson aí, para ver o que ele vai dizer sobre isso.
0: Boa, a gente está inclusive aqui atrás para falar a respeito do Ederson, sim, de algumas referências, porque é a novidade, portanto, na seleção brasileira. Ederson, aos 26 anos, vai para a Copa do Mundo convocado na vaga do Wesley. Uma pena, né? A convocação do Ederson é interessante.
1: Uma pena.
0: Mas é muito ruim pelo lado humano do jogador, falando primeiramente que é o mais importante, né? Um sonho que é interrompido numa posição que o Wesley, o Pretzel, tava nadando de braçada no sentido que hoje a lateral direita é uma carência, né? Não só no futebol brasileiro, mas no mundo, né?
1: Eu acho que o resumo é esse, tu pegou muito bem nisso aí, porque as laterais, a direita e a esquerda, que já tiveram opções espetaculares até 2008... Depois começou a rarear, né? Eu acho que hoje o Wesley estava muito bem e estava muito valorizado pelo Ancelotti. O Ancelotti gostou muito dele e o trabalho dele na Roma com o Gasperini. O Gasperini é um técnico inovador. O Gasperini transformou a Atalanta. Então o Ederson jogou com o Gasperini na Atalanta. E aí agora ele foi para Roma, ficou a primeira temporada e o Wesley estava crescendo demais. Ele tirou o Wesley da lateral direita e colocou ele como ala pela esquerda e com liberdade para atacar. Estão usando o que é melhor do jogador, né? Então, uma pena que ele tenha se machucado, toda a recuperação para o Wesley, que ainda é um jogador jovem. 22 anos, tem umas duas Copas, pelo menos, pela frente. Tem muita caminhada ainda, lesões acontecem. Mas a miudinha bateu no Brasil, né? Rodrigo, fora. Militão, fora. Fora. E agora o Wesley fora também. É um negócio que chama atenção, né, PDV?
0: Sim, realmente, a gente lamenta muito, são jogadores que estariam de fato na seleção brasileira, e posições que a gente sente falta, né? A gente sente muita falta com relação à lateral direita, com relação até o próprio Rodrigo, que é um cara importante, e o Militão, provavelmente, ô Preto, a gente tá falando de dois cortes, o que seria o titular, o Militão, pela tendência do Ancelotti. O Wesley talvez seria o reserva imediato do Militão. A seleção, então, perde os seus dois laterais direitos para a Copa, né?
1: Exatamente. E aí fica um vazio muito grande. Tu recupera o Danilo nessa posição. Como ele não chamou o lateral direito, ele poderia chamar aqui o Wanderson. Acho que o Wanderson está machucado ainda, do Mônaco. Vitinho e Paulo Henrique, a gente já debatia. Não são laterais prontos para a seleção brasileira, apesar dos testes. Então, ele imaginou, né? Mantém o Danilo Silva quando tu começa a tocar uma música no fundo aqui, né? Domingo, né? Então aparece uma missa aqui. Mas toca uma música aqui no fundo e agora parou. Muito obrigado. E aí então é o seguinte, provavelmente ele aproveite o Danilo Silva e aí o Ibanez possa fazer essa função pelo lado também.
0: Ô Pretzel, hoje o corte do Wesley. Amanhã o Neymar realiza exames. A gente até conversava aqui
1: que no... boca, hein, irmão?
0: Não, tem que tomar boca, cuidado. Mas a questão é que a gente conversava aqui no Domingo Esportivo ainda. Pelo menos era uma visão que eu tinha e que você também, de que, bom, se der para o Wesley encarar uma segunda etapa de uma Copa do Mundo, o Ancelotti poderia, quem sabe, até deixá-lo ali se recuperando no ambiente da seleção. Então me parece que é uma lesão que impede o Wesley de estar à disposição a qualquer momento da Copa. É uma tendência, será? Ou o Neymar, você imagina que nada tira o Neymar hoje da seleção brasileira? Não dizendo que o Neymar ainda estará machucado, mas caso amanhã persista ali o edema, né, não era nem mais um edema, era uma lesão de grau 2 que ainda persiste. Será que é uma tendência com relação ao corte do Wesley que se o Neymar não se recuperar ele seja cortado ou não?
1: Olha, essa é uma pergunta bem interessante, porque o que, que se diz na delegação da CBF? O Neymar não será cortado. Mas a gente não sabe a gravidade da lesão. Existe um otimismo de que ele volte a treinar antes da estreia contra o Marrocos. Esse otimismo existe, mas tudo vai passar pelo exame de amanhã. Então, pelo fato que o Neymar está tentando se recuperar, que existe o otimismo e que as informações internas são favoráveis a ele, eu acho que não haverá isso, viu, o PDV? Mas, em se tratando de seleção brasileira, sempre deixando uma janela aberta. Você tem toda a razão. Mas eu acho que nesse momento é um caso diferente do Neymar.
0: Bom, portanto, é isso, né? Informação de agora, cerca de 20 minutos, o Pretzel trouxe aqui no ato, no microfone da Bandeirantes, direto lá de Nova Jersey, nos Estados Unidos. Mesmo num dia de folga da seleção brasileira, a CBF já evitando qualquer tipo de especulação, qualquer tipo de vazamento, corta o Wesley. É verdade.
1: Parabéns à CBF. Já tem o resultado. Não dá para recuperar. Se ele vai sair, faz o anúncio, já tem o jogador convocado e segue a vida, infelizmente para o menino, mas segue o ritmo da concentração, o ritmo do noticiário e amanhã tem em coletivo e amanhã tem representação. É isso.
0: E que coisa, né? O Wesley foi o último jogador a conceder coletiva antes de pré-jogo, né, o Pretzel? Foi acho que na sexta-feira, né?
1: Na quinta-feira. Quinta-feira. Né? Ele e o Fabinho. O Marquinhos e o Igor Thiago na quarta foram as primeiras entrevistas. Na quinta, nós tivemos o Wesley e também o Fabinho. Sexta-feira falou o Carlo Ancelotti.
0: Que coisa, né? É uma pena. A gente fica sempre muito chateado quando um jogador é cortado, né? Mesmo que agora abre uma perspectiva para o Ederson, talvez o Ancelotti corrija ali uma falha, um escorregão que ele teve ali na escolha dos meio-campistas, né? Na quantidade de gente, mas uma coisa não tem nada a ver com a outra, né? Até porque a gente perde um lateral direito, que é a posição mais carente da seleção. Pretzel, quer destacar algo mais para a gente tocar a bola aqui nesse concentração?
1: Vamos colocar o Samir Schaud aí? Vamos colocar o Samir Schaud, né? Acho que vale a pena, foi uma entrevista exclusiva antes do jogo ontem sobre o que a CBF pretende para a Copa do Mundo, dando toda a condição para o Carlo Ancelotti, técnico da seleção, tentar ganhar o título fazendo o seu trabalho. Podemos chamá-lo, PDB? Fica à vontade.
0: Opa, tá no ponto, vamos lá.
1: Como é que o senhor vê esse momento do Carlo Ancelotti, tudo que o senhor está aguardando para a Copa do Mundo, presidente Samir?
4: Um momento muito especial, nosso último jogo aí pré-Copa. Acho que um ano de muito trabalho, de toda a comissão técnica, de todos os jogadores, de toda a CBF. E a gente espera fazer um grande jogo aqui, como a gente já vem fazendo grandes apresentações, evoluindo cada vez mais o time. Agora com um pouco mais de tempo para trabalhar essa equipe melhor, né, aqui com todo mundo concentrado. E a gente espera fazer um grande jogo hoje e começar com o pé direito a Copa do Mundo.
1: Presidente, ontem na coletiva o Carlo Ancelotti elogiou muito toda a estrutura que a CBF colocou à disposição na cidade de Nova Jersey. Acha que só depende do jogador que a CBF colocar à disposição foi feito?
4: Ah, tudo que a gente fez foi pensando melhor para os jogadores, para a comissão, melhor para o resultado, né, que eles desempenhem dentro de campo isso. Mas toda a estrutura foi colocada à disposição deles, então a gente espera que esses dias agora mais, treinando juntos, o time consiga engrenar e a gente consiga fazer uma excelente Copa do Mundo e levar o nosso Brasil para mais uma final.
1: Mais uma, só, eu sei que o senhor é um dirigente jovem, eu sei que o senhor gosta de futebol também, vindo lá também do norte do país. O senhor gostou da convocação do Brasil? Ou o senhor teria algum nome que ficou fora que o senhor gostaria que fosse incluído?
4: Não, aí eu deixo para o especialista, deixo para o técnico, para a comissão técnica. Meu papel é administrar, é colocar ordem na CBF, é organizar a parte administrativa para que esse resultado administrativo positivo, ele também reflita dentro do campo.
1: Só vou lhe fazer um agradecimento, porque todos os ex-presidentes que passaram pela CBF antes do senhor, era praticamente impossível de entrevistá-los. Com exceção do seu Edinaldo anterior ao senhor, os outros mais velhos, praticamente eles não mantinham contato com a imprensa. Eu quero perguntar pela sua consideração com a imprensa e pelo fato de o senhor estar sempre à disposição, na medida do possível, para esclarecer fatos e informações do futebol.
4: Ah, obrigado. Isso faz parte do meu trabalho. Quero passar esses 4 anos aí de gestão e entregar um legado super positivo para o futebol brasileiro.
1: Grande abraço para o senhor.
4: Um abraço.
1: Tá aí o Samir Chaudi aqui na beira do gramado. Passou, a gente pegou.
5: É isso.
0: É, Samir Chaudi,
5: é portanto, isso, Pedro.
0: O presidente mais acessível, né, Pretzel?
5: Exatamente, mais acessível e ele está sendo bem direto e está dando toda a condição para que a seleção brasileira faça só uma coisa, né, jogar e tentar ganhar. Eu me lembro até que na gestão do Edinaldo, que era um presidente muito autoritário, me falaram que realmente não havia diálogo interno, mas o Edinaldo também falava. Também dava entrevista, e a seleção passada, os caras foram ver jogadores no mundo todo, né, PDV? Dois integrantes da comissão técnica do Tite, os caras iam viajar para tudo quanto é lugar. Tem um jogador lá no Gabão, vai lá ver, lá na Sibéria, vai lá ver. E aí gastaram fortunas para o Brasil chegar nas quartas de final. E aí depois tudo mudou, tinham mais de 30 profissionais na ocasião, naquela comissão técnica. Agora o Brasil está mais enxuto, né? E mais conservador com o técnico Carlo Ancelotti, meu caro Paulo Duvalho.
0: A gente está até aqui, o Pretzel, buscando alguns personagens para falar a respeito principalmente da convocação do Ederson, né? Porque o jogador, às vezes, desse dinamismo do nosso futebol, o cara sai do time, é vendido, é negociado, sai cedo. Então, até para refrescar a memória, né? Estamos tentando um contato aqui com o André Cury, que é empresário do jogador, mas também, até o Bueno está aqui tentando alguns contatos. O Bueno, de treinadores que estiveram junto do Ederson no futebol brasileiro, né? Qual é a lista aí desses treinadores?
3: No futebol brasileiro, ele foi treinado por Mano Menezes, Thiago Nunes e Juan Pablo Vojvoda. Mano Menezes no Cruzeiro, Thiago Nunes no Corinthians e o Vojvoda no Fortaleza. Daí, no futebol internacional, o David Nicola treinou ele na Salernitana e o Gasperini treinou ele na Atalanta, além do Dorival, que treinou ele na seleção brasileira em algumas oportunidades que ele acabou sendo convocado.
0: Ele foi lembrado pelo Dorival, né Preto? Ele estava no radar principalmente do Dorival, sim, né? Durante a participação do Dorival como treinador da seleção.
5: Tem toda a razão. O Dorival chamou, até foi contestado na época, né? Porque foi um jogador que não aparecia em listas anteriores. Mas é o sinal da observação de todo mundo com o futebol italiano. E o cara que sai da Atalanta e vai para o Manchester United, para o lugar do Casemiro, merece realmente registro, né? Foram ótimas temporadas na Itália, até realmente agora chegar ao futebol inglês. Vamos aguardar como é que vai ser a utilização dele nesse sistema de jogo do Carlo Ancelotti.
0: Ó, quais foram os jogos do Ederson com a seleção, Bueno?
3: Ele jogou num Brasil e México, ele entrou no segundo tempo. Um Brasil e Colômbia, ele entrou no segundo tempo também. E num Brasil e Argentina, ele também entrou no segundo tempo. Nunca foi titular.
0: O Brasil apenas... e Argentina foi o último 4-1?
3: Não, foi em 2024.
0: Ah, tá. Brasil e Argentina foi no ano passado, né?
3: Foi no ano passado.
0: É, o 4-1, né? Foi, então, acho que no jogo do primeiro turno, né, das eliminatórias.
3: Exato.
0: Aquele jogo do Maracanã.
3: Uhum, 1-0
0: provavelmente. É, tá aí, então. Portanto, o Ederson, a novidade da seleção brasileira, convocado por Carlo Ancelotti. Coincidência é que é cortado um jogador do futebol italiano e é chamado um jogador do futebol italiano.
3: Sim.
0: Mas posições absolutamente

0: meio desconhecido nosso, de modo geral, do futebol brasileiro, né?
1: Isso. O Ibanez é gaúcho, sabia, o PDV? Olha ele só. Jogava futebol de praia. Jogava futebol de praia. Jogava beach soccer. E aí depois virou jogador na base, acabou saindo pro Fluminense. Do Fluminense foi pra Roma da Itália, da Roma pro Al-Ahly. Eu repito aqui, eu fiz 4 jogos do Ibanez no Al-Ahly. O Al-Ahly terminou em terceiro lugar. Foi uma boa campanha, treinado pelo alemão Matthias Jaisley, que é um técnico alemão, é um técnico jovem, né? Aliás, o centroavante do Al-Ahly é o Ivan Toney, que foi chamado pelo Tuchel pela Inglaterra para a Copa do Mundo. Um cara que estava um tempão, jogador que é um goleador. Então, o futebol árabe também chamando atenção. E eu posso te dizer que o Ibanez, nos jogos que eu fiz, sempre se mostrou muito seguro. Apesar de estar no campeonato, vamos colocar assim, de segunda linha, como o próprio Fabinho, volante, também falou, já que ele está saindo do Al-Ittihad também, da Arábia Saudita. Mas é um jogador que me parece firme e ontem foi um dos melhores da defesa, enquanto esteve em campo, na minha opinião.
0: Exatamente, também achei a partida do Ibanez segura, claro que não era um teste definitivo, né? E até por conta desse clima que ficou talvez... pela lesão do Wesley ali durante o jogo, senti que os jogadores também puxaram um pouquinho o freio de mão. Mas o Ibanez, acho que a tendência é que o Ibanez comece a Copa entre os titulares depois dessa lesão do Wesley. Diga, Preti.
1: Já mandei mensagem pro Mano Menezes aqui, pra ver se ele pode me mandar um áudio sobre o Ederson, né? Trabalhou com ele no Cruzeiro, e isso aí. A gente tenta, né?
0: Sim, a gente também tá em contato aqui com personagens que possam falar. E tem muito ouvinte aqui mandando mensagem, inclusive, dizendo, eu não conheço ou desconheço o Ederson, né? Porque é isso, o futebol hoje, com essa quantidade de jogos, jogador entra, sai, vai de um time pro outro, e aí do nada o cara surge na seleção brasileira, né? O campeonato italiano, Pretzel, você sabe muito bem, já viveu tempos mais esplendorosos, né? Hoje os caras gostam mais do campeonato inglês, La Liga. Então o campeonato italiano hoje, que já foi talvez o mais acessado pelo público brasileiro, inclusive aqui no Show do Esporte, né, da TV Bandeirantes, através do meu avô, com o Silvio Lancelotti. Hoje o campeonato italiano ele está um pouco escondido, né, Pretzel? Então muita gente não vem acompanhando não o desempenho do Ederson por lá, né?
1: É verdade, porque se tu fores colocar assim, ó, o que era a Itália antes e o que virou a Itália atual, tanto é que o futebol interno atrapalhou a renovação de jogadores da seleção italiana. A seleção italiana hoje é um timeco, né? Já foi a Itália, a seleção hoje é péssima, fraquíssima. Ainda que tenha um goleiro como Donnarumma, você tem um meia como Barella, um volante como Tonali, são bons jogadores. Mais longe, é claro, daqueles baita jogadores que nós tivemos. Em 2006 a Itália foi campeã. De maneira surpreendente, não era a favorita, mas foi ganhando e foi passando. A Itália tinha Buffon, Zambrotta, Cannavaro, Materazzi e Grosso. Aí o meio-campo era Camoranesi, Pirlo, Gattuso e Perrotta, ou De Rossi. E na frente, Luca Toni e Totti. Del Piero era a reserva desse time. Era uma boa seleção, mas não era um timaço, assim. Mas tinha o Pirlo, por exemplo, baita jogador. Então, bom, sem dúvida. Então, assim, ó... como caiu o futebol italiano, né? Até eu acho que essa notícia aconteceu, que a Itália já tinha pensado até em naturalizar o Ederson, mas o Ederson não aceitou. Acho que isso aconteceu também. Agora eu tô me lembrando dessa relação que tu fizeste, né? E o que que significa hoje a Itália? Juventus e Milan, dois gigantes, vão para a Liga Europa. A Champions League tem a Inter, campeã de novo, o Napoli, o Como... treinado pelo Fábricas, e a Roma treinada pelo Gasperini. Então são esses times que vão disputar a Champions League, meu caro PDV.
0: Ô Preto, eu tava pensando aqui numa outra situação, muita gente até nas últimas semanas começou a falar desse jogador, do Beraldo, porque o Beraldo ele passou a atuar no Paris Saint-Germain, numa zona ali do campo um pouco mais avançado, como um volante. Muita gente destaca, né, que o Beraldo é um jogador de bom passe, e que inclusive entrou muito bem na final da Champions League, vem entrando bem nessa reta final. Será que o Ancelotti também cogitou o Beraldo? Porque o Beraldo seria nessa situação. Ele tem o Ibanez como um híbrido, Danilo também. Ele poderia chamar o Beraldo para ser esse jogador de meio campo, talvez uma opção de volante.

0: e também de zagueiro, né? Eu lembrei agora desse nome do Beraldo. Será que o Ancelotti chegou a pensar nessa possibilidade?
1: Eu acho que não. O Beraldo foi muito elogiado pelo Luiz Henrique, né? O Beraldo era jogador do Dorival, porque o Dorival foi campeão da Copa do Brasil com o Beraldo como zagueiro ao lado do Arboleda. Logo depois da Copa do Brasil, aí virou o ano, o Beraldo foi vendido pro Paris Saint-Germain. Mas eu acho que o Beraldo era mais jogador do Dorival do que do Ancelotti. Agora o Luiz Henrique elogiou demais, né? Disse que o Beraldo era tão bom como zagueiro que poderia virar um volante muito bom. E é o que está acontecendo, o Beraldo campeão pelo Paris Saint-Germain. Mas eu não vi ele não no radar do Carlo Ancelotti.
0: É um jogador muito para o próximo ciclo, né? Para ser bem observado para um próximo ciclo. Claro que alguns atletas acabam furando a fila. Acho que o Beraldo é um jogador que vai ser observado com bastante carinho no próximo ciclo. O Ederson, portanto, com 26 anos, confirmado pela CBF, é o substituto do Wesley, cortado há pouco com lesão confirmada, né? É uma pena, a gente sempre lamenta bastante. Mais algum destaque por aí, Pretzel?
1: Não, eu fico de plantão, como sempre, sem nenhum problema, normal, tanto que demos a informação em absoluta instantaneidade, dá para dizer assim, e qualquer novidade eu estou aqui para que a gente possa entrar no ar. Volto quando agora? Só no intervalo do jogo e depois no apito? Ou se vocês quiserem um pouco mais tarde?
0: Ó, a gente está em busca aqui de algumas informações e até de entrevistados para justamente... debatemos e também colhemos mais informações sobre essa convocação do Ederson, o próprio corte do Wesley também. E aí, Pretzel, caso a gente consiga algo daqui, você também aí, a gente retoma o contato para que você participe também da entrevista aqui com a gente.
1: Sempre um prazer e uma honra, hein? O Bueno cortou os giros, né?
0: Cortou.
1: Mas tá
0: cortou.
1: Tudo certo.
0: Não, mas eu vou revelar o bastidor. Ele foi atrás aqui de um monte de gente e os caras falaram, não, pô, Copa do Mundo. Queriam mandar aqui, posso mandar falando do Haiti?
1: Copa do Mundo não tem futebol, é isso, não tem futebol na Copa do Mundo.
0: Perguntaram, posso mandar manchete do Haiti? Aí o Bueno falou, do Haiti, deixa pra próxima semana.
1: Tá.
0: Mas
1: bom.
0: Você volta...
1: Tu apresenta o Resenha, né? É o Resenha que tu apresenta?
0: Quando o Martelli deixa, né?
1: Mas quando tu é titular, é o Donos, é isso, né?
0: É, o Resenha e o Donos, né? Eu sou o primeiro reserva.
1: Imagina eu apresentando o Donos e mudando toda pra entrar um gol do Neto na abertura. Imagina só se eu fizer isso.
0: Mas aí o problema é com ele, né? Tem que ter gol do craque Neto. Tá bom, Pretzel, você volta daqui a pouco aqui no microfone.
1: Sempre da Bandeira. Uma honra, recuperando lateral Wesley cortado. Lesão no músculo adutor da coxa esquerda. Ederson, volante da Atalanta, encaminhado à negociação com Manchester United, base do Cruzeiro, passou pelo Corinthians, pelo Fortaleza, pela Salernitana, até chegar na Atalanta, convocado pelo técnico Carlo Ancelotti. Foi muito bom, PDV, como sempre é, os nossos contatos. Como sempre são os nossos contatos. Um abraço.
0: Boa, tá aí. O Pretzel volta daqui a pouco... aqui no Concentração, claro, qualquer informação nova e qualquer personagem aí que a gente tiver, o Pretzel retorna aqui no Concentração neste domingo. Informação quente, hein? Logo de cara na abertura do Concentração, o corte do Wesley para a convocação, portanto, do Ederson. Ederson, chamado 26 anos, meia da Atalanta. É a escolha de Carlo Ancelotti, perde um lateral direito, convoca... um jogador de meio campo. Essa é a informação, então, Ederson convocado por Carlo Ancelotti, infelizmente, né? Todo ciclo de Copa acaba acontecendo um corte, né? E dessa vez perdemos o lateral direito, tá? Peça rara, né, no mercado hoje, peça rara no futebol. O Brasil que perdeu o Militão antes da Copa, perde o Wesley também, jogadores que... o Wesley vinha sendo titular agora nesse início de preparação. E acredito eu que o Militão, com a confiança que o Ancelotti acabou adquirindo nos tempos de Real Madrid, também poderia ser uma peça importantíssima para a lateral direita jogando improvisado. Por falar em improviso, né, ou pelo menos um jogador aí que faz essa função, a tendência, pelo que a gente acompanhou ontem, é que o Ibáñez seja o titular. A briga é entre Ibáñez e o Danilo. Jogador experiente,

0: mas acredito eu que o Ibanez sai um pouquinho à frente. É o seguinte, primeiro intervalo, na volta tem entrevista aqui, desculpa, tem entrevista aqui no Concentração.
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0: Apontado como principal joia do futebol alemão, o jovem Leonard Kohl, do Bayern de Munique, foi cortado da seleção por conta de uma lesão muscular durante a preparação do time alemão para a Copa. Com apenas 18 anos, Kohl estava cotado para iniciar entre os titulares no meio-campo da Alemanha. Para o lugar dele, outro jovem foi chamado. Hassan Ouedraogo, do Leipzig, é a escolha de Nagelsmann. Nesta temporada, disputou 20 partidas pelo RB Leipzig, tendo marcado 4 gols e distribuído 4 assistências. A Alemanha está no grupo E da Copa, ao lado de Costa do Marfim, Curaçao e Equador. A estreia está marcada para o dia 14, contra Curaçao, em Houston.

Estamos de volta aqui no Concentração, repetindo a informação, claro, né? A gente abriu aqui o Concentração de hoje com a informação quente de momento do corte do Wesley da seleção brasileira e o Ederson, convocado jogador da Atalanta, 26 anos, meio-campista. Então sai um lateral direito, infelizmente cortado por Ancelotti.

0: de lesão confirmada, entra um meio-campista, o Ederson, convocado. 26 anos, né? Surgiu no Corinthians, fez alguns jogos, emprestado ao Fortaleza, lá foi bem, vendido ao futebol italiano da Salernitana, depois para Atalanta, onde estava, porque o Ederson vai jogar no Manchester United. 40 milhões de euros, será aí como se fosse o substituto do Casemiro. Será que o Ederson também será o substituto do Casemiro na seleção brasileira? Ó, é o seguinte, fazendo uma ponte aqui, a gente vai repercutir uma entrevista do Clodoaldo, né? Meio que camisa 5 da seleção brasileira em 1970. Camisa 5 que veste o Casemiro e que também é da posição ali do Ederson, né? Clodoaldo bateu um papo com o Craque Neto essa semana falando a respeito de Copa do Mundo. Falou muito sobre Neymar também. O Clodoaldo gosta muito e aposta muito no Neymar. E a gente reproduz aqui no Concentração neste domingão. Ó, já já tem mais informações, hein? A gente está aqui nos bastidores atrás também de algumas entrevistas para a gente falar mais sobre essa situação, esse corte do Wesley e a convocação do Ederson, portanto. Agora, Clodoaldo bate um papo com o Craque Neto aqui no Concentração da Rádio Bandeirantes.
1: Eu agradeço demais você nos atender aqui. Você sabe que a gente ama você. E quando se fala em Copa do Mundo, quando se fala em daquilo que a gente pensa de volante, eu, por exemplo, penso em você, eu penso no Mauro Silva, eu penso no Falcão, eu penso no Zé Carlos, que jogou no Guarani. Eu penso
2: do Zito, né?
1: Do seu Zito, que foi uma das maiores referências para o Santos.
2: Eu tive o maior orgulho de substituí-lo.
1: E substituiu muito bem, né, Clodoaldo?
2: Graças a Deus. Neto, quando falar que você ia fazer essa homenagem, primeiro tem que respirar para depois conseguir falar com você. Não. Eu falei, será que eu vou aguentar? Não vou chorar.
1: Não, mas pode chorar.
2: A emoção é muito forte, né? A gente relembrar, tá? E já de pronto, te falar que é uma honra muito grande falar com você, que acompanha todos os dias aí, a gente tá sempre ligado aí na Bandeirante, a rádio fica ligada o dia todo. Então, Neto, obrigado pela grande homenagem e dizer... E me sinto muito honrado em poder falar com você, a gente poder falar um pouquinho da nossa seleção, uma grande expectativa, né, que existe hoje em todo o mundo, sobre a Copa do Mundo, que está prestes a começar. Então, vamos lá, Neto. Pô, mas é um prazer muito grande falar com você, meu amigo.
1: O Clodoaldo, você é uma referência para todos nós, falar a verdade.
2: Aí quando me ligo, né, falo assim, ah, o cara que deixa eu falar com você, eu falo, Neto. Eu falei, não, quem quer falar comigo é o ídolo, né?
1: Ah, imagina, Clodoaldo, você é muito amável comigo, sempre foi. Obrigado. E eu fico orgulhoso de ser o seu amigo. Clodoaldo, quando a gente tem uma Copa do Mundo como assim, difícil, França bem, Espanha bem, Inglaterra bem, Portugal bem, sabe? Nós, no momento difícil, você mais que ninguém pode falar, até porque em 66 nós não ganhamos, em 70 vocês foram massacrados, o Pelé não era para ser convocado porque tava cego, aquela coisa toda.
2: Não podia jogar com o Tostão.
1: Isso, e aí vocês fizeram tudo aquilo que a maior seleção de todos os tempos fez, que é o título de 70. O que você pode falar da sua experiência em relação à Copa do Mundo e preparação?
2: Neto, eu vou aproveitar e como a gente está acompanhando todo dia, estamos ligados aí com vocês, sabe, a sua visão, né, que você tem plena da nossa seleção. Falei, pô, quando eu falar com o Neto, eu vou falar com o Neto para a gente conseguir achar um pacote de 10 equipes que são apontadas como favoritas da Copa. E nesses 10, nesse pacote, né, nós vamos... Tem que estar o Brasil, concorda?
1: Lógico.
2: Tem que estar. Então, Neto, eu acho que se existe 10 seleções dentro da competição com possibilidade de ganhar o título, eu acho que o Brasil é uma delas, né? Porque eu joguei pro mundo inteiro com o Santos, joguei com a seleção brasileira, e a gente sabe o quanto essa camisa é respeitada, né? Então, se eu formar um grupo aqui de 10, um pacote das 10 favoritas da Copa, você vai citar Alemanha, Inglaterra, França,

0: Espanha, Bélgica, Portugal, tal, mais umas duas ou três e Brasil. Não é isso?
1: Mas não tenha dúvida disso.
0: Então, Neto, nós temos um caminho que pode nos favorecer? Podemos. Depende daquilo que nós vamos enfrentar lá na frente. No final, nós vamos ter que enfrentar os melhores desse pacote aí de 10 provas favoritas. Que favoritas em termos, né? Talvez tenha 3 ou 4 aí, que eu escuto toda semana, falar da Espanha, falar de França, incluir, hoje se fala muito da Inglaterra, que a Inglaterra vem forte, você acha também que Portugal vem forte, tá? Mas eu acho que essas seleções, elas estariam um pouquinho, talvez, à frente do Brasil, né? Só que eu acredito muito naquilo que nós chamamos de improviso. O jogador brasileiro, né, não tem igual no mundo de improviso. Você viu o primeiro gol que nós fizemos no amistoso aí com o Vinícius Júnior?
2: Sim, sim.
1: Não, foi maravilhoso.
0: Então, pouco. Tem alguns jogadores na Copa com essa capacidade de seguir, de definir. Então temos. Mas o Brasil, ela tem muita criatividade, né? Tu improvisa o jogador brasileiro, você sabe disso. Quantos gols eu vi você bater uma falta de uma distância que me fazia lembrar o nosso querido Canhão Davi no Pepe? Eu olhava, você corria pra bola e falava, não é possível que o Neto vai chutar no gol. E chutava, eu vi um gol teu, acho que no Maracanã, não sei se foi no Manga, um goleiraço. Do teu lado, meio de campo, Neto. É uma coisa. Então, o futebol brasileiro, Neto, eu acho que tem essa vantagem ir para uma competição, não apontada como favorita, mas com grande capacidade e possibilidade de a gente chegar lá. E se o Brasil chegar, você sabe que é difícil ganhar do Brasil também.
1: Ah, não tenha dúvida disso. Decila, pergunta para o grande Corró, monstro sagrado, o segundo maior volante da história do Santos, porque o primeiro é o seu Zito.
2: Clodoaldo, boa noite para você, um prazer gigantesco falar com esse campeão do mundo, que sempre muito gentil com a gente. Obrigado.
0: Obrigado mesmo.
2: Obrigado, Clodoaldo. Legal. Eu queria te fazer uma pergunta em cima da sua especialidade, que é o meio-campo. Como é que seria a formação desse meio-campo da seleção brasileira com esses jogadores chamados aí pelo Ancelotti? E se você me permite também, o Neymar cabe nessa seleção como titular, quando ele puder jogar, porque fisicamente me parece que ele não está tão bem assim, né? Talvez não comece. Mas como seria o meio-campo dessa seleção brasileira? Quais seriam os jogadores e qual esquema tático você optaria, tendo essas características à disposição? Obrigado, Clodoaldo.
0: Um abraço a você. Né? Eu vou começar a falar do nosso ídolo Neymar, né? Eu acho que eu lembro que há 2 meses atrás, quando o Neymar, ou mais um pouquinho, ele teve uma lesão, eu estava presente, não sei o quê, e acompanhei o Neymar até o carro, e ele todo preocupado com a convocação, e eu levantar um pouco a moral do Neymar, quem sou eu, né, para tentar levantar, mas conversei um pouco com ele. Acompanhei o Neymar até o carro e falei, não se preocupe que você vai ser convocado. Ele vai ter tempo de se recuperar. Ele, depois dessa lesão, ele teve outra lesão, teve essa última da panturrilha. E eu acho que toda essa discussão, né, Neto? Eu acho que o Neto vai também concordar comigo. Essa discussão poderia ter sido evitada com a especulação. O Neymar vai ser convocado, não vai, vai ir, está machucado, não está. E o nosso querido técnico, surfanzão do cara, tivesse... Quando ele convocou, quem foi, Neto? Que ele convocou, estava machucado. O Danilo?
1: O Danilo. Então, Danilo aí... zagueiro. Por que não fez igual com o Neymar?
0: Pô, Neto, então, cara, eu conversei isso com o Neymar. Eu entendi, assim, que naquele momento ele teve a grande chance de jogar. Até um ou dois, não sei, mas eu teria falado do Neymar. Mas é que ele fez com o Danilo, ele falou, tem dois jogadores que estão convocados. Neymar e Danilo, vai, já que ele queria incluir o Danilo. Então, eu conversei com o Neymar sobre esse assunto, entendeu? E eu acho que poderia ter sido evitada toda uma expectativa de convocação, sim ou não. Porque, Neto, vamos pensar.

0: pensar, se nós tivéssemos a mesma situação num país assim, vamos citar a Argentina, né? Se tivesse essa situação igual a Maradona ou Messi, você acha que existiria essa especulação?
1: Não.
0: Não, claro que não. E por que a diferença com o nosso querido Neymar? Fala, né? Então, eu acho que aí foi uma questão de um posicionamento que nós poderíamos ter evitado. Esse desgaste, essa apreensão. Eu mesmo estive no CT antes de sair a convocação e eu vi o Neymar no jogo, que eu achei que ele estava muito feliz. Aí, eu, no dia seguinte, eu fui no CT, né? E falei com ele assim, ah, parabéns pela convocação. Eu tinha já alguma informação que ele seria convocado, mas não tinha certeza. Aí ele me respondeu assim, não, mas por que você está me dando parabéns? Eu não fui convocado ainda. Eu me fingi de, na gíria, né, de morto. Eu deixei quieto, mas ele já sabia naquele momento que ele seria convocado, entendeu, Neto? Eu acho que é uma justiça que se faz a um jogador da qualidade do Neymar, que poderia ter sido evitado toda essa especulação, vai ou não vai, se ele está machucado, chega na hora. Ah, o Neymar está com uma lesão séria, não dá nem para recuperar durante a Copa. E evitaria toda essa especulação que houve em torno do nosso querido Neymar. Então, eu acho que ele pode se recuperar sim. Ele é um jogador importantíssimo, já que nós estamos falando de criatividade. Eu lembro uma ocasião que me perguntaram se eu, na época, eu tinha muita dificuldade de marcar o Vicente Lopes, né?
1: Esse jogou, hein? E esse foi o maior jogo, eu não sei, assim, pra mim, e o Tustão, todo mundo, porque o Tustão foi campeão em 70, tudo, mas o que o Dirceu Lopes jogou de bola é um dos maiores ídolos da história do futebol brasileiro.
0: Era um monstro, né? Eu tinha muita dificuldade porque ele tinha um improviso, né? A criatividade, né? Uma ocasião perguntaram do Robinho, o Robinho era um jogador que tinha muita criatividade, se eu jogasse na época do Robinho, eu ia ter muita dificuldade. Eu marquei Rivelino. Eu não seria marcar você, não, né, Neto?
1: Não, eu. E graças a Deus você não marcou eu.
0: Marquei de Lindaguinha, do seu Lopes, Tança. Pô, eu tinha que marcar esses caras.
1: Aí o Tom Lira.
0: O Lira jogou comigo.
1: O Lira jogou muita bola, pelo amor
0: de
1: Deus.
0: É, o Lira e o Pita, né?
1: Nossa, entendeu? Mãe.
0: Aí depois joguei com dois canhotos, Rivelino e Gesso, olha só. O monstro, né? Dois caras. Pô, o Rivelino, pra mim, tem que ser comparado a esses monstros aí que falam, né? De Maradona,
1: tá
0: de Messi.
1: Pelo aí, amor de Deus.
0: O nosso querido Galinho de Ovo Zico, o Neto, né, Neto?
1: Pô, sabe quem eu gostava muito aí? Rubens Feijão.
0: Ah, Rubens Feijão.
1: Adorava o Rubens Feijão do Santos.
0: Então, Neto, eu acho que é isso. Então, em relação ao Neymar, eu acho que o técnico agiu com muita sabedoria, né? Que é um técnico inteligente, vencedor. E acho que ele evitou uma especulação maior, optando pela convocação e pela espera para ver como o Neymar reage até o início da Copa, né? E a formação aí, então, todo meio campo. Então, o que eu vi no jogo, o último amistoso do Brasil, né? É assim, jogar da maneira como o Ancelotti jogou nesse amistoso contra um adversário sem muita força, ter agressividade ofensiva, eu acho que o Casemiro cumpre bem o papel. Mas quando nós chegarmos ao funil, né, que vamos encontrar os melhores, nós vamos ter que encontrar um jogador de capacidade de marcação muito grande.
1: Maior, né?
0: É isso, muito maior, para auxiliar o Casemiro ali na marcação, para fazer as coberturas nas laterais. Você viu que nós tivemos muita dificuldade na marcação e nas coberturas. Isso é pela maneira como o Ancelotti formou a equipe no 4-2-4. Porque assim, você forma uma equipe no 4-2-4, que a gente observa que alguém, né? Porque hoje futebol todo mundo tem que marcar. O negócio é 4-2-4, tem quatro atacantes, mas tem que marcar, né?
1: É isso mesmo.
0: Tem que marcar.
1: Fica um vazio no meio-campo pra defesa, é monstruoso, né? E você tem. Eu penso igualzinho você.
0: É isso aí. Então ele só vai ter que encontrar alguém que jogue, seja atacante, com a capacidade também de auxiliar na marcação. Mas quando a Copa funilar mesmo aí com os melhores, eu tenho certeza que ele vai se reforçar na marcação, vai encontrar o jogador ideal para jogar com o Casemiro.

0: genial, Casemiro, nesse primeiro combate, nas coberturas, nas descidas dos laterais, entendeu, Neto? Então, eu acho que a mudança tática vai depender muito dos adversários do Brasil. Nessa primeira fase, eu não acredito que ele mude muito.
1: Não, tá bem. Exatamente, ó, primeiro o Gilberto Costa falou que tá com dor no tornozelo, tá careca de tanto ter corrido pra você. Ué, você queria o quê? O que você queria, Gilberto Costa? Você queria que o Clodoaldo corresse pra você?
2: Tá brincando.
1: Tá de brincadeira, né? Ô, Gilberto Costa, eu te amo aí em Santos. Aí, ô, meu querido Agrela, fala pro Clodoaldo o que tem pra ele aí. Pera aí, Clodoaldo, que tem uma coisa legal pra você.
3: Seu Clodoaldo, tudo bem? Boa noite ao senhor, muito obrigado mais uma vez. Só uma pequena, uma singela homenagem aqui da Bandeirantes para o senhor, que foi um dos maiores da nossa história, com alguns lances e gols de um jogador histórico do futebol brasileiro.
4: Saiu o milésimo gol. Eu vi o Clodoaldo aqui saindo rapidamente. Clodo, falando com os senhores da Bandeirantes.
5: É, eu acho que o Santos está numa grande noite. O Pelé também. Não se conta muito esperado. Ainda não fez aquilo que nós esperamos, né?
4: Tá muito bom, Pelé. Aí os jogadores do São Paulo.
6: Confusão, a defensiva corintiana parou. Ado ficou também confuso. Parece que não houve nada. O cheiro de pano aproveitou, foi embora e na descida cutucou para o fundo da cidadela dela corintiana.
7: Não, não, não. Tá aqui perdoando o pecado.

bola. Riverino vai conduzindo a equipe do Brasil. Esgotado o tempo regulamentar da primeira etapa. Balão de Pelé. Pelé deixando para Everaldo. Everaldo para Clodô. Dali para Tostão.

0: Serenidade! Tranquilidade!
1: Pega o nosso
0: craque! Piada já chama aqui Eduardo, deu-lhe a bola, entrega agora para onde está colocado o jogador Pelé, Pelé para Gerson, Gerson para Clodô, Clodô pinta primeiro o italiano, vai descendo, pinta mais um, olha o passeio de Clodoaldo, outra pinta de Clodô, entrega para Rivelino, domina o astro do parque, levanta a bola para Jair pela esquerda, atenção, desceu Jair, bateu a taquete, rolou para Pelé, atenção Pelé para Carlos Alberto, livre, olha a bomba para o goleiro! Alberto, Rivelino, Jair, Pelé, Carlos Alberto, aumenta o placar 4-1.
2: Aí, Clodoaldo, é uma, não é, é uma simples homenagem, mas cheio de amor, cheio de sangue no coração.
3: Obrigado,
2: e você Mato. Merece tudo, mas tudo de bom. Que Deus dê saúde para você.
3: Obrigado,
2: que Deus
3: Neto.
2: Dê tudo que você precisa, porque você é uma das pessoas mais humildes que eu conheço na minha vida.
3: Caramba, obrigado, Neto. Que você seja bem, sempre abençoado, né? Que você é abençoado e que você tenha cada dia, alcance teus objetivos, seu, da tua família, de toda a sua equipe maravilhosa que você tem.
2: Obrigado.
3: Eu te acompanho, que vejo teus programas de noite,
2: amém,
3: na televisão, aqui todos os dias te acompanhando. Então, falar o quê?
2: Um beijo só no seu coração.
3: E que Deus te abençoe sempre, tá?
2: Deus abençoe você, Clodoaldo, e que você fique com a família bem pra caramba, viu?
3: Obrigado, meu amigo, e que o Brasil possa fazer uma grande Copa do Mundo,
2: Deus
3: né,
2: quiser,
3: todo.
2: Deus
3: obrigado,
2: quiser.
3: Obrigado, viu, de coração aí, um beijo a toda a tua equipe aí, de
2: beijo.
3: Coração.
2: Beijo, Clodoaldo, monstro sagrado.
3: Fique com Deus aí, dale Brasil, vamos!

0: Ali,
1: Brasil,
0: Brasil.
1: vamos, Neymar.
0: Esse é o cara, tá vendo? É impressionante, né? Que humildade do
2: Pouca
0: cara.
2: história, humilde desse
0: Tá
2: jeito.
0: louco, cara.
2: Não jogou nada.
0: Aí você quer.
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4: Muito bom, bate-papo do Crack Neto com o Clodoaldo, hein? É, meus amigos, falando muito de Copa do Mundo, papo muito bacana essa semana nos Donos da Bola. Ó, dando sequência aqui ao assunto, a gente abriu concentração com a informação chata, né? A gente nunca gosta de informar, mas todo ciclo, né, acontece. E tivemos o corte do Wesley confirmado pela CBF ontem. A lesão aconteceu durante o jogo, ainda no primeiro tempo, contra a equipe do Egito, e a CBF confirmou, portanto, o corte do lateral direito Wesley, que passou por exame de imagem, ressonância magnética, constatada a lesão no músculo adutor da coxa esquerda. Na linha com a gente, Dr. André Jorge, médico cirurgião ortopedista, especialista em medicina regenerativa, ex-chefe do departamento médico do Corinthians, deixou o Timão no ano passado, no final de 2025. Gentilmente atende novamente a Rádio Bandeirantes, para a gente tentar entender um pouco mais, né, essa lesão que tira o Wesley, portanto, da Copa do Mundo. Doutor André, obrigado por atender aqui a reportagem da Bandeirantes. Boa tarde para o senhor.
5: Boa tarde, prazer estar com vocês de novo aqui. Obrigado pelo convite, estou à disposição aqui para a gente conversar um pouquinho, esclarecer, ajudar um pouquinho sobre a lesão. Apesar de eu não estar presente, próximo, não ter acesso a exames aí, a gente consegue mais ou menos ter uma ideia do que aconteceu, do que houve, né?
4: Doutor, ontem quando, imagino que você estava assistindo o jogo da Seleção Brasileira, ou quando teve acesso ao lance, à imagem, você já imaginava, pela forma ali como o Wesley lidou com a situação, tem o choro também... você imaginava que isso poderia acontecer ou só realmente hoje foi pego de surpresa com o corte?
5: Não, eu estava vendo o jogo, sim, ontem, e na hora do lance ali, quando é uma lesão muscular, né, num lance sozinho que ele fez ali na lateral ali, e colocou imediatamente a mão na coxa esquerda, na região do adutor, ali eu já percebi que era alguma lesão diferente mesmo. Normalmente, né, a gente não tem, como eu falei, a gente não tem acesso às imagens e aos detalhes de exame clínico, mas a gente supõe que tenha sido uma lesão, pelo menos um grau 2 ali do adutor da coxa esquerda, né?
4: Nesse caso, a decisão da CBF respaldada por um exame, claro, da comissão técnica do Ancelotti, para eles tomarem esse tipo de decisão, doutor, ainda... às vésperas de uma Copa do Mundo, ainda mais uma Copa do Mundo mais longa, de 40 dias, no mínimo eles tiveram ali uma noção de uma lesão que deve tirar o Wesley cerca de 20 dias ou até mais, doutor?
5: É isso, né? É uma lesão muscular de um grau moderado, que é um grau tipo 2, né? A gente tem normalmente um prazo de recuperação estimado em 4 semanas, né? Então... isso, você tem o prazo estimado da recuperação da lesão, né? Depois tem toda a parte do preparo do atleta, preparo físico, retorno para o treino, tudo. Então, realmente é uma coisa que dificulta muito a permanência numa competição de tiro curto, né? Que é a Copa do Mundo, apesar dela tá maior, ainda é uma competição curta, vai, podemos dizer assim, né?
4: Exatamente, exatamente. 40 dias, mas no universo do futebol, qualquer lesão, né, que realmente tira o jogador... E ainda tem a situação do fato do atleta ficar afastado das atividades, tem toda a questão da transição física, né? Não é uma decisão fácil de ser tomada, mas neste momento é preciso ter um pouco de frieza, né, numa situação como essa, porque eu imagino que, ainda mais o senhor, doutor, que já lida bastante com jogadores, eu imagino que o jogador ele sempre acha que dá, né? Talvez o papel do médico ali seja um pouco de trazer uma notícia ruim e de insistir em algo que às vezes o atleta... Não, mas pô, a dor nem é tão intensa assim, ainda mais tratando de uma Copa do Mundo, né, doutor?
5: Eu imagino que é o sonho de uma vida, né, para o atleta, mas pode perceber que na hora ali a reação

0: padrão dele, né? Até o próprio choro já é de uma pessoa que já percebeu que a lesão não era tão simples, né? Não era uma coisa tão tranquila e que ele sentiu que existia uma chance razoável de ser cortado mesmo, né? Então, essa sensação, essa emoção que ele sentiu na hora ali é justamente compatível. Ele percebeu que não era alguma coisa levezinha. O atleta de alto rendimento, ele sabe, né? Ele tem essa noção, obviamente não clínica, técnica às vezes da lesão, mas ele sabe quando é uma coisa um pouco mais séria, quando é uma coisa que dá para levar mesmo, dá para continuar. Ele entende isso já, né? Então ficou bem visível ali. Uma pena, porque é um atleta de altíssimo nível, né? A gente seria muito beneficiado com a presença dele na Copa do Mundo como atleta. E é muito jovem ainda, tem 22 anos. E imagino que tenha sido uma realização de um sonho ele estar tá nessa lista já. Mas tem muito chão pela frente aí, vai ajudar muito o Brasil ainda nos próximos anos aí.
1: Ô, doutor, essa lesão, ela pode ser explicada de qual maneira? No sentido de que o Wesley ele vem numa temporada, ele vem, né, de uma temporada completa agora, onde ele foi titular, foi um jogador muito importante para Roma, que inclusive voltou à Champions League através do campeonato italiano. E a gente fala muito da Copa do Mundo acontecer no final da temporada europeia, pegando jogadores mais desgastados, né? Uma lesão muscular. A gente pode acreditar essa lesão a um desgaste físico, a gente pode acreditar essa lesão a um acaso? É possível explicar essa lesão a essa altura do campeonato no sentido de final de temporada para um jogador e uma Copa do Mundo que os caras muitas vezes se apresentam longe de uma melhor condição com relação ao desgaste, com relação à fadiga, doutor?
0: O calendário europeu, né? Ele coincide com a Copa do Mundo. A galera estando no final, os jogadores estando no final de temporada, né? Então é um momento de sobrecarga mesmo muscular para esses atletas. E poxa, assim, não tem como prever, né? Existem hoje diversas técnicas que você consegue ajudar a minimizar algumas lesões, a preparar de forma diferente. Hoje tem exames até que você consegue acompanhar a evolução do atleta ao longo do ano e identificar qual musculatura que está mais fragilizada, que tem mais chance de ter lesão ou não. Mas infelizmente não tem como ser uma coisa 100%, né? Falar, pô, não, cara, isso aqui vai ser uma prevenção, não vai acontecer. Mas a lesão muscular, ela é decorrente, obviamente, de uma sobrecarga na região daquele músculo, né? Então ele provavelmente não tinha isso sintomaticamente, não sentia que tinha essa lesão ou que tinha essa sobrecarga no local, mas obviamente a fibra muscular estava já sobrecarregada, e aí num movimento ali de arrancada, de movimento, acabou abrindo, rasgando a fibra muscular, né? E aí fazendo a lesão dele. Com certeza tem a ver com a temporada, com esse período do ano, né, que o calendário europeu passa, que é o final de temporada. Isso leva a um aumento de lesão mesmo.
1: Realmente, e a gente debate muito essa situação. Hoje, até a última Copa, por uma questão climática, ela aconteceu no final do ano, que é meio de temporada na Europa, né, doutor? Hoje, se você pudesse dar uma sugestão com relação a essa situação de calendário, para que a gente possa desfrutar dos melhores jogadores na Copa do Mundo. Seria de que ela acontecesse talvez em meio de temporada, principalmente temporada europeia, que é onde o continente que mais serve aí jogadores para seleções durante o período da Copa?
0: Quando você está no meio da temporada, você tem os jogadores num nível muito mais alto, né, de resposta esportiva. Então, claro que seria uma coisa melhor, mas é difícil porque o calendário, você vê, a própria última Copa do Mundo, ela foi adequada no calendário por problemas climáticos, né? Não teria como fazer uma Copa do Mundo no verão árabe ali e tal. Então seria uma coisa bem mais complexa, né? Então foi essa adequado em relação a isso. E ao mesmo tempo, né, a gente luta tanto, briga tanto para a gente adequar o nosso calendário aqui ao calendário europeu, muitas vezes, né? A gente fala, pô, seria legal que o Brasil tivesse. E você vê, e na verdade, a gente tem todos esses percalços aí, né, para tentar entender. Agora, o ideal da forma de pensar assim, clinicamente, da parte de desempenho esportivo,

0: óbvio que seria muito melhor mesmo a gente ter uma Copa do Mundo, uma competição de alta performance no meio de uma temporada, né? Colocaria os melhores, os atletas em melhores condições do que no final de temporada, né? E os melhores atletas estão jogando no Campeonato Europeu, né? Então a gente acaba muitas vezes perdendo esses melhores atletas numa competição tão importante que é a Copa do Mundo, né?
1: Essa situação do clima, ela foi, de alguma forma, evitada em 2022, mas eu imagino que será uma Copa em que os atletas vão sofrer muito dentro de campo em algumas situações, até por conta dos horários de alguns jogos. E aí, o próprio jogador, europeu, ele vai sentir bastante, justamente para que o público do seu país acompanha o jogo num horário razoável, ele vai ter que jogar num horário ruim no continente americano. E muitos estudos, né, doutor? Aí a gente fala de ciência mesmo, né? Apontam, recomendam que isso não aconteça. Eu imagino que o senhor, como médico também, tenha um sentimento de temer justamente que, primeiro, o desempenho, claro. Mas também outras situações, né? Eu acho que muitas vezes a saúde do jogador ela está em risco quando ele é exposto a uma alta temperatura, numa alta intensidade física, né, doutor?
0: Sim, não, o próprio Estados Unidos, onde vai concentrar o maior número de jogos, né? A gente tem verões quentíssimos lá, né? Então, é que é um país continental, né? Então você tem a variação de temperatura e horários, fuso horário, vai ser bastante confuso, inclusive. Mas é o que você falou é muito importante, cara. Porque existem temperaturas em algumas regiões do país que vão chegar próximas a temperaturas realmente da história que a gente falou da Arábia, por exemplo, né? Talvez não a qualidade do ar de umidade, por exemplo, que seria um pouco mais, agravaria um pouco mais nessa, né, alteração de umidade, de seco ou úmido, mas a temperatura com certeza. E aí, infelizmente, né, também a gente tem que entender, é duro porque existem acordos comerciais, né, existem várias dificuldades com relação a tudo isso. O povo quer acompanhar, então você tem que adequar os horários numa coisa que nem se falou possível de acontecer. E às vezes acaba saindo nos horários que são completamente fora do razoável da parte científica, de você submeter atletas a temperaturas muito mais elevadas do que deveria, se você mudasse apenas o horário. Então a gente tem essas dificuldades mesmo. Agora começaram a aumentar, né? Quer dizer, diminuir um pouco o horário do intervalo para hidratação. Então era com 28 minutos, agora foi para 22 minutos, 23 minutos. Então eles ficam tentando fazer esses controles. Ajuda, mas tem que estar sempre muito atento com tudo lá. Existe um controle ao longo do jogo da temperatura também. Né? Se a temperatura atinge um certo valor lá, tem que parar de novo. Então, acima de 28 graus, 29 graus, tem que interromper de novo a partida. Então, tem que ter esse controle, tem que ter esse cuidado mesmo com o atleta, né?
1: Exatamente, né? A gente vê agora a pausa, a parada técnica, né? Que eles estão chamando de cooling break, que é justamente uma parada para refrescar, né? De hidratação. Em algumas situações a gente até tem visto aqui no futebol brasileiro e sul-americano, os jogos acontecendo já num horário mais à noite, mais fresco, mas a Conmebol adotou como regra, né? Independente do clima, pode estar chovendo, pode estar frio. Os caras estão parando para essa hidratação, né, doutor?
0: É, exatamente. Estão parando. É importante, hidratar é importante demais, assim, ó. O desgaste é muito grande, né? A perda de líquido do atleta é muito intensa, né? Então é importante demais repor isso e estar tá sempre equilibrando essa parte hídrica do atleta para, além de você cuidar da saúde do atleta, obviamente, você manter um desempenho melhor, né, para esse atleta em campo.
1: Doutor, a seleção brasileira, claro, ela tem profissionais gabaritados, né, dentro da medicina, da parte física. Num momento como esse, depois de uma lesão como essa do Wesley, né, como você bem disse numa resposta anterior, que é uma coisa que não dá para prever, né, não tem um indicativo ali, pô, algumas situações. Hoje a gente tem muito no futebol, e acho que você vive isso bastante, que é a questão do departamento de fisiologia. Muitas vezes o pessoal usa o tal do controle de carga, da recomendação de poupar os jogadores, de que o

0: cara está indicando que ele pode estourar. É possível realmente? Você disse que essa lesão do Wesley não, mas em quais casos, ainda mais em véspera de Copa do Mundo, porque os amistosos eles são importantes para alguns ajustes, mas não a ponto do cara se arrebentar. Essa questão do Wesley não foi um esforço a mais que ele fez, foi um lance ali corriqueiro de jogo que acabou acontecendo. Mas existe algum tipo de recomendação, algum tipo de trabalho especial no momento como esse, de que é importante sim que a preparação aconteça num nível interessante, mas ao mesmo tempo de você tentar, de alguma forma, diminuir muito o risco de perder jogadores e que mesmo assim acaba acontecendo como esse do Wesley ontem, doutor?
1: Sim, não. O Departamento Médico da Seleção Brasileira, comandado pelo Dr. Lasmar, que inclusive é meu amigo, é extremamente competente e eles usam os melhores recursos vamos dizer, de atenção, né, para esse tipo de lesão que pode acontecer com os atletas e, inclusive, de recuperação, de tratamento. Hoje é o alto padrão da medicina esportiva, está na mão deles lá e eles são excelentes, super competentes. O que existe, na verdade, é você conseguir. Através de você, a gente faz alguns exames, alguns testes, né, de rotina. Você tem aquele GPS que você acompanha o atleta, você tem a parte de medida de secar, né, que são umas medidas capilares de sangue, faz um furinho no dedo e faz uma medida numa máquina para você acompanhar a lesão muscular, termografia, que são fotografias com você comparando a parte de calor, né, mapa de calor do corpo da pessoa, do atleta ali, para você entender se tem alguma sobrecarga já evidente ou não, e a própria queixa do atleta. Quando você consegue identificar em alguma coisa desses testes ou de alguma queixa do atleta diferente, você, claro que você entra na história do controle de carga. Você fala, pô, tá sentindo um pouquinho aqui o adutor da coxa esquerda. Existe uma imagem na termografia um pouco mais quente desse músculo. Existe uma resposta alterada de um CK, que é uns testes que vai sendo feito na parte de fisiologia. E aí você acaba conseguindo segurar um pouco para que a lesão não aconteça. Mas para que isso seja tenha sucesso, você tem que ter algum sinal detectado, tem que existir alguma coisa. E isso muitas vezes não acontece, né? Que nem numa lesão dessa, por exemplo, do músculo abrir e rasgar num movimento ali de arrancada ou de movimento diferente ali. Então, quando a gente consegue identificar, hoje a gente consegue ter essas armas para poder identificar algumas coisas, é muito legal. Controla a carga, segura um pouquinho, tira um pouco, trata já junto, e você consegue evitar, às vezes, que isso venha a acontecer numa lesão mais séria,
0: Inclusive,
1: um
0: acho
1: pouco mais para frente.
0: que a situação do Gabriel Magalhães ontem talvez tenha tido algum indicativo por parte desses exames, desses testes, né? Porque o próprio Ancelotti disse, não quero correr o risco de perder o Gabriel Magalhães. Acho que entra um pouco nessa do controle de carga, né, doutor?
1: Pode ser, não tenho informação, mas assim, pode ser, claro, que chegou agora de uma final super disputada e, pô, um campeonato longo, e aí chega lá, faz algum teste, alguma coisa realmente que mostra que tem alguma área, pô, um pouco mais de atenção, aí tá certíssimo, tem que segurar mesmo, aí tem como você se prevenir de não acontecer uma lesão mais séria e perder a Copa do Mundo, por exemplo, né?
0: Ô, doutor, amanhã está previsto que o Neymar realize mais um exame de ressonância na panturrilha. Depois que a gente teve acesso de fato ao que aconteceu quando ele se apresentou à CBF, né? Porque o começo foi meio nebuloso, né? O Santos meio que omitiu algumas informações, não sei se por desejo do jogador, do staff, que hoje tem uma influência gigantesca no Santos, mas a gente passou a ter acesso que não era um edema de fato, e sim uma lesão de grau 2 na panturrilha a partir do momento que ele se apresentou à seleção brasileira. Isso tem cerca de 10 dias. Sendo exatamente isso que aconteceu, pelo seu conhecimento. Amanhã, esse exame do Neymar, ele deve indicar já o fim dessa lesão, uma evolução no quadro, mas ainda algum tipo de resquício, para que aí sim ele possa retomar um certo tipo de atividade, o natural, imaginando que ele fez todo esse tratamento acompanhado dos profissionais da seleção e de tudo que ele tem à disposição do bom e do melhor. Caso tenha sido realmente isso, amanhã é para esse exame indicar que o Neymar está livre da lesão, doutor?
1: Então, assim, eu também não tive acesso, né, só através de imprensa. normal, a gente viu que a

0: Foi uma lesão grau 2 que ele teve na panturrilha. A lesão grau 2, só para explicar um pouquinho aqui, pessoal, entender um pouco melhor, ela é mais sobre o tamanho da lesão. Mas existe uma outra classificação, que é A, B ou C, que é a localização dessa lesão no músculo. Se ela está mais próxima do tendão, se ela está no tendão ou se ela está no músculo mesmo, que não comprometa o tendão. Então, essa classificação de A, B, C também é importante para o prognóstico, para a gente entender o tempo de recuperação da lesão desse atleta. É, e tudo leva a crer, assim, obviamente que só por informações que eu tenho via internet e mídia, que foi uma lesão grau 2, um pouco mais leve, na parte do músculo mesmo, que não comprometeu nada, que seria um tempo de recuperação muito maior, e eu acho que isso não deve ter acontecido. Então, provavelmente, ele não vai ter amanhã um resultado. No, com 10 dias de lesão, 12 dias de lesão ainda de cura da lesão, de remissão total, isso não vai acontecer, mas deve mostrar um exame bem mais animador do ponto de vista de prognóstico e tempo de recuperação para ele, né? Ele deve ter já uma boa evolução nesse exame, mostrar um bom avanço, né, através dos tratamentos todos que estão sendo feitos também, com tudo. Imagina que é uma coisa super personalizada para o cara, o tratamento só para ele ali, full time. Então, com certeza, a resposta, né, é muito mais rápida do que se fosse uma pessoa comum tratando essa lesão. Então, a gente imagina que amanhã, com o resultado do exame, ele vai ter uma boa evolução mesmo, vai mostrar para a gente um quadro animador, mas, assim, remissão da lesão, ainda cicatrização completa, não acredito que ainda vai ter.
1: E aí, dentro desse quadro previsto, o andamento seria, qual tipo de atividade recomendada para o Neymar e, mais ou menos, imaginando esse quadro, à disposição, talvez, para uma segunda partida contra o Haiti, imaginando que o próximo jogo é no sábado contra a equipe do Marrocos, aí acho que me parece um pouco mais distante, né, doutor?
0: Ah, eu acho difícil, assim. Eu não estou acompanhando ele de perto. Eu acho difícil. E, poxa, confesso para você aqui que não é nem questão de opinião médica, assim, uma opinião mais como torcedor, assim. E eu também não colocaria ele para jogar contra o Haiti, cara. Assim, de verdade, assim. Eu acho que, poxa, se a gente precisar do Neymar para jogar com o Haiti, nós estamos lascados, né, meu? Então, assim, pô, então dá para segurar um pouquinho mais, tratar um pouco mais ele aí. Acho que reforçar um pouco mais o tratamento dele e deixar ele inteiro para um outro jogo, para um próximo jogo aí que a gente vai precisar mais dele para frente da Copa do Mundo aí.
1: E aí, vamos imaginar, vai o melhor dos mundos, o Brasil ganha do Marrocos, ganha do Haiti contra a Escócia, seria um jogo protocolar também, talvez não precise de,
0: É, então.
1: né? Então seria só do mata-mata pra frente.
0: Dá uma minutagenzinha, pode dar uma minutagenzinha para ele já começando a pegar ritmo, voltar aos pouquinhos, aí acho que tudo bem, né? Se for um jogo protocolar já mais uns minutos, acho que é importante, porque é duro voltar num jogo decisivo
1: Sim.
0: também logo de cara, já com força total. Existe um prazo de recuperação que precisa ser seguido, né? E isso também envolve uma minutagem em campo. Então, acho que talvez seja importante, sim. Eu não sei se vai dar tempo dele estar recuperado pro Haiti. Eu acredito que vai estar muito em cima também para o Haiti, mas eu acho que para a Escócia, mesmo que seja protocolar, uns minutos em campo, acho que seria importantes para ele aí, se ele tiver condições clínicas, obviamente, né?
1: Ô, doutor, deixa eu pegar uma opinião sua, ainda sobre o tema Neymar. A gente fala muito sobre o patamar que o Neymar tem e jogadores que a gente chega a comparar o Neymar, né? Ou pelo menos gostaria. Messi e Cristiano Ronaldo, que tem alguns anos à frente do Neymar, estão indo para uma sexta Copa do Mundo, um negócio absurdo, já na casa dos 40 anos. O que que dá para acreditar na visão do senhor, doutor? O fato do Messi e o Cristiano Ronaldo terem uma saúde física, essa parte de aguentarem mais, poucas lesões, é só biotipo, é sorte, é escolha de carreira de cada um, porque às vezes os caras ficam bravos quando a gente fala do que o Neymar poderia ser e do que talvez a questão física tenha impedido ele nos últimos anos de ser talvez o sucessor desses dois caras que a gente imaginou que seria a última Copa deles em 2022 e eles estão aí em 2026 e foi um parto para o Neymar tá nessa Copa de 2026, doutora. O que o senhor acredita? Decisões de carreira, de estilo de vida, porque talvez a forma como o Cristiano Ronaldo cuida do corpo, o Messi também, mesmo sendo mais genial e menos essa coisa de transformar o corpo em máquina que o Cristiano Ronaldo fez também, sofreu pouco com lesão ao longo da carreira. O Neymar só deu azar.

0: no futebol europeu, foi muito jovem para o futebol europeu. E o futebol europeu, ele é muito focado na parte física do atleta, muito focado. Então, essa parte é muito importante para o atleta, desde pequenininho, não importa a categoria dele como atleta, o nível profissional dele, isso sempre foi muito forte lá. Então, é cultural isso, né? É muito enraizado. Aqui no Brasil, a gente tem a cultura do drible, da alegria, da velocidade, do show. E isso, muitas vezes, esse ganho de massa muscular muito cedo, muito recente. Aqui no Brasil, a gente não tem essa cultura. Porque acredita-se, pelo menos acreditava-se há um tempo, agora já mudou um pouco mais essa cultura, né? Acreditava-se que isso aí era um limitador desse tipo de espetáculo, né? Desse tipo de habilidade, de dribles, enfim. Então, acho que isso também contribui muito, porque hoje você pega uma pessoa que tem um preparo físico muito, que começou muito cedo para jogar em altíssimo rendimento, ela consegue realmente durar mais tempo do que os outros que não tiveram, né? Você vê a própria história do Ronaldinho também, a gente teve dificuldades também, né? Então, porque na verdade são atletas que seguiram uma cultura diferente de início de carreira. Hoje mudou um pouco isso aqui no Brasil. Existe uma parte muito mais voltada para essa parte de físico aqui também, como na Europa, né? Hoje o foco mudou bastante, então, para subir. Os jogadores da categoria de base para o profissional hoje exige-se muito mais fisicamente desses atletas do que era exigido no passado. Então você pode ver o próprio Endrick, que já é um pouco diferente de como subiu. Então existe essa cultura mudando um pouquinho aqui. Mas acho que muito tem a ver com isso. Muito tem a ver com isso. Além dele procurar muito contato, ele joga muito provocativo. Ele não teve essa sequência física que teve Messi e Cristiano. A vida inteira. Isso cria uma cultura na pessoa, né? É diferente.
1: Interessante, doutor. Um bom ponto de vista realmente com relação a essa questão do jogador forjado, formado no futebol brasileiro e no futebol europeu. Bem interessante mesmo. Doutor, o senhor chegou a trabalhar de alguma forma com o Ederson no Corinthians, convocado pelo Ancelotti no lugar do Wesley?
0: Não, eu fiquei no Corinthians de 2023 até o final de 2025. Eu não
1: Ah.
0: peguei ele, não. Só como torcedor corintiano que eu peguei ele lá.
1: É, porque foi jogador, teve uma passagem curta pelo Corinthians, né? Foi emprestado ao Fortaleza e desabrochou, né? Praticamente no futebol europeu, né? Um jogador interessante.
0: Ele jogou muita bola, acho que no Cruzeiro também, não foi? Teve
1: Cruzeiro, é,
0: uma passagem
1: isso.
0: aqui no Brasil. No Cruzeiro ele jogou muita bola. No Cruzeiro, aí ele foi pra Europa, né?
1: Exatamente. É, eu tinha essa curiosidade porque. É, o senhor trabalhou no Corinthians nos últimos anos, né? Mas foi acho que depois da saída dele, né?
0: Ah, foi depois da saída dele. Foi depois da saída dele.
1: Boa. Ô, doutor,
0: Eu tô,
1: e.
0: eu sou, eu, bom, eu acompanho o time como torcedor, né? Obviamente, há muitos anos, tal. Sempre fui torcedor de arquibancada, tal. E só esses 2 últimos anos que eu fiquei lá. Então conheço bastante da história, das coisas. Agora de físico do atleta, parte clínica, só desses 2 últimos anos mesmo pra cá.
1: Ô, doutor, inclusive, acho que no ano passado a gente chegou a conversar depois da sua saída do Corinthians, e alguns detalhes, né, chamou a atenção até agora, alguns assuntos se prolongaram em relação ao departamento médico, principalmente com relação ao Memphis, né? Porque o Memphis está indo para a Copa do Mundo como ainda um dos principais jogadores da Holanda, mas até ficou um clima de que ele poderia não ser chamado pelo Koeman. Porque ele não voltava, né? Assim, vivia a expectativa de voltar. Ele tem um 2026 bem acidentado, né? Longe dos gramados e numa guerra eterna com o departamento médico do Corinthians. Vira e mexe, o Memphis diz algo a respeito do departamento médico do Corinthians, discorda. Ele chama o preparador físico particular dele para trabalhar aqui e numa dessas ele vai para uma Copa do Mundo que a gente não sabe exatamente como é que tá. Essa parte física do Memphis, que ele fez dois jogos, né? Um no segundo tempo, que ele retorna, e o outro, a última partida antes dele servir a seleção holandesa, né, doutor?
0: Esse ano que confesso para você que eu não sei como que está a condição dele, né? Eu me afastei por completo do departamento médico do Corinthians quando eu saí, né? Meu foco Mudou totalmente, voltei para o consultório, né? Fiz outras coisas agora, braço educacional, que eu estou participando, enfim.

0: Eu não tô, não tenho informações nenhuma lá de dentro técnica com relação a ele, assim, né? Clínicas dele. Mas o que eu posso te falar é que ele sempre teve, né? Lembra, desde a época de Atlético de Madrid, ele sempre teve uma dificuldade muscular, né? Sempre teve um pouco mais de cuidado. A gente sempre teve cuidado excessivo com ele no passado, quando ele chegou, de deixar ele sempre equilibrado da parte muscular mesmo. É, ele tem alguns profissionais que são da confiança dele, que são da Europa, que já trataram ele numa época muito difícil que ele teve na carreira no Atlético de Madrid. Isso criou um elo de confiança dele com esses profissionais. E ele, às vezes, acaba consultando essas pessoas e acaba querendo ouvir a opinião deles, ou tratando com eles também, fazendo um tratamento complementar. Mas que eu, na minha época, pelo menos de que eu saiba, até hoje, sempre teve a anuência, a concordância do Corinthians em que isso pudesse ser feito. Então nada foi feito escondido, nada foi feito à revelia do Corinthians, nada disso aí. E é isso, ele é uma pessoa, né, que tem um pouco mais de, às vezes, de, como que eu vou te dizer assim, de um cara um pouco mais forte de palavra, de personalidade, e às vezes acaba colocando as coisas, que ele está descontente ou que ele não acha legal, exteriorizando isso para fora. E é isso, acho que não. Nunca vi nada demais assim acontecer, nem esse ano, assim, nada de muito ruim, complicado, nada. É isso só que eu acho.
1: Aliás, mesmo que aos trancos e barrancos essa relação e de um salário altíssimo, o Memphis vai renovar o contrato com o Corinthians. Essa é a tendência. Depois da Copa do Mundo, o Memphis continue no Corinthians. Como torcedor, o senhor gosta dessa informação, doutor?
0: Agora eu vou falar minha informação como torcedor, cara. Como torcedor, poxa, cara, eu. Depende de como vai ser as condições da renovação. Agora eu tô falando como torcedor do Corinthians. Eu acho ele um excelente atleta, um atleta de altíssimo nível, né? Ajuda muito o Corinthians, ajudou muito. Fomos campeões aí com ele. Eu acho que ele fez muita diferença, ajudou bastante. Eu acho só que precisa adequar um pouco à realidade do Corinthians, né? Salarial, as condições atuais do Corinthians. Eu acho que se tudo for conversado, readequado de uma forma normal, eu acho que vale muito a pena de renovar, sim. Por que não, né? Acho que tem muito a ajudar. Ainda está com, acho que, 33 anos. Acho que ele tem bola para jogar e para ajudar o Corinthians, sim. Claro que adequando à realidade do Corinthians, né? Fazendo uma coisa um pouco mais pé no chão ali. Acho que, pô, eu gostaria que ele continuasse se fosse uma coisa assim, bem feita, sabe? Um contrato melhor, uma coisa mais pé no chão, uma coisa que se adequasse mais à realidade do nosso clube.
1: Boa, muito bom. Tá gostando do dinizismo no Corinthians, doutor? É uma coisa que parecia, o Diniz, estilo de jogo, que aliás ele se adaptou muito nos últimos anos, né? O Diniz, ele conseguiu de alguma forma se transformar também como treinador, mas ele tem a característica, o DNA do dinizismo, que eu acho que nesse ponto casa muito com o Corinthians, doutor. Tá gostando do Diniz no Timão?
0: Eu acho que desde o Tite, cara, não vi um técnico tão corintiano, assim, que representasse tanto o Corinthians como o Diniz, assim. Eu vejo ele sair de um jogo com vitória, ele, assim, entusiasmado, comemorando, solta os vai Corinthians dele lá toda vez, né? E quando perde também sai enlouquecido. E eu vejo que ele fala com emoção mesmo de estar lá, que ele tem um sentimento de emoção de estar no Corinthians. Então, poxa, eu achei que rolou uma sinergia muito grande, assim, do time com ele, torcida. Achei que foi legal. Achei que gostei, tô gostando bastante, viu?
1: Também eu sinto isso também, dessa sinergia, desse casamento, né? Demorou para acontecer e o Diniz, todo mundo sabe, né, que a origem dele é corintiana, ele era um torcedor do Corinthians, enfim, atuou pelo Corinthians também, então acho bem legal aí, quem sabe, né, gerando frutos ainda na temporada de 2026. Doutor, para fechar, tem algum palpite Copa do Mundo, alguma projeção aí do que você acompanha de futebol, né? Não só como um amante, mas também dessa parte física também, que acho que hoje o físico conta muito, calor também vai determinar algumas situações. A gente tem algumas seleções bem fortes, bem físicas, mas ao mesmo tempo também não tão acostumadas assim ao calor. Tem algum palpite aí para essa Copa que vai começar, doutor?
0: Eu acho que a França e a Espanha, para mim, saem na frente como favoritas. Se eu fosse apostar alguma coisa assim, acho que o Brasil corre por

0: fora. Eu acho que o Brasil tem um bom time, mas eu acho que essa é a única, a esperança que me dá maior com relação à seleção brasileira é que as outras vezes que a gente foi de uma forma meio desacreditada, eu vi 94, eu vi ser campeão, eu vi outras Copas, né? Eu acompanho, acho que desde 82 eu já lembro bem da Copa, das Copas. Mas 94, eu lembro que o Brasil foi muito desacreditado, assim como 2002, mas 2002 tinha um timaço, uma máquina, né? E quando foi sempre desacreditado, sempre surpreendeu a gente, né? E acabou levantando o caneco e sendo campeão. Eu espero que dessa vez também me surpreenda, que a gente saia de lá hexacampeão. Eu acho que se eu fosse apostar, eu apostaria hoje na França e na Espanha, que estão um pouco na frente, eu acho, de qualidade do Brasil. Tirando esses dois times, acho que o Brasil está ali em terceiro, quarto lugar ali para mim, entre os favoritos ali.
1: Boa, muito bom. Doutor André Jorge começou o papo aqui com a gente para falar dessa lesão chata, né, do Wesley, cortado da seleção brasileira. Uma pena, a gente lamenta demais, mas claro, eu sempre gosto de aproveitar que extrair o máximo, ainda mais de um médico, para a gente falar de situações ligadas ao futebol. Aliás, da última vez que a gente conversou, você disse que no futebol mesmo de clube só trabalha no Corinthians, né, doutor? Então, fala um pouco da sequência da sua carreira depois que deixou o Timão, doutor.
0: Ah, na verdade, eu não trabalho no futebol. Eu nunca trabalhei no futebol por necessidade de trabalho, graças a Deus, né? Eu já tinha uma carreira consolidada quando eu fui convidado em 2023 para entrar no Corinthians e no departamento médico. E hoje sigo no meu consultório, na minha clínica, com as minhas aulas que eu também tenho da parte educacional, que eu dou na medicina. Enfim, eu não tenho nenhuma pretensão de trabalhar em clube de futebol, nenhum mesmo, assim, nunca tive. O Corinthians sempre foi um grande sonho que eu tive na minha vida. Quem me conhece, minha família, minha esposa, minhas filhas, as pessoas que estudaram comigo na faculdade, meus amigos, sabiam desse meu sonho, né, de trabalhar lá no clube, como médico. Eu realizei esse sonho, sou grato demais por tudo que eu passei lá dentro, por ter vivido isso, né, esse sonho. Não trabalharei de forma alguma em clube nenhum de futebol, vocês podem ter certeza. Eu posso falar quantas vezes eu quiser, que não consigo, não tenho como. Inclusive, eu tenho tatuagem do Corinthians, não dá nem para trocar no vestiário, não dá, entendeu? Não dá nem para me trocar no vestiário de um outro clube. Então, assim, cara, não tenho nenhuma pretensão. E hoje também, assim, não tenho intenção nenhuma de voltar para o Corinthians, de trabalhar no clube, no futebol. Já vivi esse sonho, né? Hoje estou tocando uma parte muito importante profissional da minha vida. Estou seguindo com outros projetos, junto com a minha esposa, inclusive, que também é médica. A gente está com outros projetos aí e, graças a Deus, está indo super bem. Então, a gente está super feliz com tudo. Estou tendo tempo com a minha família, né? Tempo de qualidade. Então, estou muito satisfeito. Mas sou muito grato por tudo que eu passei lá e ter realizado esse sonho para mim foi muito importante.
1: Excelente, excelente. Ótimo papo aqui com o Dr. André Jorge, médico cirurgião ortopedista no Concentração deste domingão. Doutor, muito obrigado pela atenção, viu?
0: Que isso, cara. Tô à disposição. Quando vocês precisarem de mim, alguma coisa aí, tô à disposição. Só chamar. Tá bom? Obrigado aí pela oportunidade aí
1: Um
0: de
1: abraço,
0: bater esse
1: doutor.
0: papo.
1: É isso aí, tá aqui. Concentração, então, destacando, claro, a lesão do Wesley. Por falar nisso, ó, rapidinho antes da gente acionar o Quessada, o Mano Menezes. O Pretzel entrou em contato com o Mano Menezes sobre o Ederson, né? Ele treinou o Ederson no Cruzeiro. Então vamos acompanhar o que disse o Mano Menezes, treinador da seleção peruana, hein? Prepara o Peru para o próximo ciclo. O Mano fala a respeito do Ederson.
2: O Ederson, nós trabalhamos com ele no Cruzeiro durante um ano. Ele veio do Grêmio Esportivo Brasil, e o Cruzeiro adquiriu os direitos federativos e depois nós seguimos em frente, terminamos o trabalho no Cruzeiro. Mas o Ederson é um jogador de muita força física, impressionou muito na chegada no Cruzeiro, impressionou até os jogadores profissionais, né? Ele era bastante jovem, ainda tinha idade de sub-20, para te falar a verdade, e evoluiu muito, né? Na Atalanta, também pegou um treinador que exigiu bastante em termos de melhorar, de ser mais completo. É um jogador que arrasta a bola de trás para frente com força. É um jogador que bate bem na bola, que tem uma chegada na área. Se for essa a ideia do treinador para complementar a jogada final, tem muito essa capacidade para fazer. E acho que é coerente, né, a convocação pelo que ele vem fazendo aí nos últimos anos,

0: principalmente pelo que fez na Atalanta.
1: Mano Menezes, em exclusivo aqui a Rádio Bandeirantes, trabalho do Pretzel lá em New Jersey. Por falar nisso, Leandro Quesada está com a gente aqui no Concentração, porque, né, não deixa de ser uma bomba esse corte do Wesley. A gente lamenta muito, cortes acontecem em todos os ciclos, mas é ruim. Ao mesmo tempo, Quesada, a novidade, né, um meio campista, sai um lateral direito, entra um meio campista na seleção, talvez corrigindo uma lacuna que o próprio Ancelotti não preencheu na convocação inicial. Queria o seu parecer, Leandro Quesada, dessa situação envolvendo a seleção brasileira, principal notícia do dia, o corte do Wesley, convocação do Ederson. Boa tarde para você, Leandríssimo Quesada.
2: Tudo bem, PDB, como é que você tá? Tudo em paz?
1: Tudo certo.
2: Ah, vou falar, bom, eu tô aqui no Sport Illustrated Stadium, onde já jogam Marrocos e Noruega. O som aqui é um absurdo de alto, e aí depois do jogo eu venho com as minhas impressões de Marrocos, que será o primeiro adversário do Brasil, e a Noruega, que pode pintar no caminho do Brasil na fase de oitavas de final. Agora, respondendo essa questão, já a gente fala de Marrocos e Noruega, né, PDV? Agora, respondendo a tua primeira questão, eu não gostei. Sinceramente, não gostei. Não gostei. Se fosse para convocar um outro jogador que não é da posição, eu levaria um cara de mais criatividade no meio-campo ou mais um atacante. Eu faria isso, tá? Inclusive, ontem, durante a transmissão, na narração do Ulisses, eu cantei essa bola. Olha, do jeito que o Wesley está se comportando no pós-jogo, isso é choro de quem sabe que está fora da Copa do Mundo. Foi um negócio muito desmedido ali, entendeu? Então eu já estava esperando pelo pior. E aí, durante a transmissão, PDV, eu falei, pô, seria uma chance de chamar o Estevão, né? Mas depois a gente lembrou, o Estevão não ficou na lista nem dos 55, pô. O Ancelotti cortou o Militão, cortou o Rodrigo e cortou o Estevão. Então o Estevão também não está nessa lista dos 55. Ele disse para o Pastor, na conversa com o Pastor, que já está recuperado, né? Então me veio isso na cabeça na hora. E aí todo mundo da equipe falou, é mesmo, pô, seria uma boa, tal, mas não pode, né? O Estevão não pode. Mas voltando ao Ederson, não acho que o Ederson seja esse jogador, entendeu? Para mudar a história de uma seleção brasileira. Sinceramente, acho que o Mano falou aí, é até um exagero tudo isso que falou, porque está parecendo que o cara é um falcão, né? E não é nada disso. E eu lamento, realmente. Eu lamento porque eu acho que o Ancelotti, ele está, nesse momento, ele está perdidinho no pagode. Que é um termo bem brasileiro, viu, PDV? Você não acha, não? Está perdidinho no pagode.
1: É, acho que ele tá gostando do pagode que é o Brasil, né? Ele faz ali as propagandas da Brahma, né? Ele tá... Eu até brinquei aqui. Hoje eu fui buscar um termo em italiano com o auxílio do Daniel Xingotti, que a gente se refere muito aos treinadores brasileiros da seleção como teimosos, né? Quase todos tiveram um pouco essa alcunha de teimoso. E o teimoso em italiano, Quesada, é o testardo, né? O testardo. E assim, a gente vê, por exemplo, a situação do Endrick, que ontem acho que ficou desenhado que o Endrick tem que ser titular da seleção e o Danilo Santos também. Mas já imaginando essa coisa de treinador de seleção brasileira, parece que o povo quer é o que o treinador não quer, né? Então eu já tô imaginando que o Endrick não vai começar a Copa como titular e o Danilo também não, a não ser que mude alguma coisa. Então eu acho que nesse ponto de que você falou do termo brasileiro, eu acho que também o Ancelotti tá meio treinador abrasileirado dentro de algumas teimosias da seleção. E talvez essa convocação do Ederson entre um pouco nisso, porque é ruim um corte de um lateral. Pô, lateral direito, a gente tá precisando. O Militão seria o titular, ele não foi pra Copa, machucado. Aí caiu no colo do Wesley, machuca também, vai cair no colo do Ibanez. Talvez realmente ele não tenha esse lateral pra chamar. Mas aí ele teria um leque de possibilidades, sei lá, o Matheus Pereira, não sei o que você acha. É algum outro jogador dentro desse universo que o brasileiro quer, mas o treinador quase sempre vai na contramão, né, Quesada?
2: É, pela teimosia, por acreditar na turma que está com ele, né? Realmente, o Ancelotti, PDV, ele não conhece profundamente ainda o futebol brasileiro para convocar essa galera toda, entendeu? Esse é um problema, né? Não tem, ele não dá para compará-lo com os técnicos que estão aqui vivenciando isso no dia a dia e que conseguem ver os jogos lá de fora. O Ancelotti não via o futebol brasileiro.

0: Não conhece a fundo os times brasileiros, os jogadores que atuam no futebol brasileiro. Então, ele está indo muito naquela de acreditar no staff que está ao redor dele para convocar os jogadores. Mas aí eu acho que é uma contradição enorme. Você viu a lista de 55, né? Que não é uma lista oficial, mas quais seriam as opções do Wesley nessa lista? Nós falamos isso durante a transmissão de ontem. Eu vou falar para vocês quais são, para você e para os ouvintes. O Vitinho, lateral direito do Botafogo, e o Paulo Henrique do Vasco da Gama, certo? Então esses dois caras servem para quê? Para que eles estão na lista? Eu pergunto, né? Se eles são os reservas imediatos, um deles deveria estar aqui. Eu acho que nenhum deles deveria estar aqui, tá? Eu estou me baseando na lista que o Ancelotti preparou com 55 nomes, porque dessa lista é que ele vai ter que retirar, pensar um jogador, como fez com o Ederson, agora na vaga do Wesley. Mas aí eu insisto na pergunta. E o Paulo Henrique do Vasco? E o Vitinho do Botafogo? Eles estão fazendo o quê nessa lista de 55 jogadores? Você saberia responder? Então é a pergunta que fica no ar.
1: É, realmente, né? E aí a situação da lateral direita é um problema das duas laterais, mas aí quando você chega numa Copa do Mundo sem o Militão, agora sem o Wesley. O Queçada, até outro dia o Ibanez era um mero desconhecido de todos nós, até de quem acompanha o futebol. Eu, pelo menos falo por mim, não posso falar pelos outros, né? O ouvinte pode até falar, ah, ignorante, não conhecia. Mas assim, eu tive conhecimento do Ibanez quando ele foi chamado pelo Tite, que ele estava na Roma. E eu vi o nome Ibanez, para mim não era brasileiro. Não era brasileiro, era colombiano, argentino. E aí ele é chamado, depois também desaparece da seleção e retorna pelas mãos do Ancelotti. Provavelmente o Ibanez não estaria na Copa do Mundo. Você entende que agora a tendência é que o Ibanez, até pela condição do Danilo, mesmo que uma liderança, o Ibanez seja o titular da seleção na Copa do Mundo?
0: É, pode ser uma tendência. Só que ontem você viu o que ele fez no jogo, o Ancelotti, né? Ele colocou o Danilo para ser o lateral direito. Ele poderia ter feito o quê? Coloca o Danilo na zaga, certo? PDVI, e manda o Ibanez para a lateral direita. Em alguns momentos, o Danilo fechou para o meio, o Ibanez fez a cobertura. Tá, ok. Mas você me perguntar assim de sopetão. Eu ainda prefiro o Ibanez ao Danilo, entendeu? Pelo menos o Ibanez vai conseguir fazer uma marcação mais justa e apurada e mais firme na lateral direita, tá? O Danilo, na história, na trajetória, o Danilo é mais jogador que o Ibanez. Eu estou falando da preparação física que a posição requer. E o Ibanez não é um cara de atacar, então ele vai ter que ficar mais na defesa. Então, se é para colocar um cara mais na defesa, mais defensivo, com essas características, eu colocaria o Ibanez e não o Danilo, certo? Agora, para mim, vou voltar para você aí. Para mim, vai ser o fim da picada se o Ederson chegar e for titular da seleção brasileira, tá? Aí vai mostrar que o Ancelotti tá duas vezes perdidinho no pagode.
1: Bom, comprado pelo Manchester United há poucos dias por 40 milhões de euros para ser o substituto do Casemiro, né? Que tá deixando o United. Quem sabe agora para ser o substituto na seleção
0: Puxa
1: brasileira,
0: vida!
1: hein? É.
0: Ah, eu tinha esquecido disso. Se você não me lembra, olha, não, nem te dizer nada, hein? Então, sabe, são coisas que. Bom, enfim. Vamos lá. Eu acho que não vai ser por causa do Ederson que a gente vai ganhar a Copa, tá? Mas também não vai ser por causa do Ederson que a gente vai perder a Copa, né? Ele pode até entrar e fazer alguma coisa, é um jogador, vamos respeitar. Mas a gente tem que mirar aí, né, essa nossa lente para outros jogadores, né? Eu acho que o nível. Para se decidir a Copa é um outro nível, que não é o do Ederson. O Ederson é um cara ali do meio-campo, da marcação. Pode até ser que tenha uma saída de bola legal que alguns reconheçam, né? Mas para você ter uma ideia, o Gasperini lá na Atalanta, por causa dessa agressividade, no melhor tom da palavra para marcar, disse que o Gasperini disse na época que o Ederson era o Doberman, né? Se passar, ele vai buscar. Era uma frase em italiano traduzida para o português. Se passar, ele vai te buscar. Ele é um Doberman, né? Então, é esse jogador que a seleção brasileira está trazendo. E de repente, ele inventa o Ederson para ser o lateral pela direita também. Vai saber, né? Vai saber. Não sei. Os treinos vão indicar muita coisa nessa semana, os cinco treinos que antecedem a estreia do Brasil contra a seleção de Marrocos.
1: Agora, imagina você, acabou a Copa de 2022, desse um alien, acabou a Copa, se o Brasil eliminado desse um alien e fala assim pra você, Quesada, o Danilo e o Alexandro serão os titulares das laterais na Copa de 2026. Você ia ficar maluco, né?
0: Ah, ia ficar maluco e a minha primeira impressão é que esses alienígenas não entendem absolutamente nada de futebol e diria que eles também estão perdidinhos no pagode, porque se isso acontecer, aí para... Ah, não, PDV, aí parem as máquinas, né, meu irmão? Aí não, né?
1: É, mas tá caminhando assim, né? Alô. Claro que o Douglas Santos tá pedindo passagem, mas os dois estão lá à disposição, tá caindo no colo do Danilo essa titularidade... Da lateral direita aí, já mais experiente, não vive realmente uma boa fase. Mas tá lá, né? É a tal roupa velha no armário, né? Uma hora você usa, né? E talvez ele seja utilizado pelo Ancelotti. Mas vamos aguardar. A gente só lamenta, né, Quesadinha? O corte de um jogador como Wesley, né? Primeiro pelo lado humano, sempre ruim, né? E acho que você acompanha muito ciclo de Copa. Fica um clima de luto por alguns dias quando um cara é cortado às vésperas de uma Copa do Mundo, né?
0: Sim, sim, sem dúvida. Ontem o PDV, o choro... Eu tô chegando bem pra você, PDV, que tá com
1: ótimo.
0: Um som muito alto aqui na minha orelha do estádio. Então, você sabe como que é clima de estádio, né? Inclusive, presença muito forte da torcida de Marrocos, hein? Muito forte. Os marroquinos vão fazer uma grande festa hoje aqui. Se preparem pro jogo Brasil-Marrocos. Já já a gente fala sobre isso. Mas, o PDV, o que eu acho, sinceramente, é que A gente deveria ter tido um tempo maior do Ancelotti, porque tudo isso que a gente está discutindo passa necessariamente pela raiz do problema, né? A gente deveria ter tido um tempo maior do Ancelotti à frente da seleção. O Ancelotti vai estrear na Copa tendo comandado a seleção em apenas 12 jogos. Isso é muito pouco. Vamos falar a verdade, o que que se faz em 12 jogos, né? Se o ciclo tivesse sido completo, ele teria feito 18 nas eliminatórias, mais os amistosos. Então, mais a Copa América, né? Poderia estar chegando aí a 40 jogos. Pô, 40 jogos são 40 jogos, né? E aí algumas escolhas, algumas indagações, essa sua dúvida, a minha dúvida, do torcedor, elas ficam mais afloradas porque realmente ele não conseguiu entender onde ele está, né? E é difícil quando o cara... não entende muito bem onde está e precisa ficar ouvindo os outros. Porque se ele não ouve os outros, ele fica mais ainda desconectado com as coisas, entendeu? E o ciclo foi todo errado. Saiu o Tite, aí entrou um tampão, que era o Ramon Menezes, que já sabia que não ia ficar. Aí veio o Diniz, que sabia que ia dar lugar para o Ancelotti. Aí deu rolo na política da CBF. O Edinaldo saiu, voltou. Aí veio o Samir, né? Enquanto isso, o Dorival era técnico e também foi demitido. Não foi bem na Copa América. Aí assume o Ancelotti. Então, um negócio desse não pode dar certo, entendeu? Pode até ser que dê. Mas a tendência é que não vá no final da Copa ter o Brasil lá no dia 19 de julho contra qualquer que seja a seleção, de repente a França, uma Espanha, uma Alemanha, sei lá, e conseguir chegar ao sucesso de ganhar uma Copa, entendeu? É difícil. Pode acontecer porque é um negócio chamado futebol. Né? Às vezes você pode ser o time mais organizado, que é mais condicionado ao sucesso, com mais dinheiro, mas dentro de campo teu time não funciona naquela data e o adversário faz um gol no ângulo, caiu por terra tudo, entendeu? Mas a gente não pode ficar contando com a sorte. A gente está contando muito com a sorte em tudo. E aí, PDV? Sinceramente, não vai dar certo, né? Não vai dar certo. Sinceramente, a chance é muito, muito pequena de dar certo.
1: Ô, Quesada, só para fechar com você por agora, e amanhã sai o exame, será realizado e sai o exame do Neymar. Hoje tivemos o corte do Wesley, mas eu acho que com relação ao Neymar, o ânimo é outro, a questão de discussão de corte ou não, acho que foi superada, a não ser que eu acho quase impossível que demonstre uma involução, né, com relação ao quadro da lesão de grau 2 na panturrilha, né, Quesada?
0: Não pode estagnar, tem que ter algum tipo de evolução, como você falou, Paulo. Agora, eu achei meio estranho essa divulgação de que o teste seria na segunda-feira. E até o próprio Ancelotti citando isso na entrevista, né? Geralmente se esconde esse tipo de coisa, né? E aí ele falou na entrevista de sexta-feira que o exame seria amanhã, no caso sábado, mas ele se confundiu, o Ancelotti. Depois a assessoria retificou essa posição do treinador, e disse que na segunda-feira seria feita a ressonância.

0: esperar, né? Vamos esperar, porque ainda há possibilidade de se trocar, né? Até o dia 12, se for contusão, é possível trocar. Então, vamos esperar, enfim. Se for para ter o Neymar, para se recuperar ainda em 50 dias, aí realmente não vale a pena ter o Neymar. Se ele se recuperar em 20, em 15, 20 dias, eu ficaria com o Neymar. Agora, quem pode apontar isso é o exame, e quem vai fazer essa leitura é o especialista, que é o médico, né? O médico é que pode olhar o exame, e na conversa com o jogador, no toque, na leitura ali, né, do exame, é que ele vai ter a posição oficial, se essa contusão é uma contusão realmente que dá ao Neymar a chance de voltar ainda durante a Copa, ou se o risco é grande. Repito, se o risco for muito grande, eu traria um outro jogador para a posição.
1: Boa, Quesadinha. Você tá no Sports Illustrated Stadium, que é a Red Bull Arena, né? Aí é estádio de futebol mesmo, né? Não é estádio de futebol americano, né?
0: Não, é estádio de futebol, futebol mesmo. 30 mil pessoas. Red Bulls aqui falou que cabe um pouco mais, alguns falam que cabem menos, mas estádio super bonitinho. Coloquei, inclusive, no meu Instagram, quem quiser dar uma olhada, eu dei uma filmadinha aqui. O estádio ainda não está totalmente completo, não é? Mas o Red Bull New York realmente é um case, tem esse estádio, planeja futebol, investe muito no futebol, na base, tem o CT de treinamentos, construiu esse novinho em Barnabás, né, em Morningstown, onde a seleção brasileira já está treinando, que custou 100 milhões de dólares. Realmente é um projeto, né? Quando a gente fala de projeto de futebol, realmente é um projeto. Um projeto que tem uma perna no Brasil, com o nosso Bragantino, né? Red Bull Bragantino, que tem uma perna também na Alemanha com o Red Bull Leipzig e na Áustria com o Red Bull Salzburg. Então, isso é projeto, hein? Isso é o que nós podemos chamar de projeto. E já, Marrocos e Noruega vão jogar aqui. Estou muito curioso para ver essa seleção de Marrocos, que é o time da estreia. Vou estar observando e volto depois do jogo para a gente bater um papo. E essa Noruega, né? Que pode ser uma sensação na Copa. Muita gente dizendo que vai ser a Dinamarca, a repetição da Dinamarca de 86, com Elkjær Larsen e Michael Laudrup, menos, porque aquela Dinamarca realmente era um timaço, mas esse time da Noruega tem que ser bem visto, porque tem alguns caras muito bons, além do Haaland, né, que é um cara que a gente acompanha muito de perto. Esse a gente acompanha, a gente sabe quem é, né? Højlund, Asgard, Odegaard, Berg, Sørloth, uma geração muito legal, que traz de volta a Noruega para mais uma Copa do Mundo.
1: Muito boa geração, né? Acho que as duas seleções mudam o status daquelas seleções de 98 no Grupo do Brasil, né? O Brasil perdeu para a Noruega, mas já era um jogo já mais tranquilo antes da fase de mata-mata. A Noruega, tanto que não volta mais à Copa, volta agora em 2026 com outra seleção. O Marrocos nem se fala, semifinalista da última Copa. Aliás, ô Quesada, só para te liberar, o Bueno tem uma informação do jogo da Dinamarca, você falou da Dinamarca, uma informação triste a respeito do Eriksen, né, Bueno?
2: Exatamente, estavam jogando Dinamarca e Ucrânia, o jogo já foi encerrado. Mas para quem não lembra, o Eriksen, meio-campista da Dinamarca, em junho de 2020, acabou tendo uma parada cardíaca ali e teve que ser retirado. Essa situação ocorreu novamente hoje, no minuto 66 da partida. Ele já foi encaminhado ao hospital mais próximo, acredito que do estádio. Por enquanto não temos mais informações sobre isso, mas conforme ao longo da jornada a gente vai trazendo todos os detalhes. Mas realmente o Eriksen acabou caindo, dessa vez foi diferente. As pessoas viram, ele colocou a mão no peito, agachou, na hora que ele agachou, os médicos já entraram dentro do campo e já foi levado ao hospital mais próximo. O jogo foi paralisado por um tempo, encerrou faz cerca de 5 minutos, 2-1 para a seleção da Dinamarca. Christian Eriksen tem mais um ataque relacionado ao seu coração. Ele que joga atualmente pelo Wolfsburg, caiu para a segunda divisão do campeonato alemão. Teve uma parada aí no jogo entre Dinamarca e Ucrânia.
1: Duas seleções fora da Copa. Notícia que preocupa, o Quesada. Que coisa, né?
0: Que coisa, hein? O mesmo jogador, hein? Eu lembro que na época muito se discutia se ele deveria continuar jogando futebol. Lembra disso, PDV aí, Bueno? Voltou a jogar, né? Voltou a jogar. É aquela história. É o ganha-pão do cara, né? Tem família, filho, esposa, pai, mãe, irmãos, tia. O cara tem que trabalhar, ganhar um din-din como todo ser humano normal, né? Que precisa trabalhar, porque alguns não precisam, mas quem precisa trabalhar.

0: E aí o cara segue, né? Mesmo correndo um risco. E eu tô aqui numa oração. Pô, fiquei triste com essa informação, cara. Porque não tem coisa pior do que o cara ter um problema no trabalho, né? No trabalho, seja ele qual for, né? O cara tem um problema no trabalho. Aí é, né, um problema de saúde sério. Puxa vida. Verdade. Vamos lá, pensamento positivo aí.
1: Queçada, boa observação aí. E a gente te aguarda aqui no microfone da Bandeirantes no pós-jogo para você trazer essa observação in loco do nosso primeiro adversário da Copa, o time do Marrocos e da Noruega também, que pode reencontrar o Brasil em alguma fase aí na sequência da competição. Tamo junto, Queçadinha.
0: Valeu, thank you, man. Eu volto, tchau, PDV.
1: É isso aí, Leandro Queçada, direto dos Estados Unidos, acompanhando tudo de seleção brasileira, dos adversários do Brasil. É o seguinte, break, na volta o Everton Ramos ainda no concentração escala. Noruega, escala, Marrocos. Porque sim, esse jogo você acompanha aqui na Rádio Bandeirantes, na voz de Rogério Assis, o Canhão, já, com comentários do Cláudio Zaidan, reportagens do Everton Ramos. A Ana Martins chega pro intervalo, pro pós-jogo, com produção do Bueno ou do Agrela?
2: Agrela.
1: Guilherme Agrela?
2: Guilherme.
1: Em instantes para você na Bandeirantes.
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0: O maior jogador da história da seleção senegalesa é o responsável por carregar as esperanças da nação africana neste Mundial. Sadio Mané, aos 34 anos, hoje atua no Al-Nassr da Arábia Saudita, mas tem uma longa trajetória de destaque no futebol inglês, vencendo a Liga dos Campeões e a Premier League com a camisa do Liverpool. Mané também é o maior artilheiro da história de Senegal, com 54 gols marcados por sua seleção. Além disso, tem títulos importantes da Copa Africana de Nações e uma idolatria construída em cima de uma trajetória muito vitoriosa. Rápido, goleador e letal. De Mané não tem nada o camisa 10 da seleção senegalesa.
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2: Reta final aqui do Concentração, é domingão, hein? É, pelo menos aqui comigo o Lucas Bueno desde as 10 da manhã com o Domingo Esportivo, na sequência aqui o Concentração. É, informação do dia, né, da manhã, da tarde, é o corte do Wesley, né? Que a gente lamenta muito, lateral direito da seleção brasileira, portanto cortado por Carlo Ancelotti, teve a lesão detectada realmente, né, no adutor, tá fora da Copa. Ederson, jogador da Atalanta, chamado. É o seguinte, ó, em instantes tem transmissão aqui na Rádio Bandeirantes, que já respira a Copa do Mundo, a Bandeirantes em mais uma Copa, e já é Copa, né, meu amigo? E, portanto, teremos a transmissão de Marrocos e Noruega na voz de Rogério Assis, o Canhão. Chamou, Bueno?
3: Só uma coisa, a seleção dinamarquesa acabou de divulgar uma pequena nota escrito Christian Eriksen está consciente e se sente bem de acordo com as circunstâncias. Essa foi a única notícia que a seleção dinamarquesa trouxe a respeito disso.
2: Dos males o menor.
3: Dos males o menor, ele já está bem, mas deve realmente ser encaminhado para o médico mais próximo.
2: É, agora seria interessante, né? Quem sou eu para orientar alguma coisa, mas... Né, agora... descansar, né?
3: É uma parada, né?
2: É, acho que é importante, né? E assim, máximo respeito à retomada de carreira, de tudo daquele dia, daquele susto. Cara, aquele dia foi um dos dias mais tensos que eu já vivi em frente à televisão. É, começo de Eurocopa, sim, o cara cai estatelado ali, os jogadores chamando, depois protegendo ali, né?
3: Aquela
2: o corpo
3: rodinha
2: do
3: todos
2: Eres.
3: Eles fizeram, né?
2: Cara, aquilo ali eu temi pelo pior, inclusive de que o torneio não continuasse, né? É, uma coisa de louco. E atenção à Copa do Mundo, viu, gente? Porque tem muita recomendação sobre a questão climática e que vem sendo ignorada pela FIFA, tá? Essa é a verdade. Tem muitos estudos, ciência na parada, e a FIFA vai insistir com jogos à tarde, debaixo de muito calor. Claro que tem alguns estados climatizados, mas outros não. Então vamos ficar de olho. Torço para que a saúde seja de alguma forma preservada e que nada aconteça.

0: Mas algumas indicações elas já foram feitas, né, por vários estudos. É o seguinte: Everton Ramos estará nas reportagens de Marrocos e Noruega. E já temos os times escalados, Everton? Ou eu, de alguma forma, te pego de calça curta para escalar os times aqui no Concentração? Boa tarde para o senhor, tudo bem?
1: Boa tarde, tudo bem, PDV? Tava aqui conferindo os números dos reservas, porque as escalações das
0: ontem
1: duas...
0: Ontem também, o Egito, não precisa, né?
1: Não estão colocando,
0: Não precisa,
1: né?
0: De número do reserva, né?
1: E eu já vi escalação na própria Copa Sul-Americana de time enfrentando os brasileiros aqui sem numeração dos titulares.
0: Os caras, eles vão piorando as coisas. Um dia eles vão falar, ó, a escalação você vai ter que descobrir aqui. Já saiu a escalação, não
2: vai jogar só com um número na próxima,
0: é,
2: né?
0: É isso, ó, vai montando aí,
2: cara. É o 1, o 22, o 25.
0: Começou com a história dos jogadores fora de posição pela numeração, enfim. Aí depois já teve já em ordem alfabética. Eu acho que foi algum clube brasileiro que uma vez botou em ordem alfabética. E agora tem essa dos reservas sem numeração.
1: Sem numeração. Certo. Mas pelo menos os titulares estão com elas. Vamos escalar então as duas seleções. Marrocos, que chega para tentar fazer uma campanha similar ou até melhor à da sua última participação na Copa do Mundo de 2022. Escalado com Bono para o gol, número 1. Na direita, o capitão Hakimi, veste a 2. Dupla de zaga para o Diop, camisa 14. E para o Riyad, camisa 18. Dupla aí da Premier League, inclusive. Com o Mazraoui, com a 3 pela esquerda. Jogador do Manchester United. No meio de campo, o El Ainaoui, camisa 24. Boadi, veste a 6. Brahim Dias, camisa 10. Ounaí, camisa 8. E o Ezaouzoli, camisa 17, jogador do Betis. Na frente, o Saibari, camisa 11. Esta escalação da seleção de Marrocos, que vai enfrentar a Noruega, que chega a uma Copa do Mundo depois de 28 anos, com o Nilan no gol, camisa número 1, Rierson, 26, na direita, Hagen, camisa 17, e o Ayer, camisa 3, dupla de zaga, com o Wolf, camisa 5, na esquerda. O Wolf, que inclusive joga no Wolverhampton. No meio campo, o Odegaard tem a 10, o Berg, camisa 8, e o Arnes, camisa 14. No ataque, os três jogadores de frente são o Nusa, com a 20, o Sorloth, camisa 7, e Erling Haaland, camisa 9. Haaland, 16 gols nas eliminatórias, 48, eu anotei isso aqui, inclusive, o PDV, 48 jogos pela seleção de Noruega, 55 gols, absurdo. 8 assistências.
0: Cara, tem mais gol que jogo.
1: Coisa de outro mundo, né? Noruega que foi e que passou com tranquilidade nas eliminatórias, com goleadas... 11-1 na Moldávia, teve goleada de 4-1 para cima da Itália, e é um bom jogo. Eu vi vocês falando de coração, inclusive, o técnico da Noruega, ele tem uma boa história. Posso destacar para vocês aqui?
0: Claro.
1: O Ståle Solbakken, de 58 anos, ele era jogador, era meio campista, e em 2001, durante um treinamento, ele jogava, inclusive, no tradicional Copenhagen da Dinamarca. O coração dele parou, ele teve uma parada cardíaca, o coração dele parou por 7 minutos, foi levado a um hospital, voltou, claro, mas não voltou mais a jogar futebol. Abandonou ali, na verdade, se aposentou, virou treinador e hoje tá nessa missão de comandar o que para muitos é a geração de ouro da seleção norueguesa.
0: Muito bem, é isso. Então já chamando para transmissão na Rádio Bandeirantes, ó, na sequência aqui do Concentração, tem Rogério Assis, tem Everton Ramos, tem Cláudio Zaidan, tem amistoso preparatório, tem observação, hein? Muita observação com relação ao Marrocos, adversário do próximo sábado. O Brasil estreia contra o time marroquino. Ontem a seleção brasileira venceu o Egito 2-1, infelizmente com a notícia do corte do Wesley, né? Teve confirmada a lesão no adutor e por isso fica fora da Copa do Mundo. Ederson, volante da Atalanta, convocado. Portanto, sai um lateral direito, posição carente na seleção. Entra um jogador de meio campo, aliás, Ederson da Atalanta, mas já negociado, já vendido para o Manchester United da Inglaterra por 40 milhões de euros. Bueno, tamo junto, viu? Abraço.
2: Abraço, PDV. Boa viagem amanhã.
0: Muito obrigado.
2: Faça com muito cuidado a sua mala, porque são 40 dias, tem que preparar bem.
0: É verdade. Haja preparação. Agora eu falo na Bandeirantes de novo. direto

0: Miami.
1: De Miami. Obrigado, amigos. Tamo junto. Valeu pela companhia nesse domingão. Começou lá no Domingo Esportivo, agora no Concentração. Portanto, vem aí mais uma jornada esportiva aqui na Bandeirantes. Tchau, turma!
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0: onda chegando. E aí, vai apostar em quem? A seleção da Colômbia aposta, claro, em Luis Díaz, sinônimo de explosão e talento pelas pontas. Jogando no Liverpool, ele se destaca pela velocidade e pelos dribles. Muito se fala em James Rodríguez, mas hoje, o principal nome da Colômbia em busca de uma campanha histórica, anote aí e aposte aí, Luis Díaz.
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Abraço a você que ligado na maior rede de rádios do Brasil já está no clima da Copa do Mundo. A Bandeirantes vai mostrar para você com todos os detalhes mais uma Copa do Mundo. Você ligado no Band Play, você com a gente em toda a galáxia, você ligado na Grande São Paulo em 107.3, nas emissoras que mostram o futebol, o jornalismo, que transmitem a credibilidade Bandeirantes. Vamos mostrar Nova Gersa em um amistoso que chama muito a atenção. Duas seleções que chegam para a Copa do Mundo, não cotadas a título, mas sim com boas perspectivas. Marrocos e Noruega. Marrocos, primeiro adversário da seleção brasileira, no sábado que vem, encarando a Noruega. 16h, a bola vai rolar pelo horário de Brasília, no Sports Illustrated Stadium. Seleções, repito, que chegam para essa Copa do Mundo com boa expectativa. Vamos mostrar para você na Bandeirantes destaques para esse amistoso em Nova Jersey, para Marrocos e Noruega. Na seleção de Marrocos, adivinha.

0: algo inédito. São muitos nomes, mas um dos principais destaques na lateral direita, Hakimi, recém-campeão de mais uma Champions League pelo Paris Saint-Germain e capitão da seleção de Marrocos.
1: A Noruega, depois de muito tempo, volta a jogar uma Copa do Mundo. Qual é o destaque da Noruega, Everton Ramos?
0: Foram 28 anos, mais precisamente, viu, Canhão, da última participação da Noruega em Copas do Mundo, inclusive com a sua melhor campanha, chegando naquela edição até as oitavas de final. E agora essa geração, que é dada como geração de ouro dos noruegueses, também tentam surpreender. Depois de uma eliminatória perfeita, 8 jogos, 8 vitórias, com direito a goleadas, 11-1, teve 4-1 na Itália, no estádio San Siro. E claro, o principal destaque do time é ele, Erling Haaland. 16 gols nas eliminatórias, são 48 jogos pela seleção, com 55 gols. Então, olho também no camisa 9 na seleção, que pode, a depender de como será essa Copa do Mundo, cruzar o Brasil no mata-mata.
1: Pouco mais de 19 minutos para começar o jogo em Nova Jersey. Amistoso que prepara Marrocos e Noruega para a Copa do Mundo. Times terminam o aquecimento, vão para o vestiário e a bola rola às 16h, horário de Brasília. Todos os destaques para você nesse amistoso muito importante. Hora do destaque da opinião, Bandeirantes. Caboclinho, Manuel, Zaidan, vamos nós para mais uma Copa do Mundo. Juntos aqui na Bandeirantes. Boa tarde, Manuel, o destaque da opinião Bandeirantes para Marrocos e Noruega, a força da opinião Bandeirantes, Cláudio Zaidan.
2: Boa tarde, Rogério Assis, Everton Ramos, todos os colegas, toda a audiência da Bandeirantes no mundo inteiro. Bom, Canhão, esse é um dos amistosos mais interessantes, pelo menos em perspectiva, né? Porque o Marrocos foi a semifinal da Copa no Catar. É o melhor momento do futebol marroquino. É verdade que alguns jogadores já envelheceram, hoje são opção no banco, o caso do Rabat, que foi um dos destaques da Copa de 22. Você tem jogadores de um nível considerável, como o Hakimi, que é hoje o melhor lateral pela direita do futebol mundial. O Mazraoui prometia mais do que entregou, né? Mas é um lateral razoável. E você tem essa figura que chama a atenção, que é o Brahim Dias, um jogador do Real Madrid, e que perdeu o pênalti naquela polêmica decisão da Copa Africana de Nações, quando o Senegal ficou com o título, mas houve toda aquela confusão, eles deixaram o campo no pênalti, exatamente o pênalti perdido pelo Brahim Dias, voltaram, ganharam o jogo depois, porém, o título foi retirado por essa fuga de campo, e o time do Sadio Mané, o Mané inclusive que dizia para os companheiros, voltem para o campo, voltem para o campo, voltaram, ganharam o jogo, mas por essa saída de campo, perderam o título juridicamente por decisão da Confederação Africana de Futebol. E do lado da Noruega, é uma geração muito boa. É claro que isso passa muito pelo Haaland, essa fábrica de gols, essa máquina de fazer gols. Já é, em tão pouco tempo, o maior artilheiro da seleção norueguesa. Tem números impressionantes no Manchester City. É um fazedor de gols, mas não é aquele cara que só usa força, ele é muito rápido, ele tem uma excelente finalização, ele cabeceia como poucos, é difícil demais marcá-lo. Aliás, um dos zagueiros, Canhão, que melhor se sai marcando o Haaland, não é que leve vantagem, mas pelo menos dá muito trabalho para o Haaland, sabe marcar o Haaland, é o Gabriel Magalhães da seleção brasileira, que é titular do Arsenal. E o duelo dos dois é muito interessante, porque são dois jogadores que sabem usar o espaço do campo, a força física. Ele faz uma marcação muito próxima do Haaland. Fez marcação homem a homem por determinação do técnico do Arteta, do técnico do Arsenal. E você tem um jogador de alto nível, que é o Odegaard. O Odegaard é um jogador refinado, um futebol sofisticado. Mas o interessante, Canhão, é que quem marca o ataque da Noruega não pode se preocupar só com o Haaland, porque ao lado dele tem outro gigante, que é o Sorloth, do Atlético Madrid. Então você tem dois jogadores que usam muito a força.

0: força física. O Haaland é muito mais rápido que o Sorloth, mais jogador, tem mais técnica. Mas o Sorloth é aquele cara que dá muito trabalho para a zagueirada. Ele é forte, ele ocupa bem o espaço, ele finaliza bem. Então é uma dupla difícil de ser marcada. Muita gente opta, quando enfrenta a Noruega, opta por jogar com três zagueiros, para ter alguém na sobra. Um fica no Sorloth, um fica no Haaland e alguém fica na sobra, porque é muito difícil marcá-los. É um jogo interessante, é claro, é amistoso, falta uma semana para a Copa do Mundo, então todo mundo vai devagar, pianinho, tira o pé, nada de divididas mais fortes, pelo menos é o que se evita. Ontem no jogo da seleção, houve umas entradas duras ali, né? Aquela do Marquinhos, por exemplo, foi para cartão, tomou o cartão, Casemiro também deu uma entrada dura. Então isso acontece no jogo, mas a tendência é que os jogadores se poupem um pouco, já que a Copa começa logo ali, né, Canhão?
1: É, chegando mais uma Copa do Mundo e, é claro, todos os jogos, as principais emoções dessa Copa do Mundo com o microfone Bandeirantes na Grande São Paulo em 107.3 para as emissoras afiliadas da Rede Bandeirantes de Rádio no Band Play. 16h começa Marrocos e Noruega. Repito, seleções que chegam com boas perspectivas, com expectativas altas, eu diria, para jogarem essa Copa do Mundo. Às 16h a bola vai rolar. Todos os destaques, todas as informações para você. O jornalismo Bandeirantes. Destaque de Lucas Taveira.
2: Boa tarde, Canhão. E a todo mundo ligado aqui na Bandeirantes. As inscrições para o Enem serão encerradas na próxima sexta-feira, 12 de junho, depois da prorrogação anunciada pelo governo federal. Com isso, o restante do cronograma também foi alterado e agora a taxa de R$ 85 pode ser paga até o dia 17. Os alunos da rede pública já têm o cadastro automático no sistema, mas precisam acessar o site para validar a inscrição. Em relação às datas das provas, não houve alteração. Elas serão aplicadas nos dias 8 e 15 de novembro. Para se inscrever ou confirmar qualquer dado, basta acessar a página do participante no site enem.inep.gov.br. Eu volto com você, Canhão.
1: Agora o plantão Bandeirantes com todos os destaques. Olá, Guilherme Agrela.
3: Oi, Canhão, tudo bem? Boa tarde a você e a todos que nos acompanham aqui no 107.3 da Bandeirantes. Vamos lá com os destaques do esporte deste domingo e de todo o final de semana, início de preparação para a Copa do Mundo. Porque hoje, mais cedo, um amistoso que terminou aos 19 minutos do segundo tempo com um susto entre Dinamarca e Ucrânia. A partida foi encerrada pelo placar de 2-1 para os dinamarqueses, porque o meia Eriksen, de 34 anos, passou mal de novo, justamente aos 19 minutos desta segunda etapa, e teve que ser atendido em campo. Um mal súbito que, de acordo com a Federação Norueguesa de Futebol, já passou. O Eriksen está bem, consciente e plenamente recuperado, pelo menos por enquanto. Vale destacar que o jogador hoje do Wolfsburg da Alemanha já passou mal também em 2021, quando também teve um mal súbito pela Eurocopa, jogo contra a Finlândia. Ele teve um ataque cardíaco e chegou inclusive a implantar um cardioversor desfibrilador implantável para que ele pudesse, portanto, voltar a atuar aí como um jogador de futebol profissional. Repito a informação, jogo paralisado aos 19 minutos do segundo tempo com Dinamarca 2, Ucrânia 1 no placar. Neste momento, a Croácia vai empatando com a Eslovênia pelo placar de 0-0 e, concomitante a Marrocos e Noruega, tem Grécia e Itália também no amistoso internacional. Um pouquinho mais tarde, 5 da tarde, no horário de Brasília, Equador e Guatemala, e às 8 horas da noite, a Colômbia enfrenta a equipe da Jordânia, a Jordânia que está no grupo da Argentina na Copa do Mundo. Aliás, os hermanos que ontem venceram o seu duelo contra a seleção de Honduras pelo placar de 2-0. Ainda ontem, a Bélgica venceu a Tunísia por 5-0, Portugal 2, Chile 1 e a Alemanha bateu os Estados Unidos pelo placar de 2-1. A Escócia, adversária do Brasil na fase de grupos da Copa, venceu a Bolívia pelo placar de 4-0, enquanto a Inglaterra ganhou da Nova Zelândia por 1-0. Amanhã, mais amistosos entre Holanda e Uzbequistão, França e Irlanda do Norte e Peru contra a equipe da Espanha. Esse jogo que acontece às 11 horas da noite no horário de Brasília. Tempo também para falar de futebol nacional, porque na Série B do Campeonato Brasileiro, 12ª rodada, a partir das 4 da tarde, tem CRB e São Bernardo. E na Copa Sul-Sudeste, Canhão, tivemos o campeão, porque a Chapecoense venceu o Avaí por 3-0 e ainda assim levou a decisão para as penalidades, onde a equipe do Avaí venceu 5-4, portanto o Avaí é o primeiro campeão da história da Copa Sul-Sudeste que foi implementada nessa temporada no calendário do futebol nacional. Mais tarde, a partir das 18h30 da noite, tem Paysandu e Anápolis pela Copa Verde, partida de volta da grande final. O jogo de ida foi 3-1 para a equipe do Anápolis, portanto o Paysandu precisa reverter o placar se quiser ficar com o título da competição. Tempo também para falar de tênis aqui no QG de Esportes da Bandeirantes, porque a final do Roland Garros masculina individual terminou com o título de Alexander Zverev, da Alemanha, 29 anos para ele, o primeiro Grand Slam de sua carreira e o primeiro título de Grand Slam de um alemão no circuito do tênis mundial em 30 anos. O último havia sido Boris Becker, quando venceu o Australian Open de 1996. O Zverev venceu o Flavio Cobolli, da Itália, por 3-2. Vale destacar que ontem, no feminino, Mira Andreeva, da Rússia, de 19 anos, venceu a sua final contra a Maja Szwalińska, da Polônia, por 2-0. E o Brasil também fez história no Roland Garros juvenil, porque Guto Miguel, de 17 anos, natural de Goianésia, estado de Goiás, bateu o norte-americano Michael Antonius por 2-0, conquistou o primeiro título do Brasil na história deste modelo do Roland Garros, o modelo juvenil, inclusive alcançou o primeiro lugar do ranking da ATP entre os tenistas juvenis também. Já na Fórmula 1, hoje mais cedo tivemos o GP de Mônaco, que terminou com a vitória de Kimi Antonelli, da Itália, 19 anos para ele, que inclusive lidera o campeonato. Na segunda posição, Lewis Hamilton, e na terceira, Isaac Hadjar, da França, de 21 anos, ele que pertence à equipe da Red Bull. O brasileiro Gabriel Bortoleto, da Audi, terminou na 12ª posição, não somou nenhum pontinho. Classificação geral de momento, tem Antonelli na primeira posição com 156 pontos, seguido de Hamilton com 90, George Russell, companheiro de Antonelli na Mercedes, com 88, e o Bortoleto é o 17º na classificação geral, com 2 pontos somados. Já na Liga das Nações de Vôlei Feminino, quarta rodada da fase de grupos, o Brasil vai duelando contra a seleção italiana, 2-0 neste momento, estamos no terceiro set da partida. O Brasil já somou 3 vitórias até aqui, são 9 pontos, tem mais esta rodada para depois seguir para a próxima rodada, ainda na fase preliminar, que começa no dia 17 de junho em Ankara, na Turquia. São 12 jogos nesta fase preliminar da competição. O Brasil, por enquanto, repito, segue vencendo a Itália 2-0, 23-21 neste terceiro set. Lembrando, Canhão, que o Brasil nunca conquistou essa competição, a Liga das Nações Feminina de Vôlei, então é a busca do título inédito pela equipe comandada pelo técnico José Roberto Guimarães. Canhão.
1: 3:54 da tarde, hora de Brasília. 6 minutos para a bola rolar nos Estados Unidos, em Nova Jersey, para Marrocos e Noruega. Principal destaque da seleção brasileira no dia, não é um destaque positivo, não, dos Estados Unidos. Alô, Alexandre Pratzel.
4: Boa tarde, Canhão. Boa tarde a todos que nos acompanham. Seleção brasileira com o primeiro corte na geração Carlo Ancelotti. Lateral direito Wesley com uma lesão no adutor da coxa esquerda, lesão muscular, sofrida ontem no jogo contra o Egito. Foi na minha frente, aliás, durante a nossa transmissão, e na hora eu disse que ele tinha sentido, que realmente preocupava. A reação do jogador já determinava que poderia haver uma gravidade maior, algo que foi confirmado no exame realizado na manhã deste domingo. A CBF, que eu achei que ia apenas confirmar tudo na segunda-feira, já anunciou o corte e, ao mesmo tempo, a convocação do volante Ederson. Jogador que teve base no Cruzeiro, passou pelo Fortaleza, pelo Corinthians, foi para a Salernitana da Itália, foi para a Atalanta, onde aí sim marcou o seu nome no futebol italiano, e agora está sendo vendido para o Manchester United da Inglaterra por 40 milhões de euros. Sem Wesley, Danilo Silva, meu caro Canhão, deve ser o lateral pela direita. E aí o Ibanez também pode fazer essa função com a volta do Gabriel Magalhães ao time titular. O Ederson é mais uma opção para o meio campo. Há pouco a gente colocou o Mano Menezes no ar. E o Mano, que trabalhou com o Ederson no Cruzeiro, disse que ele é um jogador hoje que mereceu a convocação. que teve um crescimento muito grande, que bate bem na bola e também que chega de trás, arrastando o meio de campo para aparecer perto da área. Então, para o Mano Menezes, que revelou ele no Cruzeiro, a convocação foi merecida. Com ele à disposição, Carlo Ancelotti fica com mais um jogador para o setor de meio campo, agora com 6 opções, se ele quiser alterar o seu sistema de jogo. Brasil treina a partir de amanhã. A semana é importante para a estreia na Copa do Mundo contra Marrocos no próximo dia 13. Um abraço, Canhão.
1: Principal destaque do dia, às vésperas da seleção começar a sua participação na Copa do Mundo, Zaidan. Não é um destaque positivo, não. O corte do lateral Wesley e a chegada de Ederson, jogador de meio campo, Cláudio Zaidan.
5: Acho que foi muito pela posição, essa escolha do Ederson. O Ancelotti percebeu que precisava de mais opções no meio campo, né? Ele tem Fabinho, Casemiro, Danilo, Paquetá, Bruno Guimarães. Mas, na opinião do próprio Ancelotti, na medida em que ele foi observando as opções que ele tem, ele achou que faltava mais um jogador capaz de jogar tanto na função do Casemiro quanto na do Bruno Guimarães. O Ederson, ele teve momentos fantásticos e outros em que ele esteve apagado, né? Mas na Atalanta ele evoluiu muito, muito, muito. É um jogador que tem um bom chute, um cara que se movimenta muito no meio campo, então foi essa a ideia. E acho que o Ancelotti não se empolgou pelas opções que ele tinha na lista de 55. Ele tinha o Paulo Henrique do Vasco e o Vitinho do Botafogo. Tinha 2 laterais na lista de 55. Mas viu essa carência do meio campo, não se empolgou com as opções que tinha na lateral. Então, ele vai ter Danilo e Ibáñez como opções para a lateral direita. Além, eventualmente, se necessário, o Fabinho pode jogar por ali, já que ele chegou a jogar como lateral, inclusive no Liverpool, mas está convocado como volante. Então foi essa a decisão do Ancelotti. Ele achou que havia um problema quantitativo no meio campo e chamou o Ederson, que ele conhece bem, estava na lista de 55, então não chega a ser uma surpresa. E aí, entre Danilo e Ibáñez, eu escalaria Ibáñez como titular na lateral direita, viu, Caio?
1: Vejamos o que vai fazer o técnico da seleção brasileira, já preparando o time para o jogo de sábado. A estreia e a Bandeirantes vai contar para você. Lado a lado, os jogadores de Marrocos e Noruega sobem para o gramado em Nova Jersey. Hora de confirmarmos os times, as seleções que se enfrentam na Bandeirantes. Começando por Marrocos, adversário do Brasil. Como vem a seleção de Marrocos? Everton Ramos.
6: Os nossos primeiros adversários escalados pelo técnico Mohamed Ouabi, de 49 anos, com Bono no gol número 1. Na direita, Hakimi, veste a 2. Dupla de zaga para Diop, 14, e Riá, camisa 18. E na esquerda, com a 3, Mazraoui. No meio campo, o El Aounaoui, camisa 24, Bouadi, camisa meia dúzia. Mais à frente, Brahim Dias, 10, Ounaí, camisa 8, e Ezaoli, camisa 17. No ataque, o Saibari veste a camisa número 11, a escalação de marrom.
1: Agora a Noruega.
6: Com grande expectativa também, o técnico Stolzobakken manda a campo Nilan no gol, camisa número 1. Na direita, o Rierson veste a 26. Dupla de zaga para Regen, camisa 17, e o Ayer, camisa 3. Wolf, camisa 5, na esquerda. No meio-campo, o Berg tem a 8, o Orns, 14, e o Odegaard, 10. Trio ofensivo com Nusa, camisa 20, Sorloth, 7, e ele, o Cometa Haaland, camisa 9.
1: Quem apita Marrocos e Noruega, Everton?
6: O árbitro vem do Canadá, é o Pierre-Luc Lausier, ele que tem ali, né, carreira na Major League Soccer, apita o futebol norte-americano, também a CONCACAF Champions League, ganha a oportunidade, também estará à frente da partida na cidade de Nova Jersey.
1: 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Às 16h em ponto marca, o quinto sinal, hora de Brasília, com Cláudio Zaidan.
5: Pô, Canhão, o Oarb, ele chegou à seleção em março, né? Então, um trabalho de 2 anos, 3 anos foi interrompido.

0: rompido, chega para fazer na seleção marroquina lá continuidade. Ele não fez nenhuma transformação, nem tática. Você observa o modo de jogar. Marrocos continua ali com dois volantes, três meias, um atacante, às vezes vira um 4-4-2. O Brahim Dias é um jogador dinâmico, a gente conhece do Real Madrid. E esse meio-campo com Ainaoui e Bouade é um meio-campo de qualidade. O Marrocos tem dois laterais. Eu já disse aqui, o Masraoui, ele no começo de carreira imaginava-se que ele seria melhor do que ele é. Já o Hakimi é extraordinário, o Hakimi é um dos melhores laterais do futebol mundial. E inclusive pensei que seria poupado, né, porque ele participou da decisão da Liga dos Campeões, foi campeão com o Paris Saint-Germain. Imaginei que seria poupado nesse amistoso, mas a opção do técnico e do próprio Hakimi foi ir a campo. Lembrando que daqui a 6 dias Marrocos estará em campo para enfrentar o Brasil na estreia de ambos na Copa do Mundo. E na Noruega, você tem um meia de alta qualidade, que é o Odegaard, e dois atacantes, Canhão, que não é moleza, não é? Você marcar o Solot, que é um tanque, e marcar essa máquina de fazer gols, que tem velocidade, força, cabeceio, finalização de primeiríssima qualidade, que é o Haaland, não é moleza. E Marrocos, ao contrário de muitas seleções que quando jogam contra a Noruega escalam 3 zagueiros, Marrocos vai só com 2 zagueiros, o Diop e o Riad, embora o Ainaoui e o Bouade possam recuar para pelo menos um deles fazer um terceiro, fazer uma sobra, porque não é moleza marcar essa dupla da Noruega. O Haaland, que tem pulverizado recordes, já é, claro, o maior artilheiro da história da Noruega, e os números dele no Manchester City são de antologia. São de antologia, como foram no Borussia. O cara não para de fazer gols, é impressionante. Já é, sem dúvida, um dos grandes atacantes desse primeiro quarto do século XXI. É amistoso, os caras vão devagar, tal, mas a expectativa é de um jogo bom, porque são duas seleções de bom nível, Canhão.
1: E essa é a nossa expectativa também. Gol.
0: Vai narrar 2-2. 2-2, o Manuel. Tá dizendo que foi que você chama gol, Canhão.
1: Opa, narrador artilheiro. Ganha essa qualificação. Bom, um pouco mais dos times, já já a bola rolando. Everton Ramos e mais detalhes do jogo, Everton.
2: Grande torcida, inclusive, no Sports Illustrated Stadium, que não é um estádio de Copa do Mundo, não tem nem capacidade para isso. 25 mil lugares, o torcedor marroquino e o torcedor, claro, norueguês, marca presença, vai chegando pro duelo que começa daqui a pouco, destacando que o técnico Steu Solbakken, de 58 anos, participa de todo esse ciclo da Noruega. Ele foi jogador e em 2001, Canhão, uma situação inusitada, viu, do técnico norueguês. Ele teve uma parada cardíaca, chegou a ficar 7 minutos com o coração sem bater. Acabou anunciando a aposentadoria, virou treinador e agora está à frente dessa geração de ouro, apontada por muitos, que é a seleção da Noruega. Pelo lado dos marroquinos, o Awabi, de 49 anos, inclusive marroquino, mas nascido na Bélgica, o técnico da seleção de Marrocos, ele chega, né, nessa última mudança, com menos de 100 dias para a Copa do Mundo, mas muito por causa do que fez também nas seleções de base, foi campeão da categoria sub-20 mundial com a seleção de Marrocos.
1: Ganhou. Tudo pronto, vai começar o jogo, Marrocos na saída, começa Marrocos e Noruega! 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Saída marroquina com o Saibari é uma que fez outro dia o Memphis Depay no Corinthians. Chuta a bola pra frente e bota pela linha lateral perto da bandeira de escanteio. Reposição feita, a bola volta pelo meio campo aqui atrás com a seleção marroquina. Brahim Dias, entrada na grande área. 2 a marcar no prensa, defesa, sobra, volta pelo meio campo ainda. Tenta Solot, levanta o passe na ponta, vem o Wolf, tenta a finta, a bola bate na marcação. Ele mesmo assim pega a sobra. Haaland levanta o braço, quer o passe, a bola volta, jogada mais atrás ainda. Nusa domina pelo meio campo, pela meia direita. Quarta jogada na meia, vem por dentro, puxa a marcação de longe, cercado, sai Bari em cima dele, toca atrás, Regen o zagueiro com o outro zagueiro, Ayer domina, dá pelo meio campo, passe errado, sai Bari, disputa para tentar tomar a frente, ganha na primeira bola, espirrada, cai pela direita ainda, Hakimi se apresenta, desce e vem no apoio, toca pro meio, volta bem a marcação da Noruega, recupera a jogada e vem pro contra-ataque, na velocidade, Nusa puxa.

0: por dentro, tenta levantamento lá na frente, seria pro Haaland, foi forte demais o passe. Bono chega primeiro para pegar essa bola na primeira tentativa da Noruega. Na saída anterior, a seleção norueguesa quase entrega a bola pro ataque de Marrocos, Everton.
1: Por pouco, o Brian Dias não conseguiu sair com a bola e a defesa da seleção norueguesa conseguiu se recompor a tempo. Em contrapartida, na tentativa de um contra-ataque rápido, o Nusa acabou se precipitando, errou no passe, buscando o Haaland direto nos pés do goleiro Bono.
0: Chamou a atenção, não é, Zaidan, essa saída feita pelo time de Marrocos com um chute inicial já sendo dado aqui para a linha lateral para tentar recuperar a posse da bola no ataque, não é, Zaidan? Roubada
2: é
0: de bola,
2: o Marrocos,
0: Marrocos de novo, Saibari, limpou, rolou, no fundo, vai pintar o gol, sobe à frente, aí o zagueiro tira, ela sai da grande área, volta pela direita, Hakimi se projeta marcado, levanta o passe pela beirada, Saibari aqui de volta o passe para Hakimi por dentro da jogada, ou Onaí com ele, Hakimi vai no apoio, linha de fundo, limpou para cruzar, tá sem espaço, é marcado, tem opção o passe, devolve a bola, Saibari com ele, mais atrás ainda, Bovardi domina pela meia direita, vai e fechar na lateral do campo, recua a jogada, outra vez o passe, limpou para bater pro gol, Bouade na área, o passe forte, ela vai para fora. Chamava a atenção do Zaidan a respeito da saída, não deu em nada, mas acho que na Copa não vão fazer isso não, Zaidan.
2: É gozado, que vira modismo, né, Canhão? Uma porção de time tem feito isso, normalmente sem qualquer resultado interessante, mas a ideia a gente sabe qual é, você dá o chutão, obriga o outro time a recuar para sair a bola pela lateral e tal. E aí você já sai no início do jogo fazendo a marcação em cima do outro time, né? A ideia é marcar lá na frente, tentar dificultar a saída de bola. Agora, Marrocos está fazendo isso bem nos primeiros minutos, tanto que conseguiu chegar com algum perigo já na área da Noruega, Canhão.
0: Bouade domina a entrada na grande área para jogar a Marrocos, Diop com ele, toca a bola para a direita, vira capitão Hakimi, mais à frente a jogada, volta bem a marcação por dentro para tomar Ausner, toca a bola para o meio campo com o capitão, vem Odegaard, liberdade pelo meio campo, recua a bola, Beck domina, vai tocar com o zagueiro, de longe o passe, toca para trás essa bola, Regen dá para o goleiro, Milan domina, pé direito, enfia a bola com outro zagueiro, sai atrás com o Maier, pressão na jogada com o Marrocos tentando chegar por aqui, e deu certo a pressão, toma a frente Brian Dias, na área o passe, Saibari, limpou o primeiro marcador, bateu para a grande área, passa, ajeitou de costas, vai tentar o gol, trava a defesa, a bola vai ficar na mão do goleiro. Outra vez Marrocos chegando com perigo, outra saída rápida e outra vez quase um gol de Marrocos, Everton.
1: Num vacilo do Wolf na saída de bola, na defesa a bola tocada no pé. No pé do Brian Dias, que tentou chegar, a bola chega pelo lado direito com o Saibari, fazendo o cruzamento para dentro da área, ela passa pelo Brahim, o toque pro Abde Ezzalzouli, que estava sozinho, ele deu tempo de dominar e na hora do chute acabou falhando a marcação, conseguiu tocar na bola e ela ficou tranquila nas mãos do goleiro Nilan, mas vai chegando a seleção de Marrocos.
0: 4 minutos e meio, primeiro tempo, placar de 0-0, a jogada fica no lado esquerdo com o Marrocos atacando, Bouade vai tentar, mas Raoui com ele, dá por dentro esse passe, vem ao Lanaui, toca de volta a bola pro lado, Brahim Dias ajeitou, bateu pro gol, é do goleiro! Encaixa, firme, pega o goleiro. Outra vez chegando a seleção marroquina com perigo, Everton.
1: Mais uma vez, e agora pelo lado esquerdo. Tava por lá o Brahim Dias, mas também o Abde. Foi ele quem chutou de fora. Tentou, tava mais perto do gol na última oportunidade. Não pegou bem na bola. Nessa daqui de fora, ele busca o canto direito do goleiro Nilan, que cai pra fazer tranquilamente a defesa, Canhão.
0: Em Nova Jersey, a bola rola, o relógio não para. São 5 minutos do primeiro tempo. Amistoso, preparando os times para a Copa do Mundo. Nova Jersey, 0-0 para Marrocos e Noruega. Grela.
3: Canhão, bola rolando também para a Croácia, 0. Eslovênia também 0. Grécia e Itália vão empatando sem gols até o momento. Já no vôlei, Liga das Nações Feminina, o Brasil vai vencendo a Itália por 2-1. Itália venceu o terceiro set por 25-22. Agora no quarto set, 10-9 para as brasileiras.
0: Vai jogar atrás a seleção norueguesa com os zagueiros. Regen com Ayer, que toca a bola para a direita. Wolf fecha pelo meio campo, recebe marcação. Dois em cima. Haaland se apresenta bem. Odegaard tentando tirar a marcação. Bola batida à frente para o Mazraoui, vai para fora. Em lateral, essa bola vai para fora. 6 minutos e meio do primeiro tempo. A força da opinião Bandeirantes com Cláudio Zaidan.

0: Esse começo de jogo 0-0, Zaidan.
1: Marrocos já teve duas chances, né, Canhão? Essa segunda espetacular. O Odegaard teve de fazer o papel de zagueiro e impedir a finalização, e seria gol. Não havia nenhuma chance para o Milan fazer a defesa. Então o Marrocos começou melhor. Aliás, se esse jogo fosse no Brasil, eu apostaria que a Noruega tinha almoçado uma feijoada, viu, Canhão? Os caras estão devagar nesse começo.
0: É verdade, correndo muito pouco, tomando pressão o tempo inteiro. 0-0 com quase 7 minutos no primeiro tempo. Vai jogar o zagueiro norueguês, bola para a direita. Ayer tenta a jogada pela meia direita, do que domina, já dribla, toca pela ponta, bela proteção do Berg por aqui, toca pelo meio campo ainda. Nusa se apresenta, inversão é feita, bola para a ponta esquerda, de cabeça para trás, o passe. Solotti domina, volta com o lateral, passa a marcação com dois, na frente Volpe, toca de volta esse passe pela meia. Nusa é rápido, habilidoso, já dribla, primeiro marcador, recua, começa com o Alster, que toca pelo meio campo, na meia direita para Berg. Que domina, dá à frente, o zagueiro passa com ele. Aí ele vem no apoio, desce aberto pela beirada do campo. O Wolf fechou, toma à frente a marcação. Marrocos recupera a bola, a B domina lá do lado esquerdo, que domina, já parte do contra-ataque pelo meio, pedindo bola. Brahim Dias colocou na meia direita. Brahim Dias limpou, bateu pro gol. É gol! Da entrada da grande área com um contra-ataque muito rápido, na velocidade ele carrega a bola, lança pelo meio, Brahim Dias domina, manda no chão no canto direito para fazer 1-0 Marrocos. O adversário do Brasil na estreia da Copa sai na frente. 1 Marrocos, Noruega 0, Nilan não tem jeito, tá feito. 1-0 Marrocos. Everton Ramos,
2: um vacilo do Ayer no ataque, que perde a bola pelo lado direito do ataque da seleção da Noruega. O Abde, que faz ali o corte, que recupera a posse da bola, parte em contra-ataque em velocidade com o corredor pela esquerda, carrega e procura a melhor opção, que era Brahim Dias, livre na entrada da grande área. Ele traz para dentro e bate de pé direito no canto direito inferior da meta defendida pelo Nilan. Sem chances para o goleiro. Agora Marrocos tem 1, Noruega 0.
0: Cláudio Zaidan, você já chamava a atenção com um detalhe engraçado, mas pontual. Parece que a Noruega comeu uma feijoada. Lentidão, o time não tá jogando muito não. No contra-ataque a bola cai no pé do craque Brahim Dias. 1-0 Marrocos, Zaidan.
1: Mas a Noruega tá chegando aí, cara.
0: Entrada na grande área. Odegaard, 1, 2 dribles, travado, a sobra, volta na grande área ainda. Pediu no meio, tenta Haaland. Toca a frente a defesa. Recupera na grande área esse passe. Nusa tenta. Trava atrás da marcação. Defesa com Diop para tomar. Sequência de jogada, a bola volta espirrada. Sem falta, ela volta a ser da seleção da Noruega. Na lua esquerda com o Solot. 2 a marcá-lo. Chega um terceiro. Tenta a pinta. Tocada por trás da bola. Hakimi toca para a linha lateral. Opa! Parece que a Noruega já acordou a feijoada, Everton.
2: Foi logo depois do gol, parece que precisava de um gol para tentar chegar pela primeira vez ao ataque da seleção marroquina. Jogadores, inclusive, entre eles o Odegaard, buscando a todo momento o Haaland, que ainda não tocou aparentemente na bola. A bola não tá chegando pro camisa 9 da seleção da Noruega, que tenta responder. Canhão.
0: Zaidan, 1-0 Marrocos.
1: Finalmente a Noruega chegou lá no ataque, né? Mostrou que Sorlot e Haaland estão em campo. Mas foram 8 minutos de domínio completo de Marrocos. Parecia um treino, Canhão. Marrocos chegava ao ataque, retomava a bola, chegava ao ataque, retomava a bola, chegava ao ataque. E aí saiu o gol merecidíssimo. Agora a Noruega parece ter acordado. Daqui a pouco tem aquela parada. Acho que em vez de água vai bem um cafezinho, hein, Canhão?
0: É verdade, estão dormindo os jogadores noruegueses. Nusa, lado esquerdo, parece acordado. Limpa, é rápido, toca a bola. Lado esquerdo, abre a jogada pela beirada do campo. O Wolf para chegar, cruzar a defesa, prensa. Ele mesmo vai atrás do rebote. Domina e volta aqui atrás com o zagueiro. Aí ele domina, limite da meio campo, joga completamente aberto. Em Nova Jersey, a bola rola, o relógio não para. Quinto sinal marca, são 4:15, hora de Brasília. Confirmamos 11 minutos do primeiro tempo e o placar do amistoso em Nova Jersey. 1 Marrocos, Noruega 0, Guilherme Agrela.
3: Ganhou informação importante no Palmeiras.

0: Palmeiras, porque Jefté, lateral esquerdo, passou por cirurgia neste domingo, teve uma lesão no menisco do joelho direito e vai desfalcar o Verdão no mínimo até o fim desta temporada. Ele sentiu uma torção no joelho no último jogo do Palmeiras antes da pausa para a Copa do Mundo contra a Chapecoense, vitória do Verdão por 1-0.
1: 11 minutos e meio, primeiro tempo, Marrocos está vencendo o jogo 1-0, já já intervalo, Bandeirantes, Ana Martins com todos os destaques e é claro, muito mais do corte de Wesley, lateral direito da seleção brasileira, Alexandre Pretzel volta já já dos Estados Unidos, toca à frente a marcação da Noruega, Haaland domina a jogada, Odegaard levantou na grande área, na mão do goleiro. Pela primeira vez o Bono pega na bola, com 12 minutos, Everton.
2: Primeira participação dele, de fato, chega mais uma vez a seleção de Noruega, recebendo ali o Odegaard, ele tentou o passe de esquerda, o cruzamento para dentro da área, e o Bono direto faz o corte, fica com a bola e evita qualquer jogada de perigo dos rivais.
1: 12 minutos e meio do primeiro tempo, 12:30 do primeiro tempo. O Bono demorou os 8 segundos, por isso escanteio, é o que acontece agora. Já em prática, Zaidão, que a gente vai ver na Copa do Mundo, Zaidão.
3: É, de vez em quando aqui no Brasil tem marcado também, né? Outro dia até o goleiro do Botafogo foi expulso porque xingou o árbitro, mas ele ficou mais de 8 segundos com a bola e tal. Então, o goleiro tem que ficar ligado, porque os árbitros vão marcar, cara.
1: Vem o Odegaard na cobrança de escanteio para a Noruega. São 13 minutos do primeiro tempo. Autorizado, fechadinho no gol de cabeça. A marcação se antecipa, bota o cabeção e tira para fora essa bola. O Abde é novo o escanteio. Everton.
2: Ele tentou bater fechadinho. Jogador do Arsenal, o campeão dessa temporada da Premier League pelo futebol inglês. O Odegaard tentou impressionar. Na primeira trave, chega o Abde cortando. Linha de fundo, tem mais um escanteio para o Odegaard bater.
1: Odegaard repete a cobrança de escanteio. 13 minutos e meio do primeiro tempo. Pé esquerdo na direita para a grande área. Hagen e Ayer, os dois zagueiros. Haaland está lá, bração esquerdo erguido. 4 do jogo, o Pierre-Luc está chamando a atenção da galera da grande área, um tal de pega daqui, belisca dali, Odegaard na cobrança de escanteio, levantou para Ogil de cabeça, bola desviada, vai para fora, passa à direita, o Bono agora torceu, virou o espectador, ela quase entra, Everton.
2: E ele sobe testa de cabeça, o Ayer sozinho, a marcação não foi com ele. Toca de cabeça, ela passa tirando tinta da trave direita, defendida pelo Bono. Por pouco, a seleção de Noruega não chega ao empate com o Marrocos em Nova Jersey.
1: 14 minutos do primeiro tempo, opinião na Bandeirantes, a força da opinião Bandeirantes com Cláudio Zaidan. 1-0 Marrocos, Zaidan.
3: Ué, a Noruega acordou, o jogo mudou, a Noruega já chegou, essa bola... pelo alto, a bola pelo alto é sempre uma arma para quem tem Haaland, Sorloth, uma zagueirada muito alta, né? A altura da média, a altura média do time norueguês é considerável. Então esse é um problema para Marrocos. O que Marrocos não pode deixar de fazer é prender mais a bola, é usar a técnica dos seus jogadores. Não dá para ficar marcando a saída de bola da Noruega com aquela intensidade o tempo todo, mas o jogo agora está equilibrado. Depois de um domínio absoluto, total de Marrocos, a Noruega entrou no jogo, Caio.
1: E agora uma chegada do zagueiro norueguês. O Hagen queria um cartão. Só ficou na falta, Everton.
2: Só ficou na falta e por enquanto também ele só levou um puxão de orelha ali do árbitro Pierre Luc, que não deu cartão amarelo pro Hagen na falta em cima do Saibari.
1: Central técnica Bandeirantes com Roberto Dias, com Rafael Palmeira, Michel Lopes, mesa de som marcando em Nova Jersey. A bola rola, o relógio não para. São 15 minutos do primeiro tempo. Amistoso preparando as duas seleções para a Copa do Mundo. Marrocos 1, Noruega 0, Guilherme Agrela.
0: Canhão, a Croácia segue empatando com a Eslovênia, placar de 0-0. Enquanto isso, a Itália abre o placar em cima da Grécia no outro amistoso internacional. Já na Fórmula 1, hoje mais cedo, o Grande Prêmio de Mônaco deu Kimi Antonelli. Primeira posição para o italiano, segundo Lewis Hamilton, em terceiro, Isaac Hadjar da França, da equipe Red Bull.
1: Marrocos para a área, a bola, Brahim Dias, na saída do goleiro por cobertura, bola fraca demais. Nilan conseguiu voltar para pegar e não havia impedimento não, Everton.
2: É, os jogadores, a defesa da Noruega ficou olhando inclusive aqui para o Bandeirinha e ele não sinaliza o impedimento. Brahim Dias estava em posição legal, perde uma baita oportunidade, ele e o goleiro. melhor para o Nyland, que conseguiu por ali

0: Conseguiu ficar com a bola.
1: Solotti lançado, Noruega aperta, na área, limpou! O árbitro já havia marcado uma falta, jogo parado. Comete a falta o jogador norueguês, diz que não fez a falta. Tá reclamando, o Solotti chegou ali usando o braço. O árbitro havia apitado, e aí se apita não tem nem VAR. Ele apitou dando a falta, o Solotti fez um belo lance, uma bela jogada, Everton.
0: Uma baita jogada, falta marcada em cima do Masraoui. Ele na jogada, ele corta por dentro e o árbitro vê uma falta, um empurrão nele pelas costas antes do belo drible e do chute pro gol. Ele vai à rede, mas falta marcada, não sei não, viu, Canhão?
1: Ele usa o braço e dá um tapa no braço do adversário, Zaidan. Isso é falta, não é não?
2: É, e o Masraoui, esperto, né? Quando percebe o contato, ele não ia ganhar no jogo de corpo, como dizíamos antigamente, do Sorlotti. Sorlotti dá três do Masraoui, né? Então, quando ele sentiu a mão do Sorlotti no braço dele, ele já tombou, né? E claro, uma carga dessa em velocidade, você desequilibra o outro jogador. Então, o árbitro, na minha opinião, acertou, cara.
1: E vai atacar de volta o time de Marrocos, que vem com ela pela meia esquerda. O Onaí puxando o contra-ataque. Abre a passada, envia para a ponta esquerda. Saibari, Abde para trás. Recebeu, limpou. Um canhão no canto, fora! À direita do gol, de novo com perigo. Marrocos dando um susto no goleiro da Noruega, Everton.
0: E uma bela chegada mais uma vez pela esquerda. Uma tabelinha feita ali do Brahim Dias com o Abde e é o camisa 17. O Abde quem manda pro gol, mais uma vez rasteira. Por pouco não pinta o segundo gol de Marrocos, que volta a chegar depois de um tempo, Canhão.
1: Nilan levanta pro ataque essa bola. Haaland pede, alta bola, passa por ele. Cheirinho no ataque essa bola pela ponta, seria pra Solotti. Seria. Sai do gol Bono pra pegar com tranquilidade. 0-0, aliás, 0-0 não. 1-0 Marrocos, com marcado por Brahim Dias. Temos 18h30, cai um jogador da seleção marroquina na disputa de cabeça com o Haaland. Acho que sobrou um cotovelão ali no zagueirão de Marrocos, Everton.
0: É, o Diot tá ali acusando, né, uma dor na região da cabeça. Ele acabou levando a pior, de fato, nessa subida com o cometa Haaland. Mas o árbitro acaba paralisando, foi pegado por baixo, na verdade. Viu um toque, um pisão, nada voluntário por parte do Haaland em cima do Diop, que já está de pé, tudo certo, com o zagueirão da seleção de Marrocos.
1: Bola ao chão, jogo reiniciado então, são 19 minutos do primeiro tempo, vencendo o jogo a seleção de Marrocos, adversária do Brasil. E aí, Zaidan, no segundo tempo, é claro, todo mundo troca, todo mundo, teremos pelo menos uns 45 novos jogadores. A impressão que fica é essa no primeiro tempo, né? Esses são os titulares, não é, Cláudio, Zaidan?
2: São os titulares, Canhão. Diferentemente do Egito, que ontem deixou o Chanaoui e até o Salah no banco no primeiro tempo, os dois times vão com o que tem de melhor hoje, né? E o primeiro tempo é bom. Nós falávamos aqui de expectativa de jogo bom e essa expectativa está sendo concretizada. Um bom jogo. O Marrocos começou muito bem, Noruega equilibrou. É claro que ninguém vai se matar no jogo amistoso, mas tecnicamente é um jogo bom. E já é uma visão daquilo que teremos no grupo do Brasil. O primeiro jogo do Brasil será contra a seleção marroquina. E a Noruega. Olha o Marrocos aí, Cano.
1: Tentou o passe pro meio, vai chegar de frente, arrumou para bater pro gol, bom, Adi. Brahim Dias pediu, colocou para a grande área, linha de fundo, passe. Saibari tentou, recuou a jogada, mas já havia uma cação de impedimento, Everton Ramos.
0: Isso, na sequência da jogada do próprio Saibari, camisa número 11, estava à frente. E o começo da jogada era justamente um lançamento, um belo lançamento do Brahim Dias buscando o Saibari. E nessa segunda chegada, a marcação de impedimento, posse de bola que favorece a seleção norueguesa.
1: No Sports Illustrated Stadium em Nova Jersey, a bola rola, o relógio não para. 20 minutos e meio é o primeiro tempo. Para atacar na direita a seleção norueguesa, liga de fundo esse passe. Regue o zagueiro mais atrás aqui pedindo. Ela fica com o Odegaard, que toca pelo meio campo. Já vira a jogada para Berg, de volta o passe para Odegaard. São dois em cima, marcação de Marrocos vem em cima e toca a bola com o zagueiro. Recua, Regue, domina o zagueiro pela meia esquerda. Enfia o passe à frente para tentar na aproximação com Berg de novo. Ele volta outra vez ainda pela beirada do campo na esquerda. Confirmando, 21 minutos do primeiro tempo. Placar Bandeirantes no amistoso em Nova Jersey. Um Marrocos. Brahim Dias, Noruega 0, Guilherme Agrela.

0: Canhão, pela 12ª rodada do Campeonato Brasileiro Série B, CRB e São Bernardo vão empatando pelo placar de 0-0. Já no vôlei Liga das Nações Feminina, o Brasil segue vencendo a Itália por 2-1. Quarto set, o Brasil vence 22-20. Canhão.
1: 21 minutos e meio para o primeiro tempo. 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Placar de 1-0 Marrocos. Já já tem Ana Martins. Intervalo Bandeirantes. Para atacar essa bola, fica para a direita. Odegar no apoio com o lateral. Fecha a volta com ele. Domina, recua a jogada. Toca o capitão Odegar. Dá pelo meio campo ainda. Berg se aproxima. Marcado. Odegar se desmarca pela meia direita. O passe é curto. Alder vem por dentro. Chuta. Ela bate na marcação de Marrocos, fica na meia direita esse passe, vai tentar pegar o Saibari, vira pela beirada, olha a inversão feita, bela inversão no contra-ataque, outra vez aperta Marrocos, Brian Dias fecha aqui, El Anawi na área, levantou pro gol de cabeça, defesa tira aqui dentro com o Maier, rebate e volta no meio campo ainda, para tentar pegar à frente o passe, domina, tenta girar, escapa Sorlotti, recua, toma a frente e volta esse passe, a bola fica mais atrás, chegamos à metade da metade, 22 minutos e meio, primeiro tempo, já já, para parada para a hidratação em Nova Jersey. Há tempo da Noruega tentar um empate ainda. Sorlotti domina a jogada, vira pela direita no ataque. Passa o Degar na área. Haaland pediu, limpou, levantou a cabeça, cruzou para o gol. Tira a defesa. Bota para escanteio do lado esquerdo. Contra-ataque norueguês tentando um empate. Everton.
2: Na chegada pela direita com o Rierson. Ele quem chega livre de marcação, faz o cruzamento na ponta esquerda e ele buscava o Sorlotti. Chega marcando, chega a marcação, cortando, toque de cabeça pela linha de fundo. É o próprio Rierson, camisa 26, que vai para a cobrança de escanteio para a Noruega, que quer um empate.
1: 23 minutos do primeiro tempo em Nova Jersey, 1-0 na frente da seleção marroquina. Vem Rierson aí para bater o escanteio numa velocidade. É que deve estar fazendo um calorão daqueles também, né? Vai lá, posiciona a bola para cobrar o escanteio para a Noruega. De pé direito aqui do lado esquerdo para a grande área. Os zagueiros Aya, que é grandão, fica na primeira trave. Hagen fica mais atrás. Vem ele, reação direta, ela vai entrando, tirou o zagueiro, sobra, voltou fora da grande área, Nusa abre a jogada na esquerda, Rielson levanta, muito alto passe, aí ele tenta, dá na área, Haaland chegou por aqui, de bico a marcação, tira aqui dentro, Chad Riad, levanta a bola para a ponta direita, para tentar pegar esse passe, na ponta o AD, perdeu a jogada, Nusa toma, recupera a bola, chegamos a 24 minutos do primeiro tempo, com o placar de 1-0, Marrocos vai parar o jogo, e para o jogo, Pierre-Luc a parada para a hidratação. Jogo parado aos 24 minutos, exatamente. Opinião Bandeirantes. A força da Opinião Bandeirantes. 1-0, Marrocos vencendo o jogo. Cláudio Zaidan. Parada para a hidratação, todo mundo bebendo a sua água. A temperatura agora qual é? 50 graus, Everton?
2: 20, em Nova Jersey? 28 graus.
1: Só isso?
2: Mas há uma preocupação com o clima, assim como já tivemos na Copa do Mundo de Clubes do ano passado. Mas a gente pode ver, por exemplo, agora com o Rierson indo cobrar o escanteio, o quanto estava ali, né? Fadigado o jogador indo na cobrança do tiro de meta, do tiro de campo.
1: E esse
2: perdão.
1: Pedaço do campo tem sombra ainda, né?
2: Esse que eles estão agora ali no banco de reservas tem sombra também. Ô Canhão, mas um detalhe, uma das estratégias usadas, não sei se faz muito efeito, pelo Steel Sobaken, o técnico da seleção norueguesa, é treinar, pelo menos os trabalhos táticos durante a semana da equipe, tem sido com a menor quantidade de roupa possível. Eles estão treinando apenas de shorts. Sem chuteiras, sem camisas. Não sei se isso, pro momento do jogo, muda alguma coisa, mas tem sido
1: uma
2: estratégia adotada.
1: Porque não vai jogar descalço, né? Sei lá, de repente, cada louco com a sua mania. Zaidan, o jogo vai ser reiniciado já, 25 e meio, o primeiro tempo, 1-0 Marrocos, Zaidan.
3: Canhão, Everton, a gente tem observado, essa movimentação no ataque do Marrocos é muito interessante, né? Porque o Onar, camisa 8, e o Saibari e o Brahim Dias, eles se movimentam o tempo todo. É impressionante. E você percebe ali o Ezzelzouli fazendo um jogo mais fixo. Ele corre mais pela faixa da esquerda. Mas os outros três, Brahim Dias, Nós já vimos o Brahim pelo meio, pela

0: direita, pela esquerda. Ele teve possibilidade de finalização dos dois lados. E o Onari e o Saibari se movimentam o tempo todo. A defesa norueguesa sofre com isso. A Noruega, ela, é claro, está pegando leve. Isso aqui não é jogo valendo ponto. A Copa está muito próxima. Mas é um grupo pedreira, Canhão. Com 48 seleções, você não tem aquele grupo com três seleções muito fortes e tal. Mas esse grupo da Noruega, na minha opinião, é o mais difícil da Copa do Mundo. O mais equilibrado da Copa do Mundo. Este ano você volta a ter, quando havia 24 seleções, eram 16, aí já ia direto para as oitavas. Aí, 24, classificavam-se dois de cada grupo e alguns melhores terceiros. Com 32, não tinha essa de terceiro. Eram os dois melhores de cada grupo. Agora temos de novo 8 terceiros colocados se classificando. Então isso abre a possibilidade. Tem que fazer uma campanha muito ruim, né? Para não ficar pelo menos em terceiro e ver se fica entre os 8 melhores terceiros. Mas a Noruega, que tem bola para ser campeã do grupo, mas é um grupo muito difícil. O mais equilibrado da Copa do Mundo. Então vai ter de jogar muita bola. Não pode ser nada parecido com esse primeiro tempo de uma Noruega que passou boa parte do tempo dormindo e quando acordou e foi para o jogo, não fez nada de especial. Basicamente tentou bola alçada ou lançada para Haaland e para Sørlotka.
1: Bom, o jogo não foi reiniciado ainda. Já temos quase 4 minutos de paralisação. Isso é praticamente um recreio, não é? Uma pausa para hidratação, né? E vai mexer a seleção de Marrocos. Everton.
2: É uma mudança aí, ó. A saída do Mazraoui, camisa número 3, para a entrada do Belhamari, camisa 19. Belhamari, camisa 19, no lugar do 3. Mazraoui, primeira mudança com 28 minutos da seleção de Marrocos.
1: Reiniciado o jogo, não fica a sensação, pelo menos não tive essa sensação, Zaidante, que ele tivesse sentido alguma coisa. Pode ser um mal-estar, né? Aparentemente, sentiu-se mal, temperatura com quase 30 graus. Ou será que é pela pressão feita exatamente daquele lado do ataque norueguês? Zaidane?
0: Não, a única bola que o Mazraoui foi ao chão foi aquela dividida lá com o Sorlotti, que o árbitro interpretou como falta, né? Mais nada, não vi nenhum lance em que ele sofreu uma entrada dura ou parecia ter sentido uma lesão muscular, nada disso. Talvez desgastado, talvez com alguma dor, algum incômodo. E aí que está, um jogo como esse, sentiu alguma coisinha, tira, porque a Copa é logo ali, né, cara?
1: É verdade, tá chegando a Copa do Mundo. 29 minutos do primeiro tempo, essa falta cobrada aqui atrás. Vai jogar o zagueiro marroquino, domina, Diop, dá com o goleiro, volta a bola, Bono na grande área, rala em cima, Nusa também, toca a bola com o Diop, que vira a jogada para Hakimi, domina o capitão, recua, dá Diop outra vez, vai levantar o zagueiro, um bicudo para o ataque, levanta essa bola para a ponta, para tentar bola em Dias, marcado ele chega, bota no peito, é rápido, sai bem da marcação com Nusa em cima, outro drible, joga bem aqui atrás a seleção de Marrocos, que ganha o jogo, placar de 1-0. Já o intervalo Bandeirantes, todos os destaques para você. 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Ana Martins, já com todos os detalhes e, é claro, muito mais do corte de Wesley. A seleção teve que cortar o jogador do Flamengo, lateral direito, aliás, ex-Flamengo, hoje na Roma, aliás, ele joga na Roma, do lado esquerdo. Cortado por contusão. Já o Alexandre Pretzel volta com todos os detalhes. Enquanto isso, em Nova Jersey, a bola rola, o relógio não para. São 30 minutos do primeiro tempo. No amistoso que reúne duas seleções que jogam a Copa a partir dessa semana. 1 Marrocos, Noruega 0, Guilherme Agrela.
3: Canhão, amanhã mais amistosos internacionais com Holanda e Uzbequistão, França, Irlanda do Norte e Peru contra a equipe da Espanha. Liga Nacional de Vôlei Feminina, a Itália empatou com o Brasil em sets. Agora 2-2, quarto set 26-24 para as italianas. O quinto começa na sequência.
1: 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Nusa domina, sai jogando no norueguês, do que tenta a jogada, comete, aliás, comete, não promete, gira e já gira bem. Faz o toque rápido, vira a bola para a meia direita, pelo meio campo, recuperação com o Berg. Berg toca a bola para a meia esquerda, Alzer fecha, domina, bola marcado, tem que recuar de novo, começa pelo meio campo ainda. Berg abre a passada com o zagueiro, Reguin domina, passa pelo meio campo, tem abertão, outro zagueiro, Ayer domina, dá para Ayer, que toca a jogada, aqui pela meia esquerda, à frente, a jogada fica na ponta, Odegaard se desmarca na meia direita, ele prefere o passe atrás ainda. Noruega domina, bola e toca no meio campo, 1-0, Marrocos ganhando, são 31-30, primeiro tempo, bola aberta na lateral esquerda para atacar de volta a seleção norueguesa. Reasson pede na direita, domina e volta aqui na marcação pelo meio campo, recua a jogada com Berg, vira pelo meio campo com o zagueiro, do que domina completamente sozinho, Ayer caminha com ela, toca de volta o passe pela meia direita com os zagueiros, fechando por aqui bem aberto, o Reasson levanta o braço, a bola não chega para ele, Alzer domina pelo meio campo, toma ali uma trombada, quase que perde a bola com Boadia em cima, recua, dá com o zagueiro, Marrocos pressiona a saída, o Noruega encontra dificuldades, tocando bola na sua própria defesa, Ayer, Roupe domina, dá outra vez o passe pela meia direita, faz a inversão, bola aberta lá para a ponta, para chegar aberto o Odegaard, fecha a frente com o Solot, domina, tocou do meio, virou com a perna canhota, protegeu bem, faz a inversão, passe errado, volta a marcação, por dentro jogada com a Bodi, perdeu, Nusa, tomou, ganhou de volta, a jogada, põe o pé no tiro dele, a jogada atrás com Boadi, já vira a bola para a meia direita, na proteção com dois, falta, na saída pela meia, pegaram o 10 do time, o craque do time, Everton.
2: Que tá por todo canto, né, o Brahim Dias, em todos os espaços do campo, camisa 10, ele aparece numa boa jogada anterior do Nusa, que tentou passar pelo Boadi, não conseguiu, e aí ele é derrubado, né, o Brahim Dias pelo Wolf, falta marcada no campo de defesa, que favorece a seleção de Marrocos.
1: 33 minutos, 1-0, Marrocos, a jogada pela meia direita, opa, na ponta esquerda, uma pancada um pouco mais forte. Tanto que o árbitro vai lá e chama a atenção do jogador da Noruega. O Ayer saiu aqui da entrada da grande área e desceu a botina. Feito um viking. Chegou lá com força, com violência, Everton.
2: Falando em viking, não sei se você viu, mas eles fizeram ali o post saindo da Noruega, né? É um post todos caracterizados de vikings para esta Copa do Mundo. Mas
1: vieram de barco?
2: Não. Mas aí na hora de ir
1: para o estádio... de barco, para ficar legal... Né?
2: Acho justo, né? Até para ter toda a experiência, né, Canhão? Mas falta marcada do Ayer, não teve cartão para ele, mas mais um ali que o árbitro chama bastante atenção, o canadense Pierre-Luc.
1: 33 minutos e meio, bola aqui atrás com os zagueiros de Marrocos, tomando pressão, vai chegar em cima dele aqui para tentar pegar essa bola, o Odegaard, dá o primeiro combo, perdeu, Haaland, na área, a bola lançada para ele, vem o zagueiro, Diop chegou primeiro, Haaland se preparava, aliás, ele mal pega na bola no jogo até agora, olha a bola para a direita, Rielson tomou para Haaland, para empatar a cabeceia, bate nas costas do Diop, vai para escanteio, tá reclamando de que a bola bateu no braço do zagueiro, Haaland. O jogo seguiu, por enquanto é só escanteio. Mas que dá a impressão que ela bate no braço direito aberto, dá, Everton.
2: E ele estava com vontade disso, de aparecer no jogo, de receber uma bola. Na primeira tentativa a marcação cortou, mas na segunda o Rierson chega cruzando na medida. O Haaland toca de cabeça.
1: O VAR tá olhando,
2: e ela,
1: hein?
2: Bate ali no Diop, se perde pela linha de fundo, também fiquei com impressão de mão, tá? Por enquanto o escanteio não tá autorizado, o árbitro ouvindo recomendações do VAR para uma possibilidade de pênalti no estádio em Nova Jersey.
1: Na única geração mostrada em tempo real e depois com o replay, sensação de braço direito aberto. Sensação é essa. O VAR conversa com o árbitro, com o Pierre-Luc. Enquanto isso, o Riasso vem aqui para cobrar um escanteio. Pronto, o VAR já deu sinal de positivo, tá tudo certo. Foi nada não, foi bola queimada, como a gente jogava em Votuporanga. Lá vem Riasso para bater o escanteio. Pé direito, lado esquerdo. 1-0 Marrocos. Fechadinho pro gol de cabeça. Marcação tira atrás com o Riad. Ela volta na ponta, o próprio Riasso vai chegar. Riad bota a cabeça, toma. Já vira com o Boad, que toca a bola pela direita ainda. Hakimi vai fechar aqui. Enfia no meio. Marrocos vem na velocidade. Inversão feita. A D do outro lado, completamente só. No que limpa, vai ajeitar para chutar. Um canhão no meio do gol. Pega, solta o goleiro. O Milan tira a defesa. Escanteio para Marrocos, que no contra-ataque leva um perigo daqueles, Everton.
2: Com um chutaço do Hakimi de fora da área, que o goleirão Nilan não conseguiu nem num primeiro tempo fazer a defesa, e ela acaba voltando para a marcação, deu rebote
4: chega rasgando a defesa da Noruega, mas tudo começa com um escanteio para a Noruega. No contra-ataque, Marrocos chega, se arma e ganha escanteio. Vai tentar o segundo na reta final do jogo. Do
1: 36
4: tempo.
1: Minutos do primeiro tempo, 36 primeiro tempo. Bate escanteio a seleção de Marrocos. Ou Naí para cobrança. De optar na grande área com o Shadi Riad lá dentro também. Hakimi fecha na segunda trave. Lá vem o escanteio. Onaí fechadinho, bate mal demais, a marcação se antecipa, ela volta fora da grande área.

0: Curtir ligado na Bandeirantes, um Marrocos, Noruega 0, a Grela.
1: Na Série B, 12ª rodada da 2ª Divisão Nacional, o CRB vai empatando com o São Bernardo pelo placar de 1-1. Já no vôlei, Liga das Nações Feminina, 2-2 em sets entre Brasil e Itália. Quarto set empatado, 5-5. Canhão.
0: Vai jogar aqui de novo a seleção de Marrocos com os zagueiros. Hakimi toca na entrada da grande área. Devolução no meio de Diop. Diop já domina. Toca a bola para Boat, que entrega para o outro zagueiro. Riad vira a bola para Hakimi. Dá pressão em Cibrilo para tentar pegar essa bola. O Asder, ele devolve a bola com o goleiro. Sai atrás com o Bono. Opinião na Bandeirantes. 37-30, primeiro tempo. A força da opinião Bandeirantes com Cláudio Zaidan. Um Marrocos, Noruega 0. Zaidan.
2: O Belamari, ele entrou melhor do que o Masraoui no jogo, hein? O problema é que a seleção marroquina, ela tem uma tendência a se deslocar para o lado direito. Porque tem o Hakimi, o Brahim Dias está jogando muito aqui do lado direito. Mas toda hora o Belamari está dando opção. Olha lá, Canhão, ele está livrinho. E os caras não estão enxergando, estão fazendo o jogo só pela direita. Mas ele entrou melhor do que o Masraoui no jogo.
0: Brahim Dias cruzou para a área, a bola vai chegar, de primeira, bateu para fora, sai Mari, fechando ao lado com a D com ele, livre, livre, parecia só livre, não em posição de impedimento, perde o segundo gol, Marrocos, Everton.
3: Que belíssima jogada do Brahim Dias, pela direita ele corta da marcação e encontra um belo passe, na medida, para o Abde Ezzalzouli, que gira e já bate de primeira, não deixa a bola nem cair no chão, no gramado, sob a meta defendida pelo Nilan, por pouco, Marrocos não vai às redes mais uma vez.
0: E não tinha impedimento não, Zaidan, uma jogada plasticamente linda, maravilhosa, opa, sai o primeiro cartão do jogo, deixa eu pegar o Everton registrando quem tomou o cartão, por favor Everton.
3: Primeiro do jogo para o Rierson, camisa 26, cartão amarelo para ele, por falta para cima do Riad. Jogador de defesa, zagueiro da seleção de Marrocos.
0: E eu chamava a sua atenção, me chamo Zaidan, para essa jogada plasticamente perfeita agora de Marrocos, que quase termina num golaço, Zaidan.
2: O Brahim Dias, que é a novidade, né? Depois do time semifinalista, ele resolveu jogar por Marrocos, virou vilão com aquele pênalti perdido contra Senegal. Mas ele é o grande nome desse primeiro tempo. Tá comendo a bola o camisa 10, hein, Canhão?
0: E vem de novo. Bola aberta para a direita. Domina a jogada, sai Bari pelo comando. Chegou a defesa, prensou com ele. A bola foi tocada para fora pela linha lateral. Arremesso. Vai reclamar ali o zagueiro da Noruega, o Aya, com o árbitro. Qual é a reclamação? Quer que tá muito calor? É isso, Everton?
3: Eles queriam uma falta no início da jogada, no ataque para cima do Nusa. O árbitro não deu a falta, deixou a jogada seguir. E Marrocos vem pro ataque.
0: 1-0 Marrocos, que ganha o jogo, bola para a ponta esquerda, Belarame fecha desse lado, recuando a defesa, vai ter que devolver, devolve atrás com o zagueiro, Riad domina, perde no gol, Bono, enfia pelo meio, na proteção com a jogada, o Onaui, que toca agora com outro zagueiro para Diop, que domina, livre, domina e a bola e joga na sua defesa, seleção marroquina em Nova Gersa e a bola rola, o relógio não para. 40, primeiro tempo. No amistoso de duas seleções que já vão jogar a Copa do Mundo. Marrocos 1, Noruega 0, Guilherme Agrela.
1: Canhão, a Itália segue vencendo a Grécia por 1-0, gol de Esposito aos 17 do primeiro tempo. Enquanto isso, Croácia e Eslovênia seguem empatando sem gols. Mais tarde tem Equador e Guatemala e às 8 da noite, Colômbia contra Jordânia. Jordânia que está no grupo da Argentina na Copa do Mundo. A Argentina que ontem venceu Honduras por 2-0.
0: Com quase 41, primeiro tempo, essa bola com o goleiro marroquino, domina, Bono, grande área, Haaland fica mais por dentro, Nusa ao lado, ele toca a bola com o zagueiro, Belarame pede na grande área ainda, trocando passes, vem a defesa marroquina, são 4h45 da tarde, hora de Brasília, o quinto sinal, Bandeirantes marca, Hakimi, belo giro, escapa do Nusa, dá pela meia direita, calcanhar do Brahim Dias, para Hakimi de novo, domina, tem pelo meio bem aberto, o Saibar, tem o Abde com ele, partiu à frente, Abde de primeira, fecha Belarame, domina, marcado, recua, Boat chegou, pediu, para área a bola, Abde para marcar, bateu pro gol, ela bate no Ayer, Kika, tá em campo ainda, volta lá pela beirada no campo da direita, direita ainda para tomar essa marcação com o Odegaard, com o Soldado. Trava a defesa e bota para fora. Boa, de novo Marrocos perto do segundo gol, Everton.
3: Que lance plasticamente bonito, né? Que começa na defesa, inclusive, numa boa triangulação do Hakimi, uma tabelinha com o Brahim Díaz.

0: e o Hakimi se lançando ao ataque. E a bola chega mais uma vez pelo lado esquerdo do ataque marroquino com o Abde Zalzouli. Já perdeu e já teve algumas oportunidades no jogo. Nessa, ela acaba também mais uma vez batendo na marcação do Ayer, que estava por ali. Por pouco, Marrocos não consegue o segundo.
1: A gente espera, não é, Cláudio Zaidan, que o Ancelotti esteja vendo o jogo e esteja anotando tudo direitinho. Porque até aqui a seleção marroquina oferece uma grande resistência, ganha o jogo por 1-0. A gente já esperava, é claro, antes da Copa começar, que eles fossem oferecer uma grande resistência. Mas tem se mostrado uma seleção perigosa, essa, pelo menos nesse primeiro tempo do amistoso, não é, Zaidan?
2: Poderia estar ganhando por uns 3 aí, Caio, facilmente. E o Ancelotti, é obrigação dele ver esse jogo, né? Não só uma vez, tem de ver umas 3, né, Caio?
1: Anotar, né? Estão filmando, gravando o jogo. Para, volta, anota direitinho. Olha isso aqui. Esse ponto positivo, esse ponto negativo. Porque por enquanto o que a gente está vendo de Marrocos é uma boa seleção. Na direita, essa jogada volta na marcação com a seleção norueguesa. Pela beirada, o Maier tenta o toque. Volta, recupera, a bola sai. Linha lateral, então, arremesso, bola. É para a seleção da Noruega cobrar. 43, está acabando a primeira parte do jogo. Ana Martins chega no intervalo. 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Ataca a Nusa com a seleção da Noruega. Regue domina pelo meio campo, já dribla, obrigado a recuar a jogada, volta pelo meio campo ainda. Regue toca o zagueiro, com outro zagueiro, bola, abertura feita para o Ayer, tenta a frente pela meia direita, Ayer marcado, se desloca pela meia, perde essa bola, Alves, ele vira a bola com o zagueiro que toca pela beirada do campo ainda, recua e devolve ela de novo, o Vol fecha aqui, já recua, toca a bola com o Regue, Regue pelo meio, domina, abre a jogada para Berg, Berg pelo meio campo, toca mal, passe o Hausner, ela vai ficar para o goleiro, Nilan vai chegar no pé direito, toca na direita essa bola, vai jogar com o zagueiro ainda. Regin domina, levanta na ponta, não chega para Haaland, vem na defesa, rebate a marcação, sobra a volta ainda com a seleção da Noruega. 44 no primeiro tempo, 1-0 Marrocos, vem Noruega atrás do empate no primeiro tempo, já quem sabe com várias trocas no intervalo, vai tentar jogar pela ponta direita, o Odegaard vai na linha de fundo para cruzar pro gol, limpou pro pé direito, trouxe por dentro, fecha marcado, recua, mais atrás essa bola ainda, com dois em cima, Berg tenta o passe, na área a bola, Odegaard tentou, volta a defesa, Abdeu chegou para ajudar, dominou, pediram um toque de braço, a bandeira está marcando apenas arremesso lateral, e aí dá uma olhadinha para reclamar de alguma coisa aqui o Rielson, mas ele já está pendurado, ele só dá uma olhadinha de rabo de zóio, não é, Everton?
0: É, e era ele também tentando a jogada ali, queria ali um toque aparentemente involuntário, e vai chegando pelo lado direito a seleção da Noruega, uma tentativa do passe, inclusive do Berg, pro Rierson, a marcação da Noruega, do Marrocos, fez o corte.
1: Noruega toma a jogada na grande área, Nusa dominou, limpou, ajeitou, bateu pro gol, soltou o goleiro, vem Haaland, trava a defesa, a bola vai pra fora! Bono faz uma defesa gigante no chute, aqui que veio do Nusa, já dentro da grande área, Haaland quase empata, não fosse o zagueiro, escanteio para a Noruega aos 45, Everton.
0: E nos instantes finais, a seleção da Noruega colocando o Bono para trabalhar, né? Numa chegada pelo lado esquerdo com o Nusa, perigosíssimo, tentou na batida colocada, ela quase sobrou por pouco pro camisa 9, Haaland, mas não foi desta vez, a marcação chega cortando, Odegaard, o capitão, bate escanteio.
1: 45 e 30, fim do primeiro tempo, 1-0 Marrocos, escanteio da Noruega, Odegaard fechadinho, Bono deu um soco, a bola sai da grande área, sobra aqui atrás, tem dois jogadores caídos, um fica no chão, vem contra-ataque de Marrocos, Brahim Dias, na direita, pela beirada do campo, Hakimi se apresenta, desce, fecha no apoio, por dentro, Brahim, calcanhar, tentou, ela ficou pro Abde na grande área, ajeitou, bateu pro gol, caiu, pegou o Nilan. É do goleiro. Marrocos se aproveita do contra-ataque. Tem jogador de Marrocos caído lá na grande área. Foi no escanteio, Everton.
0: Foram dois jogadores caídos na cobrança de escanteio. Mesmo assim, Marrocos partiu no contra-ataque. Rápido, mais uma vez com Brahim Dias e com Hakimi. A bola chega pelo lado esquerdo para o Saibari tentar a finalização. Ele tenta rasteiro e segue caído lá atrás. No campo de defesa, o Abde, ele não participou, inclusive, do contra-ataque. Caído e agora conversando ali com o juiz, que vai ali verificar o que está sentindo o jogador de ataque de Marrocos. No momento em que nós temos, inclusive, Canhão, acrescidos 4 minutos de acréscimo e o departamento médico de Marrocos já no gramado.
1: O Bono...

0: goleiro de Marrocos, Zaidan, foi buscar o árbitro Pierre Luque para chamar a atenção de uma possível agressão no Abdel, camisa 17. O VAR deve estar olhando. Eu duvido muito que o Abdê, com esse tamanhão todo, 1,50m, se metesse no meio daqueles grandões, no meio daqueles vikings. Ele está ali no chão e agora joelho direito. Tá sentindo ali a uma semana da Copa do Mundo começar, Zaidan.
1: É terrível, né?
0: Esse é o problema desses amistosos também, né? Preparam os times, mas o risco é grande.
1: É sempre um risco, Caio. Ontem eu tava me lembrando na jornada, no jogo do Brasil, que em 2002, num jogo desse, faltando um pouquinho pra Copa, a França perdeu o Zidane. Ele só voltou no terceiro jogo. Não dava mais, a França foi eliminada na primeira fase, ela que era então campeã do mundo. O grande Pepe, José Macia, ele se machucou antes das duas Copas que ele foi, 58 e 62. Ele era titular, o Zagallo virou titular porque o Pepe se contundiu ali, nas portas da Copa. E o Coutinho, o genial Coutinho, também se machucou faltando 10 dias para a Copa do Mundo. Tanto que ficou com a delegação, ganhou a medalha, foi campeão do mundo, mas não conseguiu jogar. Então é sempre um risco. Você viu ontem o Wesley, né? O garoto Wesley. E é muito triste, né, Canhão? Porque, pô, eu fico pensando, o Wesley, né? O cara já estava nos Estados Unidos, aquele sonho já sendo realizado, né? Já estava no início da realização. E de repente vem uma contusão que o tira da Copa. É muito duro pro jogador. Muito, muito. Agora, é claro, você tem que fazer amistoso, não pode ficar parado, né? Você pode machucar até no treino. Agora, aqui é sempre um risco, é, né, cara?
0: Reiniciando o jogo, Haaland pede no meio, bola aberta, Anusa, tá na área de primeira pra trás, o passe, o zagueiro botou de canela contra, fora! Deu até pra ouvir o Zaidan ao fundo, ô louco. Olha o que faz o jogador de Marrocos, ia fazer um golaço contra. O Bono olhou e torceu, Everton.
2: Que jogada estranha, né? Um lançamento pro Anusa, que de primeira ele tenta fazer o cruzamento e a marcação de Marrocos corta contra o próprio gol, quase marca um golaço. Tem escanteio, é o Rierson na cobrança para a Noruega.
0: Rierson cobra o escanteio, 49, levantou na quinta trave, Haaland tentou de cabeça, Diop colocou para fora. Quatro vai dar tiro de meta, apenas a bola já havia passado a linha de fundo. Deu pra ouvir aqui o seu ô louco nesse corte do Bellarame, Zaidan. Ia fazer um golaço contra, seria bonito, hein?
1: Canhão, ele chuta melhor que os noruegueses, hein?
0: É.
1: Com a melhor finalização da Noruega.
0: Hein? É que é contra o gol dele, né? Ruim é isso, né? Pra seleção dele, né?
1: É, foi o maior perigo que o Bono passou foi nesse lance.
0: Eu acho que o que você disse, o Bono disse a ele, ô louco, mais ou menos assim, tomou um susto o goleiro. Já passamos daqueles quatro prometidos, vai olhando para o relógio, atro Pierre para acabar o primeiro tempo. Bola no meio, Nusa, belo drible, Haaland escapa com ele. Na direita, o Odegaard fechando com o Solot. Nusa, Fominha, tentou driblar quatro, perdeu tempo. Quase que perde a bola, entrega de volta a bola pela beirada. Belo giro pela ponta esquerda, escapa da falta aqui na jogada do Wolf. Tocou de volta para Nusa, um, dois dribles, levanta a cabeça fazendo inversão. Solot pede desse lado, Odegaard fechou. Solot para trás dessa bola, para Odegaard, o canhoto. Tinho domina, o capitão do time, rola por dentro, na marcação com dois em cima, recua, jogada feita para o ataque na linha de fundo, para tentar cruzar para o gol, limpou na primeira jogada para chão, escanteio, não acha nada, Odegaard na sobra, tenta um empate a Noruega no fim do jogo, já temos quase 51, na direita, linha de fundo, Odegaard marcado, volta marcando em cima dele, volta o AB para tentar tomar, recupera a jogada, defesa, arbitragem, está marcando ali apenas arremesso lateral, e desaba aqui no meio campo, de novo, o AB não vai dar para ele. Ele não devia ter insistido em continuar no jogo. Já que insistiu, vai pro vestiário. Agora essa vai ser com certeza a primeira alteração de muitas na seleção marroquina, Everton.
2: É, em uma situação como essa, inclusive, né, Canhão? Não devia insistir. Há uma semana, menos disso, da estreia na Copa do Mundo, ele mais uma vez volta a cair no gramado. Seleção da Noruega estava no ataque pela direita e ele caiu o tempo todo. Agora, com a paralisação do jogo, os jogadores vão ali ao redor do camisa 17, que provavelmente não vai voltar para campo, e o camisa 16 já faz ali o Guessime, já faz um trabalho de aquecimento.
0: Vai mudar então já o time de Marrocos, pela segunda vez, tirou o Mazraoui para a entrada do Bellarame, e vai embora o Abdê para a entrada de mais um jogador, quando apita o árbitro Pierre Luque, acaba o primeiro tempo.

0: no Sports Illustrated Stadium em Nova Jersey. Acaba o primeiro tempo do amistoso. Marrocos na frente, gol do Brahim Dias. Um Marrocos, Noruega 0. O intervalo Bandeirantes é com ela. Alô, Ana Martins.
1: Valeu, Canhão. Rogério Assis narrando essa partida que tem mais clima de Copa do Mundo do que de eliminatórias, né? O Marrocos saiu na frente, vence por 1 a 0 a Noruega, o Marrocos de Hakimi, Brahim Dias, aliás, o Brahim Dias, o autor, né, do gol. Vou chamar o Everton Ramos, a gente acompanha essa saída aí dos times, já com um desfalque, né, da equipe do Marrocos, e tem muitas substituições para utilizar o técnico, né, Everton? Boa noite.
2: É isso aí, viu, Ana? Boa tarde para você, pro ouvinte que tá com a gente no intervalo inteligente aqui da Bandeirantes. Os dois times saindo do gramado do Sports Illustrated Stadium em Nova Jersey, com a preocupação, pelo menos para a seleção de Marrocos, quanto à situação do atacante, do Abde Ezzalzouli, camisa 17, jogador de 24 anos, do Real Betis da Espanha, inclusive, ele que acabou sentindo ali no final. E o que chama atenção, Ana, é que foi numa jogada em que o companheiro dele, o zagueiro Riad, foi empurrado e quando cai, atinge ali o Abde, e por isso ele acaba sentindo. Então vamos ver se deve voltar já com mudanças. Isso deve acontecer porque nesses amistosos a gente está tendo muitas mudanças durante o intervalo. Vamos ver como os dois treinadores vão voltar daqui a pouco nessa semana que antecede então a estreia das duas seleções. Lembrando, Marrocos contra o Brasil na mesma Nova Jersey, mas no MetLife Stadium, duelo, estádio inclusive da final da Copa do Mundo. Já a seleção da Noruega estreia só na terça-feira da próxima semana, dia 16, contra o Iraque no Gillette Stadium. A Noruega inclusive que vai fazer duas partidas no Gillette Stadium em Boston e uma em Nova Jersey no MetLife Stadium.
1: Obrigada, viu, Everton? Bom fim de tarde para você. Vamos falar aqui com a nossa opinião Bandeirantes, o Cláudio Zaidan. Observações sempre muito precisas, né? Nesse jogo de gigantes, né, Zaidan? Que prazer falar com você. Boa tarde.
3: Boa tarde.
4: Ah, tá aqui o Manuel também.
1: O Manuelzinho também, tarde, né? Mano. Nosso segundo também, comentarista. Um beijo para você, querido.
4: O Ana, Marrocos foi bem melhor no primeiro tempo. A Noruega fez um primeiro tempo fraco, longe daquilo que ela mostrou nas eliminatórias. Você viu que ela atropelou a Itália, por exemplo. Tem hoje um dos grandes atacantes do futebol mundial, um dos grandes atacantes desse primeiro quarto do século XXI, que é o Haaland. Ao lado dele, um jogador que exige muito da defesa contrária, que é o Sorloth. Então é um time de qualidade. Odegaard é um meia muito bom, mas a Noruega, até 8 minutos, quando ela toma o gol ali, 7 minutos, 8 minutos, eles estavam dormindo, né? Vendo o Marrocos chegar. O Marrocos já havia chegado 3 vezes antes de fazer o gol. Isso em 7 minutos. Impressionante o domínio de Marrocos. Depois a coisa se equilibrou, a Noruega chegou um pouco, o Bono teve de fazer pelo menos uma boa defesa, mas no geral o Marrocos teve muito mais oportunidades, algumas delas cara a cara com o Nilan. Então, não há dúvida que Marrocos mereceu essa vantagem, o placar poderia ser até maior. E o Brahim Dias foi o nome do primeiro tempo, né? O Hakimi, claro, é um jogador que chama atenção, dos melhores laterais do mundo, mas o Brahim Dias, que resolveu jogar por Marrocos, ele não estava na seleção marroquina na Copa de 22, aí ele decide jogar por Marrocos, ele vira vilão naquele pênalti perdido contra a Senegal, mas o título acabou ficando com o Marrocos por decisão da Confederação Africana, porque Senegal abandonou o campo, depois voltou, e o título ficou com o Marrocos. Mas hoje ele foi o grande nome do primeiro tempo. Jogou muita bola, e não é por acaso que tem uma história no Real Madrid que não é para muita gente. Então o Marrocos foi melhor e mereceu a vantagem. Ana.
1: Obrigada, viu, Zaidan? Daqui a pouco a gente volta com o Zaidan aqui no Intervalo Inteligente da Bandeirantes, até para entender, foi um caminho muito positivo o do Marrocos na Copa do Catar, né? E o Brasil tem que fazer essa leitura aí, porque é um adversário, já para começar com chave de ouro, um jogo difícil do grupo do Brasil, né? Para essa estreia da seleção brasileira na próxima semana. Agora são 5 horas horário de Brasília, o nosso intervalo inteligente, eliminatórias da Copa, a gente acompanhando Marrocos 1, Noruega 0, e a gente vai trazendo aí todas as informações para você. Eu vou para um break rapidinho, na volta, volto com Alexandre Pretzel de New Jersey para falar aí dessa situação triste demais do Wesley, como colocou muito bem o Zaidan, um jogador que já estava vivendo

o sonho da Copa do Mundo e precisou abandonar por conta das eliminatórias de ontem, acabou se machucando. A gente vai trazer mais detalhes para você, te atualizar, inclusive, ao longo de todo o intervalo aqui na Bandeirantes. 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
1: Apontado como principal joia do futebol alemão, o jovem Lennart Kohl, do Bayern de Munique, foi cortado da seleção por conta de uma lesão muscular durante a preparação do time alemão para a Copa. Com apenas 18 anos, Kohl estava cotado para iniciar entre os titulares no meio-campo da Alemanha. Para o lugar dele, outro jovem foi chamado. Assam Ouedraogo, do Leipzig, é a escolha de Nagelsmann. Nesta temporada, disputou 20 partidas pelo RB Leipzig, tendo marcado 4 gols e distribuído 4 assistências. A Alemanha está no grupo E da Copa, ao lado de Costa do Marfim, Curaçao e Equador. A estreia está marcada para o dia 14, contra Curaçao, em Houston.
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3: Domina, lá do lado esquerdo, que domina já a parte do contra-ataque pelo meio, pedindo bola, Brahim Dias colocou na meia direita, Brahim Dias limpou, bateu pro gol, é gol!

0: atrás da entrada da grande área, com um contra-ataque muito rápido, na velocidade, ele carrega a bola, lança pelo meio, Brahim Dias domina, manda no chão no canto direito, para fazer 1-0 Marrocos.
1: Tá entrando, o adversário gol da partida, Marrocos 1, Noruega 0, Brahim Dias. É, abriu o placar, né, para a seleção do Marrocos, ele que foi o autor do gol da partida, né, e é o meio-campista aí do Real Madrid que defende a seleção de Marrocos. Vamos lá para os Estados Unidos agora, em New Jersey, onde inclusive está acontecendo, né, esse amistoso, mas a gente vai para outro cantinho, falar com Alexandre Pretzel, trazendo todas as informações da seleção brasileira. Lembrando que a gente teve uma notícia triste, começou ontem, hoje foi sacramentada, inclusive, né, num comunicado da CBF sobre a situação do Wesley. Quem vai trazer as informações para a gente é o Pretzel. Boa tarde para você, meu querido. Vamos falar com você mais uma vez.
2: O volante Ederson é a novidade na lista do técnico Carlo Ancelotti para a disputa da Copa do Mundo. Aos 26 anos, o jogador da Atalanta, a caminho do Manchester United por 40 milhões de euros, foi chamado para o lugar do lateral direito Wesley. Wesley teve uma lesão de grau 3 no músculo adutor da coxa esquerda e foi cortado após exame de ressonância na manhã deste domingo. A CBF imediatamente informou o corte do jogador e Ancelotti convocou o volante Ederson, que hoje joga pela Atalanta, teve um crescimento muito grande e está a caminho do Manchester United. Ederson está com 26 anos e já disputou 3 partidas pela seleção brasileira. Ele teve base no Cruzeiro, passou pelo Fortaleza, pelo Corinthians, até chegar à Salernitana, time pequeno da Itália. Se destacou, foi contratado pela Atalanta e agora vai jogar a Premier League.
1: Obrigada, viu? Alexandre Pretzel com a gente, vai estar junto com a gente também no apito final após Marrocos e Noruega, esse amistoso que está acontecendo. A gente está no intervalo, agora o Marrocos saiu na frente por 1-0. Deixa eu chamar o Zaidan, que colocou aqui um detalhe bem importante, né? O Wesley, ele sai no momento em que ele já está vivendo o sonho da Copa do Mundo, e aí, para termos a alegria de um lado, né, de um jogador como Ederson, que já não tinha mais esperança de estar lá, tem que ter o sacrifício de outro lado e a tristeza que vai ficar aí na história do Wesley, né, que acabou abandonando esses sonhos. Zaidan, é bem impactante, né?
3: Muito, muito, muito. E ele havia sido entrevistado recentemente, o Pretzel trouxe a palavra do Wesley.

0: brasileiros. Até falava da experiência que teve na Roma, jogando na esquerda, né? Como ele teve de aprender o posicionamento do corpo, é completamente diferente, né? Para receber a bola, para fazer a marcação, é um movimento oposto. Então ele teve de aprender tudo isso, mas ao mesmo tempo ele aparece muito bem na Roma como lateral apoiador, pela direita ou pela esquerda. E o Ancelotti não tem outra opção para ter um lateral apoiador pela direita. O próprio Ibanez chegou a dizer, olha, se eu jogando na lateral, eu serei um zagueiro marcando pelo lado direito. Não esperem de mim apoio, chegar na linha de fundo. Pode ocorrer eventualmente, mas não é a característica do cara, ele é zagueiro. E o Danilo inclusive jogou muito mal ontem, né? O Danilo do Flamengo. Não está no melhor momento, não parece ser a solução. Ele provavelmente vai de Ibanez. Tem uma alternativa, se necessário, o Fabinho sabe jogar ali, já jogou ali, inclusive no Liverpool, pela direita. Mas é, se for necessário, né? Eu acredito que ele vai pôr o Danilo ou Ibanez. O Ancelotti gosta muito do Danilo, ele gosta muito dos jogadores que ele conhece há muito tempo, em quem ele confia. Ele não conhece muito bem os jogadores que atuam no Brasil. Mas, de qualquer maneira, para o Wesley é pesado demais, né? Porque ele já estava nos Estados Unidos, já estava na Copa. E, de repente, está fora. É novo ainda, tem 22 anos, se não me engano. Então, é óbvio que ele tem idade para ir em várias Copas ainda. Mas é pesado, né?
1: Muito pesado, viu, Zaidan? Que possa se recuperar aí o Wesley. Viveu outros momentos na seleção brasileira. E boa sorte para o Ederson, que está chegando aí para compor o grupo. Partida acontece no Sports Illustrated Stadium. Marrocos 1, Noruega 0. A gente espera que com esse desfalque que tivemos aí nesse finalzinho de primeiro tempo para a equipe do Marrocos, o técnico vá aproveitar muitas das suas substituições, né, Everton Ramos?
2: É isso mesmo, ele tem muitos jogadores inclusive à disposição, deve fazer essas mudanças daqui a pouco. O Mohamed Al-Abi, técnico de 49 anos, que assumiu a seleção marroquina, a seleção principal de Marrocos, recentemente, mas daqui a pouco retornando com, possivelmente, modificações para o segundo tempo. Alguns jogadores, inclusive reservas da seleção da Noruega, estiveram durante o intervalo mesmo fazendo um trabalho de aquecimento no gramado. Seguem por ali, inclusive, fazendo esse trabalho à medida e aguardando os titulares, seja quem for, retornar para daqui a pouco o segundo tempo em Nova Jersey. Repito, no Sports Illustrated Stadium, capacidade para 25 mil torcedores, não será estádio de Copa do Mundo, será o estádio na cidade, será o MetLife Stadium, que inclusive receberá abertura e também a decisão, a final da Copa do Mundo de Clubes. A abertura, é claro, nos Estados Unidos será no MetLife Stadium. A gente sabe que a abertura da Copa será no México, no estádio Azteca.
1: E a gente falando aqui, antes da partida, sobre o estádio, né? Um estádio pequeno, capacidade muito inferior ao estádio de ontem, por exemplo, né? Em Cleveland, mas não dá essa impressão, né? Na visualização não dá a impressão de ser um estádio bem pequeno, com essa capacidade aí de 25 mil pessoas, imagina, e tá bem tomado pela torcida. Zaidan, rapidinho antes das equipes voltarem aqui, Marrocos teve um caminho importante e representativo aí na edição de 2022 no Qatar, da Copa do Mundo. Eliminou seleções importantes como a Espanha, Portugal, depois foi eliminado pela França. É um jogo bem importante para a seleção brasileira como estreia, né?
0: Não há dúvida, Ana. Marrocos tem um bom time. É claro que para alguns jogadores já não é o mesmo momento, né? Então, alguns jogadores que foram importantes na campanha extraordinária, inédita, histórica para Marrocos em 2022, sendo semifinalista, esses jogadores já não rendem a mesma coisa. Outros, no entanto, continuam em altíssimo nível. O Hakimi, ele é o melhor lateral direito do mundo hoje. Aliás, para mim, o Paris tem os dois melhores laterais. Ele na direita e o português, Nuno Gomes, Nuno Mendes na esquerda. São os dois melhores, Nuno Mendes. São os dois melhores. E ganharam o Brahim Dias, né? Ele que não estava na Copa do Mundo, decidiu jogar por Marrocos. O Bono continua num bom nível. É um time bom. E a Escócia, que muita gente dá, a Escócia é um time medíocre e tal, mas a Escócia está num momento bom. Não tem aquele time qualificadíssimo de 78, que nem fez uma grande Copa, mas era um time muito bom. Mas não é um oponente fácil, não é? E resta saber o quanto cada um conseguirá contra o Haiti. A ideia é que os três ganharão do Haiti, veremos o placar.

0: placar. Então esse jogo é muito importante. Ganhar de Marrocos praticamente coloca a seleção brasileira, que depois deve ganhar do Haiti, chega a 6 pontos e pode entrar contra a Escócia disputando quem vai ser o líder do grupo, até para ver o que, que virá do outro lado, se Holanda, se Japão, tudo isso tem de ser considerado, né, Ana?
1: É isso mesmo, Zaidan e seu copiloto, Manuelzinho. Daqui a pouco o Zaidan está com a gente aí durante o segundo tempo de Marrocos 1, Noruega 0. Só passar para você, ouvinte Bandeirantes, rapidinho. Marrocos que estreia com a seleção brasileira, faz parte do Grupo C no dia 13 de junho no MetLife Stadium em New Jersey. Aí já a seleção do Brasil joga com o Haiti no dia 19 no Lincoln Financial Field, na Filadélfia, e pega a Escócia dia 24 de junho em Miami, no Hard Rock Stadium. E a Bandeirantes traz uma cobertura completa da Copa do Mundo para você, com todos os detalhes, uma das maiores coberturas de todos os tempos, com nossos profissionais espalhados por vários pontos onde acontece esse Mundial. A gente está observando aqui agora 5 horas mais 12 minutos, horário de Brasília, as equipes estão voltando aí para esse segundo tempo. Por enquanto, Marrocos 1, Noruega 0, ainda não dá para observar se tem alguma alteração, né, Everton? Até porque a gente foi acompanhando eles voltando até para o juiz apitar mais 45 minutos da partida.
2: Mas aparentemente a seleção, pelo menos da Noruega, ainda com os principais nomes ali, o Sørloth retornando, o Odegaard também, então teremos poucas modificações, até para quem não está acostumado ou para quem se acostumou com o Brasil, por exemplo, no duelo contra o Panamá com 10 mexidas, 11 mexidas na sequência do intervalo, por enquanto voltando ali com os nomes que terminaram o primeiro tempo, pelo menos a seleção da Noruega, não observo ninguém, nenhuma cara nova, pelo menos, pro segundo tempo. No aguardo, claro, da seleção marroquina, que já havia feito uma modificação durante os 45 iniciais, tinha a situação ali um pouco mais agravante por causa do Abdé. Na reta final, ó, na Noruega, pronto para entrar o Schilderup, camisa 21. Schilderup, camisa 21, no lugar do camisa 20, do Nusa. Sai então o atacante jogador do Leipzig, o Nusa, com a 20. Entra o Schilderup, camisa 21, na seleção da Noruega. Ainda no aguardo da seleção marroquina.
1: Tá certo então, o árbitro já posicionado para já, mais 45 minutos de Marrocos 1, Noruega 0, no Sports Illustrated Stadium em New Jersey. Com você, Canhão. Vai, Rogério Assis.
3: Ana Martins no intervalo, Bandeirantes desse amistoso em Nova Jersey. Já de volta os times, pelo menos começa a alteração, o Schilderup entra na vaga do Nusa. Nusa que é destro, jogando aqui pelo lado esquerdo, não é, Zaidan? Cortando para chutar com o pé direito, levou até algum perigo. Eu acho que o Schilderup vai ser testado. O Nusa certamente é o titular do time. Você tem essa impressão também, Cláudio Zaidan?
0: Também, Caio, também. Fez um bom primeiro tempo, né? Um dos poucos noruegueses que jogaram bem foi o Nusa. Mas é aquilo, estamos num amistoso, vai ter muita mudança durante o jogo. O seu famoso caderno estará completíssimo em minutos, e também Marrocos já vai mudar, né, Canhão?
3: Já vem com uma aqui também, Everton, Marrocos.
2: Raimi, camisa número 9, provavelmente na vaga do 17, o Abdé Zalzouli, que a gente lembra que na reta final do primeiro tempo acabou sentindo ali o joelho direito, mas aparentemente só ele retornou, ele tá pronto para entrar.
3: A geração não tá acostumada com o futebol, é uma geração acostumada com outros esportes. Na hora da alteração, o cara troca por um pombo que tá passando, né? Um avião que está lá 10 quilômetros lá em cima. A geração de imagens, lamentavelmente, não está acostumada e não aprende a fazer futebol, né?
2: Algo tão simples, né, Canhão?
3: Pois é,
2: né? Agora retornando e confirmando a modificação, sai então o Abdé Zalzouli, camisa 17, para a entrada do 9, o Raimi. Raimi em campo, uma modificação também apenas da seleção marroquina.
3: Tudo pronto então para o segundo tempo. 5h15 da tarde, hora de Brasília. Confirmando o quinto sinal, o Bandeirantes. Vai autorizar a arbitragem do Pierre-Luc. Ele fica ali gesticulando, meio que travado ali gesticulando o árbitro do jogo. O início do segundo tempo. Vai dar a saída a Noruega. Está tudo pronto para começar o segundo tempo em Nova Jersey. 1-0, Marrocos vencendo. Começa o segundo tempo. 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Haaland sobe na marcação aqui pela ponta, essa bola fica na sobra. Sørloth tenta, na área sobra, toca por dentro para tentar ajeitar, de outro zagueiro. Dá um bicudo, levanta no ataque.

0: rebate de cabeça, defesa aqui atrás com o Regen, toca no ataque, Haaland disputa na primeira prensada para tomar a frente com Berg, Berg domina, já vira o passe lá do esquerdo, já recua a jogada, serve mais atrás ainda, Alves fecha aqui, vai tentar de volta, vamos fechar o primeiro minuto do segundo tempo, vai tentar o passe, na área a bola, ajeitou, bateu, ela vai desviada, escanteio Noruega, Everton.
1: Numa chegada pelo lado esquerdo, com o Wolf aparecendo como um nome ali, é surpresa dentro da área, gira, tenta o toque, o chute de perna esquerda, ela desvia, no meio do caminho se perde pela linha de fundo, tem escanteio a seleção da Noruega, que já tenta no comecinho do segundo tempo buscar o empate.
0: Schilderup para fazer a cobrança, 1 minuto e meio nesse comecinho de segundo tempo, para cima Noruega, 1-0 Marrocos vencendo o jogo. Tá na grande área ali o zagueiro, o Riesson que bateu todos os escanteios do primeiro tempo. Correu lá para bater e vai cobrar. Pé direito, lado esquerdo. Aí se mexe na grande área também. Solot fica atrás aqui. Levantou para Odegaard de cabeça. A defesa atira. Bobato chegou, tocou para fora, pediu falta, nada de falta. Novo escanteio agora invertendo o lado. É na direita agora, Everton.
1: Mais uma chegada na cobrança de escanteio do Riesson. Ele joga na segunda trave num bolo. Riad pediu falta, o árbitro não foi na dele, a bola se perde mais uma vez pela linha de fundo, tem escanteio mais uma vez, agora Odegaard na bola.
0: Odegaard fechadinho para Haaland, tira a marcação, o árbitro tá dando ali o famoso perigo de gol, hein? Que não foi nada, né, Everton?
1: Agora ele parou, acusou ali alguma irregularidade no ataque da Noruega, não foi naquela primeira, no pedido de falta da defesa marroquina. Agora ele sinaliza posse de bola para Marrocos no campo de defesa.
0: Bom, pelo menos Zaidan já deu para notar que a Noruega volta para o segundo tempo, que ela não veio para o jogo quando começou, né? Tomou um calor, você brincava dizendo que eles tinham comido uma feijoada. Acho que agora o efeito da feijoada passou, né?
2: Ah, claro, né? Inclusive, na volta, você percebe a atitude dos jogadores, né? O Haaland começou, sabe quando o sujeito começa a bater palma e dizer, vamos acordar, vamos jogar, né? Não estamos jogando nada. Porque, embora seja amistoso, né? É bom que o time já comece a pegar o clima de Copa, né? Competitividade, não pode jogar de maneira tão sonolenta. O Haaland, que nasceu na Inglaterra, mas escolheu jogar pelo país dos pais, né? Pela Noruega. Para a infelicidade da Inglaterra, né, Cano?
0: Jogaria tranquilamente no time inglês, não há a menor dúvida. Vai jogar aqui atrás da defesa norueguesa com os zagueiros. Regen domina, o Ayer pediu. Ele dá uma olhadinha, a distância marcada só de longe, só no olho aqui pelo Bombardi. Toca o zagueiro, Ayer domina com o Regen. Regen domina pela biga direita, entrada da grande área. Dá o primeiro drible, escapa na marcação, faz a inversão. Toca forte o passe lá do esquerdo. Vai pegar na ponta o Schilderup. Dominou, limpou, arrumou para bater. Colocou na área, a bola seria para Haaland. Corta a marcação, insistiu. Schilderup tomou para Haaland. Para Schilderup empatar, bateu. Pegou o Bono, soltou. Pega, Bono! Mas já há um impedimento. Tabela simples e mais bonitinha. Schilderup com o Haaland. Quase o empate, o gol da Noruega, Everton.
1: E ele já chega fazendo fumaça pelo lado esquerdo. Nas duas bolas, ele tentou a enfiada buscando o Haaland. Na primeira, a marcação chega fazendo corte. Ele, aguerrido, vai lá, recupera e passa. Faz ali a tabelinha com o Haaland, que estava à frente em posição irregular, impedimento marcado.
0: Para atacar outra vez, Marrocos, tentativa no meio, passe forte demais. A marcação se antecipa e joga completamente sozinha. 4 e meio, segundo tempo, Mazzaro vencendo o jogo, a seleção marroquina. Vem tocando o passe, meio campo, essa bola fica na jogada pela meia direita com a Noruega. Toca na jogada pela direita, o campo de ataque com o Berri. Berri domina, dá na beirada do campo, na beirada com o Odegaard fechando. Odegaard deixa para Solot, no fundo, limpou, pé direita, não é um bom para cruzar. Levantou, parece que a bola saiu, hein? Parece não saiu mesmo. Ela caiu no pé direito do Solot, ele foi olhando para baixo. Quando olhou, a bola tinha passado a linha de fundo, Everton.
1: Acabou, de fato, indo com bola e tudo, né? O Solot, que não pegou bem no cruzamento, já não valia mais nada, mas o Arnes conseguiu seguir. Seguiu, bateu pro gol, mas não valia mais nada. Só posse de bola que favorece a equipe, tiro de meta para Marrocos.
0: Roberto Dias na central técnica, com Rafael Palmeira marcando, com Michel Lopes na mesa de som. Nova Gérsia e a bola rola, o relógio não para. São 5 minutos do segundo tempo. Placar do amistoso Internacional, seleções que jogam a Copa a partir desta semana. 1 Marrocos, Noruega 0, Guilherme Agrela.
3: Canhão, a Itália segue vencendo a Grécia por 1-0, gol de Esposito. No segundo tempo, a Croácia vai batendo a Eslovênia 1-0, gol de Luka Modric. Já na Liga das Nações Feminina de Vôlei, deu o Brasil em cima da Itália. 3-7-2, 15-12. No quinto set, aliás, o Brasil vence uma adversária que não perdia há 2 anos. 38 jogos de invencibilidade agora caiu por terra com a vitória brasileira. Aliás, semana que vem começa a seleção masculina em Brasília. O Brasil masculino enfrenta Irã, Bélgica, Sérvia e Argentina na primeira semana da Liga das Nações masculina de vôlei.
0: Lateral, defesa, essa bola pela beirada, vai chegar por aqui para tentar pegar o passe na ponta. Opa! Rielson tomou uma senhora de uma chegada do adversário. Para o jogo, chama ali a arbitragem, a atenção do jogador marroquino. O cara chegou e chegou com tudo, Everton.
1: Uma chegada mais forte, inclusive a seleção norueguesa pediu ali um cartão amarelo. Rielson caído, reclamando de bastante dor, mas agora também já de pé. Falta marcada, mas sem amarelo.
0: Vai jogar aqui a defesa da seleção norueguesa pelo meio campo. Hagen domina o zagueiro, enfia para o ataque. Haaland fecha na ponta. Passe é forte, liga de fundo para tentar, para pegar essa jogada do ataque. O Solot, carrinho por baixo, a bola vai desviada da linha lateral. Em arremesso, bola ataque da seleção norueguesa. 1-0, Marrocos está vencendo o jogo. Vem para fazer a cobrança, Rielson. Lateral aqui na direita. Pega a bola, dá uma olhadinha, pede alguém de branco. Já arremessa para trás essa bola. Fica na marcação com o Odegaard. Odegaard recua para Rielson de novo. 2 em cima. Opção é o passe atrás dele. Devolve a bola pelo meio campo, sai com o zagueiro. Hagen domina, Hagen com Ayer. Toca o Odegaard, vira o passe pela beirada. Bela assistência, por dentro uma jogada. Berg domina, dá na direita. Rielson de novo para cruzar para o gol, bate no pé do adversário. Toma a frente a marcação da seleção marroquina. Só que não adianta jogar de perto e no ataque o Ayer. Ayer tomou, vai tentar o contra-ataque. Ele vai no fundo como se fosse um lateral. Dá na ponta, Solot para cruzar. Levantou, Haaland tentou, bola passou, defesa tira. Sobra, volta fora da grande área ainda. Rebote norueguês na pressão. Haaland bico esquerdo na grande área. Devolve na ponta, tenta o passe, toma a frente a defesa para chegar Hakimi na cobertura. Com 2 em cima, no que domina já perde a jogada para tentar tomar a frente a bola. Vai tentar com Berg, recuou, arrumou para bater pro gol, clareou na meia lua, não chuta, prefere a jogada invertendo bem para Rielson no fundo. Levantou para Haaland, sobe o zagueiro na marcação, mas tem falta para o jogo, marca a falta, a arbitragem. Toque na cabeça do zagueirão marroquino, Everton.
1: Falta para cima do Riad, no cruzamento feito ali pelo Rierson e a tentativa pelo alto, o Solot. Falta marcada então. E Canhão, você comentou da geração e de fato, mais uma vez, a geração vacilou, porque teve mudança na seleção de Marrocos, tá? Confirmando para o ouvinte ligado com a gente aqui na Bandeirante, saiu camisa meia dúzia, o Boadi, jogador de 18 anos do Lille da França, para a entrada do 4, Ankaba. Já em campo, camisa 4 no lugar do meia dúzia.
0: Alterações feitas neste segundo tempo no jogo em Nova Jersey. Não. Cláudio Zaidan.
2: Aliás, o Anabate, que foi um dos destaques da Copa de 22. Ele era um líder no meio campo de Marrocos. Né? Jogador que marca bem, tem uma liderança tremenda na seleção marroquina. E claro, 4 anos depois, fisicamente tendo uma condição, é banco, mas é um jogador muito importante para a seleção marroquina, é um líder, né? E a gente falava do Haaland, que nasceu na Inglaterra, ter feito a opção de jogar pela Noruega. Se ele está na Inglaterra, teríamos a dupla Haaland e Harry Kane. Eu não acredito que o... Eu não acredito que o... Que o técnico teria dúvidas em colocar os dois juntos, né? Tem de escolher um dos dois para ser um centroavante, teria de dar um jeito, né? Se bem que o Tuchel, ele conseguiu deixar o Folland e o Palmer de fora da Copa do Mundo, então não duvidamos, né, Pedro?
0: Mas acho que nesse caso aí ele ia ter que abrir uma exceçãozinha, né? Porque esses dois aí são jogadores geniais de ataque, né? Tem que colocar os dois.
2: Então
0: juntos.
2: Ele sairia, né?
0: É verdade. Senão ele ia assistir a Copa do Mundo pela televisão. Vai sair jogando aqui atrás a defesa da seleção marroquina. 1-0 Marrocos na frente. E saiu levado para fora de campo o Riad. É que a pancada foi na cabeça, não é, Everton?
1: É isso mesmo. Levou até um certo tempo para o atendimento dele. E agora já pediu autorização para retornar ao gramado.
0: Raim domina a bola na esquerda para tentar um contra-ataque da seleção de Marrocos. Ganhou um escanteio. Tava no meio de dois, ele fizeram um sanduíche dele, o cara conseguiu mesmo assim ganhar um escanteio, Everton.
1: Já tava chegando inclusive um terceiro ali para ajudar na marcação. E no meio de dois, de fato, ele consegue sair com o melhor. Consegue escanteio, a bola bate por último no Rierson. Linha de fundo, escanteio para Marrocos.
0: Marrocos na pressão, já tá ganhando o jogo 1-0. Fechamos 10 minutos e meio do segundo tempo. Lá vem a cobrança. Fechadinha, bola aberta na segunda trave, vai chegar a defesa para proteger, ela saiu. Apenas na proteção, feita lá pela beirada do campo, com o Rierson chegando. É tiro de meta para a seleção da Noruega jogar. Você já ouviu o toque? Bandeirantes com Rafael Palmeira, com Roberto Dias na central técnica. Michel Lopes, mesa de som, Nova Gersa, e a bola rola, o relógio não para. São 11 minutos do segundo tempo. Amistoso Internacional, seleções que vão para a Copa do Mundo, e vai tentar um contra-ataque por dentro dessa bola. Raime dá na direita, fechou lá o Nair, limpou, pé direito, chutou, bateu desviado, goleiro tira, voltou para cobertura, Raime tocou para fora! Perdeu Marrocos! Ia fazer o segundo gol, Everton!
1: Mais uma bela jogada do camisa 10, Brahim Dias. Ele pega de perna direita, faz e bota para trabalhar o goleiro Nilan. E no rebote, o El Anaoui acaba perdendo a oportunidade. Ele toca de cabeça, tentou encobrir o goleiro, mas tocou um pouco forte demais. Ela se perde, toca na rede, mas pelo lado de fora, por pouco, por muito pouco, o segundo de Marrocos.
0: Confirmando, são 12 minutos do segundo tempo e a Bandeirantes confere amistoso Internacional. 1 para a seleção de Marrocos, Noruega 0, a Grela.
3: Canhão, pela 12ª rodada da Série B do Campeonato Brasileiro, CRB e São Bernardo vão empatando pelo placar de 2-2. Com esse resultado, São Bernardo assume a liderança com 22 pontos, mesma pontuação do Sport, também 22, e o Vila Nova, que tem 22, na terceira posição. O CRB é o 12º com 15 pontos somados.
0: 1-0, Marrocos vencendo. 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Sai a bola de travessa aqui pela beirada do campo e novamente caído um jogador de Marrocos. É o Saibari, camisa 11, é o próprio Everton.
1: Isso, ele mesmo caído, e o árbitro aparentemente chegou ali e marcou uma falta do Ayer para cima dele. Ou deixou o jogo seguir mesmo. Arremesso lateral, fica aguardando o jogador se levantar para dar andamento na jogada. Mas foi falta, o Ayer acabou puxando ali o Saibari, que levou a pior, que ficou caído. E o árbitro deu só o arremesso lateral mesmo, entendeu?
0: Se queria a camisa dele, o Ayer devia pedir no final do jogo, né, Zaidan? Trocar uma camisa, ele vai arrancar a camisa do cara, claro, em campo, jogando? Pô.
2: Não, né? Claro, claro. Agora, ô Canhão, não sei se você ou o Everton tem informação de quantos graus nesse momento lá em Nova Gersa.
0: No primeiro tempo, 28, com sensação de 150.
2: 28. Ou seja, a temperatura é 28 Fahrenheit. A temperatura baixou um pouco, fire, tem mais sombra, fire, no fogo, campo. Mas o jogo está mais lento, né? O jogo está mais lento, não é nem pelo número de mudanças. E chama a atenção o Anabate, você vê ele agora dando combate ali. Ele é um marcador implacável, Caião. Ele marca no campo todo. E quando a Noruega chegar ao ataque, você vai ver ele entre os dois zagueiros. Entre os dois zagueiros de uma roda. É um marcador implacável. O Anabate, e um líder dentro da seleção marroquina.
0: Vai tocar de volta a Noruega, atrás com o zagueiro, vem para buscar bem mais atrás aqui o Odegaard Domira. O Everton, qual é a temperatura de agora em Nova Jersey?
1: 29 graus, mas como você bem mencionou, daquele jeito, né? A sensação térmica de 50.
0: E tem uma faixa de sombra bem no meio campo, de linha de fundo a linha de fundo. Pessoal, não sei porquê, estão todo mundo jogando aqui na sombra. Você reparou que tá tudo, eles pegam uma bola e vêm para a sombra. Solote na área, essa bola vai tentar a defesa, prensa, Solote no rebote, limpou para bater pro gol, ela vai desviada. Chegou a dar uma travada ali o Solote, uma congelada, mas saiu um escanteio, não é, Everton?
1: É isso, pelo lado direito, trabalhando a seleção norueguesa, tentando buscar o empate, ele e o Rierson ali na jogada, a bola sobrou pro Solote, ele tentou arriscar de esquerda, ela desvia na marcação, se perde pela linha de fundo, Rierson já pegou a bola, vai ele pra cobrança de mais um escanteio.
0: 15 minutos do segundo tempo. Cobra escanteio a seleção norueguesa tentando o empate. Todo mundo para dentro da grande área. Gerson ia cobrar, deu um grito de longe. O Odegar chegou e vai bater de perna esquerda. Pouco mais fechada, com toda certeza, a cobrança do Odegar. Escanteio Noruega, Marrocos 1-0. Para a cobrança, o Odegar levanta na quinta.

0: Trave a bola muito alto, Aira acompanha, ela vai sendo, saiu. Direto, linha de fundo, tiro de meta para Marrocos. Em Nova Gécia, e a bola rola, o relógio não para. O Sports Illustrated Stadium confirmando, agora são 15 minutos e meio do segundo tempo. Placar Bandeirantes. Um amistoso de duas seleções que jogam a Copa do Mundo. Vai dando Marrocos, um Marrocos, Noruega 0, Guilherme Agrela.
1: Demais amistosos internacionais de preparação para a Copa do Mundo. A Eslovênia empata com a Croácia, Esporar. Agora a Croácia 1, Eslovênia também 1. E a Itália segue vencendo a Grécia por 1-0 fora de casa. Em andamento para Equador e Guatemala 0-0. Às 8 tem Colômbia e Jordânia. Canhão.
0: Falta marcada no Noruega e eu acho que agora a gente teremos as substituições. São 32 em total.
2: Olha o Kellerney.
3: 5, né? Olha aí.
0: 5 que a gente está vendo aqui na imagem.
3: 15, 27.
2: Olha o Kellerney, Caio.
3: É, agora vem.
0: Mas são 6, ó, tá vendo?
3: São
0: tem
3: 6.
0: Mais um aí.
3: Daqui a pouco a gente passa mudança.
0: Dizer, você tá,
3: mas são
0: rabiscado.
3: Pelo menos 6 mudanças mesmo, viu, Caio?
0: O caderninho Zaidan tá mais rabiscado que o caderninho do meu netinho, o Ravi. Tem 7 anos, imagina. Do Ravi é possível se entender, o meu impossível. Wagner Messi, a jogada com a Noruega, corta a luz feita, a bola volta para a esquerda. Vai tentar no contra-ataque. Schilderup fecha aqui, o Haaland levanta o braço, limpou para cruzar para o gol, ela passa, Haaland não pega na saída lateral. Era só alguém botar o cabeção e empatar o jogo, ninguém foi para a bola, Everton.
3: Foi um cruzamento forte, né? Como se estivesse chutando para o gol, inclusive o Schilderup pelo lado esquerdo, fazendo o cruzamento, ela passando por todo mundo na grande área e ela se perde pela linha de lado. Arremesso lateral para Marrocos, que por enquanto ainda não tem aquela quantidade grande de substituições.
0: Imagina o trabalho do coitado do quarto árbitro, né? Para anotar uma por uma, pega a plaquinha, inverte a plaquinha, não, sai esse aqui, o verde entra, o vermelho na plaquinha sai. Já tivemos 3 paralisações com 2 arremessos laterais, 1 escanteio e até agora ninguém entrou. 1-0 estão ali, ó. São 7.
2: Serão 7, hein, Caio?
0: São 7. Pois é, tem aí 7 novidades na seleção de Marrocos. Recua a jogada no meio campo da seleção norueguesa. Berg fecha aqui, toca na lateral esquerda o passe. Aí o zagueiro, toca do volta o passe. Regin domina. Vai caminhar completamente aberto sozinho. No que domina, já abre a jogada. Aí domina o zagueiro, já passa pelo meio campo marcado. Em cima dele, Raim tenta. Ele enfia na ponta esse passe. Calcanhar, Rielson tenta, só que sai essa bola. Quando domina e sai com ela pela beirada do campo, o Solot arremessou lateral. E agora sim, pelo menos umas 3 das 7 serão feitas agora. Ou todas elas, Everton.
3: É, agora o árbitro já sinaliza ali. Na verdade, ele aparentemente faz o sinal de... Ah, não, vamos às mudanças. Saiu camisa 18, o Riad para a entrada do 25. O 25, o Halal. Sai também o 24, o El Anawi para a entrada do 15, o El Mohabet. Então, 24 sai para a entrada do 15, o El Mourabet. Também a saída do camisa 2, o Hakimi, para a entrada do 13, o El Ouadi. El Ouadi, camisa 13. A saída do 8, o Onaí, para a entrada do 16. Agora
0: 23.
3: Pegou. O 23. O 23 é o El Canous. Então, entrando, saindo também o 11, Saibari, para a entrada do camisa 20, o El Kabi. Camisa 20 e tem uma modificação, Canhão, que eu confesso.
0: O diretor cortou agora para um pássaro que passava.
3: Teve
0: em Nova York.
3: Uma modificação que eu tô devendo.
0: Bom, feitas essas substituições na seleção de Marrocos, 1-0. E agora, Zaidan, é óbvio que o jogo muda muito, né? Com todas essas alterações, muda demais o jogo.
2: Muda, Canhão, muda completamente. É outro time, não é? Inclusive, quem está em campo já está naquelas de descansar. Quem entra maluco para correr feito louco. Tal. É outro jogo. E a Noruega que trate de se aproveitar, né? Porque ela está perdendo o jogo. E se ela quer, pelo menos na estatística, não constar essa derrota, tem de aproveitar que agora é o time reserva de Marrocos.
0: Para o ataque, essa bola para o contra-ataque. Raim por aqui. Toca de volta do lado esquerdo, por dentro, para ajeitar e para chutar pro gol. Inverteu bem. Tá na área, pediu pênalti. A jogada fica na grande área para tirar a defesa. Vai bicar ali, um pouco embolada a defesa. Já dá um bicudo, levanta a frente. Haaland tenta pegar o rebote, ela volta na marcação com a defesa do meio do Bini. Devolve mais atrás aqui sozinho. Completamente aberto, Belarani começa com a sua marcação recuando. Em Nova Gersa, e a bola rola.

0: relógio não para. 20 minutos e meio do segundo tempo. Um amistoso internacional em Nova Jersey. Um Marrocos, Noruega, 0, Magrela.
1: Amistoso também entre Equador e Guatemala, Jordi Caicedo. Abre o placar para o Equador aos 18 minutos do primeiro tempo. Já em Roland Garros, final individual masculina hoje, Alexander Zverev bateu Flavio Cobolli da Itália e se tornou o primeiro alemão a vencer um Grand Slam em 30 anos. O último havia sido Boris Becker, quando venceu o Australian Open de 1996.
0: E vai tentar de volta aqui no meio Marrocos. Raime abre a jogada lá do esquerdo do ataque. Bellarabi vai fechar, limpou para bater. Calcara Raime na área, recuou para trás. A bola ficou na grande área ainda. De frente, dominou para bater para o gol. Ajeitou, girou longe, longe, longe, longe. Rabat chegou para dominar e domina, mas levanta a cabeça e manda longe do gol, Everton.
2: E ele estava sozinho, livre de marcação, perna direita na bola. Pegou, fez tudo de certinho, mas na hora do chute acabou mandando, isolando pela linha de fundo e só com um certo delay, Canhão. A última mudança que faltou, a saída do 10, só dele, Brahim Dias, para a entrada do 27, o Sadani.
0: Sadani? Entrou?
2: Sadani.
0: Agora... A seleção da Noruega, se tinha alguma... Agora não, com o Sadani em campo, agora esquece. Lateral cobrado que atrasa a marcação norueguesa, se antecipa. Volpe tentou atirar, levantou o passe, a jogada, bate na marcação. Placar de 1-0, vencendo o jogo Marrocos. Haaland tentou para disputar por aqui, Haaland continua em campo, tá gente? É que ele não pega na bola. Riacho inverteu muito mal, deu no pé do adversário. Para tomar o Mahamar pelo meio, Rabat com ele. No que domina, bota a velocidade, vai na linha de fundo. Para cruzar, são três a cerca, apareceu o Denilson. Girou, de lado para o outro, foi para a bola. Falta! Ele prendeu, foi no pulo e tomou uma senhora de uma pancada. Tá no chão sentindo ali o tornozelo direito, Everton.
2: É na jogada pelo lado direito do campo de ataque. O Amai Mouni, jogador da seleção de Marrocos, para cima de dois marcadores. Até que o Wolf vem por baixo, faz a falta, foi na frente da bandeirinha ali, que sinaliza, tem bola parada a seleção de Marrocos para tentar aumentar a vantagem.
0: 23 minutos do segundo tempo, Marrocos manda todo mundo para dentro da grande área para tentar fazer 2-0. Os zagueiros fecham lá agora. O Rahal chegou também, já está lá, o cara é grandão. Vai ser cobrada a falta. Mohamed autorizado, pé esquerdo para a batida. Lá vem ele, para a cobrança, direto no gol de cabeça, tira, defesa, a bola volta, sai da grande área, rebote mais atrás ainda, que cai na jogada, completamente sozinho, vai tentar à frente, o adversário chega, voltou, Mahamar, dá na linha de fundo, são dois em cima, do que domina marcado, enfia a bola para a ponta esquerda, para proteger, para cruzar, não cruza, balançou, de um lado para o outro, tenta a jogada, o Yassine desse lado, dois em cima, ele vai ter que devolver, o que faz então, recomeça entregando com a defesa, recua, dá para o zagueiro, tentou à frente esse passe, marcado. O Raul tentou aqui, devolução na ponta, a defesa tenta e vai devolver para o goleiro. Toca recuando, o bom, o goleiro titular permaneceu. Esse ainda está no jogo, né, Everton?
2: Sim, foram muitas modificações, mas o goleirão, camisa 1, que defende inclusive o Al-Hilal, segue na meta da seleção de Marrocos.
0: Só sobraram ele e o Diop, o zagueiro, né?
2: As únicas mudanças que não... Exatamente.
0: É, 9 saíram, só ficaram os dois. O jogo vai ser paralisado para hidratação, é isso? É isso, pronto. Para o jogo, Pierre e Luque, vamos tomar uma aguinha. E eu vou tentar aqui, Zaidá, arrumar a rabisqueira que eu aprontei no meu caderno enquanto você comenta.
3: Ah, sim.
0: 1-0, Marrocos em cima da Noruega, 24,5 do segundo tempo. Zaidá.
3: Claro, Canhão, que a gente deve considerar, é amistoso, você esconde um pouquinho o leite e tal. Agora, cá entre nós, né? É um jogo terrivelmente fraco da Noruega. E um jogo muito bom de Marrocos. Agora, o time reserva de Marrocos em campo. E a Noruega continua do mesmo jeito, né? Porque, inclusive, você percebe os jogadores conversando, broncas homéricas. Claramente, o combinado não está sendo realizado. A Noruega está vivendo de cruzar a bola na área, para ver se chega no Haaland, ele acerta uma cabeçada e empata o jogo. Então é uma jogada trabalhada. Jogo muito ruim da Noruega. Muito ruim. E pelo que ela mostrou nas eliminatórias, a gente espera mais muito, muito, muito mais que isso na Copa do Mundo. Muito mais. E Marrocos.

0: trabalhassem jogada pela direita. O Masraoui não estava bem no jogo, aí ele sentiu alguma coisa, foi substituído. E o time melhorou, inclusive, pelo lado esquerdo. Quando ele coloca o Arabate, é para melhorar a marcação, porque está ganhando. Eu falo, agora a Noruega vem para cima. Mas a Noruega não conseguiu reagir. Tem tempo ainda, ainda temos aí com acréscimo e tal, mais de 20 minutos de jogo. A Noruega que vai mudar mais uma vez. Mas é uma exibição muito fraca do time europeu, cara.
1: Duas mexidas ou três agora? Pelo menos duas na seleção norueguesa.
2: Uma delas é a saída do Berg com a 8 para a entrada do meia dúzia. O Berg, um tem um E no final, o outro não tem. Berg, camisa 6 em campo no lugar do Berg, camisa número 8. Uma das mudanças já sinalizadas ali pelo quarto árbitro. Outra modificação, na verdade agora ele está sinalizando aqui, é a saída do 7 para a entrada do 6. Ele faz uma movimentação diferente, mas até ele aparentemente tá se atrapalhando com algumas das modificações.
1: O Bahia também saiu.
2: Já trago em detalhes modificação uma a uma, viu, Canhão? E a quantidade por parte da seleção norueguesa agora.
1: O Ayer também entrou, aliás, também saiu o zagueiro. São duas, três mexidas.
2: Ó, vamos lá então, confirmando.
1: Por favor.
2: Saindo aí o 8, Berg, para a entrada do meia dúzia, Berg, perfeito. A entrada do Bob. Bob, camisa 22, no lugar do Sorlote, camisa 7. Então, Bob, 22, no lugar do Sorlote, 7. E a terceira mudança, a entrada do Bjorkan. Bjorkan, camisa, tô confirmando
1: 15.
2: O número, exatamente, camisa 15, no lugar do Ayer, camisa 3, mudança na defesa da seleção da Noruega.
1: Por enquanto, 3 nesse pacote. Achei que o Haaland ia sair, porque ele veio até a beirada do campo aqui, conversou com o técnico, mas parece que ele está em campo ainda. 1-0 Marrocos, temos 28 minutos do segundo tempo. Vai jogar Noruega, bola na entrada da sua grande área, com os zagueiros fechando aqui. Pede Hagen toca no ataque. Tenta a defesa, a bola da sobra, volta marcado. O Haaland saiu mesmo pelo jeito. Haaland não está em campo. O centroavante da seleção norueguesa parece ter deixado o campo. Vai voltar no meio aqui a Noruega de novo. Berg domina. São dois em cima dele. Vai tentar girar. Foi para a bola. Deu uma travada. Parou. Dominou. Já entregou de volta. Abre do lado esquerdo ainda. Schilderoff pediu. Vem para o apoio. Na linha de fundo. Para cruzar para o gol. São dois em cima. Vai bem na marcação a defesa. Raul chegou para tomar. O que domina o zagueiro. Está na sua área. Se complica. Com o Diop. Travada e espirrada. Bono. Que saída complicadíssima essa aqui, Everton. Marrocos ia dando empate para a Noruega.
2: Tocando bola no campo de defesa e se complicando sozinho. Por um pouquinho não deu para o Schilderup, que pelo lado esquerdo, o direito da defesa de Marrocos, esquerdo do ataque da Noruega, está dando um trabalho nesse segundo tempo.
1: Para tentar atacar a seleção de Marrocos, no que domina a jogada, perde o passe na ponta, recuperação, volta mais atrás aqui ainda. Alves vai chegar, domina o lateral, chuta, ela vai prensada com dois em cima, espirrada, fica na direita, ainda recua, toca na grande área, dá um zagueiro, Bjorkan domina, passe no meio, na fogueira, vem para tomar, Raim, quase que toma a defesa, seguiu, no que seguiu, já dominou, Bob domina com a Noruega, dá pelo comando essa bola, ajeitou para bater pro gol, trava a defesa, ela sai. No que domina para tentar fazer, mandou de lá, ela foi para fora.
2: Vamos confirmar mais alterações, Canhão?
1: Sim, senhor.
2: Vamos lá. A entrada do Östigar, camisa 4, no lugar do David, do Wolf, camisa 5. 4 no lugar do 5. Já trago mudanças porque a Noruega está no ataque.
1: E na direita para tentar, jogada para a grande área. O Bob domina, é canhoto na direita. No que domina, domina e já limpa. Belo drible, entortou de volta. Habilidoso, recua a jogada. Para trás, vem o chute direto, é gol!

0: Odegar, camisa 10, o capitão do time. Ao receber na grande área, bela jogada do Bob. É habilidoso o canhotinho jogando pela direita. Odegar aparece de frente, manda um canhão. Bonuoli acompanha, ela entra. Empata a Noruega com Odegar. Um Marrocos, um Noruega. Bono não tem jeito, tá feito. Noruega 1, Marrocos 1. Bob que entrou aqui pela direita fazendo uma jogadaça. E o gol do Odegar, Everton.
1: Claro, com um belo destaque pro Bob, que recebe um belo passe pela direita. Vai para cima de dois marcadores. A seleção de Marrocos deixa dois marcadores em cima.

0: Bob, mas nenhum no camisa 10. No capitão, Martin Odegaard, camisa 10, ele recebe já dentro da área, livre de marcação, perna esquerda, no canto esquerdo do goleiro Bono, que nem tinha o que fazer. Ele esperava a bola no canto direito, não, foi no canto esquerdo para morrer no fundo do gol, 1-1 em Nova Jersey.
1: Noruega na saída, rouba essa bola, Bob domina, entra na grande área, dá a primeira finta, perde na sequência, jogada volta para Marrocos, ele enfia a bola pela direita para tentar Raime, cai, perde a falta, arbitragem marca. Opinião Bandeirantes, a força da opinião Bandeirantes com Cláudio Zaidan, 32 do segundo tempo, Noruega empata, 1 Marrocos, 1 Noruega, Zaidan.
2: É verdade que está cheio de reserva no campo agora, mas o Odegaard é um jogador diferente. Né? Você viu o passe de letra que ele deu logo depois do gol para o Bob? E o Bob traz a ginga, o drible, aquilo que falta à seleção norueguesa. Né? É uma opção muito interessante para a Copa do Mundo. Claro, já é o time reserva de Marrocos em campo. Mas a Noruega, pelo menos estatisticamente, já não tem ali aquela coisa negativa de perder logo as vésperas da Copa do Mundo. Mas terá de jogar muito mais que isso na Copa para fazer uma campanha melhor do que aquela de 98. Terá de jogar muito mais que isso. O time é bom, mas hoje fez um jogo medíocre. Marrocos não. Marrocos mostrou muita qualidade e, como dissemos aqui, que o Ancelotti veja o jogo no mínimo 3 vezes, Caio.
1: É, e aquele time do primeiro tempo é o time titular, aquele time que deu um calor na Noruega, titular também, Zaidan.
2: Claro, Canhão, claro. Aquele é o time que o Brasil vai enfrentar. Aquele é o time que o Brasil vai enfrentar sábado que vem, 7 da noite, pela hora de Brasília, hora de São Paulo.
1: E o novo essa bola fica no meio com o Marrocos, jogando desse lado. Domina na bola pela meia direita, com 2 em cima da marcação. O jogo tá parado, é falta. Oi, Everton.
0: Só para continuar, e foi uma grande quantidade de modificações antes do gol da
1: 32,
0: Noruega.
1: Sim,
0: é, todo, né? Parece ter surtido efeito, pelo menos. Faltaram 2. A mudança no gol. Saiu o Nilan com a 1 para a entrada do Selvik, camisa 13, no gol da Noruega. E no ataque você já bem observou a saída do 9, Haaland, para a entrada do Strand Larsen, camisa 11.
1: E vem de novo no meio, Marrocos, linha de fundo, esse passe, vai tentar a jogada, cruzamento na bola, vai amortecida, sai do gol para pegar o Selvik. É goleiro novo, chegou agora todo de uniforme amarelo, limpinho, cheirosinho. Então o Selvik entrou no gol, por favor, as outras.
0: E a outra, a saída do Haaland para a entrada do 11, Strand Larsen.
1: Strand Larsen, outra alteração na seleção da Noruega. Strand Larsen. Strand Larsen com Y, J e H. Pronto. Anotei aqui.
0: E daqui a pouco vem mais, viu? 18.
1: Sério?
0: Torsved no lugar do 10, o Odegaard, que foi à rede. Mudança que já acontece.
1: Esperou fazer o gol para tirar.
0: Exatamente, mudança que acontece
1: Torsved
0: agora. Camisa 18. Ao lado dele já tinha uma outra modificação, só não consegui ver o número, mas vão ser 2, pelo menos, agora, viu, Canhão?
1: O autor do gol está deixando o jogo. Estava um pouco apagado no primeiro tempo o Odegaard. E agora será substituído. Fez o gol, já pediu para sair, saiu, está no banco de reservas. O Odegaard. Enquanto isso, ataca aqui na direita, Bob. Esse cara entrou e deu um novo ânimo aqui no ataque da seleção da Noruega. Entrou canhotinho, habilidoso, rápido no que domina. Já toma a pancada e a falta marcada, vem para fazer a cobrança Rielson. Ele bate a falta de pé direito, aqui na ponta direita. Placar de 1-1. Temos 35 toques, Bandeirantes marca. Nova Jersey, a bola rola, o relógio não para. 35 minutos, é o segundo tempo. Rielson na falta para a grande área, a bola, o toque, a bola vai para fora. Botou Regen, o zagueiro, o cabeção, ela passou perto. Linha de fundo, tiro de meta para a seleção marroquina. Confirmando, são 35 e meio, segundo tempo em Nova Jersey. 1 Marrocos, 1 Noruega, Grela.
3: Em um jogo encerrado, a Croácia venceu a Eslovênia 2-1. Passalic fez para os croatas aos 47 da segunda etapa. Já na Série B do Campeonato Brasileiro, final de jogo se encaminhando para a CRB 2, São Bernardo 3. Com isso, o São Bernardo vai assumindo a liderança isoladamente da segunda divisão nacional, com 24 pontos somados contra 20.

0: 22 do vice-líder, que é o Sport, nesse momento.
1: Uma pequena confusão aqui na lateral de campo, com o árbitro vindo aqui para conversar com o quarto árbitro. Vai dar reinício ao jogo. Bono vai colocar essa bola em jogo. 1-1. O que aconteceu aqui com a camisa 25 da seleção de Marrocos?
2: Alguma situação, até porque o árbitro, quando vem conversar com o quarto árbitro,
1: ele já estava em campo, né?
2: É, exatamente. O Falchenero, camisa 25, já estava em campo. Agora volta a estar do lado de fora. O árbitro aparentemente sinalizou que não autorizou alguma modificação que aconteceu por ali.
1: Seu Derap no ataque do Noruega limpou, tomou pancada por trás, é falta. Quatro já vem com o cartão, marcando ali a falta e chamando para o cartão ali o camisa 23 da seleção marroquina.
2: O El Canous, camisa 23, cartão amarelo para ele.
1: Canous tomou amarelo, o que chegou, já bateu, fez a falta aqui no ataque da seleção norueguesa. São 37 minutos do segundo tempo. 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A preparação da seleção brasileira, que perde o lateral direito Wesley. Wesley cortado por contusão, já já Ana Martins vai voltar com muito mais, é claro, também da seleção brasileira, direto dos Estados Unidos, com Alexandre Pretzel. Reelson na cobrança, lá na área, bola vai tentar o zagueiro Hagen, a defesa tira, rebote atrás, arrumou, bateu, desviado, escanteio da entrada da grande área. É um chute muito forte ali, pegou na boca do estômago do jogador de Marrocos, que vai a nocaute. Abriram contagem para ele. O Raime está tudo bem? Aí perguntaram em bom marroquino, que eu não sei falar: você está bem? Ele falou:
3: eu estou bem, está tudo bem. Tá, tira a mão daí que eu estou bem.
4: Né, Everton?
2: ficou pior para ele ali, o Raime, né? Sentindo bastante no chute do Shoulder Up, que sai desviado no Raime, se perde pela linha de fundo, tem escanteio.
1: Rielson na bola pro gol, defesa tira, a bola voltou na grande área, arrumou para bater, prensando na primeira jogada, na frente, a defesa rasga na marcação, ela fica pela beirada do campo no contra-ataque. Anrabat fecha aqui, toca, ela bate na defesa e vai para fora pela linha lateral. É arremesso, bola para a seleção de Marrocos. Opinião na Bandeirantes, 38:30, segundo tempo. A força da opinião Bandeirantes com Cláudio Zaidan. 1-1, Marrocos e Noruega. Agora o jogo caiu muito, não é, Zaidan? Com essas 142 alterações.
5: Ah, agora a cara típica, o estereótipo do amistoso, né? Então os times estão descaracterizados. São formações que nunca mais veremos em campo, né? Em nenhum momento a Noruega terá esse time em campo, ou o Marrocos terá esse time. Você vai ver um ou outro desses jogadores em campo, mas não esses times, né? Então o treinador já começa a olhar no computador como é que foi o desempenho no primeiro tempo. O quarto árbitro já parou de anotar. Substituição, chega, não aguento mais anotar isso aqui. É muita gente mudando, até o árbitro já fica mais disperso. Agora é contagem regressiva pro final, cara.
1: E vai tentar de novo essa bola aqui com a defesa do Nubeguesa. Vai tentar o zagueiro, o Tobias pediu aqui. Tocou pro Bob, o cara é rápido, é liso. No que domina, já sai da primeira falta. Enfia pela meia, Shoulder Up, fazendo a inversão, já toca do outro lado. House vai fechar, tentou, ganhou, dominou para tentar fintar. Vem o Shoulder Up, é rápido, tocou pro pé direito, recebeu de volta na grande área, na linha de ponto, para bater para trás. Errou a bola quando chutou, que coisa feia. Dá um bico da defesa, tira da grande área essa bola, que é atrás da marcação com o Awad. Ele toca no ataque, a bola fica espirrada na meia direita.
2: Muda.
1: Não tem ninguém da seleção de Marrocos. Mas
2: eram duas modificações naquele momento, a geração deixou a gente ver uma, né? O Arns com a 14 foi embora para a entrada do 19, Asgar.
1: Mais uma alteração feita na seleção da Noruega, que ataca de novo, liga de fundo, passe. Schilderup chegou por aqui, bate prensado, escanteio. Escanteio na esquerda, é para Noruega, Everton.
2: E agora vem, já indo para os instantes finais de jogo, atrás, por que não, de uma virada em Nova Jersey. Rierson, camisa 26, já pegou a bola, é sempre ele o encarregado da cobrança de escanteio por ali. Vai para a cobrança de escanteio a favor da seleção norueguesa.
1: 40 minutos e meio do segundo tempo, 1-1 para Marrocos e Noruega. Rielson bate o escanteio, pé direito, lado esquerdo. Na grande área, os zagueiros. Bjorken, que é grandão, acabou de chegar também, está lá dentro. Um tal de pega daqui, belisca dali. Rielson para a bola, autorizado. Cruzou para o gol, vai entrando. Bono dá um soco, reclama de falta. O goleiro arbitragem não pega a falta. No que ele via, jogada com um balão, toca à frente. Anrabat, ela sai pela linha, ela pega.

0: Ele vai marcar a falta no Bono, Everton? Vai não, né? Foi nada não, né?
1: Não, agora tá sinalizando só o arremesso lateral. De fato, o Bono fica reclamando ali de uma falta na cobrança do escanteio, mas tentou pegar aparentemente ali quase direto o Rierson nessa cobrança de escanteio. Perigosa.
0: Em Nova Jersey, a bola rola, o relógio não para. 41 minutos e meio do segundo tempo. Placar Bandeirantes, amistoso Internacional, chegando a Copa do Mundo, as seleções estão se preparando. Um Marrocos, um Noruega. Agrela.
2: Canhão, amanhã mais amistosos entre Holanda e Uzbequistão, França e Irlanda do Norte, além de Peru e Espanha. Canhão.
0: 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Toca aqui atrás da defesa da seleção norueguesa com os zagueiros. Ostigar domina, dá do lado esquerdo, dois em cima, tentou fintar, Schilderop, recua a jogada, começa pelo meio campo, outra vez a bola, ele recua a jogada com Ostigar toca a bola com outro zagueiro, Hagen domina, dá pro Ostigar de novo, ele vai tentar jogar aqui pela sombra, domina e vem com ela, temos 42 minutos do segundo tempo, 1-1, Ostigar já toca, dá Bob, de primeira, vira a bola para o ataque, vai tentar a entrada na grande área, Schilderop pediu aqui, recua a bola, na fogueira, perdeu, Jaime toma com a seleção marroquina. Chuta a bola, vai desviada. Toca na marcação, tocou no pé direito aqui do jogador norueguês. Sai lateral de campo. E aí teve um pisão no pé. O Raim chegou para a disputa de bola e atingiu o adversário. Tá sentindo muito, sentindo aqui o pé direito, o Rielson, né, Belton?
1: Tá caído ali, né? E com muita dor, visivelmente, ele acaba levando um pisão. Não foi, claro, providencial por parte do Raim, mas levou a pior o lateral direito da seleção norueguesa.
0: 43 minutos do segundo tempo, 1-1. Vai tentar Raembe, defesa desmancha aqui atrás com o Ostigar tirando. Na direita, Marrocos pega, sobra e joga. Vai tentar à frente o Al-Wad, linha de fundo, na área, ganhou por trás, o toque para escanteio. Antecipa-se bem e bota para fora essa bola, Berg. Escanteio, Marrocos na direita, Everton.
1: E foi um toquinho salvador, porque ia entrar em condição até de bater pro gol o jogador ofensivo da seleção de Marrocos. Toque pela linha de fundo, escanteio para a seleção marroquina.
0: 43,5. Lá vem escanteio para a grande área. A bola atravessada de primeira, bate longe do gol, linha de fundo. Chegou por aqui, enfiou o pezão, mandou essa bola para fora. Cobrança de escanteio ensaiada, Everton.
1: Foi ensaiada, bela cobrança inclusive do El Mourabet. Mas a bola encontra ali sozinho do lado esquerdo e quase livre de marcação o camisa 21, o Amai Mouni. Ele pega mal demais na bola, manda pela linha de fundo. Só tiro de meta que favorece a Noruega.
0: Tá terminando o amistoso, a Noruega ataca, finalzinho de jogo, bola pro comando de ataque para chegar a defesa com dois em cima. Levanta o passe, bola aberta lá do esquerdo ainda. Limpou, Schilderup cruzou, bateu no zagueiro, insistiu, chegou por baixo cometendo falta. Arbitragem marca falta para Marrocos, batendo no final do jogo. 44,5, segundo tempo. Cláudio Zaidan. 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Zaidan. Um Marrocos, um Noruega. Zaidan.
3: Canhão, recebi uma mensagem aqui do árbitro do jogo. Ele falou, pergunta pro Canhão se ele considera pertinente um acréscimo.
0: Não, eu quero desconto.
3: Quero desconto.
0: Já não dá mais, né?
3: É isso aí, cara. Agora é aquele amistosão, né? Já deu o que tinha que dar. Mas o primeiro tempo foi muito interessante, né? Deu pra gente ter uma ideia muito clara do que o Brasil vai enfrentar, né? Dos pontos fracos de Marrocos, da qualidade de Marrocos, do toque de bola de Marrocos. A expectativa é de que seja um jogo complicado, né? O Brasil é melhor, é favorito, mas não é babinha, não. Não é moleza, não. Tem que jogar bola. Se jogar o que jogou ontem, vai ter problema contra qualquer time, viu, cara?
0: Termina o jogo! Pierre Luc! Apita o árbitro! Ele não deu desconto, só deu 30 segundos de acréscimos. Se ele fosse acrescer cada alteração, como manda a regra, esse jogo ia acabar às 8h30 da noite, Zaidan. Se ele vai ao pé da letra.
3: Teve bom senso, né?
0: Muito bom senso. Termina um Marrocos, um Noruega. Ela está de volta no Futebol Bandeirantes. Alô, Ana Martins.
4: Obrigada, Canhão. Rogério Assis transmitiu pra gente aqui na Bandeirantes. Marrocos 1, Noruega 1. Vou falar que o Zaidan. O que é o peso de um bom comentarista? da carreira de um jornalista como Cláudio Zaidan, a Liga

0: ovação que ele fez ali pro árbitro, encerrou a partida. Maravilhoso. Zaidan, daqui a pouco eu te chamo aí. Deixa eu falar com o Everton para dar o destaque dele nesse finalzinho aí de segundo tempo. Marrocos 1, Noruega 1, Everton.
1: Jogadores de todos ali no gramado agora, até quem estava no banco, que estava pelo menos no primeiro tempo em campo, entrando para se cumprimentar. Mas, Ana, o detalhe é, sem os acréscimos, teve jogador que olhou com um cara diferente ali, com um cara estranha pro árbitro, queria acréscimos. O Berg, camisa meia dúzia, que estava já inclusive com a faixa de capitão nessa reta final de jogo da Noruega, queria os acréscimos para tentar buscar, por que não, uma virada. Mas não vieram por parte do árbitro, empate em 1-1. Seleções que vinham aí de vitórias, inclusive a Noruega, nos últimos 16 amistosos, apenas uma derrota, tá? Amistosos, claro, também, últimos 16 jogos envolvendo eliminatórias, tem um bom retrospecto, mas esse duelo entre seleções que estarão no Mundial termina empatado 1-1. Marrocos agora, então, voltando ou iniciando a trajetória na Copa do Mundo, a gente sabe bem, né? No próximo sábado contra a seleção brasileira e a seleção da Noruega na terça-feira da outra semana em Boston contra o Iraque.
0: Obrigada, viu? A Noruega que teve o gol de empate com o Ødegaard, o capitão do time, jogador do Arsenal da Inglaterra, né? Acabou empatando a partida e, como o Everton colocou aqui, né? Teve gente que não gostou dos não acréscimos, porque era a chance aí de tentar marcar um golzinho e levar uma vitória nesse último amistoso antes da Copa do Mundo. Zaidan, depois da sua, vamos dizer, sua ligação para o árbitro aí, falando, não precisa de acréscimos, tá? Tivemos muitas substituições. Sua análise do jogo, meu querido, você e o Manuelzinho.
2: Minha cara, Ana Martins, o que dizia o Everton durante o jogo, né? Ou seja, aquelas substituições todas. Tinha hora até que o jogador que nem ia sair já fala pro técnico: mentira, mentira. Porque isso é típico de amistoso, né? O primeiro tempo é sério, tal. E depois, no segundo tempo, os times vão se descaracterizando. Os times que terminaram o jogo nunca mais entrarão em campo assim, com essas formações. Os que terminaram. Você vai ver esses jogadores em campo. Um ou outro, mas não os times. São inéditos e ficaram nessa única experiência. Então vira um jogo sem muito sentido. No primeiro tempo, nós vimos o Marrocos com muitas qualidades. É um time que toca bem a bola, tem velocidade, sabe marcar a saída de bola do outro time, pressionar a zagueirada do outro time. Fez isso de cara, conseguiu 3 chances antes do gol. Quando marcou o gol, a Noruega estava entregue, meio sonolenta, meio devagar. Aí ela toma o gol e fala, opa, peraí, né? Vamos acordar, vamos jogar bola. Mas mesmo assim, os melhores momentos da Noruega, com exceção do lance do gol, que é outra história, mas foram bolas cruzadas na área. Buscando o Haaland, buscando o Sørloth, né? Ou seja, caras que usam muito o jogo aéreo. O Haaland é muito mais que isso. O Haaland é força, velocidade, é um artilheiro. Mas o jeito que a Noruega jogou era um problema para o Haaland. Ele não recebeu um mísero lançamento. Sabe aquela bola que toda hora acontece no City?
0: Sim, sim.
2: O time toca, toca, toca, de repente alguém estica e ele sai em velocidade com o zagueiro não consegue pará-lo, muitas vezes não consegue acompanhá-lo. Isso não aconteceu hoje. Claro que o Marrocos conhece o Haaland e se preparou para isso, não deu esse espaço para que houvesse o contra-ataque, porque se joga ele na velocidade, é muito difícil o zagueiro conseguir pará-lo. Isso não aconteceu, era só bola cruzada na área, e Marrocos se defendeu muito bem. Só foi tomar um empate, depois dos times quase inteiramente descaracterizados, uma jogada do Bob, que é diferente, né? Tem drible, tem ginga, fez a jogada, jantou o marcador, cruzou, e aí o Ødegaard, que é o cara, é o cérebro do time norueguês, é o cara que pensa o jogo, é o cara que pode lançar o Haaland, hoje não achou espaço para isso, finalizou muito bem, empatou o jogo. Mas, no geral, quando nós tínhamos o melhor da Noruega, o melhor de Marrocos, a Noruega foi um time sonolento, claro, e amistoso, isso tem de ser considerado, foi um time sem inspiração, um time monótono, só de cruzamentos na área, e Marrocos não. Marrocos foi um time versátil, com várias jogadas trabalhadas, com muito toque de bola, com muita gente habilidosa. E o Brahim Dias jogou aquilo que o levou para a seleção marroquina. Ele estava angustiado com aquele pênalti perdido.

0: Depois tudo bem, o título foi dado a Marrocos pela indisciplina de Senegal, que abandonou o campo, mesmo com o Sadio Mané dizendo para os companheiros: voltem, voltem, isso aí vai dar problema. Voltaram, foram campeões em campo, mas tiveram o título transferido para Marrocos, porque Senegal fez aquela indisciplina. Ele ficou angustiado, porque ele bateu mal, ele deu uma cavadinha na mão do goleiro, né? Péssimo, foi lá Pato e Dida, né? E aí, hoje, ele fez um jogo tremendo, Brahim Dias. Foi o grande nome do jogo. Ele e Hakimi se entendem muito bem pelo lado direito, mas ele não se limita a ficar ali no lado direito. Ele trabalha pelo meio, às vezes vai para a esquerda, finaliza pela esquerda. Uma grande atuação do Brahim Dias. Enfim, o Brasil tem, na média, jogadores melhores. O Brasil entra como favorito por ser o Brasil. A história entra um pouco em campo quando você aponta favoritismo, mas tem de jogar muito mais do que jogou ontem, porque vai enfrentar um oponente de bom nível, Ana.
1: É isso, Zaidan. Só chamar atenção para um detalhe que você trouxe, né? Desses lançamentos que não chegaram no Haaland, como ele está acostumado lá no Manchester City. Isso ilustra um pouquinho do que a gente espera, nós, torcedores brasileiros, né? Muito do Vini Júnior, do Rafinha, dentro da seleção brasileira, num comparativo com o cenário que eles vivem nos seus clubes na Europa?
0: Ah, claro. É lógico que o Ancelotti, ele conhece demais o Vinícius, né? Ou seja, ele participou de grandes momentos do Vinícius no Real. O Vinícius até conta, Ana, que ele tinha um problema quando chegou ao Real. Ele jogava olhando para a bola. E isso fazia com que ele errasse muitos passes e finalizações. Ele tinha velocidade, ele tinha o drible, mas a conclusão da jogada era ruim. Quem corrigiu isso foi um monstro do futebol, Zinedine Zidane, que era o técnico e do Real, e falou para o Vinícius: Vinícius, você tem muita bola, você não precisa olhar para a bola. Olha o jogo, vê onde está o companheiro para você fazer o passe, vê onde está o goleiro para você finalizar. E o Vinícius cresceu demais. Quando chega o Ancelotti, ele já encontra um Vinícius muito melhor do que aquele que havia chegado ao Real Madrid. Então ele viveu grandes momentos com o Vinícius Júnior, ele sabe qual a melhor maneira de utilizá-lo, né? Mas uma coisa é saber, outra coisa é fazer funcionar. Ontem teve uma bola típica de Rafinha e Vinícius. Foi um passe do Rafinha para o Vinícius, que o Vinícius entra pela esquerda, mas finalizou em cima do goleiro. Não finalizou bem. Ele até lamenta, ele vai até a placa de publicidade e lamenta, porque ele sabe que finalizou errado. Mas foi o único momento típico do Rafinha no Barcelona e do Vinícius Júnior no Real Madrid. O Rafinha, a temporada anterior, foi brilhante, a temporada anterior do Rafinha. Esta, até pelas contusões, não foi muito legal. O próprio Hans Flick, o técnico, obrigado, moleque, o técnico do Barcelona, disse isso, falou: o Rafinha teve uma temporada complicada, mas ele é um grande jogador, eu acho que ele vai fazer uma grande Copa, aquele papo todo. Mas reconheceu que foi uma temporada bem inferior à anterior, né? Então não é o melhor momento do Rafinha. Mas o Ancelotti conhece os dois muito bem. Ele enfrentou o Rafinha e ele treinou o Vinícius Júnior. Então não dá para dizer que seja um técnico que não conhece a melhor maneira de aproveitar as características desses jogadores. O próprio Endrick, embora fosse reserva, ele conhece o Endrick, ele sabe como aproveitá-lo, né? Então eu acredito que, infelizmente, o Rodrigo não foi, porque o Rodrigo jogaria com o Ancelotti, mas são jogadores que ele conhece bem. Mas você tem toda a razão, Ana. A maneira de jogar da seleção, no caso do Vinícius, por exemplo, é muito diferente da maneira de jogar do Real. E no Barcelona, o Rafinha teve de aprender a não ficar deslocando toda hora para a ponta direita, porque a ponta direita do Barcelona tem dono, né? Tem dono, que é o Lamine Yamal. O lado direito é dele. A armação no meio tem um outro craque, que é o Pedri. Então a função do Rafinha é de jogar muito mais pelo meio, às vezes pela esquerda, às vezes pela esquerda, mas sempre muito próximo dos atacantes. E é isso que ele tenta reproduzir no Brasil, mas o momento dele não é dos melhores. Agora, Copa, o Tostão uma vez falou isso pra gente, Ana. Ele falou: se você pegar, a gente estava durante a Copa, ele falou: daqui a 3 meses, se a gente fizer essa Copa de novo, com os mesmos jogadores, mesmos times, o resultado é outro. É momento, é aquele mês, é o que acontece naquele mês. Então pode ser que um cara não chegue bem e arrebente. O outro que arrebentou a temporada toda faça uma Copa ruim. A história está repleta de exemplos assim, né, Ana?
1: Com certeza, Zaidan. Cláudio Zaidan, Opinião Bandeirantes, junto com a gente aqui. São 6 horas mais 11 minutos. Daqui a pouco tem apito final para você acompanhar também no youtube.com/Rádio Bandeirantes Oficial. 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A gente vai para o craque do jogo, então. Bora, solta aí, Michelzinho.
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1: Vamos lá com o Cláudio Zaidan, com o Manuel. A gente vai escolher, então, o craque da partida. Marrocos 1, Noruega 1, Zaidan.
0: Moleque, eu voto no Brahim Dias. E você?
3: Brahim Dias.
0: 2-0, Brahim Dias. Aliás, Michel Lopes quer que o craque do jogo seja renomeado. Que esse quadro se chame Troféu Ademir da Guia, viu?
1: Ele está sorrindo aqui, concordando com vocês. Vai providenciar aí a troca do nome, tá? Eleito, então, pelo Manuel e pelo Zaidan, Brahim Dias, o autor do primeiro gol da seleção de Marrocos, meio-campista do Real Madrid, o craque Bandeirantes. É o seguinte, só lembrando que no grupo da Noruega, o grupo I, tem França, Senegal e Iraque. A gente falando do Brasil, que está no grupo C.
0: Grupo difícil, hein?
1: Pois é, grupo bem difícil, né? Esse da Noruega aí, já tem logo a França de cara, né? Então, França, Senegal, Iraque, tá mais complicado que a situação do Brasil, mais que vai enfrentar um jogo não tão não preocupante, né? Que é Marrocos aí na estreia da Copa do Mundo. A gente vai abrir o apito final com ele, tem gabarito, a gente vai dar nota para os jogadores aqui com o Zaidan, com o Manuelzinho, tudo isso aqui na Bandeirantes, 6h13.
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1: Lado, lado esquerdo, que domina, já partiu do contra-ataque, pelo meio, pedindo bola, Brahim Dias, colocou na meia direita, Brahim Dias limpou, bateu pro gol, é gol!

0: vai entrada na grande área com um contra-ataque muito rápido na velocidade. Abde carrega a bola, lança pelo meio. Brahim Dias domina, manda no chão no canto direito para fazer 1-0 Marrocos. O adversário do Brasil na estreia da Copa sai na frente. Um Marrocos e Noruega.
1: E na direita para tentar a jogada para a grande área. O Bob domina, canhoto na direita, no que domina, domina e já limpa. Belo drible, entortou de volta. Habilidoso recua a jogada. Para trás vem o chute direto. Agora!

camisa 10, o capitão do time. Ao receber na grande área, bela jogada do Bob. É habilidoso o canhotinho jogando pela direita. O Degar aparece de frente e manda um canhão. Bonuoli acompanha, ela entra. Empata a Noruega.

0: Odegaard. Um Marrocos, um Noruega. Bono não tem jeito.
1: Tá, então, a gente acompanhando os dois gols desse amistoso último para as seleções de Marrocos e Noruega antes da Copa do Mundo. O Marrocos saiu na frente com o Brahim Dias, depois o Odegaard no segundo tempo empatou o placar para a Noruega, capitão do time, jogador do Arsenal, né? E a gente acompanhou os gols aí na narração do Rogério Assis. Para abrir a edição do apito final, são 6 horas, 16 minutos, horário de Brasília, agora virando 17, tá? Obrigada a você que está com a gente. E mais um apito final para a gente falar sobre esse jogo, falar sobre seleção brasileira, trazer todas as informações da Copa do Mundo para você, ouvinte, que nos acompanha no dial de onde estiver, também no youtube.com/Rádio Bandeirantes Oficial. Comigo, Everton Ramos, Guilherme Agrela. Daqui a pouquinho a gente vai ter Leandro Quezada e Alexandre Pretzel, direto de New Jersey, nos Estados Unidos. Eu vou com o Zaidan aqui, a gente vai fazer um gabarito, como são muitos jogadores, né? Tivemos muitas substituições e a gente está falando de uma equipe, por exemplo, né? O Everton, que está aqui com a gente, pode confirmar, que tem Berg e Berger, né? Berg e Berger. Então a gente vai dar uma nota geral aí para as duas seleções. Zaidan, só pedindo para você destacar os principais astros aí de cada seleção e a respectiva nota. Vamos lá pro gabarito, então?
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1: Cláudio Zaidan com a gente. Sua nota, Zaidan, para a equipe do Marrocos?
3: 6.
1: Nota 6 para o Marrocos. Algum destaque para um dos jogadores?
3: Ah, o melhor em campo, né? Brahim Dias. Ele foi 7,5 no jogo hoje. O Hakimi é sempre muito bom, né? Um lateral extraordinário, uma nota 7 para o Hakimi. Destaque para o Saibari, que deu um trabalho violento lá para a defesa da Noruega. E o Bono, que num lance, que até depois deram impedimento, mas ele fez uma defesa espetacular. Então esses foram os destaques de Marrocos, sem nenhuma grande surpresa, né? O Hakimi, Brahim Dias, Bono e o Saibari.
1: No lado da Noruega, um jogo que ficou muito diferente, inclusive no segundo tempo, né? Sua nota e também para os principais jogadores, Haaland, Odegaard e o Bob, que acabou mudando a história aí desse segundo tempo, né?
3: No geral, foi nota 4 a seleção norueguesa. Um jogo fraco. O Haaland é que todo mundo conhece, então quem viu hoje falou, não, isso aí não quer dizer nada, né? Porque se hoje fosse o primeiro jogo que tivéssemos assistido do Haaland, chegaríamos à conclusão, esse cara não joga nada, ele fez uma partida ruim, em alguns momentos meio desinteressado, é natural, é amistoso, mas ele é um extraordinário atacante. Hoje ele foi nota 4. O Sorlotti, também conhecido, jogador do Atlético Madrid, nota 4. O Odegaard fez um gol de empate e é um grande jogador, não fez uma grande partida, mas fez um gol de empate, nota 5,5. E nós tivemos ainda um jogador que foi substituído no intervalo, o Musa, que foi no primeiro tempo o melhor jogador da Noruega, uma nota 5,5 para ele. E vale ressaltar, claro, esse garoto que entrou, o Bob, entrou no lugar do Sorlotti e deu à Noruega aquilo que não havia então, né? O drible, a jogada inesperada. E foi assim que saiu o lance do gol, ele faz a jogada, o drible, passa e o Odegaard empata o jogo. Então nota 6 para ele. Ele entrou muito bem, aproveitou os minutos que teve no segundo tempo da Noruega. Mas, no geral, o time norueguês não foi além de nota 4, minha cara Ana.
1: Obrigada, Zaidan. Vou pedir o seu destaque final aí da partida de hoje, expectativa para esse jogo aí com o Brasil, né? Brasil e Marrocos, que vem aí já na próxima semana.
3: Bom, para mim, Marrocos e Noruega irão para 16 avos, né, para a fase 16 avos, mesmo no grupo difícil da Noruega, porque não é só a França, tem Senegal. Senegal merece respeito, é um time bom, claro que já envelhecido, isso é verdade, né, mas é um time bom. Koulibaly, o grande Sadio Mané, Mendy, são jogadores que já estão entrando na fase derradeira de carreira, o Mané já na fase derradeira de carreira, mas são grandes jogadores, é um time que merece respeito. Então não é um grupo fácil, não, mas eu acho que a Noruega vai para 16 avos, e o Marrocos também. E o Marrocos é um time, isso não é surpresa para ninguém, não foi esse jogo que mostrou isso, né? Desde a Copa de 22 e as Copas Africanas de Nação, mostram que é um time respeitável, um time técnico, um time de muita qualidade, vive

0: a melhor geração de sua história dentro do futebol. Então é um jogo complicado. O Brasil é favorito? Sim, mas tem de jogar bola. Se jogar o que jogou ontem, tem de jogar no mínimo o que jogou contra a Croácia para entrar, para confirmar, para concretizar, para realizar esse favoritismo que a gente vê a priori, né? Não adianta ser favorito por ser o Brasil. Isso tem de ser demonstrado dentro de campo. A história não entra em campo. A camisa tem peso, ela tem impacto no oponente, mas isso dura 10 minutos. Depois é o que você está jogando, o que você está mostrando. E o Brasil tem de jogar mais, muito mais do que jogou ontem. Ana.
1: Obrigada, viu, Zaidan? É sempre um prazer estar junto com você na jornada esportiva. Agradecer você, agradecer o Manuelzinho aí. A gente se encontra na próxima. Bom descanso para você, meu querido.
2: Abraço.
0: Abraço, Ana. Abraço para toda a equipe aí. Um ótimo trabalho. Parabéns pelo trabalho. Sempre muito bom estar com vocês aqui. Até a próxima, Ana.
1: Obrigada, Zaidan. Que honra. 6h22, horário de Brasília. A gente curtindo aqui o apito final. Tá só começando. Pode ficar com a gente aqui na Bandeirantes. Vamos falar de seleção brasileira, da baixa do Wesley. Infelizmente, acabou para ele o sonho, né, da Copa do Mundo. Mas Ederson chega para cobrir essa vaga, foi convocado, deve se apresentar à delegação ainda nessa segunda-feira. A gente vai falar disso também daqui a pouquinho com Alexandre Pretzel, Leandro Quesada, direto dos Estados Unidos, em New Jersey, onde estão a postos, vão estar com a gente daqui a pouco. Quem está comigo é o Everton Ramos. Everton, agora sim, boa noite para você. Já tudo vou te bem? Perguntar para a gente fechar esse assunto, né? A gente está falando de Marrocos, Noruega, que empataram por 1-1 nesse último amistoso antes da Copa. A agenda das seleções aí, os próximos passos de Marrocos e Noruega.
3: Vamos lá, com a programação das duas equipes. Sabe o que eu estava pensando há pouco? O Zaidan, nas notas, deu 6 para Marrocos, 4 para Noruega, que juntos dão 10.
1: 10
3: não é a nota da partida. Nota para os comentários de Cláudio Zaidan.
1: Com gostou, certeza,
3: né?
1: Nota 1 milhão para Cláudio Zaidan.
3: Muito bom, muito
1: sobretudo
3: bom.
1: Sobretudo somos nós.
3: Mas vamos lá então, Ana, passar a programação das duas seleções que, claro, estão gerando grande expectativa por parte dos torcedores, dos fanáticos, dos países mesmo em si. A Noruega que volta a uma Copa do Mundo depois de 28 anos, são quase 3 décadas. Muitos dos jogadores, eles não assistiram, não tinham nem nascido na última participação da seleção norueguesa, que está no grupo I, com Iraque, Senegal e França. A agenda da seleção norueguesa começa na terça-feira da outra semana, dia 16, 19h, duelo contra o Iraque no Gillette Stadium em Foxborough, que é uma cidade ali a 40 quilômetros de Boston. No dia 22, uma segunda-feira às 21h, aí a Noruega enfrenta Senegal. E por fim, o último duelo mais difícil, novamente em Boston, 16h, no dia 26, uma sexta-feira, contra a França. Então a Noruega terá 2 partidas no Gillette Stadium em Boston e o duelo contra o Senegal ali no meio do caminho, no MetLife Stadium, que é onde todo mundo quer estar no dia 19 de julho. Data marcada para a final. Noruega, então, que vai para sua 4ª participação em Copas do Mundo. A melhor campanha da Noruega foi chegar às 8ª de final, em 38 e em 98. Só que em 38 tem um detalhe: as 16 seleções já começavam em 8ª de final. Então ela não passou da primeira fase, por isso 98 é considerada a melhor campanha da seleção norueguesa. Do outro lado, Marrocos será a nossa adversária na Copa do Mundo, está presente neste grupo C, começa a caminhada e vai ter uma curiosidade, os 3 jogos de Marrocos acontecendo no mesmo horário, 19h. Esse é o horário de todas as partidas de Marrocos. A primeira no dia 13 contra o Brasil, próximo sábado no MetLife Stadium. Aí na sequência, no dia 19, também 19h, contra a Escócia no Gillette Stadium, em Boston. E para finalizar, o duelo no dia 24 contra Haiti, no Mercedes-Benz Stadium, em Atlanta. Num resumo, Marrocos que agora vai para sua 7ª participação, a 3ª Copa seguida, isso é algo inédito da seleção marroquina e que fez a melhor campanha na última Copa de uma seleção africana ao chegar às semifinais. Num duelo, as duas seleções aqui, tanto Marrocos quanto Noruega, vão passar por Boston, né? A Noruega na primeira e na terceira rodada e Marrocos na 2ª rodada.
1: Muito bom, agenda aqui completa então das duas seleções. E agora, no apito final, vamos

0: receber aqui com muita honra e com a seguinte expressão: come together, Leandro Quesada e Alexandre Pretzel. Boa noite para vocês, boa noite para nós aqui do Brasil.
1: Tudo bem, Aninha?
0: Tudo bem, Quesada? Que prazer estar junto com você aqui. Tudo certinho. Como é que tá aí essa maratona?
1: Olha onde eu tô aqui. Eu tô aqui no Sport Illustrated, que é a arena, né, do Red Bulls New York. Ontem, há poucos instantes, jogaram Marrocos e Noruega, jogo transmitido pela Bandeirantes. E olha, vou dar minha primeira impressão, hein? É uma correria desenfreada desse time de Marrocos. Marcação firme, atenta, basicamente um 4-4-2, em alguns momentos fazendo uma marcação com 6 jogadores. Eu acho que a seleção brasileira vai ter uma dificuldade enorme, enorme, enorme nessa estreia da Copa do Mundo, um pouco por conta daquilo que a gente viu aqui de Marrocos, mas muito pelo que a gente não está vendo na seleção brasileira do Ancelotti. É o meu primeiro destaque para depois a gente desenvolver e falar o que foi esse jogo Marrocos e Noruega, e já prevendo o que vai ser Marrocos e Brasil daqui a 6 dias na estreia da Copa do Mundo.
0: Obrigado. Tá certo, Quesada, a gente vai falar disso, inclusive destacou aqui o Zaidan, né? Com esse futebol que jogou ontem, não tá muito bem para enfrentar a equipe de Marrocos, a seleção brasileira. Quem tá com a gente também, Alexandre Pretzel. Pretzel, boa noite para você, boa noite para nós aqui, que bom te receber no apito final.
2: Boa noite, Ana, um abraço para ti, Quesada, o Everton, o Agrela, todo mundo que nos acompanha. Estamos prontos, Ana, para falar muito da seleção brasileira com essa notícia de hoje. Assim que houve o comunicado, já estávamos no ar com o Paulo do Vale dentro do concentração, então temos o primeiro corte da era Ancelotti já definido, com a saída do Wesley e a convocação do volante Ederson, Ana.
0: Tá certo, a gente vai falar disso, a gente até destacou aqui durante um intervalo inteligente, que acho que é mais triste não ir à Copa do Mundo do que estar lá vivendo esse sonho e precisar voltar para casa, né, Pretzel?
2: Ah, isso aí sem dúvida, né? A gente acompanhou outros cortes também que foram bem traumáticos. O principal foi do Romário em 1998, mas nós tivemos cortes anteriores também. Tivemos corte em 70, quando o Roberto centroavante do Botafogo, Roberto Miranda, que o Zagallo gostava muito, foi cortado. Aí o Leão foi convocado como terceiro goleiro. Em 74 nós tivemos o corte traumático do Clodoaldo, que era titular absoluto anteriormente, né, um jogadoraço, foi campeão do mundo em 70, depois em 78 tivemos o corte do Nunes, que viveu uma grande fase centroavante, aí foi chamado Roberto Dinamite, tinha também o Zé Maria, lateral direito histórico do Corinthians, Nelinho foi chamado, então a gente sempre teve cortes muito traumáticos e que mudaram bastante a seleção, mais recentes do Romário em 98, depois em 2002 tivemos o corte do Emerson, que era capitão da seleção, homem de confiança do Filipão, num rachão, numa brincadeira, ele estava jogando no gol, acabou se machucando, machucou o ombro, né? E acabou ficando fora também. E além também, em 2006, o corte do Edmilson, que era campeão do mundo em 2002, também acabou ficando fora da seleção brasileira. São traumas que ficam, vão ficando, e o Ancelotti teve que fazer isso. Ontem, até na coletiva pós-jogo, ele realmente não demonstrava nem otimismo e nem pessimismo. Ele estava dizendo o seguinte: ó, vamos aguardar o exame. Agora não dá para descartar que o Wesley tenha uma lesão e possa voltar ainda no início da Copa do Mundo ou durante a Copa do Mundo. Então ele vai ficar conosco se houver essa possibilidade. Então havia sim um carinho com o jogador, mas hoje saiu o exame, lesão de grau 3, né? Uma lesão grave até no músculo adutor da coxa esquerda, e o corte do Wesley feito imediatamente com a convocação do Ederson. Nesse ponto, eu até elogio a CBF, porque eu imaginei que eles iam deixar tudo para amanhã, né, para que realmente você fizesse uma entrevista coletiva ou prestasse alguma satisfação, porque hoje era folga para todo mundo, mas não. Fizeram isso imediatamente, saiu o resultado, não deu. Todo mundo lamenta. Um abraço, o jogador deixa a concentração, talvez nem sei se ele vai falar amanhã, se já está indo embora hoje. E o Ederson já se apresenta amanhã para iniciar os treinamentos, Ana.
0: A gente vai falar, inclusive, dessa chegada do Ederson, da Atalanta, né? Ele passou pelo Cruzeiro, pelo Fortaleza, pelo Corinthians. Daqui a pouco a gente vai falar com o Pretzel dessa chegada dele, como pode somar a seleção brasileira nessa primeira fase da Copa. Quesada, você está com a gente já falou, inclusive, só ilustrando um pouco do que a gente viu hoje nesse jogo da seleção de Marrocos, como é que o Brasil precisa se preparar para enfrentar o seu primeiro adversário?
1: Ah, agora é só deixar nas mãos do Super Ederson, né? Que agora vai. Era o que estava faltando realmente para a nossa seleção. Agora ele vai chegar, vai colocar a super camisa da seleção brasileira e acabaram todos os problemas da nossa seleção. Obviamente que eu estou ironizando aqui, né, gente? Não vou acreditar naquilo que eu estou falando. É, eu queria só dar uma palhinha rápida sobre o Ederson. Eu acho uma das coisas mais absurdas fazer uma lista de 55 jogadores, tendo dois laterais, que eu não teria nem colocado na lista de 55, ok? Vitinho do Botafogo e o Paulo Henrique do Vasco da Gama. A gente falou sobre esses dois nomes ontem durante a transmissão, né? Com o Ulisses, com o Zaidan, comigo, o Prets e o PDV. E aí, na hora de convocar, ele não convoca um cara específico para aquele setor, convoca para outro. Ainda se estivesse chamando o Estevão, né? Que não pode ser chamado, a gente já explicou, né? O Estevão, infelizmente, ontem eu sugeri isso, mas não é possível, porque ele não está na lista de 55, né? Mas é, realmente tem umas coisas que são inconcebíveis do ponto de vista de entender o que passa, às vezes, na cabeça de um treinador, né? E aí é capaz do Ederson chegar na seleção e ainda ser titular da seleção. Tem tanta maluquice em torno, né, dessa coisa de convocação, da lista de 55, que daqui a pouco é capaz de se arranjar um lugar para o Ederson no time titular. Só está faltando isso, né? Ele não tem culpa, enfim, é um jogador de forte marcação. É, o Brasil não tem essa forte marcação no meio-campo. Talvez isso explique a convocação do jogador que está no Atalanta. Chamado de Doberman pelo Gasperini, não é? É, foi uma brincadeira feita lá na Itália, porque se alguém escapar, ele pega, né? Foi essa brincadeira. Se escapar, ele pega. Mas, enfim, é o que nós temos, né? Agora, não é só correr, e o Brasil precisa apresentar algo a mais, né? Hoje, por exemplo, estava aqui, viu, Prets, vendo o jogo, a seleção da Noruega não conseguiu furar o bloqueio de Marrocos. Solbakken, que é o técnico da Noruega, não conseguiu fazer essa bola chegar até o goleador do time, que fez 16 gols nas eliminatórias, que é o Haaland. Então, esse jogo tem que ser visto pelo Ancelotti, pela turma dele, passar esse vídeo para os jogadores e mostrar como Marrocos vai dificultar as ações da seleção brasileira. Muita correria, muita disposição e muitas vezes uma marcação com seis na linha de marcação. Vai ser muito difícil para a seleção do Brasil na estreia contra a seleção de Marrocos.
2: Agora, o Quesada, pelo menos em atenção, a seleção pode estar bem, né? Porque a comissão técnica brasileira estava no estádio observando o Marrocos. E acho que eles não fizeram mais que obrigação. Mas o Ancelotinho estava lá, meu, com o Juan, com mais três integrantes da comissão técnica, observando a seleção de Marrocos. Pelo menos isso, uma obrigação, né, Quesada? Pelo menos isso.
1: Ah, é o mínimo, né, Précio? Como a gente está aqui, né? Eu tive a chance de vir aqui, vim acompanhar, fiz as minhas anotações, você viu o jogo ali, depois a gente vai trocar figurinhas e tal. É importante, né? E não é só Marrocos, é ver a Noruega. É claro que está um pouco mais distante, mas a Noruega, Prétio e Aninha, o Everton está aí também, um abraço para o Everton. A Noruega pode ser adversária do Brasil nas oitavas de final. Pode estar pintando a Noruega nas oitavas de final. Aí é bom ver o jogo que Marrocos fez para não deixar a Noruega jogar também, entendeu? Vale para um, vale para outro, vale para esses dois adversários que vão cruzar o caminho do Brasil, um certeiro que é Marrocos e depois a Noruega.
0: Chega a ser até intrigante, falando para vocês dois, né? Para o Quesada e para o Prédio, que está aqui com a gente no apito final. É, o Quesada falou muito bem, né? O Ederson chega, não me admira se for titular dessa equipe da seleção já no primeiro jogo, enfim. E a gente ontem, no jogo do Brasil, nessa última eliminatória antes da Copa do Mundo, questionando a titularidade do Endrick, pedindo a titularidade do Endrick, fazendo até um comparativo ali com o Abel Ferreira, né? Ali naquela Libertadores, no jogo com o Boca, na insistência em não colocar o Endrick. E a gente está, de repente, aqui no mesmo discurso e pode ter um Ederson como titular.
2: É verdade. Agora, o Ederson, eu acho que a gente tem que falar um pouquinho dele. Claro que a gente esperava ou imaginava que o Ancelotti chamasse um novo lateral direito.

0: Mas como ele chamou o volante, eu acho que ele olhou para a lista dele e pelo que ele terá que fazer, e ele sentiu que está na hora de aumentar um pouquinho as opções no meio de campo. Então ele acabou convocando um jogador que tem sido muito elogiado, porque a atuação dele pela Atalanta, só para lembrar a trajetória do Ederson, ele é base do Cruzeiro, depois ele vai emprestado para o Fortaleza naquela crise do Cruzeiro, que o Cruzeiro cai em 2019, não tem dinheiro e precisava liberar alguns jogadores. Aí o Corinthians contrata o Ederson. Eu me lembro uma época que a gente estava no nossa área, e aí nós entrevistamos durante as férias o André Cury, que é o empresário do Ederson. Estão querendo falar contigo aí, que essa Brasil, Zil.
1: É, o cara tá perguntando de onde eu sou, desculpa. Aí eu falei, sou do Brasil. É que isso aqui só tem marroquino e norueguês, né? Aí perguntaram de onde era. Você acha que eu sou da onde?
2: Eles gostaram, acharam interessante, né?
0: Porque tu não falou que era de Marrakech, cara, ia ser engraçado.
1: Você tá louco. Não, mas isso que o Pretzel tá falando é a minha opinião, desculpa aí. Vai reforçar o meio, o nosso meio, o Pretzel, tá dando muito espaço. O Casemiro não tá marcando ninguém, o Bruno Guimarães não consegue também marcar sozinho. Eu falei do Ederson brincando aqui, mas agora falando muito sério. Ô Pretzel, imagine Ederson e Danilo Santos no meio campo, um cara que marca como um Doberman. E um que ajuda muito na marcação e que tem uma saída muito mais dinâmica que o Casemiro e que o Bruno Guimarães, olha, se o Ancelotti não ficar com essa coisa da cadeira cativa, ficar respeitando os caras que chegaram primeiro lá, os 15 remanescentes da última Copa, eu até acho que não seria tão ruim no meio campo assim, com dois mordedores, um cara com muita qualidade que é o Danilo, e aí daria mais certo esse esquema 4-2-4 que o Ancelotti está insistindo e falou pra gente na sexta-feira lá na entrevista, viu, Preto?
0: Não, eu também acho. Eu acho que ele, convocando o Ederson, ele tá fazendo uma admissão de culpa, assim, pô, eu acho que eu fui mal no meio de campo, porque ele tem 5 opções, tirando o Neymar, né, que pode jogar tanto de meia, mas não na marcação, ou até mesmo de atacante, se o Neymar tiver condições. Então ele convoca um jogador que vai dar uma opção, que pode jogar de 5, ou ele pode jogar de 8. Segundo o Mano Menezes, pode até avançar e entrar na área. Daqui a pouco eu vou trazer a palavra do Mano Menezes, exclusiva conosco. Um abraço pro Mano, que eu falei com ele sobre o Ederson, e ele enviou um áudio para nós. E aí o Ederson, então, ganha uma opção que daqui a pouco tu tem razão. Daqui a pouco ele pode aparecer como titular, dependendo da força física dele, do rendimento que ele mostre também, porque ele estava em férias, né? Ele estava num casamento ontem à noite, lá em Campo Grande, na capital do Mato Grosso do Sul, e foi acordado hoje. Você está convocado. Vem que tu tá convocado. Então, certo? A gente tem que ver também a condição
1: bolo,
0: dele, né?
1: Tomou tudo. É. Hein, o cara comeu bolo, comeu outra vez, dançou. Aí teve o karaokê, ele cantou Bruno e Marrone, não dormi na praça.
2: Dormi na praça.
1: Aí levantou hoje, de madrugada os caras falaram, vem pra cá agora, deve estar 5 quilos mais gordo. Que absurdo.
2: Não, eu acho que nem nos sonhos mais distantes ele tava imaginando essa convocação.
0: Exatamente, então tem que ver a condição que ele vai chegar também. Claro que tem uma semana, 5 dias de treino na realidade, porque aí você tem um jogo no sábado contra Marrocos, e dá 4 treinos, né? Segunda, terça, quarta e quinta, que o treino de sexta sempre é mais leve, porque é véspera de jogo. Então a gente vai ver a condição do Ederson, pelo menos ele vai ser opção no banco de reservas. Mas no andamento da competição, quem sabe? Quem sabe realmente o Ederson, ele traga alguma novidade. Agora, eu estava falando sobre isso. Quando ele estava no Corinthians, o André Cury, que é o empresário dele, um dos maiores do Brasil aí, todos os clubes devem para o André Cury. Eu me lembro que eu estava eu e o Luiz Fabiani, e aí eu e o Pedro Ramiro, na realidade, na ocasião. O Fabiani chegou depois, e nós entrevistamos o André Cury sobre a possibilidade do Corinthians negociá-lo com o exterior. E ele disse, sim, é uma possibilidade. Aí ele foi para a Salernitana, que é um time pequeno, que estava enchendo de jogadores brasileiros, tinha voltado da Série B. E lá ele se destacou. Foi para a Atalanta do Gasperini. O Gasperini, que é o treinador que modificou a história do Atalanta, chamou atenção para Roma, né? O Gasperini foi para Roma. E o Ederson agora está indo para o Manchester United por 40 milhões de euros. Eu acho que é interessante a gente colocar a resposta do Mano Menezes sobre o Ederson, o treinador que trabalhou com ele quando ele era base do Cruzeiro, quando o Mano treinou o Cruzeiro nos anos de 17, 18 e 19. Porque o Mano sai em maio de 19, maio, junho, no ano que o Cruzeiro caiu, mas ele saiu na metade do ano.

0: direitos federativos e depois nós seguimos em frente, terminamos o trabalho no Cruzeiro. Mas o Ederson é um jogador de muita força física, impressionou muito na chegada no Cruzeiro, impressionou até os jogadores profissionais, né? Ele era bastante jovem, ainda tinha idade de sub-20, para te falar a verdade. E evoluiu muito, né, na Atalanta. Também pegou um treinador que exigiu bastante em termos de melhorar, de ser mais completo. É um jogador que arrasta a bola de trás para frente com força. É um jogador que bate bem na bola, que tem uma chegada na área. Se for essa a ideia do treinador para complementar a jogada final, tem muito essa capacidade para fazer. E acho que é coerente, né, a convocação pelo que ele vem fazendo aí nos últimos anos, principalmente pelo que fez na Atalanta.
1: Tá aí a participação do Mano, Ana, e acho que é importante colocá-lo, porque é um cara que começou com o Ederson. Não que o Ederson vai ser um extra-série, vai ser uma solução por meio de campo, mas é uma boa visão de um profissional que trabalhou com ele e entendeu agora, acompanhando a trajetória dele, que a convocação foi merecida. Então o Ederson, com 26 anos, tem três convocações, três partidas disputadas. E agora ele fica à disposição a partir de amanhã do técnico Carlo Ancelotti. Ana.
2: É muito pertinente, inclusive, não, principalmente por já ter vivido esse tempo do Ederson, né? Mas também por estar, apesar do Peru não estar na Copa do Mundo, o Mano ter uma visão do grupo, né? De uma seleção, por ele estar treinando uma seleção. Então é muito importante essa visão dele que a gente trouxe aqui. Já vou emendar então a minha pergunta ali da programação aí da seleção brasileira para essa semana, Pretzel.
1: Divulgadas amanhã e terça, Ana. Amanhã teremos uma entrevista coletiva às 5 da tarde, perdão, à 1 da tarde, horário local, 2 da tarde, horário de Brasília, e às 5 da tarde, horário local, um treinamento com 15 minutos apenas abertos. 15 minutos apenas abertos. Na terça-feira, treino 11 da manhã, horário local, e depois a entrevista coletiva, ainda a serem definidas tanto a de amanhã quanto a de terça, às 2h30 da tarde, horário local. Então, na terça-feira vai ser um negócio bem enxuto, né? Porque abre 15 minutos de treino às 11, aí fecha 11h15, termina o treino, vai todo mundo pro hotel, porque vai ter entrevista coletiva. Amanhã é um pouco diferente, não tem nada pela manhã, tem a entrevista primeiro e o treinamento à tarde é às 5 horas. A seleção tem treinado bastante no calor, né? E já foi dito isso para realmente entender o que pode acontecer a partir do mata-mata da Copa, porque na primeira fase a seleção não jogará. Jogará às 7, às 10 e às 7. Então não terá nenhum jogo nem à 1 da tarde nem às 4 da tarde. Aliás, hoje até o Harry Kane e o Bellingham, a Inglaterra ganhou de 1 a 0 apenas da Nova Zelândia, né? E o Tuchel, o técnico alemão, reclamou: pô, nosso time não jogou nada. Tudo que a gente treinou, a gente não fez. E aí o Harry Kane e o Bellingham disseram na entrevista: olha, a gente está se adaptando aqui, porque a condição da temperatura é gigantesca, é terrível, o gramado não está legal. A gente está tentando se adaptar para tentar colocar o nosso estilo de jogo com o andamento da Copa do Mundo. Então, não sei se são desculpas, mas isso bate muito com o que disse o Tim Vickery, que é o jornalista que trabalha na BBC e que nos deu entrevista lá no evento de convocação da seleção brasileira, que a Sara estava junto. E na ocasião, o Vickery disse: eu perguntei, a Inglaterra é a favorita? Ele: não. Não, porque a Inglaterra vai sofrer demais com o calor e com a umidade, os jogadores não aguentam, não vão sustentar. Então, existe um certo pessimismo da Inglaterra e falando muito em temperatura. Então, não é a gente que corre, né? A gente já passa calor sem correr. Vamos ver quem vai correr realmente, mas o Brasil também está treinando com temperaturas altas para tentar se adaptar um pouco mais ao calor e à umidade. Ana.
2: Só fazendo um comparativo, até aproveitar e perguntar para o Quessada, que viveu esse cenário na Copa do Mundo de Clubes. Tudo bem que acaba mudando de um lugar para o outro, de uma região para outra, mas em relação ao calor que estava na edição da Copa do Mundo de Clubes, para o que atualmente as equipes têm enfrentado aí, nessa quase, quase estreia da Copa do Mundo. É um pouco inferior ao que foi ano passado, Quessada?
3: Veja só, os Estados Unidos Estados Unidos são um país enorme, né? Então, se falando de uma costa da outra,

0: centro dos Estados Unidos e tal. Então, embora a gente esteja numa mesma estação, não é? Há uma variação de temperatura de uma região para outra. Agora, faz calor em praticamente todo o país, não é? E ontem, por exemplo, aconteceu um fenômeno interessante, que foi a repetição...
1: Uno.
0: Dá licença. Por favor, ok? Ok?
1: I'm working, okay?
0: Cai fora. I'm working, man. Cai fora. Tudo bem, nada? Tudo bem, caralho. Cai fora.
2: A gente acompanhando aqui o Quesada trazendo as informações. Ele está ali tentando trazer, a gente perguntando sobre o clima... Pretzel, você acha que tá mais calor ou menos?
3: Vem cá,
2: do passado?
3: Babaca. Vem cá, babaca.
4: Tô preocupado com o Quesada aí, cara. Nós temos um incidente internacional aí. Pô. Tem que botar...
2: Bom, faltando 12 para as 7, daqui a pouco a gente volta com os dois aqui. Olha o Pretzel rindo bastante. Daqui a pouco a gente volta com os dois para entender até o que aconteceu ali durante a declaração do Quesada, respondendo sobre o clima, enfim. E a gente pergunta para os dois já já. E aí, Everton, o que a gente pode esperar desse Brasil contra Marrocos, do que mostrou o Brasil ontem e do que Marrocos mostrou hoje, né?
5: Ana, vou ser sincero, tá? E é o que você espera de mim, inclusive, tá? A seleção marroquina no primeiro tempo, antes daquela levada de modificações... Ela estava em cima da Noruega, a gente comentava inclusive durante a partida que nos 15, 20 primeiros minutos a seleção de Marrocos podia ter aberto ali uma certa vantagem para cima da Noruega. Não vai ser, a gente já previa que não seria, mas de fato não vai ser um duelo fácil, até também pelo que o Brasil apresentou ontem em campo. O que me chama a atenção e o principal é... Algo que está matutando na minha cabeça, pelo menos nas últimas horas, após a seleção, a Confederação Brasileira de Futebol anunciar o Ederson nessa vaga deixada pelo Wesley, é que a gente não está com uma confiança ou com uma tranquilidade nas laterais para um substituto em um corte de um lateral direito ser um volante. Então isso, nesse momento, não me agrada. Acho que o Brasil devia, e até porque a gente mesmo tava dizendo...
2: Falando sobre o
5: em uma
2: ontem,
5: não sei se o Quesada ou o Pretzel que citou, em uma lista de 55 nomes, né, da Sim. pré-lista, você tinha alguns laterais ali, e eu pelo menos vejo a necessidade do Brasil em ter um lateral.
2: A gente falou do Vitinho ou do Paulo, né, do Vasco.
5: Exatamente. Então, para mim, era ou um ou outro... E não trazer mais um jogador para reforçar o meio-campo, até porque se a gente for naquele esquema que o Ancelotti ele vinha exercendo, e que ele falou que na verdade é um 4-4-2 e não um 4-2-4, o meio-campo é o setor que ele menos utiliza e menos vai precisar de peças de reposição. Então eu teria insistido em um lateral.
2: Ah, com certeza. Tinha duas opções ali numa lista gigantesca, né? Acabou optando por uma outra alternativa, e aí é ver como se comporta, né, essa estratégia, como ele vai utilizar. Ele falou do Danilo ali, enfim. Vamos chamar o Pretzel de volta aqui. Pretzel, tá tudo bem por aí?
4: Olha, comigo tá tudo bem, tô preocupado é com o Quesada.
2: Quesada, seu depoimento, tá tudo bem, Quesada. Você quer explicar sobre o clima, sobre o fenômeno que aconteceu hoje?
0: Não, é que eu tava aqui trabalhando, o cara veio querer puxar o meu equipamento, enfim, faz parte, só quem tá na rua sabe, né? Mas deixa eu seguir aqui, porque isso é mais importante. Você me perguntou a respeito da temperatura, né?
2: Sim.
0: Ano passado, a gente teve temperaturas altíssimas, e aí tem aqueles alertas de tempestade, né? Teve jogo aí do Mundial que ficou uma hora e meia parado, né? O jogo do Palmeiras, um dos jogos do Palmeiras, a torcida teve que sair ali do MetLife e se esconder para depois voltar. Então, isso é um negócio comum. Ontem, por exemplo, aqui em New Jersey, eu não fui para Cleveland, mas no segundo tempo, no início do segundo tempo do jogo Brasil e Egito, nós tivemos o quê? Nós tivemos uma pancada, uma tempestade absurda na região que concentra a seleção brasileira. E aí teve luz que apagou, enfim, iluminação que caiu. Então, eu imagino que esse será um problema, assim, durante toda a Copa do Mundo de Futebol. Se foi no mesmo período do ano passado no Mundial de Clubes, acho que a temperatura não vai adivinhar que nós estamos numa Copa do Mundo de Seleções, não vai diferenciar uma coisa da outra, né? Mas é normal, é assim. Deu uma esfriadinha um dia desses em New Jersey, mas uma coisa

0: totalmente suportável, até agradável para dormir, mas basicamente a gente vai ter muito calor durante toda a programação da Copa do Mundo de Futebol, nesses dias em que a gente vai acompanhar desde a estreia, passando pela fase de grupos, mata-mata, até chegar a grande decisão no dia 19.
1: Tá certo, Quesada. Pretzel, esses treinamentos que o Ancelotti tem feito, acaba acostumando com o clima, girando ali os jogadores. Eu já perguntei para o Quesada, vou perguntar para você, como deve se preparar o Brasil para esse primeiro desafio, baseado no que jogou ontem e o que viu da seleção de Marrocos hoje?
2: Olha, eu acho assim, ó, o Marrocos está repetindo só 7 jogadores de 2022. Né? Então, o Regrag, que foi o técnico alçado à condição de treinador principal, faltando 3 meses para a Copa do Catar, ninguém falava do Marrocos, o Marrocos estava em crise. E aí ele fechou com o time, escalou um time fortíssimo fisicamente. A gente via o Marrocos jogar, o Marrocos cansava a gente vendo jogar, eu até falava sobre isso. O Marrocos caiu num grupo com Bélgica, com Croácia e com Canadá. Não era cotado para se classificar, não era. E aí passou em primeiro. Passou em primeiro e tirou a Bélgica. E aí depois o Marrocos pega primeiro a Espanha. E a Espanha realmente fez um jogo parelho com o Marrocos, mas todo mundo imaginava que a Espanha, treinada pelo Luis Enrique, inclusive, passaria pelos marroquinos, e o Marrocos passou nos pênaltis. E aí depois teve Marrocos e Portugal. Portugal tinha tocado 6 na Suíça, mesmo com o Cristiano Ronaldo no banco, e Marrocos faz 1-0, se fecha, né, um sistema defensivo fortíssimo e elimina Portugal. E aí vai para a semifinal fazendo história, a primeira vez que uma seleção africana foi para a semifinal, e acabou perdendo realmente para o time da França, porque a França era melhor. Né? Então, foi um negócio espetacular. E na decisão de terceiro e quarto, Marrocos perdeu para a Croácia. Mas está na história. Então, nós tivemos pela primeira vez uma seleção africana entre as 4 primeiras colocadas. Aí tu pega o ciclo da seleção marroquina nas 2 Copas africanas. A primeira Copa africana, em 2023, não foi bem. Caiu nas 8ª. Depois, na 2ª Copa Africana, sediando o evento, pagou aquele vexame contra a Senegal na final, né? O Hakimi, inclusive, não aceita o título de campeão africano depois que deram uma canetada querendo tirar o título de Senegal. Não sei se tu lembra, é bom a gente contextualizar, né, Ana? O jogo, ele teve um pênalti marcado a favor de Marrocos, Senegal se retirou do gramado, se negando a aceitar o pênalti marcado, ficou um tempo fora. E aí depois de 30 minutos fora, aí o Mané convence seus jogadores a retornar. E aí o Brahim Dias bate o pênalti para dar o título para Marrocos no tempo normal e erra de cavadinha. Erra, chuta na mão do Mendy o goleiro. E aí depois, na prorrogação, o Senegal ganha o jogo e é campeão. Aí a Confederação Africana que tirou o título do Senegal para dar para Marrocos por causa do abandono do gramado naquele momento. E aí alguns jogadores marroquinos se negaram a aceitar o título. Não, o Senegal é campeão, inclusive o Hakimi, que é o capitão da seleção marroquina. Então, Marrocos teve alguns distúrbios aí e até uma certa renovação, porque aí o Regrag sai e chega o Mohamed agora, que foi o treinador da seleção sub-20 campeã mundial contra a Argentina. Um time realmente renovado, então, com alguns jogadores que vieram do título mundial. Então a gente vai ver como é que, por exemplo, o Enesiri, que era o centroavante, estava em todas as convocações, não foi chamado. Então o Zaidan tinha falado sobre isso na transmissão de hoje, né, que a renovação de Marrocos estava acontecendo, que alguns jogadores tiveram um ciclo ruim, e isso tudo é verdade. Mas, como disse o Quesada, em Copa do Mundo as coisas podem mudar de uma hora para outra. E com um time forte, um time mais rápido, Marrocos pode atrapalhar o Brasil. Eu acho que o Brasil vai ganhar de Marrocos. Ontem, por exemplo, o jogo não foi bom, mas também eu não achei assim o primeiro tempo, né? O segundo tempo foi muito ruim, porque aí tu muda todos os jogadores e,
1: sim.
2: E aí tu fica mais ou menos no jogador. Depois que o Wesley se machucou também, todo mundo tirou um pé um pouco, dos dois lados, inclusive. E aí tu fica só observando e fazendo o tempo passar. Mas no primeiro tempo ontem, o Brasil teve oportunidades para fazer 4-1, ao natural, e não conseguiu fazer. O tio Igor Thiago perdeu 2 gols na frente do goleiro. Então, eu acho assim que tá tudo meio parelho, né? A gente vai ver quando a bola rolar para valer, valendo 3 pontos. Amistoso, para mim, a palavra já diz, amistosão, com 11 substituições, aí não dá para tirar tanta contribuição assim nas análises, pelo menos para mim, Ana.
1: Na hora da Copa do Mundo é outra história, né? Quesada, a gente falava com...

0: com o Zaidan durante o intervalo, no pós-jogo, aliás, uma observação que ele fez em relação, você que assistiu ao jogo de hoje, né, do Marrocos e Noruega, ele fez uma observação sobre o Haaland, né, que os lançamentos não chegavam para ele como ele está acostumado no Manchester City, você que está acostumado a acompanhar os clubes internacionais. O torcedor brasileiro acaba esperando ver um Vinícius Júnior, um Rafinha, jogarem da mesma maneira que jogam na Europa, né? E esse encaixe ainda não aconteceu na seleção brasileira. O que, que pode estar faltando aí?
1: Bom, em relação ao Haaland, né? Em relação ao Haaland, hoje ele ficou muito bem marcado ali pelo sistema defensivo do time de Marrocos, né? Me impressionou bastante ali a defesa com, principalmente o miolo de zaga com o Riyad e também com o Diop, né? Me chamou muita atenção a presença desses dois jogadores, que atuam na Inglaterra, né? Um no Crystal Palace e outro no Fulham. O Hakimi, você não precisa nem falar, porque o Hakimi é o cara mais conhecido e é um cara que tem um senso tático absurdo, além de ser praticamente o dono do time, né? A facilidade para ele pegar a bola e virar o jogo da direita para a esquerda, para fechar pelo meio, encontrar ali o Brahim Dias para fazer uma tabela, fechar para o meio e deixar que o ponta, né, trabalhe ali para que ele faça um dois. Realmente o Hakimi é um cara extraordinário, para mim o melhor jogador dessa posição na média geral há muito tempo, né? E um ataque que funcionou também muito bem. O Marrocos não só sabe se defender num 4-4-2, às vezes defende numa linha de 6 que eu comentei, né? Porque o Bouadi e o Aïnoui também hoje voltaram para ajudar ali muito na marcação, para transformar essa linha de 4 numa linha 6 defensiva, né? Isso é muito importante a gente salientar. E o Azazuli, que fez a jogada do gol do Brahim Dias, né? Ele pegou a bola ali, foi para cima da marcação da Noruega pela esquerda, fez um cruzamento preciso e o Brahim Dias marcou o primeiro gol daquela vitória que a gente imaginava que iria se anunciar aqui de Marrocos contra a seleção da Noruega. Esses foram os pontos mais legais que eu vi nesse time. E aí a atenção é saber que se o Brasil não tiver tranquilidade, tranquilidade não confundir com preguiça, né? Tranquilidade para trabalhar essa bola, para tentar encaixar ali, né, uma linha de passes para fugir dessa marcação e também não saber usar o drible, né, como uma grande arma para passar pela marcação de Marrocos. Se o Brasil não tiver esses dois componentes, ele não vai conseguir vencer Marrocos, vai ser muito difícil. E olha, eu vou dizer um negócio, Joana e Pretzel e Everton. Para quem acredita, né? Reza para o Brasil não tomar gol de Marrocos, porque hoje o jogo ficou feio. Depois que Marrocos fez 1-0 na Noruega, não teve mais jogo. A Noruega não conseguia furar o bloqueio, Marrocos não dava espaço, só usando o contragolpe. E aí depois a Noruega conseguiu também, numa jogada muito legal, né? Empatar o jogo com o gol aí do Odegaard, né? Belo gol, inclusive, recebendo a bola do Oscar Bobby e mandando para o fundo da rede. O Brasil vai ter muitas dificuldades, eu não tenho dúvida disso. Se fizer 1-0, aí o cenário melhora para a gente, porque Marrocos vai ter que se abrir. Se o Brasil tomar 1-0, aí Marrocos vai se plantar ali com o ônibus na defesa e vai complicar a vida do time do Ancelotti.
0: Não, e a gente, você falou desse gol do Odegaard, né, que só depois, no segundo tempo, a Noruega conseguiu o empate, de uma jogada que foi brilhante, muito legal, como você falou, Quesada. Mas como a entrada do Bob acabou mudando a história ali do jogo, né?
1: Porque assim, a Noruega cansou até mais que a própria seleção de Marrocos, né? Pra você ter uma ideia, o Haaland nem saiu do time, né? O técnico da Noruega mudou tudo, né? Mudou tudo, só não tirou o goleiro. O Regin ficou ali também no final e tal. E o Haaland, né? Ele não mexeu com o Haaland. Então o Haaland foi até o final do jogo, não conseguiu fazer o gol que ele estava tanto esperando, estava tanto, né, na expectativa de fazer e tal. Mas também não recebeu uma bola decente, né? Hoje a Noruega realmente... Eu vi a Noruega em boa parte do tempo aí, sendo líder da eliminatória, vencendo os 8 jogos, metendo 3-0 na Itália, 4-1 na Itália, 11-1, acho que foi na Moldávia, 5-0 nessa mesma Moldávia, ganhou tudo. Fez 30 e lá vai pedrada, 37 gols, quase 40.

0: Haaland fez 16. Essa não é a Noruega que eu estava acostumado a ver. Mas hoje Marrocos ajudou o Brasil também, né? Ajudou o Brasil e todas as outras seleções. Ajudou o Brasil para entender como é que vai ser o jogo Brasil-Marrocos e para entender como é que faz para não deixar a Noruega jogar. Hoje Marrocos deu uma bela lição, uma baita lição para um dos melhores times da Europa e candidato sério aí à sensação do Mundial de 2026.
1: Não, e foi uma leitura perfeita aí do que acabou acontecendo no jogo. A gente até comentou aqui entre nós, né? Nossa, que jogo, vai ser um jogaço, porque começou no ritmo frenético mesmo. E aí foi, depois do primeiro gol, como você mesmo colocou, a Noruega não conseguiu fazer mais nada. A história foi mudar um pouco no segundo tempo, mas mesmo assim um jogo muito mais lento, né? E que o Brasil pôde ter a oportunidade de observar e muito que adversário vai enfrentar, né, Pretzel?
2: Não, sem dúvida. Parece ser o jogo do grupo. Agora, o Zaidan lembrou bem da Escócia, viu? A gente não está dando muita bola para a Escócia. Daqui a pouco o Mano Menezes vai falar sobre o Haiti também, porque o Haiti perdeu para o Peru. Os times se enfrentaram na sexta-feira e o Peru venceu por 2-1. Então a gente vai ter uma base do que diz o Mano a respeito do adversário do Brasil na segunda rodada. É claro que se a gente for colocar... em futebol verdadeiro, a segunda participação do Haiti, o Haiti tocou 4 na Nova Zelândia, aí começaram, olha o Haiti, aí perdeu pro Peru por 2-1. Então, o Haiti deve perder os 3 jogos, deve, né? Mas em Copa do Mundo a gente tem que observar bem. A Escócia ontem tocou 4-0 na Bolívia. Então, né? A Bolívia não conseguiu ir à Copa, então tem que ter calma. Amistoso é uma coisa, jogo é outra, mas a Escócia tem um time físico e um time muito rápido. Então, o que o Cassandra falou, se o Marrocos pode atrapalhar o Brasil com velocidade, a Escócia também. Por quê? O que está pesando no Brasil? O Brasil tem um bom time do meio para frente, acho que isso é inegável na questão técnica. Cria, chega na frente do gol, né? O centroavante ontem perdeu 2 gols, Rafinha perdeu o gol também, aí fez 2 gols. O Brasil cria, mas e lá atrás, quando o Brasil fica vulnerável no meio de campo? Ontem ficou claro, ontem. O Egito, se fosse um pouquinho melhor, pegou várias bolas no primeiro tempo, de 3 contra 2, de 4 contra 3, inclusive contando com aquele erro do Marquinhos, que ocasionou no gol de empate. Então é isso que o Brasil vai ter que tomar cuidado, né? Como que vai jogar? Vai jogar abertão? Vai jogar para tentar amassar o adversário? Talvez não seja assim. Ganhar por 1-0 hoje, tá ótimo. Resultado hoje é tudo. Você tem que se classificar. E depois do mata-mata, aí sim. Jogo a jogo, cada jogo vai ser uma batalha, como tem sido também em Copas anteriores, Ana.
1: A gente observando aí a seleção de Marrocos, de olho no que acabou acontecendo tristemente aí com o Wesley ontem, essa chegada, né, para cobrir a vaga dele, a gente acabou não falando mais de Neymar Júnior, né? O Neymar acabou ficando como coadjuvante aí no meio desse cenário que viveu a seleção brasileira ontem e hoje. Mas a expectativa é que amanhã a gente saiba sobre o real estado dele, né, Pretzel?
2: Exatamente. E provavelmente com a transparência da CBF, quem sabe eles deixaram a coletiva para 1 da tarde, porque o Neymar vai fazer um exame provavelmente pela manhã. Eu estou conjecturando aqui, né? Ninguém confirmou o horário do exame do Neymar. O Ancelotti, na entrevista de sexta, falou que o Neymar faria um exame no sábado, ou seja, ontem, só que ele se enganou. O exame sempre foi marcado para segunda-feira. Ontem o Neymar ficou aqui em Nova Jersey para trabalhar de novo, né? Inclusive, estava no equipamento que a NASA usa para preparar os seus astronautas, né? É um negócio assim. Isso foi divulgado até pela CBF, né? Quem sabe Neil Armstrong, né? Michael Collins, né? E Edward Aldrin, né? Esses caras tenham se inspirado nisso também. Tô brincando, é claro, mas imagina o Neymar, né, voando como um astronauta. É uma brincadeira só, pessoal, apenas para descontrair, porque isso foi divulgado pela CBF com vários integrantes da comissão técnica. Então vamos ver amanhã, provavelmente a CBF transparente informe o resultado do exame. Se o Neymar estiver recuperado ou quase recuperado, ele vai treinar essa semana já, e aí já fica à disposição para enfrentar o Marrocos. Se a lesão não tiver regredido, aí ele segue o tratamento e provavelmente volte apenas na segunda rodada. Mas o otimismo é grande, viu? Para que ele volte a treinar já com bola e com os demais companheiros ainda nessa semana, Ana.
1: Quesada, num cenário de uma recuperação boa aí do Neymar, um treinamento intensivo nessa semana,

0: e ter o Neymar à disposição entre os jogadores nessa primeira partida do Brasil. Onde se encaixaria o Neymar nesse time brasileiro, na sua opinião, né? Não dá para cravar de Carlo Ancelotti.
1: Eu não sei te responder essa pergunta porque eu não vi mais o Neymar jogar, né? Ninguém viu, né? O que eu posso dizer é o seguinte, foi uma correria hoje aqui com um sol para cada um no estádio do Red Bulls, aqui em Harrison. E você sabe que uma hora eu pensei nisso, porque toda hora vendo o jogo, eu fico pensando na seleção, o que a seleção estaria fazendo em campo, como que ela sairia da marcação de Marrocos, como que ela seria se fosse a Noruega ali tentando, né, uma jogada pro Haaland. Vamos imaginar que o Neymar fosse o Haaland, tá? Hoje o Haaland, e olha que o Haaland fisicamente está melhor que o Neymar, né? Isso acho que ninguém discorda. Mas o Haaland, apesar desse preparo físico, um cara grandão, tal, né? Que é do embate, que é muito físico, tal, que vai para cima, tal. Hoje o Haaland não conseguiu fazer nada. Então eu imagino como é que será o Neymar, né? Como é que será o Neymar? Entendeu? É isso. E a gente não vê o Neymar jogar mais, né? Eu nem lembro qual foi a última vez que eu vi o Neymar jogar, faz tanto tempo. Era para ter enfrentado esses dois amistosos, né? Panamá e Egito. É difícil, né? Quer dizer, a gente está ainda apostando num cara que a gente não está vendo. Não está vendo mais, né? E nos treinos a gente também não está vendo, porque não está treinando com bola com os demais companheiros. Então a situação realmente é muito difícil. Muito difícil. E eu escalaria o Neymar como um falso 9. Falso 9. Mas essa vai ser a Copa da Correria, viu? Neymar vai ter que colocar um chip aí, uma perna biônica, sei lá, para aguentar esses caras correndo do jeito que estão correndo e no sol que bateu hoje aqui em New Jersey, realmente acho muito difícil.
0: A correria foi impressionante, principalmente aí no primeiro tempo, né? A gente ficou aqui freneticamente acompanhando. Pretzel, nesse grupo do Brasil, a gente está falando de Marrocos, mas tem Haiti, Escócia, acho que todo jogo é difícil, né, para a seleção brasileira.
2: Eu acho que Copa do Mundo não pode mais brincar, né? Não pode mais... Eu me lembro Argentina e Irã em 2014, né? Eu fiz esse jogo. Aí o jogo foi no Mineirão. Vai ser um amasso, né? Aí como é que era o bolão da Band? Quanto, Pretzel? 5-0. Quesada, 4-0, né? Tudo. O jogo foi 1-0, gol do Messi no último minuto. Eu tô falando isso, o Messi no auge ainda, né? Em 2014, então... Eu lembro de jogos muito duros, onde você imaginava, por exemplo, a Alemanha perdeu para a Coreia do Sul em 2018, foi eliminada da Copa, na primeira fase, e era campeã mundial. Então tem que tomar muito cuidado com isso. Vamos ouvir o Mano Menezes sobre o Haiti, um breve preâmbulo, já que o Peru ganhou do Haiti por 2-1 na sexta-feira, e o Mano viu a seleção que vai enfrentar o Brasil na segunda rodada. Vamos acompanhar.
3: Olá, Pretzel, prazer estar falando contigo. O que eu posso falar sobre o Haiti, que enfrentamos há 2 dias atrás, é que é uma seleção forte fisicamente, uma seleção que gosta de disputa de bola, vai ter uma tentativa de bola longa para disputar com os atacantes em cima dos zagueiros centrais do Brasil, tentando jogar por uma segunda bola. Obrigatoriamente vai baixar para defender, enquanto o Brasil vai baixar mais pela qualidade do Brasil, vai tentar sair no contra-ataque. Mas pelo que a gente pôde ver no jogo, o Brasil é franco favorito para enfrentar o Haiti, embora sempre seja o futebol capaz de nos proporcionar surpresas. Eu não acredito muito em surpresas nesse enfrentamento do Brasil. Acho que o Brasil vence o Haiti com relativa facilidade, até eu diria. E é o que a gente mais ou menos espera nessa fase de grupos, né, da seleção brasileira. Talvez Marrocos possa criar uma dificuldade um pouco maior. O clima nos Estados Unidos agora, né, traz também uma preocupação, não só preocupação, mas uma dificuldade para você manter o ritmo, já é bastante quente. Mesmo o jogo sendo à noite, tá se jogando aí em 28 graus em alguns lugares. E isso pode criar um pouco de limitação para ritmo de jogo, mas não acredito aí que o Brasil vai ter maiores dificuldades contra o Haiti.
2: Tá aí a palavra do Mano Menezes. Bom ouvir um treinador que enfrentou a seleção na sexta-feira. O Peru ganhou do Haiti por 2-1, e quando o Haiti fez 4-0 na Nova Zelândia, Lucas Bueno e Guilherme Agrelo me mandaram mensagem.

0: aí o Haiti Pretzel. É brincadeira, né? É brincadeira.
1: Ele tá rindo aqui. Aliás, a gente tá feliz. Eu tô feliz porque há muito tempo eu não ouvi alguém pronunciar a palavra preâmbulo. É uma honra estar com você aqui sempre, Pretzel. Deixa eu pedir o destaque final do Quesada, que já está trabalhando bastante hoje, né, Quesada?
2: É, só um pouquinho.
0: Não vai chutar o marroquino de novo aí, mas chuta por mim então, se tu precisar.
2: É, mas o cara saiu correndo aqui.
1: Ai, não, eu
2: Sabe o
1: gostei.
2: que que é? As pessoas têm que saber respeitar o trabalho das outras, né? Entendeu? Então, todo mundo que tá ouvindo agora, que trabalha não sei com o quê, mas todo mundo tá trabalhando com alguma coisa, e precisa saber respeitar o trabalho dos outros, né? O cara tá trabalhando, o cara vem, empurra e até achei que ia ser roubado, na realidade. Tô aqui do lado do estádio, mas sabe como é que é? A gente fala de segurança nos Estados Unidos, mas também não é tão seguro assim, né? Então, eu fiquei esperto porque, pô, celular, meus documentos, imagina, ser assaltado aqui era tudo que a gente não precisa ter no início de cobertura. A Copa nem começou ainda, né? Só estamos no aquecimento. Mas foi um dia longo. Vou almoçar e jantar agora, porque não consegui almoçar, cheguei bem cedo aqui ao estádio. Vi Marrocos e Noruega, tenho boas impressões da seleção de Marrocos. Fiquei assim um pouquinho decepcionado com o que eu vi da Noruega e com o sentimento claro de que o Brasil vai ter que jogar mais do que jogou contra o Egito, porque Marrocos é melhor que o Egito. Se vocês acham que o Brasil teve dificuldades contra o Egito, né, e teve, contra Marrocos vai ser mais difícil ainda. A não ser que aconteça algo extraordinário, estreia. De repente os caras ficam nervosos, né? Pode ser que aconteça, enfim. Mas a tendência é um jogo mais complicado para a seleção em relação àquilo que o Brasil teve nos últimos dois amistosos, contra o fraquíssimo Panamá e contra a seleção do Egito de Mohamed Salah.
1: Aí então, Leandro Quessada, junto com a gente aqui no apito final. Quessada, a gente volta a se encontrar nas transmissões. Você,
2: Beijo,
1: ao longo de
2: obrigado.
1: todo o dia aqui na Bandeirantes, é sempre uma honra estar junto com você, viu?
2: Até mais, obrigado. Tchau, Pretzel. Tchau, Everton, Agrela. Abraço a todos aí.
1: Bom descanso.
0: Um
1: Pretzel.
0: abraço e minha solidariedade. Minha solidariedade, um abraço.
1: Mas sabe que a gente estava brincando aqui, o Quessada acabou de falar, pô, achei que ia ser assaltado. Mas em São Paulo, por exemplo, imagino que no Brasil inteiro, acaba acontecendo isso com os setoristas, porque não pode mais
0: Ah,
1: entrar no
0: sem
1: CT,
0: dúvida.
1: né, para fazer matéria, para pegar entrevista dos jogadores. Aí ou o repórter vai fazer um link ou vai gravar um boletim que tem que ter a imagem do centro de treinamento. E muitas vezes já teve muitos casos de repórteres que foram. Acabaram sendo assaltados, né? Que bom que tá tudo bem. São 7h15. Pretzel, eu queria, se você puder rapidinho, só para a nossa audiência rotativa, para quem está chegando agora, só explicar rapidamente aí sobre essa baixa do Wesley.
0: É, o Wesley teve uma lesão de grau 3, né, no músculo adutor da coxa esquerda. E tem horas assim, eu quero agradecer a Patrícia Maldonado e toda a organização do amistoso de ontem entre Brasil e Egito, porque a Bandeirantes ficou no campo ontem. E aí, como é bom você estar no campo, porque o Wesley teve a lesão na minha frente. E na hora eu falei, sentiu. Sentiu, e aí eu falei que ele botou a mão na virilha do lado esquerdo, né? Depois ele já olhou, baixou a cabeça e tal, semblante de tristeza, e ele foi substituído. Então, eu acho que foi muito, muito interessante estar ali, né? E ver aquele momento, pelo menos na frente, que tu tem a visão clara do lance e até a análise do semblante, eu costumo brincar, tu vê a reação do jogador. Então, o Wesley teve uma lesão de grau 3 no músculo adutor da coxa esquerda, e aí ele levaria aí pelo menos mais de um mês para se recuperar. A lesão do Estevão foi pior ainda, né? Só que o Estevão disse que está curado, porque um pastor disse que está curado. Engraçado, né, Ana? Se tivesse que convocar o Estevão, tinha que convocar o pastor junto, né? Para explicar isso aí, porque
1: Trazer o
0: até
1: testemunho, né?
0: agora a CBF não. É, não, porque a CBF não recebeu nenhuma recomendação de que poderia chamar o Estevão. Então, é isso que chamou a atenção. Agora, o Wesley está fora, os jornais italianos repercutiram imediatamente, porque são dois jogadores que atuam na Itália, né?
1: Sim.
0: O Ederson está indo embora agora para o United, mas a repercussão foi imediata, o lamento pelo Wesley e a alegria pelo Ederson, só que a Roma tem noticiário diário, né? Em todos os jornais. E a imprensa italiana é muito forte na capital. Já a Atalanta é um time menor, apesar do seu crescimento. Então, a repercussão do corte do Wesley foi muito maior do que a convocação do Ederson. Então, infelizmente, o menino de 22 anos tem mais duas Copas pela frente, em condições normais. é um jogador que nos próximos ciclos provavelmente seja aproveitado, até porque no próximo ciclo o Ancelotti fica até 2030, então já é algo a favor do Wesley. Então, vida que segue, né? Realmente, jogador de futebol, a situação não é fácil quando acontece isso que impediu o Wesley de disputar a Copa do Mundo.
1: Prédio, eu vou pedir seu destaque final, meu querido, para você descansar um pouquinho, são 7h17 pelo horário de Brasília.
0: Eu gostaria de chamar agora algumas respostas.
1: Com certeza.
0: Para a audiência rotativa. Vamos começar com o Matheus Cunha, então, ouvido por nós ontem na zona mista. É um jogador que ainda era titular absoluto, ontem ficou no banco, e não se sabe ainda se ele começa o jogo ou se ele vai perder a posição para o Paquetá. Mas ele começou falando do calor que foi enfatizado pelo Mano Menezes, que disputou amistosos nos Estados Unidos, o calor enfatizado pelos ingleses, o calor que fez hoje entre Marrocos e Noruega, com a Noruega tirando o pé um pouco e sentindo bastante. Então, o calor, Matheus Cunha falou sobre isso.
3: O maior orgulho da minha vida, isso tenho certeza absoluta. Bom, a gente acha que a maioria joga na Europa, né? É difícil, mas da Paraíba, vamos reclamar de calor, não dá muito não, né? Acho que é matar ou morrer agora. Eu acho que o que a gente já pôde se cuidar, a gente já se cuidou. Ser o novo da seleção, que orgulho. Espero poder prestar da melhor forma possível, mas do meu jeito. Acho que o mais importante é saber quem eu sou, saber como eu posso ajudar e ter orgulho de estar fazendo isso. Então, muito mais do que os questionamentos externos, o questionamento interno que eu tenho comigo mesmo, saber o quanto eu posso ajudar, e nada vai me fazer mais feliz do que sair dessa Copa do Mundo vitorioso.
0: Tá aí o Matheus Cunha, que foi questionado também, Ana, sobre o fato dele ser um jogador nordestino e estar conseguindo seu espaço na seleção brasileira. O cara que começou lá de baixo, sempre se destacou em seleções de base, né? Foi para a Europa, hoje é titular absoluto do Manchester United, teve contrato renovado até 2030, então é um jogador que ganhou muito espaço, e ele falou sobre isso, toda a trajetória dele como um jogador que nasceu no Nordeste, que teve que buscar o espaço e chegou em alta na seleção brasileira.
3: Eu acho que chega num momento de maturidade que o mais importante é ser você, sabe? Muito mais do que as demandas externas, saber quem você é, o que você pode contribuir e não querer fazer muito mais do que aquilo que creio que eu faço. Então, chegar num clube como Manchester United, poder ajudar, eu acho que é muito gratificante. Então, pô, cara, acho que já o momento de se cuidar já foi. Eu acho que agora matar ou morrer pela seleção brasileira, eu acho que o sonho de todo mundo é estar aqui. E chegou no momento onde a gente não pode mais pensar em muitas coisas externas, não. É estar unido, é ser resiliente, porque não tem Copa do Mundo fácil. Mas o mais importante é que seja representado do maior orgulho possível. Muito obrigado. Valeu.
0: Tá aí. Ele é um jogador bem consciente, bem estruturado, né? E soube aproveitar a ida dele para a Europa, né? Para tomar um banho de cultura também, não que ele não tivesse condições. Mas tem muito jogador que cresce, consegue resolver a sua vida financeiramente e não evolui nessa parte. Ao contrário do que é o Matheus Cunha hoje, um jogador aí na faixa dos 27 anos e talvez no auge da sua maturidade e também do seu futebol. Queria ouvir também o Bruno Guimarães, que ontem foi o melhor em campo no primeiro tempo, disparado, fez o primeiro gol, deu dois passes para o Igor Thiago, colocando o Igor Thiago na cara do gol. E eu perguntei a ele se falta um jogador no meio, se os jogadores conversaram com o técnico Carlo Ancelotti para que a marcação no meio seja aumentada para melhorar o sistema tático da equipe.
4: Uma rápida. Vocês conversaram sobre um aumento de marcação no meio campo para a seleção não ficar muito exposta jogando com quatro homens na frente? Houve essa conversa?
5: Não teve essa conversa diretamente, a não ser que algum outro jogador falou, mas enfim, o Ancelotti está assistindo as coisas. Eu acho que contra o Panamá a gente ficou um pouco muito exposto, hoje ele colocou mais um cara no meio, acho que a gente defendeu bem melhor, meu ponto de vista, e construímos melhor também, tivemos chance de fazer mais gols no primeiro tempo, mas enfim, o homem sabe o que está fazendo.
0: O homem sabe o que está fazendo, né? Carlo Ancelotti, que faz aniversário quarta-feira. Né?
1: Quarta-feira? Olha só!
0: Quarta-feira, 67 anos. Será que teremos bolo para a imprensa? Claro que eu estou fazendo uma brincadeira, né? E sopro de velhinhas na concentração brasileira. Mas ele é um cidadão muito simpático, viu? Ele é super educado. Se tiver que dar uma resposta atravessada, ele dá, mas ele responde a tudo. E ontem, na entrevista coletiva, mais uma vez, ele foi transparente, ele disse que já tem o time titular na cabeça, mas que ainda quer ver mais o desenrolar dessa semana para confirmar o time que estreia contra a seleção marroquina, minha cara Ana Martins.
1: Prédio, é sempre bom estar junto com você por aqui, você que foi o rei da zona mista ontem, né? Conseguiu conversar com muitos jogadores aí, a gente colocou no ar.

0: Parabéns pela brilhante cobertura aí que tem feito nesse comecinho de Copa do Mundo. A gente está quase batendo na porta aí e tem muita informação para o ouvinte Bandeirantes, uma das maiores coberturas que a Bandeirantes está preparando, e é sempre uma honra estar com profissionais como vocês. Obrigada, viu? Seu destaque final, meu querido.
1: Imagina, Ana, sempre um prazer. Até estranhei que o Agrela disse assim: só 5 minutos, Preto, não vai precisar mais, mas a gente já está quase 40 minutos, então para mim é uma honra e uma alegria. Guilherme Agrela, uma grande figura. O que eu posso dizer é o seguinte: a gente vai aguardar agora os treinamentos da semana, mas se o jogo fosse amanhã, supondo, eu acredito que o Brasil jogaria com Alisson, Danilo Silva, aí a defesa, Marquinhos, Gabriel Magalhães e Douglas Santos, Casemiro, Bruno Guimarães e Paquetá. E aí na frente é o seguinte, ó: Vinícius Júnior e Rafinha fechados. E eu deixaria uma dúvida entre Matheus Cunha, Igor Thiago ou Endrick. Eu deixaria 3 nomes brigando por uma vaga, pelo que eu vi ontem apenas, mas tudo na base da suposição, Ana.
0: Obrigada, viu, Pretzel? Bom descanso para você. A gente volta a se encontrar aqui na programação da Bandeirantes. Até amanhã.
1: Um abraço para vocês e até a qualquer momento na programação. Um abração.
0: Agora 7h23, Alexandre Pretzel, direto de New Jersey, acompanhando todos os passos da seleção brasileira, a Copa do Mundo batendo na porta. Já já tem mais apito final, a gente vai para um break rapidinho. Fica por aí.
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3: A seleção marroquina será uma das pedras no caminho da seleção brasileira. Para muitos, o adversário mais complicado na fase de grupos, em que o Brasil encara Escócia, Haiti, além da seleção marroquina. E uma grande estrela desse time africano é Achraf Hakimi, lateral direito que aos 27 anos se prepara para disputar a sua terceira Copa do Mundo. Em 2018, caiu na fase de grupos, mas em 22 foi um dos principais destaques da campanha marroquina, que parou na terceira colocação, inclusive com pênalti de cavadinha contra a Espanha, que garantiu a classificação do seu time. No Paris Saint-Germain, é uma referência, campeão da Liga dos Campeões, e em 2025 foi eleito o melhor jogador africano do mundo. Seleção brasileira que se cuide, porque Hakimi será adversário logo no começo do Mundial.
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5: São 7h19, você está curtindo o Apito Final aqui na Bandeirantes, pelo horário de Brasília. Mandar um beijo para os nossos ouvintes, estão acompanhando também. Galdino, um beijo para você, está na sintonia no carro, ouvindo a Bandeirantes. Nesse Apito Final em mais uma edição, comigo Everton Ramos, vou pedir o seu destaque, meu querido.
6: Da gente acompanhando, né, as duas seleções que podem estar no caminho da seleção brasileira. Uma já é certeza, né, a estreia contra Marrocos, e outra, Noruega, que a gente pode enfrentar ali numa possível oitavas de final, Ana. Então as duas seleções agora vão se preparar para ambas estreias, né? Marrocos no sábado contra o Brasil às 7 horas da noite em Nova Jersey, lá no MetLife Stadium, e a seleção norueguesa contra o Iraque na terça-feira da outra semana em Boston. Detalhe desse jogo aí, como destaque, espero que pelo menos na Copa do Mundo a gente veja mais de Haaland, porque hoje me preparando pro jogo mesmo, fiquei nessa expectativa dele em campo, ele que inclusive tem números impressionantes, não só pelo City, mas também pela seleção norueguesa, mas faltou um pouco do cometa hoje na minha visão, viu?
5: Do mesmo jeito, faltou um pouco do Salah ontem, né?
6: Verdade.
5: Pro lado do Egito. Muito bom. Obrigada, querido. Bom descanso pra você, viu?
6: Abraço. Obrigado pra você, aos companheiros e a todos os ouvintes da Bandeirante. Sempre um prazer.
5: Quem tá com a gente aqui também no Apito Final, o Guilherme Agrela, vai trazer o plantão esportivo de hoje, Gui.
7: Vamos lá, Ana, porque jogos encerrados, amistosos internacionais de hoje. O Equador acaba de vencer a Guatemala 3-0, além da Itália, que venceu a Grécia por 1-0, nenhuma das seleções na Copa do Mundo. Ao contrário da Croácia, que está na Copa, claro, e venceu a Eslovênia por 2-1. Dinamarca e Ucrânia terminou com o placar de 2-1 aos 19 da segunda etapa, porque o Eriksen passou mal, caiu desacordado em campo. Ele que em 2021 já teve um episódio ali de mal súbito, né? Colocou até uma espécie de marca-passo, inclusive voltou a jogar. Hoje atua pelo Wolfsburg da Alemanha, voltou a passar mal no jogo de hoje. O jogo foi encerrado após esse episódio com o Eriksen, mas ele está bem. O médico da Federação Norueguesa de Futebol também já atualizou a situação. Disse que o meia de 34 anos está estável e por isso, por enquanto, pelo menos, não preocupa mais. Amanhã, eu quero passar também aqui o cardápio para você, ouvinte ligado na Bandeirantes, porque tem Holanda e Uzbequistão a partir das 13h45, tudo no horário de Brasília, e França e Irlanda do Norte às 4h10. Às 11 da noite tem a Espanha de Lamine Yamal em campo contra a seleção do Peru, que é comandada pelo técnico Mano Menezes, que falou aqui na Bandeirantes, inclusive. Bom, na Série B do Brasileirão, eu também trouxe aqui ao longo da jornada esportiva, terminou CRB 2, São Bernardo 3. São Bernardo venceu

0: portanto, e está líder na Série B depois de 12 rodadas, 24 pontos contra 22 do Sport Recife, que ainda joga ao longo desta rodada. Outros destaques do QG Esportivo Bandeirantes é acerca do Roland Garros, né? O torneio de tênis, um dos grandes lãs do circuito mundial de tênis. O Alexander Zverev, alemão de 29 anos, venceu o Flavio Cobolli da Itália por 3-2. Foi a primeira conquista de grande slam por parte do Zverev e também a primeira conquista de um alemão de um grande slam nos últimos 30 anos. O último havia sido o Boris Becker lá em 1996, quando ele ganhou o Australian Open daquele ano. No feminino, ontem a Andreeva, russa de 19 anos, bateu a Maja Szwalińska da Polônia por 2-0, também venceu o Roland Garros feminino. E no juvenil masculino, deu o brasileiro Guto Miguel, 17 anos, natural de Goianésia, no estado de Goiás, o primeiro brasileiro a vencer essa categoria do Roland Garros juvenil na história do país. Ele bateu o norte-americano Michael Antonius, também por 2-0, e se consagrou campeão. Na Fórmula 1, grande prêmio de Mônaco, hoje mais cedo, mais uma vitória do Kimi Antonelli, italiano, 19 anos, corre pela Mercedes e que é líder geral, inclusive, do campeonato. Vitória, seguido de Lewis Hamilton na segunda posição da Ferrari e do Hadjar, o Isaac Hadjar da França, 21 anos para ele, novo também, e que disputa pela equipe Red Bull. O Bortoleto, brasileiro Gabriel Bortoleto da equipe Audi, terminou na 11ª posição, não somou nenhum pontinho, e na classificação geral ele está na 17ª colocação com 2 pontos somados apenas. Nessa classificação geral, inclusive, o Antonelli é líder com 156 pontos, seguido do Hamilton com 90 e o George Russell, que é o companheiro de equipe do Kimi Antonelli na Mercedes, com 88. O próximo grande prêmio, a próxima prova da Fórmula 1, é a etapa de Barcelona, no próximo domingo, também no dia 14 de junho. Já na Liga das Nações Feminina de Vôlei, o Brasil venceu a atual campeã e uma seleção que não perdia há 2 anos, mais precisamente há 38 jogos, a Itália, 3-2 para o Brasil. Encerrou, portanto, aí essa série invicta das italianas, e agora na próxima fase da competição são 12 jogos nessas fases preliminares. O Brasil já jogou 4, venceu os 4, 12 pontos somados, portanto, e agora vai para a Turquia, na cidade de Ankara, para tentar aí seguir mantendo vivo o sonho da conquista inédita. O Brasil nunca conquistou o feminino, a Liga das Nações de Vôlei Feminino. Bom, no masculino, que já foi campeão lá em 2021, os brasileiros começam a disputar na próxima semana, lá em Brasília, né, do dia 10 a 14 de junho, em Brasília, onde foi o jogo hoje da seleção feminina contra Irã, Bélgica, Sérvia e Argentina. Então os brasileiros vão em busca do bicampeonato, começando a sua jornada também em solo nacional, viu, Ana?
1: Obrigada, viu, Guilherme Agrela, que trouxe as informações no nosso plantão esportivo. São 7h35 pelo horário de Brasília. Hoje a gente teve confirmada a baixa do Wesley na seleção brasileira. O exame de ressonância magnética confirmou a gravidade da lesão no músculo adutor da coxa esquerda, né, inviabilizando aí a recuperação dele a tempo para a estreia do Brasil no Mundial. Mais cedo, no Concentração, hoje com o Paulo do Vale, a gente conversou com o doutor André Jorge, que falou um pouco sobre esse tipo de lesão. A gente vai acompanhar um pouquinho da entrevista aqui no Apito Final.
2: Na linha com a gente, Dr. André Jorge, médico cirurgião ortopedista, especialista em medicina regenerativa, ex-chefe do departamento médico do Corinthians. Deixou o timão no ano passado, no final de 2025. Gentilmente atende novamente a Rádio Bandeirantes. Para a gente tentar entender um pouco mais, né, essa lesão que tira o Wesley, portanto, da Copa do Mundo. Doutor André, obrigado por atender aqui a reportagem da Bandeirantes. Boa tarde para o senhor.
3: Boa tarde, prazer estar com vocês de novo aqui. Obrigado pelo convite, estou à disposição aqui para a gente conversar um pouquinho, esclarecer, ajudar um pouquinho sobre a lesão. Apesar de eu não estar presente, próximo, não ter acesso a exames aí, a gente consegue mais ou menos ter uma ideia do que aconteceu, do que houve, né?
2: Doutor, ontem quando, imagino que você estava assistindo o jogo da Seleção Brasileira, ou quando teve acesso ao lance, à imagem, você já imaginava, pela forma ali como o Wesley lidou com a situação, tem o choro também, você imaginava que isso poderia acontecer, ou só realmente hoje foi pego de, sur-

0: Empresa com o corte.
1: Não, eu estava vendo o jogo, sim, ontem, e na hora do lance ali, quando é uma lesão muscular, né, num lance sozinho que ele fez ali na lateral ali, e colocou imediatamente a mão na coxa esquerda, na região do adutor, ali eu já percebi que era alguma lesão diferente mesmo. Normalmente, né, a gente não tem, que nem eu falei, a gente não tem acesso às imagens e aos detalhes de exame clínico, mas a gente supõe que tenha sido uma lesão. Pelo menos um grau 2 ali do adutor da coxa esquerda, né?
0: Nesse caso, é a decisão da CBF respaldada por um exame, é claro, da comissão técnica do Ancelotti, para eles tomarem esse tipo de decisão, doutor, ainda às vésperas de uma Copa do Mundo, ainda mais uma Copa do Mundo mais longa, de 40 dias, no mínimo eles tiveram ali uma noção de uma lesão que deve tirar o Wesley cerca de 20 dias ou até mais, doutor.
1: É isso, né? É uma lesão muscular de um grau moderado, que é um grau tipo 2, né? A gente tem normalmente um prazo de recuperação estimado em 4 semanas, né? Então, isso você tem o prazo estimado da recuperação da lesão, né? Depois tem toda a parte do preparo do atleta, preparo físico, retorno para o treino, tudo. Então, realmente é uma coisa que dificulta muito a permanência numa competição de tiro curto, né? Que é a Copa do Mundo, apesar dela tá maior, ainda é uma competição curta, vai, podemos dizer assim, né?
0: Exatamente, exatamente. 40 dias, mas no universo do futebol, qualquer lesão, né, que realmente tira o jogador. E ainda tem a situação do fato do atleta ficar afastado das atividades, tem toda a questão da transição física, né? Não é uma decisão fácil de ser tomada, mas neste momento é preciso ter um pouco de frieza, né, numa situação como essa, porque eu imagino que, ainda mais o senhor, doutor, que já lida bastante com jogadores, eu imagino que o jogador ele sempre acha que dá, né? Talvez o papel do médico ali seja um pouco de trazer uma notícia ruim e de insistir em algo que às vezes o atleta, não, mas pô, a dor nem é tão intensa assim, ainda mais tratando de uma Copa do Mundo, né, doutor?
1: É, imagino que é o sonho de uma vida, né, para o atleta. Mas pode perceber que na hora ali a reação dele, né, até o próprio choro já é de uma pessoa que já percebeu que a lesão não era tão simples, né, não era uma coisa tão tranquila e que ele sentiu que existia uma chance razoável de ser cortado mesmo, né. Então essa sensação, essa emoção que ele sentiu na hora ali é justamente compatível. Ele percebeu que não era alguma coisa levezinha. O atleta de alto rendimento, ele sabe, né? Ele tem essa noção, obviamente não clínica, técnica às vezes da lesão, mas ele sabe quando é uma coisa um pouco mais séria, quando é uma coisa que dá para levar mesmo, dá para continuar. Ele entende isso já, né? Então ficou bem visível ali. Uma pena, porque é um atleta de altíssimo nível, né? A gente seria muito beneficiado com a presença dele na Copa do Mundo como atleta. E é muito jovem ainda, tem 22 anos. E imagino que tenha sido uma realização de um sonho ele estar nessa lista já. Mas tem muito chão pela frente aí, vai ajudar muito o Brasil ainda nos próximos anos aí.
0: Ô, doutor, essa lesão, ela pode ser explicada de qual maneira? No sentido de que o Wesley ele vem numa temporada, ele vem, né, de uma temporada completa agora, onde ele foi titular, foi um jogador muito importante para a Roma, que inclusive voltou à Champions League através do Campeonato Italiano. E a gente fala muito da Copa do Mundo acontecer no final da temporada europeia, pegando jogadores mais desgastados, né? Uma lesão muscular. A gente pode acreditar essa lesão a um desgaste físico, a gente pode acreditar essa lesão a um acaso, é possível explicar essa lesão a essa altura do campeonato no sentido de final de temporada para um jogador e uma Copa do Mundo que os caras muitas vezes se apresentam longe de uma melhor condição com relação ao desgaste, com relação à fadiga, doutor?
1: O calendário europeu, né, ele coincide com a Copa do Mundo, a galera estando no final, os jogadores estando no final de temporada, né? Então é um momento de sobrecarga mesmo muscular, para esses atletas, E, poxa, assim, não tem como prever, né? Existem hoje diversas técnicas que você consegue ajudar a minimizar algumas.

0: local, mas obviamente a fibra muscular estava já sobrecarregada, e aí num movimento ali de arrancada, de movimento, acabou abrindo, rasgando a fibra muscular, né? E aí fazendo a lesão dele. Com certeza tem a ver com a temporada, com esse período do ano, né, que o calendário europeu passa, que é o final de temporada. Isso leva a um aumento de lesão mesmo.
1: É, realmente, e a gente debate muito essa situação. É, hoje, até a última Copa, por uma questão climática, ela aconteceu, no final do ano, que é meio de temporada, na Europa, né, doutor? Hoje, se você pudesse dar uma sugestão com relação a essa situação de calendário, para que a gente possa desfrutar dos melhores jogadores na Copa do Mundo. Seria de que ela acontecesse talvez em meio de temporada, principalmente temporada europeia, que é onde o continente que mais serve aí jogadores para seleções durante o período da Copa?
0: Quando você está no meio da temporada, você tem os jogadores num nível muito mais alto, né? De resposta esportiva. Então, claro que seria uma coisa melhor. Mas é difícil, porque o calendário, se a própria última Copa do Mundo, ela foi adequada no calendário por problemas climáticos, né? Não teria como fazer uma Copa do Mundo no verão, no verão árabe ali e tal. Então, seria uma coisa bem mais complexa, né? Então foi essa adequado em relação a isso. E ao mesmo tempo, né, a gente luta tanto, briga tanto para a gente adequar o nosso calendário aqui ao calendário europeu, muitas vezes, né? A gente fala, pô, seria legal que o Brasil tivesse. E você vê, e na verdade, a gente tem todos esses percalços aí, né, para tentar entender. Agora, o ideal da forma de pensar assim, clinicamente, da parte de desempenho esportivo. Óbvio que seria muito melhor mesmo a gente ter uma Copa do Mundo, uma competição de alta performance no meio de uma temporada, né? Colocariam os atletas em melhores condições do que no final de temporada, né? E os melhores atletas estão jogando no Campeonato Europeu, né? Então a gente acaba muitas vezes perdendo esses melhores atletas numa competição tão importante que a Copa do Mundo, né?
1: Essa situação do clima, ela foi, de alguma forma, evitada em 2022, mas eu imagino que será uma Copa em que os atletas vão sofrer muito dentro de campo em algumas situações, até por conta dos horários de alguns jogos. E aí, o próprio jogador, europeu, ele vai sentir bastante justamente para que o público do seu país acompanha o jogo num horário razoável, ele vai ter que jogar, num horário ruim, no continente americano. E muitos estudos, né, doutor? Aí a gente fala de ciência mesmo, né? Apontam, recomendam que isso não aconteça. Eu imagino que o senhor, como médico também, tenha um sentimento de temer justamente que, primeiro, o desempenho, claro. Mas também outras situações, né? Eu acho que muitas vezes a saúde do jogador ela está em risco quando ele é exposto a uma alta temperatura, numa alta intensidade física, né, doutor?
0: Sim, não, o próprio Estados Unidos, onde vai concentrar o maior número de jogos, né? A gente tem verões quentíssimos lá, né? Então, é que é um país continental, né? Então você tem a variação de temperatura e horários, fuso horário, vai ser bastante confuso, inclusive. Mas é o que você falou é muito importante, cara. Porque existem temperaturas em algumas regiões do país que vão chegar próximas a temperaturas realmente da história que a gente falou da Arábia, por exemplo, né? Talvez não a qualidade do ar de umidade, por exemplo, que seria um pouco mais, agravaria um pouco mais nessa, né, alteração de umidade, de seco ou úmido, mas a temperatura com certeza. E aí, infelizmente, né, também a gente tem que entender, é duro porque existem acordos comerciais, né, existem várias dificuldades com relação a tudo isso. O povo quer acompanhar, então você tem que adequar os horários numa coisa que nem você falou possível de acontecer, e às vezes acaba saindo nos horários que são completamente fora do razoável da parte científica, de você submeter atletas a temperaturas muito mais elevadas do que deveria, se você mudasse apenas o horário. Então a gente tem essas dificuldades mesmo. Agora começaram a aumentar, né? Quer dizer, diminuir um pouco o horário do intervalo para hidratação. Então era com 28 minutos, agora foi para 22 minutos.

0: 23 minutos. Então, eles ficam tentando fazer esses controles. Ajuda, mas tem que estar sempre muito atento com tudo lá. Existe um controle ao longo do jogo da temperatura também, né? Se a temperatura atinge um certo valor lá, tem que parar de novo. Então, acima de 28 graus, 29 graus, tem que interromper de novo a partida. Então, tem que ter esse controle, tem que ter esse cuidado mesmo com o atleta, né?
1: Exatamente, né? A gente vê agora essa a pausa, a parada técnica, né, que eles estão chamando de cooling break, que é justamente uma parada para refrescar, né, de hidratação. Em algumas situações a gente até tem visto aqui no futebol brasileiro sul-americano, dos jogos acontecendo já num horário mais à noite, mais fresco, mas a Conmebol adotou como regra, né? Independente do clima, pode estar chovendo, pode estar frio. Os caras estão parando para essa hidratação, né, doutor?
0: É, exatamente. Estão parando. É importante hidratar, é importante demais. Assim, o desgaste é muito grande, né? A perda de líquido do atleta é muito intensa, né? Então é importante demais repor isso e estar tá sempre equilibrando essa parte hídrica do atleta para, além de você cuidar da saúde do atleta, obviamente, você manter um desempenho melhor, né? Para esse atleta em campo.
1: Doutor, a seleção brasileira, claro, ela tem profissionais gabaritados, né, dentro da medicina, da parte física. Num momento como esse, depois de uma lesão como essa do Wesley, né, como você bem disse numa resposta anterior, que é uma coisa que não dá para prever, né, não tem um indicativo ali, pô. Algumas situações, hoje a gente tem muito no futebol, e acho que você vive isso bastante, que é a questão do departamento de fisiologia. Muitas vezes o pessoal usa o tal do controle de carga, da recomendação de poupar os jogadores, de que o cara está indicando que ele pode estourar. É possível realmente? Você disse que essa lesão do Wesley não, mas em quais casos, ainda mais em véspera de Copa do Mundo, porque os amistosos eles são importantes para alguns ajustes, mas não a ponto do cara se arrebentar. Essa questão do Wesley não foi um esforço a mais que ele fez. Foi um lance ali corriqueiro de jogo que acabou acontecendo. Mas existe algum tipo de recomendação, algum tipo de trabalho especial no momento como esse, de que é importante sim que a preparação aconteça num nível interessante, mas ao mesmo tempo de você tentar, de alguma forma, diminuir muito o risco de perder jogadores e que mesmo assim acaba acontecendo como esse do Wesley ontem, doutor.
0: Sim, não. O Departamento Médico da Seleção Brasileira, comandado pelo Dr. Lasmar, que inclusive é meu amigo, é extremamente competente e eles usam os melhores recursos de, assim, de, vamos dizer, de atenção, né, para esse tipo de lesão que pode acontecer com os atletas e, inclusive, de recuperação, de tratamento. Hoje é o alto padrão da medicina esportiva, está na mão deles lá e eles são excelentes, super competentes. O que existe, na verdade, é você conseguir. Através de você, a gente faz alguns exames, alguns testes, né, de rotina. Você tem aquele GPS que você acompanha o atleta, você tem a parte de medida de CK, né, que são umas medidas capilares de sangue. Faz um furinho no dedo e faz uma medida numa máquina para você acompanhar a lesão muscular. Termografia, que são fotografias com você comparando a parte de calor, né, mapa de calor do corpo da pessoa, do atleta ali, para você entender se tem alguma sobrecarga já evidente ou não, e a própria queixa do atleta. Quando você consegue identificar em alguma coisa desses testes ou de alguma queixa do atleta diferente, você, claro que você entra na história do controle de carga. Você fala, pô, ele está sentindo um pouquinho aqui o adutor da coxa esquerda, existe uma imagem na termografia mais um pouco mais quente desse músculo, existe uma resposta alterada de um CK, que é uns testes que vai sendo feito na parte de fisiologia, e aí você acaba conseguindo segurar um pouco para que a lesão não aconteça. Mas para que isso seja tenha sucesso, você tem que ter algum sinal detectado, tem que existir alguma coisa. E isso muitas vezes não acontece, né? Que nem numa lesão dessa, por exemplo, do músculo abrir e rasgar num movimento ali de arrancada, de movimento diferente ali. Então, quando a gente consegue identificar, hoje a gente consegue ter essas armas para poder identificar algumas coisas, é muito legal. Controla a carga, segura um pouquinho, tira um pouco, trata já junto, e você consegue evitar, às vezes, que isso venha a acontecer numa lesão mais séria,
1: Inclusive,
0: um
1: acho
0: pouco mais para frente.
1: que a situação do Gabriel Magalhães ontem talvez tenha tido algum indicativo por parte desses exames, desses testes, né? Porque o próprio Ancelotti disse, não quero correr o risco de perder o Gabriel Magalhães. Acho que entra um pouco nessa do controle de carga, né, doutor?
0: É, pode ser, não tenho informação, mas assim, pode ser, claro, que chegou agora de uma final super disputada e, pô, um campeonato longo, e aí chega lá, faz algum teste, alguma coisa realmente que mostra que tem alguma área, pô, um pouco mais de atenção, aí tá certíssimo, tem que segurar mesmo, aí tem como você se prevenir de não acontecer uma lesão mais séria e perder a Copa do Mundo, por exemplo, né?
1: Excelente, excelente. Ótimo papo aqui com o Dr. André Jorge, médico cirurgião ortopedista no Concentração deste domingão. Doutor, muito obrigado pela atenção, viu?
0: Que isso, cara. Tô à disposição. Quando vocês precisarem de mim, alguma coisa aí, tô à disposição. Só chamar.
2: Tá aí, então, a gente acompanhou o Dr. André Jorge, junto com o PDV, durante concentração, falando muito sobre esse problema do Wesley, que infelizmente foi cortado da seleção brasileira. E a gente espera que ele se recupere o quanto antes. Agora faltando 6 para as 8, break rapidinho, apito final, volta já na Bandeirantes.
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9: Estamos de volta com o Apito Final, faltando 3 minutinhos para as 8, tempo suficiente para fazer o convite para você, ouvinte Bandeirantes, acompanhar esse programa maravilhoso que estreou na sexta-feira. Opa. E teremos na próxima sexta-feira com essa dupla que é a cara da Rádio Bandeirantes, né?
10: Ah, é a cara? Vixe, então a gente tá mal, né?

0: Não, mas olha, um recado para você, um lembrete. Na próxima sexta-feira já teremos a Copa iniciada, né? 2 dias de Copa do Mundo. E você acompanha aqui exclusivo no YouTube da Bandeirantes, youtube.com/radiobandeirantesoficial, o melhor da Copa, da 1 às 2 da manhã de sexta para sábado, para você ir para o seu rolê de sexta para sábado, acompanhando a gente no melhor da Copa. A gente quem? Eu, Guilherme Agrela e Lucas Bueno, que estaremos com tudo que de melhor aconteceu na semana da Copa do Mundo. Então daqui até o final da Copa, o melhor da Copa, exclusivo no YouTube da Bandeirantes. Você assistiu o primeiro, que foi na sexta-feira?
1: Maravilhoso, né?
0: Você gostou?
1: Maravilhoso, vocês são demais.
0: Eu achei que ficou, tem muita coisa a melhorar, a gente tem alguns detalhes aí a acertar, claro, mas é pra ser um programa interessante, com muita informação, muito conteúdo, mas também com um pouco de humor, entretenimento, alguns games, alguns quadros, inclusive alguns acontecimentos, né? Por exemplo, momentos aleatórios da Copa do Mundo, como foi o Endrick e o Rayan, que invadiram a entrevista coletiva do Igor Thiago, fizeram pergunta, um momento aleatório, um momento inusitado que talvez você, ouvinte, não tenha visto. Nós vamos trazer aqui no Melhor da Copa, na Bandeirantes. De novo, repito, no youtube.com/radiobandeirantesoficial, exclusivo para você, toda sexta-feira, de sexta para sábado, da 1 às 2 horas da manhã, viu, Ana?
1: Obrigada, viu, Gui? Guilherme Agrela, junto com a gente na nossa jornada esportiva, no apito final, sempre maravilhoso aqui. Agradecer também, é só lembrar que eu volto a encontrar você na Bandeirantes na próxima quinta, pro jogo de Coreia do Sul e República Tcheca, junto com Pedro Martelli na narração. Vai ser muito legal. Agradecer a nossa equipe técnica, né, que acompanhou Marrocos e Noruega na mesa de som, o Rafael Palmeira e o Michel Lopes, meu braço direito e esquerdo, aqui na central técnica, Roberto Dias. No switcher, Alan Marcel e Rafael Pellegrini, no digital, Alessandro Awad. Obrigada a todo mundo que faz a Bandeirantes acontecer e vai levar para você a melhor cobertura de Copa do Mundo de todos os tempos. A gente volta a se encontrar na quinta. Continue com a gente. Tchau.
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1: De protagonismo. Pode haver espaço para esse centro democrático, a tal da terceira via? Aliás, ele não gosta muito desse termo, falará sobre o assunto. Mas para responder essa e outras perguntas aqui na bancada, está o deputado federal, presidente nacional do PSDB, Aécio Neves, foi candidato à presidência da República também. Muito obrigado por aceitar nosso convite, Aécio. Boa noite.
2: Boa noite. Eu que agradeço essa oportunidade numa... participar de uma bancada tão qualificada como essa para falar do que interessa aos brasileiros.
1: Qualificada principalmente por causa desses companheiros aqui de bancada, Fernando Mitre, Sheila Magalhães e o nosso cientista político, Fernando Schiller. Eu queria te perguntar, aliás, posso tratar de candidato à presidência da República? Já dá para cravar?
2: Não. Eu sou presidente de um partido, Rodolfo, que insiste em não aceitar passivamente o que está acontecendo no Brasil. É como se não houvesse vida inteligente entre os extremos, né? Eu presido o PSDB, como você colocou de início de forma absolutamente correta, que luta para furar essa polarização, que trabalha para apresentar ao Brasil um projeto transformador, como ocorreu nos anos em que Fernando Henrique governava o país. E uma candidatura, eu já disputei a presidência da República, eu sei o que é construir uma candidatura presidencial, né? Ela tem que ser consequência de muitas movimentações que precisam ainda ocorrer.

0: Nós temos que despertar o centro brasileiro. Aqueles que hoje votam não votam no Lula porque dizem não ao Bolsonaro, ou votam no Bolsonaro porque dizem não ao Lula. Mas nós temos que dar a essas pessoas a oportunidade de votar sim. Sim para um novo projeto de pacificação, de união nacional. E é essa a pregação que eu tenho feito pelo Brasil. Eu, alguns meses atrás, convidei o ex-governador Ciro Gomes para assumir essa candidatura, achava que ele teria o perfil para enfrentar essa polarização. Ele, legitimamente, optou por disputar o governo do Ceará, e espero que com êxito, né, para encerrar um ciclo já muito longo de governos do PT no Estado. E eu tenho sido um Estado, realmente, por lideranças nacionais do partido, de fora do partido, como Tasso Gereissati, o próprio Ciro Gomes, Roberto Freire, dentre outras, para assumir uma candidatura presidencial. Mas eu, conterrâneo aqui do Fernando Mitre, digo que isso só será possível se essa candidatura deixar de ser uma aventura e passar a ser um risco, né? Uma possibilidade concreta de furar essas duas bolhas que tão mal vem fazendo ao país.
1: Governador, vou chamar de governador, presidente do partido. Eu me lembro, né, no dia da apuração, 2014, a apuração começou, o candidato Aécio estava na frente.
2: Sim.
1: Se não me engano, às 7h30 da noite virou. Mas o fato é que foi ali uma corrida de iguais ali o tempo todo. Quer dizer, seu quadro foi presidente da República. O senhor tinha um programa, tinha um projeto, foi apresentado ao país. O senhor tinha um grupo com o senhor, era um grupo de alto nível. A minha pergunta é, o que é que resta daquilo para agora? Você está trazendo para cá o que daquilo? E o que é que mudou? Porque o país mudou, o mundo mudou, então alguma coisa tem que ter mudado.
0: Perfeito.
1: Também. Essa é a questão.
0: Em 14, eu digo, sem falsa modéstia nenhuma, eu acho que o Brasil pegou o caminho equivocado dentro de uma encruzilhada que nós, né, dentro de uma encruzilhada que nós estávamos vivendo. Eu me reunia naquela época com as cabeças mais talentosas, não apenas da área econômica, mas da área social, da saúde. Eu ia fazer o governo da meritocracia, o governo da transformação. Um dia, eu talvez não tenha dito isso ainda de público, essa ênfase, nós estávamos reunidos na Casa das Garças, lá na sua terra, lá no Rio de Janeiro, com todos os economistas do Plano Real. Além deles, o Malan, o Pedro Malan, de uma baixa, né? O Arminio era o que coordenava aquela reunião. E eles disseram algo que ficou muito, Chile, assim, marcado para mim. Ó, nós vamos abrir mão dos nossos negócios, das nossas atividades empresariais e vamos todos para dentro do governo por 4 anos para arrumar o país. Você aguenta o tranco? Eu falei, é para isso que eu me preparei. Não só aguento o tranco, é o que eu quero. Nós vamos fazer um governo de uma transformação absoluta, um governo com uma política fiscal rígida, correta, que estimule o crescimento da economia, o investimento privado e, obviamente, com gente qualificada em todas as áreas sociais. Nós estamos construindo, Chile, portas de saída para esses programas sociais que são importantes hoje, fazem parte já, são programas de Estado, não são nem de governo mais, né, os programas de transferência de renda. Mas eu pensava, talvez aí eu tenha perdido a eleição, porque eu dizia com muita franqueza, nós precisamos dessas pessoas a oportunidade de não deixar como herança para os seus filhos só o cartão do Bolsa Família. Vamos qualificá-las, né, em parceria com o Sistema S, com o que seja, vamos criar uma dinâmica nova no país. E o Brasil escolheu esse caminho que nós assistimos, onde nós chegamos, e eu alertava em 2014, dizia, né, o dia inteiro, olha, vão quebrar o Brasil. O déficit chegou a 3,5% do PIB naquele momento, e nós tínhamos uma dívida bruta em torno de 64%. Nós estamos chegando a algo parecido agora. O Brasil parou. Nos 2 anos seguintes ao governo da Dilma, e tudo isso eu dizia em 14, e outros diziam também, nós tivemos um crescimento médio do PIB mundial de 6,2%. O brasileiro recuou 6,7% naquele período. Isso é responsabilidade do governo. Aliás, o Banco Mundial disse de forma muito clara que a responsabilidade por aquele momento cruel, difícil da vida nacional, foi do governo. E eu vejo hoje, eu faço um paralelo com esse Lula 3, muito próximo do que foi o Dilma 1, do ponto de vista da gastança desenfreada. Um estudo recente da Federação das Indústrias de Minas Gerais, eu vi essa semana, aponta para mais de 230 bilhões o custo dessas bondades do crédito novo colocados no mercado, e que vai impactar só isso, só essas medidas, em cerca de 0,5% de inflação no ano que vem. Olha que loucura, nós estamos de novo repetindo aquele receituário da nova matriz econômica, da gastança.

0: mudança desenfreada, que a curto prazo pode até atender um setor, uma parcela do eleitorado, pode até criar uma expectativa mais positiva em determinados setores, mas a médio prazo é fatal, definitivo. De novo, nós vamos ter as restrições que nós tivemos no pós-Dilma 1, agora no pós-Lula 3, independente de quem seja o presidente eleito.
1: Uma questão, deputado, é o que houve entre 2014 e 2018, houve uma espécie de grande revolução na política brasileira. E eu arrisco dizer aqui que não é só na política brasileira, na política global, né, nesse período histórico, digamos, né, porque o que a gente viu? A polarização brasileira, que até 2014 era fundamentalmente uma polarização entre PT e PSDB, né? Eu vou arriscar aqui dizer entre uma social-democracia mais tradicional, talvez mais antiga, e uma social-democracia modernizada, né? Mais labor, vamos chamar assim, que é representada pelo PSDB. Mas, digamos assim, essa polarização foi substituída no campo da direita por um chamado novo conservadorismo, né? Uma nova direita, um novo perfil da direita, representado aqui no Brasil pelo Bolsonaro, né? Que, no fundo, é como se tivesse saído da frente do carro da oposição, o PSDB, e entrado o Bolsonaro. Né? E está até hoje, na verdade. Né? Um outro perfil da direita. Quer dizer, vamos lá, o PSDB, que fez praticamente quase ganhou as eleições em 2014, fez quantos por cento? 4, 5% com o Geraldo Alckmin depois de 2018. Por que isso? Né? Tem muitas explicações para isso na teoria política, na ciência política, etc. Mas eu queria muito lhe ouvir sobre isso. O que aconteceu para que em 4 anos, né, pouco tempo, esta centro-direita, digamos assim, modernizante, que o PSDB sempre representou, perdesse o protagonismo de maneira tão rápida para um novo conservadorismo, muito diferente, na verdade.
0: Chile, não, sua observação é absolutamente pertinente. Talvez eu não tenha nenhuma resposta exata e definitiva sobre o que ocorreu, mas eu tenho uma científica, porque eu tive a curiosidade de, logo depois de 18, entender o que aconteceu com os votos do PSDB, que quase me levaram à vitória 4 anos antes, e o Geraldo teve 4% dos votos, se nem tanto. O que aconteceu? Nós conseguimos fazer um extrato do eleitorado tucano. O que é eleitorado tucano? Eleitorado de centro. Eleitorado que votou em 2006, 10 e 14 no PSDB. 3 candidatos diferentes, Geraldo Alckmin, Serra e eu. E nesse corte, o que esse eleitorado fez em 18? 78% dele foi para o Bolsonaro. Porque o Bolsonaro era o anti-PT e nós fomos criados, nascemos no combate conceitual ao PT, à visão de mundo, de gestão pública principalmente, né, que o PT representava. E depois de 22, nós fizemos essa mesma pesquisa com o mesmo instituto, com o mesmo universo, para tentar entender o que esse eleitorado tucano, de 6, de 10 e de 14, havia feito em 2022. Tinham ido 78 para o Bolsonaro. 58% continuaram com o Bolsonaro. Mas esses 20% que votaram em Lula após aquele desastre da administração da pandemia, enfim, do que foi o final do governo Bolsonaro, serviu para dar aquela margenzinha ali de 1, 2% que foi suficiente para o Lula ganhar a eleição. É o eleitorado móvel. Nós talvez não tenhamos tido a capacidade de enraizar esse eleitorado. Você sabe, o Chile, as posturas radicais, aquelas, né, assumidas permanentemente pelos extremos, elas dão maior engajamento, elas dão mais likes, elas tomam conta do imaginário e das emoções. E talvez o fato de nós sermos um partido que não radicalizava, né, agora eu tenho dito que vamos radicalizar no centro, né, isso nos fez ir perdendo substância, e perdemos mesmo, por equívocos nossos também, tivemos problemas graves em 2022 ao não lançar uma candidatura à presidência da República, né, e perdemos força, essa é a constatação. O bolsonarismo ocupa esse espaço que era do PSDB, só que com uma agenda muito diferente daquela que era do PSDB, de valores, enfim, margeando ali a democracia, né, enfim, aceitando algumas atitudes absolutamente inaceitáveis do ponto de vista do PSDB. Mas eu nunca perdi, filho, a esperança de que o PSDB poderia ou poderá voltar a estar no centro das discussões nacionais. Nós fomos o único partido político, o único que não se curvou, nem ao bolsonarismo, nem ao lulopetismo.
2: Agora,
0: não participamos e não aceitamos participar desses governos. E, portanto, isso nos dá uma autoridade política e moral para apontar um novo caminho nessas eleições.
2: No processo de reconquistar, de

0: digamos assim, esse eleitor de centro, que talvez tenha se sentido abandonado ou sem uma clara candidatura que representasse as suas ideias. O senhor entende que houve uma perda de sintonia com o sentimento desse eleitor? O PSDB parou de olhar para novas demandas, uma dinâmica social diferente, como o eleitor passou a enxergar de maneira diferente a própria política? E por outro lado, ainda falando desse eleitor de centro, porque ele está aí, talvez ele só não esteja sendo atendido, talvez ele esteja votando muito mais pela rejeição do que efetivamente por acreditar numa candidatura. O senhor já disse aqui que é preciso combater o PT, né? O senhor já deu entrevistas, acredito que é preciso derrotar o PT, mas que Lula não é o seu inimigo. Esse eleitor de centro entende essa distinção, por exemplo?
1: Esse é o nosso grande desafio, Sheila. Eu acho que ele está carente, ele está na expectativa de que surja alguma coisa viável. Mas eu sou muito realista, eu não serei candidato à presidência da República porque eu resolvi ser candidato à presidência da República porque eu presido um partido político. Eu só serei candidato à presidência da República se eu sentir que há a possibilidade de despertar esse eleitorado do centro, que hoje... De forma passiva, como eu disse, ele se acomoda num dos dois polos, numa das duas correntes, pela rejeição que tem a outra. Né? Não é uma tarefa fácil. Eu, na verdade, estou preparando o PSDB para se fortalecer do ponto de vista congressual, essa é a grande verdade. Eu acho que nós ultrapassaremos 35 parlamentares federais eleitos pelo PSDB, aí sim para reconstruir um projeto para 2030. Só que as coisas se precipitaram, né? O Mitre, você falou algo aqui que talvez tenha me escapado. O que eu comecei a receber de novo de manifestações dessas pessoas que em 2014 estiveram ao nosso lado, eu ouço isso o dia inteiro. Precisamos, vai, organize, o centro tem que acordar, mas é um despertar muito difícil. Eu, sinceramente, eu não sei se dá tempo para isso acontecer. Mas a pregação, ela não é inócua. A pregação, ela não é sem sentido. Pode ser que não ocorra agora, mas certamente vai ocorrer lá na frente.
2: Só lembrando que seu avô dizia que política é saber administrar o tempo.
1: É verdade.
2: E o tempo está curto, mas é preciso saber administrá-lo.
1: Tá? Essa é a magia da política. Eu tento fazer isso diariamente. Por isso que eu não estou me precipitando. Mas, ao mesmo tempo, Chile, eu não me furto a dizer aqui, disse outro dia, repito, se eu estou preparado para ser presidente da República, eu estou. Eu me preparei a minha vida inteira. Se eu tenho disposição de liderar o centro para retomar a racionalidade na política brasileira, um grande pacto nacional que passe pelos outros poderes, né? Como eu disse, com uma política fiscal austera, que sinalize de forma objetiva para a retomada do crescimento do país, ok, eu tenho disposição para isso. Se eu tenho condições, essa é a grande questão, se eu tenho capacidade e se o momento permitirá uma candidatura viável, eu não sei. Eu acho que nesse momento, infelizmente, não é fácil.
3: Mas governador, aqui uma provocação. Quer dizer, a política ela demanda uma certa proatividade, uma tomada de risco. Não é? Eventualmente até um gesto, digamos assim, que parece um pouco razoável em certo momento, mas você coloca, né, você ocupa um espaço político. No fundo... Não é exatamente essa ousadia que falta ao centro, mas é ousadia no sentido de colocar uma alternativa, de tomar o risco. Não é? Você vê o quadro político hoje no Brasil, você tem o Lula de um lado, na esquerda, praticamente o único candidato da esquerda, e todos os candidatos, quer dizer, especialmente o Zema, o Ronaldo Caiado, o Renan Santos, etc., são candidatos na centro-direita ou na direita, o Flávio, etc. Você não tem um candidato social-democrata, né, no sentido... talvez do que o PSDB representou historicamente. Não tem aí o espaço, não está óbvio, não está claro o espaço para uma candidatura. E não requer um pouquinho, assim, de ousadia para ocupar esse espaço, tomar esse risco, digamos?
1: Eu recebo isso como um estímulo, Gil. Mas esse movimento tem que ser maior que o PSDB. Ele tem que ser mais amplo. Eu acho que nós temos, inclusive, uma elite, vou dizer isso aqui com muita franqueza, econômica no país... que se acomodou muito com esse quadro que aí está, que não concorda, eu ouço isso de lideranças importantes, empresariais do país, não, é muito ruim se for esse ou é muito ruim se for aquele, mas não se posicionam, não estimulam um projeto como esse de centro. Eu não estou me negando a correr esses riscos, mas é preciso que haja consistência. Eu tenho conversado com muita gente. Essa semana eu tive
4: O Joaquim Barbosa tem uma foto do senhor. Aquilo ali é amizade ou vai dar namoro a conversa
0: ali? É chapa. Não é chapa, não?
1: Olha, eu fiquei muito feliz de ver o ex-ministro Joaquim Barbosa se habilitando para disputar a eleição. Foi para mim uma surpresa, inclusive, porque ele não estava filiado a partido algum. Se filiou, amigos comuns marcaram essa conversa, nós somos conterrâneos, né, tivemos uma boa relação lá atrás. Quem tem mais de 40 anos,

0: anos hoje, se lembra do papel fundamental que ele teve na época do Mensalão, e é uma figura que soma muito, estimula. E pode até ser ele o candidato, eventualmente, se quem tiver viabilidade. Eu vou, Chilete, respondendo muito diretamente à sua pergunta, até o limite, falando o que eu estou falando, até o limite dos prazos para tentar construir uma candidatura que não precisa ser a minha, mas pode ser. Mas tem que ser de alguém que consiga despertar esse centro, senão nós estaremos não escolhendo só o que vai acontecer daqui a 4 anos, ou pelos próximos 4 anos após essa eleição, mas pela próxima década, um país dividido ao meio, rancoroso. Olha, eu vejo até às vezes assustado o tom do discurso do presidente Lula, que tinha todas as condições de fazer um compromisso com a história, né, com a sua própria biografia, e ele acirra o debate, ele radicaliza ainda mais, falando muito mais para o PT do que para o Brasil. E como presidente da República, ele teve oportunidades enormes durante esse mandato para fazer gestos de pacificação. Mas, na verdade, isso era só o discurso do PT. Eu temo para 4 anos ainda mais difíceis do que esse que nós estamos vivendo.
1: Governador, precisamos olhar também para o Congresso, né? Evidentemente, o senhor está prevendo aí uma cara de 35 deputados. Ali mudou tudo. O senhor foi líder do governo, Fernando Henrique, o senhor era muito jovem ainda. Então, experiência ali o senhor tem. Depois foi presidente da casa, então o senhor conhece aquilo. Só que aquilo que o senhor conhece não existe mais. O que tem no Congresso hoje é uma outra realidade completamente diferente. Essas benditas emendas aí mudaram a relação de poder entre o executivo e o legislativo. Como é que o senhor encara isso? Como é que é possível conviver com esse poder das emendas que interfere, inclusive, nas políticas públicas que tem que ser do governo que foi eleito para isso. Quer dizer, é uma loucura o que está acontecendo.
2: E como muda, né? E como consegue agora mudar isso?
1: Exatamente. Esse é o problema, que nós temos que perguntar aos que se nutrem disso como é que eles vão fazer para mudar.
0: Então... Vamos lá. Não, a abordagem é corretíssima. E por que o Congresso cresce? Por que o Congresso cresce no seu poder em relação ao Executivo? Porque o Executivo é frágil. O Bolsonaro frágil permitiu um avanço do Congresso sobre o orçamento. Lula frágil permitiu que esse avanço fosse ainda maior. Eu sou congressista, eu sou parlamentar, eu me criei no parlamento, como você colocou, como líder do governo Fernando Henrique, depois como presidente da Câmara dos Deputados. Mas há um exagero enorme no volume das emendas e um equívoco na sua aplicação, no seu direcionamento. Elas teriam que estar, todas elas, vinculadas a programas e projetos aprovados no orçamento pelo Poder Executivo. E tem uma reforma de base, pode ser até cansativa, né? Essa ladainha de falarmos de novo nela, mas eu só vejo a inversão dessa lógica para um Congresso mais qualificado se nós tivermos o distrital misto, implementação do voto distrital misto, onde metade das vagas são ocupadas por parlamentares que disputam nos seus respectivos distritos, portanto, passam a ter uma cobrança desse distrito em relação à sua atuação, e aqueles que não tiverem bases territoriais, né, geográficas delimitadas, iriam pelas listas partidárias, os pensamentos, os formadores de opinião. Né,
1: Na Alemanha.
0: Esse é o modelo, porque, vou falar algo duro aqui, alguns colegas meus não vão gostar, mas o plenário do Congresso virou um local insalubre hoje, meu. É like para cá, like para lá, só os radicais que estão na tribuna. As pessoas
3: ficou desqualificado, né?
0: Sheila, as pessoas combinam no cafezinho, um da direita, outro da extrema, não vou nominar aqui, uma trombada, um esbarrão, os assessores vão filmando e tal, fala por aí, e depois volta para continuar tomando um café.
4: Então, tem chance o voto distrital, o misto, deputado?
0: Um governo, o Brasil precisa, ele falando mais uma vez com a mais absoluta franqueza, de um governo com força, um governo com autoridade, comprometido com uma agenda de país que possa impor ao Congresso essa agenda, essa discussão, né, que mobilize a sociedade para pressionar o Congresso. O Congresso ouve e ouve muito o clamor das ruas, mais até do que os outros poderes, né, porque eles são mais vulneráveis, estão mais expostos. Mas eu não vejo um governo forte. Se nós caminharmos para esse resultado que está aí, com um dos dois candidatos que hoje lideram as pesquisas vencendo as eleições, nós teremos governos que falarão para os seus guetos, para os seus respectivos aliados, e sem interlocução no Congresso, sem capacidade de conversar com o outro lado. Como é que você aprova, Chile, e concluo, uma proposta dessa dimensão, que mexe com o status quo, porque vai ter sempre aquele discurso, eu fui eleito no sistema atual, não vamos mexer, se você não conversar com os dois lados, e um não conversa com o outro. Ao contrário, a pauta é democrática.

0: harmonizar o outro, né? E aí eu fico aqui como um antigo político que completou esse ano 40 anos de mandatos consecutivos. Não há no Brasil quem tenha uma trajetória com tantos anos de mandatos dos mais diversos, mas eu sou hoje um brasileiro angustiado, que olha para frente tentando enxergar o futuro, e eu não vejo futuro com essas duas candidaturas hoje que lideram as pesquisas vencendo as eleições.
1: Agora, presidente, Mitre pontuou bem a questão que envolve o Congresso, a força do Congresso, e aí o senhor acrescentou dizendo que é um executivo que perdeu a capacidade de articular também. E daí muitas tensões entre poderes. E aí eu vou acrescentar uma outra tensão permanente, nos parece que envolve o Supremo Tribunal Federal, para entrar aqui um pouco no Supremo. O senhor entende que o Supremo passou a ocupar espaços deixados pela política ou de fato avançou em áreas, em atribuições de outros poderes? Essa é uma discussão que vira e mexe, surge mesmo, mas o senhor defende uma reforma do Judiciário, defende mudança nos mandatos de ministros do Supremo?
0: Olha, o próximo presidente da República deve ter uma missão primária, antes de todas as outras, que é propor uma reforma dos poderes, liderar esse diálogo nacional. E ela passa, fundamentalmente, para uma reforma do Poder Judiciário. E uma coisa que você colocou, Sheila, para mim é consequência da outra. O Congresso se fragiliza, o Congresso não avança, porque não há diálogo entre as forças mais expressivas hoje, né, numa pauta que seja do país. Você não consegue reunir nas comissões da Câmara dos Deputados pessoas para discutir projetos mais, porque isso não interessa, isso não dá adesões para essas figuras que hoje monopolizam.
2: Essas bolhas, né?
0: Que hoje monopolizam o debate político. E em relação ao Supremo, eu pensei muito, refleti, conversei com amigos meus do Supremo, todos eles são contra o que eu estou defendendo e estou defendendo de público. Eu acho que nós devemos fazer como fizeram na Alemanha, mandato de 12 anos para ministros do Supremo Tribunal Federal. Eu acho que colocar essa discussão para o país pode mudar, aumenta um pouco, diminui um pouco, vai ter gente querendo incluir aí uma idade mínima, por exemplo, de 50 anos, mas eu gostaria, se eu fosse candidato à presidência da República, eu colocaria nas minhas propostas uma reforma do Poder Judiciário.
2: Que código de conduta, como sugere Edson Fachin, presidente?
0: Precisamos entender o que é esse código, ele é muito bem-vindo, se for algo para ser efetivamente cumprido também, com regras claras, né? De novo, né, a Alemanha tem um código de conduta muito, muito rígido. Eu não vejo no presidente do Supremo Tribunal Federal hoje, me desculpe, né, com todo respeito que possa ter ele, a liderança para conduzir isso. Eu acho até que é muito mais hoje um paliativo para superar uma crise momentânea, circunstancial, do que uma intenção do colegiado. Mas é o presidente da República, eleito democraticamente, com a maioria dos votos dos brasileiros, que tem que colocar na mesa o Poder Judiciário e, obviamente, o Poder Legislativo, para construirmos voto distrital misto, mandatos para ministros do Supremo Tribunal Federal e um pacto nacional, um pacto. Eu vejo aqui, né, nesse programa de altíssima audiência, muita gente nos ouvindo, né, e na expectativa. E aí? Mas que, como o Chile colocou, mas não é hora de ousar? Mas eu acho que vocês também, que não concordam com o que está aí, é preciso que se manifeste. Quem sabe a gente possa ver nas redes, iniciar-se um movimento, né, de alternativas. Eu não gosto de terceira via, como disse o Rodolfo, né, porque eu não vejo nas duas vias que nos leve a lugar algum. Né, eu acho que é uma nova via que o Brasil precise, mas é necessário que as pessoas comuns compreendam que tem um papel também a exercer. Senão nós vamos ficar no lamento permanente de mais uma oportunidade perdida, como nós perdemos em 2014.
1: O que é a nova via do ponto de vista programático?
0: Nova via, em primeiro lugar...
1: E o que há de diferença, inclusive, entre as candidaturas que estão aí, Zema e Caiado?
3: Posso apresentar? Acho que esse ponto da Sheila é muito interessante. Queria aqui também apresentar uma provocação, quer dizer, que a gente discutiu recentemente aqui no Canal Livre. Quer dizer, existe espaço no Brasil para uma agenda reformista do ponto de vista econômico? Não é? Porque, vamos lá, o que aconteceu? Quando as reformas recentes que o Brasil fez, tanto no governo Temer como no governo Bolsonaro, foram feitos de maneira muito estranha, na verdade, porque o Temer não foi eleito, fez reformas, né? E era um presidente de 80% de rejeição. Né? Bolsonaro fez reformas importantes, Paulo Guedes, etc., mas não foi eleito em função de reformas, foi eleito muito em função de uma pauta comportamental, cultural, enfim, por isso que houve... E a pauta do PSDB, a pauta reformista, né? Ela perdeu as eleições 4 vezes. Quatro vezes, inclusive, talvez o momento que ela tenha sido mais explicitada tenha sido em 2014 pelo PSDB. Eu me lembro, o Aécio expressou com muita força o programa do Fernando Henrique, a retomada de reforma, o programa de privatizações. Se você pegar a pauta reformista no Brasil hoje,

0: hoje, vamos lá, retomada de privatizações, rigor fiscal, uma nova reforma da Previdência, reforma administrativa, desvinculações constitucionais, etc. Todas são pautas, primeiro, complexas, difíceis, não necessariamente populares, né? Difíceis de explicar para a população, né? E que competem numa situação, eu diria, muito difícil com a pauta populista, distributivista. Então, vai um candidato reformista e diz, não, precisamos fazer a reforma da Previdência, precisamos fazer a reforma administrativa, precisamos fazer um ajuste fiscal. Aí vai o candidato populista e diz assim, não, precisamos distribuir mais vantagens, impostos sobre grandes fortunas, mais gasto público. Bom, como é que equaciona isso?
1: É uma concorrência desleal, né? Entre a irresponsabilidade e a responsabilidade. Você tocou no ponto, Felipe. Eu acho até que eu não ganhei as eleições, primeiro porque me faltaram votos, mas a razão disso tinha sido a clareza com que nós expressamos algumas dessas reformas. Em relação até aos programas sociais, que iniciam no governo Fernando Henrique, com Bolsa Alimentação, Bolsa Escola, o Lula teve a virtude de ampliá-los, né, junto a Vale Gás, né? Só que eles são imexíveis, como diria um antigo ministro, né, do trabalho, e eu falava de portas de saída. Meu Deus, o Brasil tem tantas potencialidades, né? Vamos fazer parcerias com o setor privado, com o Sistema S, áreas, regiões de turismo, vamos qualificar essas pessoas para o turismo, regiões do agronegócio, vamos qualificá-las para o agro, da indústria, por aí vai, de serviços, né? E isso, nos trackings, que são aquelas avaliações diárias, me fez dar uma barrigada. Então, é algo muito, vamos dizer assim, curioso, porque nem tudo que você vá fazer, a verdade é essa, se vencer as eleições, você pode, de alguma forma, estar transformando em elementos de campanha ou em teses de campanha. Mas eu digo para você, de quem é a maior responsabilidade por essa taxa de juros hoje estratosférica no país? E eu temo que daqui a duas semanas o Copom não mantenha a curva de declínio. É dessa política expansionista do Lula. O Lula aponta o dedo para o Banco Central, absurda essa taxa de juros, mas faz tudo para que ela ocorra. Por quê? Porque ele pressiona a inflação através do estímulo ao consumo e o Banco Central vem na política monetária, né, aumentando a taxa de juros para conter a inflação. Mas a nossa pauta, Chile, eu não quero fugir da tua pergunta, ela não mudou. Mas ela não é uma pauta que sensibilize as pessoas, que emocione, né, os brasileiros. Mas nós temos que ter uma política fiscal responsável, rígida, retomar o caminho das privatizações, discutimos uma nova reforma na Previdência Social e, principalmente, é preciso que haja um governo que dialogue. E a Sheila me fez uma primeira provocação, e que ela dizia o seguinte, temos aí a candidatura do Caiado e do Zema, tá? Como eu disse, respeito, acho até quem, nesse tempo de redes sociais, só de estar na política, se dispondo a botar a cara, já merece o meu reconhecimento. Mas ambos se colocam hoje muito mais como sucedâneos do bolsonarismo, talvez esperando uma fragilização eventual, maior da candidatura de Flávio Bolsonaro para ocupar esse espaço, você colocou isso bem, do que interessados em fazer uma migração para o centro. E eu apoiaria uma candidatura que viesse para o centro, independente de qual fosse o partido. Não vejo neles condição hoje de ocuparem esse espaço. Por isso eu tenho ampliado essas conversas para outros setores da vida nacional e daqui a um mês nós vamos ter uma decisão sobre se o PSDB apresenta novamente uma candidatura. Eu defendi muito em 22 que o Eduardo Leite fosse o nosso candidato, né? Infelizmente a lógica do PSDB de São Paulo prevaleceu sobre o PSDB do Brasil, né? Nós fomos impedidos de ter uma candidatura presidencial por aqueles que dirigiam o partido naquele momento, né? Isso causou um dano enorme ao PSDB. Nós tínhamos 32 deputados federais, caímos para 13 deputados federais, Rodolfo, na última, na eleição seguinte, né? Vamos recuperar, estamos recuperando o tempo perdido, fomos o partido que mais cresceu na janela partidária. Mas eu quero mais. O PSDB é maior do que o número de deputados, de governadores ou de prefeitos que possa ter. O PSDB é um projeto de país, é um projeto transformador de país. Enquanto eu tiver condições, eu vou estar nessa pregação, andando por aí e dizendo que, como eu disse, existe vida inteligente entre os extremos.
2: Já tem uma pergunta aqui engatilhada do Mitre, mas eu vou deixar para o próximo bloco, que a gente tem que fazer uma pequena pausa e volta já já entrevistando o deputado federal e, quem sabe, candidato à presidência da República, Aécio Neves. Até já.
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8: Nas pesquisas aí, né? Uma delas, o senhor está com 3%, né? Mas o que surpreendeu foi aquela rejeição muito alta, o que me faz pensar que isso seja resultado de uma fase difícil que o senhor viveu aí, sob acusações, etc. Depois teve a decisão da justiça, mas foi uma coisa que corroeu muito sua imagem.
9: Extremamente violento.
8: Verdade. Eu queria saber como é que o senhor está convivendo com isso, como é que o senhor vai conversar sobre isso durante a campanha.
2: Como desconstrói, né? Uma rejeição, segundo a pesquisa, de mais de 40%.
8: Exatamente.
2: Só depois de
8: é uma coisa
2: Lula
8: até que surpreende.
1: Né? Eu vi essa pesquisa, primeiro eu concordo com você, né? Eu talvez seja o único nome colocado que não é candidato à presidência da República. Que
8: é um pouquinho apressado.
1: Que não tem agenda de candidato à presidência da República, né? Que não se coloca como candidato à presidência da República. Mas os institutos têm a liberdade, né, para colocar quem eles quiserem. Né? E a minha rejeição é alta. Ela, se você considerar a margem de erro, ela é igual a do Caiado, por exemplo, e do Zema, porque foi o foco foi muito na minha rejeição. E eu reconheço que ela tem uma razão de ser, que foi a infâmia, os ataques absurdos que eu recebi, né, em 2017, onde eu fui vítima de uma farsa terrível, arquitetada ou conduzida, né, pelos verdadeiros donos do Brasil hoje, né, que são os irmãos Batista, né, o senhor Joel, que vem recebendo todos os benefícios desse governo. Em 2017, e eu me permito tocar nesse assunto, Mitre, existiam duas candidaturas colocadas à presidência da República em 2018, no pior momento do PT. Lula sendo preso, Dilma impeachmentada, 13 milhões de desempregados, né, o Brasil decrescendo na sua economia. E um candidato era eu, que havia perdido por pouca margem as eleições em 14, e o presidente Temer, que estava no exercício do cargo. E nós dois fomos vítimas dessa armação desses sujeitos. E aí não sou eu que estou dizendo, a justiça é que diz, absolvendo nós dois de todas as imputações que foram feitas, mas a marca ficou. Mas mais do que isso, os benefícios, e esse é um assunto, me permitam dizer aqui, pouco explorado hoje no Brasil, onde Master e Vorkaro monopolizam as atenções de todos, inclusive da imprensa, e tem razões para isso, né? E todos que tiverem ali cometido com ele irregularidades têm que ser punidos exemplarmente. Mas enquanto isso, o Brasil está sendo tomado por essas pessoas. Em 2024, o governo federal editou, o governo do PT, uma medida provisória para socializar, dividir entre todos os brasileiros o custo das termoelétricas da Amazônia. O que acontece? Torna a Amazônia distribuidora viável. Quem adquire? Os irmãos Batista. Em 2025, uma medida provisória do governo faz a mesma coisa com os custos da energia nuclear, socializando esse custo extremamente alto que inviabilizava a eletronuclear com todos os brasileiros. O que acontece? Pouco tempo depois, os irmãos Batista assumem a participação da Eletrobras, portanto, são hoje os donos da eletronuclear. Agora, a Avibraz, que é a empresa de armas do Exército Brasileiro, está sendo entregue para eles também. Então, eles estão tomando conta do Estado e eu acho, sim, que é uma recompensa pelo serviço sujo que eles fizeram ao tirar a mim e ao Temer do jogo político. Repito. Eu não fui, não tive meus inquéritos contra mim trancados ou anulados, né, por uma filigrana jurídica. Né? Eu fui absolvido, em primeira, segunda e terceira instância, por unanimidade, onde os juízes chegaram à conclusão de que foi feita uma grande armação, não houve dolo, não houve legalidade alguma, mas eu concordo com vocês.

0: Pesquisas mostram, o dano político está aí. Uma pena para mim, certamente, para mim, para minha família, mas certamente para o Brasil, porque perdeu a oportunidade de ter, se não em 14, em 18, um governo transformador. E nós estamos hoje vivendo as consequências de tudo isso, das escolhas de 2014 e das infâmias de 2017.
1: O senhor acha que Banco Master define essa eleição esse ano? Eu digo, em cima dos escândalos, do que ainda vai sair, com delação sendo negociada aí com o Vorkaro e outros também negociando. O senhor acha que a definição, não só na presidência, eu digo até em estados, porque em alguns estados há acusações graves aí também envolvendo alguns dos
0: Rodolfo, eu vou responder com muita
1: franqueza. Senado.
0: Vou responder com muita franqueza. Olha, eu ainda acho que vai mexer muito. E ninguém vai ficar imune a isso. Me refiro principalmente aos dois polos. Esse não é um escândalo de consequências limitadas. Porque se ocorre o que nós estamos vendo, eu tenho notícias como vocês têm, de imprensa, enfim, de que avança-se para a apresentação de uma nova, né, de uma nova proposta de acordo de delação. Se essa proposta é real, se essa proposta for aonde tem que ir, vai sobrar para todo mundo. E isso pode, sim, impactar no cenário político, não é? Quem sabe uma brecha aí para o centro dizer, olha, vamos deixar essas questões para a justiça resolver e vamos pensar no Brasil. Não tem ninguém hoje apresentando um projeto para o Brasil. As pessoas que estão hoje colocadas como candidato à presidência da República estão apresentando projetos para o seu grupo político, para o seu campo político e não estão nem aí para o que vai acontecer com o futuro do Brasil.
1: O senhor tem zero de preocupação com relação à delação de Vorkaro, Master?
0: Eu torço para que ela venha com força, aonde tiver.
1: O senhor não teve qualquer tipo de contato com ele? Nada
0: nenhum,
1: disso?
0: Nenhum.
2: Negócio, de ser, dois de mineiros, mineiro, mas não se encontraram.
0: Não, nossas trilhas eram... Olha que eu sou de trilhas também. Nossas trilhas eram muito diferentes. Só para concluir, para dizer o seguinte. Eu falava em 14... E isso me vem muito à mente novamente. O PT, historicamente, sempre que teve que optar entre o Brasil e o PT ficou com o PT. Você se lembra, Mito, você que acompanha a cena política, né, como poucos, né, talvez o que mais acompanha, dentre todos os jornalistas em atividade no Brasil, se lembra que na eleição de Tancredo, em 85, né, onde colocávamos fim a 21 anos de autoritarismo no Brasil, o PT não apenas não votou em Tancredo, quanto expulsou os deputados que ousaram, a Beth Mendes, o Ayrton Soares, o Zé Eudes, que ousaram votar em Tancredo. Depois vem a Constituição, eu era constituinte, eu estava ali, um jovem constituinte, sentado na primeira fila, e eu vi o líder do PT subir a tribuna para encaminhar um voto contra o texto da Constituição. Essa que o próprio PT hoje defende como a sustentação para todas essas crises que nós vivemos. E esse líder chamava Luiz Inácio Lula da Silva. O PT votou contra o texto final da Constituição. Veio o Plano Real, o PT votou contra o Plano Real. A maior transformação na vida dos brasileiros, que acabou com o imposto inflacionário, que penalizava quem? Os de mais baixa renda. Né? Lei de responsabilidade fiscal, a única coisa mais relevante que ocorreu nas últimas duas décadas, ou três décadas no Brasil, do ponto de vista da gestão, o PT votou contra, porque não interessava a eles do ponto de vista eleitoral. E, mais uma vez, o presidente Lula vai no discurso do nós contra eles, criado por ele em 2009 e mantido até hoje para vencer as eleições, sem se preocupar com o dia seguinte, sem se preocupar com o que vai acontecer em 2027.
2: Só lembrando que o PT, nos mandatos anteriores do presidente Lula, o PT se compôs com várias forças e tal, de uma maneira democrática e até eficiente. Aconteceu no primeiro mandato e no segundo.
0: Eu diria que existem forças políticas hoje que vão estar apoiando qualquer governo, ou quaisquer governos, não importa, de centro ou de direita, por isso, de esquerda ou de direita. Por isso que eu digo que o PSDB é uma ilha programática num oceano inundado de partidos pragmáticos, né, que estão em qualquer governo. O PSDB não, está em nenhum governo. Pode estar num social-democrata, senhor, num governo de centro.
2: Mas o senhor participou de um momento muito importante, recentemente. Quando o Paulinho da Força recebeu a incumbência de ser o relator do projeto, que se chamou depois o projeto da dosimetria, parece que era anistia antes, não sei se foi o senhor que sugeriu o nome, mas teve alguma coisa aí. Ele se encontrou com o senhor e com o Temer.
0: Olha, no dia que ele...
2: tudo começou ali. E eu pergunto, que visão o senhor tem dessa dosimetria como solução dessa questão?
0: Olha, o presidente Lula perdeu mais uma grande oportunidade de fazer um gesto de conciliação, de pacificação nacional também nesse episódio. No dia que o Paulinho da Força foi indicado relator, ele me ligou, eu estava em São Paulo, perguntou se eu podia encontrar na casa do presidente Temer. éramos Temer e eu dois ex-presidentes.

0: A palavra foi dita dentro desse, vamos dizer assim, daqui, né, junto àqueles que estavam construindo essa proposta. Falei, vamos falar de dosimetria, porque da mesma forma que eu acho que quem atentou contra a democracia tem que ser punido como foram, eu achava que existia, como acho ainda, um exagero grande em muitas daquelas penas, né, dadas a pessoas que tiveram uma participação, vamos chamar assim, lateral naquele processo, na bandalheira, reprováveis, mas 17 anos, 16 anos, 15 anos de cadeia, para quem não tinha nem antecedentes criminais, eu achava que ali era um ponto de convergência do país. O primeiro grupamento político que ficou contra essa proposta foi exatamente o PL. Não aceitamos, é anistia. Eu disse, Paulinho, fique calmo, porque eles vão ter que votar. Porque é isso ou é nada, fique nessa posição. Saímos conversando com senadores, saímos conversando com outros líderes partidários e o Congresso, portanto, depois, a Câmara por ampla maioria e depois o Senado aprovam o texto da dosimetria. Portanto, não se fala de anistia, quem foi condenado está condenado, mas vai ter um recálculo das penas, principalmente em algo que eu acho justificável, e até juristas expressivos aí, renomados, também achavam, que não se devia acumular o crime de atentado ao Estado Democrático de Direito com o crime de golpe de Estado, porque a consequência é a mesma, né? Se você dá um golpe de Estado, você atenta contra o Estado Democrático de Direito. A não cumulatividade dessas duas penas, por si só, já era uma resposta que se precisava dar. Ok. O Congresso aprova, por ampla maioria, o presidente Lula, sabendo que se vetasse, o Congresso ia derrubar o veto, como acabou ocorrendo, ele resolve falar para os seus, para manter esse tema da anistia vivo e veta. Portanto, ali, ele perdeu mais uma oportunidade de construir a sua biografia e a sua história. Era o momento dele dizer, mesmo o contrário, ó, sou contra, não é a posição do meu partido, não é a minha posição, mas eu respeito a decisão da maioria do Congresso. E ele estaria falando, eu acho, para muitos brasileiros que também não concordavam com o exagero daquelas penas.
1: Falar um pouquinho sobre Minas Gerais, deputado. Vamos lá, Minas Gerais tem uma das três piores situações fiscais do Brasil e não é de hoje, não é de hoje. Não é? Então eu queria entender, quer dizer, eu acho que é importante ouvir o senhor sobre isso, quer dizer, o PSDB teve no comando de Minas Gerais durante 8 anos. É? Quer dizer, essa situação fiscal, ela vem, primeiro, é uma situação histórica em Minas Gerais, o governo do PSDB tem uma dose de contribuição para a situação ou não, ela é virtude, ela é fruto essencialmente do governo do PT, que veio depois do PSDB. Qual é a sua interpretação, o seu diagnóstico, né? E qual é a sua avaliação do governo Zema? Porque o governo Zema, né, aqui mesmo no Canal Livre, várias vezes, olha, eu recuperei Minas Gerais, eu retomei o crescimento de Minas Gerais, eu arrumei a casa, eu voltei a pagar o funcionalismo, etc. Quer dizer, fez uma espécie de governo de salvação de Minas Gerais, né? Qual é a sua interpretação?
0: Vamos lá, em primeiro lugar, voltando um pouco no tempo. Quando eu assumi o governo de Minas em 2003, nós tínhamos a pior equação fiscal dentre todos os estados brasileiros. Éramos nós e o Rio Grande do Sul. Eu implementei aquilo que ficou conhecido como choque de gestão. Era o seguinte, Tira, presidente do Legislativo, presidente do Judiciário, reunido comigo na primeira semana de governo, olha, vocês vão executar hoje um corte de 30% em relação ao que foi executado no ano anterior. No ano seguinte, eu repeti, não do orçado, do executado. Não tinha gasto, passei 2 anos sem gastar nada, reorganizando o Estado, implementando políticas de avaliação de desempenho. Em Minas, quem alcançava a meta em todas as áreas do serviço público ganhava um 14º salário. Nós criamos uma ação proativa dentro dos servidores do Estado. Em 2 anos, nós anunciamos o déficit zero e Minas começou a colher políticas sociais. Levei Minas a ter a melhor educação, Mita de Minas sabe disso, fundamental nas 9 séries. Imagina um estado como Minas Gerais, né, que é um pouco do Brasil, né, com uma região muito pobre no nosso Nordeste. Os maiores investimentos, os melhores resultados de segurança pública da história. Né, a melhor saúde da região Sudeste, segundo o próprio governo do Lula na época, governo do PT. E hoje há muita saudade em Minas, né, um governo de planejamento. Veio o governo do PT, que foi desastroso, não apenas pela figura do governador, né, com quem eu até me relaciono, né, bem, o governador Fernando Pimentel, mas foi um governo trágico, porque todas essas políticas públicas de avaliação, de meritocracia, foram substituídas pela companheirada, né, representante dos sindicatos da UTE tomando conta da educação, da saúde tomando conta da saúde, todos esses projetos ficaram no meio do caminho. No último mês, praticamente, do governo Pimentel, ele aprova uma liminar no Supremo Tribunal Federal, permitindo que ele deixasse de pagar o serviço da dívida. Eu governei 8 anos Minas e depois do Anastasia, meu sucessor, mais 4 anos. Foram 12 anos. E que nós pagamos regiamente.

0: diariamente a dívida do Estado. Todos os dias, os meses, nós depositávamos lá. O Lula passou 8 anos sem pagar a dívida. E se você chegar em Minas Gerais hoje e perguntar qual é uma realização, qual é uma política pública do governo Zema, qual é um investimento de infraestrutura...
1: Lula sem pagar, não. O senhor falou Lula, foi o Zema. O Zema, no caso, sem pagar a dívida.
0: Uhum. Não, me perdoe. O Zema passou 8 anos sem pagar a dívida. Curiosamente, né, a partir de uma liminar conseguida pelo PT. Foi um governo... O Zema é um homem de bem. Sabe, eu não tenho aqui problema, eu tenho essa lógica na minha vida, né? O meu adversário não é meu inimigo, né? Ele tem virtudes, né? Tanto que ele está aí se colocando como candidato a presidente da República, e eu reconheço aí a sua coragem e disposição de se colocar nessa disputa. Mas o governo é um governo sem realização alguma. E as pesquisas lá em Minas mostram isso. Estou fazendo uma qualitativa agora em 8 regiões do Estado, pedindo para as pessoas mostrarem uma realização importante do governo Zema que melhorou sua vida. Foi um silêncio nas 8 regiões do Estado. Não, ele terá muita dificuldade se essa eleição caminhar para a avaliação do seu governo em Minas Gerais. Por isso, ele busca nacionalizar o tema. Foi um governo, portanto, sem realizações, um governo distante da construção política que Minas tradicionalmente fazia, porque existem algumas funções, públicas, cuja responsabilidade vai muito além do que está escrito na Constituição. O governador de São Paulo, o governador de Minas Gerais, o prefeito de São Paulo são agentes políticos que têm que interferir, e interferir, eu falo de forma positiva, contribuir para as grandes discussões dos grandes temas nacionais, reforma tributária, déficit da Previdência, segurança pública. Né? O Zema foi um ausente nesses debates, sequer as pessoas no final já o convidavam. E eu acho que a cadeira de governador ficou talvez um tamanho a mais do que o próprio Zema tinha na sua história pessoal. Repito, é um homem de bem, mas, a meu ver, não estava à altura dos desafios de governar um Estado como Minas Gerais.
2: Falando desses temas nacionais, o senhor rapidamente falou sobre uma espécie de leniência por parte do governo federal com os gastos públicos, não é? O Brasil, e aí falando dessa pauta econômica, mas também social, o Brasil passou muitos anos discutindo distribuição de renda, embora a gente continue com uma tremenda desigualdade social ainda. O senhor entende que o Brasil discutiu pouco geração de riqueza e muito os programas sociais, ainda que eles se mostrem necessários? Eu já vi o senhor fazendo a defesa de alguns deles, mas como alguns foram indevidamente encaminhados pelo atual governo, pelo governo PT, como equacionar essas duas frentes? A de geração de riqueza, mas ao mesmo tempo esses programas sociais já estabelecidos.
0: Vamos lá. O governo do PT, na minha opinião, Sheila, ele se aprofundou, se especializou, esse talvez seja um termo mais adequado, na administração da pobreza, não na sua superação. Porque ele teve oportunidades. Olha, o governo do PT governa, nos últimos 23, 24 anos, governou 17 anos o país. Tudo tem que mudar, as coisas, as políticas públicas têm que evoluir em razão das mudanças de mercado, das novas tecnologias, enfim. Só que o PT trabalha os programas sociais hoje quase que como um feudo eleitoral, né? Ele fidelizou uma parcela expressiva dos beneficiários desses programas. Essa foi a minha grande dificuldade em 14, porque eu não conseguia não dizer que nós precisamos construir portas de saída. O PT fazia um terrorismo enorme de que eu ia acabar com o Bolsa Família para essas pessoas. E eu defendia, ó, vamos ficar 3 anos, depois que conseguir um emprego na carteira assinada, deixa mais 1 ano, deixa mais 2 anos, entendeu? Mas para a pessoa se sentir estimulada a produzir. Hoje, o que nós temos? Vamos dizer, se você me permitisse, de uma forma muito simplista. Como eu resumiria os governos do PT? Programas sociais cada vez mais ampliados e uma política de aumento de impostos. Só que isso tem um limite. Quem é que vai financiar isso lá na frente, se nós estamos tendo cada vez menos gente no mercado de trabalho? Esse é o grande desafio do país. Só vamos mudar essa curva no momento em que nós tivermos uma política fiscal austera que sinalize lá na frente, né, para diminuição de taxa de juros e, a partir daí, retomando os investimentos privados. Crescimento por consumo, como propõe o governo do PT, com esse crédito farto, está levando... O que nós estamos vendo hoje é 80%, Mito, isso é inimaginável. 80% das famílias de brasileiros estão hoje endividados.
3: Mas deixa
0: 30% deles com dívidas em atraso, e no cheque especial, e no cartão,
4: desenrola,
0: e no
4: cartão desenrola, de crédito. O Desenrola está atendendo esse público.
0: Eu vou te dar um dado do Desenrola que talvez te surpreenda, né? Ele foi lançado dia 4 de maio, tá? Para atender um universo de talvez

0: 60 milhões de brasileiros. Nesses 30 dias, 2,3% desses 60 milhões foram atingidos. Então é hora do governo correr atrás, porque senão não vai dar tempo disso ter o ganho eleitoral que eles achavam que ia ter.
1: Deixa eu só pegar esse gancho, talvez, que a Sheila introduziu aqui, fazer uma pergunta difícil. Essa aqui é difícil porque trata de questões duras, na minha visão. Qual é o caminho do ajuste fiscal? Porque, vamos lá, que precisa fazer ajuste fiscal, a dívida pública brasileira está crescendo 10 pontos em 4 anos, 10 pontos do PIB. Então, alguém terá que fazer um ajuste fiscal. Agora, os economistas, inclusive boa parte que apoiaram a Aécio em 2014, tem receitas que são, com as quais você pode concordar ou não, etc., são duras. Por exemplo, desvincular o salário mínimo e os benefícios previdenciários. É uma proposta dura, talvez necessária, né? Temos desvinculações condicionais, saúde e educação, os 15%, 18%. Outra proposta, talvez necessária, mas dura. Tá? A reforma administrativa, todas as questões que envolvem a reforma administrativa, elas mexem com corporações, etc. Qual seria, Aécio Neves eleito, né, as prioridades para o ajuste fiscal? Um novo teto de gastos, por exemplo, como o Henrique Meirelles fez ou não? Por onde é que seria o caminho?
0: Olha, vamos lá. Algo maduro. Vamos no que é real, né, e no que é utópico, ou só uma expressão dos nossos desejos. Eu acho que existe hoje, com um presidente razoavelmente responsável eleito, né, possibilidade de nós termos a aprovação da reforma administrativa. Porque esse é um tema que há 10 anos está sendo discutido, o deputado Pedro Paulo está fazendo...
2: Está pronta a proposta do
0: Pedro Paulo. Está fazendo um trabalho belíssimo lá. Mexe com corporações? Mexe. Mas essa eu percebo, aí é o parlamentar falando que existe caldo, existe condições hoje de, dependendo do próximo presidente da República, aprovarmos a reforma administrativa. Você foi nos dois pontos nevrálgicos, que são necessários serem discutidos. Eu não vou dizer que alguém hoje possa falar da desvinculação, né, do salário mínimo e vença as eleições. São duas coisas, desvinculação do reajuste do salário mínimo. Duas coisas incompatíveis. Mas alguém que assuma a presidência da República com forte esforço de contenção de gastos públicos, que não se iniba ou que se disponha a ser impopular por um determinado período, vai ter condições de apresentar propostas como essa discussão. Não adianta o presidente querer também, né, um novo teto, por exemplo, mas é uma possibilidade. O que é preciso é que a sinalização do próximo governo, desde o primeiro momento, seja muito clara, em torno de um ajuste. Esses temas pontuais, e eu reconheço necessários, mais cedo ou mais tarde vão ter que ser discutidos. Isso vai ter que ser colocado na mesa. Se não fizermos isso, qual a consequência da explosão da dívida na vida das pessoas? Mas essa é uma agenda pós-eleição, sabe? Eu sei que você compreende isso. A minha sinalização aqui é muito clara. O Brasil precisa de um presidente da República que não se movimente em razão das pesquisas eleitorais. Hoje, nós não temos mais um presidente da República no exercício do cargo. Nós temos um candidato à presidência da República, nesse caso, à reeleição, no exercício do cargo de presidente, fazendo, como dizia a candidata Dilma lá atrás, né, o diabo para vencer as eleições. E aí nós vamos ficar cada vez mais distante dessas medidas necessárias e duras que o Brasil, num determinado momento, vai precisar tomar.
3: Chega. Boa parte aqui do programa a gente ficou falando sobre projeto, ou tentando falar sobre projeto de país e não projeto de governo. E queria inserir o tema da segurança pública como projeto de país. O que há até aqui de combate ao crime organizado claramente não funcionou nos últimos anos todos. E o resultado disso são comunidades, bairros inteiros tomados pelo crime organizado, PCC, Comando Vermelho. E aí tivemos recentemente, acrescentando esse aspecto político, a decisão americana de classificar o PCC e o Comando Vermelho como organizações terroristas, e essa decisão abriu uma enorme discussão em relação à soberania nacional, ao mesmo tempo em relação à necessidade do combate ao crime organizado, mas também uma discussão jurídica. Enfim, o senhor concorda com essa classificação e qual é o caminho que não se buscou até aqui no combate ao crime organizado, que me parece segurança pública é um tema também central nessa eleição?
0: Vamos lá. Em primeiro lugar, eu faço aqui uma afirmação. O governo do PT, durante todos esses anos, foi leniente no combate à criminalidade. Na agenda de segurança pública, em 14, eu já propunha um projeto que é específico para proteger as nossas fronteiras. O Ministério da Segurança, isso que se fala hoje, nós propusemos lá atrás para garantir a aplicação integral dos recursos do